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1: Olá, muito boa noite. Você está na CBN. Bem-vinda, bem-vindo ao CBN Noite Total dessa sexta-feira, 3 de julho de 2026. Sextou depois de um jogão, hein? Possivelmente o maior aí dessa edição da Copa do Mundo 2026. Que confronto entre Cabo Verde e Argentina. E que tristeza, como diz o outro, né? Acompanhamos aí com tensão essa partida que foi para a prorrogação. A gente vai voltar nesse assunto logo mais às 10h30, nos acréscimos com a equipe esportiva aqui da CBN. 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Se inscreve no canal da Rádio CBN, se ainda não for inscrito. Tem um chat ao lado do vídeo para você conversar com os outros ouvintes e mandar sua participação para cá também. Pode mandar sua mensagem ainda pelo WhatsApp. 11 99911 9981. Quais que são os planos aí nessa sexta-feira? De onde que você tá falando? Como é que tá o tempo por aí? O que que tem de bom por aí no fim de semana? Conta tudo pra gente que a gente quer saber. 11 99911 9981. São 10 horas, 5 minutos. Vamos aos destaques do nosso noticiário de hoje. Demorou, hein? Demorou para sair o resultado das eleições presidenciais no Peru, mas agora sim temos. E Keiko Fujimori, candidata da direita, foi declarada nova presidente, ao destaque do Matheus Leite.
2: A disputa eleitoral acirrada pela presidência do Peru terminou com a vitória da candidata de direita, Keiko Fujimori. Ela recebeu cerca de 49 mil votos a mais do que o deputado de esquerda, Roberto Sanches, numa eleição em que mais de 18 milhões de peruanos votaram. A filha do ex-presidente Alberto Fujimori deve enfrentar uma série de desafios políticos e sociais quando assumir o mandato.
1: E aqui no Brasil, renovada a prisão domiciliar do ex-presidente Jair Bolsonaro, agora com mais restrições. Ouça com João Rosa.
3: O ministro Alexandre de Moraes decidiu manter o ex-presidente Jair Bolsonaro em prisão domiciliar, mas endureceu as restrições impostas ao ex-presidente. Além de revogar o porte de arma e o registro de CAC, determinou a entrega de todas as armas à Polícia Federal no prazo de 48 horas. A decisão levou em conta o inquérito da Polícia Civil do DF, que não apontou crime no registro da arma em nome de Bolsonaro e no parecer da PGR a favor da prisão domiciliar.
1: Falando no clã, hoje o pré-candidato ao Palácio do Planalto, Flávio Bolsonaro, evitou comentar o conflito dele com a madrasta, Michele Bolsonaro. Fala Igor Cardim.
4: O senador Flávio Bolsonaro evitou comentar o racha com a ex-primeira-dama Michele Bolsonaro em evento do PL no Rio de Janeiro, mas fez um aceno ao eleitorado feminino ao dizer que é a mulherada que manda em casa e no Brasil.
1: Ainda sobre o pré-candidato do PL à presidência, ele planeja ir aos Estados Unidos e diz que quer defender o PIX. Samantha Klein.
5: Após enviar carta à Casa Branca, o senador Flávio Bolsonaro afirmou que vai defender o PIX em audiência nos Estados Unidos no começo da próxima semana. Apesar disso, o pré-candidato propôs aos americanos que o meio de pagamento criado pelo Banco Central não seja integrado a sistemas não ocidentais. Flávio sugeriu ainda um adiamento do tarifaço ao Brasil e Lula

0: chamou a família Bolsonaro de traidores da pátria. Já o ministro da Fazenda defendeu que prevaleça a racionalidade dos americanos.
1: O ministro de Minas e Energia defendeu que os Estados Unidos invistam no Brasil, tem relação aí com a questão da discussão dos minerais críticos e das terras raras. Quem explica é a Débora Costa.
2: Em meio à corrida mundial por minerais críticos e terras raras, o ministro de Minas e Energia, Alexandre Silveira, defendeu investimentos dos Estados Unidos no Brasil para elevar a produção. Segundo ele, a guerra comercial entre o país norte-americano e a China é uma ótima oportunidade ao Brasil para desenvolver o setor. A fala ocorreu em uma agenda em Belo Horizonte, um dia após o ministério propor ações para elevar a participação do país de 8 para 12% na produção mundial.
1: A Polícia Federal prendeu 7 pessoas numa ação mirando organização de lavagem de dinheiro para o narcotráfico internacional. Fala Lucas Taveira.
3: A Polícia Federal prendeu a secretária de Vitor Shimada e mais 6 pessoas numa operação que mira uma organização suspeita de lavagem de dinheiro para o tráfico internacional de drogas. Os dois já haviam sido sancionados pelos Estados Unidos nesta semana. A PF avalia que a decisão americana pode ter prejudicado as autoridades brasileiras que ainda não localizaram o empresário.
1: O diretor da PF disse que vai avaliar a divulgação de apreensões de dinheiro vivo depois de críticas. Felipe Igreja.
4: Depois de críticas do ex-líder do governo no Senado, o diretor da PF diz que vai avaliar a divulgação de apreensões de dinheiro vivo. A corporação sempre divulga fotos dos valores apreendidos nas operações contra políticos, mas pode reavaliar a prática. Além de Jacques Wagner, parlamentares da oposição também foram flagrados com notas de dinheiro pelos agentes em ações.
1: O governo federal inaugurou uma unidade regional do COAF no Rio para enfrentar o crime organizado. Júlia Viana.
5: O governo federal inaugurou nesta sexta-feira 2 novas estruturas com o objetivo de enfrentar o crime organizado no Rio. Entre elas está uma unidade regional do COAF, o Conselho de Controle de Atividades Financeiras, com foco no combate à lavagem de dinheiro. O ministro da Justiça falou em respeito à soberania ao comentar a decisão dos Estados Unidos de sancionar brasileiros por ligação com o PCC.
1: Falando agora do caso da diarista que matou um casal de idosos em BH, ela não estava sob efeito de remédios de uso controlado. Débora Costa.
2: A diarista que matou um casal de idosos com 50 facadas em Belo Horizonte não estava sob efeitos de remédios de uso controlado ou de drogas. A Polícia Civil de Minas descartou a utilização de substâncias químicas pela autora após exames realizados e que também foram apresentados à Justiça. Diante das informações, a juíza do caso decidiu converter a prisão dela para preventiva, ou seja, sem prazo definido.
1: Um homem suspeito de matar o próprio cachorro afogado no mar no Rio foi indiciado. Gabriel Freitas.
6: Um homem suspeito de matar o próprio cachorro afogado no mar de Copacabana, na zona sul do Rio, foi indiciado pela Polícia Civil. Tiago Matos Rocha, de 47 anos, teve a prisão cautelar pedida pelos investigadores. Ele deixou o apartamento onde morava no bairro e desde então não foi mais localizado. Câmeras de segurança registraram o trajeto realizado pelo suspeito com o cão até a praia. Turistas ainda tentaram reanimar o animal, sem sucesso.
1: Quem teve que viajar de avião nessa sexta enfrentou uma manhã cheia de problemas. Isa Morena.
7: Quem precisou viajar de avião nesta sexta-feira enfrentou uma manhã de problemas nos aeroportos do Rio, após uma densa névoa causar instabilidade e fechar temporariamente o Galeão e o Santos Dumont. Cancelamentos, atrasos e mudanças de rota provocaram longas filas nos terminais, deixando passageiros sem informações e preocupados com conexões, compromissos de trabalho e outros prejuízos.
1: Trindade se prepara para os últimos dias da Romaria.

0: A expectativa dos brasileiros para o confronto entre Brasil e Noruega segue em alta. E pelo menos entre os torcedores que circulam pelas ruas do Rio, o clima é de total confiança na seleção brasileira. Mesmo faltando 2 dias para a partida, o verde e amarelo já começou a tomar conta da cidade. Bandeiras, camisas da seleção e muita conversa sobre futebol mostram que a contagem regressiva para o jogo já começou. Entre os torcedores, a aposta é quase unânime: vitória do Brasil. Apesar do otimismo, um nome aparece em praticamente todas as conversas e preocupa: o atacante Erling Haaland, principal estrela da seleção norueguesa. O cozinheiro Jairo Maxson acredita que o Brasil tem condições de ganhar, mas afirma que a equipe precisa ter atenção redobrada com camisa 9 da Noruega.
1: Jogo difícil, a Noruega é um time muito bom. Eu já acompanho a Noruega há muito tempo, então a gente nunca ganha da Noruega. Tem que ter a primeira vez, né? O Haller é muito bom. Qualquer descuido que você der, ele bota na rede, não tem jeito. Ele é o melhor. Passamos por ele, a gente passa. Tem que ir na raça e no coração.
0: A confiança também é grande para Silvia Regina, que já antecipou como pretende comemorar a possível vitória da seleção.
2: Vai ser 3-1. Vai ser complicado, porque eles são muito brutos, né? Eles jogam muita jogada muito por baixo, muito bruta, expansiva, dá soco, dá pontapé, mas a gente tem nosso aéreo, que a gente vai fazer essa formulação e vai...
0: Como é que vai ser a comemoração?
2: Ah, só felicidade! Gol, Brasil!
0: O Brasil entra em campo contra a Noruega no próximo domingo, às 5 da tarde, no MetLife Stadium, nos Estados Unidos. Reportagem Matheus Lins.
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1: São 10 horas 16 minutos, estou de olho, claro, na sua participação no nosso canal do YouTube, no nosso WhatsApp. Estão com a gente o Josinaldo, Dorival Evangelista, o Cláudio André, o Custódio Roque, que está ouvindo a CBN de Maringá, no Paraná. Tony Procópio está em Recife, falou que a chuva lá vai e vem. Também o Ricardo Confessori, sempre com a gente, da Freguesia do Ó, o Ivo Alves, de Caicó, no Rio Grande do Norte. André Viana nos ouve no Recife também, desejando um ótimo fim de semana para todo mundo. E falando do sufoco que a Argentina passou, diz que amanhã o Santa Cruz dele também vence na terceirona. E o Brasil vence no domingão. Esse aí, ó, tá acompanhando futebol sem parar, porque é isso aí, né? Parou a Série A, mas as outras divisões estão aí bombando no meio da Copa do Mundo. A Rosana Bertolini também falando que sufoco que os hermanos passaram. Vai participando com a gente, manda sua mensagem lá no chat do YouTube, no nosso WhatsApp, 11 99911 9981. Daqui a pouquinho a gente volta a conversar. Agora são 10h18 e a gente atualiza o noticiário internacional para falar, claro, da situação triste na Venezuela. O número de mortos em decorrência dos terremotos por lá já passa de 2.600. Mais de 12 mil pessoas ficaram feridas, quase 13 mil estão desabrigadas. Mais de uma semana depois dos tremores, os resgatistas ainda buscam por um brasileiro que estava no país para visitar a família. A reportagem é da Ana Luísa Bessa.
2: O estudante brasileiro Daniel Medina busca pelo pai, Félix Tovar, de 70 anos, visto pela última vez em La Guaira, antes dos terremotos que devastaram regiões.

0: comunista Venezuela. Félix ficou 2 meses no país para ver a família e tinha o plano de embarcar para o Chile e encontrar a filha na semana passada, justamente quando os tremores atingiram a região. Félix é venezuelano e tem residência permanente no Brasil. Daniel Medina conta que desde então não teve mais contato com o pai.
1: Evidentemente, ele não conseguiu pegar o voo. E aí, a situação de busca tem sido complexa, bem difícil, né? A gente tem alguns indícios de onde ele poderia estar. Tem uma padaria, por exemplo, que a gente acha que ele foi, segundo o dono da pousada que ele estava, que ele saiu um pouco antes para lá. Mas a gente também rastreou as antenas do celular dele e viu que ele pode estar num hotel. Tem um raio de sinal que indica que ele poderia estar lá também. O complexo de fazer essa busca é que a gente está sem apoio. A gente conta com a ajuda solidária mesmo, de voluntários, pessoas que não são treinadas, inclusive, para fazer esse tipo de trabalho, e falta muito equipamento e ajuda em número de pessoas mesmo dedicadas a essa busca.
0: Daniel está em contato com equipes de resgates do Brasil e de outros países para acompanhar as buscas. A presidente interina do país, Delcy Rodrigues, disse que quase todos os chefes de governo de La Guaira morreram em decorrência do terremoto. Delcy também afirmou que 189 edifícios desabaram completamente. Ela negou que os corpos das vítimas tenham sido enterrados em valas comuns. A mandatária ainda rejeitou as alegações de que o governo teria reagido com lentidão no amparo à população. Delcy afirmou que cerca de 4 mil agentes foram mobilizados logo após os tremores para atuar no socorro. Segundo ela, as operações de busca e resgate continuam nas áreas mais atingidas. A presidente interina também anunciou que o Fundo Monetário Internacional e o Banco Mundial ofereceram ajuda financeira e linhas de crédito para apoiar a reconstrução das áreas devastadas. De São Paulo, Ana Luísa Bessa.
2: São 10h21 agora. Falando da política aqui mesmo no Brasil, em um evento do PL no Rio de Janeiro, o pré-candidato ao Palácio do Planalto, Flávio Bolsonaro, evitou comentar sobre o conflito com Michele Bolsonaro. Nas redes sociais, a ex-primeira-dama fez uma publicação apoiando uma política do governo Lula sobre educação bilíngue para surdos.
3: O senador Flávio Bolsonaro evitou comentar publicamente o racha com a ex-primeira-dama Michele Bolsonaro durante o seminário de comunicação do PL no Rio de Janeiro nesta sexta-feira, mas fez acenos ao eleitorado feminino. Após as desavenças públicas com Michele e a fala do apoiador Paulo Figueiredo de que mulheres não sabem votar, Flávio disse que é a mulherada que manda em casa e no Brasil.
4: É a mulherada que manda em casa, é a mulherada que manda no Brasil, é a mulherada que fala por último aqui no palco. Obrigado, Soraya.
3: Lideranças do partido, como o deputado Sóstenes Cavalcante, minimizaram a crise e disseram acreditar que a ex-primeira-dama vai apoiar a candidatura presidencial do senador. Michele Bolsonaro, no entanto, manteve distância das discussões internas da legenda e usou as redes sociais para destacar a Política Nacional de Educação Bilíngue de Surdos, sancionada pelo presidente Lula. Ela elogiou a iniciativa e defendeu mais acessibilidade e oportunidades para a comunidade surda. A postagem gerou reações no PL e integrantes do partido compartilharam uma imagem criada por IA em que Michele aparece usando camiseta e boné do PT. Desde a divulgação do vídeo na semana passada, em que afirmou ter sido desrespeitada por Flávio, aliados mais próximos de Michele tentam conter os efeitos da crise, que levou à saída dela da presidência do PL Mulher. Um dos principais focos da disputa interna é o Ceará. Michele defende a pré-candidatura da vereadora Priscila Costa ao Senado, enquanto o grupo de Flávio apoia o deputado estadual Alcides Fernandes para a vaga. Mesmo sendo próxima da ex-primeira-dama, Priscila participou do evento com Flávio e fez elogios públicos ao senador, gesto interpretado por aliados como uma tentativa de reduzir as tensões. Nos bastidores, cresce a possibilidade de Priscila Costa disputar a vice na chapa de Flávio em vez do Senado. Outro nome feminino cotado para o posto é da ex-presidente da Caixa, Daniela Marques. De Brasília, Igor Cardim.
2: E o senador Flávio Bolsonaro afirmou que vai defender o PIX em uma audiência nos Estados Unidos. Ele estará no país americano na próxima semana. Em um evento, o Flávio Bolsonaro sugeriu ainda um adiamento do tarifaço contra os produtos brasileiros.
5: O senador Flávio Bolsonaro disse que embarca aos Estados Unidos a fim de defender o PIX, que é alvo de investigação do governo americano sob a justificativa de ser uma prática supostamente inibidora da concorrência. O parlamentar afirmou ainda que a viagem ocorre porque, segundo ele, o governo brasileiro não está fazendo a sua parte defendendo os interesses do país. A manifestação ocorreu num evento do PL no Rio de Janeiro.
4: Nós defendemos o PIX porque o PIX é do Brasil, foi criado pelo ano do presidente Bolsonaro, sem taxa. Eu vou lá para os Estados Unidos defender o nosso PIX, já que o atual governo, o atual presidente do Brasil, está se lixando para as empresas brasileiras. É o único que quer a tarifação dos nossos produtos brasileiros que são enviados lá para os Estados Unidos. Então vou lá defender o nosso Brasil.
5: Na carta enviada ao escritório do representante do comércio dos Estados Unidos, entre outros pontos, o pré-candidato mencionou que a ferramenta de pagamento não será internacionalizada para sistemas fora do Ocidente. Flávio pediu aos Estados Unidos o adiamento de tarifas contra o Brasil por 180 dias e sugeriu que as taxas de 25% sejam definidas somente depois das eleições, para evitar o fortalecimento político do presidente Lula, o que foi classificado pelo mandatário como um ato de traição ao país. Nas audiências do início da semana em Washington, mais de 300 contribuições de entidades e empresas brasileiras e americanas foram protocoladas no USTR. O superintendente da Federação das Indústrias do Paraná, João Arthur Mor, afirma que caso as novas tarifas sejam implementadas, cerca de 80% das exportações paranaenses industriais para os Estados Unidos poderão ser impactadas.
6: Então, a gente tem que trabalhar nesses passos. Primeiro, eliminar a tarifa. Segundo, reduzir eventualmente a tarifa e colocar muitos dos produtos ainda tarifados na lista de exceções. E terceiro ponto, em se mantendo uma tarifa, que ela entre em vigor com mais prazo, para que as indústrias tenham maior fôlego para poder achar novos mercados ou ainda fechar alguns últimos negócios com os Estados Unidos. Porque entrando essa tarifa de 25%, os produtos estão fora de mercado e a gente deixa de exportar para os Estados Unidos.
5: O tarifaço de 25%, se confirmado, poderá incidir sobre componentes de madeira, cerâmica, tilápias, cafés instantâneos, mel, entre outros itens. Ao G1, ministro da Fazenda, Dario Durigan, disse que o PIX não prejudica os americanos e defendeu a racionalidade na decisão dos Estados Unidos sobre as tarifas. De Brasília, Samantha Klein.
2: A procuradora de Roraima, Rebeca Teixeira Ramagem Rodrigues, mulher de Alexandre Ramagem, pediu nova licença da Procuradoria-Geral do Estado para concorrer a um cargo político nas eleições desse ano. Ela é filiada ao PL desde março de 2022. Thaí Guaraújo.
7: O pedido foi feito no dia 15 de junho, durante a licença-prêmio já concedida pela instituição. Um documento interno da Procuradoria-Geral do Estado, ao qual o G1 Roraima teve acesso, aponta que Rebeca estava com o salário suspenso desde dezembro de 2025, por decisão sigilosa do Supremo Tribunal Federal. Segundo o setor de recursos humanos, a procuradora cumpre requisitos legais para afastamento eleitoral, mas a autorização final depende do Procurador-Geral do Estado. O pedido também envolve a manutenção do pagamento durante o período eleitoral, o que será analisado diante da suspensão judicial. O afastamento interrompe a licença-prêmio em andamento, mas os dias restantes não serão perdidos e poderão ser usados futuramente. Em outro documento, a PGE designou uma substituta para a unidade de Brasília durante o período de ausência. Caso o pedido seja aprovado, Rebeca chegará a 229 dias consecutivos afastada da Procuradoria. Ela está fora

0: as funções desde novembro de 2025, acumulando férias, licenças e atestados médicos não validados pela junta oficial do órgão. A servidora ainda precisa justificar cerca de 45 dias de faltas referentes ao início de 2026, em processo que corre sob sigilo da corregedoria. Nas redes sociais, ela publicou registros da vida nos Estados Unidos e afirmou ter deixado o Brasil para proteger a família. Rebeca é a esposa de Alexandre Ramagem, ex-deputado cassado após condenação ligada à trama golpista, que chegou a ser preso nos Estados Unidos e depois liberado. Até agora, a Procuradoria-Geral do Estado não confirmou se o novo pedido de afastamento foi autorizado. Com a colaboração de João Gabriel Leitão e Marcelo Marques, de Boa Vista, Taígo Araújo.
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0: Sexta-feira, 3 de julho de 2026. O presidente do Supremo Tribunal Federal, Edson Fachin, marcou para o dia 19 de agosto a retomada do julgamento sobre as eleições suplementares no Rio de Janeiro. O cargo de governador vem sendo ocupado de forma temporária desde a renúncia de Cláudio Castro em março. Um novo pedido de vista, no entanto, pode adiar a definição do caso. Parte da corte afirma que não deve haver tempo hábil para uma eleição específica para o mandato tampão. O suspeito de participar do atentado contra o tenente Ronickson Pimentel dos Santos morreu em confronto com policiais da tropa de elite da PM em Peruíbe, no litoral de São Paulo. Segundo a Polícia Civil, Elenilson Misael da Silva, de 47 anos, era apontado como integrante de uma organização criminosa. Ronickson Pimentel dos Santos é irmão de Eloá Pimentel, jovem que foi feita refém e assassinada em 2008 pelo ex-namorado em Santo André, no ABC Paulista. A Agência Meteorológica da Organização das Nações Unidas afirmou que o El Niño pode se intensificar rapidamente até setembro. Ainda de acordo com a ONU, os efeitos do fenômeno serão sentidos em diferentes regiões até o final do ano e se estenderão até 2027. Os efeitos aumentam a probabilidade de secas e chuvas intensas, assim como o risco de ondas de calor terrestres e marinhas em diversos países. No horário de Brasília, 10h31.
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0: Rafael Prates, boa noite, Prates.
1: Tudo bem, Nadédia Calado? Boa noite, ouvintes da CBN.
0: Ah, eu tô um pouquinho magoada com, esse, com essa derrota
1: com
0: de Cabo Verde.
1: Cabo Verde,
0: eu
1: que história,
0: acreditei,
1: que,
0: cara.
1: Que jogo, hein?
0: Nossa, mas independentemente, que jogão, que foi. Campanha, que história de Cabo Verde na Copa de 2026, cara.
1: Levou o jogo contra a atual campeã do mundo, a Argentina, até a prorrogação. E até o último segundo do jogo, Cabo Verde quase empatou. Já havia empatado na prorrogação, né? 1-1 no tempo normal, depois a Argentina faz 2-1. Cabo Verde empata com um golaço do lateral esquerdo, Sidney Cabral, um gol, pra quem não viu, né, Naded? Acho que pouca gente não viu ainda, né? Mesmo quem não tenha assistido o jogo. Domina do bico esquerdo da área e ele coloca a bola do outro lado, no ângulo, do lado contrário do chute, né? Da esquerda pra direita, né? Empata 2-2, a Argentina faz 3-2, logo depois, no começo do segundo tempo da prorrogação, e até os minutos finais, não fosse o Emiliano Martins, goleiro da Argentina, para fazer duas grandes defesas importantíssimas, o jogo iria para os pênaltis. A Argentina terminou o jogo assim, extenuada, e pedindo para o jogo terminar rapidamente, o quanto antes. A Argentina segue na Copa 3-2 contra a seleção de Cabo Verde, que é uma das histórias assim mais saborosas de contar da Copa do Mundo. Uma seleção muito bem treinada, uma estreante em Copas do Mundo, né? Que hoje contra a Argentina valorizou demais, demais o resultado. Quase tivemos pênaltis em Miami, Argentina 3, Cabo Verde 2, para a segunda fase da Copa.
0: Eu sei que o brasileiro vai secar a Argentina, independentemente de contra quem seja, mas eu, que nem sou de torcer contra a Argentina, tive que torcer por Cabo Verde.
1: Né? Porque... Foi contra a Argentina, foi a favor de Cabo Verde?
0: Exatamente.
1: É, isso aí. Tá
0: e a gente já está aqui disputando o Vozinha, o Henrique Dias já está querendo ele no Sport. Eu falei que eu acho que tem vaga no Vasco. Vai fazer grandes coisas, né?
1: E ele teve uma boa atuação hoje, né? A gente olha assim, a Argentina fez 3 gols, né? Mas não teve culpa do goleiro Vozinha nos gols da Argentina. Os gols eram indefensáveis, né? 2 gols de chutes, o primeiro do Messi da pequena área já. Segundo, Lisandro Martínez, zagueiro também quase da pequena área. Terceiro, um gol de cabeça, né? Uma bola difícil, tem um desvio até no meio do caminho. E o Vozinha, no tempo normal, com duas defesas muito boas em arremates do Messi, também ajudou a levar o jogo para a prorrogação. Então, assim, o Vozinha foi também, assim, é uma das personagens da Copa, um goleiro de 40 anos, né? Que ele até parece, né, Nadete, que tecnicamente ele tem algumas dificuldades, ele não é um goleiro, assim, tecnicamente, que tem grande movimento, mas ele é um goleiro corajoso, né? E hoje ele se mostrou até arrojado para sair driblando algumas vezes, aí driblou a primeira, driblou a segunda, a gente até na transmissão mais cedo brincou, olha, eu acho que a cota do drible terminou. Ele quase deu um terceiro drible, mas hoje ele foi bem, a Copa do Mundo dele foi muito boa, a Copa do Mundo de Cabo Verde foi muito boa. E o jogo de hoje é um bom exemplo disso.
0: Mais cedo tivemos Egito eliminando a Austrália, subiu o sapo, tivemos pênaltis.
1: É isso, né? De novo, o terceiro confronto dessa segunda fase de pênaltis, né? Que foi definido nos pênaltis. A Alemanha parou no Paraguai nos pênaltis. A Holanda parou em Marrocos nos pênaltis, ou Marrocos e Paraguai se classificaram nos pênaltis. E hoje o Egito, para enfrentar a Argentina, né? Que é um dos jogos das oitavas de final. Esse jogo vai ser na terça-feira, às 13 horas, em Atlanta. O Egito empatou com a Austrália 1-1. Ficou 1-1 na prorrogação, não teve gol, diferentemente de Argentina e Cabo Verde. E nos pênaltis, o Egito cobrou muito bem, né? Suas cobranças todas foram bem feitas pela seleção egípcia. A Austrália perdeu 2 cobranças. A Austrália dá adeus à Copa. O Egito segue para enfrentar a Argentina na terça-feira pelas oitavas de final da Copa.
0: E tem bola rolando.
1: Agora, começou a instantes, Colômbia e Gana. Último jogo da segunda fase, 0-0. Agora, 5 minutos do primeiro tempo. Quem avançar nesse confronto, Naded, enfrenta a Suíça. Que aí... ficam definidos os jogos das oitavas de final, né? Então começa amanhã já as oitavas de final, já não tem um descanso de uma segunda fase para as oitavas, por exemplo. Amanhã França e Paraguai, também Canadá e Marrocos. Os jogos do mesmo dia, Nadez, são os adversários que se enfrentam na próxima fase. Então os 2 jogos de sábado, os vencedores se enfrentam nas quartas de final. Os 2 jogos domingo, o Brasil joga domingo contra a Noruega. Quem vencer enfrenta quem passar de Inglaterra e México, também domingo. Na segunda-feira, quem também joga se enfrenta nas quartas de final. Portugal, Espanha, Estados Unidos e Bélgica. E na terça, Argentina e Egito. Quem passar enfrenta Suíça e Colômbia ou Gana, que jogam agora, empatam 0-0 no começo do jogo da segunda fase da Copa.
0: Já tem palpite para domingo?
1: Para domingo, Brasil 2-0.
0: Boa.
1: Mas isso daí não vai te auxiliar em nada. Mas tá muito ruim a situação.
0: Tá terrível.
1: Já esteve pior.
0: Já esteve pior.
1: E já esteve bem melhor também.
0: Já esteve bem melhor
1: então,
0: também.
1: Nosso bolão tá numa situação delicadíssima.
0: Se eu tivesse acreditado no Equador eliminando
1: Equador e Alemanha. Ali era o pulo do gato.
0: Era ali que eu ia assumir a liderança.
1: Mas não terminou ainda, né, Dédia?
0: Só acaba
1: ainda.
0: Quando termina, né?
1: Exatamente. Vide a Argentina e Cabo Verde hoje, por exemplo.
0: Obrigada, Prates.
1: Até a próxima.
0: Bom fim de semana pra você.
1: Boa noite.
0: Até.
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5: A versão digital da caderneta de saúde da criança pode ser acessada pelo aplicativo Meu SUS Digital. Na plataforma estão disponíveis informações sobre vacinação, crescimento e desenvolvimento da criança, além do histórico clínico. Também é possível ativar lembrete para as datas das próximas vacinas, além de conferir dicas sobre amamentação, alimentação saudável, prevenção de acidentes,

0: fazer login com o CPF e a senha dela do gov.br. Após essa etapa, a caderneta será vinculada à conta do responsável. Gabriel Freitas, CBN Serviço.
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2: O ministro de Minas e Energia, Alexandre Silveira, defendeu investimentos dos Estados Unidos no Brasil para elevar a produção de minerais críticos e terras raras. Para ele, a guerra comercial entre americanos e chineses é uma oportunidade para o país desenvolver o setor brasileiro.
3: O ministro de Minas e Energia, Alexandre Silveira, sugeriu a possibilidade de um acordo entre Estados Unidos e Brasil para a produção de minerais críticos. A declaração foi dada em agenda em Belo Horizonte nesta sexta-feira, um dia após a pasta apresentar ao Conselho Nacional de Política Energética um plano para aumentar a participação do Brasil na produção mundial de minerais críticos de 8,3% para 12,2%. Conforme Silveira, atualmente Estados Unidos e China disputam uma guerra comercial para acesso a esses recursos minerais essenciais para setores de alta tecnologia e na transição energética. Segundo ele, a reserva brasileira está no centro dessa disputa e, por isso, deveria receber mais investimentos internacionais, mas com respeito à soberania do país. O ministro confirmou ainda que esse assunto chegou a ser discutido entre o presidente Lula e o presidente dos Estados Unidos, Donald Trump.
4: Na ida nossa com o presidente Lula ao presidente Trump, isso foi dito. Nós temos que fazer dos minerais críticos, em especial terras raras, uma oportunidade para o Brasil. Então nós temos que trazer a cadeia produtiva para o Brasil. Talvez a China, nesse caso, não seja interessada, até porque ela produz com custos menores e já tem a cadeia completa. Mas os Estados Unidos, se quiser produzir com custos melhores, vai produzir em solo brasileiro, porque o presidente Lula quer defender a soberania do Brasil para aplicar suas riquezas a favor do povo brasileiro.
3: O ministro Alexandre Silveira também defendeu que o Congresso aprove o mais rápido possível o projeto que trata sobre a Política Nacional de Minerais Críticos e Estratégicos. As declarações foram dadas durante a assinatura de uma cooperação técnica entre o Ministério de Minas e Energia e a Polícia Federal em Belo Horizonte nesta sexta-feira. Com isso, será feito o repasse de mais de 20 milhões de reais do novo Acordo do Rio Doce, destinados ao fortalecimento da atuação da PF no combate à mineração ilegal na bacia. Silveira, inclusive, foi questionado sobre as investigações da própria Polícia Federal e indiciamentos de empresários do setor e agentes públicos dentro das operações Rejeito e Parcus. Entre eles, o diretor da Agência Nacional de Mineração, Mauro Souza, indiciado por participação em um esquema de favorecimento da mineração ilegal na Serra do Curral, em Belo Horizonte. Sobre o fato, o ministro afirmou que defende as investigações, além da mineração legal, sustentável e que respeite as leis. Ele reforçou que o quadro da ANM atualmente é ainda insuficiente para dar conta de toda a fiscalização, mas não comentou diretamente a participação de diretores da agência nos crimes investigados. De Belo Horizonte, Débora Costa.
2: 10h43, o presidente Lula, destaca aqui o portal G1, mostrou o dedo do meio nessa sexta-feira durante um discurso numa cerimônia oficial do governo no Palácio do Planalto, em Brasília, ao rebater a afirmação

0: de que pobre não gosta de coisa boa. Abre aspas, nós vamos acabar com essa história que eles pensam que o pobre não gosta de coisa boa. Aqui pra eles. E aí mostrou o dedo do meio. Nós gostamos de coisa boa, nós queremos é tudo de primeira. Fecha aspas pro presidente Lula. A declaração foi durante esse evento no Planalto, que marcou as últimas entregas do governo federal antes do início das restrições do período eleitoral. Foi um evento marcado por anúncios e entregas do governo às áreas de educação, saúde e habitação. A partir de amanhã, em que a gente tem essa restrição de 3 meses antes do primeiro turno das eleições, a legislação prevê várias limitações para impedir o uso da máquina pública para beneficiar candidaturas. Foram entregues 10 campi da Rede Federal de Educação Profissional, Científica e Tecnológica em São Paulo, Amazonas, no Espírito Santo e no Piauí. As unidades receberam investimento de mais de 200 milhões de reais, sendo a maior parte do novo PAC, Novo Programa de Aceleração do Crescimento. Na saúde, o anúncio foi de investimentos de 464,8 milhões, incluindo ambulâncias, unidades odontológicas móveis, micro-ônibus para transporte de pacientes, equipamentos para unidades básicas de saúde, hospitais e serviços especializados. As imagens estão no portal g1.globo.com. Agora são 10h45, a Polícia Federal prendeu 7 pessoas numa operação que mira uma organização suspeita de lavagem de dinheiro para o tráfico internacional de drogas. O principal alvo foi o empresário Vitor Shimada. Nessa semana, ele foi alvo de uma sanção dos Estados Unidos por uma suposta ligação com o PCC.
1: 7 pessoas foram presas na operação da Polícia Federal que mira uma organização suspeita de lavar dinheiro do tráfico internacional de drogas. A PF identificou movimentações acima de 10 bilhões de reais. O principal alvo foi o empresário Vitor Shimada, que continua foragido. A Polícia Federal afirma que ele está no Brasil. Nesta semana, o empresário foi alvo de sanções dos Estados Unidos por suposta ligação com o primeiro comando da capital. Ele é apontado como um elo entre integrantes do PCC na Flórida e traficantes internacionais, além de ser acusado de lavar mais de 30 milhões de dólares em recursos ilícitos. No Brasil, o nome de Shimada também aparece na investigação sobre supostos desvios nos contratos de patrocínio entre Corinthians e Vaidebet. Segundo a PF, a investigação começou em março, em parceria com autoridades norte-americanas. Em junho, a justiça autorizou os mandados de prisão e de busca e apreensão. Segundo o diretor-geral da Polícia Federal, André Rodrigues, a operação foi antecipada porque o anúncio das sanções pelos Estados Unidos pode ter servido de alerta aos investigados no Brasil. André avaliou que os norte-americanos podem ter prejudicado a operação porque a PF ainda avaliava o melhor momento para cumprir os mandados. Em entrevista ao portal G1, o ministro da Fazenda, Dário Durigan, ressaltou que a operação da Polícia Federal não foi motivada pelas sanções americanas.
2: Essas pessoas físicas e essas empresas já estavam sendo investigadas no Brasil pela Polícia Federal, pela Receita. Então a própria autoridade brasileira informou ao governo dos Estados Unidos o que se passava aqui. Então espero que a troca de informação com o intuito de combater essas organizações, essas pessoas físicas e jurídicas que têm problema, isso não tem um espanto não, isso inclusive não tem novidade para a gente que já estava investigando e punindo essas empresas.
1: Estela Stephanie Nunes Henrique de Oliveira, que também foi sancionada pelo governo Donald Trump, foi presa na operação. Segundo as autoridades norte-americanas, ela é parente de Shimada e atua como secretária dele, além de intermediária na coleta de grandes quantias em dinheiro. Ela também é apontada como entregadora e transportadora de drogas. De acordo com informações da TV Globo, a investigação de narcotráfico começou a partir da apreensão nos Estados Unidos do celular de Igor Fokin Savioli, apontado como chefe da operação de lavagem de dinheiro que tinha Vitor Shimada como coordenador. Os dados do aparelho foram compartilhados com a Polícia Federal. A partir das mensagens, as autoridades brasileiras reconstruíram a logística do grupo, que combinava transporte de dinheiro em espécie, operações bancárias de alto valor e transferências de criptomoedas. De acordo com a denúncia aceita pela Justiça, a empresa Victoria Trading, em que Shimada é sócio, manteve movimentação financeira intensa com a Wave Intermediações e Tecnologias, apontada como uma das empresas usadas para movimentar valores do esquema. A investigação brasileira, porém, não afirma que Shimada seja integrante do PCC. A operação Exchange foi deflagrada em São Paulo e em outras 3 cidades paulistas.

0: listas. Santos, Praia Grande e Santana de Parnaíba. Mais de 50 policiais federais cumpriram 11 mandados de prisão temporária e 13 mandados de busca e apreensão. Dois veículos de luxo também foram apreendidos durante a operação, avaliados em mais de R$1,5 milhão de reais. Com a colaboração de Pedro Fagundes e Felipe Igreja, de São Paulo, Lucas Taveira.
1: 10h49, tem gol, hein? Gol do Palmeiras na Copa do Mundo. Gol da Colômbia, gol do John Arias. 1-0, Colômbia enfrentando Gana nesse momento. Temos 19 do primeiro tempo. Tô de olho também nas suas mensagens. Tem ouvinte nosso em Maceió contando que tá voltando para casa depois de um dia cheio de trabalho em 3 jornadas. E que a cidade tá em clima de São João ainda. Coisa linda lá em Maceió. Também teve um ouvinte, deixa eu ver aqui se eu acho o seu nome, que tá falando do Rio e tá comentando os jogos, é o Alan. O Alan tá no Rio de Janeiro, disse que sextou em casa, debaixo das cobertas, tava esperando o jogo da Colômbia e falando que jogaço, hein? Do Cabo Verde, disse que secou muito a Argentina, mas é isso, né? Não rolou. Tá sintonizado no Noite Total e já mandou um placar para domingo. Palpite 2-1 Brasil. Vamos ganhar no sufoco aqui pro Alan. A Brisa tá com a gente, desejando aqui uma boa noite para nossa equipe, para Karina Almeida na produção, para Henrique Dias nos trabalhos técnicos, Clóvis Mota Oliveira nos ouvindo como sempre em São Pedro da Aldeia, Rodrigo Pierre mandou um buonasera em italiano. Rogério Lopes também diz que dorme e acorda sintonizado na CBN, no rádio relógio que fica na cozinha de casa. Que maravilha, obrigada. Beto Montenegro na escuta também. João Fernandes nos ouve em Osasco, São Paulo. Continua com a gente. Vai participando pelo WhatsApp 11 99911 9981 e pelo chat do YouTube. 10h51, o diretor da Polícia Federal, Andrei Rodrigues, afirmou que vai avaliar a divulgação de apreensões de dinheiro vivo após críticas de Jax Wagner. A corporação sempre divulga fotos dos valores apreendidos nas operações contra políticos.
2: Depois de receber críticas de políticos sobre a divulgação de dinheiro vivo apreendido em operações da Polícia Federal, o diretor-geral da corporação, Andrei Rodrigues, disse que vai discutir internamente a continuidade ou não da divulgação dessas imagens. A reclamação principal partiu do ex-líder do governo no Senado, Jacques Wagner, alvo de uma ação na semana passada na Compliance Zero. O senador do PT chamou de pataquada as fotos com dólares encontrados em seu endereço em Brasília. Segundo o parlamentar, a origem é de diárias pagas pelo próprio Senado. Andrei disse que a PF sempre fez esse tipo de divulgação, mas que toda crítica é bem-vinda e que vai discutir a manutenção ou não dessas divulgações. Ainda segundo o diretor-geral da PF, a operação contra Wagner reafirma a independência da corporação. Ele ainda ironizou, dizendo que quando divulgava a imagem de dinheiro de outro campo político, só recebia aplausos. Agora, se houver a suspensão desse tipo de divulgação, ela vai valer para todas as operações. No momento, Andrei reforçou que as imagens vão continuar sendo divulgadas. Além de Jacques Wagner, políticos da oposição, como o líder do PL na Câmara, Sóstenes Cavalcante, também tiveram imagens de dinheiro recolhido divulgadas. No caso do deputado do PL, as fotos mostram cerca de R$400 mil em dinheiro vivo apreendidos em um endereço dele. Segundo o deputado, o recurso teve origem na venda de um imóvel, mas a PF ainda apura essa versão. Andrei Rodrigues recebeu jornalistas para uma conversa nesta sexta-feira e negou que a corporação esteja atuando politicamente na operação sem desconto, que investiga um esquema de fraude de descontos associativos no INSS. Um dos alvos da quebra de sigilo do caso foi o empresário Fábio Luiz Lula da Silva, filho do presidente Lula, conhecido como Lulinha. Segundo Andrei, isso prova a imparcialidade da PF. Sobre as críticas de demora nas investigações do caso, ele afirmou que a maior equipe de delegados e agentes destacada para uma única operação atualmente é justamente a equipe da Sem Desconto. Ainda segundo a cúpula da PF, os primeiros relatórios do caso devem ser fechados ainda neste mês, antes do período eleitoral. De Brasília, Felipe Igreja.
1: 10h54. Agora, falando sobre uma notícia que chega...

0: de uma afiliada aqui da CBN, áudios enviados por uma estudante de medicina a um grupo de moradores revelam uma discussão depois que a jovem de 29 anos atropelou e matou um idoso em Porto Velho, em Rondônia. Em um dos arquivos, ela afirma que passaria com o carro pelo portão onde o caso ocorreu. A justiça manteve a prisão preventiva da mulher. A reportagem é do João Alves.
1: O caso aconteceu na tarde da última quarta-feira em Porto Velho. Segundo testemunhas, a estudante de medicina Vitória Caroline Marangoni Schneider, de 29 anos, se envolveu em uma discussão com moradores de um condomínio e tentou agredir algumas pessoas. Na sequência, ela entrou no carro e avançou contra uma residência. Imagens registradas por moradores mostram que a motorista tenta atingir o imóvel uma primeira vez. Depois, dá marcha ré, acelera novamente, invade a casa e atropela Odair Brustolin, de 68 anos. O idoso chegou a ser socorrido, mas não resistiu aos ferimentos. Pouco depois do atropelamento, a estudante enviou mensagens de áudio a um grupo de moradores. Nas gravações, ela afirma que já havia avisado que passaria com o carro pelo portão do condomínio e diz que os moradores conheciam o seu comportamento.
2: Eu avisei 10 vezes. Se não parasse de chamar de louca, de ficar me trajando de louca, eu ia atropelar, que eu ia passar pelo portão. Eu falei 1000 vezes. Eu não sei porque vocês ainda ficam duvidando de alguma coisa, se vocês já me conhecem!
1: Após o ocorrido, segundo a Polícia Militar, a estudante deixou o local e foi encontrada na casa de um amigo. Ela acabou presa e levada para o departamento de flagrantes. A Justiça de Rondônia converteu a prisão em flagrante em prisão preventiva. Para a advogada criminalista Letícia Cury, diante das circunstâncias já conhecidas da investigação, o caso pode ser enquadrado em uma modalidade qualificada de homicídio.
3: No boletim de ocorrência constam dois crimes, certo? Homicídio doloso, nós temos falado bastante sobre isso nos últimos dias, que é quando há intenção, e dano. Se for verificado que ela não tem problemas psiquiátricos, que não fazia uso de remédio, que não estava em surto, ela vai a júri normal, né? E pode pegar aí uma pena de 12 a 30 anos.
1: A defesa da estudante informou que lamenta o ocorrido e destacou que o processo seguirá os trâmites legais, com garantia do devido processo legal. Durante a audiência de custódia, a justiça determinou a realização de um exame para avaliar as condições psicológicas da investigada. A possibilidade de um eventual transtorno mental também levanta discussões sobre a responsabilidade penal da suspeita. Segundo a advogada criminalista, a existência de um diagnóstico por si só não é suficiente para afastar a responsabilização criminal.
3: Numa segunda hipótese de que ela realmente tem esse laudo, não importa a pena do crime. Ela vai ser internada por tempo indeterminado.
1: A estudante já havia sido presa por embriaguez ao volante em 2025. Na ocasião, ela firmou um acordo de não persecução penal com o Ministério Público, pagou multa e cumpriu as condições impostas pela Justiça. Agora, a Polícia Civil segue apurando as circunstâncias do atropelamento que resultou na morte de Odair Brustolin. O corpo da vítima foi sepultado nesta sexta-feira. De Porto Velho, João Alves.
0: 10h57, e a diarista que matou um casal de idosos com 50 facadas em Belo Horizonte não estava sob efeitos de remédios de uso controlado. A Polícia Civil de Minas Gerais descartou o uso de substâncias químicas após exames. Os documentos foram apresentados à Justiça.
4: Laudos periciais da Polícia Civil de Minas descartaram o uso de drogas, remédios psiquiátricos ou de antidepressivos pela diarista Paola Estefani Cirino, de 30 anos, investigada pelo duplo latrocínio, roubo seguido de morte de um casal de idosos em Belo Horizonte. A informação foi divulgada pelo delegado Gustavo Barleta, do Departamento Estadual de Investigação de Crimes contra o Patrimônio, responsável pelo caso. Num primeiro momento, após presa, a investigada chegou a afirmar aos policiais que estava sob efeito de remédios na hora do crime e que também dopou as vítimas. Porém, exames de sangue e de urina descartaram o uso de qualquer substância química por ela. Dessa forma, o delegado aponta que a diarista provavelmente foi ao imóvel com a intenção de roubar o casal, mas a situação acabou escalonando para o latrocínio.
5: Ambas as vítimas foram dopadas pelo remédio de clonazepam, considerando que o seu laudo pericial de sangue

0: apresenta vestígios desse remédio. Fato curioso também, que a investigada informou que ela teria ingerido também o remédio clonazepam, quando, na verdade, o laudo pericial informa que o seu sangue não apresenta nenhum tipo de vestígio desse remédio, nem ao menos a sua urina, o que indica que ela já compareceu àquela residência com a intenção de dopar as suas vítimas e realizar a subtração dos bens que estavam na residência.
1: 10h59.

0: 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Boa noite.
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0: Sexta-feira, 3 de julho de 2026, o ministro Alexandre de Moraes do Supremo Tribunal Federal autorizou a transferência da custódia das joias sauditas apreendidas durante a investigação que apura o desvio de bens do acervo presidencial no governo do ex-presidente Jair Bolsonaro. A decisão determina que as peças, que incluem relógios da marca Rolex, colar com pedras e abotoaduras, sejam enviadas da Caixa Econômica Federal em Brasília para a alfândega do aeroporto de São Paulo. A mudança foi solicitada pela Receita. Mais de 1.300.000 veículos ainda circulam pelas ruas do país com airbags defeituosos, 13 anos depois da maior falha de segurança detectada em carros no Brasil. A informação consta em um levantamento do Ministério da Justiça feito a pedido da CBN. Dos mais de 7 milhões de automóveis atingidos pelo recall da empresa japonesa Takata, pouco mais de 5 milhões e meio atenderam ao chamado. O problema afeta modelos de montadoras variadas como Honda, Toyota, Nissan, BMW, Volkswagen, Fiat e Chevrolet. No horário de Brasília, 11:01.
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1: Seguimos juntos, ao vivo, até a meia-noite, pelas plataformas digitais da CBN. Continue participando. Estão com a gente o Ricardo Gomes, de São João de Meriti, mandando um salve para Cabo Verde. Fez um jogão contra a Argentina hoje. A Camis e o Everton Mendonça no nosso chat do YouTube. Conto com a sua participação. Agora a gente segue com as nossas reportagens. 11 horas, 2 minutos. O governo federal inaugurou uma unidade regional do Conselho de Controle de Atividades Financeiras do Rio de Janeiro com o objetivo de enfrentar o crime organizado. Durante o evento, o ministro da Justiça, Wellington César Lima e Silva, comentou a decisão dos Estados Unidos de sancionar brasileiros por ligação com o PCC.
2: O ministro da Justiça e Segurança Pública, Wellington César Lima e Silva, afirmou nesta sexta-feira que o Brasil tem os instrumentos necessários para combater as facções criminosas. A declaração foi dada após os Estados Unidos fazerem uma primeira rodada de sanções econômicas contra alvos suspeitos de ter ligação com o PCC. Recentemente, o governo Donald Trump decidiu classificar a facção paulista e o Comando Vermelho como organizações terroristas. Para Lima e Silva, o Estado brasileiro não abre mão de combater o crime organizado.
3: O governo brasileiro e o Estado brasileiro têm um aparato suficientemente rígido para dar conta e combater o crime organizado, sem embargo de uma cooperação internacional permanente. O Estado brasileiro não abre mão de combater o crime organizado, de respeito à sua soberania e está disposto a cooperar com todos os estados. A nossa Senajus, através do DRSI, promove uma série de iniciativas no âmbito judicial, assim como a nossa Polícia Federal tem uma cooperação policial internacional longeva e muito fecunda com diversos estados, e assim continuaremos.
2: O ministro esteve no lançamento do Escritório Nacional

0: Antifacção no Rio de Janeiro, uma estrutura que pretende integrar a União, estados e municípios no enfrentamento ao crime organizado. A proposta é facilitar o compartilhamento de informações e o apoio às ações integradas das forças de segurança pública. Durante a cerimônia, o governador em exercício do Rio, desembargador Ricardo Couto, destacou as razões pelas quais o estado se tornou um local propício à atuação da criminalidade.
1: O Rio é um estado que não tem fronteiras, não tem muros, tem pontes. O Rio é um estado que congrega, todos os estados, congrega cidadão de todo e qualquer estado. E isso talvez tenha feito com que o Rio se colocasse, infelizmente, como um polo da criminalidade organizada também.
0: Também nesta sexta-feira, o Rio recebeu uma coordenadoria regional do COAF, o Conselho de Controle de Atividades Financeiras. É a primeira vez que o órgão responsável por combater a lavagem de dinheiro passa a ter uma estrutura permanente fora de Brasília. O delegado federal Tássio Musi, ex-superintendente da Polícia Federal no Rio, será o coordenador da unidade que vai fazer uso de inteligência artificial para ampliar o rastreamento de movimentações financeiras suspeitas. Com a colaboração de Ana Luísa Barreto, do Rio de Janeiro, Júlia Viana.
2: 11h05. O ministro da Fazenda, Dario Durigan, deu uma entrevista para o G1 hoje. A gente até citou um trecho mais cedo e defendeu que prevaleça a racionalidade na decisão dos Estados Unidos sobre a proposta de aplicação de uma tarifa adicional de 25% sobre mercadorias brasileiras. O Escritório de Comércio americano conduziu uma investigação com base naquela seção 301 da Lei de Comércio de 1974 e concluiu que práticas adotadas pelo Brasil oneram ou restringem o comércio com os norte-americanos. O ministro disse que são argumentos que, quando colocados, o Brasil tem razão. Abre aspas. Então eu espero que prevaleça a racionalidade, prevaleça o argumento técnico e essas tarifas não fiquem de pé em relação ao Brasil, fecha aspas, para o ministro. O relatório listou em áreas as preocupações do governo de Donald Trump com relação ao Brasil: comércio digital e serviços de pagamento, o PIX, regulação de redes sociais, tarifas preferenciais desleais, desmatamento ilegal, acesso ao mercado de etanol e proteção da propriedade intelectual. O texto afirma que o Banco Central favorece o PIX em detrimento de sistemas de pagamentos americanos. O escritório critica ainda o fato de o BC atuar ao mesmo tempo como regulador e operador do sistema, impondo seu uso e limitando as taxas cobradas por concorrentes. Durigan disse que o argumento de que o PIX prejudica atores norte-americanos não faz sentido, que o PIX é um meio de pagamento, uma infraestrutura que o Brasil desenvolveu a várias mãos há muito tempo e que é oferecida universalmente, que qualquer empresa, qualquer pessoa que atue no Brasil tem acesso ao PIX. Lembrando que a nova taxa ainda não está valendo. Pela legislação americana, a investigação formal precisa ser concluída e uma série de consultas públicas devem ser realizadas antes de as medidas entrarem em vigor. Na última quinta, ontem, o governo brasileiro apresentou a defesa formal do país aos Estados Unidos. Esse documento, assinado pelo chanceler Mauro Vieira, também foi dividido em áreas temáticas. Desde a divulgação do relatório, autoridades brasileiras e americanas têm feito reuniões de trabalho. No encontro virtual mais recente, o governo propôs um mapa do caminho, ampliando as garantias de que as práticas adotadas pelo Brasil são legítimas e não são prejudiciais ao comércio dos Estados Unidos. Durigan diz que as acusações mostram que os Estados Unidos estão desatualizados e disse que parece que acham que falam com o governo anterior. Abre aspas, eles dizem: o desmatamento no Brasil é alto. Não, está desatualizada essa informação. Quando passava a boiada e o desmatamento era alto, era no governo anterior. Agora nós estamos com mínima de desmatamento na Amazônia e na Mata Atlântica, fecha aspas, em entrevista ao portal g1.globo.com. Agora, 11 horas e 8 minutos, uma decisão do Tribunal de Justiça de Minas Gerais manteve o traficante Douglas de Azevedo Carvalho preso. Ele chegou a receber um habeas corpus do Superior Tribunal de Justiça, mas em seguida foi alvo de um mandado de prisão temporária por homicídio.

0: Apesar de ter recebido habeas corpus do Superior Tribunal de Justiça, o traficante Douglas de Azevedo Carvalho, conhecido como Mancha, permanece preso na penitenciária de Francisco Sá, no norte de Minas. Em decisão dessa quinta-feira, o STJ havia determinado o cumprimento de medidas cautelares, como o uso de tornozeleira eletrônica, para que o investigado pudesse deixar a prisão. Segundo o tribunal, o processo corre em segredo de justiça. Mancha responde por tráfico de drogas, lavagem de dinheiro e participação em organização criminosa. Porém, no mesmo dia, o Tribunal de Justiça de Minas Gerais decretou um mandado de prisão temporária de 30 dias contra Mancha por homicídio qualificado em outro processo. Conforme a decisão, há indícios de que ele participou da morte de um mecânico por suspeitar que ele colaborava com as investigações policiais. O juiz Roberto Oliveira Araújo considerou que o traficante tem histórico de fugas e afirmou que ainda são necessárias a realização de diligências, oitiva de testemunhas e ainda reconhecimentos para a apuração do crime. Portanto, a liberdade dele poderia colocar os procedimentos em risco. Douglas Azevedo foi preso em um condomínio de luxo em Santa Cruz de la Sierra, na Bolívia, em março deste ano, em uma operação conjunta das polícias federal e civil de Minas. O traficante vivia com uma identidade falsa e na casa dele foram encontrados $60 mil. Mancha estava na lista de procurados do programa Captura do Ministério da Justiça e Segurança Pública. O traficante já havia sido preso em 2023, mas foi beneficiado com a liberdade mediante medidas cautelares. Um ano depois, o criminoso rompeu a tornozeleira e a colocou em um urso de pelúcia, deixado dentro de uma casa em Capitólio, na região centro-oeste do estado. Conforme a Polícia Civil, o preso tem uma extensa ficha criminal e era um dos traficantes mais procurados do Brasil. De Belo Horizonte, Desirê Miranda.
1: E a Polícia Federal prendeu o dono de uma farmácia em Vitória, no Espírito Santo, durante uma operação que investiga a venda ilegal de fentanil. Os medicamentos de controle especial seriam destinados a organizações criminosas do estado. Juliana Morgado.
2: O dono de uma farmácia de Vitória, no Espírito Santo, foi preso em flagrante na manhã desta sexta-feira durante uma operação da Polícia Federal que investiga a venda ilegal de fentanil. Os nomes dos envolvidos não foram divulgados. Segundo a corporação, o estabelecimento é investigado por desviar e vender ilegalmente medicamentos de controle especial, como fentanil e Citotec, que seriam destinados a organizações criminosas da Grande Vitória e do interior do estado. A Operação Fentanil 2 cumpriu 2 mandados de busca e apreensão. Os policiais recolheram medicamentos controlados, aparelhos eletrônicos, documentos e registros comerciais que podem ajudar nas investigações. Segundo a polícia, a investigação começou após denúncias. As informações apontavam que a farmácia fornecia irregularmente medicamentos de controle especial para traficantes. Ainda de acordo com a Polícia Federal, o estabelecimento não possuía a autorização sanitária necessária para comercializar esse tipo de medicamento e apresentava outras irregularidades administrativas. A polícia também apura se o fentanil, um opioide sintético de alta potência, estava sendo utilizado para adulterar drogas como cocaína e crack, prática que aumenta o risco de intoxicações e overdoses. O proprietário foi preso em flagrante por comercializar medicamentos sem o devido registro exigido pela Vigilância Sanitária. Segundo a Polícia Federal, ele foi autuado pelo crime de falsificação, corrupção, adulteração ou alteração de produto destinado a fins terapêuticos ou medicinais. Caso as suspeitas sejam confirmadas ao longo da investigação, o homem também poderá responder por tráfico de drogas e associação para o tráfico. De Vitória, Juliana Morgado.
1: 11h13 agora, e um homem suspeito de matar o próprio cachorro afogado no mar de Copacabana foi indiciado pela Polícia Civil. O indivíduo teve a prisão cautelar pedida pelos investigadores. Câmeras de segurança registraram o trajeto realizado pelo suspeito com o cão até a praia.
3: A Polícia Civil do Rio indiciou e pediu a prisão de um homem suspeito de matar o próprio cachorro no mar de Copacabana, na zona sul da capital. O caso aconteceu no dia 23 de abril, na altura da Rua Santa Clara, mas ganhou destaque agora com a conclusão da investigação. Tiago Matos Rocha, de 47 anos, foi indiciado por maus-tratos a animais.

0: Em entrevista à CBN, o delegado Ângelo Lages, titular da delegacia de Copacabana, disse que a polícia refez o trajeto por câmeras de segurança e chegou ao próprio tutor.
1: E para a nossa total surpresa, nós chegamos a um endereço e conseguimos identificar o autor desse crime cruel, por afogamento, que era o próprio dono do animal. As imagens comprovam a autoria do delito e depois retorna para o seu apartamento de forma muito tranquila.
0: Ainda segundo o delegado, funcionários da Companhia de Limpeza Urbana do Rio relataram que turistas ainda tentaram reanimar o cachorro.
1: Dois turistas que estavam passando por ali estavam chorando, fazendo massagem cardíaca no animal, tentando reanimá-lo, no sentido de que ele voltasse a respirar. E esse momento é um momento que chama muita atenção, porque são pessoas que sequer conheciam o cão e tentavam ali socorrê-lo.
0: Cerca de uma hora após voltar para casa, Tiago saiu do prédio com a mulher e malas e não retornou. Desde então, ele não foi mais localizado pelos investigadores. Funcionários do prédio relataram que ele já vinha se desfazendo de móveis após receber a visita de um oficial de justiça e de um policial civil. Uma semana antes, ele havia sido indiciado por crimes contra a sogra, dona do apartamento, que conseguiu uma medida protetiva contra ele. Se condenado, Tiago pode pegar de 2 a 6 anos de prisão, além de multa. Do Rio de Janeiro, Gabriel Freitas.
2: 11h16, uma informação em destaque aqui no G1. A ex-mulher do goleiro Bruno Fernandes, Daiane Rodrigues do Carmo Souza, que está desaparecida desde ontem, deixou cartas antes de sumir. Em uma delas, a mulher de 39 anos diz que vem sofrendo ameaças de agiotas e pediu que os familiares sejam protegidos pelas autoridades. O marido de Daiane, de 36 anos, acionou a polícia militar na madrugada dessa sexta-feira e contou que ela deixou os filhos aos cuidados da mãe por volta das 11 da manhã e não deu mais notícias. O homem disse que ao chegar em casa em Ribeirão das Neves, na Grande BH, localizou o celular da mulher e viu várias conversas com agiotas que cobravam dívidas. Ele também encontrou as cartas. Nas redes sociais, o marido de Daiane compartilhou um cartaz com pedido de informação sobre o paradeiro da esposa, dizendo que a família está desesperada. Em nota, a Polícia Civil diz que as diligências realizadas até o momento apontam, em princípio, para um desaparecimento voluntário, sem indícios de crime. Daiane era a esposa de Bruno Fernandes quando Elise Samúdio desapareceu, em junho de 2010. Ela chegou a ser presa e denunciada por sequestro e cárcere privado de Bruninho, filho do jogador com Elisa, mas foi absolvida. Bruno, a gente sabe, foi condenado a mais de 22 anos de prisão por homicídio, ocultação de cadáver, sequestro e cárcere privado. As informações completas, também o conteúdo dessa carta, estão lá no g1.globo.com. Agora 11 horas, 17 minutos, a gente traz informações do Noticiário Internacional ao vivo, chegando com o Matheus de Souza. Boa noite, Matheus. Estamos encontrando o microfone do Matheus de Souza, que vai trazer aqui informações a respeito das eleições presidenciais no Peru. Teve uma demora na apuração completa das urnas, a gente ficou acompanhando aí parciais ao longo do tempo. Mas agora sim temos um resultado e agora sim temos o Matheus de Souza. Boa noite, Matheus.
3: Boa noite, Nadédia. Boa noite também a você, ouvinte desta Central Brasileira de Notícias. Keiko Fujimori é a nova presidente eleita do Peru. A vitória da candidata de direita e filha do ex-ditador peruano Alberto Fujimori foi ratificada pelo Jurado Nacional Eleitoral, o órgão máximo das eleições no país, nesta sexta-feira, numa cerimônia de proclamação. Fujimori teve 9.223.396 votos, ou 50,13% contra 9.173.755 votos do concorrente, deputado de esquerda Roberto Sanches, que teve 49,86% dos votos. Durante o evento para o anúncio, o órgão informou que considera improcedente um pedido do partido de Sanches para a impugnação das urnas no exterior. Ele teria a maioria dos votos caso só fossem contados os registrados no território peruano. O deputado já indicou que não aceitaria os resultados e disse que protestaria na Corte Internacional de Direitos Humanos. Nas redes sociais, a presidente eleita agradeceu a confiança que milhões de peruanos depositaram nela e disse que vai assumir o cargo com

0: responsabilidade, humildade e senso de dever. Para a professora de Relações Internacionais da Universidade Federal de São Paulo, Regiane Bressan, a pequena diferença de votos entre os candidatos pode representar um problema, a manutenção do cenário político polarizado no Peru. A professora diz que essa eleição carece de um consenso nacional, que o resultado representa que o país polarizado, Nadédia, segue persistindo numa instabilidade política que, nos últimos 10 anos, é um país que já teve vários presidentes e que teme uma guinada política à esquerda. Essa é a fala da professora Regiane Bressan. Esse cenário de instabilidade que ela menciona é simbolizado pelas trocas de presidente. Foram 8 diferentes nos últimos 8 anos. Keiko Fujimori deve assumir o cargo em 28 de julho para um mandato de 5 anos. Ela enfrenta problemas como o aumento da criminalidade e grandes desafios sociais. Também deverá negociar com um legislativo dividido de forma significativa entre esquerda e direita. Keiko, de 51 anos, tinha sido derrotada em 3 eleições presidenciais. Ela está na política desde a adolescência, é formada em administração de empresas e foi eleita para o Congresso em 2006, com a maior votação já registrada para um parlamentar peruano. A presidente eleita também passou anos sob investigação por suposto financiamento irregular de campanha. Entre 2018 e 2020, ela chegou a passar 1 ano e meio em prisão preventiva. O caso foi arquivado. A nova líder promete medidas de segurança rígidas, leis antiterroristas mais duras e um papel ampliado para militares no combate à violência. Nadédia.
1: Muito obrigada, Matheus de Souza, pelas informações ao vivo aqui no CBN Noite Total. Agora são 11 horas 21 minutos. Um homem que ameaçava profissionais de saúde e exigia dinheiro por telefone foi preso em um condomínio de luxo no Rio de Janeiro. Ele ligava para hospitais e dizia que criminosos feridos em confrontos iriam ao local. 9 crimes foram registrados em pelo menos 4 estados. Acompanhe com a Patrícia Valim.
2: Um homem de 56 anos foi indiciado e preso preventivamente por integrar um grupo criminoso que ameaçava funcionários de clínicas médicas, hospitais e postos de saúde em troca de transferências bancárias no Espírito Santo e em pelo menos mais 3 estados brasileiros. Adalberto Pucciarelli da Silva foi localizado em um condomínio de luxo no Rio de Janeiro na última quarta-feira e preso durante uma ação conjunta das polícias do Rio de Janeiro e do Espírito Santo. Segundo a polícia, o investigado atuava realizando ligações telefônicas para profissionais da área médica durante o horário de serviço, com números que ele encontrava na internet. Nessas chamadas, Adalberto ameaçava as vítimas, dizendo que criminosos estavam feridos após confronto com a polícia e que estavam indo naquela unidade de saúde em busca de socorro médico. A partir daí, o suspeito se valia do medo dos profissionais para realizar a extorsão, solicitando um PIX para um suposto pagamento de um táxi para os criminosos não irem até o local, ou ainda para comprarem remédios em uma farmácia sem necessidade de ir até a unidade de saúde em questão. A investigação também apontou que esse tipo de crime tem se tornado comum. Só no Espírito Santo foram 3 casos registrados na região serrana. Ainda de acordo com a polícia, o suspeito tem histórico criminal extenso e de violência, com registros desde 1994 no Rio de Janeiro. Recentemente, ele teria passado a fazer vítimas no território capixaba, à distância, agindo de dentro de sua casa, em um condomínio de luxo no estado fluminense. E também há indícios de que pelo menos mais uma pessoa participava das extorsões. Para os investigadores, esse modo de agir seria uma estratégia para facilitar a pulverização do dinheiro, realizando a lavagem e também dificultando a identificação dos envolvidos. Até o momento, há 9 registros de crimes desse tipo no Espírito Santo, em Minas Gerais, no Paraná e no Rio de Janeiro. O investigado foi preso e indiciado por extorsão, visto que o uso de um cenário violento, de pânico e grave ameaça configura este crime e não estelionato. De Vitória, Patrícia Valim.
1: Agora 11h24. Quem precisou viajar de avião nesta sexta-feira enfrentou uma manhã de problemas nos aeroportos do Rio, depois que uma névoa densa causou instabilidade e fechou temporariamente o Galeão e o Santos Dumont. Cancelamentos, atrasos e mudanças de rota provocaram longas filas nos terminais.
3: Por causa de uma forte névoa que atingiu a

0: cidade do Rio, a sexta-feira foi marcada por transtornos para passageiros nos dois principais aeroportos da capital, o Santos Dumont e o Aeroporto Internacional Tom Jobim, o Galeão. Passageiros formaram grandes filas à procura de informações sobre o que fazer diante da situação. No Galeão, 6 voos foram cancelados, 8 precisaram desviar a rota e ao menos 12 se atrasaram durante a manhã. A consultora Melissa Alves viajava com a filha para São Paulo. O voo foi cancelado e ela conta que, além da falta de informações da companhia aérea, perdeu uma reunião de trabalho.
1: Cheguei no aeroporto 7 da manhã e o meu primeiro voo, que era com destino a Campinas, foi cancelado. Me alocaram no voo para 10h10 para Congonhas e acabei de ser informada que ele foi cancelado também. Estou aqui aguardando para ver o que vai acontecer. Perdendo trabalho, enfim, criança sem dormir, aquela confusão de sempre. O princípio foi que, por conta da névoa de manhã, não tinha, as aeronaves não conseguiram chegar aqui. Tinha reunião de trabalho às 11, presencial, estou tendo um problema, tive que me expor, explicar, enfim, a empresa nem sempre entende, aguardando. Minha filha acordou 5 da manhã. Estamos aguardando e não sei que horas eu vou conseguir chegar.
0: No Santos Dumont, ao menos 7 voos constavam como cancelados no painel do aeroporto durante a manhã. Segundo a Infraero, operadora do aeroporto, 4 voos foram redirecionados para o Galeão, 2 com destino a São Paulo foram cancelados e 3 voos oriundos de Confins, Congonhas e Viracopos tiveram que retornar para o aeroporto de origem. O servidor público Vicente Souza precisava fazer uma conexão em São Paulo para Caxias do Sul, mas temia perder compromissos no local.
2: Eu estava indo para destino final Caxias do Sul, Rio, Congonhas e depois uma conexão para Caxias do Sul. Vou agora sair às 5 para o meio-dia, aí eu tenho que ver porque se me botarem para muito tarde eu perco a conexão, que era um espaço só de 1h e pouco em São Paulo. Então se me botarem no voo da tarde para São Paulo, eu perco a conexão. São poucos voos para Caxias do Sul durante o dia. Eu tenho que estar hoje à noite em Caxias do Sul, né? Porque eu tenho compromisso final de semana e dou palestra esse final de semana tudo.
0: A situação foi normalizada ainda durante a manhã em ambos os aeroportos. Com colaboração de Ana Paula Jaume, do Rio de Janeiro, Isa Morena.
3: Agora são 11 horas e 26 minutos. A cidade de Trindade se prepara para receber os últimos dias da Romaria do Divino Pai Eterno, que termina nesse domingo, data dedicada ao dia da festa. A expectativa é de grande movimentação de romeiros, com celebrações religiosas, procissões, missas e atividades de oração.
4: Ao longo dos últimos dias, milhares de fiéis percorreram a GO-060, a rodovia dos Romeiros, em direção à Trindade, na região metropolitana de Goiânia, durante a tradicional caminhada da fé. A Romaria do Divino Pai Eterno entra neste fim de semana no Tríduo, os 3 dias que antecedem a grande festa. O superior-geral do Santuário Basílica do Divino Pai Eterno, padre João Paulo Santos, destaca que a expectativa é de aumento no número de romeiros e que a preparação para recebê-los foi reforçada.
5: Sempre que vamos nos aproximando do grande dia celebrativo, vai intensificando também o número de fiéis. Alguns, claro, não têm condições de participar de todo o novenário, então deixam para chegar em Trindade no tríduo final. Então nós já estamos justamente neste momento em que se intensifica a presença dos fiéis e, consequentemente, também se intensificam aqui as preparações para a grande festa do Divino Pai Eterno. As ruas já estão cada vez mais tomadas pelos fiéis, as celebrações também com um número de participação bem maior.
4: Entre os romeiros, a principal motivação é a gratidão. Muitos percorrem um trajeto para agradecer graças alcançadas. A jornalista Raquel Santana, de Brasília, faz a caminhada há vários anos e contou que a peregrinação passou a fazer parte da rotina depois de um grave acidente.
6: Eu acredito que essa seja a 15ª vez, mais ou menos. Eu comecei em 2003, depois de um acidente de carro que eu tive. E depois eu ainda tive um outro acidente que eu poderia ficar sem andar aí, que eu continuei mesmo vindo. Alguns anos eu falhei, mas todo ano que eu posso eu tô aqui. Eu venho muito para agradecer, mais do que pedir, mais para agradecer por tantas graças, tantos livramentos, tantas bênçãos. E pedir saúde para todo mundo, né? Já faz parte da minha rotina. Todo ano eu já me organizo para conseguir vir. Antes vinha, ficava em Goiânia no final de semana. Agora nem que eu venha, faça a caminhada e volte para Brasília, eu venho sempre.
4: Neste sábado, a programação tem o encontro dos carreiros, cavaleiros e muladeiros, além da missa da juventude da noite da copiosa. No domingo, a grande festa começa ainda de madrugada, com missa solene às 8 da manhã e procissão luminosa às 5h30 da tarde. Considerada a maior manifestação

0: estação religiosa do Centro-Oeste e a maior festa do mundo dedicada ao Divino Pai Eterno, a Romaria transforma Trindade em um dos principais destinos de peregrinação do país. De Goiânia, Débora Marques.
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0: Sexta-feira, 3 de julho de 2026. A identificação dos brasileiros com a direita ficou à frente da identificação com a esquerda na matriz ideológica calculada em nova pesquisa Datafolha. 44% dos brasileiros com 16 anos ou mais foram classificados à direita ou centro-direita, diante de 39% à esquerda ou centro-esquerda. Outros 17% ficaram no centro. A diferença de 5 pontos percentuais fica fora da margem de erro geral de 2 pontos para mais ou para menos. O resultado apurado durante a gestão do presidente Lula inverte o quadro de 2022, quando a esquerda somava 49% e a direita 34% sob o governo de Jair Bolsonaro. O Supremo Tribunal Federal homologou o plano de reestruturação da Comissão de Valores Mobiliários, autarquia responsável pela fiscalização do mercado de capitais brasileiro. Com reforço no financiamento do órgão definido pela Corte, o documento prevê a realização de 22 medidas para aumentar e acelerar o poder fiscalizatório. De acordo com a CVM, um dos desafios do plano é a implementação da tokenização, uma espécie de escritura digital que visa ampliar a capacidade de supervisão e fiscalização do mercado financeiro. França, Bélgica e Holanda registraram 3.700 mortes a mais durante a onda de calor extremo que elevou as temperaturas em toda a Europa. Autoridades desses países alertaram ainda que os números são preliminares e podem aumentar. Especialistas afirmaram que a onda de calor, que durou aproximadamente de 20 a 28 de junho, foi a pior já registrada na Europa. As informações são da agência de notícias Reuters. No horário de Brasília, 11h32.
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0: O governo federal lançou hoje o Desenrola MEI, programa voltado à renegociação de dívidas de microempreendedores individuais inscritos na dívida ativa da União. Segundo o governo, cerca de 3,5 milhões de MEIs têm débitos inscritos na dívida ativa, que somam 12,4 bilhões. O valor médio das dívidas é de aproximadamente R$ 4 mil. O programa vai atender empreendedores com débitos de até 20 mil. A iniciativa prevê descontos de até 70% sobre juros e multas, parcelamento em até 145 meses e prestação mínima de R$ 25,00. A Procuradora-Geral da Fazenda Nacional, Annelise Lenze, afirmou que a medida não vai ter impacto fiscal para a União, já que as dívidas contempladas são consideradas de difícil recuperação. A expectativa do governo é recuperar cerca de R$ 1,2 bilhão por meio das renegociações. Ela explicou que não são só dívidas decorrentes do MEI. Um CNPJ pode ter uma dívida, por exemplo, com a Secretaria do Patrimônio da União, que está inscrita em dívida ativa, e essa dívida também entra no programa de regularização. Diz que é um programa de transação tributária customizado para a sustentabilidade do pagamento e para a saúde financeira dos MEIs e que fecha o ciclo de estímulo a novos créditos. Além da renegociação, o governo anunciou uma proposta para ampliar o limite de faturamento anual do MEI. O projeto de lei complementar enviado ao Congresso Nacional nesta semana prevê elevar o teto dos atuais R$ 81 mil para R$ 110 mil em 2027 e R$ 140 mil em 2028. O texto também autoriza a contratação de até 2 empregados. Atualmente, o limite é de 1. Segundo o ministro do Empreendedorismo, Paulo Henrique Pereira, o teto de faturamento não é reajustado desde 2018 e, se tivesse sido corrigido pela inflação do período, estaria em torno de

0: 128 mil reais. O governo ainda anunciou a ampliação do Contrata Mais Brasil, plataforma que conecta órgãos públicos a microempreendedores para prestação de serviços. O número de atividades econômicas aptas passará de 107 para 141, com a inclusão de segmentos como alimentação, fotografia, produção cultural, organização de eventos e estética. Agora 11h34.
1: Esta ciudad es muy hermosa, pueblo feliz. Yo gozo de vivir acá, en Buenos Aires.
2: Nací en una ciudad llamada Buenos Aires, en el interior del nordeste de Brasil.
3: Lo más bonito. A tradição da Argentina, eu acho bonito.
4: Agora que tem muita gente que gosta de ver a Argentina.
5: Só porque o nome da cidade é Buenos Aires, o povo acha que é argentino. Quer estar sempre argentino.
3: É que eu queria enfrentar a Argentina. Eu queria pegar ela no final da Copa. Pra dar nela na hora certa.
0: Bom, você
6: rapaz, ouviu não procura encrenca.
0: Parte do trailer de Buenos Aires, que é um documentário de Tuca Siqueira que acompanha uma pequena cidade brasileira que compartilha o mesmo nome da capital argentina. E é o tema da nossa entrevista aqui no CBN Noite Total agora. Tuca, que bom te receber. Seja muito bem-vinda. Boa noite.
7: Boa noite, Nadete. É uma alegria estar aqui com vocês. Boa noite para todo mundo que está nos acompanhando.
0: Tuca, preciso começar dizendo que eu fiquei encantada por Buenos Aires. Tenho certeza que o ouvinte que assistiu o documentário vai se encantar também. E que já deve estar curioso, já ouvi um pouquinho de sotaque aí, que eu acho que dá algumas pistas. Onde fica a nossa Buenos Aires?
7: Sim, fica na zona da Mata Pernambucana. Eu estou aqui em Recife nesse momento e fica a quase 2 horas daqui de Recife. É pertinho. Apesar de ser perto, não é caminho exatamente para outros lugares, então muitos recifenses também não conhecem Buenos Aires pernambucano.
0: Pois é, ia falar isso, né? Muitos pernambucanos não sabem nem que a cidade existe. Como é que foi seu primeiro contato e o que que te levou a querer transformar esse lugar num filme?
7: Ah, primeiro que eu sempre me interessei muito pela América Latina e toda e qualquer possibilidade de aproximação, né, com a América Latina me interessa e eu vi imagens dessa cidade de Buenos Aires através de um livro de fotografias de um fotógrafo amigo, Josivan Rodrigues, por volta ali de 2015 e fiquei muito curiosa. Então, pertinho, fui até Buenos Aires e desde a primeira visita já achei que existia ali uma atmosfera de fabulação fortíssima na cidade. É, me encantei, fui super bem recebida e aí passei a frequentar e cada vez que eu ia descobria novos personagens, novos possíveis personagens, né, durante a pesquisa. E aí elaborei um projeto, né, de desenvolvimento de roteiro e submeti a um edital do FSA, que não existe mais, infelizmente, 2016-2017, e aí pude fazer essa pesquisa junto com a equipe. E foi muito legal, porque isso permitiu também que a gente pudesse desenvolver também uma pesquisa de uma semana na Argentina, na Buenos Aires, Argentina, o que me surpreendeu muito, porque os argentinos adoraram essa informação sobre uma cidade que tinha um time do Boca e essa tentativa de se aproximar da capital portenha.
0: Já tem várias coisas que eu quero puxar nessa sua resposta, porque eu achei, assim, mais que fascinante, assim, é encantador, os personagens são sensacionais e as imagens são muito bonitas e os conceitos que a gente pode pensar por trás também. É, quando a gente fala em documentário, a gente pensa em realismo e muitas vezes naquela coisa crua, né? Muitos documentários são pensados para mostrar uma realidade que muitas vezes vem acompanhada num tom de denúncia, e você traz o documentário Paisagem, né? Então eu queria te ouvir um pouco sobre esse conceito, sobre o que cabe de fantástico ali numa coisa que é uma documentação de uma realidade. Não sei, já até me perdi.
7: Eu acho que esse tratamento de trazer um pouco o surrealismo, né, para dentro da realidade desses personagens, eu acho que

0: Primeiro, ela já está posta, já está dada, e acho que também, Nadege, é uma coisa que acontece, que é comum, sobretudo na América Latina. É muito comum, né, a gente encontrar esse tipo de narrativa, assim. E acho que isso deve fazer algum sentido, porque na realidade eu acredito profundamente, sei que muitas outras pessoas acreditam nisso, que só é possível resistir ao real fabulando, porque a realidade é muito dura, né? Independente de onde você esteja. Então, a fabulação, ela nos ajuda a resistir a tudo o que há de cruel no dia a dia. E eu acho que a América Latina é um território, né, de disputa há muito tempo, é um território que vivencia conflitos distintos e fortes. E acho que essa Buenos Aires pernambucana, ela tem uma brasilidade, uma latinidade, sobretudo, fortíssima, né? Então, eu acho que a busca veio daí. Foi um período quando eu estava desenvolvendo, eu filmei duas Copas. Foi muito tempo de filmagem, né? Imaginando que cada Copa tem um intervalo de 4 anos. Então, frequentei muito essa cidade e foi num período também na década de pandemia, né? De dificuldades e conflitos políticos também no próprio país. E eu estava sentindo que os meus sonhos estavam rareando, digamos assim. Eles estavam se tornando raros, pequenos, eles estavam quase sumindo. E frequentar aquela cidade em que as pessoas sonhavam e realizavam da maneira que era possível, isso me alimentou bastante. Então, o filme é uma tentativa de partilha também disso. A gente tem chamado de filme paisagem porque é um filme que não se aprofunda exatamente nos personagens, né? O personagem do filme, assim, principal, o protagonismo, na verdade, é a própria cidade e sua atmosfera. E não exatamente um personagem ou outro. Então, a ideia do filme é que as pessoas possam desfrutar mesmo. Se der esse tempo de 70 minutos ali para relaxar. E eu acredito muito que o documentário também ele é um espaço, sobretudo de urgências, né, de temas urgentes, mas eu acho que ele também pode ser um espaço de reflexão mais lúdica, e eu acho que essa é a grande aposta do Buenos Aires.
1: Nossa, comigo o objetivo foi totalmente atingido, assim, eu assisti, eu fiquei naquele êxtase de meu Deus, como é maravilhoso você ser latino-americano, você ser brasileiro.
0: Que
1: Tem
0: bom.
1: hora que você pensa que isso aqui tudo acabou, que tem que aterrar isso aqui, que não tem mais salvação. E tem hora que você pensa, graças a Deus que eu sou daqui e que pena das pessoas que não conhecem, né, aquilo que a gente tem. Para te dar um bastidor aqui, Tuca, a gente tem um integrante da equipe, Henrique Dias, que é pernambucano. É de Recife, né, Henrique? De
0: Olha, que
1: Camaragibe.
0: bom.
1: E que
0: Sim.
1: conhece Buenos Aires. Gostou de Buenos Aires? Adorou. Esteve na feirinha, gostou. Então, olha a chance, né? No estúdio aqui a gente tem uma equipe de 3 pessoas. Tem uma pessoa que conhece Buenos Aires.
0: Que maravilha.
1: 2002? Você foi de 1002? O ônibus 1002. Não, legal demais. E aí a gente tá nessa época, né, Tuca, falando muito de futebol. Você falou que filmou durante a Copa, né? E a gente conhece ali uma entre tantos personagens assim incríveis que vocês encontraram, um ex-jogador que fundou um clube que é um Boca Juniors alternativo. Só para dar um exemplo, né? Eu queria te perguntar o que que mais te impressionou nas pessoas que você conheceu lá?
0: Olha, eu acho que o que me impactou em Buenos Aires, assim, a sessão e permanecendo na vida desses personagens, porque, como eu te falei, foram duas Copas há muito tempo, e a todo momento a gente permanecia em contato constante. Eu acho que eu aprendi muito. Eu acho que essa é uma cidade, assim, mestra em dizer para a gente que a gente não precisa julgar os nossos próprios sonhos e que a gente realize da maneira que seja possível, sabe, Nadete? Assim, acho que às vezes a gente fica buscando um ideal muito grande, né, para aquilo que a gente sonha. E em Buenos Aires eu tive acesso a uma simplicidade gigantesca. Eu fico dizendo aqui agora que vou printar aquela imagem da estátua de Maradona que tem na fachada do Clube Boca e vou colocar no meu escritório para todas as vezes que eu pensar em algum projeto, pensar assim, olha, vamos lá, faz do jeito que for possível, mas faz, entendeu? Realiza e tal. E eu acho que foi por conta disso que eu consegui finalizar o filme. Esse filme, ele tem uma verba de desenvolvimento do FSA através desse edital, tem o edital de produção do Funcultura e tem o edital de distribuição da LPG Pernambuco, que eu acho que é super importante a gente falar dessas políticas públicas, porque sem elas não é possível fazer cinema. E as pessoas precisam entender que política pública para cinema acontece nos Estados Unidos, na Coreia, em qualquer lugar do mundo, né? Então elas são super importantes e aqui no Brasil, sobretudo, para a gente ter a nossa identidade na tela. Eu acho que o que eu mais aprendi com eles nessa convivência e que eu continuo deslumbrada, porque há uma semana atrás a gente foi lá e fez uma exibição. A cidade não tem cinema, né? 13 mil habitantes, é uma cidade pequena e tal. E aí a gente levou uma grande tela, a gente levou som, projetou tudo e fez numa quadra coberta. Foram 600 pessoas se assistir na tela, assim, foi muito legal a exibição, emocionante para mim. Todas as exibições são importantes, mas essa, sem dúvida, foi a mais importante. E justo nesse dia também aconteceram várias coisas que também me chamaram a atenção, e onde a magia permanece o tempo todo, assim, onde é inacreditável, assim, que as coisas vão acontecendo, mas tudo para mim me soa como um grande sonho mesmo, de fato. Por isso que tem essa citação inicial, né, de Calderón de la Barca, de Wallis Salomão. Inclusive, essa frase que é dita no início do filme, do Ali, era uma frase que eu tinha impressa na janela durante a pandemia. Eu morava num lugar aqui na Rua da Aurora, no Recife, em que eu via o Rio Capibaribe, assim. E aquilo era muito legal para mim, porque eu via a maré subir, descer e tal, e isso trazia movimento, mas tinha lá, sem essa de que o sonho acabou, a vida é sonho. Que era para, enfim, foi um período muito difícil para todo mundo, né? Muito traumático, assim, de muitas mortes e tal. Então, as inspirações de Buenos Aires está aí. Saiu o filme super para cima, né? Eu acho que ele dá uma alegriazinha, sai todo mundo muito leve, pelo menos esse é o relato que eu escuto, todo mundo muito leve da sala de cinema.
1: Não, com certeza. E você acabou respondendo algumas questões que eu queria levantar. Uma, eu ia perguntar se você mantém alguma conexão com as cidades que você documenta, né? Teve um trabalho seu anterior no Ceará também, e aí você levou uma exibição para lá, que é muito legal de saber também. E ia falar também sobre a necessidade de ter tempo e recursos para fazer um trabalho extenso e profundo, porque uma cidade tão pequena, que eu tenho certeza que todo mundo se conhece, você não pode chegar lá com uma equipe de filmagem, colocar a câmera na privacidade das pessoas, fazer essa invasão, vão sair só imagens lindas, assim, em 3 dias de filmagem, todo mundo vai ficar feliz e você vai embora, né? Você tem. Imagino como deve ser o trabalho ali para você articular, o que você vai fazer, né? Documentar de fato a vida daquelas pessoas.
0: Eu costumo dizer que, assim, não há certo nem errado, né? Existem várias formas de se fazer documentário. O grande nome que a gente tem no cinema brasileiro é Eduardo Coutinho. E o método de Eduardo Coutinho era mandar uma equipe de pesquisa na frente, levantar os personagens, e o Coutinho, ele só tinha contato com os personagens naquela 1 hora, 2 horas de entrevista, nem antes nem depois. E os filmes são incríveis e geniais, assim. Mas eu preciso do vínculo. O vínculo me faz bem. O vínculo é algo estruturante para mim no fazer cinema. E o vínculo, sobretudo, com os personagens mesmo. Então, sim, foram sempre considerados amigos. Muitas vezes eu fui para a cidade e não filmei nada, mas voltava super alimentada e com a cabeça cheia de ideias e tal. E continuo falando com eles, assim, pelo WhatsApp sempre. E eu acho que isso é uma prática que também se repete em outros filmes. Acho que desde o primeiro filme, assim, há 23 anos atrás, acho que é uma forma de fazer. Tem um exemplo que eu sempre dou também.

0: para as pessoas é que, assim, eu acho que é muito possível da gente conversar. Por exemplo, nós estamos conversando aqui agora através de uma tela, e é possível conversar com a pessoa através de uma janela. É, e nós vamos ver as pessoas emolduradas, vamos bater um papo maravilhoso e tal, mas se a gente está na presença, também é possível abrir a porta e enxergar essa pessoa por inteiro. E essa pessoa também vai nos enxergar por inteiro, assim. Então, existe sim um custo emocional, porque é uma troca, né, sobretudo, mas eu acho que eu recebo muito, sabe? Dessa troca e tento colocar na tela. E esse ar amador dessa cidade, né, de uma cidade que tenta ser parecida com a outra, que eu acho até questionável, a gente pode conversar um pouquinho sobre isso, porque eu fico pensando até, sabe, Nadécia, que, assim, a Buenos Aires pernambucana, ela não quer ser igual a Buenos Aires, a Argentina. Eu acho que ela se apropria de algumas alegorias, de alguns elementos, e brinca com isso, sabe? Como o time de futebol do Boca, né? Como o Clube Boca, o Maradona e tal. Mas eu acho que ela quer construir um outro lugar, que nem é nenhuma nem outra, assim. Pelo menos é isso que a gente tenta mostrar no filme. Mas é bem por aí, assim. É um filme muito leve, mas que dá para a gente fazer discussões profundas sobre identidade, né?
1: Queria te ouvir também sobre um elemento que me pareceu muito basilar nessa sua construção da parte fantástica, da fábula, da magia que tem ali, que é o Maracatu Estrela Dourada.
0: Sim. Bom, o maracatu, para mim, era fundamental que ele entrasse no filme, porque ele é um ponto de resistência muito forte cultural. Eu não queria que as pessoas. Acontecem algumas matérias durante a Copa, né? Essa cidade está acostumada a receber jornalistas e veículos durante a Copa do Mundo. E aí, sempre se passa a impressão de que há ali um grupo gigantesco, uma cidade inteira torcendo pela Argentina. Quando, na verdade, existe ali uma resistência cultural fortíssima, né? Que é a identidade da cidade. Então, o Maracatu Estrela Dourada de Buenos Aires, ele é campeão, assim, várias vezes no Carnaval Pernambucano. Ele é fortíssimo, ele tem um mestre genial, que é o Mestre Barachinha, que no filme fez uma loa comparando as duas cidades, né? Então, para mim, era inegociável. O Maracatu, ele tem que estar no filme, assim, de qualquer maneira.
1: Não, é maravilhoso, assim, é a magia ali na tela, né? É lindo, e para quem gosta de festa popular e não conhece essa em específico, mas gosta de repente do carnaval, do Bumba Meu Boi ou do Boi Bumbá, enfim, vai gostar de conhecer também, tenho certeza. E queria te ouvir um pouco também sobre a narradora desse filme, né? E essa figura da professora de espanhol e aquilo que ela representa. Nessa conexão, né, entre as Buenos Aires.
0: Vitória é uma moradora de lá que participou de um programa do governo estadual há anos atrás, que se chamava Ganha o Mundo. Era um programa, que eu acho que já mudou de nome, não sei se ainda permanece, mas proporcionava para jovens de 16 anos fazerem intercâmbio, jovens de escola pública. E Vitória foi para o Chile, e quando voltou, ela voltou com essa ideia de devolver para a cidade o aprendizado dela, e aí ela anunciou e tal, mas não houve interesse. Foram três pessoas e não durou um mês. Assim como aquela cena da empanada também, de duas pessoas fazendo empanada e no final das contas ninguém compra, né? Só quem compra é o argentino, é uma família que torce pela Argentina, mas ninguém quer empanada. Foi um dono de uma padaria que me relatou. Então as cenas, elas são criadas, algumas cenas são encenadas e elas são criadas a partir de relatos da pesquisa, né? A equipe era muito pequenininha, éramos seis só. E a gente andava com equipamento pequeno, mas a cidade toda já sabia que a gente estava lá. Eu me lembro que quando a gente chegou, a gente foi avisar a prefeitura, né, da nossa presença e permanência por aquele lugar ali por 10 dias e tal. E eu me lembro que o prefeito, na época, ele não é mais o prefeito, mas na época ele falou assim: ah, volte daqui a 2 meses, porque a cidade está cheia de obra. Eu queria mostrar a cidade bonita. Eu falei, não posso parar a FIFA. Eu preciso filmar aqui durante a Copa. Não posso dizer, olha, segura a Copa aí por 2 meses e tal. Mas a cidade, assim, ela comprou a ideia de estar no filme o tempo inteiro. E eu acho que por isso que a gente conseguiu se ramificar tanto e trazer essa ideia de um personagem que é um coletivo, né? Não é um único, assim. E eu fico achando também que, assim, falando sobre as pessoas que participaram do filme, dois personagens para mim trazem a gente para a realidade, que é o Seu Souza, que é o coveiro, né? Que eu acho que ele traz essa presença dele, faz a gente pensar na finitude, só a ideia de finitude é que faz com que a gente possa sonhar e se sentir estimulado a sonhar, né? Porque a gente quer realizar enquanto nós estamos aqui, né, vivendo. Então, ele tem uma simplicidade, né, assim, de falar das coisas e tal. E o Catita, que é o cortador de cana, que traz, apesar de uma vida duríssima, mas traz uma liberdade de escolha, né, do próprio time, da seleção, que ele escolhe torcer porque gosta da camisa e tal. E também, na hora que ele diz que durante o carnaval ele não trabalha para ninguém, ele vai viver o maracatu intensamente, né?
1: É lindo. Tuca, tenho 30 segundinhos, mas para quem tá
0: Bom.
1: curioso, como a gente faz para assistir, né? Que agora o pessoal quer ver.
0: Então, nesse momento a gente está em cartaz em Porto Alegre. Eu estou até com a filhinha aqui em Porto Alegre, João Pessoa, Brasília, Salvador, em duas salas, em Afogados da Ingazeira, que é no Pajeú, Pernambucano, e também a gente está em Recife em duas salas. Na semana, a gente teve na primeira semana em Rio e em São Paulo, e a gente deve voltar para outras salas diferentes. Nessas mesmas capitais. A gente tem um Instagram da Garimpo Filmes, né? Garimpo underline Filmes. A gente tem também da Art House, que é a nossa distribuidora, e o meu Instagram, que é tuca.siqueira, quando a gente sempre divulga toda quarta-feira a programação da semana seguinte. Em julho, a gente é certeza de voltar para São Paulo, mas aí a gente já volta ocupando a sala do IMS.
1: Perfeito. Tuca Siqueira e o documentário Buenos Aires, lindo. Amei o filme, amei nossa conversa. Muito obrigada pela presença aqui no Noite Total. Tuca, volte sempre. Sucesso.
0: Muito obrigada e boa noite para todo mundo. E um abraço para você, Nadete.
1: Abração. Horas 57 minutos. Está vindo aí o Cláudio Dutra para apresentar o CBN Madrugada. Estamos terminando de sextar, né? Os últimos 3 minutinhos do sextou. O pessoal já vai começar o sábado bem informado por aqui. Falar muito de Copa do Mundo também, né, Klaus? Boa noite.
2: Exato. Boa noite para você, Nadédia Calado. Boa noite para todo mundo. Público já muito bem informado, né? No Noite Total.
1: Claro.
2: Você me traz um público já super bem informado. Eu só vou continuar com as informações no CBN Madrugada. Hoje vai ser legal, Nadédia, com os ouvintes, porque hoje a gente vai fazer uma bagunça no CBN Madrugada. Uma bagunça organizada, vai. Desde a madrugada de sexta-feira, já avisei os ouvintes. Ó, na madrugada de sábado, portanto, logo mais, pode mandar áudio de até 30 segundos falando do jogo do Brasil. Quanto vai ser o jogo, pode cornetar, pode falar quem vai ser o destaque. Assim como a gente tem feito em alguns outros jogos da seleção brasileira. Nesse a gente vai fazer, então, os ouvintes vão poder mandar mensagem em áudio de 30 segundos e a gente vai disparando a cada meia hora. Então vai ter uma rodada de áudio dos ouvintes no fim de cada bloco. A gente dedica quase 5 minutos para os ouvintes em áudio, a voz dos ouvintes no ar aqui na CBN, para falar do jogo da seleção brasileira. E aí eu vou anotando os placares de cada um, tanto em áudio quanto quem manda em texto. No fim do programa, às 6 horas da manhã, eu digo qual foi o placar vencedor. E aí vamos ver, né, se esse placar vencedor vai ser o placar do jogo, né, Ded?
1: Os ouvintes são perigosos. Já me mandaram várias sugestões pro meu bolão, que eu não fiz ainda. Vou
2: não.
1: fazer hoje, agora que tá acabando, né? Tem Colômbia e Gana jogando agora. Então tava esperando acabar essa fase dos 16 avos de final para fazer meu palpite para as oitavas.
2: Boa. Mas você tem um tempo para mandar também, né?
1: Sim, para não atrasar.
2: Exato. Tem que ter cuidado por aí. Eu acho... Não, eu vou guardar o meu placar pro jogo... pro CBN Madrugada. Mas você já tem um palpite, tá pensando em alguns placares?
1: Eu tô meio tensa, eu acho que vai ser sofrido, porque com o Japão foi sofrido.
2: É.
1: Com o pessoal da Noruega tá vindo aí com sangue nos olhos. O Haaland bota um medo na gente, que ele é grande, ele tem um cabelão, ele tem cara de viking.
2: Cara, não, ninguém não gosta dele, né? Os meus pais...
1: O pior é que ele tá simpático, né? Ele

0: Brincou
1: Você
0: com o Vini
1: acha?
0: Júnior
1: Olha
0: nas redes
1: só.
0: sociais, fizeram uma. É o bom uso da inteligência artificial, né? Fizeram uma montagem ali em que o Vini era o Latrell das Branquelas e
1: Ah,
0: ele era
1: esse é
0: uma das
1: muito
0: Branquelas.
1: bom.
0: E ele gostou, ele achou engraçado. Ele foi comentar. O Escandinavo tem carisma, tá?
1: Exatamente. Eu tenho um vídeo dele que é muito bom também nas redes sociais, que ele anda de maneira muito rápida e sai do estádio, ele com a cabeça assim, meio que pra frente e tal. É de 1,95 m, enfim. Causa medo,
0: E
1: né?
0: eu acho singelo também que ele combina a cor do elástico de cabelo com a cor da camisa que a Noruega tá usando, né? Então, se a camisa for azul, a xuxinha é azul. Se a camisa for vermelha, a xuxinha é vermelha. Se a camisa for branca, a xuxinha é branca. Eu acho uma fofura.
1: Adoro os detalhes.
0: É, e tem os memes da pausa da hidratação também, né? Que a pausa pra hidratação é daquele cabelo maravilhoso que ele tem, né?
1: Exatamente. Mas ele é estranho, tá? Com todo respeito. Viking, né? Grandão, ele realmente passa medo. E 1,95 m, imagina, se ele solta, vai para mais de 2 metros.
0: É
1: Tem que ter
0: verdade.
1: atenção com ele, né?
0: Agora, pra gente chegar no domingo, a gente tem que se recuperar dessa sexta, hein? Esse jogo da Argentina com Cabo Verde, meu
1: Nossa
0: amigo.
1: Senhora, você
0: Meu
1: viu?
0: Deus.
1: Torci demais para Cabo
0: O que
1: Verde.
0: a gente secou a Argentina como nunca antes na
1: Nossa,
0: história.
1: nossa, pulei no último lance do Cabo Verde. A Nadeja
0: A gente
1: já
0: querendo entrar
1: pronta para
0: na
1: entrar.
0: tela pra fazer
1: Literalmente.
0: a bola entrar.
1: Nossa Senhora. Mas enfim, deu a Argentina. Eu fico pensando assim, umas oitavas de final entre Cabo Verde e Egito, talvez não teria o brilho que vai ter a Argentina contra Egito. Porque eu quero que as melhores seleções avancem, né? Apesar de ser muito contra a Argentina, como qualquer outro brasileiro. Mas a gente vai ter uma Argentina jogando contra o Egito. Vai passar para a próxima fase, né? Vamos ver, né? Vamos ver.
0: Caminho da Argentina tá bem tranquilo
1: Poxa,
0: e o caminho
1: Nadege.
0: de Cabo Verde estava tenso
1: Mas
0: se
1: foi bacana o jogo.
0: avançasse.
1: Parabéns aos
0: Foi.
1: torcedores e à seleção.
0: Vai ser a grande marca dessa Copa. Clauson Dutra assume agora o CBN Madrugada. Obrigada pelo papo. Bom fim de semana para você.
1: Igualmente, Nadege, bom descanso.
0: Bom descanso.
1: Bom
0: Vou descansar
1: descanso. Que
0: bastante, né?
1: bacana. Tá de folga.
0: É, amanhã eu tô. Daí a madrugada de sábado pra domingo estarei aqui.
1: Ai, ai, tá bom, Nadege. Bom descanso de qualquer maneira, minha
0: Um
1: amiga.
0: beijo pra
1: Um
0: você.
1: beijo.
0: E tivemos a produção da Karina Almeida. Os trabalhos técnicos foram do Henrique Dias. Ótimo fim de semana pra você. Até mais.
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0: sábado 4 de julho de 2026, o senador Flávio Bolsonaro declarou que vai viajar aos Estados Unidos para promover o PIX. De acordo com ele, o governo federal não está protegendo os interesses do país. Ontem, ao enviar uma manifestação ao escritório dos representantes de comércio dos Estados Unidos, o parlamentar afirmou que o PIX não substitui as empresas norte-americanas de cartão de crédito. A procuradora de Roraima, Rebeca Ramagem, pediu nova licença da Procuradoria-Geral do Estado para concorrer a um cargo político nas eleições. O pedido foi feito pela procuradora no dia 15 de junho, enquanto ela usufruía de uma licença-prêmio concedida pelo órgão. Ela solicitou que a licença eleitoral comece a valer hoje. A data marca exatamente os 3 meses antes do primeiro turno das eleições, prazo para que candidatos deixem cargos públicos. Rebeca, que é mulher do ex-deputado Alexandre Ramagem, é filiada ao PL desde março de 2022. A candidata de direita à presidência do Peru, Keiko Fujimori, foi anunciada como presidente eleita do país. A vitória foi ratificada pelo Jurado Nacional Eleitoral, órgão máximo das eleições peruanas. Fujimori teve 50,135% dos votos contra 49,865% do candidato de esquerda Roberto Sanches. A votação ocorreu no dia 7 de junho e a apuração dos votos levou 2 semanas. No horário de Brasília, 12:04.
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1: 4 minutos de sábado, muito bom dia, bem-vindo, bem-vinda. CBN Madrugada para todo o Brasil, edição do dia 4 de julho de 2026. Seguimos juntos e juntas até 6 horas da manhã, com muita informação, análise, prestação de serviço. Com você, é claro, palpitando sobre o jogo da seleção brasileira. Hoje é o dia daquela bagunça meio que organizada, vai. Hoje tá liberado o áudio. Você, ouvinte do CBN Madrugada, manda pra gente o áudio. Fala quanto vai ser o jogo do Brasil. 2x0, 3x0, 2x1, 1x1, vai pra prorrogação. Quem vai ser o destaque? Pode cornetar. A única regra é a seguinte: áudio de 30 segundos no máximo. Manda pro 99911-9981. A cada final de bloco, a cada meia hora, eu coloco no ar a sua voz aqui no CBN Madrugada. Então manda áudio pra gente, manda áudio falando do jogo da seleção brasileira, Brasil contra a Noruega, neste domingo, aqui na rádio CBN para todo o Brasil, com Oscar Ulisses para parte da rede, com Edson Mauro para outra parte da rede. Você vai ter as emoções de Brasil e Noruega aqui na rádio que toca notícias, e a gente começa a esquentar o jogo da seleção brasileira, esquentar as expectativas para esse confronto Brasil contra Noruega. Manda áudio para a gente no 99911-9981. Que dia hoje, né? Hoje não, sábado, né? Que dia, na verdade, na noite de sexta-feira. Que foi a Argentina? A gente quase perde para Cabo Verde. Olha, ontem eu baguncei demais, cara, com o nosso apurador aqui da madrugada, que hoje está no plantão, Matheus de Souza. Ele foi o único do bolão aqui da Rádio CBN que colocou 1x1. Foi o único. Ele afrontou e deu certo. Parabéns, Matheus de Souza.
2: Muito obrigado.
1: Preciso elogiar. Vai.
2: É uma questão de análise, né? É uma questão de análise, né, Cláudio?
1: É uma questão de análise.
2: É uma questão de análise futebolística, esportiva, jornalística. Tava com fedor. Tava com fedor de 1x1 no tempo regulamentar essa partida entre Argentina e Cabo Verde. E, infelizmente, eu fui o único a senti-lo.
1: Você gravou a sua reação quando o jogo terminou? Porque imagina a sua alegria, seu contentamento ao acertar o placar de 1 Argentina, 1 Cabo Verde.
2: Estava no metrô, estava na linha vermelha, contido, sentado, perninhas juntas, coluna ereta, contendo toda a alegria em mim de entrar nessa redação. Mal podia esperar por entrar nessa redação e falar que eu avisei. Eu disse pra todo mundo e me chamaram de louco.
1: Ele literalmente chegou gritando na redação, tá? Redação que tinha só eu e o editor da noite. Eu não falei? Seria um empate, 1x1? De fato, né? E eu antes mandei uma mensagem no WhatsApp pra ele. Falei, cara, inacreditável. Eu não acreditei. Enfim, né? Quase você... Aliás, você acertou, mas no final deu Argentina 3x2.
2: No final deu Argentina.
1: É, como já esperado, mas...
2: Acreditei demais.
1: Não, mas durante os 90 minutos, que é o que vale, você acertou. No bolão é isso, tá valendo. Parabéns então, Matheus de Souza. Como é que vai ser o jogo do Brasil contra a Noruega, vai?
2: 2x1 pra gente também.
1: 2x1? 2x1. Tá bom, 2x1 pra gente. 2x1 para a Noruega. Será
2: mas
1: que
2: dessa vez acho que a gente marca primeiro, hein?
1: Ih, rapaz. E a Noruega empata com o Haaland?
2: Noruega empata com o Haaland e a gente fica com medo.
1: Mas a gente vence, o importante é isso.
2: Vencemos,
1: né? Obrigado, Matheus de Souza, que volta ao longo da programação aqui para participar com você do CBN Madrugada. Gente, produção deste programa, Karina Almeida, trabalhos técnicos. O comando da nave é de Ricardo Garcia. Nós dois aqui vamos juntos até 6 horas da manhã com o CBN Madrugada. Agora, 8 minutos de sábado, dia 4 de julho de 2026. Vamos aos destaques do CBN Madrugada. Bolsonaro permanece em prisão domiciliar, destaca João Rosa.
3: O ministro Alexandre de Moraes decidiu manter o ex-presidente Jair Bolsonaro em prisão domiciliar, mas endureceu as restrições impostas ao ex-presidente. Além de revogar o porte de arma e o registro de CAC, determinou a entrega de todas as armas à Polícia Federal no prazo de 48

0: 8 horas. A decisão levou em conta o inquérito da Polícia Civil do DF, que não apontou crime no registro da arma em nome de Bolsonaro e no parecer da PGR a favor da prisão domiciliar.
1: Flávio Bolsonaro nos Estados Unidos, Samantha Klein.
2: Após enviar carta à Casa Branca, o senador Flávio Bolsonaro afirmou que vai defender o Pix em audiência nos Estados Unidos no começo da próxima semana. Apesar disso, o pré-candidato propôs aos americanos que o meio de pagamento criado pelo Banco Central não seja integrado a sistemas não ocidentais. Flávio sugeriu ainda um adiamento do tarifaço ao Brasil e Lula chamou a família Bolsonaro de traidores da pátria. Já o ministro da Fazenda defendeu que prevaleça a racionalidade dos americanos.
1: O presidente Lula mostrou o dedo do meio nesta sexta-feira durante discurso em uma cerimônia oficial do governo no Palácio do Planalto em Brasília, ao rebater a afirmação de que pobre não gosta de coisa boa. A declaração ocorreu durante um evento no Palácio do Planalto que marcou as últimas entregas do governo federal antes do início das restrições impostas pelo período eleitoral. A partir de hoje, deste sábado, 3 meses antes do primeiro turno das eleições, a legislação eleitoral prevê uma série de restrições para impedir o uso da máquina pública para beneficiar candidaturas. 11 minutos deste sábado, esses são os destaques do CBN Madrugada. Flávio Bolsonaro evita comentar publicação de Michele em apoio ao governo Lula. Igor Cardim.
3: O senador Flávio Bolsonaro evitou comentar o racha com a ex-primeira-dama Michele Bolsonaro em evento do PL no Rio de Janeiro, mas fez um aceno ao eleitorado feminino ao dizer que é a mulherada que manda em casa e no Brasil.
1: Polícia Federal vai avaliar divulgação de fotos de dinheiro apreendido em operações Felipe Igreja.
4: Depois de críticas do ex-líder do governo no Senado, o diretor da PF diz que vai avaliar a divulgação de apreensões de dinheiro vivo. Corporação sempre divulga fotos dos valores apreendidos nas operações contra políticos, mas pode reavaliar a prática. Além de Jacques Wagner, parlamentares da oposição também foram flagrados com notas de dinheiro pelos agentes em ações.
1: Governo inaugura unidade do Conselho de Controle de Atividades Financeiras no Rio de Janeiro. Júlia Viana.
5: O governo federal inaugurou nesta sexta-feira 2 novas estruturas com o objetivo de enfrentar o crime organizado no Rio. Entre elas está uma unidade regional do COAF, o Conselho de Controle de Atividades Financeiras, com foco no combate à lavagem de dinheiro. O ministro da Justiça falou em respeito à soberania ao comentar a decisão dos Estados Unidos de sancionar brasileiros por ligação com o PCC.
1: A operação da Polícia Federal em São Paulo destaca Lucas Taveira.
6: A Polícia Federal prendeu a secretária de Vitor Shimada e mais 6 pessoas numa operação que mira uma organização suspeita de lavagem de dinheiro para o tráfico internacional de drogas. Os 2 já haviam sido sancionados pelos Estados Unidos nesta semana. A PF avalia que a decisão americana pode ter prejudicado as autoridades brasileiras que ainda não localizaram o empresário.
1: Polícia indicia homem por matar cachorro no mar de Copacabana. Gabriel Freitas.
7: Um homem suspeito de matar o próprio cachorro afogado no mar de Copacabana, na zona sul do Rio, foi indiciado pela Polícia Civil. Tiago Matos Rocha, de 47 anos, teve a prisão cautelar pedida pelos investigadores. Ele deixou o apartamento onde morava no bairro e desde então não foi mais localizado. Câmeras de segurança registraram o trajeto realizado pelo suspeito com o cão até a praia. Turistas ainda tentaram reanimar o animal, sem sucesso.
1: Em Belo Horizonte, destaca Débora Costa.
8: A diarista que matou um casal de idosos com 50 facadas em Belo Horizonte não estava sob efeitos de remédios de uso controlado ou de drogas. A Polícia Civil de Minas descartou a utilização de substâncias químicas pela autora após exames realizados e que também foram apresentados à justiça. Diante das informações, a juíza do caso decidiu converter a prisão dela para preventiva, ou seja, sem prazo definido.
1: Em Rondônia, destaca João Alves.
9: Segundo testemunhas, a estudante de medicina Vitória Caroline Marangoni

0: terminou com um guarda civil metropolitano baleado e um assaltante, que também ficou ferido, preso em flagrante. Com o criminoso, policiais encontraram revólver, munição e 6 alianças de ouro. Os dois foram encaminhados a hospitais.
1: Polícia Federal prende dono de farmácia por venda ilegal de fentanil no Espírito Santo, Juliana Morgado.
2: O dono de uma farmácia de Vitória, no Espírito Santo, foi preso em flagrante na manhã desta sexta-feira durante uma operação da Polícia Federal que investiga a venda ilegal de fentanil. Os nomes dos envolvidos não foram divulgados. Segundo a corporação, o estabelecimento é investigado por desviar e vender ilegalmente medicamentos de controle especial, como fentanil e Citotec, que seriam destinados a organizações criminosas da Grande Vitória e do interior do estado.
1: Neblina causa atrasos e cancelamentos nos aeroportos do Rio de Janeiro, destaca Isa Morena.
3: Quem precisou viajar de avião nesta sexta-feira enfrentou uma manhã de problemas nos aeroportos do Rio, após uma densa névoa causar instabilidade e fechar temporariamente o Galeão e o Santos Dumont. Cancelamentos, atrasos e mudanças de rota provocaram longas filas nos terminais, deixando passageiros sem informações e preocupados com conexões, compromissos de trabalho e outros prejuízos.
1: 16 minutos deste sábado, esses são os destaques do CBN Madrugada. Ministro defende investimentos dos Estados Unidos em minerais brasileiros, Débora Costa.
4: Em meio à corrida mundial por minerais críticos e terras raras, o ministro de Minas e Energia, Alexandre Silveira, defendeu investimentos dos Estados Unidos no Brasil para elevar a produção. Segundo ele, a guerra comercial entre o país norte-americano e a China é uma ótima oportunidade ao Brasil para desenvolver o setor. A fala ocorreu em uma agenda em Belo Horizonte, um dia após o ministério propor ações para elevar a participação do país de 8% para 12% na produção mundial.
1: El Niño pode elevar a inflação dos alimentos neste ano, Samantha Klein.
5: Num eventual cenário de El Niño potente, a inflação dos alimentos pode variar entre 6% e 10% em 2026. Os efeitos do fenômeno no campo têm potencial para causar escassez de produtos da mesa dos brasileiros, a exemplo de hortaliças, frutas, arroz e feijão. Já a diminuição das chuvas nas áreas produtoras de energia também preocupa para custo maior, ao mesmo tempo em que os eventos climáticos chegam com intervalos cada vez menores. Especialistas e produtores falam em necessidade de preparo a longo prazo.
1: Milhões de carros ainda circulam com airbags defeituosos, Guilherme Muniz.
6: 13 anos depois da maior falha de segurança em carros no Brasil, mais de 1 milhão e 300 mil veículos ainda circulam pelas ruas do país com airbags defeituosos. O problema afeta carros de dezenas de montadoras. Desde 2022, uma regra que impede o licenciamento de carros que não atenderam ao recall tenta acelerar a solução do problema.
1: Justiça decreta prisão de suspeito de atirar em tenente da PM em São Paulo, destaca Matheus Leite.
7: A justiça determinou a prisão do suspeito de atirar no tenente Ronickson Pimentel. Até o momento, dois homens foram presos por apoio logístico ao crime. A polícia descartou o envolvimento de outros dois, que foram mortos nesta semana em confrontos com agentes. Ronickson é membro da tropa de elite da PM paulista, irmão de Eloá Pimentel, morta em 2008, depois de ser mantido em cárcere privado pelo ex-namorado Lindenberg Alves.
1: Justiça mantém preso o traficante após novo mandado de prisão em Minas Gerais, destaca Desirê Miranda.
8: O Superior Tribunal de Justiça concedeu habeas corpus a um dos maiores traficantes de Minas Gerais, porém, horas depois da autorização para sair do presídio, Douglas de Azevedo Carvalho, conhecido como Mancha, foi alvo de um mandado de prisão temporária por homicídio. Mancha foi preso em março deste ano na Bolívia, depois de passar 2 anos foragido. Para sair do Brasil, ele rompeu a tornozeleira eletrônica que usava e a colocou em um brinquedo. Além do homicídio, ele responde por tráfico de drogas, lavagem de dinheiro e participação em organização criminosa.
1: Linha 6 começa a operar em São Paulo, Pedro Pupulim.
9: Com inauguração parcial, a linha 6 laranja do metrô começou a operar em São Paulo. ainda.

0: em fase de testes e com acesso gratuito. Em relatos semelhantes, a população revela entusiasmo com a chegada da nova opção de transporte, mas preocupação com as obras que foram entregues adiantadas, mas inacabadas. O governador Tarcísio de Freitas prometeu avanços no segundo semestre.
1: Estádio no Parque Ibirapuera, na capital paulista, é reinaugurado. Luiz Del Boni.
2: O estádio Ícaro de Castro Melo, no Ibirapuera, foi reinaugurado após mais de uma década sem receber competições oficiais. Com a reforma, a arena passou a ser a primeira da América Latina a contar com 9 raias em uma pista de atletismo. Mesmo com a entrega, parte das obras ainda não foi concluída.
1: Goiás se prepara para os últimos dias da Romaria do Divino Pai Eterno, Débora Marques.
3: A Romaria do Divino Pai Eterno chega ao último fim de semana com expectativa de aumento no número de fiéis em Trindade. Durante o tríduo, a programação religiosa se intensifica e antecede a grande festa celebrada no domingo, que encerra a maior celebração religiosa do Centro-Oeste e a maior do mundo dedicada ao Divino Pai Eterno.
4: Messi vai bater no escanteio, todo mundo no banco do gol. A Argentina vai para o ataque, 2-2. Messi levantou, fechado na área, bola pro gol! De cabeça, coloca a Argentina na frente outra vez. 5:30 da prorrogação, segundo tempo. Cabo Verde, numa luta em glória hoje aqui. Toma o terceiro gol, agora Romero. Escanteio, bola para a área, Romero desvia, passa à esquerda do Bozinha, vai para a rede. Repito, 6 minutos agora, segundo tempo da prorrogação em Miami.
1: A Argentina está classificada para as oitavas de final da Copa do Mundo. A vitória por 3-2 sobre Cabo Verde foi marcada por muita emoção e decidida na prorrogação. Messi abriu o placar, Leroy Duarte empatou. No tempo extra, Lisandro Martínez recolocou os argentinos em vantagem, mas Cabo Verde voltou a empatar com um golaço de Cabral. Já na segunda etapa da prorrogação, um gol contra de Diney Borges garantiu a classificação da atual campeã mundial. A Argentina vai enfrentar o Egito, que também avançou às oitavas. Em um jogo de pouca inspiração ofensiva, a seleção egípcia se defendeu da bola aérea da Austrália e se classificou nos pênaltis nesta sexta-feira em Dallas. No tempo normal, os gols foram de Hasrou e Harry contra. Em empate, por 1-1. Nas cobranças, os zagueiros australianos desperdiçaram. Mossala marcou com uma cavadinha. O apito final teve emoção e choro do técnico Hossam Hassan e também de Salah. O Egito chega à sua melhor campanha nas histórias das Copas. Neste momento está em andamento o último jogo da primeira fase da Copa do Mundo. E a Colômbia estava vencendo, tá? Por 1-0 a seleção de Gana. Aliás, vou confirmar agora se o resultado permanece em 1-0. Esse gol foi marcado ainda no primeiro tempo. Jogo entre Colômbia e Gana é o último desta primeira fase da Copa do Mundo. É, amanhã já começa as oitavas de final da competição. E é claro que aqui no Futebol Globo CBN você vai ter todas as informações, todos os detalhes desta partida. Nesse momento, 90 minutos de jogo, 45 do segundo tempo, e a Colômbia segura o resultado contra a Gana, 1-0. Como eu disse, a partir deste sábado começam as oitavas de final da Copa do Mundo. Canadá e Marrocos se enfrentam às 2 da tarde em Houston. Paraguai e França jogam às 6 da tarde na Filadélfia. No domingo, tem Brasil em campo contra a Noruega, às 5 da tarde em Nova Jersey. No mesmo dia, México e Inglaterra se enfrentam às 9 da noite no Estádio Azteca. Na segunda-feira, Portugal e Espanha jogam às 4 da tarde em Dallas, ainda no mesmo dia. Estados Unidos e Bélgica entram em campo às 9 da noite. E na terça-feira, será fechada a fase de oitavas de final com jogos entre Argentina e Egito e também Suíça, que neste momento enfrenta a Colômbia, que vai vencendo Gana. 12:24.
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1: Com Jade Ramos.
6: Neste sábado.

A chuva do massa de ar polar continua predominando sobre a região sul do país e mantém o tempo firme e com sensação de frio intenso ao longo do dia. O amanhecer terá condições para geadas em algumas áreas do Rio Grande do Sul e de Santa Catarina e no extremo sul do Paraná. Já no sudeste, a frente fria mantém o tempo fechado e com chuvas no litoral de São Paulo e do Rio de Janeiro. Na capital fluminense, há condição para pancadas de chuva isoladas ao longo do dia. Já no centro-oeste, o predomínio será de sol e tempo seco, e a umidade relativa do ar entra em alerta em Goiás, no Distrito Federal, e em Mato Grosso, com índices entre 12 e 20%. Já no nordeste, os destaques são para as pancadas de chuva na faixa leste, com risco de temporais e alagamentos entre Natal e Fortaleza. E no norte do país, a chuva mais significativa permanece na região entre Amazonas, Roraima, Amapá e no norte do Pará. Enquanto em Tocantins e no centro-sul do Pará, o tempo segue firme e a umidade do ar estará em níveis de alerta. Jade Ramos, da Climatempo, para a CBN.

0: é claro que a gente começa essa edição com as informações da seleção brasileira com Leonardo Dai, direto dos Estados Unidos.
1: A sexta-feira começou quente, tão quente durante o treino que fez Matheus Cunha e os demais jogadores desistirem da sauna após a atividade.
2: É hoje no treino, pelo amor de Deus, a gente tava desesperado. Normalmente a gente tem o costume até de fazer sauna pós-treino e tá cancelada a sauna pra todo mundo, ninguém aguenta mais não.
1: E que terminou com chuva, ventos de 150 km por hora e alertas disparando nos celulares de toda Nova Jersey. Essa oscilação de humor do tempo reflete uma sexta-feira meteorologicamente intensa em Nova Jersey. A preparação para Brasil e Noruega foi tumultuada pela possibilidade de um atraso das 5 da tarde para as 18 horas no horário de Brasília para o início do jogo neste domingo. Na verdade, a situação tinha pouco a ver com o jogo do Brasil em si. É que no domingo, Inglaterra e México jogarão a partir das 9 horas da noite na Cidade do México. E a capital mexicana está em alerta para possíveis tempestades nesse horário. Surgiu então a ideia de antecipar o jogo para as 3 horas da tarde no horário de Brasília. Acontece que a FIFA estipula um intervalo de 3 horas, no mínimo, entre duas partidas do mata-mata, ou seja, entre o início de um jogo e o início do jogo seguinte, para impedir que uma eventual disputa por pênaltis invada o jogo seguinte. Por isso, o jogo do Brasil poderia até ser postergado das 17 para as 18 horas. Ao longo da noite, a ideia foi descartada e a programação foi mantida. No entanto, se uma tempestade semelhante a essa que caiu em Nova Jersey no início da noite se repetir durante a partida, é certo que o jogo será interrompido, ou caso aconteça antes da bola rolar, o início será adiado. No treino desta sexta-feira, o penúltimo antes do jogo, Rafinha apareceu no gramado, fez o aquecimento com os demais jogadores, mas depois voltou a fazer atividades individuais. Ele ainda não tem condição de jogo para domingo, mas crescem as possibilidades de que ele apareça no banco de reservas em uma eventual partida das quartas de final.
0: Agora a gente registra a participação dos ouvintes em áudio aqui no CBN Madrugada, como prometido, a cada fim de bloco. Venho com os áudios dos ouvintes falando do jogo da seleção brasileira. Vamos ouvir o primeiro áudio da noite.
3: Bom dia, Cláudio Dutra.
0: Bom dia.
3: Isaura Ferreira, do Rio de Janeiro. Ó, carioca adora bagunça do bem. Vou participar na sua. Meu palpite é 2-1 Brasil. Acho que haverá gol do Haaland, qualquer que seja o resultado. Bom programa.
0: Obrigado, Isaura Ferreira. 2-1 para o Brasil. Anotei seu placar aqui. Vamos ao próximo.
4: Dutra, aqui é o Nínero. Brasil, 3-1. Na Noruega, ok? Obrigado.
0: Ok, tá bom. 2-1 e 3-1 para a seleção brasileira. Vamos a mais participações aqui.
5: Olá, bom dia para todos. Eu sou o Luciano Siqueira, sou de Cuiabá.

0: Mato Grosso, Cuiabá, para nós aqui está fria, uma temperatura de 14 graus. O meu placar para o jogo do Brasil é 1-1 e o Brasil classifica nos pênaltis, 5-4 para o Brasil.
1: Enviar. Vai ser na base da emoção, hein, Luciano? Obrigado pela participação. Forte abraço para você. Mais participações.
2: Olá, Cláudio. Boa noite. Gilmar de Betim, Minas Gerais. O placar que eu vou deixar aí é de 3-0 para o Brasil, ok? Um abraço a todos. CBN Madrugada. Tchau.
1: Tchau, tchau. 3-0 para o Brasil, placar anotado. Vamos à última participação desta rodada.
3: Fala, Cláudio Dutra, tudo bom? Sou Daniel Guimarães, de Piabetá, no Rio de Janeiro. Então, meu palpite para esse jogo é 1-0 Brasil ou 1-1.
1: 1-0 ou 1-1? Tá bom. Não, o placar que vai vencendo nesse momento, na verdade, está empatado, né? 2-1 e 1-1. Tem mais participações em texto? Tem gente que não manda áudio, mas manda texto e a gente registra mesmo assim. Bom dia, madrugadores. Vocês são ótimos. Obrigado. Bom dia. 2 Brasil, 0 Noruega. Nosso ouvinte, a nossa ouvinte, é isso? A Laura opinando aqui no CBN Madrugada. 2-0, então, para o Brasil. Mais um placar que eu anoto aqui. O Januário de Belo Horizonte está falando sobre Cabo Verde. Eu torci por Cabo Verde, não contra a Argentina. Isso de todo brasileiro torcer contra a Argentina é síndrome de Galvão Bueno. Que isso, rapaz. O Januário está aqui falando. Obrigado pela companhia, viu? Forte abraço para você. Muita gente mandando mensagem em áudio, gosto muito. A Regiane manda texto: 3-1 para o Brasil. Mais uma que colocou 3-1 para nossa seleção. Regiane de São Paulo, obrigado pela companhia. Silvana mandou áudio. Ah, tenho aqui o Ítalo Bernardo mandando áudio também. O Bruno Henrique, o Caio com a gente. Registro a sua participação depois do repórter CBN no fim do próximo bloco, tá? Por volta de meia-noite e 55. Então tem tempo para você mandar áudio para a gente, participar do nosso programa, falar sobre quanto vai ser o jogo da seleção brasileira e por quê, fala da onde você é. A única regra é a seguinte: áudio de até 30 segundos. 999119981. Esse é o WhatsApp da Rádio CBN. Você pode mandar texto ou você pode mandar seu palpite lá no chat do YouTube da Rádio que Toca Notícias. Meia-noite e 32, repórter CBN.
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Sábado, 4 de julho de 2026. O ministro Alexandre de Moraes, do Supremo Tribunal Federal, manteve a prisão domiciliar do ex-presidente Jair Bolsonaro. A decisão veio após o fim do prazo inicial de 90 dias e em meio à análise de episódios recentes envolvendo o cumprimento das medidas impostas. O magistrado determinou ainda que Bolsonaro entregue todas as armas em até 48 horas. O suspeito de participar do atentado contra o tenente Ronickson Pimentel dos Santos morreu em confronto com policiais da tropa de elite da PM em Peruíbe, no litoral de São Paulo. Segundo a Polícia Civil, Elenilson Misael da Silva, de 47 anos, era apontado como integrante de uma organização criminosa. Ronickson Pimentel dos Santos é irmão de Eloá Pimentel, jovem que foi feita refém e assassinada em 2008 pelo ex-namorado em Santo André, no ABC Paulista. A Agência Meteorológica da Organização das Nações Unidas afirmou que o El Niño pode se intensificar rapidamente até setembro. Ainda de acordo com a ONU, os efeitos do fenômeno serão sentidos em diferentes regiões até o final do ano e se estenderão até 2027. Os efeitos aumentaram a probabilidade de secas e chuvas intensas, assim como o risco de ondas de calor terrestres e marinhas em diversos países.

0: países. No horário de Brasília, 12:35.
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0: Seguimos com o CBN Madrugada, edição de sábado ao vivo para todo o Brasil, hoje 4 de julho de 2026. Muito obrigado pela companhia, pela audiência de sempre. Eu sou o Clauson Dutra, sigo ao vivo aqui no CBN Madrugada até 6 horas da manhã com muita informação e prestação de serviço. Antes de uma reportagem que o time de repórteres de Brasília preparou sobre a prisão domiciliar de Jair Bolsonaro, quero te passar as informações da Copa do Mundo, porque terminou agora há pouco, tá? O último jogo da segunda fase da Copa do Mundo. A Colômbia está classificada. Foi a última classificada para as oitavas de final. Venceu Gana pelo placar de 1-0. Avançou para as oitavas de final da competição. Vai enfrentar a Suíça na próxima terça-feira. Quem vencer de Colômbia e Suíça nas oitavas de final enfrenta o vencedor de Argentina e Egito. Portanto, Colômbia, mais uma seleção sul-americana classificada para a próxima fase da Copa do Mundo. Com gol de John Arias, Colômbia elimina Gana e está nas oitavas de final. Agora, 12:37, como prometido, a gente traz informação sobre a prisão domiciliar do ex-presidente Jair Bolsonaro. O ministro do STF, Alexandre de Moraes, decidiu manter Jair Bolsonaro em prisão domiciliar. O magistrado determinou a entrega de todas as armas do ex-presidente à Polícia Federal.
4: O ministro Alexandre de Moraes, do Supremo Tribunal Federal, decidiu nesta sexta-feira manter o ex-presidente Jair Bolsonaro em prisão domiciliar. Moraes também determinou a revogação do porte de arma de Bolsonaro e do registro de CAC, que é o certificado de colecionador, atirador desportivo e caçador. O ministro ainda determinou que o ex-presidente entregue, no prazo de 48 horas, todas as armas de fogo que estejam em sua residência. Na decisão, Moraes lista os armamentos que deverão ser encaminhados à Polícia Federal e ressalta que o descumprimento da ordem poderá levar à revogação da prisão domiciliar. No despacho, o ministro não fixou um novo prazo para a medida. Com isso, Bolsonaro permanecerá em prisão domiciliar por tempo indeterminado até nova decisão do Supremo. O advogado Fábio Souto, especialista em tribunais superiores, avaliou que
5: realmente convém destacar que a lei de execução penal não exige um tempo de cumprimento de pena no regime domiciliar. Na verdade, o cumprimento de pena em regime domiciliar humanitário é algo excepcional, com o objetivo de preservar os direitos fundamentais básicos do apenado.
4: Bolsonaro cumpre prisão domiciliar desde março deste ano, quando Moraes autorizou a medida por motivos de saúde. O prazo inicial de 90 dias terminou na semana passada, mas a decisão acabou sendo adiada por causa da investigação sobre a arma. A decisão foi tomada após Moraes analisar as manifestações da Procuradoria-Geral da República e da Defesa sobre o

0: episódio envolvendo a apreensão de uma pistola registrada em nome do ex-presidente. A PGR entendeu que não houve falta grave capaz de justificar a revogação da prisão domiciliar, enquanto a defesa sustentou a inexistência de qualquer irregularidade por parte de Bolsonaro. Os argumentos se basearam no inquérito da Polícia Civil do Distrito Federal sobre a apreensão da arma do ex-presidente. Os investigadores concluíram que Bolsonaro não cometeu nenhum crime por ter o registro da arma. De Brasília, João Rosa.
1: E a partir de hoje, há 3 meses do primeiro turno das eleições, passam a valer as restrições para candidatos que ocupam cargos públicos. As regras, que também valem para os demais agentes públicos, limitam a publicidade institucional, as nomeações de servidores e a participação em inaugurações de obras públicas. O objetivo é impedir que a estrutura da administração pública seja utilizada para favorecer candidaturas. Esse conjunto de restrições é conhecido como defeso eleitoral. As regras existem justamente para tentar trazer equilíbrio na disputa, porque quem já está na máquina pública, naturalmente, já tem mais exposição, já está mais próximo do eleitorado, já é conhecido das pessoas e dos cidadãos. O que passa a ser proibido? Entre as principais condutas vedadas pela lei das eleições estão nomeação ou exoneração de servidor público. Fica vedado nomear, contratar, admitir, remover, transferir ou exonerar servidores públicos. A lei prevê exceções, como cargos em comissão e funções de confiança, entre outras hipóteses previstas na legislação. Contratação de shows artísticos. Fica proibida a contratação de shows artísticos pagos com recursos públicos para a inauguração de obras públicas. Candidatos não podem comparecer a inaugurações de obras públicas. Durante o período do defeso, a publicidade institucional dos órgãos públicos fica proibida, salvo as exceções previstas em lei. E também fica proibida a transferência voluntária de recursos da União aos estados e municípios e dos estados aos municípios. O descumprimento das condutas vedadas pode resultar em diferentes sanções dependendo da infração. De acordo com as orientações da Advocacia Geral da União, a Justiça Eleitoral pode determinar a suspensão da conduta irregular, aplicar multas aos responsáveis e, quando houver candidato beneficiado, cassar o registro da candidatura ou o diploma do eleito.
2: Meia-noite 42. Em um evento do PL no Rio de Janeiro, pré-candidato ao Palácio do Planalto, Flávio Bolsonaro, evitou comentar sobre o conflito com Michele Bolsonaro. Nas redes sociais, a ex-primeira-dama fez uma publicação apoiando uma política do governo Lula sobre educação bilíngue para surdos.
3: O senador Flávio Bolsonaro evitou comentar publicamente o racha com a ex-primeira-dama Michele Bolsonaro durante o seminário de comunicação do PL no Rio de Janeiro nesta sexta-feira, mas fez acenos ao eleitorado feminino. Após as desavenças públicas com Michele e a fala do apoiador Paulo Figueiredo de que mulheres não sabem votar, Flávio disse que é a mulherada que manda em casa e no Brasil.
4: É a mulherada que manda em casa, é a mulherada que manda no Brasil, é a mulherada que fala por último aqui no palco. Obrigado, Soraya.
3: Lideranças do partido, como o deputado Sóstenes Cavalcante, minimizaram a crise e disseram acreditar que a ex-primeira-dama vai apoiar a candidatura presidencial do senador. Michele Bolsonaro, no entanto, manteve distância das discussões internas da legenda e usou as redes sociais para destacar a Política Nacional de Educação Bilíngue de Surdos, sancionada pelo presidente Lula. Ela elogiou a iniciativa e defendeu mais acessibilidade e oportunidades para a comunidade surda. A postagem gerou reações no PL e integrantes do partido compartilharam uma imagem criada por IA em que Michele aparece usando camiseta e boné do PT. Desde a divulgação do vídeo na semana passada, em que afirmou ter sido desrespeitada por Flávio, aliados mais próximos de Michele tentam conter os efeitos da crise, que levou à saída dela

0: do PL Mulher. Um dos principais focos da disputa interna é o Ceará. Michele defende a pré-candidatura da vereadora Priscila Costa ao Senado, enquanto o grupo de Flávio apoia o deputado estadual Alcides Fernandes para a vaga. Mesmo sendo próxima da ex-primeira-dama, Priscila participou do evento com Flávio e fez elogios públicos ao senador. Gesto interpretado por aliados como uma tentativa de reduzir as tensões. Nos bastidores, cresce a possibilidade de Priscila Costa disputar a vice na chapa de Flávio em vez do Senado. Outro nome feminino cotado para o posto é da ex-presidente da Caixa, Daniela Marques. De Brasília, Igor Cardim.
1: Agora, meia-noite e 45 minutos, o presidente Lula mostrou o dedo do meio nesta sexta-feira durante discurso em uma cerimônia oficial do governo no Palácio do Planalto, em Brasília, ao rebater a afirmação de que pobre não gosta de coisa boa. A declaração ocorreu durante um evento que marcou as últimas entregas do governo federal antes do início das restrições impostas pelo período eleitoral. A gente lembra, nós trouxemos a informação mais cedo, a partir de hoje, 3 meses antes do primeiro turno das eleições, a legislação eleitoral prevê uma série de restrições para impedir o uso da máquina pública para beneficiar candidaturas. O evento foi marcado por anúncios e entregas do governo às áreas de educação, saúde e habitação.
2: O
1: Meia-noite e
2: estudante
1: 46.
2: Brasil.
1: Agora a gente vai com as informações, da Ana Luísa Bessa sobre os terremotos na Venezuela.
2: O estudante brasileiro Daniel Medina busca pelo pai, Félix Tovar, de 70 anos, visto pela última vez em La Guaira, antes dos terremotos que devastaram regiões da Venezuela. Félix ficou 2 meses no país para ver a família e tinha o plano de embarcar para o Chile e encontrar a filha na semana passada, justamente quando os tremores atingiram a região. Félix é venezuelano e tem residência permanente no Brasil. Daniel Medina conta que desde então não teve mais contato com o pai.
3: Infelizmente, evidentemente, ele não conseguiu pegar o voo. E aí a situação de busca tem sido complexa, bem difícil, né? A gente tem alguns indícios de onde ele poderia estar. Tem uma padaria, por exemplo, que a gente acha que ele foi, segundo o dono da pousada que ele estava, que ele saiu um pouco antes para lá. Mas a gente também rastreou as antenas do celular dele e viu que ele pode estar num hotel. Tem um raio de sinal que indica que ele poderia estar lá também. O complexo de fazer essa busca é que a gente está sem apoio. A gente conta com a ajuda solidária mesmo, de voluntários, pessoas que não são treinadas, inclusive, para fazer esse tipo de trabalho, e falta muito equipamento e ajuda em número de pessoas mesmo dedicadas a essa busca.
2: Daniel está em contato com equipes de resgates do Brasil e de outros países para acompanhar as buscas. A presidente interina do país, Delcy Rodrigues, disse que quase todos os chefes de governo de La Guaira morreram em decorrência do terremoto. Delcy também afirmou que 189 edifícios desabaram completamente. Ela negou que os corpos das vítimas tenham sido enterrados em valas comuns. A mandatária ainda rejeitou as alegações de que o governo teria reagido com lentidão no amparo à população. Delcy afirmou que cerca de 4 mil agentes foram mobilizados logo após os tremores para atuar no socorro. Segundo ela, as operações de busca e resgate continuam nas áreas mais atingidas. A presidente interina também anunciou que o Fundo Monetário Internacional e o Banco Mundial ofereceram ajuda financeira e linhas de crédito para apoiar a reconstrução das áreas devastadas. De São Paulo, Ana Luísa Bessa.
1: Meia-noite e 49 minutos, a gente muda de assunto, fala de segurança pública aqui em São Paulo. Uma tentativa de assalto na zona oeste da capital paulista terminou com um guarda civil metropolitano baleado e um assaltante que também ficou ferido, preso em flagrante. Com o criminoso, policiais encontraram um revólver, munição e 6 alianças de ouro.
4: Um guarda civil metropolitano foi baleado ao intervir em uma tentativa de assalto na rua Sapetuba, na região do Butantã, zona oeste de São Paulo. Segundo o boletim de ocorrência, o guarda passava pelo local quando viu um homem de moto

0: fato praticando o roubo. Ao intervir, houve troca de tiros. O GCM foi baleado na perna e no peito, mas estava com um colete à prova de balas. Ele foi socorrido e encaminhado ao Hospital Israelita Albert Einstein. O assaltante também foi atingido no peito e também estava de colete. Ele ainda foi baleado nas duas pernas e no braço esquerdo. Ele recebeu atendimento do Corpo de Bombeiros e foi encaminhado ao Hospital Universitário da USP. O criminoso foi preso em flagrante e vai responder por tentativa de homicídio contra agente de segurança pública e porte ilegal de arma de fogo. Com ele, os policiais que atenderam a ocorrência encontraram um revólver calibre 38, munição e 6 alianças de ouro. O motorista Maurício Moreira, que passava pelo local, flagrou a cena.
1: Eu ouvi vários disparos, foi uma sequência de pelo menos uns 7, 8 disparos. Provavelmente era um assalto. Eu vi que eram dois motoqueiros. Provavelmente a outra pessoa era ou policial ou só estava armado e começou a revidar.
0: A ocorrência foi acompanhada em tempo real pelo Smart Cop, plataforma de monitoramento aéreo do programa Smart Sampa. A tecnologia forneceu imagens aéreas do crime. O caso foi encaminhado ao Distrito Policial do Butantã. Com colaboração de Luiz Otávio Rodrigues, de São Paulo, Karen Lemos.
2: Ainda sobre assuntos que envolvem segurança pública, um caso chocante no Rio de Janeiro, gente. Um homem suspeito de matar o próprio cachorro, afogado no mar de Copacabana. Esse homem foi indiciado pela Polícia Civil. O indivíduo teve a prisão cautelar pedida pelos investigadores. Câmeras de segurança registraram o trajeto realizado pelo suspeito com um cão até a praia.
3: A Polícia Civil do Rio indiciou e pediu a prisão de um homem suspeito de matar o próprio cachorro no mar de Copacabana, na zona sul da capital. O caso aconteceu no dia 23 de abril, na altura da Rua Santa Clara, mas ganhou destaque agora com a conclusão da investigação. Tiago Matos Rocha, de 47 anos, foi indiciado por maus-tratos a animal com resultado morte. O inquérito foi enviado à Justiça, que vai decidir se emite a ordem de prisão. A investigação começou depois que imagens do cachorro Prince, morto na areia, repercutiram nas redes sociais. Segundo a Polícia Civil, Tiago saiu do prédio onde morava, na Rua Toneleiro, com o cachorro, seguiu para a orla e voltou sem o animal. Em entrevista à CBN, o delegado Ângelo Lages, titular da Delegacia de Copacabana, disse que a polícia refez o trajeto por câmeras de segurança e chegou ao próprio tutor.
4: E para a nossa total surpresa, nós chegamos a um endereço e conseguimos identificar o autor desse crime cruel, por afogamento, que era o próprio dono do animal. As imagens comprovam a autoria do delito e depois retorna para o seu apartamento de forma muito tranquila.
3: Ainda segundo o delegado, funcionários da Companhia de Limpeza Urbana do Rio relataram que turistas ainda tentaram reanimar o cachorro.
4: Dois turistas que estavam passando por ali estavam chorando, fazendo massagem cardíaca no animal, tentando reanimá-lo, no sentido de que ele voltasse a respirar. E esse momento é um momento que chama muita atenção, porque são pessoas que sequer conheciam o cão e tentavam ali socorrê-lo.
3: Cerca de uma hora após voltar para casa, Tiago saiu do prédio com a mulher e malas e não retornou. Desde então, ele não foi mais localizado pelos investigadores. Funcionários do prédio relataram que ele já vinha se desfazendo de móveis após receber a visita de um oficial de justiça e de um policial civil. Uma semana antes, ele havia sido indiciado por crimes contra a sogra, dona do apartamento, que conseguiu uma medida protetiva contra ele. Se condenado, Tiago pode pegar de 2 a 6 anos de prisão, além de multa. Do Rio de Janeiro, Gabriel Freitas.
2: Meia-noite e 54, a Polícia Federal realizou uma operação em 4 estados do Brasil para apurar irregularidades na aplicação de emendas PIX. Mais de 40 mandados de busca e apreensão foram emitidos.
5: Ao todo, foram cumpridos 41 mandados de busca e apreensão expedidos pelo Supremo Tribunal Federal em Roraima, Bahia, São Paulo e Tocantins. A investigação começou após auditorias da Controladoria Geral da União identificarem indícios de falhas no planejamento, na execução, na fiscalização e na transparência

0: Do uso de recursos federais enviados aos dois municípios. A auditoria apontou que São Luís do Anauá, menor município de Roraima, com pouco mais de 7 mil habitantes, recebeu mais de 103 milhões de reais em emendas nos últimos 4 anos, mas acumula obras paralisadas, contratos vencidos e problemas nas contas públicas. Já na cidade de Iracema, os auditores encontraram obras executadas fora das especificações técnicas previstas nos contratos. As emendas PIX são transferências especiais feitas pela União diretamente para as contas das prefeituras, indicadas por deputados e senadores, sem a necessidade de convênios ou apresentação prévia de projetos. Segundo a Polícia Federal, são investigados crimes como fraude em licitações, irregularidades em contratos administrativos, desvios de recursos públicos, corrupção e lavagem de dinheiro. O caso ganhou repercussão nacional em setembro do ano passado, quando São Luís do Anauá e Iracema foram apontados pela Controladoria Geral da União entre os municípios com os piores índices da transparência na aplicação das emendas PIX no país. Na época, o ministro do Supremo Tribunal Federal, Flávio Dino, suspendeu novos repasses para os municípios e determinou o envio dos relatórios da CGU à Polícia Federal para a abertura das investigações. De Boa Vista, Taigo Araújo.
1: Meia-noite, 56, chegou a hora de mais uma rodada de participação dos ouvintes aqui do CBN Madrugada em áudio. Sua voz ao vivo para todo o Brasil. Nos comentários do Jogo do Brasil contra a Noruega, neste domingo, 5 horas da tarde, pelo horário de Brasília, com transmissão aqui do Futebol Globo CBN. Parte da rede fica com a narração de Oscar Ulisses, outra parte da rede fica com a narração de Edson Mauro. E você comenta o jogo aqui no CBN Madrugada. Vamos às outras participações em áudio.
2: Muito boa noite, meu amigo Clauson Dutra e a todos da Rádio CBN de São Paulo. Aqui é o Bruno Henrique, aqui de Campinas. Bom, o jogo vai ser complicado, hein? Brasil e Noruega. Vai, 3-1 Brasil, vai. Os 3 gols do Brasil vai ser do Martinelli, Vini Júnior e Neymar. E do lado de Noruega vai ser o Haaland. Beleza, Clauson Dutra? Valeu, um abração.
1: Beleza, Bruno Henrique, obrigado pela companhia, obrigado pelo áudio também. Martinelli, Neymar marcando gol, será que Neymar marca nessa Copa do Mundo? Será que ele entra pelo menos no jogo do Brasil, rapaz? Acho difícil, mas o Martinelli tem muita chance de marcar gol. Vamos a outros áudios.
3: Bom dia, Clauson Dutra. Aqui quem fala é o Ítalo Bernardo Ribeiro, aqui de Fortaleza, no Ceará. Acompanhando pela rádio O Povo CBN. Meu palpite, 2-0 Brasil.
1: 2-0 Brasil, curto e rápido. Obrigado, viu? Forte abraço. Silvana, comenta também.
4: Oi, Glaucio Dutra. Bom dia. Para cá, domingo vai ser 2-0 pro Brasil. Mas vamos continuar com a música, né? Socorro, Deus. Eu acho que domingo nós vamos precisar. Tenha um bom dia.
1: Socorro, Deus. Silvana acompanha mesmo o CBN Madrugada. Em uma das rodadas aqui dos ouvintes do CBN Madrugada, o nosso querido operador Ricardo Garcia colocou a música Socorro, Deus numa das participações que eu pedi para você falar sobre uma música da Copa do Mundo que você ouve para fazer aquele esquenta pro jogo do Brasil, né? E aí o Ricardo Garcia me inventa de colocar Socorro, Deus. Mas foi a partir daí que tudo deu certo, viu? Foi a partir daí que tudo deu certo. Depois do Socorro, Deus, tudo deu certo pro Brasil. É, rapaz. É nessa levada que a gente segue acreditando, né? Vamos nessa, então. Vamos nessa sonhar. É. Socorro, Deus. Socorro, Deus. Socorro, Deus. Vai dar tudo certo, tá, gente? Será? Tem mais participação aqui dos ouvintes, sem áudio.
5: Bom dia, CBN. Aqui é o Pedrão de Ribeirão Preto. Olha, eu acho que o Brasil vai ganhar de 2-1. Já vai classificar dessa vez. 2-1 pro Brasil.
1: 2-1 pro Brasil.

0: tá bom. Bom placar também, hein, Pedrão? Forte abraço pra você, gente. Logo mais tem uma nova rodada de participação dos ouvintes. Eu vou pro Repórter CBN. A gente vai ter o nosso colunista de economia. E por volta de 1h27 eu retorno com a participação dos ouvintes em áudio. Então tem tempo para você pensar no placar, para você mandar o áudio de até 30 segundos. A única regra é essa, 30 segundos. Eu vi que tem gente mandando áudio de 1 minuto, gente. Esse aí não entra, mas vamos lá, 34 segundos entra, tudo certo. Tá na faixa ali, né? Tudo certo. Mas 1 minuto não rola, né, gente? É rádio. Então áudio de até 30 segundos. Comentando, falando do jogo da seleção brasileira, quem marca o gol, quanto vai ser o jogo do Brasil. Cara, se você quiser cornetar também, fica à vontade, vai. Aqui a democracia existe. Você pode falar, Klaus, vai ser, vamos lá, 3-0 para a Noruega com 3 gols do Haaland. Eu acho que isso não vai acontecer. Mas o que vale aqui é a sua opinião respeitosa falando do jogo do Brasil. E lembrando, tá, gente, eu tô anotando cada placar que você tá enviando pra gente. E lá no fim do programa, o programa hoje vai até 6 horas da manhã, então até o fim do programa, lá no fim do programa, por volta de 5h59 da manhã, eu vou falar qual foi o placar em que os ouvintes mais apontaram sobre quanto será o jogo da seleção brasileira. Nesse momento tem 3 placares empatados. Eu vou fazer o seguinte, eu não vou falar o placar, porque aí vai ter muita gente aqui querendo desempatar. Então, tem 3 placares aqui com vitória da seleção brasileira que estão empatados, tá? A maioria, inclusive, acreditando que vai sair pelo menos um gol da Noruega. Então, lá no fim do programa, eu falo qual foi o placar campeão dos ouvintes. Você manda áudio pra gente pelo 99911-9981. Manda a mensagem de áudio ou manda de texto também, como, por exemplo, temos aqui alguns ouvintes questionando aqui sobre o jogo, ó, o Francisco Salles, direto de Timóteo, Minas Gerais. Brasil 3, Noruega 0. Vou anotar o placar dele aqui, ó, 3-0 então para o Brasil. O Nelson Fonseca tá ligado direto de Maringá, no Paraná, com a gente. Anotei mais cedo o placar da Regiane também, que mandou em texto. Lá no chat do YouTube, será que tem participação sobre placar? Ainda não tem placar não lá no chat do YouTube, né? Mas tem gente comentando aí sobre a seleção brasileira e também sobre as reportagens aqui da rádio que toca notícias. E a Samantha lembrou, gente, do evento do ano aqui no chat do YouTube. Confesso que estava acompanhando a transmissão do matrimônio que tem repercutido amplamente da Taylor Swift. É, rapaz, Taylor Swift está casando, né? É um dos eventos do ano. Seguimos. 1h03, repórter CBN.
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Sábado, 4 de julho de 2026. O senador Flávio Bolsonaro declarou que vai viajar aos Estados Unidos para promover o PIX. De acordo com ele, o governo federal não está protegendo os interesses do país. Nesta semana, ao enviar uma manifestação ao escritório dos representantes de comércio dos Estados Unidos, o parlamentar afirmou que o PIX não substitui as empresas norte-americanas de cartão de crédito. A procuradora de Roraima, Rebeca Ramagem, pediu nova licença da Procuradoria-Geral do Estado para concorrer a um cargo político nas eleições. O pedido foi feito pela procuradora no dia 15 de junho, enquanto ela usufruía de uma licença-prêmio concedida pelo órgão. Ela solicitou que a licença eleitoral comece a valer neste sábado. A data marca exatamente os 3 meses antes do primeiro turno das eleições, prazo para que candidatos deixem cargos públicos. Rebeca, que é mulher do ex-deputado Alexandre Ramagem, é filiada ao PL desde março de 2022. O Papa Leão XIV pediu que os Estados Unidos trabalhem pela unidade, justiça e paz. A fala do líder religioso ocorreu em um comunicado oficial em razão dos 250 anos de independência norte-americana. O marco é celebrado hoje.

0: No horário de Brasília, 1 hora 5 minutos.
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1: Olá, bom dia. Seguimos ao vivo para todo o Brasil com o CBN Madrugada, edição de sábado, dia 4 de julho de 2026. Agora chegou. Tanto áudio de ouvinte falando do jogo da seleção brasileira, pode continuar mandando pelo 99911-9981. Eu registro sua participação em áudio, a sua voz para todo o Brasil por volta de 1 hora e 27 minutos, porque agora a gente vai com o nosso quadro de economia de toda a semana, reprisado neste sábado. A conversa de Gilberto Braga foi com o Luiz Fernando Figliage.

0: Professor, seguinte, o Banco Central, ele divulgou, né, nessa terça-feira que o Brasil registrou aí 81,1%, a dívida pública sobe 81,1% do PIB. Eu queria entender com você aí nessa questão, o quão isso está impactando a economia brasileira, né? E a gente sabe que o FMI, ele também, ele tem uma indicação para países emergentes que essa dívida aí não pode ultrapassar os 70% do PIB. Eu queria saber com você como isso está impactando a economia do Brasil, né? E o que esperar para os próximos meses em relação a se vai subir, se deve permanecer, como é?
1: Olha, Figueiredo, isso é uma situação extremamente complexa, né? Porque, primeiro, essa medição do FMI, que você falou, é uma recomendação do que seria assim, o limite máximo, né? Uma espécie de teto. Então, a gente já ultrapassou esse teto. E mais, a metodologia do FMI, ela é diferente da metodologia que nós adotamos aqui no Brasil. Então, a metodologia do FMI, que fixa 77,2, ela soma dentro da dívida alguns títulos que o Brasil exclui, né, que são os títulos do Tesouro e que não estão sendo computados, que são chamados fora do mercado. Se você reconstituir isso, a nossa dívida já estaria algo em torno de 94,3% do PIB. Então, é um pouco maior do que esse 80,7% que era a expectativa do mercado. A dívida bruta e a dívida líquida é 68,1%. Isso é extremamente assim, elevado, veio acima das expectativas que os especialistas tinham para a dívida pública brasileira. E por que que isso acontece? Quais são as expectativas para o futuro? Taxa de juros muito elevados, né? Então, essas taxas elevadas faz com que a rolagem dessa dívida, a necessidade que o governo tem e de remunerar os títulos, seja do Tesouro Direto das pessoas, seja daquilo que o governo, o Tesouro vende no mercado,

0: é cada vez maior. Então, você precisa saciar o mercado e a manutenção de taxas de juros, apesar da queda da Selic por um período muito longo, faz com que esse endividamento cresça. O outro lado, que também ajuda e de maneira bastante material, relevante, é o próprio crescimento da despesa pública, né? Nós estamos em 2026, todos nós sabemos que é um ano eleitoral e que, sobretudo nessa reta final que fechou aí à meia-noite, né? Que é o período aí de obras, desincompatibilização de muitos governantes e para esses eventos que possam ter cunho eleitoral, né? Então nós temos aí nós tivemos um incentivo, digamos assim, do governo nesses últimos dias, com pacotes de bondades, muitas delas, essas bondades, muitas delas justas, porém que alguém vai pagar a conta, né? Então, nesse momento, nós não temos um superávit gordo, não temos dinheiro sobrando no caixa, e isso vai ser pago via emissão de títulos, ou seja, via dívida pública.
1: Certo, professor, você citou aí o pacote de bondades do governo. Ele passa aí pelo desenrola, né, que teve aí no primeiro semestre aí do ano, já em relação ao desenrola 2.0. Eles estão falando também sobre esse desenrola de adimplentes, tem como garantia o FGTS. Então a gente vê aí esse pacote de bondades aumentando em ano eleitoral. Estamos aí próximo, né, das eleições. Eu queria ver com você, professor, como isso pressiona a economia brasileira e se isso tem uma relação clara com essa dívida pública subindo aí 81,1% do PIB.
0: A gente costuma dizer no mundo das finanças que não existe almoço grátis, né? Então, de alguma maneira, alguém tem sempre algum interesse por trás disso. E é sintomático que o governo esteja fazendo tudo isso no momento em que ele precisa decolar na campanha eleitoral. Então, sem nenhum caráter aqui de ser a favor ou contra A, B ou C, contra ou a favor do governo, contra ou a favor da oposição, é fato que são medidas que têm caráter eleitoral e que, de alguma forma, poderiam ter sido tomadas ao longo de todos os 4 anos de mandato do presidente da República, estão sendo tomadas agora e de maneira quase que acavaladas simultaneamente num curto espaço de tempo, né? Então, desenrola 2.0, desenrola 2 é um sucesso. Efetivamente é um programa que avançou em relação ao Desenrola 1. Muitas pessoas estão recorrendo a ele, né? Teve mais facilidade, menos burocracia, ficou mais comunicado, houve um apoio maçante, né, massivo dos bancos, através da FEBRABAN, que é a Federação de Bancos do Brasil, e que congrega praticamente todas as grandes instituições financeiras, as mais importantes. E isso chegou até o devedor, né? Então, muita gente do Desenrola 1 também voltou para o Desenrola 2, né? Porque limpou o nome e já estava sujo novamente. E agora foi lançado esse Desenrola para os adimplentes, ou seja, para aquelas pessoas que não têm dívidas em atraso. Entretanto, o programa, ele praticamente não agradou o mercado. A própria FEBRABAN, que caiu de cabeça, mergulhou no Desenrola 2.0, já anunciou formalmente que não vai adotar o programa, deixando para que cada associação, cada associado, cada banco faça a adesão de caráter individual, se assim desejar. Ou seja, não vai haver um estímulo institucional, como houve para o Desenrola 2.0, para aquelas pessoas que estão endividadas, né, que estão inadimplentes. Para os adimplentes, o que existe é, primeiro, uma limitação de até R$ 15 mil, é considerado um patamar muito baixo, sobretudo porque não alcança a classe média, que tem dívidas superiores a R$ 15 mil. A taxa para refinanciar é de 1,99, e durante esse período de atraso,

0: 15 mil reais, a gente está falando aí de alguma coisa perto de 10 salários mínimos, ou como ordem de grandeza, não é nenhum absurdo, né? Então, isso é algo bastante, eu diria assim, factível no mundo real, e o corte é muito baixo, ou seja, você exclui do programa uma série de pessoas. A grande questão é que quando você dá o desenrola, e aí tem o FGTS para garantia dos empréstimos com crédito consignado, que foi aí um relançamento com modificações que o governo fez. Nós temos também outros programas que o governo lançou recentemente, como o crédito para estudantes, do FIES, que praticamente saiu de graça, ou seja, você paga a dívida parcelada praticamente com 90% de desconto em relação aos juros. Então, significa o seguinte, amigo, pago o que você deve, eu só vou te cobrar 10% dos juros que já eram subsidiados pelo próprio governo. Então, é uma taxa de juros bem módica e que faz com que as pessoas que pagaram em dia fiquem extremamente com cara de bobas, né? Porque a pessoa que atrasa ganha aí o refis, né, da pessoa física, para a empresa vem o refis, para o estudante que não paga. A gente não está dizendo aqui que isso não é justo, tá? Mas é extremamente confuso do ponto de vista de quem cumpre com as suas obrigações e paga todos os seus boletos, porque na prática, a pessoa que tem uma dívida maior, né, do que 15 mil reais, mas que vem ali pagando em dia a prestação, não pode ter desconto. Ela tem que continuar pagando aqueles juros escorchantes elevadíssimos que os bancos cobram. E aí você fica com cara de bobo. Então, seria melhor ficar devendo, porque em algum momento, algum governo vai lançar um programa de refinanciamento com desconto e eu vou me livrar disso daí. Não é essa a sensação que dá? Ou o que que você acha?
1: Sim, claro, professor, com certeza. Eu acho que a grande questão, né, pelo que eu estou entendendo, é a pessoa aí que está com a dívida, é importante que ela tente renegociar, correto?
0: Correto. E aí a gente pode falar que tem crédito de até 80 mil para um novo refis para empresas, tem a garantia de operações para as primeiras prestações. Então, tem uma série de programas aí que foram lançados recentemente, sem falar nessa questão da dívida pública, que tem as pautas bombas que estão sendo debatidas lá no Congresso, que pode vir tornar todo esse pacote ainda pior para o governo, né? Ou seja, aumenta a dívida e sobra menos dinheiro. E também foi anunciado ontem, né, pelo deputado Hugo Mota, né, do Republicanos da Paraíba, que é o presidente da Câmara, a elevação do teto do faturamento das MEIs, dos microempreendedores individuais, que hoje é de 81 mil reais para 140 mil a partir do ano de 2026, né, uma proposta que vai ser votada ainda na Câmara. Mas a ideia é de 81 mil passar para 140 mil e, desculpa, para 110 mil em 2026 e 140 mil em 2028. Então tem uma escala até chegar nos 140 mil. Então sai dos 81 para 110 e depois para 140 mil. Além disso, vai permitir que os microempreendedores tenham mais de um empregado. Atualmente só pode ter um funcionário, né? Então cria aí uma flexibilização. E essa é uma proposta interessante. Só que isso tudo faz com que a arrecadação do governo também diminua mais, né? Ou seja, o microempreendedor individual, quando você aumenta o limite, significa que ele vai pagar menos.
1: Entendi. Professor, só para a gente retomar essa questão da dívida pública, e eu depois eu queria voltar nessa questão dos MEIs também, a gente vê muito um debate em torno da China e dos Estados Unidos, que são as maiores economias do mundo, mas eu queria tentar compreender e até trazer uma pergunta aqui para a gente. aumentar essa discussão, a China, ela está em déficit orçamentário.

0: Há um bom tempo, os Estados Unidos também não registram superávit. Então, a dívida para esses países funciona de uma forma diferente do que ela é, do que ela funciona aqui no Brasil. Porque quando as pessoas olham para a China e para os Estados Unidos, elas pensam que há um crescimento da dívida pública ali e, mesmo assim, esses países continuam se mantendo ali no topo, né, das maiores economias do mundo. Por que que para o Brasil a dívida funciona de uma forma diferente e para os Estados Unidos e para a China parece que é de outra maneira?
1: Bom, o que a gente pode dizer é que, em relação ao Brasil, a gente tem uma dependência muito grande do endividamento, né? Tanto do ponto de vista público quanto do ponto de vista privado. Isso tem a ver com uma concepção de país, em desenvolvimento, e aí a gente está falando de dois países desenvolvidos do ponto de vista econômico, Estados Unidos e China, na comparação. Então, o país em desenvolvimento, como o Brasil, historicamente, nós temos tido os governos que, ao longo da nossa história, no, nos últimos, pelo menos, mais de 100 anos, entende que o governo tem um papel de indutor do desenvolvimento, e para isso, essa indução se faz via financiamento público, por uma série de programas, vários deles exitosos e outros nem tantos. Então, se criou a ideia de que, até o presidente da República, o presidente Luiz Inácio Lula da Silva, chegou a dizer que investimento bom é feito com dívida, né? Então, que tem
0: Sim,
1: dívida
0: sim.
1: você não investe, né? E que é uma dívida boa, né, para investir. Então, o que nós temos é uma cultura de que o gasto público, ele, através do endividamento, ele prevalece. Ou seja, o importante é você ter o investimento e programas sociais, porque traz, em tese, o desenvolvimento e a melhoria da qualidade de vida. Esta é uma forma de pensar, né? E isso é do ponto de vista público. Do ponto de vista privado, a gente também tem um país que, ao contrário de vários outros, ele cresce, mas ele não conserta ou não melhora de maneira significativa, salvo determinados momentos, a distribuição de renda entre a população. Então, o endividamento da população também é algo que está na raiz do consumo, né? Para que o brasileiro possa ter casa própria, para que o brasileiro possa ter uma televisão de tela plana para assistir a Copa do Mundo, seu carro, fazer um quarto, reformar a sua casa, ele acaba que ele não tem dinheiro sobrando, não tem poupança para isso. Culturalmente, o brasileiro, ele vive endividado, né? Seja não necessariamente inadimplente. Muitas vezes essa dívida é uma dívida administrável que cabe nos orçamentos, mas o brasileiro não tem a cultura como há em muitos países envolvidos de você acumular para depois comprar e gastar, né? Então, o acesso a bens e serviços, a conforto, historicamente, culturalmente falando, se dá com base no endividamento. Então, é isso que a gente precisa, num certo sentido, entender, né? Enquanto que esses outros países, Estados Unidos e China, por mais que eles tenham, no momento passado, e vem crescendo a dívida pública, né, em relação ao PIB, eles têm um comprometimento menor e, teoricamente, uma distribuição de renda mais equilibrada. Ou seja, quando você olha para a pirâmide de distribuição, ela é menos perversa do que a brasileira, entre os muito pobres e os muito ricos. Então, o que acaba acontecer? Milionário e bilionário vai ter em qualquer país com uma economia capitalista, mas a média da população, ela se dá a distribuição de renda de maneira diferente entre o Brasil e outros países.
0: Entendo, professor. E com essa questão dessa pauta aí do Hugo Mota em relação aos MEIs que você citou, corre um risco de o governo não ter a arrecadação desse mercado que, por mais que seja um mercado onde a gente tem aí uma força de trabalho empreendedora, mas ele corre o risco de não ter uma arrecadação, porque essas pessoas aí, elas não estão asseguradas.

0: Até mesmo pelos direitos da CLT em si. Então, há uma correlação entre endividamento e essa questão de arrecadação por parte desse mercado mais informal?
1: Olha, são escolhas que o governante tem que fazer, né? Então, ele pretende, não é errado você estimular determinados setores ou grupos econômicos ou empresariais ou profissionais. Dentre essas, digamos assim, lista de bondades, talvez me parece que a elevação do faturamento do MEI para fins de isenção de pagamento é a que é a menos perversa ou a mais justa. Se é que a gente pode dizer assim, porque efetivamente ela ajuda, né, o nosso ouvinte, que é empreendedor, que tem seu próprio negócio, que trabalha por conta própria, que tem o seu PNPJ, seu CNPJ, que batalha ali para trás de um cliente, né? Então, de alguma maneira, você está estimulando aquela pessoa que pode estar contratando mais empregados, ou seja, gerando novas vagas no mercado de trabalho formal. Você estimula que essa pessoa não fique restrita a um faturamento limitado, né? Então, quando a gente fala, por exemplo, hoje de 81 mil ano, a gente está falando de algo que é menos que 10 mil reais de faturamento. E quando a gente fala em faturamento, muita gente confunde. Faturamento não é lucro, é o quanto você vendeu. Lucro é o quanto você vendeu menos aquilo que você teve de despesas e custos para alcançar essas vendas. Então, se você coloca aí uma margem de 50%, a gente está falando alguém que não está vivendo com 4 ou 5 mil reais, sem nenhum direito, como você falou, é garantido, né? Então, apesar da contribuição para o MEI te dar alguns acessos a benefícios sociais, não chega ao ponto, por exemplo, que de uma forma geral você vai ter no próprio governo ou na iniciativa privada. Então, esse alargamento, né, esse aumento do limite do MEI me parece extremamente benéfico para a economia de uma forma geral, e aquele que a gente diz, olha, o governo está concedendo isso, mas vai ter contrapartida. Ele abre mão de arrecadação, mas indiretamente ele pode receber através dos custos sociais que os empregados que serão contratados vão gerar, através da maior movimentação econômica, das externalidades que a gente pode dizer que todo esse movimento causa.
0: Perfeito, professor. Eu agradeço por ter falado aqui comigo. Uma honra conversar com você. Um grande abraço e, se Deus, e até uma próxima.
1: Figueiredo, foi um prazer conversar com você. Você está aí na interinidade, mas a gente continua aqui firme e forte, né? Enquanto o nosso querido Galvão continua lá desfrutando dessas férias que não terminam nunca.
0: Ah, ele tava querendo muito essas férias, viu, professor? Mas ele já já tá de volta. Já já tá de
1: Com
0: volta.
1: certeza, só quando acabar a Copa do Mundo.
0: Se ele pudesse, hein?
1: Um abraço a todos e até
0: Abraço.
1: semana que vem.
2: Uma hora e 29 minutos, como prometido, vamos a mais uma rodada de áudio dos ouvintes do CBN Madrugada falando do jogo do Brasil contra a Noruega. É o seu placar, é a sua voz ao vivo para todo o Brasil.
3: Bom dia, aqui é CBN, Tibério César, Olinda, Pernambuco. Noruega 2, Brasil
2: Que isso?
3: 0.
2: 2x0 Noruega. Vou anotar, né, uai? 2x0 Noruega. O primeiro que está apostando na vitória da Noruega aqui. Abraço, hein? Tibérios. Mais participação.
4: Bom dia, Cláudio. Bom dia a todos aí os ouvintes da Rádio CBN. Para mim, o Brasil vai encontrar uma dificuldade para vencer a Noruega e vai ser 1x0. 1x0. Brasil com um gol de Martinelli, um guarulhense aqui. O pessoal está bem orgulhoso dele aqui na cidade. Todo mundo comentando sobre uma boa campanha, um bom jogo que ele vem fazendo no, na seleção brasileira, contribuindo com a seleção, enfim. É a minha opinião. Brasil 1x0. Bom dia a todos aqui, André Siqueira de Guarulhos.
2: É, Guarulhos em peso aqui, inclusive, muitos torcendo para Martinelli nessa Copa do Mundo. Vamos a mais um ouvinte.

0: Bom dia, Clauson Dutra, tudo bem? Aqui é Jorge Rafari, da Vila Matilde. Eu fiz uma musiquinha que diz assim: traz a taça, seleção, nós aqui vamos ficar de coração na mão. Vamos torcer, queremos ver a seleção vencer. Para mim vai ser 2-1. Um abraço, bom programa.
1: 2-1, que bacana. Anotado o seu placar aqui. Criativo, viu, Jorge? Forte abraço para você. Vamos com o João.
2: Brasil 3-2.
1: Ok, isso aí foi rápido, né? Brasil 3-2 e é isso. Mais ouvintes aqui participando.
3: Meu amigo Gócio, aqui é Cícero Carlos Siqueira, do R1, em Pura, Recife. Meu amigo, o jogo da Argentina, eu fiquei triste, né? Eu queria muito que Forcinha ganhasse. Eu sabia que ele ia ter que ter chute demais, com efeito. Quanto o chute do Brasil, vai ser de 3, vai 3-1, 3-2, certo? Mas, enquanto a fé, a esperança cria, para ser o campeão.
1: É isso, vamos acreditar. Bom, você falou 3-2, né? Vou anotar aqui 3-2, vou ficar com o seu último placar aí. Mais uma participação.
4: Aê, galera da CBN. Ó, vai dar 2-1, Brasil, viu? Beijão da CBN aqui de Belo Horizonte. Eu tô aqui com meu marido Cláudio Gomes, ouvindo a CBN no carro. Beijão para todo mundo aí. Valeu!
1: Abraço para você, grande Raquel. Obrigado, viu, galera? CBN BH em peso aqui na madrugada. Forte abraço. A última participação da noite, aliás, desta rodada.
5: Olá, eu sou o Lucas Rocha, falo de São Paulo, capital. Pro jogo de domingo, eu acho que vai ficar 3-2 pro Brasil, com gols de Neymar, Hendrick e Vini Júnior. Da parte da Noruega, eu acho que vão marcar o Sørloth e o Haaland. Não vai ser uma partida muito fácil, não, mas a gente chega lá.
1: É isso, Lucas. Obrigado, viu? Tem gente ligando aqui pro WhatsApp da CBN exatamente na hora que a gente tá colocando os áudios, cara. Vamos com calma. A galera tá feliz aqui também. Muita gente ainda participando, mandando em áudio. Logo mais tem uma nova rodada de participação dos ouvintes. Por volta de 2 horas, aliás, por volta de 1h55. Agora, 1h33, repórter CBN.
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Sábado, 4 de julho de 2026, o presidente do Supremo Tribunal Federal, Edson Fachin, marcou para o dia 19 de agosto a retomada do julgamento sobre as eleições suplementares no Rio de Janeiro. O cargo de governador vem sendo ocupado de forma temporária desde a renúncia de Cláudio Castro em março. Um novo pedido de vista, no entanto, pode adiar a definição do caso. Parte da corte afirma que não deve haver tempo hábil para uma eleição específica para o mandato tampão. O suspeito de participar do atentado contra o tenente Ronickson Pimentel dos Santos morreu em confronto com policiais da tropa de elite da PM em Peruíbe, no litoral de São Paulo. Segundo a Polícia Civil, Elenilson Misael da Silva, de 47 anos, era apontado como integrante de uma organização criminosa. Ronickson Pimentel dos Santos é irmão de Eloá Pimentel, jovem que foi feita refém e assassinada em 2008 pelo ex-namorado em Santo André, no ABC Paulista. A Agência Meteorológica da Organização das Nações Unidas afirmou que o El Niño pode se intensificar rapidamente até setembro. Ainda de acordo com a ONU, os efeitos do fenômeno serão sentidos em diferentes regiões até o final do ano e se estenderão até 2027. Os efeitos aumentam a probabilidade de secas e chuvas intensas, assim como o risco de onda de calor terrestres e marinhas em diversos países. O horário de Brasília.

0: Brasília, 1h35.
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0: Seguimos com o CBN Madrugada para todo o Brasil. Eu sou o Clauson Dutra, sigo até 6 horas da manhã, ao vivo aqui na Rádio que Toca Notícias, com muita informação, prestação de serviço, análise, com a sua participação em áudio, é a sua voz para todo o Brasil, você opinando, falando sobre o seu placar para o jogo do Brasil contra a Noruega, jogo neste domingo, 5 horas da tarde. Agora 1h36, espaço no CBN Madrugada para Tânia Morales, uma conversa com a jornalista e escritora Joyce Ribeiro sobre o livro que ela lançou, livro Nem Cresci e Já Sou Mãe.

0: Nós estamos com a jornalista Joyce Ribeiro. Ela está lançando o livro reportagem Nem Cresci e Já Sou Mãe. Relatos sobre gravidez na adolescência, o livro que sai pela Geração Editorial, o livro que traz relatos de adolescentes que engravidaram, de mulheres que engravidaram na adolescência, de profissionais de saúde, especialistas, pesquisadores nessa área, traz dados de diversos países sobre gravidez na adolescência, bem amplo, completo e recheado. Joyce, bem-vinda, boa noite.
1: Muito boa noite, Tânia. Obrigada pelo convite, pelo espaço. Muito bom estar aqui com você, falando sobre esse tema que é tão importante,
0: muito,
1: né?
0: Muito, muito importante. Você chama atenção, depois eu quero saber como é que foi sua pesquisa direitinho e tal, mas eu queria abrir falando sobre um aspecto que você chama atenção no livro, que é importantíssimo, porque é um tema que impacta diretamente na vida de cada uma dessas meninas, de cada uma dessas mulheres. Essas meninas, elas inclusive são estigmatizadas do ponto de vista moral, como se fosse um deslize individual. Mas você traz a discussão para o coletivo, né? Não é uma questão individual a gravidez na adolescência. A gente tem que ver como um problema de todos nós, né? Do país.
1: É justamente isso, Tânia, porque todas as reportagens, todas as entrevistas, todos os dados que eu consultei, que os especialistas dividiram comigo, mostram uma sequência de falhas, né, durante o desenvolvimento dessas meninas, principalmente, e dos meninos também. Então, falha no aspecto da educação, falha no aspecto do conhecimento sobre o corpo e da sua saúde, falha num diálogo mais aberto, mais aproximado com os pais dentro de casa, para esclarecer dúvidas, para dividir aqueles momentos da adolescência. Não, todos nós somos adolescentes, a gente sabe que cabeça de adolescente é uma ebulição, né? E é a fase justamente para que isso aconteça. Mas a orientação é necessária, porque senão muitas vezes eles dividiram comigo que se sentiam perdidos, que se sentiam sozinhos e que quando se depararam, né, elas se deparavam com a notícia: nossa, eu estou grávida, e agora, que o que bom, eu faço? Né? Um dos primeiros problemas era justamente contar para a família, contar para essa mãe e contar para esse pai. Então, nada acontece por acaso. Também coloco ali que a gravidez na adolescência não é uma sina familiar, né? Ai, minha mãe ficou e agora eu também fiquei grávida. Minha filha provavelmente vai ficar grávida na adolescência também. E é assim que acontece, as coisas são assim. Não é assim. A gente já tem inúmeras ferramentas para instruir essas crianças, né? As crianças e os adolescentes, e de esperar.

0: esperar deles um outro comportamento, né? Um comportamento que seja mais benéfico para eles mesmos, né?
1: Claro. Então, agora, nossa, você falou, Joyce, me ocorreu aqui, você falou, né, de que as meninas engravidam, porque não tem diálogo em casa, porque na escola não se fala sobre isso, quer dizer, o sexo é um grande tabu. E ainda quando a gente fala da questão da educação sexual, tem gente que acha que, na verdade, é ensinar as pessoas a fazerem sexo na escola, o que é um absurdo, né?
0: Não.
1: Chega a ser risível. E é o contrário, é proteger essas meninas, né?
0: Sim, e sabe que essa informação, o contato com essa informação, muitas vezes, em muitos relatos, acabam adiando esse primeiro momento sexual, né? Essa primeira relação sexual. Porque a gente está falando aqui de todas as fases da adolescência. E o IBGE divide, né? O IBGE pensa a adolescência, das crianças de 19 a... de Perdão, de 10 até os 19 anos. Então, são muitos anos e são muitas mudanças e alterações psicológicas e físicas que acontecem nesse momento. Então, esse entendimento das crianças de 10 a 14 anos fica em um lugar, digamos assim, tem uma reflexão, um cuidado todo especial, e depois, uma segunda fase da adolescência, se assim a gente pode dizer, que é dos 15 aos 19 anos, não? Quando os adolescentes, meninos e meninas, demonstram mesmo um outro interesse, né, pelos relacionamentos e estão na fase mesmo de descobertas. Então, as crianças precisam de uma
1: Sim.
0: outra abordagem e de um
1: É.
0: outro
1: Nossa,
0: olhar.
1: de 10 a 15, aí já é criança mesmo, né? Porque adolescente
0: De
1: é isso.
0: 10.
1: Adolescente vai namorar, e aí adolescente é inconsequente, se não for bem orientado, vai engravidar, né? Porque quando a gente é adolescente, a
0: Exatamente.
1: gente acha que nada vai acontecer com a gente. Agora, de 10 a 15, aí nós
0: É de 10 a
1: entramos de
0: 14,
1: 10 a
0: Tânia,
1: 14. A gente já entra também nessa questão do estupro?
0: Sem dúvida nenhuma. Nessa fase, e os dados nesse ponto, eles são muito tristes, muito duros, né, de se lidar, de enfrentar esses números. A maioria desses casos, eles dizem respeito justamente ao abuso de crianças, né? E outra
1: Sim.
0: questão também muito impactante. Quando a gente pensa nas campanhas de redução dos casos de gravidez na adolescência, a faixa que tem mais resistência, não, para uma redução mais acelerada, que é o que a gente precisa, é justamente essa dos 10 aos 19 anos. Então, a gente está falando de inúmeros e repetidos casos de violência, abuso e estupro de menores, porque toda a relação com pessoas, né, meninos e meninas com menos de 14 anos, ela é definida como um estupro.
1: Sim. Nossa, e você ouviu muita gente, traz relatos, inclusive, de uma menina de 11 anos. Ai, gente, é uma criança.
0: Exatamente. Esse relato eu ouvi da doutora Larissa Cassiano, que é uma obstetra, que me deu uma entrevista e esclareceu muitas das minhas dúvidas, não, durante esse processo. E ela conta desse atendimento de uma menina de 11 anos que chegou no momento do parto, muito desorientada e sem saber que estava em trabalho de parto, né?
1: Ai, chega a
0: Porque
1: arrepiar.
0: é de arrepiar e ficou uma situação difícil de entender, fazer com que ela conseguisse expor o que tinha efetivamente acontecido, porque ela falava de uma outra criança, né, também lá dos seus 13 anos, que poderia ter tido esse relacionamento com ela, mas a mãe não tinha conhecimento. Era uma menina que não tinha nem passado pela menarca ainda, então provavelmente foram diversos momentos de abuso e houve a concepção ainda nessa primeira ovulação, né? Então ela não havia nem passado pela menarca e já teve a gestação. Então
1: Menarca é a
0: a
1: primeira
0: doutora
1: menstruação, né? Quer dizer, ela já havia
0: seria a
1: sido.
0: primeira.
1: Mas ela, nesse caso,
0: Exatamente.
1: era com um menino de 13, é isso?
0: Do menino da mesma idade ali, de 13, de 14 anos, e ela
1: Nossa.
0: com 11 anos. Então ficou mais difícil ainda, né, de dar essa orientação, de entender essa menina, de pensar nesse processo gestacional numa criança de 11 anos, que chega já em trabalho de parto e chamando pela mãe. Tem esse relato também, ela em trabalho de parto, chamando pela mãe, né?

0: avó da criança, no caso, porque estava ali
1: porque
0: completamente
1: é uma
0: desorientada, sem
1: criança, né?
0: entender o que
1: Inclusive, do
0: estava
1: ponto de vista
0: acontecendo. É
1: físico,
0: muito
1: não está nem preparada para dar luz. Essas crianças
0: de
1: correm risco,
0: forma alguma.
1: né?
0: As questões de saúde também são muito preocupantes. As meninas de 10 a 15 anos têm maior chances de morrer durante o processo gestacional e durante o parto. 5 a 7 vezes mais possibilidades, né? Uma probabilidade 5 a 7 vezes maior de ocorrer, por conta desse não desenvolvimento, né, físico, uma morte, ou na gestação, ou no parto.
1: Nossa, gente do céu, é um problema de saúde pública, é um problema que precisa ser tratado coletivamente com responsabilidade e de forma amorosa. Bom, a Joyce Ribeiro aqui com a gente lançando Nem Cresci, Já Sou Mãe, relatos sobre gravidez na adolescência, o livro que sai pela Geração Editorial, ela traz os relatos, traz os dados, traz análises sobre a questão da gravidez na adolescência. Joyce, existe um perfil socioeconômico mais específico de meninas que engravidam?
0: Sim, quando a gente fala de gravidez e adolescência, a gente está descrevendo, em muitos casos, uma situação de vulnerabilidade econômica, uma situação de escolaridade interrompida. Meninas com maior escolaridade e famílias com mais escolaridade tendem a enfrentar menos essa questão, né, porque tem as informações para, enfim, para usar e nortear suas decisões. Não, então, sem dúvida, a vulnerabilidade econômica caminha ali lado a lado com o aumento de casos de gravidez na adolescência, segundo os dados dos especialistas, os estudos científicos já publicados, e, enfim, os dados dos institutos de referência que já se debruçaram sobre esse tema, né? É uma questão de vulnerabilidade.
1: Vulnerabilidade social. Mas eu não quero entrar, porque o tema aqui não é sobre o aborto, mas também me ocorreu aqui que as meninas de uma classe social mais elevada, embora tenham mais informação, também engravidam, né? Isso também acontece.
0: Sim.
1: Mas como tem dinheiro, e aí entra também a hipocrisia dos discursos das famílias, né?
0: Sim.
1: Essas meninas, sim, fazem o aborto pago, que é caríssimo, inclusive, né? Existem clínicas muito
0: Sim,
1: bem localizadas do lado de hospitais. Eu posso até mencionar algumas, né? Mas enfim, porque a gente sabe o que acontece. Mas as mais pobres não têm acesso a isso. Né? E são penalizadas,
0: não.
1: ainda mais hoje em dia, com essa discussão, né?
0: Exatamente. Isso tem que ser um ponto de muita atenção nessa orientação das meninas, porque a busca pelos abortos inseguros, né, e não permitidos, ela vai acontecer, né, em muitos desses casos, e colocam as meninas nessa situação de risco extremo, né? São muitas mortes. Os dados mostram os números de morte por ano, não, em cada ano, vou levantar aqui para você, e são assustadores. São milhões de casos de meninas que buscam aborto. América Latina e Caribe são, fazem, né, compõem os países que mais têm essa busca e número de mortes. Então, a orientação precisa, e a conversa sobre isso, ela precisa acontecer. O silêncio não é
1: Não.
0: uma solução, né? Não é uma resposta,
1: Não.
0: não vai fazer com que esses problemas deixem de acontecer. Meninas com pouca instrução estão mais vulneráveis a essa situação de gravidez e de abortos inseguros, né?
1: Sim.
0: E a gente precisa, desde do início da adolescência, com informações específicas para cada fase da vida. Como você bem falou, não se trata de um incentivo a relações sexuais, muitíssimo pelo contrário, não é isso, né? É um
1: Exato.
0: incentivo para que as crianças saibam se proteger,
1: Exato.
0: entendam o seu corpo e busquem os seus sonhos, porque a gente está falando também, Tânia, de inúmeros casos de evasão escolar,
1: Claro,
0: né? Elas param
1: claro.
0: de estudar. E aí vem um ciclo de pobreza, né, que se perpetua. Não estuda, tem dificuldade de acesso ao mercado de trabalho, baixa remuneração, muitas pessoas, muitos familiares numa única casa. Essa renda diluída traz um ciclo de pobreza, efetivamente. E é só a comunicação e a conversa e a instrução que vai nos aproximar de uma solução, que é o que a gente quer, mas certamente antes disso, que esses dados, esses números tendem a ficar cada vez mais aceitáveis, pelo menos, né?
1: É, precisamos falar sobre isso, é um tema incômodo, né? Falar sobre sexualidade na adolescência, é um tema incômodo. A gravidez na adolescência, né? É um tema incômodo, mas existe, a gente precisa falar sobre esses assuntos. Ô, Joyce, exatamente. Como você despertou para esse tema? Como é que foi? Conta pra gente como é que você começou essa pesquisa, quanto tempo levou.
0: Sabe, Tânia, são muitos anos no jornalismo também, né? Uns 25 anos já. O tempo passa muito rápido e durante todos esses anos eu pude muitas vezes apresentar reportagens com esses dados, né, e ouvir os relatos que se repetiam e que se repetem, não como os que eu ouvi agora para fazer o livro, as situações, elas são muito parecidas, e ano a ano e década a década. Esses dados que parecem muito consolidados, não, esses números altos, a gente até nesse momento vivencia sim uma redução de números, né, de meninas grávidas, mas isso não diminui com a velocidade que a gente precisa e também não está atrelado ao que a gente imagina que seja o acesso da comunicação dos mais jovens, né? Porque quando a gente fala da adolescência de hoje, a gente pensa sim em jovens que têm mais acesso a buscas, que têm mais acesso, sim, à internet, que têm outras formas de procurar e estudar sobre o desenvolvimento do seu corpo, além do apoio escolar que a gente deve cobrar sempre, né, e deve existir, mas esse turbilhão de informações nem sempre resulta em uma maturidade para as decisões de saúde e para a observação dos seus direitos e a proteção efetivamente, né, desses adolescentes. Então, o que fica muito evidente é que a orientação e a presença, né, adulta, dos familiares, dos amigos, das unidades de saúde, tudo isso é essencial, né? Sem todo esse apoio, a gente vai continuar repetindo e replicando. E foi isso que aconteceu comigo, trabalhando todos esses anos e observando e pensando, gente, se a gente teve tanta mudança, né, se a gente tem tantos acessos, por que que esses números continuam tão elevados, né? E isso sempre me despertou a atenção e me despertou esse interesse. E também até o próprio histórico de vida, porque eu fui mãe na fase muito adulta, né? Eu já tenho uma filha de 10 e outra de 13 anos, mas eu fui mãe aos 34 anos, e ainda assim a gente enfrenta toda a problemática, né, da
1: impacta
0: gestação, toda
1: a nossa
0: dificuldade,
1: vida,
0: né? Tem um impacto, se sente, como muitas adolescentes me relatam, só que você já está em outra fase da vida, tem outra maturidade para enfrentar. Uma menina de 15 anos não tem, né? E não conseguirá fazer sozinha.
1: E quando você teve, você já tinha uma carreira, você já tinha construído
0: uma carreira.
1: Profissional.
0: Exatamente, o trabalho, né? A possibilidade de se organizar para esse melhor momento, porque os desafios da maternidade, da paternidade, da gravidez, eles são inúmeros, mas a gente não tem como falar que o senso comum, ele realmente se confirma. É o momento mais interessante, mais agradável, a chegada de um filho, é tudo tão incrível, né? Apesar da dificuldade, que antecipar tudo isso para um momento onde o seu desenvolvimento vai ser completamente prejudicado e você não está pronta nem fisicamente nem psicologicamente para enfrentar tudo isso.
1: Não é incrível.
0: Traz impactos e deixa cicatrizes para a vida inteira. Né?
1: Exatamente.
0: É não curtir esse sonho da gestação para muitas mulheres, né? Muitas optam por isso, outras não, mas para aquelas que querem, é realmente uma grande realização, um momento de felicidade.
1: Quando é planejado,
0: então,
1: né? Na hora certa, não.
0: Exatamente.
1: Na hora errada.
0: As crianças para que busquem esse momento, né? De ter essa realização.
1: Exato.
0: No trabalho, financeira e pessoal também, sendo mãe, cuidando dos filhos, para aquelas que buscam isso.
1: Porque é um ônus que recai, aí ônus, está chamando um filho de ônus. Gente, sejamos honestos, uma gravidez na adolescência.

0: é um ônus, que recai sobre a mulher, né? Sobre a menina, porque certamente o menino, desconsiderando aqui os casos de abuso por adultos e tal, né? Considerando aqui uma relação ali mais ou menos dentro da faixa etária. Os meninos não serão tão impactados, né, Joyce? Eles seguem a vida deles.
1: Os impactos mais severos recaem, sem dúvida alguma, para as meninas e para as mulheres que estão ali à volta. Então, é essa mãe que se vê uma avó também, de repente, e essa avó da menina que também se vê uma bisavó, né, num momento de susto. Então, geralmente é um núcleo muito feminino que se une ali para dar conta de mais essa responsabilidade que é a criação desse novo bebê que chega. Os meninos têm outros enfrentamentos, mas certamente diferentes e com outros impactos. Não? E aí a gente pode aqui falar sobre discussão das masculinidades não atuais, como inserir esse menino e chamá-lo a essa responsabilidade, não? Que ainda que precoce, ele precisa ter,
0: Mas se adulto não tem assumido, imagina um menino,
1: exatamente. Esse menino também precisa de orientação e de apoio para aprender a se tornar um pai, né?
0: Gente, a coisa tem que ter responsabilidade.
1: É muita questão atrelada, viu? O fato é, a gente precisa orientar os jovens que estão à nossa volta, as crianças que estão à nossa volta, para que essas escolhas aconteçam mais de acordo com a cada fase, cada momento da nossa vida.
0: Precisa identificar, né? Precisa falar sobre sexo, gente, sabe? Tem que parar com isso, esse moralismo, esse falso moralismo. Precisa falar sobre sexo justamente para proteger as crianças, né? Diferente do que se prega por aí.
1: E Tânia, sabe que nos relatos das entrevistadas, essa questão do moralismo, da dificuldade de diálogo, ela fica muito presente no relacionamento das meninas, das jovens grávidas, com os pais, com seus pais. Não? Que muitas vezes, ainda hoje, a gente está em 2026, mas não aceitam, tem uma ruptura nesse relacionamento com essa filha que está grávida, são muitos relatos de um convívio dentro de casa prejudicado, de pai que não consegue olhar para a filha e fica meses sem olhar para a filha, às vezes o neném nasce e vai retomar esse relacionamento ou só após o nascimento, às vezes muitos anos depois, e isso deixa marcas difíceis, né, de serem restauradas, e está presente em muitos dos relatos. É uma questão presente em muitos
0: julgamento
1: dos relatos
0: moral,
1: das meninas. Elas dividiram muito.
0: Se lá no comecinho tivessem falado e os pais tivessem dito, tem que usar preservativo, cuidado, você pode engravidar, talvez não chegasse nesse ponto. E aí fica essa névoa. É triste, é um tema importantíssimo, hein, Joyce? Parabéns pelo seu trabalho.
1: Obrigada. A intenção é um livro de respostas definitivas, né? Porque está todo mundo tentando, todo mundo buscando a melhor forma de fazer, a melhor forma de orientar. Mas a sugestão é justamente essa, né? Vamos olhar um pouquinho mais para esse debate, para esse diálogo. Tem que falar mesmo, tem que orientar. Menina não é mãe. Né? Uma mulher adulta pode se tornar mãe se ela quiser, uma menina não é e não deve se tornar mãe, uma menina é uma menina, uma adolescente é uma adolescente que precisa estudar, precisa buscar a sua formação e precisa ter esse apoio, né, durante esses anos. O que acontece fora disso precisa ser olhado com atenção e precisa ser corrigido.
0: Exato.
1: Né? A gente não pode aceitar a menina de 10, de 12 anos grávida.
0: Vamos cuidar das nossas meninas, né, de forma amorosa e sem falsos moralismos. Muito bom, Joyce Ribeiro, muito obrigada, viu? Beijo pra você, até o próximo livro, né?
1: Eu que agradeço.
0: Quando você lançou o Chica da Silva, a gente falou, agora a gente fala de novo.
1: Exatamente, né? Estamos falando já o segundo lançamento, é o meu terceiro livro, a segunda vez que a gente fala sobre os lançamentos. Amanhã eu tô lá na Livraria da Vila, na Avenida Paulista, pro lançamento mesmo do livro, né? Vai ser nessa quinta-feira, dia 11. Então, já deixo aqui o convite, vou adorar te receber também, vai ser uma alegria imensa.
0: Muito bom, que horas vai ser?
1: das 18h.

0: 18
1: Ah,
0: às
1: às 18.
0: 21h30, das
1: Pronto,
0: 6
1: você
0: às
1: falou.
0: 9h30.
1: Eu que não tinha prestado atenção no horário. Joyce, muito bom. Bom evento de lançamento. Parabéns pelo livro. Um beijo e até a próxima entrevista. Até o próximo livro.
0: Vamos lá, muito obrigada. Beijo, boa
1: Beijo.
0: noite.
1: Boa noite. É Joyce Ribeiro, jornalista, lançando o livro-reportagem Nem Cresci e Já Sou Mãe. Relatos sobre gravidez na adolescência. O livro que sai pela Geração Editorial. É muito incômodo, né? Falar sobre isso. Sobre sexualidade na adolescência. É muito incômodo. Sexualidade é um tema tabu, né? Mas, infelizmente, a gente tem que enfrentar essas meninas, sobretudo, né? Porque é sobre elas que recai o peso maior de uma gravidez na adolescência. Elas precisam ser orientadas sobre os riscos, né? Da prática sexual nessa faixa etária. Se esse tema não for tratado, elas vão continuar engravidando. Simples assim.
2: Agora 2 horas e 1 minuto. Eu prometi que ia colocar no ar sua voz ainda nesse bloco, mas a gente se estendeu com a baita entrevista da Tânia Morales com a jornalista Joyce Ribeiro. Então vou guardar esses áudios para depois do Repórter CBN. Você bem já sabe, né? 2 horas da manhã depois do Repórter CBN, a gente tem um tempo, temperatura e tem um boletim esportivo. Depois desse boletim esportivo, aí sim eu coloco sua voz no ar. 2 horas e 2 minutos, Repórter CBN.
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0: Sábado, 4 de julho de 2026, o ministro Alexandre de Moraes, do Supremo Tribunal Federal, autorizou a transferência da custódia das joias sauditas apreendidas durante a investigação que apura o desvio de bens do acervo presidencial no governo do ex-presidente Jair Bolsonaro. A decisão determina que as peças, que incluem relógios da marca Rolex, colar com pedras e abotoadoras, sejam enviadas da Caixa Econômica Federal em Brasília para a alfândega do aeroporto de São Paulo. A mudança foi solicitada pela Receita Federal. Quase todos os chefes do governo de La Guaira, na Venezuela, morreram em decorrência dos terremotos, afirmou a presidente interina do país, Delcy Rodríguez. Segundo números divulgados pelo governo venezuelano, até agora foram confirmadas 2.645 mortes. O total de feridos chega a 12.666. Em comunicado, o Ministério da Comunicação e Informação do país afirmou que mais de 6 mil pessoas já foram resgatadas e que 86 mil famílias receberam atendimento. No horário de Brasília, 2:03.
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0: Olá, muito bom dia, bem-vindo, bem-vinda. Seguimos ao vivo com o CBN Madrugada para todo o Brasil, edição de sábado, dia 4 de julho de 2026. No comando da nave, direto dos estúdios aqui em São Paulo, Ricardo Garcia. Estamos juntos e misturados com você, que manda mensagem para a gente pelo 99911-9981, participando em áudio hoje, falando do jogo do Brasil, quanto vai ser o jogo do Brasil contra a Noruega. Muitos áudios estão chegando, estou separando aqui e logo mais eu volto a colocar a sua voz no ar para todo o Brasil. Você pode mandar áudio no 99911-9981, se não quiser, tudo bem, pode mandar mensagem de texto, tanto no WhatsApp quanto no chat do YouTube, liberado para você mandar mensagem para a gente por lá também. Agora, 2 horas e 5 minutos.

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2: Neste sábado, a massa de ar polar continua predominando sobre a região sul do país e mantém o tempo firme e com sensação de frio intenso ao longo do dia. O amanhecer terá condições para geadas em algumas áreas do Rio Grande do Sul e de Santa Catarina e no extremo sul do Paraná. Já no sudeste, a frente fria mantém o tempo fechado e com chuvas no litoral de São Paulo e do Rio de Janeiro. Na capital fluminense, há condição para pancadas de chuva isoladas ao longo do dia. Já no centro-oeste, o predomínio será de sol e tempo seco, e a umidade relativa do ar entra em alerta em Goiás, no Distrito Federal, e em Mato Grosso, com índices entre 12% e 20%. Já no Nordeste, os destaques são para as pancadas de chuva na faixa leste, com risco de temporais e alagamentos entre Natal e Fortaleza. E no norte do país, a chuva mais significativa permanece na região entre Amazonas, Roraima, Amapá e no norte do Pará. Enquanto em Tocantins e no centro-sul do Pará, o tempo segue firme e a umidade do ar estará em níveis de alerta. Jade Ramos, da Climatempo, para a CBN.

0: Vamos às últimas informações da Copa do Mundo com Bruno Faria.
1: Bom dia, amigos. Bom dia a todos. Hoje o Egito precisou dos pênaltis depois do empate por 1-1 no tempo normal para avançar às oitavas de final. Vitória contra a Austrália por 4-2. A Argentina precisou da prorrogação para eliminar a sensação Cabo Verde, 3-2. E terminou há pouco a Colômbia, que derrotou Gana por 1-0. As oitavas de final estão definidas e começa já neste sabadão. Às 14h tem Canadá e Marrocos, 18h tem Paraguai e França. Domingo tem Brasil e Noruega, México e Inglaterra. Na segunda-feira, Portugal e Espanha, também Estados Unidos e Bélgica. E na terça-feira, mais dois duelos, Argentina e Egito, Suíça e Colômbia.
0: E sobre o jogo Argentina 3-2 para Cabo Verde, o goleiro destaque da seleção Vozinha falou sobre a participação de Cabo Verde na Copa do Mundo, falou também sobre o jogo contra a Argentina. Nós separamos um trecho dessa entrevista feita logo após o fim da partida contra a Argentina e você ouve agora o que ele diz.
2: Conseguimos realizar um sonho, não só meu, não só da seleção, mas de todo o povo cabo-verdiano. E estar aqui a competir, jogar e lutar de igual para igual contra essas seleções, temos de estar de coração cheio e de muito orgulhosos de tudo o que fizemos. Obviamente estamos tristes pelo resultado e pelo jogo, porque queríamos passar à próxima fase. Sabíamos que tinha um adversário muito difícil, que é campeão do mundo, mas é parabenizar a toda a federação, a todo o staff e aos meus colegas, porque eles foram fantásticos, foram incríveis e caímos de pé. Mas agora é descansar e pensar no futuro. Mas mais uma vez, estou muito, muito orgulhoso pelo trabalho de toda a equipa e espero que no futuro consigamos fazer coisas muito, muito boas.
0: Vozinha, literalmente sendo o principal nome dessa seleção, tenho certeza que vai ser um dos grandes destaques pós-Copa do Mundo. Ele que já tem mais de 40 anos, né? Vamos ver se vai estar em um clube à altura do que de fato representou a sua seleção nesta Copa do Mundo. Já fez história, quase elimina a Argentina, ficou muito na trave, fez um baita jogo. Minha expectativa agora é que, bom, que o Vozinha e que os jogadores da seleção de Cabo Verde consigam não só atingir a fama, mas principalmente continuar jogando bola, continuar levando alegria para o seu povo. O Brasil abraçou essa seleção e é claro que a gente, depois de conhecer a seleção de Cabo Verde, vai continuar a assistir e a querer saber mais

0: sobre essa seleção, querer saber mais sobre esse país. Eu, pelo menos, vou querer saber muito mais pós-Copa do Mundo. 2:10. Agora as informações da seleção brasileira com Leonardo Dai.
1: Brasil! A sexta-feira começou quente, tão quente durante o treino que fez Matheus Cunha e os demais jogadores desistirem da sauna após a atividade.
2: É hoje no treino, pelo amor de Deus, a gente tava desesperado. Normalmente a gente tem o costume até de fazer sauna pós-treino e tá cancelada a sauna pra todo mundo, ninguém aguenta mais não.
1: E que terminou com chuva, ventos de 150 km por hora e alertas disparando nos celulares de toda Nova Jersey. Essa oscilação de humor do tempo reflete uma sexta-feira meteorologicamente intensa em Nova Jersey. A preparação para Brasil e Noruega foi tumultuada pela possibilidade de um atraso das 5 da tarde para as 18 horas no horário de Brasília para o início do jogo neste domingo. Na verdade, a situação tinha pouco a ver com o jogo do Brasil em si. É que no domingo, Inglaterra e México jogarão a partir das 9 horas da noite na Cidade do México. E a capital mexicana está em alerta para possíveis tempestades nesse horário. Surgiu então a ideia de antecipar o jogo para as 3 horas da tarde no horário de Brasília. Acontece que a FIFA estipula um intervalo de 3 horas, no mínimo, entre duas partidas do mata-mata, ou seja, entre o início de um jogo e o início do jogo seguinte, para impedir que uma eventual disputa por pênaltis invada o jogo seguinte. Por isso, o jogo do Brasil poderia até ser postergado das 17 para as 18 horas. Ao longo da noite, a ideia foi descartada e a programação foi mantida. No entanto, se uma tempestade semelhante a essa que caiu em Nova Jersey no início da noite se repetir durante a partida, é certo que o jogo será interrompido, ou caso aconteça antes da bola rolar, o início será adiado. No treino desta sexta-feira, o penúltimo antes do jogo, Rafinha apareceu no gramado, fez o aquecimento com os demais jogadores, mas depois voltou a fazer atividades individuais. Ele ainda não tem condição de jogo para domingo, mas crescem as possibilidades de que ele apareça no banco de reservas em uma eventual partida das quartas de final.
0: Brasil! Seleção brasileira vai enfrentar a Noruega, gente. Jogo 5 da tarde no horário de Brasília. Nosso próximo adversário, caso o Brasil avance, né? Será difícil também, tá? O Brasil não vai ter jogo fácil não nessa Copa do Mundo, tá? A Argentina, por exemplo, está no nosso caminho. Se tudo der certo, a gente chegar, sei lá, numa semifinal, a Argentina deve estar lá, já que o jogo contra o Egito nessas oitavas deve passar com toda certeza, né? Então, todo cuidado é pouco nessa Copa do Mundo aí. Lembrando que hoje começam as oitavas de final, dois jogos, tá? Canadá contra Marrocos e Paraguai contra França. Ainda sobre as informações da seleção brasileira, eu tô aqui no Globo Esporte divulgando, inclusive, sobre o Ancelotti, que tá fazendo testes, né, e não definiu ainda o substituto do Paquetá. O Rafinha voltou ao grupo, mas deve seguir fora desse jogo. E a arbitragem do Brasil contra a Noruega? Quem vai apitar esse jogo, gente? O trio de arbitragem terá representantes dos Estados Unidos, Corey Parker e Kyle Artings serão os auxiliares. O árbitro será Ismael Alfter. É isso aí. O quarto árbitro será Said Martinez, de Honduras. Então, o trio de arbitragem será dos Estados Unidos. 2:14. Agora sim, chegou a hora de registrar sua participação em áudio falando do jogo da seleção brasileira. Vamos ao primeiro áudio desta nova rodada dos ouvintes aqui do CBN Madrugada.
3: Fala, Glaucio. Boa noite. Aqui é Ronaldo, aqui de Manaus. O Brasil devia aprender uma coisa com esse jogo da seleção de Cabo Verde. Aprender a jogar. Assim ele se saiu muito bem nos próximos jogos. Eu acredito que o Brasil vai ganhar da Noruega por 2-0.
0: 2-0, placar anotado. Vamos à próxima participação.
4: E galera da CBN, aqui é Vladimir de Bonito, Pernambuco. Brasil 3, Noruega 2.
0: Brasil 3, Noruega 2, placar.

0: Era anotado.
1: Marco Xavier de Salvador. O Brasil vai ganhar de 2-0. Gol de Vini e gol de Martinelli.
0: É, Vini marcando. Bacana. Mais participação dos nossos ouvintes aqui.
2: Sozinha criança. Vai.

0: Mas agora no momento eu estou aqui na minha casa em Maceió.
1: Boa.
0: O placar para o jogo do Brasil.
1: Quanto?
0: Vai ser 2-1.
1: 2-1 para o jogo do Brasil. Tá, deixa eu anotar aqui seu placar também. Estou anotando todos os placares para no fim a gente saber qual foi o placar que mais foi escolhido pelos ouvintes aqui do CBN Madrugada. Tem três placares aqui, claro, a favor do Brasil, que estão disputando voto a voto, tá? 2-1, 2-0 e 3-2. Tem muita gente achando que, inclusive, a gente vai tomar gol da Noruega. Eu também acho que a gente vai tomar gol da Noruega. O Haaland deve marcar pelo menos um gol nessa partida. Tem mais participação.
2: Bom dia, galera CBN. Paulinho Reis, São Mateus, São Paulo. Passando para desejar uma feliz madrugada para nós. E que venha esse frio gostoso. Que jogo, hein, hoje? Graças mil. Brasil, com certeza, 2-0.
1: 2-0, então, Brasil. Muito bacana. Tem gente participando também em texto. Bom dia, CBN, todos os ouvintes. Domingos Cirilo, direto de Cuiabá, Mato Grosso. Está falando que vai ser 3-0 para o Brasil. Outro placar que muitos ouvintes estão dizendo, né? Muitos ouvintes estão colocando aqui nessa nossa participação. Mais participação aqui do Estevão Zizi, de Vitória Espírito Santo. Tem o Caio aqui em texto falando que vai ser 2-0 para o Brasil. Tem mais participação em áudio.
3: Boa noite. Primeira vez que eu participo. Mas estou sempre atenta aqui no programa de vocês, maravilhoso. E o meu placar para domingo é 1-0 para o Brasil. Vai penar muito. Infelizmente, vai sofrer para ganhar de 1-0. Um abraço a todos. Boa noite.
1: Muito obrigado. Bom dia para você. A Mari que mandou para a gente aqui essa mensagem em áudio. Bacana ter sua participação. Tem mais aqui. Vamos ouvir o nosso ouvinte.
4: Boa noite, CBN. Boa noite. Eu sou o Gelson Táxi, da Vila Madalena. Eu garanto. Com tranquilidade, é 3-0 para o Brasil. Pode ficar. Pode acreditar.
1: 3-0 para o Brasil, hein, Gelson? Obrigado, viu? Forte abraço para você. Eu não falei o meu placar, né, ouvintes? Vou arriscar aqui, vai. 2-1 para o Brasil. Vou até colocar aqui na pontuação. Vai ser 2-1 para o Brasil. Ricardo Garcia, quer falar um placar, Ricardo? 1-0 chorado. 1-0 chorado. Vou anotar aqui. E o nosso outro representante da madrugada aqui na redação, o Matheus de Souza, falou que vai ser 2-1 para o Brasil. Eu também acho que vai ser 2-1. O nosso Ricardo Garcia colocando 1-0. Ó, agora tá tudo empatado. 2-1, 1-0, 2-0 e 3-2, gente. Tá empatado aqui. Quatro placares empatados, literalmente, tá? Até 6 horas da manhã a gente desempata isso. Você segue com a gente participando, mandando sua mensagem em áudio, falando sobre quanto vai ser o jogo do Brasil. Manda mensagem pelo 999-11-9981. A gente segue ao vivo até 6 horas da manhã. Então, a cada meia hora, eu registro sua participação, seja em texto, seja em áudio. No chat do YouTube, muita gente falando sobre política. Ninguém falando de futebol lá no chat do YouTube, tá? Tá tudo certo por lá, então. No WhatsApp, tá todo mundo mandando mensagem, tá bombando aqui. Muita gente falando do jogo da seleção brasileira. Agora, 2 horas e 20 minutos, a gente segue falando sobre Copa do Mundo. Uma reportagem preparada pela Júlia Viana, no Rio de Janeiro, falando que nem todo mundo consegue priorizar a torcida pelo Brasil durante a Copa do Mundo. No meio do caminho, tem um bebê nascendo numa maternidade, alguém precisando de um raio-x ou um operador de pedágio pronto para garantir sua passagem. Até se você estiver numa festa ou num bar, muita gente fica à disposição para te servir enquanto o Brasil faz um gol. E a CBN conversou com trabalhadores que contam como funciona a rotina de quem precisa manter o foco enquanto um país inteiro torce.
5: O brasileiro só quer saber de uma coisa, a Copa do Mundo. Em dia de jogo do Brasil, então, esse é praticamente o único compromisso. Mas será que dá pra ser assim mesmo? Os transportes não param, os restaurantes não fecham e os hospitais seguem atendendo. E por óbvio, os

0: Trabalhadores desses setores não podem largar a atividade, apesar da bola rolando. A área da saúde continua funcionando normalmente, afinal lida com o imprevisível, como quando chega a hora de uma criança nascer, por exemplo. A enfermeira Andréa Suzano trabalha em uma maternidade e sabe bem como isso funciona. Apesar de não poder parar, ela conta que os profissionais vão para o hospital com o espírito de torcedor.
1: A televisão fica ligada desde sempre, né? Com todos os noticiários visando o jogo. E na hora é um olho na TV e um olho no atendimento. Por ser maternidade, sempre tem uma criança querendo nascer nessas datas especiais. Os gritos são inevitáveis. Toda hora que tinha um perigo de gol contra, a gente torcia contra. Quando achávamos que íamos fazer gol, a gente até gritava. E depois ficava todo mundo, psiu, psiu, fala baixo aqui no hospital. Porque todo mundo, desde pessoal da limpeza até a direção médica, todo
2: Bom
1: mundo com
2: dia,
1: espírito
2: bom
1: de
2: dia. Sou
1: torcedor e não
2: Isaldo
1: tem como
2: Alves.
1: ficar com a boquinha fechada sem gritar gol. Um olho no paciente, um olho na televisão.
0: E não é só na maternidade. As emergências hospitalares ficam de prontidão para atender qualquer demanda. Marcos Freire é técnico em radiologia e conta que percebe, inclusive, um aumento de acidentes nesses dias de maior euforia. Isso acaba exigindo ainda mais atenção dos profissionais.
3: Quem trabalha a nível de emergência hospitalar não tem como parar para assistir os jogos. O máximo que a gente consegue é dar uma olhada na TV durante o jogo, mas os atendimentos não param. A cidade aumenta a movimentação e, no caso, você tem muitos acidentes automobilísticos, né? Acidentes domésticos, que as pessoas ficam um pouco mais agitadas. Então, faz parte do nosso trabalho.
0: Você provavelmente já saiu do trabalho e foi para casa correndo assistir a um jogo da seleção. Já imaginou que tem muita gente trabalhando para garantir que a sua viagem dê certo? Guardas de trânsito, motoristas de ônibus, condutores de trem e metrô e operadores de pedágio. Jean Felipe de Paula é operador da praça do pedágio da Lanza, concessionária que opera a linha amarela, via expressa da cidade do Rio. Ele conta que acompanhou a partida do Brasil contra o Japão pelo rádio da cabine.
4: Nos dias de jogos, a movimentação é bastante atípica. Tem gente que tenta chegar em casa o mais rápido possível e quando o jogo acaba, as pessoas saem principalmente para comemorar o resultado. Então, o fluxo de veículos aumenta bastante. A gente não consegue assistir o jogo da cabine, mas como a empresa ela disponibiliza um som ambiente na cabine, o gestor ele sincroniza a rádio no Jogo do Brasil para que a gente possa estar acompanhando os jogos de alguma forma, acompanhando o placar dos jogos.
0: Horas antes de uma partida do Brasil, estações de trens e metrôs ficam lotadas de quem quer fugir de congestionamentos. Com isso, as concessionárias precisam, em vez de liberar funcionários, fazer o contrário, intensificar a operação. Douglas Amâncio é supervisor do Centro de Operações do Metrô Rio e não pode dispersar.
5: Torcemos, mas o foco mesmo é na operação metroviária, porque monitoramos em tempo real toda a circulação dos trens e atuamos de forma integrada com as equipes de estação, manutenção e segurança, para antecipar cenários e responder rapidamente a qualquer necessidade operacional.
0: E se você não se encaixa nessas categorias, então é só curtir com os amigos. Quem sabe num evento focado em transmitir os jogos com muita festa. Mas já pensou que enquanto você aproveita, tem muita gente trabalhando durante o jogo para o evento acontecer a todo vapor? Garçons, barmans, produtores, artistas, entre tantos outros profissionais. Augusto Spinelli é gerente operacional do Grupo Privilégio Brasil e essa é a quinta Copa do Mundo dele trabalhando com os eventos.
6: Eu falo que a gente está sempre muito do outro lado da moeda, né? A gente lida muito com alegria, com o desejo das pessoas, né? Então, assim, o nosso papel principal dentro de um evento, né, é encantar as pessoas, é trazer alegria para essas pessoas, né? Então, assim, é um momento de muita expectativa, né, de muita emoção. A gente está ali torcendo pela nossa nação, mas a gente sempre busca, né, tá tentando fazer o melhor ali, a melhor entrega para os nossos clientes. No final, acho que todo mundo ganha, todo mundo fica feliz, né? E vamos torcer pelo Brasil.
0: Parando tudo ou não para ver o jogo, o que dá para dizer é que a seleção ocupa os pensamentos de todos os brasileiros, seja de folga na frente da televisão ou no meio do expediente. O que não faltam são vibrações positivas para o Brasil conquistar o Hexa. Com a colaboração de Matheus Lins, do Rio de Janeiro, Júlia Viana.
2: Essa reportagem da Júlia Viana é muito bacana, né? Só faltou citar os jornalistas, tá? Porque tem muito jornalista que trabalha nessa época do ano. Não só os jornalistas esportivos, tá? Porque tem muitas emissoras, né? Que aproveitam os jornalistas que cobrem outras pautas, seja de cidade, política, economia, e coloca na rua para cobrir Copa do Mundo, tá? Aqui na CBN não é diferente, não. O nosso jornalismo aqui tá voltado também pro esporte, então... Luiz Del Boni, já ouvi Lucas Taveira também cobrindo esporte aqui na nossa cobertura, que a gente vai para os bares e restaurantes pegar o termômetro dos telespectadores, dos torcedores brasileiros sobre o jogo do Brasil, claro. Então muita gente trabalha, o jornalista trabalha a beça, tá? Em toda a época do ano, e quando tem Copa do Mundo não é diferente. Muitos estão de plantão, para te levar a informação em tempo real. Nosso time de esportes aqui, então, não para, tá? Gabriel Dutziak, Rafael Prats, Oscar Ulisses, lá no Rio de Janeiro, Hugo Lago, o Edson Mauro, enfim, todo o time do Futebol Globo CBN do Rio e de São Paulo trabalhando nessa Copa do Mundo. E claro, né, gente, o jornalista esportivo, ele ama a Copa do Mundo. Então, trabalhar é um prazer. Nessa época de Copa do Mundo, mas não deixa de ser ao mesmo tempo cansativo, né? Respirar, tem vida pessoal, mesmo assim todos estão dando um show de bola aqui no Futebol Globo CBN. 2:28, vamos para mais uma rodada de participação dos ouvintes em áudio, sua voz para todo o Brasil, os ouvintes falando da expectativa para o jogo do Brasil contra a Noruega.
7: Bom dia, sou Isnaldo Alves, Rio Maria, no Pará. O Brasil vai ganhar de 2-0.
2: 2-0? Deixa eu anotar aqui o seu placar, então, para não passar batido. 2-0 para o Brasil. Vamos para mais participações aqui.
8: Boa madrugada, CBN. Aqui é Jailson, da cidade de Moreno, Pernambuco. Vai ser 2-1 com aquele grande jogador Halle da Noruega. 2-1 para a Noruega. O Brasil perde esse jogo.
2: 2-1 para a Noruega. Olha, dois ouvintes colocaram resultado a favor da Noruega. Um 2-0 e outro 2-1. Valeu, Jailson. A Estevão Zizi com a gente também.
9: Clauston e ouvintes da CBN. Aqui quem fala é Estevão Zizi de Vitória, do Espírito Santo. Bom, meu placar para domingo é 0-0 no tempo normal. E aí nos pênaltis, quem tiver sorte, passa. Um bom dia para todos.
2: O Estevão Ziz, assim, 0-0 e quem bater melhor o pênalti vai levar. E é isso. Tem mais participação aqui.
10: Alô, bom dia. Sou o Benedito Couto de Marialva, Paraná. O placar do Brasil, 3-1.
2: 3-1, anotado aqui. Forte abraço, Dito. Vamos para mais uma participação, desta vez do Ailton.
11: Maior euforia. Brasil e Noruega. Na prorrogação, vai ser 1-0 pro Brasil. O jogo normal, 0-0.
2: É o segundo que tá falando que vai ser 0-0 no tempo normal, hein, nos 90 minutos. Vamos para mais uma participação.
12: Boa noite a todos. Aqui quem fala é o André Carlinhos, sou músico. Tô vindo de um show aqui em São Paulo. A gente viu o jogo da Argentina, torci para Cabo Verde como se fosse o Corinthians. Uma pena. E quanto ao jogo do Brasil, vai ser 3-1 pro Brasil.
2: 3-1 pro Brasil, vou anotar aqui o seu placar também. Obrigado, viu, André? Eu tava trabalhando, rapaz, então um bom descanso para você. Volte em paz e com sossego. Tenho certeza que você não vai parar nessa Copa do Mundo. Que bom, né? E muito dinheiro caia na sua horta aí também. O Emiliano, um ouvinte, tá direto de Medellín, na Colômbia. Mandou um áudio pra gente falando sobre como é que tá o torcedor da Colômbia com a classificação da seleção para as oitavas de final. Olha que bacana.
13: Boa noite, Clauston. Aqui quem fala é Emiliano. E estava agora acompanhando o jogo da Colômbia direto de Medellín. Festa total por aqui.
2: Os torcedores estão felizes com a seleção da Colômbia avançando para as oitavas de final. 2:31. Gente, obrigado pela participação de todos vocês. A gente permanece no ar, tá? É 6:30. A próxima rodada de participação dos ouvintes em áudio, por volta de 3:30 da manhã. Então tem uma hora para você pensar no placar, para você pensar no que vai falar e mandar áudio pra gente no 99911-9981. Agora, repórter CBN.

0: sábado, 4 de julho de 2026. A identificação dos brasileiros com a direita ficou à frente da identificação com a esquerda na matriz ideológica calculada em nova pesquisa Datafolha. 44% dos brasileiros com 16 anos ou mais foram classificados à direita ou centro-direita, diante de 39% à esquerda ou centro-esquerda. Outros 17% ficaram no centro. A diferença de 5 pontos percentuais fica fora da margem de erro geral, de 2 pontos para mais ou para menos. O resultado, apurado durante gestão do presidente Lula, inverte o quadro de 2022, quando a esquerda somava 49% e a direita 34% sob governo de Jair Bolsonaro. O Supremo Tribunal Federal homologou o plano de reestruturação da Comissão de Valores Mobiliários, autarquia responsável pela fiscalização do mercado de capitais brasileiro. Com um reforço no financiamento do órgão definido pela Corte, o documento prevê a realização de 22 medidas para aumentar e acelerar o poder fiscalizatório. De acordo com a CVM, um dos desafios do plano é a implementação da tokenização, uma espécie de escritura digital que visa ampliar a capacidade de supervisão e fiscalização do mercado financeiro. França, Bélgica e Holanda registraram 3.700 mortes a mais durante a onda de calor extremo que elevou as temperaturas em toda a Europa. Autoridades desses países alertaram ainda que os números são preliminares e podem aumentar. Especialistas afirmaram que a onda de calor, que durou aproximadamente de 20 a 28 de junho, foi a pior já registrada na Europa. As informações são da agência de notícias Reuters.
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1: Seguimos com o CBN Madrugada com Leandro Gouveia, que destaca as principais notícias do Brasil e do mundo no Panorama CBN.
2: Em destaque no Panorama CBN, Alexandre de Moraes mantém prisão domiciliar de Jair Bolsonaro, mas cancela porte de arma. Polícia Federal antecipa a operação contra suspeitos de lavagem de dinheiro do tráfico e diretor da PF diz que sanção dos Estados Unidos atrapalhou a investigação. Governo lança programa de renegociação de dívidas para MEIs. Cientista alemã morre em queda de avião no Mato Grosso do Sul. E Egito vence a Austrália nos pênaltis e conquista a classificação inédita para as oitavas da Copa. Olá para você que está aqui comigo, eu sou Leandro Gouveia e essa é a segunda edição do podcast Panorama CBN de sexta-feira, 3 de julho de 2026. Em menos de meia hora eu te conto as principais notícias do dia. O ministro Alexandre de Moraes, do STF, decidiu manter o ex-presidente Jair Bolsonaro em prisão domiciliar humanitária. A decisão era muito aguardada porque o prazo inicial de 90 dias do benefício venceu na semana passada. Moraes concluiu que não houve falta grave no episódio recente da apreensão de uma arma do ex-presidente em uma blitz.

0: Apesar de manter a prisão domiciliar, o ministro endureceu as regras. Ele cancelou o registro de CAC, colecionador, atirador, desportivo e caçador, e o porte de arma de Bolsonaro. O ex-presidente agora tem 48 horas para entregar todas as 10 armas que estão no nome dele para a Polícia Federal. Se não entregar, vai voltar para o regime fechado. Bolsonaro segue proibido de usar redes sociais e celulares, ele que conseguiu o direito de ir para casa em março por causa de uma broncopneumonia. E o ministro Alexandre de Moraes também autorizou a transferência das joias sauditas apreendidas com aliados do ex-presidente Jair Bolsonaro para a alfândega da Receita Federal no Aeroporto Internacional de São Paulo, onde aconteceu o confisco. As joias estavam guardadas na Caixa Econômica Federal em Brasília. E segundo a Receita, a mudança serve para dar andamento ao processo que pode declarar a perda dos bens, o que faz com que as joias passem oficialmente para o patrimônio da União. No início de março, o Procurador-Geral da República, Paulo Gonet, pediu o arquivamento dessa investigação. E a Polícia Federal prendeu nessa sexta-feira uma das pessoas que foram alvo da sanção do governo dos Estados Unidos sob a suspeita de ligação com o PCC. A operação teve o objetivo de desarticular uma organização criminosa suspeita de lavar dinheiro do tráfico internacional de drogas. Mas a PF não confirma a ligação com a facção criminosa, como alega o governo americano. Segundo a Polícia Federal, as movimentações financeiras do grupo passam de 10 bilhões de reais. Mais de 50 policiais saíram para cumprir 13 mandados de busca e apreensão e também 11 mandados de prisão temporária. Só que só 7 pessoas tinham sido presas até o momento em que eu gravo o podcast. A justiça também determinou o bloqueio de bens, valores e moedas digitais dos investigados no limite de 10 bilhões e 400 milhões de reais. A investigação aponta que o grupo usava transferências de moedas digitais, transporte de dinheiro vivo e operações bancárias de alto valor para movimentar essa dinheirama toda. Uma das presas, a Estela Stephanie Nunes Henrique de Oliveira, uma das sancionadas essa semana pelo governo americano por suspeita de intermediar a coleta de grandes quantias em dinheiro. A Estela não tem antecedentes criminais no Brasil. Outro alvo da operação dessa sexta é o empresário Vitor Henrique de Oliveira Shimada, que é parente de Estela, só que ele não foi encontrado. É considerado foragido. Nos Estados Unidos, Shimada é acusado de lavar mais de 30 milhões de dólares e de operar como um elo entre integrantes da facção na Flórida e traficantes internacionais. Aqui no Brasil, o empresário também é investigado por suspeita de lavagem de dinheiro no caso da Vaidebet, que apura desvios no antigo contrato de patrocínio do Corinthians. Aí você pergunta por que que a Polícia Federal decidiu agir agora, 2 dias depois do anúncio de sanção financeira pelo governo americano? Por que é que não prendeu antes? A resposta para essa pergunta o próprio diretor-geral da Polícia Federal, Andrei Rodrigues, deu nessa sexta-feira. Ele explicou que a divulgação das sanções pelo governo americano acendeu um sinal de alerta na corporação. Como os alvos sabiam que estavam sob a mira dos americanos, o risco de fuga ou de destruição de provas aumentou muito. A PF já tinha em mãos todas as ordens judiciais, mas estava esperando o momento ideal para agir. E com esse fato novo, os investigadores precisaram antecipar os planos. Só que essa correria teve um preço. O diretor-geral criticou a pressa do governo norte-americano e disse que o anúncio acabou servindo de aviso para os criminosos, tanto que Vitor Shimada não foi localizado. Para a chefia da PF, se os Estados Unidos não tivessem feito o comunicado na quarta-feira, a história hoje seria outra. O diretor Andrei Rodrigues reforçou que a Polícia Federal vê como um equívoco a decisão dos Estados Unidos de classificar facções criminosas brasileiras como grupos terroristas. A posição oficial brasileira é tratar o caso estritamente como crime organizado e lavagem de dinheiro. Em entrevista ao portal G1, o ministro da Fazenda, Dario Durigan, reforçou que os alvos das sanções americanas já estavam sendo investigados no Brasil e que a interferência do governo Trump preocupa.
1: Essas organizações são, de fato, muito ruins e causam terror social no Brasil. E aí o que a gente fica com dúvida, tanto nós quanto a população brasileira, é o que será feito com isso. E esse espaço de ataque, esse espaço de interferência dos Estados Unidos no Brasil, sem que a gente saiba exatamente o que se pretende com isso, é o que nos preocupa. Especificamente agora, quando, a partir dessa designação, o Tesouro dos Estados Unidos, começa a impor essa punição para pessoas físicas e jurídicas, especificamente isso não me preocupa, até porque essas pessoas físicas e essas empresas já estavam sendo investigadas no Brasil pela Polícia Federal, pela Receita. Então, assim, a gente já sabia, não tem novidade. Hoje mesmo a polícia faz uma operação, quer dizer que a investigação já estava em curso há um tempo, a Receita tem colaborado. Uma das pessoas físicas já tinha sido presa numa investigação da Polícia Federal, condenada pelo Judiciário Brasileiro. Portanto, aqui nenhuma novidade, e se houver novas informações, o que a gente tem pedido é que os Estados Unidos nos forneça as informações, como a gente também fornece informações para eles. Nesses casos de agora especificamente, houve troca de informações, então a própria autoridade brasileira informou ao governo dos Estados Unidos o que, que se passava aqui. Então espero que a troca de informação, com o intuito de combater essas organizações, essas pessoas físicas e jurídicas que têm problema, isso não tem um espanto não, isso inclusive não tem novidade para a gente, que já estava investigando e punindo essas empresas.
0: Dario Durigan também defendeu nessa entrevista que prevaleça a racionalidade na decisão dos Estados Unidos de aplicar uma tarifa adicional sobre produtos brasileiros. E o senador Flávio Bolsonaro do PL, que essa semana sugeriu ao governo Trump deixar o tarifaço para depois das eleições, para não beneficiar o presidente Lula, disse nessa sexta que vai defender o PIX na viagem que vai fazer aos Estados Unidos. Como eu te contei no último episódio, Flávio vai participar da audiência pública marcada para o setor privado e outras entidades se defenderem da investigação comercial aberta pelo governo americano. O senador disse nessa sexta que o governo brasileiro não defende os interesses do país diante das discussões sobre a ferramenta de pagamentos no mercado americano.
2: A verdade é o seguinte, nós defendemos o PIX porque o PIX é do Brasil, foi criado no ano do presidente Bolsonaro, sem taxa. Eu vou lá para os Estados Unidos defender o nosso PIX, já que o atual governo, o atual presidente do Brasil, está se lixando para as empresas brasileiras. É aquele, é o único que quer a tarifação dos nossos produtos brasileiros que são enviados lá para os Estados Unidos. Então vou lá defender o nosso Brasil.
0: Na carta enviada ao escritório comercial americano, Flávio Bolsonaro sugeriu que o PIX não seja conectado a sistemas de pagamento de países de fora do Ocidente. Ele argumentou ainda que o sistema brasileiro não substitui os cartões de crédito e débito tradicionais e que sanções ao PIX prejudicam investimentos dos Estados Unidos. E a Polícia Federal foi às ruas também para cumprir 41 mandados de busca e apreensão contra um esquema de desvio de dinheiro público em Roraima. A operação mira fraudes na aplicação das chamadas emendas PIX nos municípios de Iracema e São Luís do Anauá. Em setembro do ano passado, essas cidades entraram na lista das 9 piores cidades do Brasil em transparência no uso das emendas PIX. E o ministro Flávio Dino do Supremo, na ocasião, determinou a suspensão do repasse para essas cidades. As emendas investigadas somam 90 milhões de reais. Esse dinheiro foi indicado por dois deputados federais em exercício, Nicolete, do PL, e Dr. Irã, do Progressistas, pelo ex-senador Teomário Mota e pelo ministro do Tribunal de Contas da União, Jonathan de Jesus, que é ex-deputado federal. Mas todos esses políticos não são alvos das buscas. Em véspera de feriado sem negociação nos Estados Unidos, Independence Day, o principal índice da Bolsa Brasileira subiu 0,74% aos 174.070 pontos. No acumulado da semana, o Ibovespa subiu 0,45%. O dólar comercial caiu 0,76%, cotado a R$ 5,16, e o euro vale R$ 5,91, com queda de 0,72%. O governo lançou o programa de refinanciamento de dívidas tributárias para os MEIs, microempreendedores individuais. É o Desenrola MEI, que vai permitir descontos de até 70% em dívidas, limitado a R$ 20.000 por CNPJ. Como antecipou o jornal O Globo, o prazo do parcelamento é de até 145 meses ou 12 anos. O programa vai ser aberto na segunda-feira. E a queda de um avião de pequeno porte na área rural de Campo Grande, Mato Grosso do Sul, matou a pesquisadora e jornalista alemã Lydia Möcklinghoff, considerada referência nos estudos do Tamanduá Bandeira. Além dela, também morreu o piloto Henrique Martim. O avião tinha como destino o Pantanal. A suspeita inicial é de que o piloto tenha procurado uma alternativa de pouso devido à baixa visibilidade provocada pela neblina. O ex-treinador da seleção brasileira, Carlos Alberto Parreira, apresentou piora e voltou a respirar com a ajuda de aparelhos. De acordo com o último boletim médico, ele voltou a ser sedado por causa

0: de dificuldades na função renal e precisa de hemodiálise. Na terça-feira, ele tinha apresentado melhora e já respirava sem aparelhos, mas seguia na UTI. As principais autoridades do Irã e líderes estrangeiros participaram de uma cerimônia privada no início do funeral do ex-líder supremo Ali Khamenei, em Teherã. O velório acontece cerca de 4 meses depois da morte de Khamenei, aos 86 anos, em um bombardeio conjunto dos Estados Unidos e de Israel. Durante a cerimônia, diversos integrantes do governo iraniano choraram diante do caixão. Representantes de países aliados e vizinhos marcaram presença, como o primeiro-ministro do Paquistão e o vice-presidente do Conselho de Segurança da Rússia. Por outro lado, o governo do Irã não convidou nenhuma autoridade da Europa ou dos Estados Unidos. As cerimônias públicas vão começar neste sábado. O funeral vai passar por várias cidades iranianas e também pelo Iraque, e deve terminar na próxima quinta-feira, dia 9 de julho. Na Venezuela, o número de mortos pelos terremotos da semana passada subiu de 2.595 para 2.645. O total de feridos chegou a 12.666. O governo venezuelano disse que mais de 6 mil pessoas foram resgatadas e 15 mil ainda estão desalojadas. O estudante brasileiro Daniel Medina busca informações do pai, Félix Tovar, de 70 anos, que ficou 2 meses no país para ver a família e tinha o plano de embarcar para o Chile e encontrar a filha justamente quando os terremotos atingiram a região.
1: A gente tem alguns indícios de onde ele poderia estar. Tem uma padaria, por exemplo, que a gente acha que ele foi, segundo o dono da pousada que ele estava, que ele saiu um pouco antes para lá. Mas a gente também rastreou as antenas do celular dele e viu que ele pode estar num hotel. Tem um raio de sinal que indica que ele poderia estar lá também. O complexo de fazer essa busca é que a gente está sem apoio. A gente conta com a ajuda solidária mesmo, de voluntários, pessoas que não são treinadas, inclusive, para fazer esse tipo de trabalho, e falta muito equipamento e ajuda em número de pessoas mesmo dedicadas a essa busca.
0: A presidente interina Delcy Rodrigues disse que 189 edifícios desabaram completamente e que quase todos os servidores públicos do estado de La Guaira morreram. Ela rejeitou alegações de que o governo agiu com lentidão e negou que os corpos tenham sido enterrados em valas comuns. No Peru, Keiko Fujimori é oficialmente a presidente eleita. O Jurado Nacional Eleitoral confirmou a vitória nesta sexta-feira. A apuração da votação do dia 7 de junho demorou semanas e confirmou um cenário de forte polarização. Fujimori venceu o deputado de esquerda Roberto Sanches por uma diferença de apenas 49.641 votos. Ela teve 50,1% dos votos válidos contra 49,9% de Sanches, que já disse que vai protestar na Corte Internacional de Direitos Humanos. Keiko Fujimori vai assumir o cargo no dia 28 de julho para um mandato de 5 anos. Na Copa do Mundo, mais uma classificação foi resolvida nos pênaltis. Austrália e Egito empataram por 1-1 no tempo normal e o Egito levou a melhor nas cobranças por 4-2, uma classificação inédita da seleção. Ainda nessa sexta, aconteceriam depois da gravação do Panorama Argentina e Cabo Verde, às 7 da noite, e Colômbia e Gana, às 10h30, fechando os últimos classificados para as oitavas de final, que já começam neste sábado. Na quinta, sem sustos, a Suíça se classificou ao vencer a Argélia por 2-0, e Portugal venceu a Croácia por 2-1, com direito a gol de Cristiano Ronaldo, o terceiro dele nessa Copa. E foi uma vitória muito polêmica, porque a Croácia só teve um gol anulado já nos acréscimos, graças a um sensor na bola que foi capaz de identificar o momento exato de um toque de um jogador croata, que acabou colocando o outro jogador em situação de impedimento. Só que o toque do jogador foi no cabelo. A bola detectou. E um site croata ironizou que, se ele fosse careca, a Croácia teria empatado. A seleção brasileira fez nessa sexta o penúltimo treino antes do jogo contra a Noruega no domingo. A grande novidade foi o retorno de Rafinha, que se recupera de uma lesão sofrida na partida contra o Haiti. Ele participou de exercícios de menor intensidade e não vai jogar no domingo. E a FIFA mudou o horário do jogo entre Inglaterra e México por causa da previsão de tempestades na cidade do México. A partida passou das 9 da noite de domingo para 3 da tarde. Pelo regulamento, se houver raios a menos de 13 km do estádio, o jogo tem que ser interrompido por pelo menos 30 minutos. Esse protocolo já foi usado quando o jogo entre França e Iraque atrasou mais de 2 horas na Filadélfia. Com a mudança de Inglaterra e México, o jogo do Brasil contra a Noruega, que está marcado para 5 da tarde desse domingo, também pode ter o horário alterado para 6 horas.

0: por causa do calor previsto para Nova Jersey. E especialistas também recomendam que a FIFA mude o horário de França e Paraguai no sábado, por causa do calor que pode ultrapassar os 37 graus. No tênis, não deu para o João Fonseca. O brasileiro foi eliminado na terceira rodada de Wimbledon pelo russo Roman Safiulin, que fez 3 sets a 0 em 2 horas e 9 minutos de partida, com 3 parciais de 6-3. O russo ocupa atualmente a posição de número 132 no ranking mundial. E antes da Rádio Sucupira de todas as sextas, e ainda uma última notícia, convido você a mandar mensagem para o Panorama. Meu e-mail é leandro.gouveia@cbn.com.br. No Instagram é só procurar por Lê Reis Gouveia e não esquece de escrever seu nome e de onde você está ouvindo. Jaspion era um dos meus preferidos na infância. Bacana a homenagem e obrigado pela nostalgia. É o Leonardo Barcelos. E ele escreve, o que era de Joinville e agora mora em São Paulo. Valeu, Leonardo. E a Carol Borges, de Cataguases, Minas Gerais, participou do último episódio sobre a vitória da Bélgica sobre Senegal. E eu não tinha entendido porque é que ela disse que o marido dela estava nas nuvens. E aí ela explicou que o marido, que está trabalhando na Dinamarca, é belga. E até tinha ido dormir porque já tinha dado como ganha a partida para Senegal. Só que aí a Bélgica virou na prorrogação, né? Fez 3-2. E a Carol acordou o marido por mensagem contando dos gols. E ela finaliza aqui mandando uma declaração de amor pro marido, dizendo que os dois estão juntos há 8 anos e que ela ama o baby belga. Um abraço para vocês, viu? Viva o amor. 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Nessa sexta-feira, num evento no Palácio do Planalto, o presidente Lula mostrou o dedo do meio ao defender a ampliação do acesso a tratamentos de qualidade para pessoas de baixa renda. Ele falou, precisamos acabar com essa ideia de que o pobre não gosta de coisa boa. Aqui para eles! E mostrou o dedo. Ele anunciou investimentos em saúde, educação e habitação no limite do prazo para pré-candidatos participarem de inaugurações de obras públicas. E na corrida contra o relógio, vale até chegar antes da água do rio passar pelo túnel da transposição do Rio São Francisco, e abrir linha de metrô incompleta, no caso do governador de São Paulo, Tarcísio de Freitas. E isso é assunto para a Rádio Sucupira.
1: Eu tenho que inaugurar qualquer coisa toda semana, nem que seja uma pica d'água. Eu tenho que calar o desbocamento dessa oposição maquiavelista. E o senhor é responsável por isso, porque o senhor é secretário de administração e tem que arranjar qualquer coisa para inaugurar.
2: A partir de amanhã eu não posso inaugurar mais obra por causa das eleições. Mas eu posso visitar obra. Então eu vou voltar para ver a universidade, sabe? A faculdade de medicina. Eu vou voltar para ver outras obras. Mas fazer visita sem poder falar nada, só visitando assim. Essa papagaiada desgraçada.
1: Pra frente, Sucupira! Me invente uma coisa pra inaugurar, mãe.
3: Não tem.
1: A nova iluminação da Praça Rosa Paraguaçu.
3: Ah, já foi inaugurada na administração anterior. Não foi.
1: Ah, ninguém se lembra disso. A gente inaugura de novo.
2: Eu estou inquieto porque eu ainda tenho que pegar o helicóptero, voltar pra Juazeiro. Não, nós vamos pra Quixarambumbi, andar uns 30 quilômetros no trem, que se Deus quiser, o ano que vem tá pronta. Depois nós vamos ter que ir pra Juazeiro fazer uma outra atividade em Juazeiro, que é entrega de ônibus pra escola.
4: Essa bica é mais do que uma bica, é o símbolo da operosidade da minha administração. Essa torneira de jorrar não somente de água, mas há de jorrar todo o amor que sentimos pelos humildes.
2: Eu tinha acertado que eu viria a Luiz Gomes, porque eu queria não só ver a água entrar no túnel, como estar aqui para receber a água.
4: Eu não sei o que que aconteceu.
5: Será que não ligaram?
2: E houve um erro de cálculo, e esse erro de cálculo fez com que eu chegasse aqui e a água ainda não chegou. Mas eu já passei por ela ali no caminho de helicóptero. Eu vi que ela tá vindo.
4: Botando de lado os prolegômenos e partindo para os eclogistas.

0: É com a alma lavada nas águas detergentes do dever cumprido e enxaguada com o sabão da consciência que eu declaro inaugurado o Palácio Municipal.
1: Quando eu venho na Bahia inaugurar mais um hospital, numa demonstração de que a gente pode fazer com que o povo tenha melhores condições de vida.
0: Assim sendo, eu declaro inaugurada a rua Otorito Paraguaçu, para desespero dos inimigos da ordem e do progresso.
2: A gente está entregando essa obra. Vamos, né, fazer a operação de João Paulo I a Perdiz. E aí, final do ano, a gente vai estar operando.
3: Linha 6 saindo do papel. Hoje, 6 estações entregues. Será que isso é um presságio do Hexa? Coincidência? Eu prefiro acreditar que não.
0: Entrego a vocês a praça renovada e devidamente mobiliada com bancos que farão a delícia do lazer sucupirante.
1: Não conheço o Cadu. Não conheço essa pessoa que vocês estão gritando o nome. Não sei se é daqui. Mas já que vocês querem gritar, gritem.
0: Eu quero que vocês respondam com voto, com voto, com voto.
4: Resolvemos fazer uma pesquisa para saber se o povo de Sucupira sabe votar.
5: Mulher vota estatisticamente muito mal. Principalmente mulheres solteiras. Mulheres casadas, em geral, tendem a acompanhar o voto do marido.
6: A exploração da mulher pelo homem é coisa que vai de desencontro às filosofias do grande Abraão Lincoln. E eu pretendo manter essa filosofia na minha administração. Para trásmente, essas coisas podiam acontecer em Sucupira. Para frentemente, não vai encontrar mais.
7: As falas da novela O Bem Amado foram cedidas pelo acervo da TV Globo. O texto é de Dias Gomes e a interpretação do prefeito Odorico Paraguaçu é de Paulo Gracindo. Edição de Edmilson Fernandes e Cláudio Antônio. 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E vamos terminar com música? É o assunto dessa sexta-feira no mundo da música, o novo álbum da rainha do pop, Madonna. É o álbum Confessions 2, que tem 16 faixas, 1 hora e 3 minutos de duração. Essa que a gente está ouvindo é I Feel So Free, Eu Me Sinto Tão Livre, que ela já tinha lançado como single em abril. Esse álbum é a sequência de Confessions on a Dance Floor, lançada em 2005, e mescla faixas feitas para pista de dança, como essa aí, com outras mais introspectivas. Tem música gravada com a cantora Sabrina Carpenter, Bring Your Love, que estreou ao vivo no festival Coachella.

Tem uma das músicas também que parece fazer referência ao ator Champagne, com quem Madonna foi casada entre 85 e 89. É a música Bizarre.

A letra descreve um astro de cinema com intensos olhos azuis que ela retrata como alguém que se sentia ameaçado pela enorme exposição midiática de sua parceira e que, segundo a música, nunca esteve disposto a dividir o tapete vermelho. O álbum ainda tem referências ao ressentimento dela com a madrasta, que morreu em 2024, à grave crise de saúde que ela enfrentou em 2023, quando foi para a UTI. Tem homenagem ao irmão, Christopher Ciccone, que morreu em 2024, e participação da filha, Lourdes Leon. E é legal o álbum, que parece que é uma coisa só, as músicas parece que não terminam, elas vão emendando uma na outra, tá bem interessante, viu? Vamos terminando assim, então, com a Madonna, este episódio do Panorama. A produção e o roteiro foram feitos por mim, Leandro Gouveia, e a edição e a sonorização por Anderson Wendel, o Tico. A próxima edição do Panorama chega às plataformas por volta das 7 da manhã de segunda-feira com Pedro Bonenberger durante as férias de Bianca Santos. Bom fim de semana e bom jogo do Brasil!

0: sábado, 4 de julho de 2026. O senador Flávio Bolsonaro declarou que vai viajar aos Estados Unidos para promover o PIX. De acordo com ele, o governo federal não está protegendo os interesses do país. Nesta semana, ao enviar uma manifestação ao escritório dos representantes de comércio dos Estados Unidos, o parlamentar afirmou que o PIX não substitui as empresas norte-americanas de cartão de crédito. A procuradora de Roraima, Rebeca Ramagem, pediu nova licença da Procuradoria-Geral do Estado para concorrer a um cargo político nas eleições. O pedido foi feito pela procuradora no dia 15 de junho, enquanto ela usufruía de uma licença-prêmio concedida pelo órgão. Ela solicitou que a licença eleitoral comece a valer hoje. A data marca exatamente os 3 meses antes do primeiro turno das eleições, prazo para que candidatos deixem cargos públicos. Rebeca, que é mulher do ex-deputado Alexandre Ramagem, é filiada ao PL desde março de 2022. A candidata de direita à presidência do Peru, Keiko Fujimori, foi anunciada como presidente eleita do país. A vitória foi ratificada pelo Jurado Nacional Eleitoral, órgão máximo das eleições peruanas. Fujimori teve 50,13% dos votos contra 49,86% do candidato de esquerda Roberto Sanches. A votação ocorreu no dia 7 de junho e a apuração dos votos levou 2 semanas.
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0: Olá, muito bom dia, bem-vindo, bem-vinda. Seguimos com o CBN Madrugada, edição de sábado, dia 4 de julho de 2026. Espaço para Guilherme Muniz, na apresentação do CBN Auto Esporte.
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0: Forte de hoje traz um guia com os carros de melhor custo-benefício do nosso país. Como analisar o custo-benefício de um carro antes de você fazer a compra deles? Como que o preço de uma peça pode influenciar nessa decisão de compra? Como que outros requisitos, como por exemplo o seguro, a desvalorização, a manutenção como um todo do carro, como isso tudo pode ser avaliado pelo consumidor antes de definir qual carro comprar? São itens que fazem muita diferença na hora da escolha do carro novo e a gente vai detalhar todos eles a partir de agora aqui no CBN Auto Esporte. Você vai saber os destaques do mercado nacional em algumas das principais categorias de carros, considerando esse recorte do custo-benefício. Então, se você está pensando em comprar um carro novo, já pega um bloco de notas, aumenta o som e acompanha aqui com a gente. Eu sou o Guilherme Muniz e estou mais uma vez com o Leonardo Félix, da revista Auto Esporte. Tudo bem, Léo?
1: Olá, Gui, tudo bem? Olá para você, para todos os nossos ouvintes e espectadores. Vamos lá, né? A gente... A aquisição, né? O processo de aquisição de um carro é algo muito importante para o consumidor brasileiro, né? Por quê? Principalmente porque o poder de compra do brasileiro em relação ao

0: preço médio do carro, ele é muito menor do que em outros mercados, né? Como China, Japão, Europa, Estados Unidos, etc. Isso para falar dos mercados mais maduros. Então a jornada de compra, ela é para o brasileiro, ela é muito importante, né? O brasileiro, ele gosta e precisa muito saber o quanto aquele produto vai impactar no bolso dele, não só na hora da compra, mas na hora da manutenção. E com a eletrificação, né, que a gente vem vivendo nos últimos tempos, né, esse processo acelerado no nosso mercado, inclusive já tem estudos que mostram que a jornada de compra ela tem aumentado, né? Então, o consumidor, ele tem ficado mais em dúvida de qual carro comprar, né? Com tantas marcas novas chegando, que carro eu compro, o que é melhor para minha realidade. Então, um estudo como esse aqui do nosso guia Qual Comprar, que é o maior estudo de custo de custo-benefício, de custo de propriedade automotivo do Brasil, já falaremos mais sobre isso. E a edição 2026 está muito completa. A gente avaliou 201 modelos de carro, é muita coisa, em 20 categorias, é o recorde na história do estudo, justamente porque tem um monte de carros e marcas novas ingressando no mercado brasileiro.
1: É isso. Quem tá vendo a gente em vídeo, nas imagens no YouTube ou no Spotify, viu um spoiler ali atrás do Léo, a revista Autosport já mais atual, na edição do Qual Comprar, que é o guia tradicional que todo ano eles fazem, com os principais levantamentos aí, pensando no custo-benefício de cada um desses carros. E a gente vai, a partir dos dados que estão nesse guia, trazer algumas das principais informações sobre as principais categorias.
0: E só
1: Agora, diga.
0: destacar esta capa maravilhosa do Qual Comprar, que foi feita pelo nosso designer, o Pablo Gonzalez, junto com o chefe dele, que é o Rodrigo Boldrini, que é o diretor do estúdio de criação, e eles fizeram uma capa linda, maravilhosa, eu gostei muito.
1: Muito bonita, estão de parabéns mesmo. Agora, eu queria retomar aquele ponto que você falou, Léo. A edição com a maior quantidade de carros que já foi avaliada aí pelo Qual Comprar, o que é reflexo desse mercado superaquecido que a gente está vivendo aqui no Brasil. E, ou seja, traz ainda mais, justifica ainda mais a dúvida do consumidor, né? Com tantos carros novos, marcas diferentes chegando, a dúvida de qual carro pode valer a pena em relação ao seu rival faz ainda mais sentido. Para vocês organizarem tudo isso de carro, Léo, vocês adotaram aí algumas regras, alguns limites, algumas categorias. Explica no geral aí o que vocês foram adotando de critérios para a gente entender o ponto de partida e aí depois disso a gente vai destacando categoria por categoria para os nossos ouvintes.
0: Legal. Inclusive, também o trabalho editorial do Qual Comprar foi liderado pelo André Paixão, que é o editor-chefe da Autosport, e ele foi executado pelo Fernando Miragaia, que é um jornalista colaborador nosso. Ele que fez ali, né, o levantamento e tudo mais, e a produção dos textos, né, com a coordenação do André. Então, também destacar aqui o trabalho dos dois, que foi excepcional. Mas enfim, então, como eu falei, Gui, são 20 categorias, né? A gente separa ali em 20 categorias, que é hatch compacto, hatch premium, sedã compacto, sedã médio, sedã premium. Aí tem SUV de entrada, SUV compacto. Isso vai pelo segmento do carro, obviamente, né? E aí a gente mapeia segmentos que, claro, tem competidores, né, que justifiquem você ter uma categoria por conta. Por exemplo, SUV de entrada é uma categoria que a gente criou ano passado, porque a gente percebeu que foram começando a surgir produtos nesse segmento, né? Volkswagen Intera, Fiat Pulse, o Renault Kardian, agora o Chevrolet Sonic, e esses produtos foram surgindo e já não fazia mais sentido você comparar produtos desse com, por exemplo, um Volkswagen T-Cross ou um Honda HR-V que já está quase ali em R$ 200.000, né? Então, a gente vai separando por categorias onde a gente entende que faz sentido, né, ter essa divisão. E também a gente faz uma separação específica para carros híbridos e elétricos, que é para aquele consumidor que está buscando especificamente esse tipo de carro, né? Um carro eletrificado, um carro híbrido, um carro elétrico. Então, por exemplo, quando um carro tem uma versão só a combustão e uma versão só híbrida, por exemplo, Toyota Corolla Cross, o Corolla Cross só a combustão, o Flex, ele vai ser avaliado na categoria de SUVs médios. E o híbrido vai ser avaliado na categoria de híbridos, porque ele tem um custo específico de manutenção, né? O sistema, a motorização é outra, o parâmetro de consumo do carro é outro, de manutenção é outro, enfim.
1: Faz sentido, até porque às vezes também a pessoa vai buscando a versão específica híbrida ou a versão especificamente

0: a combustão, então ela tem ali o olhar específico para os dados que vocês vão trazer.
1: E aí, Gui, assim, só um dado, nesse ano a gente teve 71 carros novos no qual comprar, ou
0: Nossa.
1: seja, carros que ou mudaram, né, trocaram de geração, foram renovados, ou lançamentos mesmo, carros inéditos. Então é um número absurdo de novidades que a gente avaliou aqui também.
0: E aí já fica o meu parabéns a toda a equipe, porque já estive também desse lado fazendo algumas edições do Qual Comprar. Sei o trabalho que dá, mas também
1: Muito.
0: é o tipo de edição que eu sempre guardo debaixo do braço, porque dá para usar o ano inteiro, tirando várias dúvidas, vendo aí várias informações que aparecem no levantamento. Vamos começar falando da categoria, de uma das categorias que os brasileiros ainda têm muito em mente, ainda é uma das categorias mais vendidas, os hatches compactos, né, Léo? Ainda que os SUVs cresçam muito, os hatches compactos vendem muito bem no nosso mercado. E a gente tem sempre aquela briga, né, de Volkswagen Polo, que lidera as vendas, Onix, que já liderou, mas ainda figura ali muito bem. Tem também Hyundai HB20, tem o Fiat Argo. O que que vocês juntaram aí de informações sobre esses carros e, no final das contas, quem acabou saindo na liderança? Porque, às vezes, o carro mais vendido não é o que tem o melhor custo-benefício. Às
1: Sim.
0: vezes, coincide de ser. O que que vocês acabaram tendo de resultado nessa categoria?
1: Boa. Bom, antes, até só para explicar, né, todos os critérios que a gente avalia, né? A gente avalia o índice de desvalorização que foi fornecido para a gente nesta edição do Qual Comprar pela Webmotors, que é a principal plataforma aí no país sobre compra e venda online, né? Classificado online para compra e venda de carro. A cotação de seguros foi fornecida pela Creditas, né, pela divisão de automóveis da Creditas. Então a gente faz cotação de seguro para homem e mulher na faixa de 30 anos, índice de desvalorização fornecido pela Webmotors, cesta de peças, que é fornecida pelas próprias fabricantes, que aí é o custo de um farol, o custo de um para-choque, o custo de um retrovisor, aquela cesta de peças básica.
0: E é sempre uma cesta padrão para todos os carros,
1: Para
0: né? Vocês
1: todos os
0: pedem as
1: carros.
0: mesmas peças para poder ter base de comparação.
1: Exatamente. Cesta de peças, desvalorização, custo de revisões também, né? Então a gente pega lá os planos oficiais de revisão das montadoras até a faixa de 50 mil quilômetros ou 5 visitas, né, às concessionárias, e a gente reúne todos esses custos e faz ali uma análise, né, modelo por modelo, categoria por categoria, para entender qual desses carros, quais carros, né, ou qual carro de determinada categoria faz é uma melhor opção de compra. Não necessariamente, às vezes, é o carro mais barato ou o mais que tem os custos menores. Às vezes é um equilíbrio entre as coisas. Também é um equilíbrio entre o que o carro oferece em termos de equipamento, de desempenho, de consumo de combustível. Então a gente vai analisando tudo isso para chegar nos pacotes mais equilibrados. Então, às vezes não vai ser o carro mais barato, ou às vezes não vai ser o carro que desvaloriza menos, mas vai ser o que entrega um conjunto mais equilibrado entre todas essas frentes que a gente analisa, só para explicar.
0: Isso para essa escolha do vencedor, mas a pessoa que está vendo o guia, ela tem acesso a cada uma dessas informações. Então,
1: Exato.
0: se ela está muito preocupada com peça, ela consegue comparar a peça do vencedor com a peça do que não venceu e tirar a própria conclusão. Mas vocês fazem essa análise toda para definir os vencedores.
1: Exatamente. Mesmo um carro que não venceu, né, os outros carros que aparecem no estudo, eles vão ter lá todos os custos dele mapeados, um pequeno resumo do que tem o carro, as vantagens e desvantagens, e um número de estrelas de 0 a 5 recomendando ou não a compra. E tem selinhos que a gente coloca ali, se aquele carro, é o carro que mais desvaloriza, ou que menos desvaloriza, o maior porta-malas, o menor porta-malas do segmento. Então a pessoa vai conseguindo construir ali uma noção bem clara do que cada produto entrega. Aí agora respondendo a sua pergunta lá
0: Vamos lá.
1: de trás dos hatches compactos. O vencedor acabou sendo o Volkswagen Polo, que é um dos carros mais vendidos. Na verdade, é o carro de passeio mais vendido no Brasil hoje, né? Tirando a Fiat Strada, que é um comercial leve. A gente tem o Polo e tem o Polo Track, né? Que são dois produtos num só. E que foi ali o que encontrou justamente esse maior equilíbrio que eu falei para você. Por exemplo, o custo de revisões do Polo não é muito barato, porque a Volkswagen cobra alguns serviços à parte e isso acaba encarecendo o pacote dos 50 mil quilômetros. Mas ele tem cotação de seguro muito baixa, ele tem uma desvalorização comedida, ele tem uma cesta de peças barata e é um carro com uma forte liquidez de mercado, né? Então é um carro com uma revenda muito boa, é um carro que entrega um pacote ali, né, de segurança, conectividade, equipamentos né, muito honesto, né, pro segmento onde ele atua. Então tudo isso levou ele a ser o vencedor.
0: Muito bem, então nesse caso, sem surpresas entre o que mais vende da categoria com o que foi eleito aí na escolha do qual comprar, mas tem ali os dados todos para a pessoa avaliar e comparar com os outros rivais.
1: Agora, todos. Por

0: que um Fiat Argo, ele acabou sendo recomendado só com 2 estrelas. Por quê? Porque tem uma nova geração que vai chegar este ano agora. Sim. Então é um carro que já tem muitos anos de mercado, já está sentindo o peso da idade, mais vamos dizer assim. Um pouco, é. Exato. Então tudo isso é levado em consideração.
1: Ou seja, o que você está me dizendo é que a escolha do Polo, ela está pensando aí nesse equilíbrio das peças e dos itens analisados e provavelmente olhando para um consumidor geral. Mas se esse mesmo consumidor tem um pouco mais para gastar, pode ser que ele olhe para esse guia e entenda que o Honda City pode ser uma boa opção, porque ele tem até alguns itens melhores do que o Polo. A única desvantagem, entre aspas, dele é ser mais caro. Mas se a pessoa pode bancar, tá tudo bem.
0: Exatamente, é isso.
1: Muito bem, acho que esse é o espírito aí do guia como um todo. Só que se a gente avança para outra categoria que a gente selecionou aqui, Léo, por exemplo, SUV compacto, aí a gente tem uma certa surpresa para a pessoa que acha que necessariamente o carro que vai ser escolhido é o carro mais vendido, porque não foi o que aconteceu aqui. O carro que ficou escolhido como o de melhor custo-benefício, ele é bem vendido, mas ele não é o mais vendido da categoria. Tô falando aqui do Caoa Chery Tiggo 5X.
0: Exato, o Tiggo 5X, que é um fenômeno, né? Esse carro foi lançado no começo desse ano. Ele não é o carro mais vendido do segmento, mas ele é um carro com uma demanda muito grande. Sim. Muita gente se interessou por esse carro depois que ele foi lançado. Ah, e tem uma coisa, né? No estudo a gente também faz uma sugestão de versão. Então, qual versão daquele carro a gente acha que tem o melhor custo-benefício? No caso do Polo, a versão que a gente escolheu foi a Sense TSI.
1: Sim.
0: No caso do Tiggo 5X, é a versão Sport, que é a versão de entrada, que é que todo mundo tá atrás, porque ela tem um excelente custo-benefício, ela custa R$ 106.990, e é um carro que realmente preza pelo custo-benefício. Ele tem um custo mais baixo que o dos concorrentes, ele tem uma desvalorização baixa de 8,5%, ele tem um pacote de revisões bem condizente ali com R$ 3.865, que para esse segmento é bom, uma cotação de seguros ok, garantia de 7 anos, isso é outra coisa que a gente leva em consideração, é o período de garantia no carro. Enfim, claro que todos os carros têm os seus pontos de atenção. No caso do Tiggo 5X, a gente destaca, por exemplo, que ele é um projeto de 2018, portanto de 8 anos atrás, embora a Caoa Chery venha sempre atualizando esse modelo, mas a plataforma dele já é uma plataforma mais antiga. O custo com cesta de peças desse carro é mais caro em relação a outros concorrentes desse segmento, ali R$ 14.500. E tem algumas outras coisas, como o espaço interno dele, por ele ser um projeto mais antigo, o espaço interno já não está mais no mesmo nível de outros SUVs compactos mais modernos, o porta-malas dele é apertado. Então tudo isso vai sendo levado em consideração. Mas no caso dos SUVs compactos, o custo-benefício e o custo de compra do Tiggo 5X, ele é imbatível.
1: Ficou imbatível, né?
0: Ficou realmente muito, muito sedutor ali para o consumidor.
1: Ainda que ele seja um carro essencialmente chinês, né, por vir dessa parceria da Caoa com a Chery, acho que ele é um exemplo de um carro que, descontadas essas montadoras chinesas todas que estão chegando, né, ou seja, considerando que ele já estava no nosso mercado, ele conseguiu ser reatualizado, né, Léo? Muito bem, reposicionado muito bem, para não perder competitividade frente a essas outras montadoras que estão chegando, sem precisar de um investimento do zero. Ou seja, ele não é um carro de nova geração, ele não tem uma plataforma mais atual, mas eles souberam dar uma repaginada e uma atualizada nele para não só encarar os que já estavam aqui, como os que estavam chegando. E aí o resultado disso acabou aparecendo nesse levantamento.
0: Exatamente. E o Tiggo 5X, ele é muito fruto de uma tendência que eu diria que está sendo alavancada pelas marcas chinesas, que é dessa velocidade de atualização dos produtos. Mesmo que você não necessariamente troque a geração de um produto, é importante que você atualize aquele produto para deixá-lo o mais moderno possível, né? E o Tiggo 5X, ele vai muito nessa direção. Então, ele é um carro que tem uma plataforma realmente de 2018, está longe de ser um projeto novo, mas essa atualização que a Caoa Chery fez agora neste ano modernizou bem o carro, tanto visualmente quanto do ponto de vista ali do painel, de central multimídia, conectividade, e para o consumidor isso é cada vez mais importante, né?
1: Faz muita diferença para a escolha do carro que vai levar no final das contas. Vamos falar das picapes, Léo? E aí eu acho que a gente pode até juntar, porque vocês fazem a separação entre picape compacta, intermediária e média, também fruto disso que você falou. Se agora os SUVs de entrada estão surgindo e forçando a criação de uma nova categoria, isso aconteceu lá atrás.

0: com as picapes intermediárias, então também tem essas três divisões aqui. Eu diria, Léo, que na picape compacta e na picape intermediária não tem grandes surpresas, mas na picape média teve um modelo aí que acabou se destacando e que me surpreendeu um pouco, não por não achar que ele é bom e que ele não mereça estar lá, mas porque eu não imaginei que ele fosse conseguir se destacar. Vamos lá falar então dessas três categorias.
1: Boa. Bom, picape compacta é já barbada, Fiat Strada, eu acho que é o, sei lá, terceiro, quarto ano consecutivo que ela ganha.
0: Seria surpresa se não fosse ela.
1: Exato. É a picape mais vendida no Brasil, é o carro, o veículo leve mais vendido no mercado brasileiro. Tem uma excelente penetração de mercado, uma desvalorização ali muito mais baixa que a da Saveiro. Essa é uma categoria que, na verdade, ela tá meio que sendo ali drenada, né? Hoje a gente só tem a Strada e a Saveiro. Pro ano que vem, que a Saveiro vai sair de linha, muito provavelmente, já avisando aqui, muito provavelmente essa categoria vai ter que ser incorporada junto com a de picapes intermediárias numa categoria só.
0: Achei que a Estrada ia ganhar pro WO.
1: Poderia, né?
0: Vai ser uma questão para ser
1: O
0: analisada.
1: título de um concorrente
0: Só
1: só,
0: tem
1: né?
0: ela concorrendo.
1: Mas talvez a gente vá ter que adotar essa medida. Mas enquanto existe uma competição, né, Strada e Saveiro, a Strada ganha por isso. Ela vende mais, ela tem uma desvalorização menor, o custo dela ali com revisões acaba sendo bem menor também que o da Saveiro. Então tudo isso, né, ela acaba sendo mais robusta, tendo uma maior capacidade também de carga. Enfim, tudo isso levou a Strada ao título. E na categoria picape intermediária, a Toro, que é a mãe das picapes intermediárias no mercado brasileiro, também mostrou aí força mais uma vez, vencendo nessa categoria. Todo mundo tenta ali competir com a Toro, mas ainda ninguém conseguiu brigar de verdade contra ela, né?
0: Vamos ver se a vida dela vai ficar um pouco mais difícil nos próximos meses com novidades que estão aí para chegar. Só que nas picapes médias, a gente tinha ali algumas picapes mais tradicionais que eventualmente podiam ficar na cabeça do nosso ouvinte como a que levaria. Mas quem levou como picape média foi a Mitsubishi Triton, um projeto também interessante, que nem sempre figura aí entre as mais vendidas ou enfim, nesses topos de ranking, mas dessa vez conseguiu os atributos necessários para isso.
1: Pois é, e é uma coisa curiosa, né? Porque assim, a Mitsubishi, ela sempre foi conhecida por entregar produtos muito robustos, muito duráveis, muito confiáveis.
0: Focados muito em off-road, né? Nesse uso mais
1: Exato.
0: forte.
1: Mas não necessariamente de manutenção barata. Com a nova Triton, eles reverteram essa questão. Até porque a Triton virou praticamente o carro-chefe da HPE, que é a representante da Mitsubishi no mercado brasileiro, dessa nova fase da Mitsubishi. Então é um produto que eles precisam ter um bom volume de vendas. E por conta disso, inclusive, eles até reposicionaram os preços da Triton, algumas semanas antes de a gente fechar a edição do Qual Comprar. E isso levou a gente ali a ter que se mexer ali na análise dessa categoria. E a Triton acabou vencendo porque ela tem um custo de aquisição relativamente competitivo ali pro segmento. Não é a mais barata, mas ela ficou mais em conta nos últimos meses. E tem ali um custo com revisões, com peças, uma desvalorização bem comedida ali para a realidade do segmento. Então, tudo isso fez com que ela fosse declarada vencedora. Como eu falei, ela não é necessariamente a mais barata, mas o conjunto da obra, além do renome, né, e de toda a tradição da Mitsubishi nesse mercado de picapes médias, fizeram com que ela fosse eleita e a vencedora no Qual Comprar.
0: Muito bem, Léo, vamos avançar então agora para falar um pouco mais dos híbridos e elétricos, que a gente já explicou, eles estão numa categoria específica de híbridos e de elétricos, com a separação sobre o preço, né? Então tem híbrido, híbrido premium, elétrico, elétrico premium, para poder ter aí contemplar cada uma das faixas de preço. E aí o ouvinte que está nos acompanhando e está perguntando: ué, mas não tem chinês nesse levantamento? Nenhum chinês se destacou o suficiente para ser escolhido, tirando o Caoa que a gente já falou por aqui, o Caoa Chery. Nessas duas categorias, aí os chineses conseguiram o domínio total, né, Léo? Aí veio a parte
1: Exatamente.
0: deles.
1: Que aí eles. Carro híbrido elétrico é onde eles reinam, né? Nos carros a combustão, né, que a gente vinha analisando aqui, a gente sabe que ainda os carros chineses ainda não talvez não consigam competir tanto quanto de outras marcas de outros países, mas quando a gente fala de carro híbrido elétrico, aí não tem para ninguém, eles são muito competitivos. Tanto que, né, na categoria híbrido, a vitória foi do BYD King.
0: Uhum.
1: Né? O King é um sedã, sedã médio, rival do Toyota Corolla. Ele tem um excelente custo-benefício em relação à compra, né, pro porte dele, para as dimensões, para o nível de espaço que ele oferece de porta-malas e tudo mais. Tem 6 anos de garantia, embora a gente precise dizer, a garantia da BYD... Você sempre tem que ler lá as entrelinhas, porque não é o carro inteiro que tem o direito aos 6 anos. Tem componentes do carro que tem garantia menor. Faróis, central multimídia, tem que olhar exatamente lá. Conjunto elétrico, né? O sistema elétrico do conjunto híbrido tem garantia de 8 anos. Agora, para o veículo, né? São 6 anos com limite de quilometragem de 200 mil quilômetros. Enfim, é um carro que tem um custo de aquisição... como eu falei, baixo para as dimensões, para o porte dele, um custo, já um nível de robustez e de resistência ali do conjunto mecânico que vem se provando muito satisfatório ao longo desses anos que ele está aqui no mercado, um preço, como eu falei, muito competitivo e um nível também de equipamentos, de acabamento muito bom para o segmento onde ele atua. E custos ali com peças, com revisão também dentro da média ali do mercado. Então tudo isso fez com que ele fosse o vencedor.
0: Na categoria básica dos híbridos, né?
1: Na categoria básica dos híbridos, que vai até 300 mil reais.
0: Tá.
1: Que é uma categoria que vai entrar ali também o GAC GS4, Geely EX5 Mi, os outros BYD Song Plus, Song Pro, o RAVO H6... enfim, tem vários tipos de carro híbrido, Toyota Corolla híbrido, Toyota Corolla Cross, o Moda 5, a gente avaliou todos esses carros, todos estão lá muito bem descritos na categoria com seus prós e contras.
0: Uhum.
1: E na categoria híbrido premium, a vitória acabou ficando com o Tank 300 da GWM, que é um Jeep 4x4 ali, híbrido plug-in, que também pro preço dele, né? Porque ele entrega em termos de também de equipamentos, de desempenho, de nível de sofisticação, ele tem um custo-benefício muito bom. Também com custos ali de manutenção, de desvalorização também bem comedidos. Então, mais uma vez, é um pacote muito equilibrado.
0: Uhum.
1: E por isso que ele venceu nessa categoria de híbridos premium a partir de entre 300 e 600 mil reais.
0: E aí, olhando para os elétricos, também tem essa divisão: elétricos e elétricos premium, com outros dois vencedores.
1: Exatamente. Na categoria elétrico, a vitória ficou com o Geely EX2, que é uma das novas febres aí do mercado brasileiro, né? Junto com o BYD Dolphin Mini. Mas a gente considerou o EX2 uma opção, não diria melhor de compra, mas ele alcança a vitória porque ele entrega todos os custos muito parecidos com o do Dolphin Mini, só que com um espaço maior, ele é mais espaçoso que o Dolphin Mini, né? O Dolphin Mini tem até um acabamento melhor, mas ele é mais espaçoso no geral, tem um melhor desempenho e custos muito parecidos, né? Inclusive de compra, então, tanto que a versão que a gente recomenda do EX2 é a versão Pro, que é a versão de entrada de R$ 123.800. O Dolphin Mini custa R$ 119.990, então uma diferença de R$ 4.000 por uma diferença de espaço interno bem considerável.
0: Sim. E na última categoria aqui que nos resta, elétrico premium, ficou para outra montadora, a GAC, com um carro diferentão, né? O Hypetech HT. Esse, quando eu vi a foto aí no guia, até me surpreendi por ele ser um carro diferentão e não é um carro tão, talvez, conhecido por todos os consumidores, mas conseguiu reunir aí os bons atributos, né?
1: Exatamente. Aqui a gente já está falando de elétricos de nicho, né? Entre 300 e 600 mil reais. Aliás, importante, né? Todo estudo do qual comprar, ele leva em consideração carros de até 600 mil reais. Então, qualquer modelo que tem um preço inicial acima de 600 mil reais não entra no levantamento. Por isso que a gente não vai ver aqui Mustang, alguns monte de carro da Porsche, que a gente entende que já é uma faixa de preço que o comprador não tá tão preocupado assim.
0: Pode até se preocupar com custo-benefício, mas tem outras variáveis, né?
1: Exato. E no caso do elétrico premium, o GAC, o Hyptech HT foi o vencedor, que é o carro, né, com as portas traseiras estilo asa de gaivota. Também, né, em relação ao compromisso

0: diferença entre o que entrega pelo que custa, né? Esse carro, ele tem um preço inicial de R$315 mil, ele tem um nível de sofisticação muito elevado para a faixa de preço dele. É, de desempenho também, são 340 cavalos. E, surpreendentemente, por exemplo, o índice de desvalorização dele é baixíssimo.
1: Olha só.
0: O custo para a manutenção dele, com revisões, também é baixíssimo. É, a cesta de peças acaba sendo... Ela é, obviamente, mais cara do que a média de um elétrico que de 100, R$150 mil, R$200 mil, claro que é mais caro. Mas para essa realidade ali de R$300 mil, ela também é surpreendentemente baixa. Então, a gente tem alguns elétricos aqui com cesta de peças acima de R$100 mil, esses mais de luxo. E a cesta de peças do Hiptec HT ficou em R$28 mil. Para um carro
1: É uma bela
0: de mais
1: diferença.
0: de R$300 mil, é um custo com cesta de peças
1: Sim.
0: muito interessante. Então, por isso que ele é um vencedor, que ele é o vencedor. Embora, claro, ele seja um carro realmente muito de nicho, né? É, não são muitos carros que são vendidos, muitas unidades dele que são vendidas no Brasil. É o que a gente chama de flagship, né? Da GAC no Brasil. Mas é um carro com um custo bem interessante para a faixa de preço onde ele atua.
1: Muito bem, eu achei interessante perceber que nessas categorias de híbridos e elétricos, não só essas categorias foram dominadas pelas chinesas, mas cada uma dessas subcategorias foi vencida por uma marca diferente, o que me leva a crer que é um reflexo de como essas marcas todas estão chegando no Brasil, tendo que aplicar um olhar muito claro para o interesse do consumidor. Elas sabem que se elas chegarem aqui só com o produto, sentarem com o preço adequado, com a peça, a reposição de peça numa estrutura certa, conseguindo entregar um seguro ou uma desvalorização adequada, elas não vão conseguir se destacar. E a gente fala muito aqui, né, Léo? Com tanta marca chegando, as marcas que se destacarem vão conseguir ficar. As que não se destacarem vão ter uma vida, pelo menos, uma vida difícil. Isso me mostra aqui que é um cenário que está difícil, talvez, para elas. Elas estão tendo que jogar esse jogo, o que é bom para o consumidor no final das contas.
0: Exatamente, é excelente para o consumidor, né? Porque realmente pressiona, inclusive, os preços dos carros, mas não só os preços dos carros, mas os preços dos serviços de pós-venda, pressiona para baixo, faz com que as marcas já estabelecidas aqui e também as que estão entrando no mercado tenham que realmente ter esse olhar, maior para o custo-benefício do produto que elas estão oferecendo, né? E até de propósito do produto, né? Para que serve aquele produto, aquele carro, né? Ele está a serviço do quê? Então, isso acho que é muito importante, para as marcas e acaba ajudando o consumidor de um lado, né? Porque traz, preços mais competitivos, né? Ou pelo menos produtos mais equipados e mais refinados. Pelo mesmo preço de antes, mas ao mesmo tempo também gera, como eu falei, uma jornada de compra maior, né? Porque a dúvida em relação a que produto comprar, ela aumenta. E você falou das marcas chinesas, mas na verdade a gente tem uma marca chinesa que se destacou também numa categoria combustão, que foi a GWM. A GWM que venceu na categoria mais de 5 lugares premium. A gente também tem duas categorias, uma só para carros que a gente chama mais de 5 lugares. Por que que a gente não chama 7 lugares? Porque tem carros que não têm 7 lugares. E a culpa é das chinesas também. A
1: Tem
0: gente
1: seis, inclusive, né? Seis lugares.
0: tem um GWM Way 07 que tem 6 lugares. Tem um carro, por exemplo, o Hyundai Palisade, que tem oito lugares. Então a gente ficou assim: como é que a gente vai chamar essas categorias? Aí ficou mais de
1: Mais de
0: cinco
1: cinco,
0: lugares e
1: justo.
0: mais de 5 lugares premium. Na mais de 5 lugares convencional, o vencedor foi aliás, outra chinesa, a Caoa Chery Tiggo 8,
1: Boa.
0: com o motor só a combustão, foi o escolhido vencedor. Também, pelos mesmos motivos do Tiggo 5X, né, o custo-benefício pelo que oferece, esse carro custa menos de R$200 mil, é um SUV de 7 lugares, médio, com um excelente porte, um bom desempenho, etc. E no mais de 5 lugares premium, a vitória ficou com o GWM Haval H9, que é um SUV a diesel, que foi uma aposta da GWM nesse segmento a diesel, que muita gente duvidava que iria dar certo, inclusive eu fui um dos céticos e quebrei a cara, porque esse carro tá vendendo muito bem e tá brigando ali paro a paro com o Toyota SW4 pela liderança desse segmento.
1: Esse carro, quando eu dirigi, eu também estava achando meio estranho, e logo que eu dirigi, eu falei: esse carro faz todo sentido, realmente eles acertaram muito a mão, não é uma categoria de carro.

0: que dialoga comigo, pessoa física, mas eles acertaram em cheio nesse carro. Bom, essas são só algumas das categorias. 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

0: Sábado, 4 de julho de 2026, o ministro Alexandre de Moraes, do Supremo Tribunal Federal, manteve a prisão domiciliar do ex-presidente Jair Bolsonaro. A decisão veio após o fim do prazo inicial de 90 dias e em meio à análise de episódios recentes envolvendo o cumprimento das medidas impostas. O magistrado determinou ainda que Bolsonaro entregue todas as armas em até 48 horas. O suspeito de participar do atentado contra o tenente Ronickson Pimentel dos Santos morreu em confronto com policiais da tropa de elite da PM em Peruíbe, no litoral de São Paulo. Segundo a Polícia Civil, Elenilson Misael da Silva, de 47 anos, era apontado como integrante de uma organização criminosa. Ronickson Pimentel dos Santos é irmão de Eloá Pimentel, jovem que foi feita refém e assassinada em 2008 pelo ex-namorado em Santo André, no ABC Paulista. A Agência Meteorológica da Organização das Nações Unidas afirmou que o El Niño pode se intensificar rapidamente até setembro. Ainda de acordo com a ONU, os efeitos do fenômeno serão sentidos em diferentes regiões até o final do ano e se estenderão até 2027. Os efeitos aumentam a probabilidade de secas e chuvas intensas, assim como o risco de ondas de calor terrestres e marinhas em diversos países. No horário de Brasília, 3h40.
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0: Seguimos com o CBN Madrugada ao vivo para todo o Brasil. Eu sou o Clauson Dutra, até 6 horas da manhã, com muita informação, prestação de serviço e análise aqui no CBN Madrugada. Obrigado pela companhia de todos vocês. Neste bloco nós teremos rodada dos ouvintes em áudio, falando do jogo do Brasil contra a Noruega. Jogo neste domingo, 5 horas da tarde, válido pelas oitavas de final da Copa do Mundo. Desde meia-noite a gente está colocando no ar o áudio, a sua voz para todo o Brasil, e a gente vai permanecer a partir de agora até 6 horas da manhã também nessa toada. Você manda mensagem para a gente em áudio falando do jogo do Brasil, áudio de até 30 segundos pelo 99911-9981. Até o final desse bloco a gente coloca a sua voz no ar. Agora, 3 horas e 41 minutos, informação que chega de Brasília. O senador Flávio Bolsonaro afirmou que vai defender o Pix em uma audiência nos Estados Unidos. O pré-candidato do PL ao Palácio do Planalto estará no país americano na próxima semana. Em um evento, o filho do ex-presidente Jair Bolsonaro sugeriu ainda um adiamento do tarifaço contra os produtos brasileiros.
2: O senador Flávio Bolsonaro disse que embarca aos Estados Unidos a fim de defender o Pix, que é alvo de investigação do governo americano sob a justificativa de ser uma prática supostamente inibidora da concorrência. O parlamentar afirmou ainda que a viagem ocorre porque, segundo ele, o governo brasileiro não está fazendo a sua parte defendendo os interesses do país. A manifestação ocorreu num evento do PL no Rio de Janeiro.
3: Nós defendemos o Pix porque o Pix é do Brasil, foi criado pelo presidente Bolsonaro, sem taxa. Eu vou lá para os Estados Unidos defender o nosso Pix, já que o atual governo, o atual presidente do Brasil, está se lixando para as empresas brasileiras. É

0: dos nossos produtos brasileiros que são enviados lá para os Estados Unidos. Então vou lá defender o nosso Brasil.
1: Na carta enviada ao escritório do representante do comércio dos Estados Unidos, entre outros pontos, o pré-candidato mencionou que a ferramenta de pagamento não será internacionalizada para sistemas fora do Ocidente. Flávio pediu aos Estados Unidos o adiamento de tarifas contra o Brasil por 180 dias e sugeriu que as taxas de 25% sejam definidas somente depois das eleições, para evitar o fortalecimento político do presidente Lula, o que foi classificado pelo mandatário como um ato de traição ao país. Nas audiências do início da semana em Washington, mais de 300 contribuições de entidades e empresas brasileiras e americanas foram protocoladas no USTR. O superintendente da Federação das Indústrias do Paraná, João Arthur Mor, afirma que caso as novas tarifas sejam implementadas, cerca de 80% das exportações paranaenses industriais para os Estados Unidos poderão ser impactadas.
2: Então, a gente tem que trabalhar nesses passos. Primeiro, eliminar a tarifa. Segundo, reduzir eventualmente a tarifa e colocar muitos dos produtos ainda tarifados na lista de exceções. E terceiro ponto, em se mantendo uma tarifa, que ela entre em vigor com mais prazo, para que as indústrias tenham maior fôlego para poder achar novos mercados ou ainda fechar alguns últimos negócios com os Estados Unidos. Porque entrando essa tarifa de 25%, os produtos estão fora de mercado e a gente deixa de exportar para os Estados Unidos.
1: O tarifácio de 25%, se confirmado, poderá incidir sobre componentes de madeira, cerâmica, tilápias, cafés instantâneos, mel, entre outros itens. Ao G1, ministro da Fazenda, Dario Durigan, disse que o PIX não prejudica os americanos e defendeu a racionalidade na decisão dos Estados Unidos sobre as tarifas. De Brasília, Samantha Klein.
3: 3h45, o governo federal inaugurou uma unidade regional do Conselho de Controle de Atividades Financeiras no Rio de Janeiro, com o objetivo de enfrentar o crime organizado.
4: O ministro da Justiça e Segurança Pública, Wellington César Lima e Silva, afirmou nesta sexta-feira que o Brasil tem os instrumentos necessários para combater as facções criminosas. A declaração foi dada após os Estados Unidos fazerem uma primeira rodada de sanções econômicas contra alvos suspeitos de ter ligação com o PCC. Recentemente, o governo Donald Trump decidiu classificar a facção paulista e o Comando Vermelho como organizações terroristas. Para Lima e Silva, o Estado brasileiro não abre mão de combater o crime organizado.
5: O governo brasileiro e o Estado brasileiro têm um aparato suficientemente rígido para dar conta e combater o crime organizado, sem embargo de uma cooperação internacional permanente. O Estado brasileiro não abre mão de combater o crime organizado, de respeito à sua soberania e está disposto a cooperar com todos os estados. A nossa Senajus, através do DRSI, promove uma série de iniciativas no âmbito judicial, assim como a nossa Polícia Federal tem uma cooperação policial internacional longeva e muito fecunda com diversos estados, e assim continuaremos.
4: O ministro esteve no lançamento do Escritório Nacional Antifacção no Rio de Janeiro, uma estrutura que pretende integrar a União, estados e municípios no enfrentamento ao crime organizado. A proposta é facilitar o compartilhamento de informações e o apoio às ações integradas das forças de segurança pública. Durante a cerimônia, o governador em exercício do Rio, desembargador Ricardo Couto, destacou as razões pelas quais o Estado se tornou um local propício à atuação da criminalidade.
6: O Rio é um Estado que não tem fronteiras, não tem muros, tem pontes. O Rio é um Estado que congrega todos os estados, congrega cidadão de todo e qualquer estado. E isso talvez tenha feito com que o Rio se colocasse, infelizmente, como um polo da criminalidade organizada também.
4: Também nesta sexta-feira, o Rio recebeu uma coordenadoria regional do COAF, o Conselho de Controle de Atividades Financeiras. É a primeira vez que o órgão responsável por combater a lavagem de dinheiro passa a ter uma estrutura permanente fora de Brasília. O delegado federal Tássio Musi, ex-superintendente da Polícia Federal no Rio, será o coordenador da unidade que vai fazer uso de inteligência artificial para ampliar o rastreamento de movimentações financeiras suspeitas. Com a colaboração de Ana Luísa Barreto, do Rio de Janeiro, Júlia Viana.
3: 3h48, aqui em São Paulo, a Polícia Federal prendeu 7 pessoas numa operação que mira uma organização suspeita de lavagem de dinheiro para o tráfico internacional de drogas.
7: 7 pessoas foram presas na operação da Polícia Federal que mira uma organização suspeita de lavar dinheiro do tráfico internacional de drogas. A PF identificou movimentações acima de 10 bilhões de reais. O principal alvo foi o empresário Vitor Shimada, que continua foragido. A Polícia Federal afirma que ele está no Brasil. Nesta semana, o empresário foi alvo de sanções dos Estados Unidos por suposta ligação com o primeiro comando da capital. Ele é apontado como um elo entre integrantes do PCC na Flórida e traficantes internacionais, além de ser acusado de lavar mais de 30 milhões de dólares em recursos ilícitos. No Brasil, o nome de Shimada também aparece na investigação sobre supostos desvios nos contratos de patrocínio entre Corinthians e Vaidebet. Segundo a PF, a investigação começou em março, em parceria com autoridades norte-americanas. Em junho, a justiça autorizou os mandados de prisão e de busca e apreensão. Segundo o diretor-geral da Polícia Federal, Andrei Rodrigues, a operação foi antecipada porque o anúncio das sanções pelos Estados Unidos pode ter servido de alerta aos investigados no Brasil. Andrei avaliou que os norte-americanos podem ter prejudicado a operação porque a PF ainda avaliava o melhor momento para cumprir os mandados. Em entrevista ao portal G1, o ministro da Fazenda, Dário Durigan, ressaltou que a operação da Polícia Federal não foi motivada pelas sanções americanas.
8: Essas pessoas físicas e essas empresas já estavam sendo investigadas no Brasil pela Polícia Federal, pela Receita. Então a própria autoridade brasileira informou ao governo dos Estados Unidos o que se passava aqui. Então espero que a troca de informação com o intuito de combater essas organizações, essas pessoas físicas e jurídicas que têm problema, isso não tem um espanto não, isso inclusive não tem novidade para a gente que já estava investigando e punindo essas empresas.
7: Estela Stephanie Nunes Henrique de Oliveira, que também foi sancionada pelo governo Donald Trump, foi presa na operação. Segundo as autoridades norte-americanas, ela é parente de Shimada e atua como secretária dele, além de intermediária na coleta de grandes quantias em dinheiro. Ela também é apontada como entregadora e transportadora de drogas. De acordo com informações da TV Globo, a investigação de narcotráfico começou a partir da apreensão nos Estados Unidos do celular de Igor Fokin Savioli, apontado como chefe da operação de lavagem de dinheiro, que tinha Vitor Shimada como coordenador. Os dados do aparelho foram compartilhados com a Polícia Federal. A partir das mensagens, as autoridades brasileiras reconstruíram a logística do grupo, que combinava transporte de dinheiro em espécie, operações bancárias de alto valor e transferências de criptomoedas. De acordo com a denúncia aceita pela Justiça, a empresa Victoria Trading, em que Shimada é sócio, manteve movimentação financeira intensa com a Wave Intermediações e Tecnologias, apontada como uma das empresas usadas para movimentar valores do esquema. A investigação brasileira, porém, não afirma que Shimada seja integrante do PCC. A operação Exchange foi deflagrada em São Paulo e em outras 3 cidades paulistas: Santos, Praia Grande e Santana de Parnaíba. Mais de 50 policiais federais cumpriram 11 mandados de prisão temporária e 13 mandados de busca e apreensão. 2 veículos de luxo também foram apreendidos durante a operação, avaliados em mais de R$1,5 milhão. Com a colaboração de Pedro Fagundes e Felipe Igreja, de São Paulo, Lucas Taveira.
3: 3h52, informação que chega direto do Espírito Santo. A Polícia Federal prendeu o dono de uma farmácia em Vitória, no Espírito Santo, durante uma operação que investiga a venda ilegal de fentanil.
9: O dono de uma farmácia de Vitória, no Espírito Santo, foi preso em flagrante na manhã desta sexta-feira durante uma operação da Polícia Federal que investiga a venda ilegal de fentanil. Os nomes dos envolvidos não foram divulgados. Segundo a corporação, O estabelecimento é investigado por desviar e vender ilegalmente medicamentos de controle especial, como fentanil e Citotec, que seriam destinados a organizações criminosas da Grande Vitória e do interior do estado. A Operação Fentanil 2, com

0: cumpriu 2 mandados de busca e apreensão. Os policiais recolheram medicamentos controlados, aparelhos eletrônicos, documentos e registros comerciais que podem ajudar nas investigações. Segundo a polícia, a investigação começou após denúncias. As informações apontavam que a farmácia fornecia irregularmente medicamentos de controle especial para traficantes. Ainda de acordo com a Polícia Federal, o estabelecimento não possuía a autorização sanitária necessária para comercializar esse tipo de medicamento e apresentava outras irregularidades administrativas. A polícia também apura se o fentanil, um opioide sintético de alta potência, estava sendo utilizado para adulterar drogas como cocaína e crack, prática que aumenta o risco de intoxicações e overdoses. O proprietário foi preso em flagrante por comercializar medicamentos sem o devido registro exigido pela Vigilância Sanitária. Segundo a Polícia Federal, ele foi autuado pelo crime de falsificação, corrupção, adulteração ou alteração de produto destinado a fins terapêuticos ou medicinais. Caso as suspeitas sejam confirmadas ao longo da investigação, o homem também poderá responder por tráfico de drogas e associação para o tráfico. De Vitória, Juliana Morgado.
1: Logo mais tem a sua participação em áudio aqui no CBN Madrugada, você falando do jogo da seleção brasileira, o placar da partida contra a Noruega. Porque agora a gente traz uma reportagem direto de Goiás, preparada pela Débora Marques, sobre a cidade de Tiradentes, aliás, a cidade de Trindade, que se prepara para receber os últimos dias da Romaria do Divino Pai Eterno, que termina neste domingo, data dedicada ao dia da festa.
2: Ao longo dos últimos dias, milhares de fiéis percorreram a GO-060, a Rodovia dos Romeiros, em direção à Trindade, na região metropolitana de Goiânia, durante a tradicional caminhada da fé. A Romaria do Divino Pai Eterno entra neste fim de semana no Tríduo, os 3 dias que antecedem a grande festa. O superior-geral do Santuário Basílica do Divino Pai Eterno, Padre João Paulo Santos, destaca que a expectativa é de aumento no número de romeiros e que a preparação para recebê-los foi reforçada.
3: Sempre que vamos nos aproximando do grande dia celebrativo, vai intensificando também o número de fiéis. Alguns, claro, não têm condições de participar de todo o novenário, então deixam para chegar em Trindade no Tríduo final. Então nós já estamos justamente neste momento em que se intensifica a presença dos fiéis e, consequentemente, também se intensificam aqui as preparações para a grande festa do Divino Pai Eterno. As ruas já estão cada vez mais tomadas pelos fiéis, as celebrações também com um número de participação bem maior.
2: Entre os romeiros, a principal motivação é a gratidão. Muitos percorrem um trajeto para agradecer graças alcançadas. A jornalista Raquel Santana, de Brasília, faz a caminhada há vários anos e contou que a peregrinação passou a fazer parte da rotina depois de um grave acidente.
4: Eu acredito que essa seja a 15ª vez, mais ou menos. Eu comecei em 2003, depois de um acidente de carro que eu tive. E depois eu ainda tive um outro acidente que eu poderia ficar sem andar aí, que eu continuei mesmo vindo. Alguns anos eu falhei, mas todo ano que eu posso eu tô aqui. E eu venho muito para agradecer, mais do que pedir, mais para agradecer por tantas graças, tantos livramentos, tantas bênçãos. E pedir saúde para todo mundo, né? Já faz parte da minha rotina. Todo ano eu já me organizo para conseguir vir. Antes vinha, eu ficava em Goiânia no final de semana. Agora nem que eu venha, faça a caminhada e volte para Brasília, eu venho sempre.
2: Neste sábado, a programação tem o encontro dos carreiros, cavaleiros e muladeiros, além da missa da juventude e da noite da copiosa. No domingo, a grande festa começa ainda de madrugada, com missa solene às 8 da manhã e procissão luminosa às 5:30 da tarde. Considerada a maior manifestação religiosa do Centro-Oeste e a maior festa do mundo dedicada ao Divino Pai Eterno, a Romaria transforma Trindade em um dos principais destinos de peregrinação do país. De Goiânia, Débora Marques.
1: 3:57, vamos para mais uma rodada de participação dos ouvintes do CBN Madrugada. Em áudio, falando do jogo do Brasil contra a Noruega. Sua expectativa para esse confronto, seu placar. Vamos à primeira participação desta rodada.
5: Boa noite, querido amigo Clauson Dutra. Eu tenho um

0: estilo de vida que lembra muito o passado. Para mim, não existe o presente se não tiver um jornalista tão bem quanto você do meu lado. Brasil 2 a 0. Osmar Friso dos Santos, um beijo, um abraço. Parabéns pela sua programação. Um beijo, um abraço no coração.
1: Obrigado, Osmar, pela participação. Isaías.
2: Bom dia, Graça Dutra. Que Deus abençoe, Isaías Bombinha Padeiro. O jogo vai ser o seguinte, cara, amanhã, tempo normal, o jogo vai ser 2x2, aí o Brasil vai ganhar no pênalti de 4x1.
1: Nossa, na base da emoção, hein, Isaías? Que isso. Forte abraço para você. Mais participação aqui.
3: Bom dia, meu caro. Aqui Gilmar Dória de Olinda, Pernambuco. Nosso placar para o jogo Brasil e Noruega será 2x1 Brasil.
1: 2x1 Brasil. Tá certo então. Anotado. Obrigado.
4: Bom dia, Cláudio Dutra. Bom dia, ouvintes da CBN. Infelizmente, a garra ela deu lugar à vaidade. Hoje, nossos jogadores, eles se preocupam com o corte de cabelo, se preocupam com a fisionomia, se preocupam com a vestimenta. E a garra, ela ficou esquecida. Mas ainda assim, vamos ser otimistas. 2x1 Brasil.
1: Aí. Falou, falou e disse. E no fim, vitória da seleção brasileira. Obrigado, viu, meu querido? Forte abraço para você.
3: Bom dia, aqui é o Caboclão Luiz Pereira, Sarandi, Paraná. Meu placar é 4x0 para o Brasil.
1: 4x0 pro Brasil. Esse foi o mais otimista dos ouvintes, tá? Nenhum outro ouvinte deu 4x0, ou 4x2, ou 4x3. Esse sim, Luiz Pereira. Forte abraço para você. Mais uma participação aqui.
5: Bom dia, aqui é a Dulce de Contagem, Minas Gerais, região metropolitana de Belo Horizonte. Meu placar, 3 Brasil, 1 Noruega. Bom dia e vamos lá, vamos que vamos.
1: E vamos nessa. Obrigado, viu? Dulce de Contagem. Mais uma participação.
6: Bom dia, amigo. Na escuta, Léo do Rio, Campina Grande. Brasil vai ganhar de 2 a 0.
1: 2x0, placar anotado, obrigado. Dá tempo para mais participações aqui, vamos registrar.
7: Bom dia, CBN. Vai ser 2x0 pro Brasil.
1: Obrigado, Daniel. 2x0 pro Brasil. A galera tá indo no 2x0, 2x1, tá?
8: Bom dia, bom dia. Eu sou o Hildo aqui de Curitiba. E vai ser 2x1 Brasil. E vai ter o gol do Endrick aí.
1: Rapaz, será que o Endrick vai marcar o primeiro gol dele nessa Copa do Mundo? Vamos torcer, hein, gente? Bora torcer. Agora, 4 horas e 1 minuto. Logo mais, uma nova rodada de participação em áudio dos ouvintes. Você manda a mensagem pra gente pelo 999119981. Gente, tá aqui. Os placares estão bem apertados. Eu tô anotando todos. Inclusive, tem mensagem em texto aqui, ó. O José Ferreira de Vila Velha, Espírito Santo, 3x1 para o Brasil. Vou anotar aqui o placar dele também. Quem mais em texto está participando? Deixa eu descer mais aqui. O Ivo Alves, de Caicó, Rio Grande do Norte, com a gente. Bom dia, tudo bem? Cláudio, para todos da CBN. José Miranda, de Teresina, no Piauí. Temos aqui também o Joel, de Nova Iguaçu, no Rio de Janeiro. Maurício Silveira, de Goiânia, Goiás. O Marcos Xavier de Salvador, Bahia, também com a gente. Teve um ouvinte, gente, que mandou 6 minutos de áudio. Que isso? Aí fica difícil, né? 6 minutos de áudio é demais, hein? Forte abraço para você. Obrigado pelo áudio, mas 6 minutos é muito. No máximo 30 segundos. A Milene, vai ser 2 para o Brasil, 1 para a Noruega. E na final será Brasil e França, fora a Argentina. Aí, 2x1 para o Brasil. Bacana, gente. Obrigado pela companhia de todos vocês. Agora encontrei um outro aqui, ó. Bom dia para todos. O Edgar Baldo, direto de Los Angeles. Será 0x0. E nos pênaltis, 5x4. Haja coração, haja emoção. Wellington Pereira, juiz de fora, Minas Gerais, 2 Brasil, 1 Noruega. Os placares aqui estão sendo bem cautelosos, né? O Joaquim de Quixeré, Ceará, 1x1. É o terceiro ouvinte aqui do CBN Madrugada que dá o resultado de 1-1 aqui. Anotei todos os placares. Lembrando que no fim do nosso programa a gente vai aqui anotar. Eu estou, na verdade, anotando todos os placares. E no fim do programa eu digo qual foi o placar vencedor entre os ouvintes do CBN Madrugada. Logo mais uma outra participação em áudio, tá? Manda mensagem em áudio pelo 99911-9981, lembrando, DDD11. 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

0: Sábado, 4 de julho de 2026, o senador Flávio Bolsonaro declarou que vai viajar aos Estados Unidos para promover o PIX. De acordo com ele, o governo federal não está protegendo os interesses do país. Nesta semana, ao enviar uma manifestação ao escritório dos representantes de comércio dos Estados Unidos, o parlamentar afirmou que o PIX não substitui as empresas norte-americanas de cartão de crédito. A procuradora de Roraima, Rebeca Ramagem, pediu nova licença da Procuradoria-Geral do Estado para concorrer a um cargo político nas eleições. O pedido foi feito pela procuradora no dia 15 de junho, enquanto ela usufruía de uma licença-prêmio concedida pelo órgão. Ela solicitou que a licença eleitoral comece a valer neste sábado. A data marca exatamente os 3 meses antes do primeiro turno das eleições, prazo para que candidatos deixem cargos políticos. Rebeca, que é mulher do ex-deputado Alexandre Ramagem, é filiada ao PL desde março de 2022. O Papa Leão XIV pediu que os Estados Unidos trabalhem pela unidade, justiça e paz. A fala do líder religioso ocorreu em um comunicado, oficial em razão dos 250 anos da independência norte-americana. O marco é celebrado hoje. No horário de Brasília, 4h05.
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0: Olá, muito bom dia. Seja bem-vindo, bem-vinda ao CBN Madrugada. Estamos ao vivo para todo o Brasil. Hoje, sábado, 4 de julho de 2026, até 6 horas, com muita informação, prestação de serviço e análise aqui no CBN Madrugada. Obrigado pela sua companhia. Muita gente mandando áudio falando do jogo do Brasil contra a Noruega, falando do placar deste jogo. Ainda neste bloco, registro a sua participação em áudio. É a sua voz para todo o Brasil. 99911-9981. Agora 4h06.
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0: Com Jardim Ramos.
2: Neste sábado, a massa de ar polar continua predominando sobre a região sul do país e mantém o tempo firme e com sensação de frio intenso ao longo do dia. O amanhecer terá condições para geadas em algumas áreas do Rio Grande do Sul e de Santa Catarina e no extremo sul do Paraná. Já no sudeste, a frente fria mantém o tempo fechado e com chuvas no litoral de São Paulo e do Rio de Janeiro. Na capital fluminense, há condição para pancadas de chuva isoladas ao longo do dia. Já no centro-oeste, o predomínio será de sol e tempo seco, e a umidade relativa do ar entra em alerta em Goiás, no Distrito Federal, e em Mato Grosso, com índices entre 12% e 20%. Já no nordeste, os destaques são para as pancadas de chuva na faixa leste, com risco de temporais e alagamentos entre Natal.

0: Natal e Fortaleza. E no norte do país, a chuva mais significativa permanece na região entre Amazonas, Roraima, Amapá e no norte do Pará. Enquanto em Tocantins e no centro-sul do Pará, o tempo segue firme e a umidade do ar estará em níveis de alerta. Jade Ramos, da Climatempo, para a CBN.
1: 4:08, espaço aqui no CBN Madrugada para uma das entrevistas que nós fizemos nesta semana, que foi sobre uma pesquisa da Pele Alvo, dizendo que a maioria das vítimas da letalidade policial no Brasil continua tendo a mesma cor, a mesma idade e o mesmo endereço: jovens negros das periferias. Eu conversei com o coordenador da pesquisa, o Jonas Pacheco. Você ouve agora essa entrevista. Seguimos com o CBN Madrugada para falar sobre a Rede de Observatórios da Segurança, que divulgou a nova edição do estudo Pele Alvo, que monitora a letalidade policial em 9 estados brasileiros. Esse levantamento aponta aumento das mortes provocadas por agentes de segurança em 2025 e reforça que a maioria das vítimas continua sendo de jovens negros. Sobre os dados e o que eles revelam da política de segurança pública aqui no nosso país, conversamos agora com Jonas Pacheco, coordenador de pesquisa, mestre em ciências sociais, especialista em segurança pública, racismo, políticas públicas e ações afirmativas. Tudo bem, Jonas? Bom dia, obrigado por atender o convite da CBN.
2: Bom dia, Klaus, bom dia aos que nos escutam. Primeiramente, agradecer o convite para conseguir participar de uma conversa, de um debate, de um tema que é tão importante, tão central para a vida social da população brasileira.
1: Sem dúvidas, eu dei uma rápida olhada na pesquisa e eu queria dizer que me espanta, Jonas, e na verdade essa minha posição me espanta, porque os números, eles não mudam e infelizmente os mais atingidos são os jovens negros do nosso país. Eu tenho aqui os números prontos, mas antes de tudo, eu queria um apanhado seu sobre essa pesquisa. Qual foi o principal diagnóstico que essa pesquisa traz sobre a letalidade policial no Brasil em 2025?
2: Bom, o relatório Pele Alvo, ele está na sua 7ª edição, né? Ele é um relatório anual. Uma das coisas que a gente se espanta e ao mesmo tempo já está acostumado
1: É que ama. Isso é espantoso, né? A gente está assim, é espantoso, mais do que, enfim, tudo que foi feito.
2: Exatamente. É que ano após ano nós temos a repetição do mesmo padrão.
1: Exato, esse é o ponto.
2: A maior quantidade de pessoas mortas pela polícia são as pessoas negras. No ano de 2025, esses 9 estados, né, essas polícias estaduais contabilizaram 4.330 mortes e 86% dessas mortes eram de pessoas negras. E tem um recorte etário da juventude também que é muito preocupante. Aproximadamente 65% dessas vítimas tinham até 29 anos. E dentre elas, tivemos 312 mortes de crianças ou adolescentes, ou seja, de pessoas de 0 a 17 anos. Então a gente tem um recorte muito específico, a gente tem uma direção muito nítida para onde se apontam essas ações da polícia. O que o relatório traz como um grande diagnóstico dessa vez é uma questão de como que a gente consegue em 2025, né, principalmente entrando em 2026 como ano eleitoral, trazer de fato um debate produtivo, consistente, que consiga dar conta de resolver certas mazelas da segurança pública que a gente vem observando. Seja a expansão dos grupos do tráfico de drogas e das milícias, seja por um viés, de novo, né, que se mantém esse padrão desse viés de seleção racial nas mortes provocadas pelas polícias.
1: É isso, e o nosso não choque é porque a gente tem mais de 5 edições dessa mesma pesquisa, a mesma pesquisa mostrando o mesmo diagnóstico, com os mesmos números praticamente, alguns estados diminuindo, mas enfim. O ponto é, jovens negros permanecem sendo os maiores alvos da letalidade policial. E acredito, né, Jonas, que desde a primeira edição vocês tenham mostrado isso. Da primeira edição até agora, você observa algum tipo de mudança nesse comportamento? Há uma luz no fim do túnel?
2: A gente observa mudanças, né? A gente consegue ver algumas mudanças, principalmente quando a gente olha os estados de maneira pontual.

0: atual. Uhum. Então, por exemplo, o Rio de Janeiro, em 2019, ele alcançou o recorde de um estado brasileiro no número de mortes pela polícia. Mais de 1.800 mortes em 2019. Hoje, o Rio de Janeiro, em 2015, fechou com 800, mas o Rio de Janeiro passou pela vigência, ainda está sob a vigência da DPF 635, que é uma tentativa via STF de exercer algum tipo de controle desse uso desenfreado da força. São Paulo teve um processo muito peculiar de você ter um programa Olho Vivo, que foi um grande investimento no uso de câmeras corporais pelas polícias. Isso trouxe uma redução bem considerável no número de mortes. São Paulo chegou em 2022 com algo em torno de 400 mortes, e de 2023 em diante, justamente casa com a entrada do novo governo eleito, da nova gestão, esse aumento bem considerável, muito ancorado também por um discurso de enfrentamento, de que bandido bom, bandido morto, por todo aquele cenário que se fervilhou no Brasil pós-eleições de 2018, né? Junto a isso, a Bahia também ganhou destaque nesses últimos anos. A Bahia, no primeiro relatório que nós fizemos, estava no patamar de 650 mortes. Hoje tem 1.570 e chegou a atingir 1.700. Parte disso se dá, de novo, né, por uma expansão tanto do Comando Vermelho, que é uma facção aqui do Rio de Janeiro, como o PCC em São Paulo. Essas duas facções estão se interiorizando muito fortemente para as regiões do Norte e do Nordeste, e além dessas duas facções chegarem nessas regiões, elas se articulam com facções locais, o que gera um intenso conflito por rota, por pontos de venda de drogas, escoamento desse tipo de comércio. Inclusive, a Bahia, por exemplo, hoje ela tem mais de 20 facções no seu território, o que gera um intenso conflito por esse tipo de disputa. E o que a gente tem como resposta de segurança pública é mais enfrentamento, né? Então, numa conjuntura em que você tem uma constante expansão, e não só expansão territorial, mas uma expansão também do modus operandi. A gente tem que ter em mente que a maior parte hoje do dinheiro que fomenta e sustenta as facções criminosas não vem da droga. Vem de outros mecanismos e de outros aparelhos com que eles conseguem se fomentar financeiramente, né? E também pensar as redes de articulação para lavagem desse dinheiro. Então, isso é uma coisa muito importante. Então, essa edição, ela traz esse... A gente consegue delimitar muito fortemente esse trânsito e esse histórico de aumento da letalidade, e pontuar cada peculiaridade e cada nuance que os estados têm, né? O Rio de Janeiro, com as suas perspectivas, o Rio de Janeiro, né, evidenciou aí, participou, efetuou a maior chacina da história do país em 2025, mesmo com a vigência da DPF 635. São Paulo vem tendo esses aumentos. O Pará também é um estado que tem uma taxa de letalidade muito alta comparada à população que o Pará tem com o número de mortes. Então, cada estado acaba apresentando ali um ponto curioso que requer muita atenção do poder público.
1: A gente trouxe o dado, aliás, você, Jonas Pacheco, trouxe o dado que me chama a atenção aqui. Entre as vítimas com raça identificada, 86,3% eram pessoas negras e quase 65% tinham até 29 anos. Gostaria que você explicasse para o ouvinte o que explica esse perfil permanecer praticamente o mesmo ao longo das 7 edições do estudo.
0: A gente tem uma questão muito central, que é uma questão de como que o racismo opera, hierarquiza e estrutura as relações, não só sociais, mas principalmente as relações que tangem a segurança pública. O que a gente consegue observar é que boa parte dos discursos e das justificativas das operações políticas

0: A gente consegue perceber que o uso de drogas, a circulação e comercialização de drogas, ela não se dá somente em regiões de favelas e periferias, ela também acontece em bairros de classe média e de classe alta do Rio de Janeiro e do Brasil como um todo. Mas quando a gente olha o tipo de abordagem que se dá para um bairro de classe média alta ou para um bairro pobre periférico, são abordagens policiais completamente diferentes. O que, que nós temos de diferente? O uso de drogas e a comercialização acontece nos dois pontos. Só que, de um lado, a gente tem uma concentração de pessoas historicamente estigmatizadas e que têm a sua imagem atrelada ao crime, enquanto, do outro lado, não é o mesmo que acontece. Então, isso é uma coisa que reforça muito esse caráter seletivo racial, como que o racismo estrutura esse tipo de relação e se esconde atrás desse discurso de guerra às drogas, justamente para você ter um controle dessa população periférica com base no uso da força.
1: É isso, boa. O Jonas traz um balanço interessante. Um outro é sobre uma pessoa negra tem 4 vezes mais risco de morrer em uma intervenção policial do que uma pessoa branca. O que, no caso, vai ao encontro do racismo estrutural na atuação das forças de segurança, Jonas.
0: Perfeito. E esse dado ele é ainda mais interessante porque parte de uma argumentação contrária a isso, né, que tenta refutar isso, eles dizem que a polícia não atua com um viés de seleção racial e essas pessoas foram mortas porque elas estavam em confronto. Vale dizer que esse número que o relatório trabalha, que normalmente é produzido e articulado com outras instituições também, a morte decorrente de intervenção policial, ela considera todas as vítimas que supostamente estavam em confronto com a polícia. Então, nesse caso, esse número de 4.330 mortes não expressa todas as mortes que a polícia cometeu. Porque se um policial está entrando numa comunidade, fazendo uma operação, e ele mata uma criança inocente, essa criança não é contabilizada como morte decorrente de intervenção. Ela entra como homicídio doloso. Ou seja, o que a gente está conseguindo mostrar é que se todos esses mortos, né, todos esses números que nós estamos contabilizando são de pessoas que supostamente estavam em confronto, a gente consegue afirmar que se numa ação policial, um policial entra numa comunidade, ele vê uma pessoa negra e uma pessoa branca portando um armamento pesado, a pessoa negra tem 4 vezes mais chance de ser morta do que a pessoa branca. Então esse argumento de que é porque comete crime, é porque está envolvido, isso não se sustenta. Não se sustenta pelos números, não se sustenta também pela realidade histórica de construção que a gente tem de estigmatização dessa população. Bem importante frisar que essa questão de seleção racial, ela é tão estruturante e hierarquizante na sociedade brasileira que quando a gente vai observar o perfil de pessoas mortas pelas polícias, de novo, né, 86% dessas pessoas são negras, moradoras de periferia e jovens. Mas, ao mesmo tempo, a gente tem que olhar isso de uma maneira um pouco mais ampla, porque quando a gente percebe também que entre os policiais que morrem, eles também são majoritariamente negros. Eles também são os policiais de baixa patente, os praças, que são colocados nesse tipo de condição. Então, essa questão racial que estrutura esse tipo de relação, a gente tem que pensar que a sociedade brasileira, quando a gente olha os dados sobre mercado de trabalho, empregabilidade, os negros são os mais desempregados. Quando a gente olha a questão de saúde, os negros são os que correm mais risco de morrer por alguma doença crônica, como hipertensão, diabetes. As mulheres negras são aquelas que correm mais risco de morrer num parto. Quando a gente vai olhar a distribuição de renda, quando a gente olha para a porção mais pobre, os negros são maioria. Quando a gente olha para a porção mais rica, os negros são minoria. Quando a gente olha para a questão educacional, os negros são os que têm maior índice de evasão escolar. São os que têm maiores índices de analfabetismo, são os que têm os menores índices de escolaridade na idade certa. Então, o que a gente mostra aqui não é algo que surge na segurança e vai se encerrar na segurança. Isso é uma conjuntura e um processo histórico construído de vulnerabilização da população negra, seja ela estando fora ou dentro das polícias, porque como isso estrutura de uma maneira ampla, você tem negros sendo mortos pelas polícias, E nas próprias polícias, a maioria dos policiais que morrem também são negros.

0: Então, é uma condição de vida, se é que a gente pode dizer isso, de quase que sobrevivência constante. Não importa onde você esteja, ser negro no Brasil é uma batalha diária para você preservar a sua vida e preservar os seus direitos.
1: Esse é o ponto. Um aspecto importante do relatório é a crítica à qualidade das informações fornecidas pelos estados, né? Maranhão e Ceará, por exemplo, deixam de informar a raça de mais da metade das vítimas. Até que ponto, Jonas, essa falta de transparência dificulta a formulação de políticas públicas?
0: Dificulta muito porque a gente não consegue ter um diagnóstico preciso do que de fato está acontecendo, né? Então, se a gente for pensar esse alto índice de não informados, o que a gente tem por padrão é que quando a qualidade desse dado melhora, a proporção dos negros que estão vitimados ela aumenta. Então, ou seja, quanto melhor a informação, mais escancarado isso fica evidenciado. Claro que essa questão dos não informados, ela não é só uma questão de uma política do não querer preencher e nada do tipo. Claro que existe esse viés, existe esse fator que tem que ser analisado, mas também existe uma questão técnica na hora de registro de formação mesmo entre as polícias. Então seria muito interessante que boas práticas fossem compartilhadas nessas corporações, mas como a segurança pública no Brasil ela tem esse caráter muito estadualizado, né? Os governos estaduais têm essa preeminência sobre a segurança com as suas polícias. Você acaba tendo pouca troca entre as corporações. Então, você tem estados, por exemplo, que têm o não informado zerado, como Piauí, ou que tem uma taxa de não informados perto do aceitável, perto dos 15%, 10%. Isso seria muito interessante se conseguisse nacionalmente padronizar a qualidade desse dado, né? Porque aí sim nós teríamos um diagnóstico ainda mais preciso para conseguir intervir com melhoria, na segurança e nas políticas públicas que vão incidir sobre essa população.
1: Nessa reta final de entrevista, Jonas, se você tivesse que destacar uma mensagem central desse relatório para gestores públicos e também para a sociedade, qual seria?
0: É pensar que esse processo, essa condição que nós nos encontramos, ela não é algo natural. Eu acho que a gente não pode naturalizar certas coisas. Nós não podemos naturalizar uma operação policial que mata 120 pessoas, independentemente de onde essas pessoas se enquadrem, e que você tenha também quatro agentes da polícia mortos. Nós não podemos naturalizar as condições com que essas coisas são dadas. A gente não pode naturalizar que o discurso eleitoral de certos candidatos se finquem justamente na morte de outras pessoas. Eu acho que existem coisas que nos levaram a certas condições de segurança pública, de condições sociais, que fazem com que a gente naturalize a presença de um fuzil, que fazem com que a gente naturalize a presença de um uso da força de forma extremada, e nós não podemos naturalizar isso. Nós temos que pensar o que nos trouxe até aqui. O que nos constitui enquanto sociedade, que nós fizemos, que nos colocou nesse patamar. E além de pensar nisso, pensar quem ganha com isso. Porque a sustentação de um modelo, seja de segurança pública ou um modelo social, por tanto tempo, com essa pernicidade, a gente tem que entender que alguém sai ganhando com isso. E aí, o ano de 2026, ele é um ano crucial, para o futuro do país, do Rio de Janeiro, dos estados, porque a gente vai ter a segurança pública como pauta central da disputa eleitoral. As pesquisas vêm mostrando que a segurança pública ela ultrapassou a saúde, a educação, a economia, que eram as principais pautas do debate eleitoral para a presidência, por exemplo. Então, hoje a gente vai ter a segurança como pauta principal. E tem muita coisa em jogo, né? Não só as articulações entre os governadores, como que isso vai se dar, mas a gente tem também um âmbito internacional. A questão do governo americano enquadrando as facções do tráfico como grupos terroristas ou narcoterroristas, a possibilidade disso infringir a nossa soberania nacional, de influência, de entrada no nosso território, como que alguns candidatos aos governos estaduais vão se articular com o governo americano nesse sentido. O ano de 2026, esse relatório, eles deixam essa marca, essa mensagem, esse legado, porque vai ser um ano muito crucial nesse processo eleitoral que está por vir no segundo semestre. Então, algo que a gente tem que repactuar, não só.

0: em termos de segurança, mas em termos de sociedade. Que tipo de sociedade nós estamos construindo e deixar de naturalizar essas coisas, que as pessoas fazem certas coisas que elas querem, porque elas são ruins por natureza e as coisas não são assim, e passar a pensar como que a gente pode construir algo melhor, né? Seja para os policiais, seja para a população moradora de periferia, população negra, população jovem, para a população em geral.
1: Não, e o Piauí aparece como uma exceção, né? Registrando uma queda na letalidade, né? O relatório atribui parte desse resultado à adoção de protocolos antirracistas da Polícia Militar. Queria que você falasse um pouco sobre isso nessa reta final de entrevista também.
0: Sim, o estado do Piauí é um estado que ele vem apresentando índices bem satisfatórios, assim, de redução criminal. Eles tiveram um programa que virou modelo para o governo federal, na recuperação de celulares roubados. E sim, eles são um estado que aplicaram um protocolo antirracista e os dados também do Piauí melhoraram bastante, que, como eu falei anteriormente, isso ajuda você a ter um diagnóstico. O Piauí, quando nós começamos a realizar o relatório, quando eles passaram a integrar a rede, era um estado que nós tínhamos muita dificuldade na aquisição dos dados, seja por atraso, seja por qualidade. E hoje é um estado em que o dado ele é muito, muito bem estruturado, muito, muito bem qualificado. Como eu falei, o estado do Piauí não teve não informado. Todas as mortes, todas as pessoas, todas as vítimas tiveram sua cor e sua raça informadas. E como eu falei sobre a questão do diagnóstico mais preciso, isso mostra, né, como que você ter um dado qualificado contribui para você ter uma política pública mais efetiva de redução desse tipo de fenômeno. Então, o Piauí acaba sendo um exemplo muito claro e muito nítido de como que é possível, né, esse discurso de terra arrasada, de que não é possível, que tem que apelar para o uso da força. Isso não é algo que se sustenta na realidade. É possível, sim, você conseguir executar política de segurança pública, lógico, fazendo com que a polícia exerça o seu uso da força constitucionalmente instituído. A polícia pode e deve exercer o uso da força quando necessário. O que a gente não pode é naturalizar que esse uso da força seja feito de uma maneira revelia que não tenha critério nem protocolo nenhum.
1: Conversei com Jonas Pacheco, coordenador de pesquisa, mestre em ciências sociais, especialista em segurança pública, racismo, políticas públicas e ações afirmativas. Forte abraço para você e bom dia.
0: Bom dia, querido.

0: Seguimos registrando a sua participação em áudio. Você tá dizendo, você tá mandando a real sobre o jogo do Brasil, o placar do jogo da seleção brasileira contra a Noruega. Vamos aos áudios dos ouvintes.
1: Olá, Cláudio Dutra, meu nome é Damião, sou taxista aqui do Itaim Bibi, tô ouvindo a CBN. Meu palpite para o jogo de domingo é Brasil 2-0.
0: 2-0, muita gente indo no 2-0. Vamos ao próximo ouvinte.
2: Cláudio Dutra, boa madrugada. 3 para a Noruega, 0 para o Brasil. Tá todo mundo de salto alto, se achando. Brasil nunca mais vai ser o mesmo.
0: 3-0 para a Noruega, ó. Eu falei que aqui é a democracia. Não, vamos lá, 3-0 para a Noruega. Registrei aqui, coloquei no placar aqui dos ouvintes. Vamos ao próximo ouvinte.
3: Geraldo Humberto Lopes, de Anápolis, Goiás. 2-2 tempo regulamentar, ambos de Vini Júnior. Um abraço.
0: Espero pelo menos que nesse seu placar, Geraldo, o Brasil passe nos pênaltis, tá? Vamos a mais uma participação.
4: Olá, Cláudio Dutra, bom dia. Aqui é J. Rai, radialista de Iranduba, aqui na região metropolitana de Manaus, Amazonas. Estou aqui trabalhando de madrugada aqui na minha redação doméstica e acompanhando a CBN. O meu placar é 2-1. E eu vou acompanhar o jogo, a exemplo das outras vezes, pelo rádio.
0: J. Rai, abraço para você, conterrâneo, amazonense também. Forte abraço para você, obrigado pela companhia de sempre. Placar anotado. Vamos para mais uma participação.
5: Bom dia, Glauco. Bom dia, Glauco e o Ricardo. O jogo do Brasil, aqui é o Alexandre Costa. O jogo do Brasil vai ser 2-0, ok? Alexandre Costa, Gravatá, Pernambuco. Um abraço.
0: Mais uma participação.
6: Bom dia, Calço. É o Papagaio de Blumenau, Santa Catarina. O meu palpite é 3-0. Pô, valeu pelo programa aí, tá mandando bem, cara.
0: Ai, gente, olha, a gente tá rindo muito da maneira como vocês estão pronunciando o meu nome, tá? É Clauson Dutra, mas eu nem julgo o Ricardo Garcia, porque é um nome complicado mesmo, né? A Nadédia aqui na nossa rádio CBN, a gente tem o Nadédia Verso, né? Todo mundo escreve ou fala o nome da nossa querida repórter barra âncora aqui da CBN, de maneira errada. E comigo a mesma coisa, né? Mas eu me divirto, assim como a própria Nadédia se diverte também. Vamos para mais uma participação.
7: Bom dia, Glaucio.
0: Bom dia.
7: Arnaldo Barbosa de Maceió, Alagoas. E o resultado do jogo vai ser 4-1 para o Brasil. Vai, Brasil! Abraço. E um bom dia para todos os ouvintes da CBN.
0: Valeu, obrigado. Forte abraço para você também. Dá tempo para mais um último. Depois a gente vai para o repórter CBN. Tem a abertura do Jornal da CBN. Aí eu volto a registrar sua participação. Vamos para mais um e o último desse bloco.
8: Bom dia, CBN. Aqui fala Maurino Mendes, de Recife. Placar do jogo do Brasil. Brasil 3, Noruega 2. Vamos para cima, Brasil.
0: Isso aí, Maurino Mendes, obrigado pela companhia. Gente, os áudios estão chegando, tem áudio que eu ainda não consegui soltar, mas permanece com a gente, porque depois do repórter CBN, a gente tem aquela abertura com as principais informações do dia no Jornal da CBN e depois eu volto a registrar sua participação no bloco que chega logo depois do repórter CBN. 4h34.
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0: Sábado, 4 de julho de 2026, o presidente do Supremo Tribunal Federal, Edson Fachin, marcou para o dia 19 de agosto a retomada do julgamento sobre as eleições suplementares no Rio de Janeiro. O cargo de governador vem sendo ocupado de forma temporária desde a renúncia de Cláudio Castro em março. Um novo pedido de vista, no entanto, pode adiar a definição do caso. Parte da corte afirma que não deve haver tempo hábil para uma eleição específica para o mandado, o mandato tampão. A Agência Meteorológica da Organização das Nações Unidas afirmou que o El Niño pode se intensificar rapidamente até setembro. Ainda de acordo com a ONU, os efeitos do fenômeno serão sentidos em diferentes regiões até o final do ano e se estenderão até 2027. Os efeitos aumentam a probabilidade de secas e chuvas intensas, assim como o risco de ondas de calor terrestres e marinhas em diversos países. No horário de Brasília, 4h35.
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0: Seguimos com o CBN Madrugada, edição de sábado, dia 4 de julho de 2026. Juntas e juntos até 6 horas da manhã, ao vivo aqui na Rádio que Toca Notícias. Muito bacana a sua audiência hoje, participando em áudio os nossos ouvintes, falando do jogo da seleção brasileira. Estou anotando cada placar para no fim do programa eu informar ao nosso ouvinte qual foi o placar que mais recebeu votos dos nossos ouvintes aqui do CBN Madrugada. Digo que tem dois que estão concorrendo, estão bem próximos um do outro, tá? Mas vou deixar essa expectativa lá para o fim do programa. Você pode mandar áudio para a gente falando sobre o jogo da seleção brasileira, o seu placar para o jogo do Brasil contra a Noruega, pelo 99911-9981. No fim deste bloco, por volta de 4h55, eu volto a registrar a sua participação. Agora, 4 horas e 37 minutos, vamos aos destaques do Jornal da CBN, aqui no CBN Madrugada. A defesa do ex-presidente Jair Bolsonaro se prepara para entregar todas as armas registradas no nome dele a superintendência da PF do Distrito Federal. Durante a noite de sexta-feira, o ministro Alexandre de Moraes, do STF, decidiu manter Bolsonaro em prisão domiciliar após o fim do prazo inicial de 90 dias. Desde o dia 24 de março, ele está sob prisão domiciliar humanitária para se recuperar de uma broncopneumonia. O magistrado também determinou a entrega do arsenal do ex-presidente, assim como a revogação do registro de colecionador, atirador desportivo e caçador dele. A apreensão das armas foi determinada para acontecer em até 48 horas após a decisão, mas a defesa de Bolsonaro informou que vai entregar o armamento na próxima segunda-feira. O advogado Fábio Souto, especialista em tribunais superiores, avaliou que a determinação de Moraes foi adequada.
3: A decisão pela manutenção do regime domiciliar do ex-presidente Jair Bolsonaro nos parece correta sobre os dois aspectos. Inicialmente, convém destacar que a lei de execução penal não exige um tempo de cumprimento de pena no regime domiciliar. Na verdade, o cumprimento de pena em regime domiciliar humanitário é algo excepcional, com o objetivo de preservar os direitos fundamentais básicos do apenado.
0: Música. Um dos elementos analisados pelo STF foi uma pistola encontrada em 15 de junho pela Polícia Militar do Distrito Federal e registrada em nome de Bolsonaro. A arma estava com um militar do Gabinete de Segurança Institucional e não estava acompanhada do certificado de registro no momento da fiscalização. A Polícia Civil Distrital abriu inquérito para investigar o caso. Em depoimento, Bolsonaro afirmou que a arma é dele e disse que havia solicitado um conserto. O ex-presidente declarou ainda que mantinha o armamento em casa por razões de segurança. A Procuradoria-Geral da República defendeu que a decisão sobre eventual falta grave considere o resultado final da investigação. A defesa do ex-presidente afirma que não houve irregularidade na manutenção da arma e que o episódio não deveria impedir a continuidade da prisão domiciliar. Os advogados argumentam que o armamento estava regularmente registrado e que Bolsonaro não foi comunicado sobre eventual suspensão ou cassação do registro. 4 horas 40 minutos. A direitista Keiko Fujimori começou o processo de transição para assumir a presidência do Peru. A filha do ditador Alberto Fujimori foi oficializada nesta sexta-feira pelo Jurado Nacional de Eleições, órgão eleitoral máximo do país, numa cerimônia de proclamação. Fujimori teve 50,1% dos votos válidos contra os 49,8% do deputado de esquerda, Roberto Sanches. O candidato derrotado havia feito um pedido de anulação dos votos no exterior, alegando fraude no pleito. Mais cedo, nesta semana, o deputado apresentou um recurso à Comissão Interamericana de Direitos Humanos, no qual questiona a vitória de Keiko Fujimori. Nas redes sociais, a presidente eleita agradeceu a confiança que milhões de peruanos depositaram nela e disse que vai assumir o cargo com responsabilidade, humildade e senso de dever. Para a professora de Relações Internacionais da Universidade Federal de São Paulo, a Regiane Bressan, a pesquisa, aliás, a pequena diferença de votos entre os candidatos, representa um problema.
2: Essa eleição, ela carece de um consenso nacional. O resultado representa a persistência de um país polarizado, que está enfrentando uma instabilidade política há pelo menos 10 anos. E teme, claro, uma guinada à esquerda, mas também deseja estabilidade política. Lembrando que o nome de Fujimori

0: remete ao governo autoritário de Alberto Fujimori dos anos 90, o que também ocasiona repulsão entre as forças democráticas e progressistas.
1: Keiko Fujimori deve assumir o cargo em 28 de julho para um mandato de 5 anos. Ela vai enfrentar problemas como o aumento da criminalidade e grandes desafios sociais. Também deverá negociar com um legislativo dividido de forma significativa entre esquerda e direita. A nova líder promete medidas de segurança rígidas, leis antiterroristas mais duras e um papel ampliado para os militares no combate à violência. 4 horas 43 minutos. O presidente Donald Trump anunciou a realização de um grande comício em Washington como parte central das comemorações oficiais dos 250 anos da independência dos Estados Unidos. O evento tem gerado polêmica por misturar as festividades cívicas, planejadas há mais de uma década, com a campanha política do republicano. Em 2016, o Congresso criou a comissão bipartidária American 250 para coordenar eventos em todo o país. A proposta previa uma programação nacional voltada à educação, à cultura e à participação popular. Porém, em janeiro de 2025, Trump, recém-eleito, assinou um decreto criando a Freedom 250, grupo encarregado de organizar os principais eventos federais em Washington. Na capital americana, a equipe promoveu uma programação centrada na figura de Trump, com apresentações de orquestra conjunta das Forças Armadas, um grande show pirotécnico de 40 minutos e a previsão de lançar 850 mil fogos de artifício a partir de 10 pontos da cidade. Ao mesmo tempo, a American 250 organizou em Los Angeles um espetáculo com foco na diversidade cultural apresentado por Queen Latifah. Nos bastidores, porém, a relação entre os dois grupos foi marcada por conflitos em relação a orçamento, programação e divisão de responsabilidades. O presidente Donald Trump abriu as festividades durante a noite de sexta-feira com um discurso no estado de Dakota do Sul.
2: Por gerações, entendeu-se que o dever patriótico fundamental de todo americano era transmitir nossa cultura aos nossos filhos e preservar a nação pelos séculos que viriam. Mas nos últimos anos, houve uma tentativa inegável de mudar esse caráter excepcional, de arrancar de nós o espírito americano na porrada, de nos afastar da nossa história e de tornar impossível até mesmo responder à pergunta: o que significa ser um americano? What does it mean
1: to be an American? Durante a fala, Donald Trump voltou a criticar imigrantes e disse que os democratas progressistas representam uma nova ameaça comunista para o país norte-americano. No Brasil, monumentos históricos vão receber decorações ao longo do dia em homenagem à independência dos Estados Unidos. Alguns lugares de destaque são a Ponte Estaiada em São Paulo, a Ponte de TV em Brasília e o Cristo Redentor no Rio de Janeiro. 4h46.
3: Messi vai bater o escanteio, todo mundo na boca do gol. A Argentina vai para o ataque 2-2. Messi levantou, fechado na área, bola pro gol! De cabeça, coloca a Argentina na frente outra vez. 5:30 da prorrogação, segundo tempo. Cabo Verde, numa luta em glória hoje aqui. Toma o terceiro gol, agora Romero. Escanteio, bola para a área, Romero desvia, passa à esquerda do Vozinha, vai para a rede.
1: A atual campeã argentina passou para as oitavas de final da Copa do Mundo depois de um jogo emocionante contra Cabo Verde. Ainda no primeiro tempo, Messi abriu o placar. No começo do segundo tempo, Deroy Duarte empatou para os Tubarões Azuis. Na prorrogação, Lisandro Martínez colocou os argentinos na frente novamente, mas Cabo Verde reagiu com um golaço de Cabral. Um gol contra de Diney Borges na segunda etapa da prorrogação acabou com a campanha mágica dos africanos. O goleiro Vozinha, destaque do time durante o torneio. disse que todo o povo cabo-verdiano sai da competição realizado.
4: Conseguimos realizar um sonho, não só meu, não só da seleção, mas de todo o povo cabo-verdiano. E estar aqui a competir, jogar e lutar de igual para igual contra essas seleções, temos de estar de coração cheio e de muito orgulhosos de tudo o que fizemos. Obviamente estamos tristes pelo resultado e pelo jogo, porque queríamos passar à próxima fase. Sabíamos que tinha um adversário muito difícil, que é campeão do mundo, mas é parabenizar a toda a federação, a todo o staff e aos meus colegas, porque eles foram fantásticos, foram incríveis e caímos de pé. Mas agora é descansar e pensar no futuro. Mas mais uma vez, estou muito, muito orgulhoso pelo trabalho de toda a equipa e espero que no futuro consigamos fazer coisas muito, muito boas.
1: Ao deixar o primeiro Mundial de Cabo Verde com 4 empates no tempo regulamentar, os Tubarões se tornaram a única seleção tecnicamente invicta da Copa do Mundo.

0: confiança dentro dos seus companheiros e a si mesmo. Não é nada que ajude dentro de campo. Acho que a gente tem que estar focado e saber o que tem que fazer, principalmente focar naquele momento que é muito rápido, são 90 minutos, que tudo pode acontecer. Então, é difícil ver que o favoritismo jogue. Mas eu vejo de uma forma que nos ajuda, sabe? A confiança em si mesmo, depois de fazer gols, a confiança que seus companheiros demonstram. Eu acho que acaba virando uma bola de neve muito positiva.
1: Brasil e Noruega se enfrentam no domingo, às 5 da tarde, pelo horário de Brasília, no estádio de Nova York e Nova Jersey. Em Nova Jersey. Quem vencer joga contra México ou Inglaterra nas quartas de final, no dia 11 de julho, em Miami.

0: 4:51, esses são os destaques do Jornal da CBN, logo mais, às 6 da manhã. A gente segue com o CBN Madrugada, temos mais uma hora e pouco de programa, você segue com a gente participando pelo 99911-9981, falando em áudio sobre esse jogo da Seleção Brasileira, o seu placar para a partida. Antes de registrar sua participação, a gente coloca no ar uma reportagem do Guilherme Muniz, uma reportagem especial sobre 13 anos depois da maior falha de segurança em carros no Brasil, mais de 1.300.000 veículos ainda circulam pelas ruas do país com airbags defeituosos.
1: Mais de 1.300.000 carros que circulam pelas ruas brasileiras ainda estão equipados com um tipo de airbag defeituoso que pode representar risco de morte para os motoristas e passageiros. Levantamento do Ministério da

0: tem um agravante de veículos que o cliente é o segundo, terceiro, quarto proprietário, seja lá o que for, e ele não tem esse acesso ao serviço da concessionária. Até porque ele não leva. Então, ele vai postergando, postergando, postergando, e talvez esse restante que falta é ainda por falta de informação, porque esse cara, ou ele não viu no jornal durante todos esses anos, ou ele não vai na concessionária, entendeu? Então ele é um cliente um pouco meio alheio a isso aí. E aí ele vai acabar descobrindo uma parte desse restante na hora que ele for precisar transferir o carro, entendeu?
1: A lei que bloqueia o licenciamento de veículos que ainda não passaram por campanhas de reparo gratuito tem 4 anos. Foi graças a isso que a professora Yasmin Ferreira, do Rio de Janeiro, descobriu que o carro dela tinha o problema.
2: E nesse dia, eu lembro que eu estava futucando mesmo o aplicativo, né? Vendo as funções e tal. E aí eu me deparei lá com uma multa, era uma multa de pardal, e esse recall pendente, né? E eu lembro que na época eu não sabia o que que era isso, né? Nunca tinha passado por isso. Multa eu paguei no mesmo dia, entrei em contato com a Volkswagen para poder marcar, eles marcaram para o dia, mas no geral foi uma coisa muito simples. Recebi o aviso no aplicativo, marquei, fui lá, fiz e foi super tranquilo.
1: Dirigir com o documento vencido gera multa de R$ 293 e soma 7 pontos na Carteira Nacional de Habilitação. Segundo o Ministério da Justiça, não é possível atestar se algum brasileiro morreu ou não devido a esse problema, porque não existem laudos periciais que atestem isso até esse momento. Em todo o mundo, são mais de 40 mortes confirmadas. Os airbags da Takata foram desenvolvidos no início dos anos 2000 e são feitos de nitrato de amônio. É um componente químico instável que, quando manuseado de forma inadequada, pode explodir numa força maior do que o esperado. Quando o nitrato de amônio entra em contato com calor e umidade, ele se degrada e pode explodir de forma inadequada, rompendo peças metálicas do airbag que causam ferimentos graves às pessoas. Para conferir se o seu carro faz parte do recall de airbags, existem alguns caminhos. O primeiro é acessar o site da montadora do seu carro na internet e procurar pela página de recalls. Lá você insere a placa do carro ou o número do chassi e vai ser informado se o carro faz parte ou não do recall ou se já foi consertado. Também é possível fazer a consulta entrando em contato com o SAC da montadora ou falando diretamente com uma concessionária da marca. Por fim, o aplicativo CNH do Brasil também informa sobre recalls abertos. O recall não tem prazo de validade, pode ser atendido a qualquer momento e é sempre gratuito. Com colaboração de Nadédia Calado, de São Paulo, Guilherme Muniz.
3: 4h56, mais uma rodada de áudio dos ouvintes do CBN Madrugada falando do jogo do Brasil contra a Noruega. Vamos lá.
4: Bom dia, Calton Dutra. Meu nome é Marcos Eugênio, moro na Paraíba, Catolé do Rocha. Vou falar com a razão e não com o coração. Acho que a Noruega ganha do Brasil 2-0.
3: Que isso, rapaz. Tudo bem, anotei aqui. Vamos a mais uma participação.
5: 1-0, Brasil. 1-0, Brasil. Ô, Benito Júnior, 1-0.
3: 1-0, Pastor Paulo Sérgio. Anotado, então. 1-0 para o Brasil. Vamos à próxima participação.
6: Bom dia, Cláudio Dutra. O jogo vai ser 0-0 e vai para prorrogação e pênalti. Silvio de Apucarana, no Paraná.
3: 0-0, mais um apostando em 0-0. É o quarto aqui dos ouvintes que, no caso do Silvio Pereira, ele apostou 0-0. Mais participação.
7: Bom dia, Clauson Dutra e equipe da Rádio CBN. Falando o seu nome certinho,
3: É
7: sou
3: verdade.
7: Mônica aqui do Rio de Janeiro. Daqui a pouco me preparando para atividades variadas. E o nosso placar será 1-1 no tempo regulamentar. Pois é, a gente vai ter que ir para prorrogação. E depois para os pênaltis. Vamos passar por isso, mas vamos ver o que que vai dar. Mas 1-1 no tempo regulamentar. Um
3: Anotei aqui,
7: abração.
3: Mônica. Forte abraço para você também. Obrigado, viu? Falou certinho o nome. Obrigado. Mais participação dos ouvintes aqui.
8: Bom dia, bom dia. Herbert, motorista carreteiro, passando por Curitiba. muita chuva e frio.

0: com destino a São Paulo. Meu placar aí é 2-1. 2-1 Noruega. De virada, beleza?
1: Que isso, gente. 2-1 Noruega. Forte abraço, ainda buzinou ali no fim, né? Mais participação dos ouvintes aqui, vamos lá.
2: Bom dia. Vai ser 2-1 Brasil. Didi de Uberaba.
1: Anotado, Didi de Uberaba, 2-1 para o Brasil. Vamos ao próximo.
3: Bom dia, Clauson. Tudo bem? Sérgio de Campinas. Vai ser 1-1, cara. 1-1. Vai ser um jogo muito truncado, né? Afinal de contas, tá valendo vaga, né?
1: Perfeito, então. Tá
3: Abraço.
1: anotado. Abraço para você. 1-1 o jogo do Brasil. É, os nossos ouvintes, né? Alguns estão aqui achando que vai dar Noruega, ou então vai dar empate pênalti.
4: Bom dia.
1: Bom
4: Aqui é a
1: dia.
4: Débora de São Paulo, da Zona Leste. O jogo vai ser simplesmente 4-0 para a Noruega. Como a ouvinte anterior falou, muito salto alto.
1: 4-0 Noruega. Anotado, então. Obrigado, viu? É, tem gente que não tá botando fé mesmo, não, rapaz. Vamos ao próximo aqui.
5: Josá de Penedo nas Alagoas, né? Para o Globo CBN. Meu placar é Brasil 2-1. Gol de Vini Júnior e Bruno Magalhães. E a gente sai com a vitória com Deus na frente. Josá de Penedo nas Alagoas.
1: Que bacana, placar anotado. Obrigado pela companhia de sempre. Tem tempo para mais, vamos nessa.
6: Bom dia, Carlão Duda, tudo bem? Aqui é Antônio Ricardo, da cidade de Santo Antônio do Jardim, interior de São Paulo. Na minha opinião, 1-0, Brasil com muito trabalho. Muito obrigado, tenha um ótimo e abençoado final de semana.
1: Obrigado, você também. 1-0 Brasil, anotei. Vamos ao próximo.
7: Bom dia, Carlos. Calção. É um Brasil 2-1.
1: 2-1.
7: Miranda, Teresina, Piauí.
1: Anotado, então. 2-1, então, para a seleção brasileira. Muito bem. Vamos à próxima participação.
8: Bom dia, meus amigos da CBN. Giovanni de Olinda, Pernambuco. O meu placar vai ser 2-2 no jogo normal e o Brasil ganha nos pênaltis. Sofrido, mas ganha.
1: É isso, anotei aqui. É o quarto ouvinte que aposta no 2-2 e pênaltis, tá?
9: Bom dia, Cláudio. Eduardo de Maceió, Alagoas. Rapaz, vai ser 3-2, viu? Vai ser apertadinho, mas vamos ganhar, com certeza. Um abraço a todos os ouvintes que estão nesse momento ouvindo. Um abraço. Fica com Deus.
1: Anotei aqui, é o quarto ouvinte que aposta no placar de 3-2 também. Vamos à última participação desta rodada?
10: Bom dia, Cláudio. Aqui, André de Sica. Meu placar vai ser 2-2 no primeiro tempo. No segundo tempo também, 2-2.
1: Eita.
10: E vai para a prorrogação. E depois para o pênalti. Vai ser emocionante.
1: Realmente, 4-4 o jogo? Isso sim é emoção. Tá bom, 4-4. Anotei aqui, obrigado, viu? Forte abraço para você, meu caro ouvinte da Rádio CBN. Gente, vou para o Repórter CBN. Na volta, tem uma nova rodada de participação dos ouvintes sobre o placar do Jogo do Brasil. Dá tempo, a gente vai até 6 horas da manhã, então você pode mandar em áudio sua mensagem para o 99911-9981. Agora, 5 horas e 2 minutos.
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0: Sábado, 4 de julho de 2026, o ministro Alexandre de Moraes do Supremo Tribunal Federal autorizou a transferência da custódia das joias sauditas apreendidas durante a investigação que apura o desvio de bens do acervo presidencial no governo do ex-presidente Jair Bolsonaro. A decisão determina que as peças, que incluem relógios da marca Rolex, colar com pedras e abotoadoras, sejam enviadas da Caixa Econômica Federal em Brasília para a alfândega do Aeroporto de São Paulo. A mudança foi solicitada pela Receita Federal. Quase todos os chefes de governo de La Guaira, na Venezuela, morreram em decorrência dos terremotos, afirmou a presidente interina do país, Delcy Rodrigues. Chegou a 12.666. Em comunicado, o Ministério da Comunicação e Informação do país afirmou que mais de 6 mil pessoas já foram resgatadas e que 86 mil famílias receberam atendimento. No horário de Brasília, 5:04.
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0: Muito bom dia, seguimos ao vivo para todo o Brasil com o CBN Madrugada, edição de sábado, 4 de julho de 2026, desde meia-noite no ar, tá, gente? Agora 5 horas e 5 minutos, estou nos trabalhos técnicos de Ricardo Garcia, o comandante desta nave aqui, você junto com a gente, se não desde meia-noite, desde 1 da manhã, você ligando o rádio agora, entendendo o que está se passando no noticiário nacional e internacional. Muito obrigado por escolher a rádio CBN para se informar. Eu sou o Clauson Dutra, sigo até 6 horas da manhã, ao vivo aqui no CBN Madrugada. Logo mais, uma nova rodada de participação dos ouvintes do CBN Madrugada. Você em áudio falando sobre o jogo do Brasil contra a Noruega. O seu placar é a sua voz ao vivo para todo o Brasil. Áudio de até 30 segundos falando do jogo do Brasil. Fala seu nome, sobrenome, da onde você é, quem vai marcar o gol, quanto vai ser o jogo do Brasil. Eu tô fazendo aqui, ó, vou apresentar lá pro YouTube da Rádio CBN, que a gente tem, ó, tá ao vivo também no YouTube, ó. Eu tô anotando todos os placares dos ouvintes aqui, ó. Todos os placares. O placar vencedor, eu vou dizer, 6 horas da manhã, no término do nosso jornal. Mas, ó, tá bem agitado aqui. Tem pelo menos 3 placares que estão bem próximos, tá? Então, fica à vontade para mandar mensagem para falar o seu placar da partida do jogo entre Brasil e Noruega em áudio, pelo 99911-9981. Olha, são mais de 30 mensagens em áudio. Eu vou tentar colocar todo mundo, mas já digo que será tarefa difícil, mas que bacana ter sua participação aqui, que bacana, muito legal mesmo. Desde meia-noite, muita gente participando e mandando mensagens em áudio. Continue pelo WhatsApp da Rádio CBN, se você quiser mandar só o texto, não tem problema, pelo WhatsApp e também pelo chat do YouTube. Agora 5 horas e 7 minutos, espaço aqui no CBN Madrugada para uma entrevista feita por Nadédia Calado no CBN Noite Total.
2: Esta ciudad es muy hermosa, pueblo feliz. Yo gozo de vivir acá, en Buenos Aires.
3: Nací en una ciudad llamada Buenos Aires, en el interior del nordeste de Brasil.
4: Lo más bonito. A tradição da Argentina, eu acho bonito.
5: Agora que tem muita gente que gosta de ver a Argentina.
6: Só porque o nome da cidade é Buenos Aires, o povo acha que é argentino. O cara tá sempre argentino.
4: É que eu queria enfrentar a Argentina. Eu queria pegar ela no final da Copa. Pra dar nela na hora certa.
7: Bom, você
8: ouviu não procure encrenca.
7: Parte do trailer de Buenos Aires, que é um documentário de Tuca Siqueira que acompanha uma pequena cidade brasileira que compartilha o mesmo nome da capital argentina. E é o tema da nossa entrevista aqui no CBN Noite Total agora. Tuca, que bom te receber. Seja muito bem-vinda. Boa noite.
9: Boa noite, Nadete. É uma alegria estar aqui com vocês. Boa noite para todo mundo que está nos acompanhando.
7: Tuca, preciso começar dizendo que eu fiquei encantada.

0: encantada por Buenos Aires. Tenho certeza que o ouvinte que assistiu o documentário vai se encantar também. E que já deve estar curioso, já ouviu um pouquinho de sotaque aí, que eu acho que dá algumas pistas. Onde fica a nossa Buenos Aires?
1: Sim, fica na zona da Mata Pernambucana. Eu estou aqui em Recife nesse momento e fica a quase 2 horas daqui de Recife, é pertinho. Apesar de ser perto, não é caminho exatamente para outros lugares, então muitos recifenses também não conhecem Buenos Aires Pernambucana.
0: Pois é, ia falar isso, né? Muitos pernambucanos não sabem nem que a cidade existe. Como é que foi seu primeiro contato e o que que te levou a querer transformar esse lugar num filme?
1: Ah, primeiro que eu sempre me interessei muito pela América Latina e toda e qualquer possibilidade de aproximação, né, com a América Latina me interessa. E eu vi imagens dessa cidade de Buenos Aires através de um livro de fotografias de um fotógrafo amigo, Josivan Rodrigues, por volta ali de 2015. E fiquei muito curiosa. Então, pertinho, fui até Buenos Aires e desde a primeira visita já achei que existia ali uma atmosfera de fabulação fortíssima na cidade. É, me encantei, fui super bem recebida e aí passei a frequentar e cada vez que eu ia descobria novos personagens, novos possíveis personagens, né, durante a pesquisa. E aí elaborei um projeto, né, de desenvolvimento de roteiro e submeti a um edital do FSA, que não existe mais, infelizmente, 2016, 2017, e aí pude fazer essa pesquisa junto com a equipe. E foi muito legal, porque isso permitiu também que a gente pudesse desenvolver também uma pesquisa de uma semana na Argentina, na Buenos Aires, Argentina. O que me surpreendeu muito, porque os argentinos adoraram essa informação sobre uma cidade que tinha um time do Boca e essa tentativa de se aproximar da capital portenha.
0: Já tem várias coisas que eu quero puxar nessa sua resposta, porque eu achei, assim, mais que fascinante, assim, é encantador. Os personagens são sensacionais e as imagens são muito bonitas e os conceitos que a gente pode pensar por trás também. Quando a gente fala em documentário, a gente pensa em realismo e muitas vezes naquela coisa crua, né? Muitos documentários são pensados para mostrar uma realidade que muitas vezes vem acompanhada num tom de denúncia, e você traz o documentário paisagem, né? Então eu queria te ouvir um pouco sobre esse conceito, sobre o que cabe de fantástico ali numa coisa que é uma documentação de uma realidade. Não sei, já até me perdi.
1: Eu acho que assim, eu acho que esse tratamento de trazer um pouco o surrealismo, né, para dentro da realidade desses personagens, eu acho que primeiro ela já está posta, já está dada, e acho que também, Nadege, é uma coisa que acontece, que é comum, sobretudo na América Latina. É muito comum, né, a gente encontrar esse tipo de narrativa, assim. E acho que isso deve fazer algum sentido, porque na realidade eu acredito profundamente, sei que muitas outras pessoas acreditam nisso, que só é possível resistir ao real fabulando, porque a realidade é muito dura, né? Independente de onde você esteja. Então, a fabulação, ela nos ajuda a resistir a tudo o que há de cruel no dia a dia. E eu acho que a América Latina é um território, né, de disputa há muito tempo, é um território que vivencia conflitos distintos e fortes. E acho que essa Buenos Aires pernambucana, ela tem uma brasilidade, uma latinidade, sobretudo, fortíssima, né? Então, eu acho que a busca veio daí. Foi um período, quando eu estava desenvolvendo, eu filmei duas Copas. Foi muito tempo de filmagem, né? Imaginando que cada Copa tem um intervalo de 4 anos. Então, frequentei muito essa cidade. E foi num período também, na década de pandemia, né? De dificuldades e conflitos políticos também no próprio país. E eu estava sentindo que os meus sonhos estavam rareando, digamos assim. Eles estavam se tornando raros, pequenos, eles estavam quase sumindo. E frequentar aquela cidade em que as pessoas sonhavam e realizavam da maneira que era possível, isso me alimentou bastante. Então, o filme é uma tentativa de partilha também disso. A gente tem chamado de filme paisagem porque é um filme que não se aprofunda exatamente nos personagens, né? O personagem do filme, assim, principal, o protagonismo, na verdade, é a própria cidade e sua atmosfera. E não exatamente um personagem ou outro. Então, a ideia do filme é que as pessoas possam desfrutar mesmo. Se der esse tempo de 70 minutos ali para relaxar. E eu acredito muito que o documentário também ele é um espaço, sobretudo, de urgências, né? De temas urgentes, mas eu acho que ele também pode ser um espaço de reflexão mais lúdica. E eu acho que essa é a grande aposta do Buenos Aires.
0: Nossa, comigo o objetivo foi totalmente atingido, assim, eu assisti, eu fiquei naquele êxtase de meu Deus, como é maravilhoso você ser latino-americano, você ser brasileiro,
1: Que
0: tem
1: bom.
0: hora que você pensa que isso aqui tudo acabou, que tem que aterrar isso aqui, que não tem mais salvação, e tem hora que você pensa, graças a Deus que eu sou daqui e que pena das pessoas que não conhecem, né, aquilo que a gente tem. Para te dar um bastidor aqui, Tuca, a gente tem um integrante da equipe, Henrique Dias, que é pernambucano. É de Recife, né, Henrique? De
1: Olha, que
0: Camaragibe.
1: bom.
0: E que
1: Sim.
0: conhece Buenos Aires. Gostou de Buenos Aires? Adorou. Esteve na feirinha, gostou. Então, olha a chance, né? No estúdio aqui a gente tem uma equipe de 3 pessoas. Tem uma pessoa que conhece Buenos Aires.
1: Que maravilha.
0: 2002? Você foi de 1002? O ônibus 1002. Não, legal demais. E aí a gente tá nessa época, né, Tuca, falando muito de futebol. Você falou que filmou durante a Copa, né? E a gente conhece ali uma entre tantos personagens, assim, incríveis que vocês encontraram. Um ex-jogador que fundou um clube, que é um Boca Juniors alternativo. Só para dar um exemplo, né? Eu queria te perguntar o que que mais te impressionou nas pessoas que você conheceu lá?
1: Olha, eu acho que o que me impactou em Buenos Aires, assim, acessando e permanecendo na vida desses personagens, porque, como eu te falei, foram duas Copas há muito tempo, e a todo momento a gente permanecia em contato constante. Eu acho que eu aprendi muito. Eu acho que essa é uma cidade, assim, mestra em dizer para a gente que a gente não precisa julgar os nossos próprios sonhos e que a gente realize da maneira que seja possível, sabe, Nadete? Assim, acho que às vezes a gente fica buscando um ideal muito grande, né, para aquilo que a gente sonha. E em Buenos Aires eu tive acesso a uma simplicidade gigantesca. Eu fico dizendo aqui agora que vou printar aquela imagem da estátua de Maradona que tem na fachada do Clube Boca. E vou colocar no meu escritório para todas as vezes que eu pensar em algum projeto, pensar assim: olha, vamos lá, faz do jeito que for possível, mas faz, entendeu? Realiza e tal. E eu acho que foi por conta disso que eu consegui finalizar o filme. Esse filme, ele tem uma verba de desenvolvimento do FSA através desse edital, tem o edital de produção do Funcultura e tem o edital de distribuição da LPG Pernambuco, que eu acho que é super importante a gente falar dessas políticas públicas, porque sem elas não é possível fazer cinema. E as pessoas precisam entender que política pública para cinema acontece nos Estados Unidos, na Coreia, em qualquer lugar do mundo, né? Então elas são super importantes e aqui no Brasil, sobretudo, para a gente ter a nossa identidade na tela. Eu acho que o que eu mais aprendi com eles nessa convivência e que eu continuo deslumbrada, porque há uma semana atrás a gente foi lá e fez uma exibição.

0: Todas as exibições são importantes, mas essa, sem dúvida, foi a mais importante. E justo nesse dia também aconteceram várias coisas que também me chamaram a atenção, e onde a magia permanece o tempo todo, assim, onde é inacreditável, assim, que as coisas vão acontecendo, mas tudo para mim me soa como um grande sonho mesmo, de fato. Por isso que tem essa citação inicial, né, de Calderón de la Barca, de Wallis Salomão. Inclusive, essa frase que é dita no início do filme, do Ali, era uma frase que eu tinha impressa na janela durante a pandemia. Eu morava num lugar aqui na Rua da Aurora, no Recife, em que eu via o Rio Capibaribe, assim. E aquilo era muito legal para mim, porque eu via a maré subir, descer e tal, e isso trazia movimento, mas tinha lá, sem essa de que o sonho acabou, a vida é sonho. Que era para, enfim, foi um período muito difícil para todo mundo, né? Muito traumático, assim, de muitas mortes e tal. Então, as inspirações de Buenos Aires está aí, saiu o filme super para cima, né? Eu acho que ele dá uma alegriazinha, sai todo mundo muito leve, pelo menos esse relato que eu escuto, todo mundo muito leve da sala de cinema.
1: Não, com certeza. E você acabou respondendo algumas questões que eu queria levantar. Uma eu ia perguntar se você mantém alguma conexão com as cidades que você documenta, né? Teve um trabalho seu anterior no Ceará também, e aí você trouxe que levou uma exibição para lá, que é muito legal de saber também. E ia falar também sobre a necessidade de ter tempo e recursos para fazer um trabalho extenso e profundo, porque uma cidade tão pequena, que eu tenho certeza que todo mundo se conhece, você não pode chegar lá com uma equipe de filmagem, colocar a câmera na privacidade das pessoas, fazer essa invasão, vão sair só imagens lindas, assim, em 3 dias de filmagem, todo mundo vai ficar feliz e você vai embora, né? Você tem. Imagino como deve ser o trabalho ali para você articular, o que você vai fazer, né? Documentar de fato a vida daquelas pessoas.
0: Eu costumo dizer que, assim, não há certo nem errado, né? Existem várias formas de se fazer documentário. O grande nome que a gente tem no cinema brasileiro é Eduardo Coutinho. E o método de Eduardo Coutinho era mandar uma equipe de pesquisa na frente, levantar os personagens, e o Coutinho, ele só tinha contato com os personagens naquela 1 hora, 2 horas de entrevista, nem antes nem depois. E os filmes são incríveis e geniais, assim. Mas eu preciso do vínculo. O vínculo me faz bem. O vínculo é algo estruturante para mim no fazer cinema. E o vínculo, sobretudo, com os personagens mesmo. Então, sim, foram sempre considerados amigos. Muitas vezes eu fui para a cidade e não filmei nada, mas voltava super alimentada e com a cabeça cheia de ideias e tal. E continuo falando com eles, assim, pelo WhatsApp sempre. E eu acho que isso é uma prática que também se repete em outros filmes. Acho que desde o primeiro filme, assim, há 23 anos atrás, acho que é uma forma de fazer. Tem um exemplo que eu sempre dou também para as pessoas, é que, assim, eu acho que é muito possível da gente conversar. Por exemplo, nós estamos conversando aqui agora através de uma tela, e é possível conversar com uma pessoa através de uma janela. E nós vamos ver as pessoas emolduradas, vamos bater um papo maravilhoso e tal, mas se a gente está na presença, também é possível abrir a porta e enxergar essa pessoa por inteiro. E essa pessoa também vai nos enxergar por inteiro, assim. Então, existe sim um custo emocional, porque é uma troca, né, sobretudo, mas eu acho que eu recebo muito, sabe? Dessa troca e tento colocar na tela.
1: Perfeito. Tuca Siqueira e o documentário Buenos Aires, lindo. Amei o filme, amei nossa conversa. Muito obrigada pela presença aqui no Noite Total. Tuca, volte sempre. Sucesso.
0: Muito obrigada e boa noite para todo mundo. E um abraço para você, Nadete.
1: Abração.
2: 5h22. Mais uma rodada de áudio dos ouvintes do CBN Madrugada falando do jogo do Brasil contra a Noruega. Olha, são mais de 50 áudios, tá? Nesse momento. Rapaz, muita gente participando. Eu tô ouvindo um por um, tá? Vamos às participações.
3: Brasil 3-2 na Noruega. Valo.

0: Jardinópolis, São Paulo.
1: 3-2, anotei aqui o seu placar. Vamos ao próximo.
2: Bom dia, Cladson. Bom dia, ouvintes da CBN. Aqui é o Heleno Ferreira, carreteiro Recife. O placar vai ser 2-1 para o Brasil. Gol de Vini Júnior e Neymar no segundo tempo. Um abraço a todos. Bom dia.
1: Neymar, rapaz, será que o Neymar entra no segundo tempo? Ainda eu tenho minhas dúvidas, hein? Mas, no mínimo, o Endrick pode entrar e decidir tudo, hein? Vamos ao próximo ouvinte.
3: Bom dia, Cláudio. Meu nome é Celso Massa, sou de São Paulo. Adoro a CBN. Só tem uma rádio no meu dial. Só ouço vocês e nenhuma outra. O meu resultado é 2-2. Olha que eu ia pôr 3-2 para a Noruega, mas eu vou dar uma chance para o Brasil. Se Deus quiser, 2-2. E depois vamos ver o que acontece lá na frente. Grande abraço.
1: Obrigado. Forte abraço para você também. Sempre bom ter sua companhia. Vamos lá para mais registros?
4: Bom dia, bom dia, bom dia. Aqui é Cássio, Serrinha, Bahia. O placar do Jogo do Brasil será 3-0. Gol de Vinícius Júnior, Neymar e Endrick.
1: É, muita gente apostando no Neymar, né? Entrando durante o segundo tempo. É. Vamos à próxima participação.
5: Clauton, Lúcio Silvestre, oeste do Paraná, Goiôerê. O jogo deve ficar 0-0. O Brasil tem que ganhar nos pênaltis.
1: 0-0, rapaz. Jogo sem gol. Murcho, né? Jogo sem gol é chato, né? Vamos à próxima participação.
6: Bom dia, Cleison Dutra. Aqui é o Edu de São Paulo. Meu placar é 1-1 no tempo normal e Brasil 1-0 na prorrogação. 2-1 o placar final. Manda um abraço para Namédia Calábria. Um abraço, Cleison.
1: O Eduardo conseguiu errar os dois nomes em sequência, Eduardo. Vou mandar um abraço para a Nadédia Calado. Pode deixar, Eduardo, que vale a intenção, meu camarada. Forte abraço para você. Vamos a mais participações aqui.
7: Olá, muito bom dia. Aqui é Marcelo Cardoso, de São Paulo. Meu placar aí hoje, hein? Jogo do Brasil. Brasil 3-1. 2 gols de Vinícius Júnior. Vamos lá, Brasil.
1: É isso aí, positividade. Obrigado, anotei o seu placar aqui. Vamos ao próximo.
8: Bom dia, José Wellington, Galo do Asfalto, motorista aqui em Santa Catarina, Itapema. É, o placar do jogo, 2-2, e o Brasil vira na prorrogação. Positivo?
1: Positivo. Haja coração, né, meu ouvinte? Forte abraço para você. Tem mais.
9: Aqui é Robert Valgoz, do Recife, e pode ter certeza... Brasil 2-0 contra a Noruega e digo mais, com um gol de Neymar, tá certo? Pode anotar, um abraço.
1: Rapaz, o que tem de gente apostando no Neymar nesse jogo contra a Noruega, obrigado, forte abraço pra você, tem mais participação aqui.
10: Bom dia a todos da CBN, Jorge Cardoso do Butrins, Olinda, Pernambuco, e o placar vai ser 2-1 para o Brasil.
1: 2-1 para o Brasil, placar anotado. Tem mais.
11: Bom dia, seu Dutra. O resultado do jogo de hoje será 3-1 para o Brasil.
1: 3-1 para o Brasil, anotado aqui em José Silva. Obrigado pela companhia, de sempre, inclusive. Vamos registrar mais uma participação.
12: Bom dia a todos os ouvintes da CBN. Luiz Gustavo, Campos dos Goytacazes, Rio de Janeiro. É 3-1 Brasil.
1: 3-1 Brasil, fora o baile, né? Obrigado pela companhia. Dá tempo de mais participação, vamos nessa.
13: Bom dia, Cláudio. Paulo Ascensão, do Rio de Janeiro, advogado. O meu placar, 3-3, com o gol do Vini Júnior e do Haaland. E na prorrogação vai continuar esse placar. E vamos para os pênaltis sem... um preferido, porque preferido tem, mas sem saber quem vai ganhar, que pênalti é a loteria. Um grande abraço, parabéns pelo trabalho, obrigado a CBN por todo o empenho de vocês.
1: Rapaz, hein, que isso, rapaz, pênalti é loteria. Há controvérsias, hein.
14: Bom dia CBN. Meu nome é João Augusto, falo de Jaguarão, Rio Grande do Sul, fronteira com o Uruguai. Frio aqui, 4 graus, placar 2-1 para o Brasil, bom dia.
1: Bom dia, obrigado. Mais participação.
15: Bom dia, querido. Bom dia, ouvintes. Vai ser 3-2 para a Noruega. Um beijo. É a Renata de Ribeirão Preto.
1: 3-2 para a Noruega. Placar anotado, hein? Forte abraço para você. Tem mais.

0: Bom dia, companheiro. Aqui é Abelardo de Maceió. O placar do jogo do Brasil é muito simples. 3-1 para a Noruega. Que amanhã isso? Os pernas de pau estão voltando.
1: Que
0: valeu.
1: Isso, rapaz. 3-1 para a Noruega. Você tá. É, tem muitos ouvintes apostando na própria Noruega, tá certo. 5 horas e 28 minutos, vamos pro Repórter CBN.
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0: Sábado 4 de julho de 2026, a identificação dos brasileiros com a direita ficou à frente da identificação com a esquerda na matriz ideológica calculada em nova pesquisa Datafolha. 44% dos brasileiros com 16 anos ou mais foram classificados à direita ou centro-direita, diante de 39% à esquerda ou centro-esquerda. Outros 17% ficaram no centro. A diferença de 5 pontos percentuais fica fora da margem de erro geral, de 2 pontos para mais ou para menos. O resultado, apurado durante gestão do presidente Lula, inverte o quadro de 2022, quando a esquerda somava 49% e a direita 39% sob o governo de Jair Bolsonaro. França, Bélgica e Holanda registraram 3.700 mortes a mais durante a onda de calor extremo que elevou as temperaturas em toda a Europa. Autoridades desses países alertam ainda que os números são preliminares e podem aumentar. Especialistas afirmaram que a onda de calor, que durou aproximadamente de 20 a 28 de junho, foi a pior já registrada na Europa. As informações são da agência de notícias Reuters. No horário de Brasília, 5h30.
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2: Seguimos com o CBN Madrugada, agora para falar sobre o câncer de próstata, que continua sendo o segundo tipo de câncer mais frequente entre os homens brasileiros. Segundo estimativas do Instituto Nacional de Câncer, o país deve registrar cerca de 78 mil novos casos por ano no triênio 2026-2028. Agora, uma nova aprovação da Anvisa traz mais uma opção de tratamento para pacientes com a doença em estágio avançado. E para entender o que muda na prática e quem pode ser beneficiado, conversamos agora com o médico oncologista e professor de pós-graduação do Hospital Sírio-Libanês, Dr. Denis Jardim. Doutor, muito obrigado pela participação aqui no CBN Madrugada. Bom dia. A mente, a Anvisa aprovou e... por que essa decisão é considerada tão importante?
3: Ótimo, Cláudio. Então, agora, no finalzinho do mês passado, mais precisamente nessa segunda-feira, agora 29 de junho, a Anvisa aprovou uma nova medicação via oral para o tratamento do câncer de próstata avançado, que a gente chama de virgem de tratamento hormonal. Ou seja, o paciente que se apresenta com a doença já fora da próstata, tem metástases, e que não iniciou nenhuma forma de medicação. Essa medicação aprovada, ela se chama darolutamida, e é um comprimido via oral que bloqueia a ação da testosterona nas células do câncer de próstata. E por que que essa aprovação ela é importante? Primeiro, assim, a darolutamida já é uma droga disponível no Brasil e aprovada em outras indicações do câncer de próstata. Ela é sabidamente uma droga bastante ativa em combater o câncer de próstata e também uma droga muito bem tolerada, no geral, pelos pacientes. Só que, até essa aprovação, a gente tinha ainda algumas restrições de bula

0: incluindo o uso dessa medicação somente com o bloqueio hormonal. Anteriormente, a gente já fazia uso dessa mesma droga num cenário em conjunto com a quimioterapia. Então, essa aprovação, ela traz uma maior flexibilidade de opções para nós médicos que tratamos o câncer de próstata e ter uma droga ativa cujo perfil de tolerabilidade, ou seja, os efeitos adversos dos pacientes são muito favoráveis, com muito pouco impacto em qualidade de vida, preservando ali basicamente todas as funções, sejam elas ali de trabalho, sejam funções de lazer, dos pacientes em tratamento.
1: Esse dado é bacana, inclusive consta numa pesquisa que o tratamento reduziu em 46% o risco de progressão da doença ou morte. Queria que você explicasse para o nosso ouvinte o que esse número significa na prática para os pacientes.
0: Exato, então, toda droga que é aprovada pela Anvisa, ela precisa de um estudo clínico, chamado normalmente um estudo de fase 3, que demonstre que a droga é efetiva. E o estudo que foi realizado para essa droga, a darolutamida, é um estudo chamado ARANOTE, é um estudo feito em vários locais do mundo, que já foi apresentado, publicado, que incluiu quase 700 pacientes, mais precisamente 669 pacientes com câncer de próstata avançado, e metade desses pacientes receberam darolutamida e metade receberam placebo juntamente com bloqueio hormonal central. Então, um tratamento de associação da darolutamida com bloqueio hormonal que foi avaliado. E nesse estudo, o objetivo principal era demonstrar uma melhora no chamado tempo até progressão de doença ou morte, ou seja, a doença aumentar em vigência de tratamento e ou o paciente infelizmente ter o falecimento em decorrência da doença ou alguma outra causa. E de fato, o estudo mostrou essa redução de 46% no risco, ou seja, em vários momentos do tratamento, quem usou o tratamento com darolutamida teve um risco 46% menor de alguma dessas coisas, né? Ou a doença piorar ou progredir ao longo do tempo. O que a gente considera do ponto de vista de magnitude, ou seja, de quantidade de benefício, algo bastante representativo na oncologia. Então, esse número 46% é um número muito importante. Além disso, o estudo mostrou também em linha com uma redução, inclusive, no risco de morte, mostrando e comprovando que a droga é ativa. E quando esses dados foram apresentados para agências regulatórias, seja ali no mercado americano de saúde e agora no Brasil, eles foram suficientes para que essa droga fosse aprovada nesse cenário, nessa indicação.
1: Perfeito. Aquela básica pergunta para deixar claro para os nossos ouvintes. Quem poderá receber esse tratamento? Estamos falando de todos os pacientes com câncer de próstata ou apenas de um grupo específico, doutor?
0: Bom, para deixar a audiência bem familiar com o cenário, a gente sempre precisa lembrar que câncer de próstata é uma doença bastante heterogênea. Você tem diversos cenários e apresentações. Por exemplo, a maioria dos pacientes, felizmente, se apresentam com uma doença localizada, que está só na próstata. Para esses casos, ainda os nossos pilares de tratamento são ou o que a gente chama de vigilância ativa, acompanhar a doença para tumores muito lentos e de comportamento quase que pouco, muito pouco agressivo, ou então cirurgia retirada da próstata e a radioterapia continuam sendo as opções principais. Então, boa parte dos pacientes vão continuar sendo tratado com uma dessas formas de tratamento. Mas aqui a gente está falando do grupo de pacientes que têm lesões fora da próstata, ou seja, metástases. E como você apresentou, Cláudio, hoje a gente tem essa incidência de casos novos, em torno de 70, 80 mil casos novos estimados por ano, mas uma parte desses, em torno de 10 a 15%, se apresenta com essas metástases. E alguns pacientes que trataram vão evoluir com essas metástases.

0: Como o câncer de próstata é uma doença frequente, acaba sendo um número substancial de pacientes. Então, esses pacientes especificamente são os que, esse grupo de pacientes é o grupo que foi contemplado com essa nova aprovação. Aqueles que têm metástases e que ainda não iniciaram nenhuma forma de tratamento.
1: Perfeito. Tem mais aqui para a gente entender sobre esse quadro, né? Por exemplo, doutor, esse medicamento ele já existe, né? O que muda é a aprovação da Anvisa. Um aspecto que chama atenção é a qualidade de vida também. O estudo mostra benefícios além do controle da doença?
0: Exato. Não, esse é um ponto muito importante para a gente discutir hoje com os pacientes, porque mesmo nessa situação, o paciente que se apresenta com metástase, a gente tem obtido resultados muito bons de eficácia. Então, são pacientes que estão vivendo anos e anos, inclusive alguns chegando a décadas de controle de doença com esses novos tratamentos, mesmo com metástase. Então, tendo tratamentos muito efetivos, a gente cada vez mais tem que se preocupar em tratar a doença e permitir com que esse paciente siga quase que inalterado o curso da sua vida. Então, são homens que normalmente alguns, vários, ainda exercem atividade de trabalho, ainda seguem todas as tarefas domiciliares, têm atividades de lazer, de viagens, etc. Então, a gente procura um tratamento eficaz que tenha o menor impacto possível em qualidade de vida. E nesse mesmo estudo que eu comentei, foi avaliado qualidade de vida e incidência de efeitos adversos.
1: Uhum.
0: E o que chama muito a atenção é que a adição dessa nova medicação, a darolutamida, ela trouxe menos impacto em cansaço e efeitos adversos do que o próprio placebo. Ou seja, não adicionou um aumento de efeitos adversos e manteve a mesma qualidade de vida do que se o paciente não tivesse fazendo o tratamento, ou seja, ele estivesse tomando placebo. Isso é algo assim pouco comum da gente ver na oncologia. Toda vez que a gente adiciona um tratamento ativo, faz algo a mais, geralmente vem acompanhado sim de algum impacto, de algum efeito adverso, de alguma pior qualidade de vida, mas nesse caso isso não aconteceu, o que é muito importante, porque a gente pode manter a doença controlada por muito tempo e de fato permitir com que o paciente siga trabalhando, siga viajando com a sua família, fazendo enfim, tudo que ele desejava fazer antes do início do diagnóstico do câncer de próstata.
1: Hoje, quando o câncer de próstata é descoberto já com metástase, ainda é possível oferecer tratamento eficaz e aumentar a sobrevida? E, inclusive, né, essa palavra, né, metástase, ela costuma assustar bastante, né? Queria que o senhor explicasse também para os ouvintes o que seria essa palavra e também sobre essa possibilidade de oferecer tratamento eficaz e aumentar a sobrevida mesmo com o câncer de próstata quando ele é descoberto com metástase.
0: Com certeza. Isso, enfim, tem um impacto, um primeiro impacto muito importante. A gente percebe isso no dia a dia do consultório, o diagnóstico com a palavra metástase, ele, de fato, no primeiro momento, ele é muito impactante.
1: Uhum.
0: E para todo mundo entender, o que a gente se refere de metástase são focos da doença fora do órgão onde ela começou. Então, por exemplo, o câncer de próstata se inicia na glândula prostática. Em alguns casos, essa doença pode sair da glândula, seja pelos vasos linfáticos, seja pelos vasos sanguíneos, e alcançar outros órgãos. No caso do câncer de próstata, os locais mais comuns costumam ser os linfonodos, que na linguagem mais popular são as línguas, que a gente tem em vários locais do corpo, e os ossos. Em alguns casos, a gente tem focos de doença no pulmão e no fígado. Mas mesmo quando a gente fala de metástase, essa é uma doença muito variável de paciente para paciente. Tem pacientes que têm poucas metástases, um número maior de metástases, doenças no fígado que podem ser mais delicadas. Então, é muito pouco produtivo hoje a gente englobar todos os pacientes da mesma

0: forma sobre o rótulo de metástase. Já existe uma variação importante caso a caso na evolução, doenças mais responsivas, doenças mais agressivas. Mas o que é importante dizer é que em todos esses cenários, a despeito do número de lesões, do local da lesão que elas têm, hoje a gente tem tratamentos bastante efetivos em controlar a doença de uma maneira, às vezes até profunda e por muito tempo. Eu mencionei aqui que a gente mede em anos, inclusive a sobrevida dos pacientes. E as formas de tratamento, elas são bastante variáveis conforme essa apresentação. Então, a gente usa o bloqueio da produção de testosterona, a gente usa novos antiandrógenos, como é o caso da daralutamida, que foi aprovada. Alguns casos, quimioterapia, geralmente em doenças mais agressivas, em conjunto com esses tratamentos. E cada vez mais a gente tem ali recebido com entusiasmo novos estudos que mostram novas drogas que podem se associar a essas terapias já existentes, sejam elas drogas de alvo moleculares, radioligantes, com uma capacidade de, a depender do perfil da doença, aumentar ainda mais o controle da doença. Então, de fato, é um cenário que a mensagem principal é não se ater simplesmente ao rótulo de metástase, ele é variável de caso a caso, e que a gente tem sim formas muito eficazes de controlar a doença, inclusive com essa ideia de controle de doença e preservação de qualidade de vida.
1: Dr. Denis Jardim, médico oncologista, ainda existe muito preconceito em torno dos exames para câncer de próstata. O que o senhor tem percebido? E apesar desses avanços, o diagnóstico precoce continua sendo fundamental, né?
0: Sim, então, o nosso desejo sempre é que câncer de próstata seja cada vez mais diagnosticado no cenário curativo, ou seja, com a doença localizada. Quando é possível, com a radioterapia, com a cirurgia, identificar aqueles tumores de mais alto risco e oferecer um tratamento que vai eliminar por completo a doença de uma vez. Mas isso depende muito de uma procura rápida do paciente na presença de sintomas, dos rastreamentos de câncer de próstata realizados de maneira efetiva. Então, não é qualquer rastreamento, a gente tem que identificar a população de mais alto risco, oferecer os exames corretos, na hora correta, para tentar diagnosticar de forma precoce. E o que a gente tem visto aos poucos é, de fato, uma melhora ali da população masculina e, pelo menos, estar mais ciente e incentivar quem tem o diagnóstico, que os irmãos façam os exames, procurem se tem também, os colegas de trabalho na mesma faixa etária. Isso tem realmente aumentado aos poucos o número de homens que procuram clínico, que procuram urologista, seja para um rastreamento oncológico ou para os exames gerais de saúde.
1: Vou fazer essa pergunta que é geral, e daqui a pouco eu volto para a última pergunta nessa reta final. Com que idade o homem deve começar a se preocupar com o câncer de próstata e fazer os exames? Essa recomendação muda para quem tem histórico familiar ou outros fatores de risco, doutor?
0: Sim. Então, hoje a recomendação formal ainda é a partir dos 50 anos para a população geral que tem boa saúde iniciar os exames de rastreamento para o câncer de próstata, incluindo principalmente o PSA. Para aqueles pacientes que têm fatores de risco, e hoje os fatores de risco mais admitidos ali são história familiar ou, eventualmente, em alguns casos, a própria etnia negra, a gente recomenda que essa faixa etária seja um pouco mais precoce, ao redor dos 45 anos, ou, eventualmente, até antes, se o parente que teve câncer de próstata, ele, por exemplo, tinha uma idade muito, muito cedo, alguém que é parente de primeiro grau, que teve um diagnóstico de câncer de próstata aos 50 anos, pode se iniciar até em torno de 10 anos antes do primeiro PSA. Então é importante, antes até de fazer o exame do screening, ter uma conversa

0: com o seu médico de referência, conversar, entender a história familiar, o contexto de outros fatores de risco, e saber se é o momento ou não de fato, iniciar essa coleta do rastreamento de próstata.
1: Bom, para a gente encerrar aqui, o medicamento para câncer de próstata, darolutamida, recebeu aval da Anvisa como uma nova opção de estratégia de tratamento contra a doença, que soma cerca de 78 mil novos casos por ano aqui no Brasil. E, de acordo com a farmacêutica Bayer, a aprovação considerou um estudo de fase 3 que apontou redução de 46% no risco de progressão da doença ou morte em pacientes que utilizaram a medicação combinada com uma terapia hormonal. Quais são os próximos passos depois dessa aprovação da Anvisa? Qual passo deve ser tomado? Ampliar o acesso dos pacientes a essa terapia, por exemplo? Esse medicamento pode estar disponível no SUS? O que, que você tem de informação para a gente?
0: Sim, existem ali, primeiro, alguns passos futuros. Creio que essa droga ela continua ali em estudos clínicos em outras indicações. Então, provavelmente, no futuro a gente espera novos cenários, novas situações que ela possa ser usada no câncer de próstata. Mas, especificamente para essa aprovação agora, darolutamida já é uma droga disponível comercialmente, ela já é de cobertura obrigatória das fontes pagadoras no sistema suplementar de saúde. Especificamente essa indicação aprovada, ela precisaria ainda ser incluída no rol de procedimentos obrigatórios da ANS para ter, de fato, um fornecimento não questionável por nenhuma fonte na saúde suplementar. E a gente espera que, com o tempo, dados esses resultados de eficácia, inclusive se possa discutir nas esferas ali das sociedades de oncologia clínica, junto com o Ministério da Saúde, eventual possibilidade de acesso no sistema público. Então, aos poucos, essas discussões têm que se tornar maduras para que o acesso seja, de fato, ampliado para a grande maioria dos pacientes.
1: Nós conversamos com o Dr. Denis Jardim, médico oncologista e professor de pós-graduação do Hospital Sírio-Libanês, sobre a nova aprovação da Anvisa, que amplia as opções de tratamento para pacientes com câncer de próstata. Muito obrigado, doutor. Forte abraço para você e bom dia.
0: Muito obrigado, Cláudio. Um excelente dia para todos.

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1: A sexta-feira começou quente, tão quente durante o treino que fez Matheus Cunha e os demais jogadores desistirem da sauna após a atividade.
2: É hoje no treino, pelo amor de Deus, a gente tava desesperado. Normalmente a gente tem o costume até de fazer sauna pós-treino e tá cancelada a sauna pra todo mundo, ninguém aguenta mais não.
1: E que terminou com chuva, ventos de 150 km por hora e alertas disparando nos celulares de toda Nova Jersey. Essa oscilação de humor do tempo reflete uma sexta-feira meteorologicamente intensa em Nova Jersey. A preparação para Brasil e Noruega foi tumultuada pela possibilidade de um atraso das 5 da tarde para as 18 horas no horário de Brasília para o início do jogo neste domingo. Na verdade, a situação tinha pouco a ver com o jogo do Brasil em si. É que no domingo, Inglaterra e México jogarão a partir das 9 horas da noite na Cidade do México. E a capital mexicana está em alerta para possíveis tempestades nesse horário. Surgiu então a ideia de antecipar o jogo para as 3 horas da tarde no horário de Brasília. Acontece que a FIFA estipula um intervalo de 3 horas, no mínimo, entre duas partidas do mata-mata, ou seja, entre o início de um jogo e o início do jogo seguinte, para impedir que uma eventual disputa por pênaltis invada o jogo seguinte. Por isso, o jogo do Brasil poderia até ser postergado das 17 para as 18 horas. Ao longo da noite, a ideia foi descartada e a programação foi mantida. No entanto, se uma tempestade semelhante a essa que caiu em Nova Jersey no início da noite se repetir durante a partida, é certo que o jogo será interrompido, ou caso aconteça antes da bola rolar, o início será

0: será adiado. No treino desta sexta-feira, o penúltimo antes do jogo, Rafinha apareceu no gramado, fez o aquecimento com os demais jogadores, mas depois voltou a fazer atividades individuais. Ele ainda não tem condição de jogo para domingo, mas crescem as possibilidades de que ele apareça no banco de reservas em uma eventual partida das quartas de final.
1: E o técnico, Carlo Ancelotti, revelou que o atacante Neymar já está pronto para jogar uma partida inteira pela seleção brasileira. Além disso, falou sobre o comportamento do jogador diante do novo status da seleção brasileira. O camisa 10 se recuperou de lesão, fez a estreia na Copa do Mundo no penúltimo jogo, mas ficou no banco no duelo decisivo contra o Japão. A dúvida agora é sobre Lucas Paquetá. Você sabe que ele não vai atuar contra a Noruega, inclusive deve não atuar também durante a Copa do Mundo, né, caso o Brasil avance. Em atividade nesta sexta-feira em Nova Jersey, o treinador observou Gabriel Martinelli. Na quinta, tinha testado Danilo Santos no time titular. O italiano deixou o mistério no ar para a partida de domingo contra a Noruega pelas oitavas de final da Copa do Mundo. Nessa reta final de programa, muitos áudios, muitas participações. Você opinando sobre o jogo da seleção brasileira contra a Noruega, sua voz para todo o Brasil. Vamos a mais participações dos nossos ouvintes.
2: Alô, bom dia, amigos da CBN. Aqui é Johnny, de Copacabana. Técnico fraco, que seleção isso? Fraca, deverá vir para casa. 2-1 para a Noruega, que infelizmente. Isso? Um abraço a todos.
1: Ah, não, vamos colocar um resultado positivo também aqui, né? Eu anotei seu placar, mas vamos ver um outro resultado aqui para o Brasil.
3: Bom dia, CBN Madrugada. Gilson Queiroz da Vila Peri, Fortaleza. 3-0 para o Brasil. 2 de Vini Júnior e 1 de Neymar. Brasil para frente.
1: Aê, 3-1 para o Brasil. Placar anotado. Lembrando que no fim do programa eu vou falar qual foi o placar mais votado, mais falado pelos ouvintes do CBN Madrugada. Tô com uma lista aqui, gente, com mais de 15 placares que vocês citaram aqui. É, rapaz, muita gente participando, mais uma participação no ar.
4: Bom dia, equipe CBN. Azenclever Pereira, Patos de Minas. O palpite é 3-2 para o Brasil. Obrigado, bom dia.
1: 3-2 para o Brasil. Outra participação.
5: Bom dia, Calçudos. Aqui é Thiago, da região metropolitana de Campinas. O Brasil ganha de 3-1. 2 gols do Vini Júnior e 1 do Neymar no segundo tempo. O gol da Noruega é o Haaland que faz. Bom dia a todos os ouvintes aí.
1: Obrigado. Muita gente apostando no Neymar aqui.
6: Bom dia, Graucio. Por aqui, Nadir Pedroso, Porto Feliz, São Paulo. O placar vai ser 3-2 Brasil. 2-2 no tempo normal e 1 na prorrogação. Minha rádio é CBN.
1: É isso aí, a CBN vai transmitir o jogo Brasil contra a Noruega. Parte da rede com Oscar Ulisses, outra parte da rede com Edson Mauro.
7: Bom dia, Carlson. Ó, pra cá, Brasil e Noruega vai ser Brasil 2, Noruega 1zinho só. Pra cá, 2-1. Brasil, bora. Aqui é a Carla de São Gonçalo.
1: Valeu, Carla. Obrigado. Mais participação aqui.
8: Olá, bom dia, turma da CBN. Aqui é o Raimundo Ferreira da Silva, aqui de Serrinha da Bahia. O jogo do Brasil no domingo vai ser 5-1. E pronto, é isso aí mesmo. E já era. Tchau, tchau. E Brasil campeão.
1: É isso.
8: Pode ter certeza.
1: Ok, 5-1, 5-0, e é isso, Brasil campeão. Mais participação aqui.
9: Bom dia, amigos da CBN. Jader Melo aqui do Barro, no Ceará. Brasil 4-1.
1: 4-1, tá confiante, gostei. Mais participação aqui.
10: Bom dia, ouvintes da CBN, Antônio de Campinas. Brasil 2-1.
1: Brasil 2-1. Vamos para mais uma participação aqui.
11: Bom dia, bom dia. Aqui é o Cristiano Matias, carreteiro de Garanhuns, Pernambuco. QRA de caminhoneiro, mago velho. E o placar do jogo

0: Brasil contra a Noruega no domingo vai ser de 3-1. Brasil!
1: 3-1 pro Brasil, tem mais!
2: Olá, Glaucio! Bom dia, bom plantão! O meu palpite é 2-1 para o Brasil. Milton Verzola, Vila Maria, São Paulo, capital.
1: Obrigado, Milton. Forte abraço para você. Marcela Lorenzetto chega com todo o seu talento, simpatia para a apresentação do Jornal da CBN. Tudo bem? Bom dia, Mar.
3: Tudo certo. E por aí? Tô adorando essa participação dos ouvintes,
1: hein? Tudo certo,
3: hein?
1: Gente. A pergunta que não quer calar, os ouvintes querem saber seu placar, seu palpite pro jogo, vai.
3: 3-2 fora o baile.
1: 3-2 fora o baile? Vai ter gol do Neymar, será? O que você acha?
3: Aí eu já não sei. Também aí realmente a gente tá...
1: Tá nessa, né?
3: É, você viu, no último jogo quem surpreendeu? Quem surpreendeu? Casimiro. É aquele meme que tava circulando nas redes sociais, né, Clauson?
1: Tem uma figurinha dele muito boa.
3: Pô, saiu do primeiro tempo, falei assim, eu tiraria o Casimiro, nunca que eu colocaria o Martinelli. O que, que o Ancelotti fez? Manteve o Casimiro, fez gol, colocou o Martinelli que fez gol. Por isso que o cara tem 5 Champions e eu tô aqui trabalhando 5 horas da manhã do sábado, entendeu?
1: E eu tô aqui meia-noite trabalhando, você veio de madrugada.
3: Você entendeu? Porque é isso.
1: É isso, né?
3: Cada um
1: do nada
3: no seu
1: surpreende,
3: quadrado.
1: Né? Ai, ai. Marcela Lorenzetto chega logo mais com o Jornal da CBN, engata com o CBN São Paulo. Então, 6 horas de Marcela Lorenzetto aqui em São Paulo, pelo menos.
3: Fora o baile.
1: Fora o baile, com certeza. Marcela, um beijo pra você, bom programa,
3: bom
1: tá?
3: Bom descanso, hein, meu querido?
1: Muito bom. Obrigado. Gente, finalizo aqui o CBN Madrugada. Tem alguns áudios que eu não consegui soltar, muita gente participando, mas não tem problema, tá? O Jornal da CBN chega aí, você vai continuar mandando seu palpite pro jogo do Brasil contra a Noruega. O jogo é no domingo, mas o nosso esquenta começa ó, bem antes. Lembrando que no domingo a transmissão da CBN começa muito antes da bola rolar. Você vai ter Brasil e Noruega com todos os detalhes aqui na Rádio CBN. Produção deste programa, Karina Almeida. Nos trabalhos técnicos, Ricardo Garcia. Forte abraço para você. Volto na madrugada de domingo. Converso com você aqui na Rádio CBN. Forte abraço, muito bom dia. Fique agora com o Jornal da CBN com Marcela Lorenzetto.
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Sábados, 4 de julho de 2026, a parcela de brasileiros que defende que adolescentes que cometem crimes devem ser punidos como adultos subiu para 70%, segundo dados da nova pesquisa Datafolha divulgada ontem. Em 2022, o índice era de 65%. Do outro lado, o apoio à reeducação dos menores infratores recuou de 34% em 2022 para 27%. Outros 3% dos entrevistados não souberam responder. O empresário Fernando Gomes foi um dos alvos dos mandados de busca e apreensão cumpridos pela PF na quinta fase da Operação Unha e Carne. A ação foi deflagrada nesta semana por determinação do ministro Alexandre de Moraes, do STF. Segundo a apuração do portal G1, as buscas têm como objetivo esclarecer as ligações de Fernando Gomes com o ex-governador Cláudio Castro e com o ex-presidente da Alerj, Rodrigo Bacelar. O ministro da Fazenda, Darío Durigán, afirmou nesta semana que o gargalo da economia brasileira são os juros altos. Em entrevista à TV Globo, Durigán avaliou ser preciso harmonizar a estratégia relacionada com receitas e gastos públicos com a chamada política monetária, ou seja, a definição dos juros pelo Banco Central para conter a inflação. O ministro rejeitou a

0: percepção de que decisões do governo que elevam os gastos e produzem estímulos à economia estejam pressionados à taxa de juros. No horário de Brasília, 6:03.
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1: Seis e quatro.
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1: São 6:04. Muito bom dia. Seja bem-vinda. Seja bem-vindo ao Jornal da CBN deste sábado, dia 4 de julho de 2026. Nós vamos juntos aqui nesta manhã com as principais notícias do sábado, a partir de agora no Jornal da CBN. A defesa do ex-presidente Jair Bolsonaro se prepara para entregar todas as armas registradas no nome dele à superintendência da PF do Distrito Federal. Durante a noite de sexta-feira, o ministro Alexandre de Moraes, do STF, decidiu manter Bolsonaro em prisão domiciliar após o fim do prazo inicial de 90 dias. Desde o dia 24 de março, ele está sob prisão domiciliar humanitária para se recuperar de uma broncopneumonia. O magistrado também determinou a entrega do arsenal do ex-presidente, assim como a revogação do registro de colecionador, atirador, desportivo e caçador dele. A apreensão das armas foi determinada para acontecer em até 48 horas após a decisão, mas a defesa de Bolsonaro informou que vai entregar o armamento na próxima segunda-feira. O advogado Fábio Souto, especialista em tribunais superiores, avaliou que a determinação de Moraes foi adequada.
2: A decisão pela manutenção do regime domiciliar do ex-presidente Jair Bolsonaro nos parece correta sobre os dois aspectos. Inicialmente, convém destacar que a lei de execução penal não exige um tempo de cumprimento de pena no regime domiciliar. Na verdade, o cumprimento de pena em regime domiciliar humanitário é algo excepcional, com o objetivo de preservar os direitos fundamentais básicos do apenado.
1: Um dos elementos analisados pelo STF foi uma pistola encontrada em 15 de junho pela Polícia Militar do Distrito Federal e registrada em nome de Bolsonaro. A arma estava com um militar do Gabinete de Segurança Institucional e não estava acompanhada do certificado de registro no momento da fiscalização. A Polícia Civil Distrital abriu inquérito para investigar o caso. Em depoimento, Bolsonaro afirmou que a arma é dele e disse que havia solicitado um conserto. O ex-presidente declarou ainda que mantinha o armamento em casa por razões de segurança. A Procuradoria-Geral da República defendeu que a decisão sobre eventual falta grave considere o resultado final da investigação. A defesa do ex-presidente afirma que não houve irregularidade na manutenção da arma e que o episódio não deveria impedir a continuidade da prisão domiciliar. Os advogados argumentam que o armamento estava regularmente registrado e que Bolsonaro não foi comunicado sobre eventual suspensão ou cassação do registro. Agora são 6:07. A direitista Keiko Fujimori começou o processo de transição para assumir a presidência do Peru. A filha do ditador Alberto Fujimori foi oficializada nesta sexta-feira pelo Jurado Nacional de Eleições, órgão eleitoral máximo do país, numa cerimônia de proclamação. Fujimori teve 50,1% dos votos válidos contra os 49,8% do deputado de esquerda Roberto Sanches. O candidato derrotado havia feito um pedido de anulação dos votos no exterior, alegando fraude no pleito. Mais cedo nesta semana, o deputado apresentou um recurso à Comissão Interamericana de Direitos Humanos

0: no qual questiona a vitória de Keiko Fujimori. Nas redes sociais, a presidente eleita agradeceu a confiança de milhões de peruanos, a confiança que milhões de peruanos depositaram nela, e diz que vai assumir o cargo com responsabilidade, humildade e senso de dever. Para a professora de Relações Internacionais da Universidade Federal de São Paulo, Regiane Bressan, a pequena diferença de votos entre os candidatos representa um problema.
1: Essa eleição, ela carece de um consenso nacional. O resultado representa a persistência de um país polarizado, que está enfrentando uma instabilidade política há pelo menos 10 anos. E teme, claro, uma guinada à esquerda, mas também deseja estabilidade política. Lembrando que o nome de Fujimori remete ao governo autoritário de Alberto Fujimori dos anos 90, o que também ocasiona repulsão entre as forças democráticas e progressistas.
0: Keiko Fujimori deve assumir o cargo em 28 de julho para um mandato de 5 anos. Ela vai enfrentar problemas como o aumento da criminalidade e grandes desafios sociais. Também deverá negociar com um legislativo dividido de forma significativa entre esquerda e direita. A nova líder promete medidas de segurança rígidas, leis antiterroristas mais duras e um papel ampliado para os militares no combate à violência. 6h09. O presidente dos Estados Unidos, Donald Trump, anunciou a realização de um grande comício em Washington como parte central das comemorações oficiais dos 250 anos da independência dos Estados Unidos. O evento tem gerado polêmica por misturar as festividades cívicas planejadas há uma década com a campanha política do republicano. Em 2016, o Congresso criou a Comissão Bipartidária América 250 para coordenar eventos em todo o país. A proposta previu uma programação nacional voltada à educação, à cultura e à participação popular. Porém, em janeiro de 2025, Trump, recém-eleito, assinou um decreto criando a Freedom 250, grupo encarregado de organizar os principais eventos federais em Washington. Na capital americana, a equipe promoveu uma programação centrada na figura de Trump, com apresentações da Orquestra Conjunta das Forças Armadas, um grande show pirotécnico de 40 minutos e a previsão de lançar 850 mil fogos de artifício a partir de 10 pontos da cidade. Ao mesmo tempo, a América 250 organizou em Los Angeles um espetáculo com foco na diversidade cultural, apresentado por Queen Latifah e com shows de Chris Stapleton, Chaka Khan e da banda Smashing Pumpkins. Nos bastidores, porém, a relação entre os dois grupos foi marcada por conflitos em relação ao orçamento, programação e divisão de responsabilidades. O presidente Donald Trump abriu as festividades durante a noite de sexta-feira com um discurso no Monte Rushmore, no estado de Dakota do Sul.
2: Por gerações, entendeu-se que o dever patriótico fundamental de todo americano era transmitir nossa cultura aos nossos filhos e preservar a nação pelos séculos que viriam. Mas nos últimos anos, houve uma tentativa inegável de mudar esse caráter excepcional, de arrancar de nós o espírito americano na porrada, de nos afastar da nossa história e de tornar impossível até mesmo responder à pergunta: o que significa ser um americano? What does it mean
0: to be an American? Durante a fala, Trump voltou a criticar imigrantes e disse que os democratas progressistas representam uma nova ameaça comunista para o país norte-americano. No Brasil, monumentos históricos vão receber decorações ao longo do dia em homenagem à independência dos Estados Unidos. Alguns lugares de destaque são a Ponte Estaiada, em São Paulo, a Ponte da TV em Brasília e o Cristo Redentor, no Rio de Janeiro. 6h12.
3: Messi vai bater o escanteio, todo mundo no banco do gol. A Argentina vai para o ataque, 2-2. Messi levantou, fechado na área, bola pro gol!
0: A atual campeã argentina passou para as oitavas de final da Copa do Mundo depois de um jogo emocionante contra Cabo Verde. Ainda no primeiro tempo, Messi abriu o placar. No começo do segundo, Deroy Duarte empatou para os Tubarões Azuis. Na prorrogação, Lisandro Martínez colocou os argentinos na frente.

0: Novamente, mas Cabo Verde reagiu com um golaço de Cabral. Um gol contra de Diney Borges na segunda etapa da prorrogação acabou com a campanha mágica dos africanos. O goleiro Vozinha, destaque do time durante o torneio, diz que todo o povo cabo-verdiano sai da competição realizado.
1: Conseguimos realizar um sonho, não só meu, não só da seleção, mas de todo o povo cabo-verdiano. E estar aqui a competir, jogar e lutar de igual para igual contra essas seleções, temos de estar de coração cheio e de muito orgulhosos de tudo o que fizemos. Obviamente estamos tristes pelo resultado e pelo jogo, porque queríamos passar à próxima fase. Sabíamos que tinha um adversário muito difícil, que é campeão do mundo, mas é parabenizar a toda a federação, a todo o staff e aos meus colegas, porque eles foram fantásticos, foram incríveis e caímos de pé. Mas agora é descansar e pensar no futuro. Mais uma vez, estou muito, muito orgulhoso pelo trabalho de toda a equipa e espero que no futuro consigamos fazer coisas muito, muito boas.
0: Ao deixar o primeiro Mundial de Cabo Verde com 4 empates no tempo regulamentar, os Tubarões se tornaram a única seleção tecnicamente invicta da Copa do Mundo. Nas outras partidas do dia, Egito eliminou a Austrália nos pênaltis, Colômbia venceu Gana por 1-0 no último jogo da segunda fase da Copa do Mundo. Neste sábado começam as oitavas de final da Copa. Canadá e Marrocos abrem a nova fase às 14h pelo horário de Brasília. Depois, às 18h, Paraguai e França decidem outra vaga nas quartas de final. A seleção brasileira fez ontem o penúltimo treino antes do jogo contra a Noruega nas oitavas de final da Copa do Mundo. A grande novidade foi o retorno de Rafinha, que passa por um processo parecido com o que passou Neymar durante as primeiras semanas da Copa. O jogador do Barcelona está junto ao grupo, mas ainda não faz as mesmas atividades. Carlo Ancelotti também teve a volta de Rayan, que foi poupado da atividade de quinta-feira por controle de carga. O desfalque mais sério da seleção é Lucas Paquetá, que sofreu lesão na parte posterior da coxa esquerda no jogo contra o Japão e dificilmente voltará a atuar nesta Copa do Mundo. O centroavante Matheus Cunha falou com a imprensa na sexta-feira. Camisa 9 minimizou o impacto da palavra favoritismo ao falar sobre a Noruega, próxima adversária do Brasil.
2: Favoritismo nada mais é do que algo que não entra em campo, então por mais que você tenha seus pensamentos e a sua confiança dentro dos seus companheiros e a si mesmo, não é nada que ajude dentro de campo. Acho que a gente tem que estar focado e saber o que tem que fazer, principalmente focar naquele momento que é muito rápido, são 90 minutos, que tudo pode acontecer, então é difícil ver que o favoritismo jogue, mas eu vejo de uma forma que nos ajuda, sabe? A confiança em si mesmo, depois de fazer gols, a confiança que seus companheiros demonstram, eu acho que acaba virando uma bola de neve muito positiva.
0: Brasil e Noruega se enfrentam no domingo, às 17h, pelo horário de Brasília, no estádio de Nova York e Nova Jersey. Quem vencer joga contra México e Inglaterra nas quartas de final, dia 11 de julho, em Miami. Estes são alguns dos principais destaques da manhã deste sábado, dia 4 de julho de 2026, aqui no Jornal da CBN. 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

0: 6 e 18.
1: Seis horas, 18 minutos. Muito bom dia para você que nos acompanha aqui no Rio de Janeiro. Obrigado pela sua audiência. Eu sou o Pedro.

0: Ao longo desse sábado, vai ser influenciado por um deslocamento de uma frente fria. O céu vai ficar nublado e também encoberto ao longo do dia e há previsão de chuva fraca e pontualmente moderada a partir da manhã de hoje. As mínimas devem ficar em 16 graus agora pela manhã e podem chegar a 26 graus ao longo do dia. Então, um dia um pouquinho mais frio, vamos dizer assim, que o normal. Amanhã, domingão, temos um cenário um pouco parecido. Uma previsão de chuva fraca e isolada até o período da tarde. E pelo que nos contou a Hanna Silveira, nossa meteorologista Clima Tempo, olha, pode ficar tranquilo, viu? Domingão, a partir da tarde, horário do jogo do Brasil, 5 horas, tudo certo. Tá, quer ir pro Alzirão? Pode ir de boas, sem estresse. Quer ir pra Copacabana? Tranquilo. Pro bar assistir o jogo do Brasil? Vai de boa, que pelo que a previsão nos conta, não há uma possibilidade de chuva ou de chuva forte pra te colocar algum entrave na manhã desse domingão. Falando em chuva, inclusive, tá chovendo agora em algumas regiões do Rio. E na sua região? O Sistema Alerta Rio nos conta que uma chuva bem fraquinha cai agora, pelo menos agora há pouco, entre 6 horas da manhã, um registro na estação da Avenida Brasil, ali na altura do Mendanha. Foram só 0,2 milímetros, né? Não dá nem pra molhar o asfalto, né, gente? Mas já é uma chuvinha ali pra gente perceber esse tempo mais instável de hoje. Quero sua mensagem, chove por aí, como tá o trânsito? Manda pra gente no 219-9764-2381. Como faz o nosso ouvinte Thiago, lá de Nova Iguaçu. Ele conta que o trânsito tá caótico na Via Dutra, sentido centro, altura de São João ali, hein? Na pista central. Essas obras intermináveis, ele fala aqui, é a ampliação que acontece por lá, né, Thiago? Por isso também acaba trazendo um pouquinho de trânsito pra gente. Manda sua mensagem, aguardo você por aqui. Agora são 6h20.
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2: O jeito de consumir entretenimento e acessar a internet no Brasil está mudando rapidamente, viu? Dados do IBGE mostram que quase metade dos lares brasileiros já paga por serviços de streaming de vídeo, enquanto a TV por assinatura continua perdendo espaço. A pesquisa também revela que o acesso à internet atingiu um novo recorde no país e que os idosos estão cada vez mais conectados. Ainda assim, velhos hábitos como o uso do telefone fixo ainda resistem.
3: O avanço da internet no país mudou a forma de consumo do brasileiro. Da compra de uma roupa à novela que se assiste, o ambiente virtual se tornou essencial para o dia a dia de parte significativa das pessoas. A comunicadora Dandara Franco, por exemplo, contou que não vive mais sem o streaming de vídeo. Até na hora de assinar outros tipos de serviço, como plano de celular ou internet, ela busca um combo com o streaming para tudo sair mais em conta. Dandara explica que o conteúdo sob demanda atrai pela praticidade de encaixá-lo na rotina.
4: Essa parte de ter uma liberdade de horário e da sua própria programação é o que faz mais diferença, assim, pra mim, é o que mais me atrai hoje em dia nos streamings, né? Porque eu posso assistir uma novela das 7 às 9 horas da noite, eu posso assistir a um programa que passou há 10 anos atrás, hoje em dia, com a minha família de uma forma muito tranquila e parar o episódio no meio.
3: Assim como a residência de Dandara, quase metade dos lares brasileiros já paga por serviços de streaming de vídeo. Entre esses domicílios, 1 em cada 10 tem o streaming como única forma de assistir conteúdo. É o que mostram os dados da Pesquisa Nacional por Amostra de Domicílios Contínua de 2025 do IBGE. O levantamento aponta que 44,4% dos domicílios brasileiros contam com algum serviço de streaming pago, totalizando 33,4 milhões de lares. Na direção contrária, a TV por assinatura perde espaço. O total de domicílios com o serviço foi de 17,7 milhões, o menor valor da série histórica. Arthur Lebrun, especialista em tecnologia da informação e segurança digital, explicou um dos motivos para o streaming ter se popularizado tanto.
5: Porque no streaming você tem opção. Você escolhe naquele momento que você quer ver, você não precisa esperar uma grade de programação, né? Isso é muito conveniente e torna também as opções acessíveis naquele momento. não a disponibilidade daquilo que você tem que esperar. Você pode escolher o que você quer.
3: A pesquisa também mostra que o celular está presente em 97,4% dos domicílios, o maior percentual da série histórica. Mas o telefone fixo

0: fixo, cada vez mais em desuso, só continua presente em 6 de cada 100 residências. A estatística Simone Simão é uma das brasileiras que ainda usa o telefone fixo no dia a dia.
1: Aqui em casa, a gente resolveu manter o telefone fixo por conta da minha mãe, que tem 92 anos. A minha irmã também manteve por conta disso. E o telefone fixo sempre foi o meio de comunicação mais fácil da minha mãe. E ela também não se adaptou muito bem às ligações de celular.
0: Apesar de alguns idosos, como a mãe de Simone, terem mais dificuldade com a tecnologia, esse público está cada vez mais conectado. Pessoas com 60 anos ou mais apresentaram um avanço expressivo de 29 pontos percentuais no uso da internet nos últimos 5 anos, chegando a 74,5%. E pela primeira vez, mais de 90% dos brasileiros com 10 anos ou mais têm acesso à rede. No total, são 76 milhões de domicílios que contam com internet no Brasil. Ainda assim, cerca de 18 milhões de pessoas permanecem desconectadas. Por outro lado, entre crianças de 10 a 13 anos, o uso ficou praticamente estagnado. Além disso, enquanto o número de idosos com celular aumentou, o de crianças entre 10 e 13 anos recuou. Gustavo Giaquinto, analista da pesquisa do IBGE, explica as razões para essa dinâmica.
2: Então, assim, também tem havido mais facilitação do uso da internet, né? Hoje a pessoa pode usar a internet pela televisão, para assistir uma série. Muitos serviços são pedidos pela internet, né? Então, existe um certo estímulo para os idosos, né, buscarem utilizar a internet, né? Porque isso tem feito cada vez mais parte do cotidiano mesmo. No caso das crianças, a gente tem visto cada vez mais uma discussão, uma preocupação com a segurança das crianças, né? Com essa exposição de crianças, por exemplo, a redes sociais, né? A gente viu, por exemplo, a partir de 2025, uma restrição ao uso de celulares, por exemplo, nas escolas.
0: Outro destaque da pesquisa do IBGE é que, pela primeira vez, mais da metade dos usuários já fazem compras pela internet no Brasil. Além disso, a conectividade nas áreas rurais avançou de forma contundente e chegou a 88%. O acesso ainda é menor do que em áreas urbanas, com internet em 95,8% dos lares. Mas, 10 anos atrás, essa diferença era de 41 pontos percentuais. Do Rio de Janeiro, Isa Morena.
3: Interessante, né? A gente vê essa mudança de hábito dos brasileiros, os hábitos de consumo, entender que quais são as expectativas dos consumidores e também o que precisa ser mudado nessa indústria do entretenimento, né? Por onde seguir, qual caminho seguir para tentar atingir esse novo público que vem chegando e esse público mais antigo que mantém algumas raízes fincadas em algumas questões, como é o caso do telefone fixo, né? A gente não imagina que ainda tem tanta gente que se apega ao uso do telefone fixo com a praticidade que a gente tem no celular, né? Mas e você aí de casa? Como é que tá essas suas mudanças de hábito? Você já percebeu isso na sua casa? Deixou de assinar um pacote de televisão por assinatura para investir em algumas plataformas de streaming? Porque tem isso também, né? Na TV por assinatura, você tinha vários canais por uma assinatura. Agora, tudo bem, tem vários filmes, enfim, vários conteúdos, mas em diversas plataformas e cada plataforma você tem que pagar um valor. Vale a pena? É o mesmo preço? Antes era melhor? Agora tem mais opção? Tem mais caminhos? Você fica menos limitado a uma única emissora ou a um único tipo de serviço? Como é que é a dinâmica aí na sua casa? O telefone fixo já aposentou ou continua usando por aí? Conta pra gente, participa com a gente aqui nessa manhã de sábado no 11 99 11 9981. Esse é o nosso WhatsApp aqui da CBN. 6h27.
4: Agora 6 horas 28 minutos, a gente ainda em clima de Copa do Mundo já se organiza para o jogo de amanhã do Brasil, claro. Você vai assistir aonde, hein? Vai ser em casa, vai ser no bar, vai ser naquele encontrão com os amigos ou vai para as arenas montadas aqui no Rio de Janeiro? Tem várias, hein? Vou te contar algumas delas. Tem a Arena Copacabana, ali na Avenida Principal, na Atlântica, né? A gente tem ali quase em frente o Copacabana Palace, um espaço montado para receber torcedores. Tem Arena Passeio, você que está mais pelo centro do Rio de Janeiro, no passeio público tem festa para acompanhar o jogo. E ali tem festa regada a samba, viu? É na Lapa, a entrada é gratuita, mas tem que retirar os ingressos via Simpla. Corre lá para ver se tem algum ingresso ainda, se você quiser ir. Na Arena Senado, que foi considerada ali a rua mais cool do mundo, hein, Laerte Afonso? É a rua mais legal do mundo.

0: mundo, a Rua do Senado, dizem aí. E aí vai ter também música por lá, samba do Xoxó, a partir de 14h, retirada via Simpla também, entrada gratuita. Tem Arena Terraço da Vila, tem outros pontos aqui também para você torcer, além do próprio Alzeirão, que a gente falava, né, mais cedo, tradicional, Alzeirão na Tijuca. E Alzeirão, esse tem história para contar, hein? Inclusive, te conto que nós teremos algumas interdições, algumas inversões no trânsito a partir de amanhã de manhã. Em Copacabana, naquela Arena Copa, nós temos aquela ampliação do horário da área de lazer da Avenida Atlântica, a pista ali junto à orla, entre a Rua Figueiredo Magalhães e a Princesa Isabel, vai ficar fechada para veículo de 7 da manhã até 9 da noite. Então, horário estendido para garantir ali a segurança de quem está acompanhando. Na Tijuca, como a gente falava aqui, tem o Alzeirão e por lá, interdições em trechos das ruas Conde de Bonfim, Rego Lopes, dos Araújos e Alzira Brandão, de 1h até 11h50 da noite. A festa vai até mais tarde por lá, por isso a gente te alerta já para ter cuidado nesse trânsito aí de domingão, muita gente fora de casa para assistir ao Jogo do Brasil. Como é que vai ser esse placar aí, hein? Manda seu palpitão pro nosso WhatsApp no 219-9764-2381. Eu ainda, Laerte Afonso, estou extasiado pelo jogo de Cabo Verde. Cabo Verde, Argentina, por mais que a Argentina tenha vencido com seus méritos, que partida fez Cabo Verde, né? Impressionante. E o Vozinha, hein? É isso tudo mesmo que dizem, né? A gente fica criando aquele personagem muito pelo carisma, pela história, né, que vem contando ao longo da sua carreira, mas que personagem importante no futebol também, fez defesas muito relevantes, parou Lionel Messi algumas vezes, né, e por isso também colocou Cabo Verde para disputar, fora aquele golaço, né, de Cabo Verde, que é o gol da Copa para concorrer a Puskas e tudo, né, gente, golaço que aconteceu ali no segundo tempo, colocando o empate 2x2 Argentina e Cabo Verde. A Argentina acabou vencendo na sequência, fez um gol, né, e conseguiu a vitória. Mas que partida emblemática, essa Copa tem levado fortes emoções pra gente. E a gente vai continuar acompanhando, né? A partir de hoje tem oitavas de final e a emoção fica ainda mais forte.
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sábado 4 de julho de 2026. A defesa do ex-presidente Jair Bolsonaro se prepara para entregar todas as armas registradas no nome dele à Superintendência da Polícia Federal do Distrito Federal. Durante a noite de ontem, o ministro Alexandre de Moraes, do Supremo Tribunal Federal, decidiu manter Bolsonaro em prisão domiciliar após o fim do prazo inicial de 90 dias. O magistrado também determinou a entrega do arsenal do ex-presidente, assim como a revogação do registro de CAC dele. A apreensão das armas foi determinada para acontecer em até 48 horas após a decisão, mas a defesa de Bolsonaro informou que vai entregar o armamento na segunda-feira. A direitista Keiko Fujimori começou o processo de transição para assumir a presidência do Peru. A filha do ditador Alberto Fujimori foi oficializada ontem pelo Jurado Nacional de Eleições, o órgão eleitoral máximo do país, numa cerimônia de proclamação. Fujimori teve 50,1% dos votos válidos contra os 49,8% do deputado de esquerda Roberto Sanches. O presidente dos Estados Unidos, Donald Trump, anunciou a realização de um grande comício em Washington como parte central das comemorações oficiais dos 250 anos da independência dos Estados Unidos. O evento tem gerado polêmica por misturar as festividades cívicas planejadas há uma década com a campanha política do republicano. Trump abriu as festividades durante a noite de sexta-feira com um discurso no Monte Rushmore, no estado de Dakota do Sul. No horário de Brasília, 6h33.

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1: Olha, tem atropelamento na rua Doutor Lagen, lá no Catumbi, gente. Uma faixa da rua tá ocupada na altura da Frei Caneca por conta de um atropelamento envolvendo um ônibus. A Sete Rios já está no local, o trânsito tá intenso, vou acionar os bombeiros logo mais e te conto o estado de saúde dessa pessoa que foi atropelada, mas o trânsito já complicado por ali. Sete Rios no local, logo mais outras informações para você, ouvinte CBN.
2: 6h34.
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2: A inflação dos alimentos pode variar entre 6% e 10% em 2026, num eventual cenário de El Niño potente. Os efeitos do fenômeno no campo podem causar escassez de itens na mesa dos brasileiros, viu? A diminuição das chuvas nas áreas produtoras de energia também é preocupação. Especialistas ouvidos pela reportagem da CBN falam em necessidade de preparo a longo prazo.
3: A previsão de um super El Niño coloca o Brasil em alerta para os impactos no campo que podem chegar também ao bolso do consumidor. Em um cenário extremo, com perdas na agricultura e na pecuária, a inflação dos alimentos pode atingir 10%. Enquanto o mercado financeiro projeta um IPCA de 5,33% no fim de 2026, os alimentos devem subir acima da média por causa da combinação entre o fenômeno climático e a guerra no Irã. Os efeitos são esperados entre o segundo semestre deste ano e meados de 2027. O El Niño costuma provocar mais chuvas nas regiões sul e sudeste e estiagem no centro-oeste, norte e nordeste, afetando diretamente a produção agrícola. Desta vez, institutos especializados confirmam a formação do fenômeno e alertam para a possibilidade de impactos severos. Para a assessora técnica da Confederação Nacional da Agricultura, Daniela Bonfim, a principal preocupação é com a intensidade do fenômeno.
4: O evento já está confirmado, vai ocorrer durante um período crítico para a safra de grãos, né, que é durante o segundo semestre, então a partir de setembro começa o plantio da nova safra e agora é saber essa classificação, porque o El Niño ele pode ser classificado como fraco, moderado, forte ou super forte. As estatísticas do NOAA mostram que a chance de ser um super El Niño é acima de 60%.
3: Apesar de especialistas evitarem alarmismo, há possibilidade de quebra na próxima safra de verão. Isso pode elevar o preço de alimentos do dia a dia, como frutas, legumes, hortaliças, arroz e feijão. Segundo o coordenador dos índices de preços do FGV Ibre, André Brás, nesses casos, o Brasil tem pouca margem para recorrer às importações.
5: Mas a gente ainda pode importar leite, carne, não vai resolver o problema da inflação, porque o produto de qualquer maneira vai subir de preço, porque a gente importa em dólar, a nossa moeda está desvalorizada, mas evita o desabastecimento, a falta do produto. A questão é aquele que você não tem muito jogo para importar, como feijão, por exemplo, né? E essa parte toda é de alimentos in natura, de alimentos de feira livre, que é a alimentação mais saudável, né?
3: Os impactos podem ir além da alimentação. A falta de chuvas nas regiões das hidrelétricas também pode pressionar a conta de luz. Em 2024, durante o último El Niño, 16 estados e o Distrito Federal enfrentaram a pior estiagem desde a década de 80 e a ANEEL acionou a bandeira vermelha. Este último El Niño, junto de outros fatores, também contribuiu para a maior enchente da história do Rio Grande do Sul. No estado, entidades do setor rural orientam os produtores a se prepararem, especialmente para a safra de verão. A engenheira ambiental Paula Hofmeister, da Federação das Associações Rurais do Rio Grande do Sul, afirma que a orientação é informar os agricultores sem gerar alarme.
6: Sabendo que a gente está acompanhando o cenário mundial, global, da questão do El Niño, e que aqui no estado do Rio Grande do Sul, os anos de El Niño, eles são anos com mais chuva e que, inclusive, se a gente tiver chuvas acima da média, máxima moderada, pode ser um ano muito bom para uma safra.
3: Na fronteira oeste do Rio Grande do Sul, o produto produtor Pablo Rocha Marques pretende arrendar áreas de terceiros como forma de prevenção. Ele destaca que, em regiões sujeitas a enchentes, uma das alternativas é o confinamento do gado, embora o custo seja elevado.
7: Chega a ser metade da fazenda que fica embaixo d'água por 20 dias, 15 dias, e tu tem que ter ou outros campos, que é difícil, para tu levar o gado, ou a renda com antecipação. Nunca sabe quando que realmente vem a enchente, né? É o principal problema esse.
3: Já nas regiões com previsão de estiagem, a principal recomendação é seguir o zoneamento agrícola de risco climático, usar que ferramenta da Embrapa que indica o melhor período para o plantio. Quem explica é o pesquisador Alfredo Luiz, da Embrapa Meio Ambiente.
8: A primeira recomendação é seguir a época recomendada no ZARC. O ZARC, inclusive, fala de probabilidade de sucesso de 60%, 70% ou 80% de cada cultura em cada município. A outra recomendação, a chuva não começou quando normalmente começa. Que ele espere, né, que a chuva se estabeleça para o plantio.
3: Especialistas também recomendam o uso de sementes mais resistentes e a adoção de novas tecnologias para reduzir os impactos do El Niño e das mudanças climáticas. O gerente executivo da CropLife Brasil, Renato Gomides, destaca a importância do manejo integrado.
9: Começa, né, no preparo do solo, na escolha da melhor semente. Existem hoje bastante dados acumulados em relação a estresse climático, a desafios climáticos. Em qual é a janela ideal, onde o produtor consegue mitigar um pouco, né, esses efeitos? Por baixo de tudo isso vem a tecnologia, que resulta em produtividade.
3: Para a Embrapa Meio Ambiente, a adaptação às mudanças climáticas precisa deixar de ser uma medida emergencial e passar a fazer parte da rotina no campo. O desafio é produzir mais em um cenário de temperaturas elevadas, chuvas irregulares e eventos climáticos cada vez mais extremos. De Brasília, Samantha Klein.
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2: 6h41.
1: Aqui no Rio de Janeiro, você ouvinte CBN, claro, é quem manda na nossa programação, é quem manda os destaques, como faz o nosso ouvinte Thiago no trânsito e conversando com a gente, hein? Falando que hoje o trânsito tá bem complicado, viu? Ele já falava da Dutra mais cedo e agora ele chega na Brasil, Laerte Afonso. Chegando por lá, ele já tá relatando um trânsito bem intenso na altura ali da Cidade Alta. É, você ouvindo CBN, manda pra gente seu destaque. O vídeo que ele manda pra gente mostra realmente um engarrafamento bem longo. Estamos apurando aqui com o centro de operações, viu, Thiago? Aparentemente tem carro enguiçado em alguns pontos do Brasil. A gente não sabe se é isso que causa nesse ponto esse engarrafamento. Mas vamos tentar mais detalhes pra melhor te informar por aqui. É anormal, de fato, né? Um trânsito tão intenso aí na manhã de sábado como tá acontecendo agora. Outros ouvintes batem o ponto aqui, hein, Laerte Afonso? Sabe que tem ouvinte que ele bate o ponto aqui no nosso WhatsApp todo dia, né? A gente tem os nossos fiéis ouvintes que estão sempre na audiência. É o caso da nossa querida ouvinte Carla de São Gonçalo. Manda mensagem todo dia pra gente, tá aqui falando sobre o jogo de Cabo Verde, né? Falando que Cabo Verde deixou a marca na Copa do Mundo e torceu muito. E apesar da derrota, né? Ela pensa que Cabo Verde enfrentou uma vitória, né? Aquela vitória moral, né? A história que construiu. E ela já colocou o placar aqui dela, hein, Laerte Afonso? 2-1 pro Brasil no jogo de amanhã. O Marcelo Mansur também bateu o ponto dele aqui conosco, hein? Valeu, Marcelo. Obrigado pela audiência em Teresópolis. 1-0 Brasil. Ele manda pra gente a mensagem dele. Daqui a pouquinho tem outros ouvintes. Ah, tem aí já? Ó, tem ouvinte também que improvisa, hein? Que manda mensagem com criatividade. É o caso do nosso ouvinte, Danúbio. Ele aparentemente é cantor, né, Laerte Afonso? O nome dele aqui no WhatsApp é Danúbio Cantando. E ele mandou um áudiozinho, praticamente uma vinheta. E o Laerte Afonso foi lá trabalhar já. Bota aí, Laerte, vai.
12: 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Fio. Danúbio da Taquara. 3-1 Brasil.
1: Ah, eu adorei, hein, Danúbio? Que é isso, hein? Como é que é? Fio. Aquele Rádio Globo, né? Rádio Globo. Por aí, né, Larca Fonte? Gostou? Improvisei, né? É isso aí. Futebol Rádio Globo CBN vai transmitir amanhã o jogo, hein, do Brasil. Fica ligado com a gente. Quero ver você ouvindo com a gente aqui, hein, Danúbio? Obrigado pela sua audiência. Vamos juntos. E ele já botou aí o placar dele. Manda o seu também. Quero o seu áudio no 21 99764-2381. Você viu que o Laerte Afonso fez até vinheta ali, né? Improvisou. Trabalha muito, Laerte Afonso. É o homem que mais trabalha no rádio brasileiro, viu?

0: Parece.
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2: Agora são 6 horas e 45 minutos. Eu peço a atenção de você para algo muito importante, viu? 13 anos depois da maior falha de segurança em carros no Brasil, mais de 1 milhão e 300 mil veículos, mais de 1 milhão e 300 mil veículos ainda circulam pelas ruas do país com airbags defeituosos. Isso é um grande problema, porque o airbag é um item de segurança e ele precisa estar apto para uma situação de emergência, né? O problema que nós estamos trazendo aqui afeta carros de dezenas de montadoras, não é uma montadora específica. Desde 2022, uma regra que impede o licenciamento de carros que não atenderam ao recall tenta acelerar a solução desse problema. Vamos acompanhar.
3: Mais de 1 milhão e 300 mil carros que circulam pelas ruas brasileiras ainda estão equipados com um tipo de airbag defeituoso que pode representar risco de morte para os motoristas e passageiros. Levantamento do Ministério da Justiça, feito a pedido da CBN, indica que, dos mais de 7 milhões de carros que fazem parte do recall de airbags da empresa Takata, pouco mais de 5 milhões e meio já atenderam ao reparo gratuito, ou seja, outros 1 milhão e 300 mil carros ainda não foram consertados, 13 anos depois que o risco foi identificado pelo mundo. Ao todo, a Secretaria Nacional do Consumidor contabiliza 113 campanhas de recall relacionadas aos airbags da empresa japonesa Takata. Eles equipam carros de dezenas de montadoras, incluindo Honda, Toyota, Nissan, BMW, Volkswagen, Fiat e Chevrolet. Marcos Vinícius Aguiar, presidente da Associação de Engenharia Automotiva, avalia que o avanço do recall até aqui é positivo, principalmente por envolver carros seminovos, quando as montadoras têm mais dificuldade de entrar em contato com o atual dono do veículo. Ele destaca que a entrada em vigor de uma lei que impede o licenciamento do carro, caso um recall esteja pendente, ajudou a aumentar o índice de reparo nos últimos anos.
4: Aí você tem um agravante de veículos que o cliente é o segundo, terceiro, quarto proprietário, seja lá o que for, e ele não tem esse acesso ao serviço da concessionária, até porque ele não leva. Então, ele vai postergando, e talvez esse restante que falta é ainda por falta de informação, porque esse cara, ou ele não viu no jornal durante todos esses anos, ou ele não vai na concessionária, entendeu? Então ele tá num cliente, ele é um cliente um pouco meio alheio a isso aí. E aí ele vai acabar descobrindo uma parte desse restante na hora que ele for precisar transferir o carro, entendeu?
3: A lei que bloqueia o licenciamento de veículos que ainda não passaram por campanhas de reparo gratuito tem 4 anos. Foi graças a isso que a professora Yasmin Ferreira, do Rio de Janeiro, descobriu que o carro dela tinha o problema.
5: E nesse dia, eu lembro que eu estava futucando mesmo o aplicativo, né, vendo as funções e tal. E aí eu me deparei lá com uma multa, era uma multa de Pardal, e esse recall pendente, né? E eu lembro que na época eu não sabia o que era isso, né? Nunca tinha passado por isso. Uma multa eu paguei no mesmo dia, entrei em contato com a Volkswagen para poder marcar, eles marcaram para o dia, mas no geral foi uma coisa muito simples. Recebi o aviso no aplicativo, marquei, fui lá, fiz e foi super tranquilo.
3: Dirigir com o documento vencido gera multa de R$ 293,00 e soma 7 pontos na Carteira Nacional de Habilitação. Segundo o Ministério da Justiça, não é possível atestar se algum brasileiro morreu ou não devido a esse problema, porque não

0: existem laudos periciais que atestem isso até esse momento. Em todo o mundo, são mais de 40 mortes confirmadas. Os airbags da Takata foram desenvolvidos no início dos anos 2000 e são feitos de nitrato de amônio. É um componente químico instável que, quando manuseado de forma inadequada, pode explodir numa força maior do que o esperado. Quando o nitrato de amônio entra em contato com calor e umidade, ele se degrada e pode explodir de forma inadequada, rompendo peças metálicas do airbag que causam ferimentos graves às pessoas. Para conferir se o seu carro faz parte do recall de airbags, existem alguns caminhos. O primeiro é acessar o site da montadora do seu carro na internet e procurar pela página de recalls. Lá você insere a placa do carro ou o número do chassi e vai ser informado se o carro faz parte ou não do recall ou se já foi consertado. Também é possível fazer a consulta entrando em contato com o SAC da montadora ou falando diretamente com uma concessionária da marca. Por fim, o aplicativo CNH do Brasil também informa sobre recalls abertos. O recall não tem prazo de validade, pode ser atendido a qualquer momento e é sempre gratuito. Com colaboração de Nadédia Calado, de São Paulo, Guilherme Muniz.
1: Importante esse alerta, viu? Eu recomendo que você entre no site da CBN, o cbn.com.br, e acompanhe essa reportagem completa para entender esses caminhos, para identificar se o seu veículo tem ou não a necessidade de fazer essas alterações, pensando na sua segurança. Afinal, 1 milhão e 300 mil veículos ainda circulam pelas ruas do país com esses airbags defeituosos. É claro que a gente sempre torce para você não passar por uma situação de risco, não ter nenhum acidente em que o airbag tenha que ser acionado. Mas se for necessário, que ele seja acionado com segurança. Estava aqui na redação ontem com o Guilherme Muniz, que fez essa reportagem, meu parceiro de CBN em São Paulo. E aí entrei no site ali da montadora do meu veículo, fiz a análise, a avaliação. Tava tudo tranquilo, não vi nenhum problema com relação ao airbag, carro novo, tá tranquilo. Nossa produtora Yasmin Caetano aqui da Rádio CBN também entrou no site da montadora dela, colocou a placa dela do veículo e identificou que também não tinha nenhum problema, porque o dela já tinha sido feito reparo pelo antigo dono. Ou seja, é muito simples você saber se o seu carro, se o seu veículo, se o carro da família precisa ou não mudar esse problema do airbag, se precisa ou não passar por esse processo de refazer ou de ir até a concessionária. Então, entra lá no site da CBN que tem todas as dicas, as explicações para você poder ter certeza de que seu carro está seguro sem nenhum tipo de problema. 6 horas e 51 minutos, várias mensagens chegando aqui também no nosso WhatsApp. Adoro a participação de vocês aqui com a gente neste sabadão. O Carlos Alberto de Miranda diz o seguinte: bom dia, estou aqui na escuta em Campina Grande. Muito frio aqui. Eu que estou em São Paulo, na casa dos 14 graus, gostaria de saber qual que é o frio que o senhor Carlos Alberto de Miranda está sentindo em Campina Grande, tá? Porque se ele me vier com frio de 21 graus, aí vai ser complicado, hein, Carlos Alberto? Obrigada pela sua participação aqui também no 11 99911 9981. Mais cedo nós trouxemos uma pesquisa, né, a PNAD da internet. A Isa Morena nos contou detalhes sobre dados do IBGE que mostram que quase metade dos lares brasileiros paga por serviços de streaming, mas ainda tem gente que mantém velhos hábitos como o uso do telefone fixo. E aí os ouvintes estão aqui comentando. O Custódio Rock diz que o telefone fixo está passando, né, que por lá ele usa mais o telefone e o celular. Tem outros ouvintes aqui, ó, que mandaram mensagem. O Anak diz que... Anakib Salamandra, de Riacho Fundo. Ele diz que optou pelo telefone fixo, residencial, porque a mãe e a irmã é deficiente, tem a mãe dele também. E aí os contatos de internet já fornecem o telefone fixo sem custo. Os contratos, né, de internet acabam oferecendo a opção do fixo sem custo. Então, ele optou por ter para facilitar esse contato ali com a mãe e com a irmã que é deficiente. Ele que está falando com a gente de Riacho Fundo. Obrigada pela sua participação também. Outras pessoas comentando que ainda usam a TV a cabo, participam ali, que acabam utilizando a TV a cabo. Ó, ouvinte assíduo do rádio há muito tempo, acabou desinstalando o telefone fixo, porque viu que o celular era a melhor opção. Obrigada, viu, pela sua participação também. Ronaldo da Paraíba, escuta a gente todos os dias. São José de Princesa, na Paraíba, tá falando aqui sobre...

0: sobre os veículos. Ele disse que tem um Toyota e não sabia disso. Quer saber como resolver o problema da questão do airbag. Ronaldo, é muito simples. Se seu carro é da Toyota, você vai digitar aí no seu buscador, pode ser no Google. Digita assim, Toyota Recall. Como é que se escreve o Recall? R-E-C-A-L-L. Escreve isso no seu buscador, você já vai entrar num site. Clicando lá, ou você vai colocar a sua placa do carro, ou você vai colocar o Renavan, que é aquele cadastro que fica no documento do veículo. Um dos dois, ou a placa do carro ou o Renavan. A partir disso, você vai ter ali as informações sobre a necessidade de fazer ou não, de atender ou não a esse pedido, esse chamamento para resolver um problema de airbag. No meu caso, eu entrei no site da minha montadora, coloquei a placa do meu carro e disse que não tem nenhum recall, tá tudo ok. Tem gente que tem, e aí precisa fazer, entrar em contato, procurar a concessionária mais próxima para entender o que precisa ser feito sem custo nenhum, tá? Não tem custo. É só ir e resolver esse problema para evitar transtornos e dores de cabeça. 6 horas, 55 minutos agora. E ó, indo para o noticiário internacional, o Irã inicia neste sábado as cerimônias públicas do funeral de 7 dias do Ayatollah Ali Khamenei, o líder supremo do país que foi morto num ataque conjunto dos Estados Unidos com Israel em 28 de fevereiro de 2026. Pois é, você não ouviu errado. O funeral começa agora em julho de um ataque, de uma morte que ocorreu no dia 28 de fevereiro de 2026. Ali Khamenei foi sucedido pelo filho dele, Mojtaba Khamenei, que assumiu o posto em março. Bom, na sexta-feira, uma cerimônia reservada reuniu a cúpula do governo, integrantes das Forças Armadas e delegações de países como Rússia e China. O funeral deve continuar com uma série de eventos até a próxima quinta-feira. São 7 dias de cerimônias públicas para o funeral do líder supremo do Irã, o Ayatollah Ali Khamenei. O líder supremo comandou o país por quase 4 décadas com mão de ferro. Enquanto permaneceu no poder, nunca aceitou fazer reformas na República Islâmica, reprimiu com força a oposição. No cenário internacional, manteve posição bastante hostil contra os Estados Unidos, se negava a aceitar a existência do Estado de Israel. Essas eram algumas das posições mais emblemáticas de Ali Khamenei. Quando ele se tornou líder supremo, a escolha foi considerada uma surpresa, porque nem todos o julgavam qualificado para suceder o Khomeini, que foi fundador e líder histórico da República Islâmica no Irã. Khamenei havia sido vice-ministro da Defesa, presidente durante a guerra com o Iraque na década de 80, mas não era um dos líderes da Revolução e por isso a surpresa quando assumiu como líder supremo. Ele nem sequer tinha o título de Ayatollah na ocasião. Nasceu em 1939 em Mashhad, cidade sagrada para os xiitas. Foi o segundo de 8 filhos de uma família pobre e muito devota. Cresceu sob a monarquia do Shah Reza Pahlavi, no momento em que o Irã era aliado dos Estados Unidos e até de Israel. A gente lembra que o Irã, país de origem persa, buscava conter o predomínio árabe no Oriente Médio, mas a nação que respirava a cultura americana e europeia também reprimia quem discordasse do governo. Não demorou para que uma ideologia anti-ocidental crescesse na sociedade iraniana e também dentro de Ali Khamenei, que virou posteriormente líder supremo do Irã depois da Revolução Islâmica e, por muito tempo, quase 4 décadas, comandou o país com mãos de ferro, apesar de não ser considerado um dos mais tradicionais, mais fortes da cultura tradicionalíssima iraniana da República Islâmica. Bom, fato é que começam hoje as cerimônias públicas do funeral de Ali Khamenei, que devem durar aí 7 dias depois dele ter sido morto num ataque conjunto dos Estados Unidos e Israel em fevereiro, finalzinho de fevereiro, dia 28 de fevereiro de 2026. 6 horas, 58 minutos agora. 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
4: 7h em ponto. Um ótimo dia para você que segue na companhia minha, Leandro Rezende, e de Pedro Monenberger. Vamos juntos até o meio-dia com o que é mais importante na nossa cidade e no nosso estado também. Eu te convido a participar da nossa programação através do WhatsApp 99764-2381, 99764-2381. Manda mensagem para cá, de qualquer canto do Rio de Janeiro. Conta como é que tá começando esse sabadaço por aí, sábado já de um tempinho, vamos combinar, né? Um pouquinho mais fresquinho do que nos últimos dias. Será que vem chuva aí? Não é o que tá na previsão, não. Vamos falar sobre a previsão do tempo ao longo da programação de hoje. Vamos trazer muitos destaques também, primeiro dentro do Jornal da CBN e mais tarde, claro, dentro do nosso CBN Rio. CBN Rio, a gente te lembra, começa hoje às 10 horas da manhã. Até lá, muita informação, a gente traz participação sua, ouvinte aqui da nossa Rádio CBN, e vai trazendo sempre bom humor pra gente pensar em Copa do Mundo também, né, minha gente? Amanhã é dia de Brasil e Noruega, dia de oitavas de final da Copa do Mundo. E você, manda mensagem pra cá, se lá onde você mora, também teve gritaria ontem com os gols de Cabo Verde, tá? Porque o catete, meus amigos, ontem parecia uma festa brasileira. Cada gol de Cabo Verde era um foguetório danado, infelizmente não deu. Era uma ladeira muito íngreme pra se subir, mas Cabo Verde já entrou, sem dúvida, para a história das Copas do Mundo. Que a nossa vida amanhã na Copa contra a Noruega seja mais tranquila, mas tem o mesmo destino aí dos argentinos, né? Classificado, que é o que a gente espera. Vamos nessa, 7h01, vem aí o repórter CBN.

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Sábado, 4 de julho de 2026, a identificação dos brasileiros com a direita ficou à frente da identificação com a esquerda na matriz ideológica calculada em nova pesquisa Datafolha. 44% dos brasileiros com 16 anos ou mais foram classificados à direita ou centro-direita, diante de 39% à esquerda ou centro-esquerda. Outros 17% ficaram no centro. A diferença de 5 pontos percentuais fica fora da margem de erro geral de 2 pontos para mais ou para menos. O resultado apurado durante a gestão do presidente Lula inverte o quadro de 2022, quando a esquerda somava 49% e a direita 34% sob governo de Jair Bolsonaro. O Datafolha realizou a pesquisa entre os dias 17 e 18 de junho e ouviu 2.004 eleitores de 16 anos ou mais em 139 municípios. A atual campeã argentina passou para as oitavas de final da Copa do Mundo depois de um jogo emocionante contra a Cabo Verde. O placar terminou em 3-2 na prorrogação. O goleiro Vozinha, destaque do time durante o torneio, disse que todo o povo cabo-verdiano sai da competição realizado. Nas outras partidas do dia, o Egito eliminou a Austrália nos pênaltis e a Colômbia venceu o Gana por 1-0 no último jogo da segunda fase da Copa do Mundo. Neste sábado começam as oitavas de final da Copa. Canadá e Marrocos abrem esta nova fase às 14h,

0: pelo horário de Brasília. Depois, às 18h, tem Paraguai e França, que decidem outra vaga nas quartas de final. No horário de Brasília, 7h04.
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0: 7h04, mensagem chegando através do nosso WhatsApp, 997-64-2381. Rafael tá dizendo que ontem a torcida era grande na Tijuca, também por Cabo Verde, né? A galera fez uma farra danada torcendo pros nossos irmãos cabo-verdianos. Valeu, Rafael, pela tua mensagem. Ele já avisa aqui, o cruzamento das ruas da Avenida Maracanã com a São Francisco Xavier, o sinal tá piscando no amarelo. A gente vai entrar em contato com a 7 Rio, Rafael, para ver esse problema. Na região da Tijuca tem um monte de problema com sinal.
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2: 7h05, 7h05, agora, segunda hora do Jornal da CBN na manhã deste sábado, dia 4 de julho de 2026. A gente já começa a essa hora te atualizando sobre as principais notícias da manhã deste sábado. Vamos direto ao Rio de Janeiro, informações ao vivo com Pedro Bonenberger, falando sobre manifestações do senador pré-candidato à presidência da República, Flávio Bolsonaro, que está envolvido numa polêmica com relação a interferências do governo norte-americano na soberania brasileira. O que você nos conta, Pedro? Bom dia para você.
3: Oi, Marcela. Bom dia a você, quem nos acompanha aqui no Jornal da CBN. O senador e pré-candidato à presidência da República, Flávio Bolsonaro, afirmou ontem aqui no Rio de Janeiro que vai aos Estados Unidos para defender o PIX. Segundo ele, a viagem ocorre porque o governo brasileiro não estaria defendendo os interesses do país. O senador participou nessa sexta-feira de um seminário de comunicação do PL aqui no Rio de Janeiro. Flávio lembrou que o PIX foi criado durante o governo do pai dele, o ex-presidente Jair Bolsonaro, e que vai para os Estados Unidos defender a ferramenta, porque, segundo Flávio, o atual presidente do Brasil, nas palavras dele, está se lixando para as empresas brasileiras. E complementou que Lula seria o único que quer a tarifação dos produtos brasileiros que são enviados aos Estados Unidos. Bom, esse discurso aconteceu, Marcela, um dia depois de o próprio senador enviar uma manifestação ao escritório dos representantes de comércio dos Estados Unidos, em que afirma que o PIX não substituiu cartões de crédito e sugeriu que o meio de pagamento não seja conectado a sistemas não ocidentais. Ele também fez promessas sobre o combate à criminalidade, defesa das mulheres e sobre os rumos da economia.
4: Nós vamos olhar para frente, tratar bandido como tem que ser tratado bandido, tratar CV e PCC como grupos terroristas, deixar ladrão de celular preso na cadeia, defender as mulheres e deixar preso agressor de mulher. Vamos reduzir imposto e vamos devolver o poder de compra para todos os brasileiros.
3: Na carta que enviou aos Estados Unidos, Flávio pediu que a gestão Donald Trump faça um adiamento, né? Adie então as tarifas contra o Brasil por 180 dias e sugeriu que as taxas de 25% sejam tomadas só após as eleições. Para ele, as sanções prejudicam investimentos dos Estados Unidos aqui no país. Marcela.
2: Muito obrigada, viu, pelas informações. Pedro Bonenberger, falando com a gente diretamente do Rio de Janeiro, agora que são 7h08. Vamos dar um pulinho no noticiário internacional, de olho na situação da Venezuela. Quem está acompanhando e atualiza para a gente o número de mortos e os números dessa tragédia depois dos terremotos que atingiram a Venezuela é a Ana Luísa Bessa, que está aqui em São Paulo, nos nossos estúdios. Bom dia para você, Ana Luísa.
5: Oi, Marcela, um ótimo dia a você e aos nossos ouvintes. Bom, o número de mortos provocado pelos terremotos que atingiram a Venezuela subiu para 2.645, segundo um balanço divulgado ontem pelo governo venezuelano. O total de feridos

0: está agora em 12.660. Em comunicado, o Ministério da Comunicação e Informação afirmou que mais de 6 mil pessoas já foram resgatadas e disse ainda que 15 mil estão desalojadas. Bom, as autoridades venezuelanas e equipes de apoio estrangeiras seguem à procura de pessoas soterradas nos escombros das regiões atingidas. Ao todo, Marcela, são mais de 30 mil socorristas de 31 países e entre eles está o Brasil. Diante da escassez de mão de obra e equipamentos também, muitos venezuelanos têm ajudado nas buscas manualmente. E a reportagem da CBN está em contato, Marcela, com um estudante brasileiro chamado Daniel Mesquita, que busca pelo pai, Félix Tovar, de 70 anos, visto pela última vez em La Guaira, antes dos terremotos que devastaram regiões do país. Félix ficou 2 meses na Venezuela para ver a família e ele tinha o plano de embarcar para o Chile e encontrar a filha na mesma semana em que ocorreu o terremoto, justamente, né, quando os tremores atingiram aquela região. Félix é venezuelano e tem residência permanente no Brasil. Daniel Medina conta que desde então não teve mais contato com o pai. Vamos ouvir.
1: Infelizmente, evidentemente, ele não conseguiu pegar o voo. E aí a situação de busca tem sido complexa, bem difícil, né? A gente tem alguns indícios de onde ele poderia estar. Tem uma padaria, por exemplo, que a gente acha que ele foi, segundo o dono da pousada que ele estava, que ele saiu um pouco antes para lá. Mas a gente também rastreou as antenas do celular dele e viu que ele pode estar num hotel. Tem um raio de sinal que indica que ele poderia estar lá também. O complexo de fazer essa busca é que a gente está sem apoio. A gente conta com a ajuda solidária mesmo de voluntários, pessoas que não são treinadas, inclusive, para fazer esse tipo de trabalho, e falta muito equipamento e ajuda em número de pessoas mesmo dedicadas a essa busca.
0: Daniel está em contato com equipes de resgates do Brasil e de outros países para acompanhar as buscas. E a mesma esperança, Marcela, é o que move resgatistas que lutam contra o tempo para salvar Fábio, um venezuelano de 9 anos que permanece preso sob os escombros de um prédio que desabou em Carabelleda. Segundo a Defesa Civil do país, a criança foi localizada e está aproximadamente a 6 metros das equipes de busca, que incluem especialistas enviados da Argentina e de El Salvador. E essas operações avançam lentamente por causa do alto risco de colapso ali da estrutura. Um resgate muito difícil, né? E quanto mais o tempo se passa, a gente lembra, são menores as chances de encontrar pessoas com vida entre os escombros. A emergência humanitária se agrava no país com a falta de alimentos e teto para dezenas de milhares de pessoas que permanecem nas ruas após esses terremotos. No estado de La Guaira, que é o mais devastado, a escassez generalizada de alimentos e os serviços básicos entraram em colapso, segundo o Alto Comissariado das Nações Unidas para os Refugiados. Marcela, a gente segue acompanhando a situação na Venezuela e eu volto se a gente tiver alguma atualização.
2: Sem dúvidas, obrigado, viu, pelas informações, Ana Luísa Bessa, e a respeito desse personagem que a Ana Luísa conversou, o Félix, que está procurando o pai, que é venezuelano, estava na Venezuela, principalmente nessa região de La Guaira, que é uma das mais atingidas, se não a mais atingida pelo terremoto. Um grupo de socorristas de São Paulo realizou uma operação na sexta-feira, uma mega operação de busca pelo pai desse brasileiro que está desaparecido na Venezuela. A Defesa Civil de São Paulo publicou uma nota, inclusive, até nas redes sociais, dizendo que desde amanhã, bombeiros e agentes da Defesa Civil de São Paulo trabalham sem parar na remoção dos escombros de uma padaria que desabou durante o terremoto em La Guaira, acrescentando que as equipes continuam no local sem previsão de encerramento. Mandaram uma nota, um vídeo explicando quem é o Félix Tovar e também dizendo que estão procurando esse pai de brasileiro que é aqui de São Paulo. Enfim, está todo mundo nessa expectativa para conseguir encontrá-lo com vida ou pelo menos, enfim, dar um conforto para a família. Ana Luísa continua de olho. Qualquer novidade, ela volta aqui com a gente na programação. Agora são 7 horas, 13 minutos. Vamos a outros destaques desta manhã de sábado no Jornal da CBN.
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0: A defesa do ex-presidente Jair Bolsonaro se prepara para entregar todas as armas registradas no nome dele à Superintendência da Polícia Federal, no DF. Durante a noite de sexta-feira, o ministro do Supremo, Alexandre de Moraes, decidiu manter Bolsonaro em prisão domiciliar após o fim do prazo inicial de 90 dias. Desde o dia 24 de março, ele está sob prisão domiciliar humanitária para se recuperar de uma broncopneumonia. O ministro Alexandre de Moraes também determinou a entrega do arsenal do ex-presidente, assim como a revogação do registro de colecionador, atirador desportivo e caçador dele. A apreensão das armas foi determinada para acontecer até 48 horas após a decisão, mas a defesa de Bolsonaro informou que vai entregar o armamento na próxima segunda-feira. O advogado Fábio Souto, especialista em tribunais superiores, avaliou que a determinação de Moraes foi adequada.
1: A decisão pela manutenção do regime domiciliar do ex-presidente Jair Bolsonaro nos parece correta sobre os dois aspectos. Inicialmente, convém destacar que a lei de execução penal não exige um tempo de cumprimento de pena no regime domiciliar. Na verdade, o cumprimento de pena em regime domiciliar humanitário é algo excepcional, com o objetivo de preservar os direitos fundamentais básicos do apenado.
0: Um dos elementos analisados pelo Supremo Tribunal Federal foi uma pistola encontrada no dia 15 de junho pela Polícia Militar do Distrito Federal, que estava registrada em nome do ex-presidente Jair Bolsonaro. A arma estava com um militar do Gabinete de Segurança Institucional, não estava acompanhada do certificado de registro no momento da fiscalização. Polícia Civil Distrital abriu inquérito para investigar o caso. Em depoimento, Bolsonaro afirmou que a arma é dele e disse que havia solicitado um conserto. O ex-presidente declarou ainda que mantinha o armamento em casa por razões de segurança. A Procuradoria-Geral da República defendeu que a decisão sobre eventual falta grave considere o resultado final da investigação. A defesa do ex-presidente afirma que não houve irregularidade na manutenção da arma e que o episódio não deveria impedir a continuidade da prisão domiciliar. Os advogados argumentam que o armamento estava regularmente registrado e que Bolsonaro não foi comunicado sobre eventual suspensão ou cassação do registro. 7 horas 17 minutos agora.
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0: 7 horas 17 minutos.
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6: Já chove nesse momento em alguns pontos do Rio de Janeiro. Há registro de chuva fraca na Zona Oeste, na Estação Guaratiba. Chuva fraca, 1 milímetro começando a chover nesse momento no Rio de Janeiro. Temos aí o tempo hoje influenciado pelo deslocamento de uma frente fria. Previsão de chuva fraca a potencialmente moderada a partir da manhã de hoje, passando a chuva fraca durante a noite. A mínima é de 16, a máxima é de 26 graus para este sabadaço. Tem alerta de ressaca também. Quem vai trazer as informações para a gente é o Pedro Bonenberger. Fala, Pedro. Bom dia.
7: Fala, Leandro. Bom dia a você que nos acompanha, amigo. E começa a valer a partir de hoje, 3 da tarde. É um alerta da Marinha. Vai de hoje, 3 da tarde, até 18 horas de amanhã. Ou seja, 6 da tarde de amanhã, domingão. É um período em que as ondas, Leandro, podem chegar até 2,5 metros de altura. Por isso também a gente fica com aquela precaução, né? Recomenda cuidado ao nosso ouvinte, a quem for tentar um banho de mar ali, ó. Melhor esperar um pouquinho, porque o mar vai...

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1: Ainda no noticiário de política, das movimentações já pensando nas eleições de outubro, em um evento do PL no Rio de Janeiro, o pré-candidato ao Palácio do Planalto, Flávio Bolsonaro, evitou comentar sobre o conflito com a ex-primeira-dama Michele Bolsonaro. Nas redes sociais, a ex-primeira-dama fez uma publicação apoiando uma política do governo Lula sobre educação bilíngue para surdos.
2: O senador Flávio Bolsonaro evitou comentar publicamente o racha com a ex-primeira-dama Michele Bolsonaro durante o seminário de comunicação do PL no Rio de Janeiro nesta sexta-feira, mas fez acenos ao eleitorado feminino. Após as desavenças públicas com Michele e a fala do apoiador Paulo Figueiredo de que mulheres não sabem votar, Flávio disse que é a mulherada que manda em casa e no Brasil.
3: É a mulherada que manda em casa, é a mulherada que manda no Brasil e a mulherada que fala conosco aqui no palco. Obrigado, Soraya.
2: Lideranças do partido, como o deputado Sóstenes Cavalcante, minimizaram a crise e disseram acreditar que a ex-primeira-dama vai apoiar a candidatura presidencial do senador. Michele Bolsonaro, no entanto, manteve distância das discussões internas da legenda e usou as redes sociais para destacar a Política Nacional de Educação Bilíngue de Surdos, sancionada pelo presidente Lula. Ela elogiou a iniciativa e defendeu mais acessibilidade e oportunidades para a comunidade surda. A postagem gerou reações no PL e integrantes do partido compartilharam uma imagem criada por IA em que Michele aparece usando camiseta e boné do PT. Desde a divulgação do vídeo na semana passada, em que afirmou ter sido desrespeitada por Flávio, aliados mais próximos de Michele tentam conter os efeitos da crise, que levou à saída dela da presidência do PL Mulher. Um dos principais focos da disputa interna é o Ceará. Michele defende a pré-candidatura da vereadora Priscila Costa ao Senado, enquanto o grupo de Flávio apoia o deputado estadual Alcides Fernandes para a vaga. Mesmo sendo próxima da ex-primeira-dama, Priscila participou do evento com Flávio e fez elogios públicos ao senador, gesto interpretado por aliados como uma tentativa de reduzir as tensões. Nos bastidores, cresce a possibilidade de Priscila Costa disputar a vice na chapa de Flávio em vez do Senado. Outro nome feminino cotado para o posto é da ex-presidente da Caixa, Daniela Marques. De Brasília, Igor Cardim.
1: 7:22, a Polícia Federal prendeu 7 pessoas numa operação que mira uma organização suspeita de lavagem de dinheiro para o tráfico internacional de drogas. É aquela operação envolvendo alvos de uma investigação lá dos Estados Unidos com relação a facções criminosas aqui no país. O principal alvo desta operação da Polícia Federal brasileira foi o empresário Victor Shimada. Nesta semana, ele foi alvo de uma sanção dos Estados Unidos por uma suposta ligação com o PCC.
4: 7 pessoas foram presas na operação da Polícia Federal que mira uma organização suspeita de lavar dinheiro do tráfico internacional de drogas. A PF identificou movimentações acima de 10 bilhões de reais. O principal alvo foi o empresário Victor Shimada, que continua foragido. A Polícia Federal afirma que ele está no Brasil. Nesta semana, o empresário foi alvo de sanções dos Estados Unidos por suposta ligação com o primeiro comando da capital. Ele é apontado como um elo entre integrantes do PCC na Flórida e traficantes internacionais, além de ser acusado de lavar mais de 30 milhões de dólares em recursos ilícitos. No Brasil, o nome de Shimada também aparece na investigação sobre supostos desvios nos contratos de patrocínio entre Corinthians e Vaidebet. Segundo a PF, a investigação começou em março, em parceria com autoridades norte-americanas. Em junho, a justiça autorizou os mandados de prisão e de busca e apreensão. Segundo o diretor-geral da Polícia Federal, André Rodrigues, a operação foi antecipada porque o anúncio

0: anúncio das sanções pelos Estados Unidos pode ter servido de alerta aos investigados no Brasil. Andrei avaliou que os norte-americanos podem ter prejudicado a operação porque a PF ainda avaliava o melhor momento para cumprir os mandados. Em entrevista ao portal G1, o ministro da Fazenda, Dário Durigan, ressaltou que a operação da Polícia Federal não foi motivada pelas sanções americanas.
1: Essas pessoas físicas e essas empresas já estavam sendo investigadas no Brasil pela Polícia Federal, pela Receita. Então a própria autoridade brasileira informou ao governo dos Estados Unidos o que, que se passava aqui. Então espero que a troca de informação com o intuito de combater essas organizações, essas pessoas físicas e jurídicas que têm problema, isso não tem um espanto não. Isso inclusive não tem novidade para a gente que já estava investigando e punindo essas empresas.
0: Estela Stephanie Nunes Henrique de Oliveira, que também foi sancionada pelo governo Donald Trump, foi presa na operação. Segundo as autoridades norte-americanas, ela é parente de Shimada e atua como secretária dele, além de intermediária na coleta de grandes quantias em dinheiro. Ela também é apontada como entregadora e transportadora de drogas. De acordo com informações da TV Globo, a investigação de narcotráfico começou a partir da apreensão nos Estados Unidos do celular de Igor Fokin Savioli, apontado como chefe da operação de lavagem de dinheiro que tinha Vitor Shimada como coordenador. Os dados do aparelho foram compartilhados com a Polícia Federal. A partir das mensagens, as autoridades brasileiras reconstruíram a logística do grupo, que combinava transporte de dinheiro em espécie, operações bancárias de alto valor e transferências de criptomoedas. De acordo com a denúncia aceita pela Justiça, a empresa Victoria Trading, em que Shimada é sócio, manteve movimentação financeira intensa com a Wave Intermediações e Tecnologias, apontada como uma das empresas usadas para movimentar valores do esquema. A investigação brasileira, porém, não afirma que Shimada seja integrante do PCC. A operação Exchange foi deflagrada em São Paulo e em outras três cidades paulistas: Santos, Praia Grande e Santana de Parnaíba. Mais de 50 policiais federais cumpriram 11 mandados de prisão temporária e 13 mandados de busca e apreensão. Dois veículos de luxo também foram apreendidos durante a operação, avaliados em mais de R$1,5 milhão. Com a colaboração de Pedro Fagundes e Felipe Igreja, de São Paulo, Lucas Taveira.
2: 7 horas, 27 minutos agora.
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4: Pedro Bonenberger de volta aqui no Rio de Janeiro com informações para a gente. Diga lá, Pedro.
5: Leandro, a Justiça Militar recebeu uma denúncia do Ministério Público do Rio pelo crime de assédio sexual contra o coronel do Corpo de Bombeiros, Lauro César Boto Maia. Segundo a denúncia, entre o fim de 2024 e julho de 2025, o oficial enviou por meio de rede social a uma subordinada com o objetivo de ter vantagem ou favorecimento sexual. Ele enviou mensagens nesse caso, né? O trecho da denúncia do Ministério Público cita que algumas das mensagens passaram a ser feitas diretamente, inclusive tratando da vida pessoal da vítima de forma insistente, inconveniente e constrangedora, sempre com sentidos ambíguos e, em pelo menos uma oportunidade, aludindo diretamente à sua condição de superior hierárquico. No dia 28 de outubro de 2025, então no ano passado nesse caso, após diversos relatos de vítimas, ele foi afastado do cargo. No dia 30 de outubro, o governo do Rio exonerou o coronel da função. Os episódios teriam acontecido ao longo dos meses de setembro de 2024 e outubro de 2025, período em que esse oficial, de 46 anos, ocupava o cargo de subsecretário da Defesa Civil. A pedido do Ministério Público, Leandro, a Justiça determinou a suspensão do porte de arma de fogo do denunciado para prevenir eventuais situações de risco. Também a proibição de contato com a vítima e as testemunhas, proibição de ingressar no quartel do Comando Geral do Corpo de Bombeiros e proibição

0: proibição de fazer referências públicas às envolvidas. O Corpo de Bombeiros disse em nota que não vai se manifestar, melhor dizendo, sobre esse caso, tendo em vista que o processo tramita sob segredo de justiça. Leandro.
1: Obrigado pelas informações, Pedro Bonenberger. História, né? Mais uma pra gente continuar acompanhando. 7:29, antes do repórter CBN, te convido a continuar participando aqui através do nosso WhatsApp, 997-64-2381. Manda um abraço aqui para Carla, nossa ouvinte lá de São Gonçalo, que ontem estava na torcida também por Cabo Verde, por lá foi maior gritaria também. Foi no Rio de Janeiro todo, foi no Brasil todo, né? Por um momento viramos a cidade de Praia, que é a capital de Cabo Verde e que entrou aí pro nosso radar de... grandes histórias da Copa do Mundo, sem dúvida, que maravilha foi contada ontem. Pode continuar participando, manda o seu recado para cá. Vamos falar sobre o tempo também, trânsito, movimentação na cidade nesse sábado, já com chuva em alguns pontos, tá? Chove agora em Guaratiba e a gente vai continuar acompanhando. Olha, para fechar aqui com informação de trânsito, foi totalmente liberada a faixa da rua Doutor Ladgen, no Catumbi, na altura da rua Frei Caneca, após um atropelamento envolvendo... um ônibus. O trânsito nesse momento não apresenta retenções.
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4: Sábado 4 de julho de 2026. A parcela de brasileiros que defende que adolescentes que cometem crimes devem ser punidos como adultos subiu para 70%, segundo dados da nova pesquisa Datafolha. Em 2022, o índice era de 65%. Do outro lado, o apoio à redução dos menores infratores, ou melhor, à reeducação dos menores infratores, recuou de 34% em 2022 para 27%. Outros 3% dos entrevistados não souberam responder. O Datafolha realizou a pesquisa entre os dias 17 e 18 de junho e ouviu 2.004 eleitores de 16 anos ou mais em 139 municípios. O Supremo Tribunal Federal homologou o plano de reestruturação da Comissão de Valores Mobiliários, autarquia responsável pela fiscalização do mercado de capitais brasileiro. Com reforço no financiamento do órgão definido pela Corte, o documento prevê a realização de 22 medidas para aumentar e acelerar o poder fiscalizatório. De acordo com a CVM, um dos desafios do plano é a implementação da tokenização, uma espécie de escritura digital que visa ampliar a capacidade de supervisão e fiscalização do mercado financeiro. A Agência Meteorológica da Organização das Nações Unidas afirmou que o El Niño pode se intensificar rapidamente até setembro. Ainda de acordo com a ONU, os efeitos do fenômeno serão sentidos em diferentes regiões até o final do ano e se estenderão até 2027. Os efeitos aumentam a probabilidade de secas e chuvas intensas, assim como o risco de ondas de calor terrestres e marinhas em diversos países. No horário de Brasília, 7:33.
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0: 7h34.
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0: Agora são 7h34 e hoje estamos a...

0: A 3 meses do primeiro turno das eleições gerais de 2026. E nessa data passam, a partir de hoje, passam a valer algumas restrições a candidatos que ocupam cargos públicos. Quem conta pra gente detalhes a respeito dessas restrições, o chamado defeso eleitoral, é a Meire Bertotti, diretamente de Brasília. Bom dia para você, Meire.
1: Olá, Marcela. Bom dia a você, bom dia aos ouvintes. Isso mesmo, restrições que começam hoje e seguem até o dia 25 de outubro, antecedendo aí as eleições deste período conhecido como defeso eleitoral. As regras limitam a publicidade institucional, a nomeação de servidores, participação em inaugurações de obras públicas, contratação de shows e transferência voluntária de recursos da União a estados e municípios. O descumprimento destas normas pode resultar em diferentes sanções, dependendo aí da infração. Os agentes públicos também devem adaptar os conteúdos dos sites, dos canais digitais e outros meios de informações oficiais. Nesses ambientes, devem ser excluídos nomes, símbolos, expressões, imagens, slogans e outros elementos que permitam a identificação de autoridades, de governos ou administrações cujos cargos estejam em disputa na campanha eleitoral. De acordo com as orientações, né, da Advocacia Geral da União, a Justiça Eleitoral pode determinar a suspensão de conduta irregular, né, aplicar multas aos responsáveis e, quando houver, candidato beneficiado, até cassar o registro da candidatura ou do diploma do eleito. Em casos mais graves, a conduta também pode caracterizar abuso de poder político ou improbidade administrativa, o que pode levar à aplicação de outras penalidades previstas em lei. A gente lembra, né, Marcela, na última quinta-feira, o presidente Lula criticou aí as restrições da publicidade institucional durante esse período de defesa eleitoral, que proíbe a presença de governantes na entrega de obras. Durante a inauguração do túnel Major Salles, em Luiz Gomes, lá no Rio Grande do Norte, o presidente chamou a medida de papagaiada desgraçada, numa crítica aí a essa impossibilidade dele, a partir de hoje, participar da entrega de obras. Marcela.
0: Muito obrigada, Meire, pelas informações. Meire Bertotti falando com a gente diretamente de Brasília. Agora que são 7h37, nós voltamos ao Rio de Janeiro. Ainda falando sobre eleições, de certa forma, mas não as eleições regulares. Porque o estado do Rio de Janeiro vive uma situação, no mínimo, curiosa. Há uma discussão ainda a respeito da sucessão ao governo do estado do Rio de Janeiro. O presidente do Supremo Tribunal Federal, ministro Edson Fachin, remarcou o julgamento que vai decidir a respeito dessa sucessão. Quem tem as informações é o Pedro Bonenberger, que está de volta com a gente para contar detalhes sobre esse assunto. Diga lá, Pedro.
2: Pois é, Marcela, não bastasse a confusão toda política, né, envolvendo esse caso, tem isso aí também, porque o presidente do Supremo chamou o VAR, vamos dizer assim, né? Já havia marcado esse julgamento e seria no dia 26 de agosto. Só que aí houve um conflito ali na agenda. Disseram que, na verdade, foi um equívoco no, na data e foi agora antecipado o julgamento para o dia 19 do mês que vem. Então, no dia 19 de agosto, o Supremo vai voltar a avaliar esse formato, na verdade, da sucessão ao governo do Estado do Rio, que é o chamado mandato tampão. Na terça-feira, o ministro Flávio Dino, que havia pedido vista no início do julgamento, em abril, devolveu os autos do processo e agora os demais ministros devem decidir se o Rio terá eleições diretas ou indiretas para escolher um novo governador após a denúncia de Cláudio Castro e do vice. No dia 23 de março, a renúncia, na verdade, perdão, do Cláudio Castro e do vice. No dia 23 de março, o ex-governador Cláudio Castro foi condenado à inelegibilidade pelo Tribunal Superior Eleitoral e no dia anterior ao julgamento ele havia renunciado ao mandato. Em caso de renúncia, a lei prevê uma eleição indireta, ou seja, pelos deputados aqui do estado votando, né, para quem seria o sucessor. Mas em caso de cassação, Marcela, a eleição seria direta e aí a população teria que ir às urnas. O Tribunal Eleitoral entendeu que a eleição deveria ser indireta, de certa forma, já que a renúncia veio antes da condenação. O que o tribunal disse é que a cassação ficou prejudicada, então ele foi removido do cargo por um motivo que não a cassação. Dessa forma, tudo indica que o formato de eleição indireta teria piorado.

0: prioridade nesse caso, pelo menos do ponto de vista legal. Antes da suspensão desse caso, pedido de vista do Flávio Dino ali em abril, Marcela, estava 4-1 pela realização de uma eleição indireta. Então, já tem uma vantagem, né, quando esse julgamento for retomado. Mas mesmo que a corte decida por uma eleição direta, a realização desse pleito já é incerta, né? E muitos especialistas dizem que é até inviável, já que nós teremos eleição em outubro, né? Então não faria sentido 2 meses antes fazer uma eleição suplementar. Enquanto o julgamento no Supremo não termina, o desembargador Ricardo Couto, presidente do Tribunal de Justiça do Rio, é ele quem permanece como governador interino por força de uma liminar do próprio Supremo. E caso seja escolhido um outro governador para um mandato tampão, temporário, ele fica no cargo só até o dia 6 de janeiro, quando toma posse o eleito em outubro. É aquela confusão que o Rio se meteu, hein, Marcela? Já estamos sem governador oficialmente desde março e essa novela segue por aqui, viu?
1: Que situação, viu, Pedro Monenberger? Obrigada pela sua participação aqui com a gente, atualizando, portanto, esse caso. Rio de Janeiro continua, de fato, sem um governador oficial e a gente está chegando muito próximo das eleições que devem definir, de fato, quem vai governar o Rio de Janeiro a partir do ano que vem. Valeu, Pedro. 7:40 agora.
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1: A sexta-feira começou quente, tão quente durante o treino que fez Matheus Cunha e os demais jogadores desistirem da sauna após a atividade.
2: É hoje no treino, pelo amor de Deus, a gente tava desesperado. Normalmente a gente tem o costume até de fazer sauna pós-treino e tá cancelada a sauna pra todo mundo, ninguém aguenta mais não.
1: E que terminou com chuva, ventos de 150 km por hora e alertas disparando nos celulares de toda Nova Jersey. Essa oscilação de humor do tempo reflete uma sexta-feira meteorologicamente intensa em Nova Jersey. A preparação para Brasil e Noruega foi tumultuada pela possibilidade de um atraso das 5 da tarde para as 18 horas no horário de Brasília para o início do jogo neste domingo. Na verdade, a situação tinha pouco a ver com o jogo do Brasil em si. É que no domingo, Inglaterra e México jogarão a partir das 9 horas da noite na Cidade do México. E a capital mexicana está em alerta para possíveis tempestades nesse horário. Surgiu então a ideia de antecipar o jogo para as 3 horas da tarde no horário de Brasília. Acontece que a FIFA estipula um intervalo de 3 horas, no mínimo, entre duas partidas do mata-mata, ou seja, entre o início de um jogo e o início do jogo seguinte, para impedir que uma eventual disputa por pênaltis invada o jogo seguinte. Por isso, o jogo do Brasil poderia até ser postergado das 17 para as 18 horas. Ao longo da noite, a ideia foi descartada e a programação foi mantida. No entanto, se uma tempestade semelhante a essa que caiu em Nova Jersey no início da noite se repetir durante a partida, é certo que o jogo será interrompido, ou caso aconteça antes da bola rolar, o início será adiado. No treino desta sexta-feira, o penúltimo antes do jogo, Rafinha apareceu no gramado, fez o aquecimento com os demais jogadores, mas depois voltou a fazer atividades individuais. Ele ainda não tem condição de jogo para domingo, mas crescem as possibilidades de que ele apareça no banco de reservas em uma eventual partida das quartas de final. De Morristown, Leonardo Dai.

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4: Sete horas e 45 minutos, de volta aqui com o noticiário do nosso Rio de Janeiro para chamar o Pedro Bonenberger, que tem mais informação para a gente. Fica lá, Pedro.
5: Leandro, o Rio de Janeiro recebe amanhã 3 corridas de rua que vão provocar algumas mudanças aqui na cidade. Na Zona Sul, tem a Live Run XP. Gostou do nome do meu inglês que pronunciei? Será um percurso por Copacabana, Ipanema e Leblon. E para a realização da prova, a área de lazer vai ser antecipada na orla, viu? Na Atlântica, o trecho entre a rua Francisco Otaviano e a Prado Júnior vai ser interditado entre 3 da manhã e 6 da noite. E a gente tem outras alterações no entorno ali, então vale ficar atento, viu? No centro, a região portuária também, vai ter a outra corrida de rua, o circuito Corre 3 Blue Run, é o nome da corrida aqui. Acontece também ali na região da Praça Mauá e também tem algumas interdições por ali. No Aterro do Flamengo, Leandro, acontece a segunda etapa do Circuito Poderosas 2026, hein? Lá na tua área, hein, Leandro Rezende? Você que é um homem poderoso, pode correr lá também, viu? Com largada às 7 da manhã nesse caso, tem que acordar cedinho, hein? Em frente ao Monumento Nacional dos Mortos da Segunda Guerra Mundial. Esse percurso segue pela pista da área de lazer até a enseada de Botafogo. E para a realização dessa prova, o Aterro do Flamengo vai ficar interditado no tráfego de veículos entre 6h e 18h, enquanto a Avenida das Nações Unidas, na enseada de Botafogo, será fechada das 5h até 12h. A 7 Rio vai dar apoio no local, vai ter aquelas orientações de sempre, mas é bom nosso ouvinte ficar atento. Você vai correr, Leandro Rezende, amanhã?
4: Amanhã, por conta própria, né? Aquela corridinha leve de domingo, mas enfim, muito bom, né? Ter tantas corridas pela cidade, muito importante isso. Só que um registro que eu preciso fazer aqui, né? A galera que liga o som dessas corridas precisa pensar no morador também, né? O morador que tá ali perto da região da Glória, por exemplo, no Aterro do Flamengo. 7h, 6h, ele já começar a ouvir um batidão. O negócio fica mais complicado, né? Vamos correr, mas vamos correr com um horário, com um som dentro do razoável, né? É importante isso também, respeitar todo mundo e viva a corrida de rua, né? Rio de Janeiro virou uma meca das corridas de rua, isso é bacana demais.
2: 7h47.
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7: O governo federal inaugurou uma unidade regional do Conselho de Controle de Atividades Financeiras no Rio de Janeiro, com o objetivo de enfrentar o crime organizado. Durante o evento, o ministro da Justiça, Wellington César Lima e Silva, comentou a decisão dos Estados Unidos de sancionar brasileiros por ligação com o PCC.
8: O ministro da Justiça e Segurança Pública, Wellington César Lima e Silva, afirmou nesta sexta-feira que o Brasil tem os instrumentos necessários para combater as facções criminosas. A declaração foi dada após os Estados Unidos fazerem uma primeira rodada de sanções econômicas contra alvos suspeitos de ter ligação com o PCC. Recentemente, o governo Donald Trump decidiu classificar a facção paulista e o Comando Vermelho como organizações terroristas. Para Lima e Silva, o Estado brasileiro não abre mão de combater o crime organizado.
9: O governo brasileiro e o Estado brasileiro têm um aparato suficientemente rígido para dar conta e combater o crime organizado, sem embargo de uma cooperação internacional permanente. O Estado brasileiro não abre mão de combater o crime organizado, de respeito à sua soberania e está disposto a cooperar com todos os estados. A nossa Senajus, através do DRSI, promove uma série de iniciativas no âmbito judicial, assim como a nossa Polícia Federal tem uma cooperação policial internacional longeva e muito fecunda com diversos estados, e assim continuaremos.
8: O ministro esteve no lançamento do Escritório Nacional Antifacção no Rio de Janeiro, uma estrutura que pretende integrar a União, estados e municípios no enfrentamento ao crime organizado. A proposta é facilitar o compartilhamento de informações e o apoio às ações integradas das forças de segurança pública. Durante a cerimônia, o governador em exercício do Rio, desembargador Ricardo Couto, destacou as razões pelas quais o estado se tornou um local propício à atuação da criminalidade.
10: O Rio é um estado que não tem fronteiras, não tem muros, tem pontes. O Rio

0: diretor de qualquer estado. E isso talvez tenha feito com que o Rio se colocasse, infelizmente, como um polo da criminalidade organizada também.
1: Também nesta sexta-feira, o Rio recebeu uma coordenadoria regional do COAF, o Conselho de Controle de Atividades Financeiras. É a primeira vez que o órgão responsável por combater a lavagem de dinheiro passa a ter uma estrutura permanente fora de Brasília. O delegado federal Tássio Musi, ex-superintendente da Polícia Federal no Rio, será o coordenador da unidade que vai fazer uso de inteligência artificial para ampliar o rastreamento de movimentações financeiras suspeitas. Com a colaboração de Ana Luísa Barreto, do Rio de Janeiro, Júlia Viana.
2: 7h50.
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2: 7h51.
5: Vamos lá agora com informações sobre solidariedade, minha gente, pelo seguinte: a campanha de doações aqui no Rio de Janeiro para ajudar as vítimas do terremoto na Venezuela segue em curso. Você pode ajudar diversas organizações que estão juntando aí insumos, principalmente remédios, para entregar a Força Aérea Brasileira por intermédio da Cruz Vermelha Brasil para levar as populações afetadas na Venezuela. Todos esses centros de coleta vão funcionar até amanhã, 2 horas da tarde. Vou trazer aqui os endereços, mas o mais importante que as pessoas estão precisando agora são kits de higiene e medicamentos básicos. Vão desde soro fisiológico até dipirona, que são as principais necessidades. A equipe lá do restaurante Venezuela Gourmet, que fica na Barata Ribeiro, em Copacabana, está recebendo doações. Em Campo Grande também tem um prédio na Estrada da Cachamorra, número 1233, bloco 10. Vargem Grande também tem doações que estão sendo recebidas na portaria do condomínio York Prime Residências. No Largo do Machado, você que está na zona sul do Rio de Janeiro, pode entregar a sua doação na base do Laranjeiras Presentes, que fica ali na altura do número 11. Em Botafogo também se pode entregar doações na Rua Barão de Itambi e na Tijuca, isso também pode acontecer. Os itens aceitos para doação: sais de reabilitação oral, antialérgico, iodo, álcool, vitaminas, antibióticos, água oxigenada, também medicamentos de insumos hospitalares e médicos, luvas, máscaras, aventais descartáveis. Também eles estão precisando de itens prioritários como kits de higiene familiar, kits de higiene para homens, mulheres, enfim, tudo que é possível, de ser ajudado num cenário como esse que a Venezuela está atravessando, você pode encontrar lá no portal do Venezuela Global para saber onde doar aqui no Rio de Janeiro para ajudar as vítimas do terremoto na Venezuela.
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0: Muito bom dia para você, Jaime.
1: Bom dia, Milton, e bom dia a todos que estão nos acompanhando mais uma vez.
0: Bom dia, Cecília.
2: Bom dia, Milton. Bom dia a todos.
0: Jaime, muito se fala hoje que se você não está no topo do Google ou com milhares de likes, sua marca não existe. Mas existe um risco em olhar apenas para os dados e esquecer a construção de valor real. Onde fica o branding nessa

0: obsessão por performance?
1: Olha, Milton, essa é uma grande, excelente e desafiadora reflexão, porque nós vivemos vamos chamar, entre aspas, a tirania da performance. Muitas empresas hoje estão viciadas no clique imediato, né? Elas investem tudo em anúncios que geram venda hoje, mas não constroem obrigatoriamente imagem para o amanhã. É o que nós chamamos de branding de curto prazo, que na verdade é apenas venda, não é marca propriamente construindo os passos seguintes da empresa para o futuro. O profissional fica fascinado por números e perde um pouco da visão do todo. Você vê a árvore, não vê mais a floresta, né? Um exemplo interessante é o Airbnb. Há alguns anos, eles tomaram uma decisão corajosa. Cortaram grande parte daquele investimento em marketing que eles faziam em performance, aqueles anúncios de busca, e voltar a investir em campanhas de marca que contam histórias. Até porque é disso que a gente precisa quando vai escolher um lugar para ir, né? Resultado? O tráfego direto aumentou e a marca ficou mais forte. Eles perceberam que se você só aparece quando paga para o Google, ou hoje em dia também para a IA generativa, você não tem uma marca propriamente, você tem um custo de aluguel de audiência, mas perde a história no meio do caminho. O perigo de olhar só para a métrica é que o dado te diz o que as pessoas fizeram, mas não te diz como elas se sentem. É aquela história. É importante não é o que eu fiz, é como você ficou depois do que eu fiz, né, pessoal? Likes não garantem fidelidade, principalmente quando o concorrente aparece com um cupom de desconto ainda maior.
2: E Cecília, ao mesmo tempo os profissionais são cobrados por dados, né? E o Jaime fez essa menção aqui de o perigo de você virar refém dessa questão. Como equilibrar isso sem parecer que nós estamos só ignorando a tecnologia?
3: Pois é, Milton, acho que assim, nós não vamos viver sem os dados e eles estão aí, acho que o dado vai dar esse mapa, mas talvez a gente possa traduzir que a marca, numa linguagem metafórica, que ela é a bússola. Então, de novo, não é ignorar a tecnologia, mas entender que o sucesso de longo prazo nasce daquele termo aqui que a gente usa em branding, que é brand equity, né? O valor que a marca tem na cabeça do consumidor. Mesmo quando ele não tem diante de si um anúncio. Outra frase que a gente já repetiu aqui algumas vezes, a frase do Jeff Bezos, acho que resume bem isso. Marca é o que falam de você quando você sai da sala. Então, qual que é a impressão que você deixou? E se a gente olhar para um setor, só vou pegar mundo da beleza, né? Marcas como Natura, Granado, Boticário e etc., elas não vendem. Porque o algoritmo mandou a consumidora ou o consumidor comprar aquela marca. Elas vendem porque elas construíram uma reserva de reputação, elas têm um saldo médio construído com consistência. Então, assim, acho que quando a gente pensa na métrica de sucesso, não é só você ir atrás dos cliques, mas é você ser desejado. E acho que tem uma diferença entre clique e desejo. Então, se a sua marca só sobrevive à base de impulsionar post, talvez você esteja meio que na UTI, você precisa ficar o tempo inteiro injetando uma coisa lá, fica meio refém, meio um círculo vicioso. Acho que o que a gente busca em construção de marca é que o consumidor digite o teu nome ali na barra de busca e não fique a deriva, né? Não fique só digitando o nome de produto. Quero comprar um desodorante, quero comprar uma bicicleta. Na verdade, ele vai atrás de você e não você atrás dele. Isso é força de marca, isso muda o jogo. E é legal a gente pensar em nós mesmos e nas próprias experiências que a gente vive. Então, para seguir no mundo aí da beleza, cuidados pessoais, quando eu compro um shampoo, eu sei o que eu quero. Eu posso até buscar onde eu vou encontrar mais barato, se eu vou comprar online, se eu vou na farmácia, se eu vou no supermercado, mas eu não deixo a máquina ou os algoritmos ditarem a minha escolha de qual é a marca. Agora, se eu estou navegando mais à deriva, porque nenhuma marca me emociona em especial, aí o peso do digital vai me influenciar. E talvez eu diria o seguinte: construir marca hoje em dia é muito menos deixar o consumidor à deriva.

0: à mercê dos algoritmos e cada vez mais a gente ter essa marca que ajusta a rota, dando essa bússola para quem for fazer a escolha.
1: Qual é a nossa marca de hoje, Cecília?
0: A nossa marca é o seguinte, Milton, reforçando tudo que a gente falou, os dados mostram o caminho, mas a gente tem que ir atrás do coração, da emoção, de caminhar junto com esse consumidor, provocando alguma pulsação. Marca forte é aquela que fazem as pessoas nos escolher, mesmo quando o algoritmo não nos entrega.
1: Certo. Boa. Muito obrigado, Jaime. Bom fim de semana para você.
2: Obrigado, Milton. Obrigado, ouvintes.
1: Bom fim de semana para você. Até o próximo sábado, Cecília.
0: Até próximo sábado. Bom fim de semana para todo mundo.
1: Esse nosso comentário aqui estará disponível lá no meu blog, miltonjung.com.br. Jung você escreve com J-U-N-G.
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4: Sábado, 4 de julho de 2026. O presidente do Supremo Tribunal Federal, Edson Fachin, marcou para o dia 19 de agosto a retomada do julgamento sobre as eleições suplementares no Rio de Janeiro. O cargo de governador vem sendo ocupado de forma temporária desde a renúncia de Cláudio Castro em março. Um novo pedido de vista, no entanto, pode adiar a definição do caso. Parte da corte afirma que não deve haver tempo hábil para uma eleição específica para o mandato tampão. O jeito de consumir entretenimento e acessar a internet no Brasil está mudando rapidamente. Dados do IBGE mostram que quase metade dos lares brasileiros já paga por serviços de streaming de vídeo, enquanto a TV por assinatura continua perdendo espaço. Pesquisa também revela que o acesso à internet atingiu um novo recorde no país, que os idosos estão cada vez mais conectados. Ainda assim, o telefone fixo está em 6% das casas brasileiras. O número de mortos provocado pelos terremotos que atingiram a Venezuela subiu para 2.645, segundo o balanço mais recente divulgado pelo governo venezuelano. O total de feridos chegou a 12.666. Mais de 86 mil famílias receberam atendimento. O governo disse ainda que 15 mil pessoas estão desalojadas. As autoridades venezuelanas e equipes de apoio estrangeiras seguem a procura de pessoas soterradas nos escombros das regiões atingidas. Ao todo, são mais de 30 mil socorristas de 31 países, entre eles o Brasil. No horário de Brasília, 8:02.
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1: 8:04, terceira hora do Jornal da CBN deste sábado, dia 4 de julho de 2026. A gente já começa com informação. O ministro de Minas e Energia, Alexandre Silveira, defendeu investimentos dos Estados Unidos no Brasil para elevar a produção de minerais críticos e terras raras. Segundo ele, a guerra comercial entre americanos e chineses é uma oportunidade para o país desenvolver o setor brasileiro.
2: O ministro de Minas e Energia, Alexandre Silveira, sugeriu a possibilidade de um acordo entre Estados Unidos e Brasil para a produção de minerais críticos. A declaração foi dada em agenda em Belo Horizonte nesta sexta-feira, um dia após a pasta apresentar ao Conselho Nacional de Política Energética um plano para aumentar a participação do Brasil na produção mundial de minerais críticos de 8,3% para 12,2%. Conforme Silveira, atualmente Estados Unidos e China disputam uma guerra comercial para acesso a esses recursos minerais essenciais para setores de alta tecnologia e na transição energética. Segundo ele, a reserva brasileira está no centro dessa disputa e, por isso, deveria receber mais investimentos internacionais, mas com respeito à soberania do país. O ministro confirmou ainda que esse assunto chegou a ser discutido entre o presidente Lula e o presidente dos Estados Unidos, Donald Trump.
3: Na ida nossa com o presidente Lula ao presidente Trump, isso foi dito. Nós temos que fazer dos minerais críticos, em especial terras raras, uma oportunidade para o Brasil. Então nós temos que trazer a cadeia produtiva para o Brasil. Talvez a China, nesse caso, não seja interessada, até porque ela produz com custos menores e já tem a cadeia completa. Mas os Estados Unidos, se quiser produzir com custos melhores, vai produzir em solo brasileiro, porque o presidente Lula quer defender a soberania do Brasil para aplicar suas riquezas a favor do povo brasileiro.
2: O ministro Alexandre Silveira também defendeu que o Congresso aprove o mais rápido possível o projeto que trata sobre a Política Nacional de Minerais Críticos e Estratégicos. As declarações foram dadas durante a assinatura de uma cooperação técnica entre o Ministério de Minas e Energia e a Polícia Federal em Belo Horizonte nesta sexta-feira. Com isso, será feito o repasse de mais de 20 milhões de reais do novo Acordo do Rio Doce, destinados ao fortalecimento da atuação da PF no combate à mineração ilegal na bacia. Silveira, inclusive, foi questionado sobre as investigações da própria Polícia Federal e indiciamentos de empresários do setor e agentes públicos dentro das operações Rejeito e Parcus. Entre eles, o diretor da Agência Nacional de Mineração, Mauro Souza, indiciado por participação em um esquema de favorecimento da mineração ilegal na Serra do Curral, em Belo Horizonte. Sobre o fato, o ministro afirmou que defende as investigações, além da mineração legal, sustentável e que respeite as leis. Ele reforçou que o quadro da ANM atualmente é ainda insuficiente para dar conta de toda a fiscalização, mas não comentou diretamente a participação de diretores da agência nos crimes investigados. De Belo Horizonte, Débora Costa.
1: 8:07 e a cidade de Trindade se prepara para receber os últimos dias da Romaria do Divino Pai Eterno, que termina neste domingo, data dedicada ao dia da festa. A expectativa é de grande movimentação de romeiros, com celebrações religiosas, procissões, missas e atividades de orações.
4: Ao longo dos últimos dias, milhares de fiéis percorreram a GO 060, a rodovia dos Romeiros, em direção

0: São a Trindade, na região metropolitana de Goiânia, durante a tradicional caminhada da fé. A Romaria do Divino Pai Eterno entra neste fim de semana no Tríduo, os 3 dias que antecedem a grande festa. O superior-geral do Santuário Basílica do Divino Pai Eterno, Padre João Paulo Santos, destaca que a expectativa é de aumento no número de romeiros e que a preparação para recebê-los foi reforçada.
1: Sempre que vamos nos aproximando do grande dia celebrativo, vai intensificando também o número de fiéis. Alguns, claro, não têm condições de participar de todo o novenário, então deixam para chegar em Trindade no Tríduo final. Então, nós já estamos justamente neste momento em que se intensifica a presença dos fiéis e, consequentemente, também se intensificam aqui as preparações para a grande festa do Divino Pai Eterno. As ruas já estão cada vez mais tomadas pelos fiéis, as celebrações também com um número de participação bem maior.
0: Entre os romeiros, a principal motivação é a gratidão. Muitos percorrem um trajeto para agradecer graças alcançadas. A jornalista Raquel Santana, de Brasília, faz a caminhada há vários anos e contou que a peregrinação passou a fazer parte da rotina depois de um grave acidente.
2: Eu acredito que essa seja a 15ª vez, mais ou menos. Eu comecei em 2003, depois de um acidente de carro que eu tive. E depois eu ainda tive um outro acidente que eu poderia ficar sem andar e que eu continuei mesmo vindo. Alguns anos eu falhei, mas todo ano que eu posso eu estou aqui. E eu venho muito para agradecer, mais do que pedir, mais para agradecer por tantas graças, tantos livramentos, tantas bênçãos. E pedir saúde para todo mundo, né? Já faz parte da minha rotina. Todo ano eu já me organizo para conseguir vir. Antes vinha, eu ficava em Goiânia no final de semana, agora nem que eu venha, faça a caminhada e volte para Brasília, eu venho sempre.
0: Neste sábado, a programação tem o encontro dos carreiros, cavaleiros e muladeiros, além da missa da juventude e da noite da copiosa. No domingo, a grande festa começa ainda de madrugada, com missa solene às 8 da manhã e procissão luminosa às 5h30 da tarde. Considerada a maior manifestação religiosa do Centro-Oeste e a maior festa do mundo dedicada ao Divino Pai Eterno, a Romaria transforma a Trindade em um dos principais destinos de peregrinação do país. De Goiânia, Débora Marques.
3: 8h10.
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5: Agora 8 horas e 11 minutos, de volta aqui com o noticiário do Rio de Janeiro. Você pode mandar mensagem para cá, para o 9976.

0: 97642381. Meu querido amigo Knight Júnior manda um recado aqui, um vazamento de água enorme no Grajaú. Vamos ouvir.
1: Alô, você, bom dia. Olha, um vazamento de água enorme, grande mesmo. Aqui na rua Júlio Furtado, na praça Edmundo Rego, aqui no Grajaú. Essa água tá vazando, tá aqui. Praça Edmundo Rego.
0: Olha o barulho, parece uma cachoeira.
1: Furtado, aqui no bairro do Grajaú. Essa água tá vazando desde a madrugada, por volta das 3 horas da manhã. As empresas responsáveis já foram acionadas e nada está acontecendo. O comércio está sem água. Tem aqui o Girão, o rei do joelhinho do bairro.
0: Olha, recado importante aqui, né? O vazamento enorme de água agora na praça Edmundo Rego, no Grajaú, na altura da rua Júlio Furtado. Água vazando desde a madrugada, os prédios ali do entorno estão sem água no momento, parece um rompimento de tubulação, uma coisa realmente impressionante. Vamos entrar em contato aqui com a Águas do Rio, também com a Prefeitura, para a gente entender o que foi que aconteceu por lá. E você pode, claro, participar mandando mensagem para cá, para o 99764-2381. Trazer outras informações agora de movimentação na cidade para você. A gente está com um tempinho hoje bem estável, né, com registro já de chuva na Zona Oeste do Rio de Janeiro. A gente teve registro de chuva em Guaratiba. Agora também registramos chuva em Campo Grande, na região da Grota Funda, também chovendo neste momento. Essa é o cenário da manhã de hoje. A gente vai ficar com esse tempinho aí de chuva fraca ao longo da manhã. Movimentação das vias expressas, Fundão, no sentido Fundão da linha amarela, o trânsito é bom. Também no sentido Barra da Tijuca. Você que atravessa agora a ponte Rio-Niterói, tempo de travessia normal, tempo é de 13 minutos, sentido Rio, sentido Niterói também, o tempo de travessia é de 13 minutos. Manda seu recado para cá, 99764-2381.

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1: Oito e 14.
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3: Olá, tudo bem com você? Seja muito bem-vinda, seja muito bem-vindo a mais um capítulo do Mundo Corporativo, que hoje se dedica a falar da tecnologia como vetor para a inclusão nas empresas. Vamos tratar também aqui sobre inovação social. E a nossa convidada é Luana Ozemela, vice-presidente de Impacto e Sustentabilidade do iFood. A quem eu agradeço, desde já, pela gentileza de ter aceitado o nosso convite no Mundo Corporativo. Bom dia para você, Luana.
4: Bom dia, Milton. Prazer estar aqui contigo.
3: Luana, o iFood conecta milhões de consumidores, cerca de quê? 500 mil entregadores.
4: 600 mil 600 já ativos mil todos
3: entregadores
4: os meses.
3: Já. Como garantir que uma plataforma tecnológica gere oportunidades ali sem ampliar vulnerabilidades?
4: Ah, fantástico, Milton. O iFood hoje é o que eu chamo um verdadeiro laboratório social, porque é uma conexão, um ecossistema que conecta 60 milhões de consumidores com esses 600 mil entregadores e outros 550 mil estabelecimentos comerciais. Então, a gente está falando de interações humanas que acontecem o tempo todo. A tecnologia hoje, ela vem para não só aproximar a demanda da oferta, criar essas oportunidades de trabalho para toda essa população, mas também para intervir onde precisa intervir para dissipar conflitos, para melhorar a experiência do trabalhador na plataforma, para levar educação para um trabalhador que tem um trabalho extremamente flexível e que precisa ter acessibilidade para estudar qualquer momento do dia,

0: e que precisa também ter o apoio necessário para que as condições de proteções, seja através de pontos de apoio, seja através de condições mínimas de trabalho em termos de proteções contra qualquer tipo de violência, discriminação. Então, a tecnologia, ela precisa estar monitorando todas essas vulnerabilidades o tempo todo e resolvendo os conflitos e levando essa educação. Então, a gente usa a tecnologia para diversas coisas.
1: Luana, quando a gente fala aqui do trabalho por aplicativo, esse debate é sempre muito polarizado. Você tem colaborado com essa discussão, inclusive internacionalmente, com participações em fóruns internacionais. Conta para nós desta experiência e que avanços já se obteve, até porque esse não é um debate apenas regionalizado aqui no Brasil, é um debate que interessa ao mundo pelo modelo de trabalho que existe hoje.
0: Exatamente. A economia de plataforma é um fenômeno de menos de 20 anos, é extremamente recente. Mas a gente, no iFood, sempre, desde 2021, vem promovendo a necessidade de haver uma discussão sobre regulação, uma regulação que consiga equilibrar um modelo de negócio que é extremamente inovador, mas com as proteções necessárias desses trabalhadores. Então, a gente ficou muito satisfeito de que todos esses anos de discussões, né, desde de 2021 até a nossa entrada no debate junto ao Fórum Econômico Mundial em 2022 e 2023, os últimos 3 anos de fórum foram culminaram na estrutura, no lançamento da Aliança Global pelo Trabalho Digno de Plataformas, uma aliança entre mais de 10 plataformas, das 10 maiores plataformas no mundo. E, recentemente, foi aprovado o primeiro marco internacional, convenção internacional da Organização Internacional do Trabalho, da OIT, que promulga uma convenção sobre os direitos dos trabalhadores. E a gente está muito satisfeito com o trabalho que foi feito, porque essa convenção, ela não só protege o trabalhador em diferentes aspectos, mas também foi uma regulação que permitiu com que cada país também pudesse fazer os ajustes necessários, né? Não tinha ali uma fórmula única para todos os países. Essa convenção, ela permitiu, olha, cada país, o vínculo é definido conforme a legislação local, né? Em cada país, o ganho mínimo é definido conforme a legislação local.

0: E nós não estamos falando só de grandes restaurantes, não, nós estamos falando, às vezes, de pequenos negócios.
1: Exatamente, exatamente. Olha, o iFood, como empresa brasileira, empresa de tecnologia, a gente considera que o nosso crescimento está intrinsecamente conectado ao crescimento dos pequenos negócios do nosso país, né? E esses pequenos negócios são negócios que muitas vezes ficaram 10 anos atrasados em termos da digitalização, né? Então, acho que a primeira coisa que o iFood traz para esse ecossistema de pequenos negócios é a transformação digital. A gente não está mais falando de sistemas tecnológicos, né? De RP, de CRM, de conexão com o seu cliente. Não, a gente já está falando de levar agentes de inteligência artificial para que esses pequenos negócios consigam organizar suas contas, organizar o seu estoque, fazer uma melhor precificação, né? Entender as demandas dos seus consumidores, conectar o tráfego, né, de consumidores do salão para o delivery, né? Então começa por aí, começa em levar tecnologia para que esses negócios consigam se organizar, se estruturar e crescer. A segunda coisa é levar acesso a produtos financeiros sob medida e que sejam produtos financeiros que ajudem os restaurantes a crescerem. Então a gente tem dezenas e centenas de cases de restaurantes que foram negados pelo sistema financeiro tradicional e que no iFood, pelo fato da gente conhecer esse restaurante, conhecer como que os clientes gostam do restaurante, como que eles voltam para esse restaurante, a gente consegue dar produtos financeiros muito melhores, como crédito, por exemplo, como o cartão de crédito, como microcrédito, né, como antecipação de recebíveis. E isso faz com que esses pequenos negócios consigam se estruturar e sobreviver mais.
0: Isso que nós estamos falando aqui tem tudo a ver com esse conceito que eu citei lá na abertura, inovação social, que é uma das suas missões dentro da empresa?
1: Sim, tem tudo a ver. Inovação social para a gente nada mais é do que pensar de múltiplas formas como resolver problemas sociais complexos. Um dos problemas sociais complexos que a gente tinha era a segurança no trânsito, por exemplo. É muito difícil enfrentar, mudar comportamentos inseguros. E os problemas de segurança no trânsito não são problemas também só comportamentais, são da infraestrutura viária das cidades, né? Então, assim, isso é um problema social complexíssimo que, se a gente fosse só pensar nele como punição, a gente não estaria enfrentando o problema da maneira correta. Então, como é que a gente decide fazer inovação social? Vamos olhar para a ciência comportamental? Vamos olhar para os dados, vamos olhar para que tipo de reforços positivos e incentivos a gente precisa dar para essa pessoa, para que ela mude esses comportamentos. Como que a gente faz isso na prática e em escala? E a gente desenvolveu um mecanismo de direção segura, que a gente acaba de lançar a nível nacional, que mostra que são essas mudanças comportamentais, usando ciência comportamental, que fazem com que a gente tenha soluções muito mais estruturantes com relação à mudança de comportamento, né? A gente viu os resultados, a gente conseguiu reduzir drasticamente o número de entregadores que dirigiam consistentemente acima da velocidade do viário urbano. E a gente fez isso sem tornar a nossa operação mais lenta, né? Então, e é isso que é a inovação. É tu conseguir enfrentar um problema social sem isso causar um custo ou qualquer tipo de ineficiência no negócio ou demora para os consumidores e etc.
0: Luana, muito obrigado pela gentileza, pelas informações, pelo seu conhecimento. Até uma nova oportunidade.
1: Obrigada, Milton.
0: Luana Zemela, vice-presidente de Impacto e Sustentabilidade do iFood, foi a nossa entrevistada no Mundo Corporativo. Essa entrevista completa você tem à sua disposição no canal da CBN, no YouTube, no site cbn.com.br, no nosso aplicativo, em podcast lá no Spotify, no meu blog, miltonjung.com.br, Jung você escreve com Jung. Em todos esses espaços você tem essa entrevista completa à sua disposição. Colaboraram com este Mundo Corporativo Carlos Greco, Letícia Valente, Rafael Furugem, Débora Gonçalves e Priscila Gubiotti. Até o próximo capítulo do Mundo Corporativo.

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0: 8h25.
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2: CBN. 8h26 agora, Pedro Bonenberger tem mais informações pra gente. Manda, Pedro.
3: Leandro, os passageiros da linha 439, que faz o percurso Vila Isabel Leblon, volta a contar com esse serviço a partir de amanhã. Essa linha estava fora de operação desde janeiro, Leandro, depois da prefeitura lacrar a garagem das viações Real Auto Ônibus e Vila Isabel por causa da má prestação do serviço. Essa linha vai passar a funcionar com outro nome, Leandro. É a LECD-154. Então, se você vir esse nome no ônibus, LECD-154, lembra aí, viu? É a linha 439, Vila Isabel, Leblon. Esse LECD é um nome meio complicado para a linha experimental de coleta de dados, né? Então, é uma linha que está começando aí a operar por um modelo experimental da prefeitura. Essa operação agora vai ser realizada pelo consórcio Intersul, com ônibus novos equipados com ar-condicionado. Promessa é essa, viu, Leandro? E a reativação faz parte daquele processo da prefeitura para readequar, né, retomar, inclusive, linhas afetadas por essa intervenção de fechamento das garagens. Segundo a prefeitura, essa nova frota vai oferecer mais conforto, regularidade e confiança para os passageiros, né, a confiabilidade desse serviço. O itinerário da linha 439, que vai para o Leblon, sai de Vila Isabel, vai para o Leblon, passa pelo Maracanã, Rio Comprido, Túnel Rebouças, Jardim Oceânico e pela Gávea até chegar no destino final, Leandro. Então, se você vir essa linha, reforço, é a LECD-154, é a 439, a antiga 439 que vai para o Leblon. E aí tem uma promessa ainda, Leandro, de uma retomada para as próximas semanas. No dia 19 de julho, deve ser retomada a linha 222, que liga a Vila Isabel à Gamboa, mais uma dessas que estavam paradas e serão retomadas, ou será retomada nesse caso, essa linha, a partir então do dia 19, essa outra, Leandro.
2: Pedro Bonenberger, obrigado pelas informações, um movimento aí de reestruturação, né, das linhas de ônibus da cidade do Rio de Janeiro, que inclusive na próxima segunda-feira a gente deve ter aí uma nova negociação, uma nova rodada de negociação entre rodoviários e sindicato das empresas de ônibus. A gente vai tratar disso ao longo da programação de hoje dentro do CBN Rio também, porque temos uma audiência marcada para o dia 6, segunda-feira, às 11 horas da manhã, entre os rodoviários e as empresas de ônibus. Nessa semana que tivemos greve com paralisação aí de impactos de 3 dias na nossa cidade.
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Sábado 4 de julho de 2026. Começa neste sábado o período de defeso eleitoral que vai até 25 de outubro e impõe restrições a agentes públicos durante o processo eleitoral. O objetivo é garantir a igualdade de oportunidades entre os candidatos, evitando o uso da máquina pública e de recursos do Estado para a promoção pessoal. Entre as medidas estão limites à publicidade institucional, nomeações de servidores, inaugurações de obras, contratação de shows e repasses voluntários da União. O descumprimento pode resultar em multa, suspensão e cassação de candidatura. O senador Flávio Bolsonaro declarou que vai viajar aos Estados Unidos para promover o PIX. De acordo com ele, o governo federal não está protegendo os interesses do país. Nesta semana, ao enviar uma manifestação ao escritório dos representantes de comércio,

0: Comércio dos Estados Unidos, o parlamentar afirmou que o PIX não substitui as empresas norte-americanas de cartão de crédito. O ministro da Fazenda, Dario Durigan, afirmou nesta semana que o gargalo da economia brasileira são os juros altos. Em entrevista à TV Globo, Durigan avaliou ser preciso harmonizar a estratégia relacionada com receitas e gastos públicos com a chamada política monetária, ou seja, a definição dos juros pelo Banco Central para conter a inflação. O ministro rejeitou a percepção de que decisões do governo que elevam os gastos e produzem estímulos à economia estejam pressionando a taxa de juros. No horário de Brasília, 8h31.
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0: Linha vermelha agora tem uma faixa ocupada no sentido centro devido a um carro enguiçado na altura do Caju. O trânsito tem retenções no local. Cuidado, o motorista que estiver circulando por ali. Foi um enguiço que aconteceu bem no meio da pista ali na linha vermelha. Em outro ponto, tem outro carro enguiçado, mas na Avenida Brasil, na altura de Guadalupe, sentido Zona Oeste, na altura da estação BRT Guadalupe. O trânsito tem lentidão nesse momento.
1: 8h32.
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1: Ministro do STF, Alexandre de Moraes, decidiu manter o ex-presidente Jair Bolsonaro em prisão domiciliar. O magistrado determinou a entrega de todas as armas de Bolsonaro à Polícia Federal.
3: O ministro Alexandre de Moraes, do Supremo Tribunal Federal, decidiu nesta sexta-feira manter o ex-presidente Jair Bolsonaro em prisão domiciliar. Moraes também determinou a revogação do porte de arma de Bolsonaro e do registro de CAC, que é o certificado de colecionador, atirador desportivo e caçador. O ministro ainda determinou que o ex-presidente entregue, no prazo de 48 horas, todas as armas de fogo que estejam em sua residência. Na decisão, Moraes lista os armamentos que deverão ser encaminhados à Polícia Federal e ressalta que o descumprimento da ordem poderá levar à revogação da prisão domiciliar. No despacho, o ministro não fixou um novo prazo para a medida. Com isso, Bolsonaro permanecerá em prisão domiciliar por tempo indeterminado até nova decisão do Supremo. O advogado Fábio Souto, especialista em tribunais superiores, avaliou que a decisão de Moraes foi correta.
4: A decisão pela manutenção do regime domiciliar do ex-presidente Jair Bolsonaro nos parece correta sobre os dois aspectos. Inicialmente, convém destacar que a lei de execução penal não exige um tempo de cumprimento de pena no regime domiciliar. Na verdade, o cumprimento de pena em regime domiciliar humanitário é algo excepcional, com o objetivo de preservar os direitos fundamentais básicos do apenado.
3: Bolsonaro cumpre prisão domiciliar desde março deste ano, quando Moraes autorizou a medida por motivos de saúde. O prazo inicial de 90 dias terminou na semana passada, mas a decisão acabou sendo adiada por causa da investigação sobre a arma. A decisão foi tomada após Moraes analisar as manifestações da Procuradoria-Geral da República e da Defesa sobre o episódio envolvendo a apreensão de uma pistola registrada em nome do ex-presidente. A PGR entendeu que não houve falta grave capaz de justificar a revogação da prisão domiciliar, enquanto a defesa sustentou a inexistência de qualquer irregularidade por parte de Bolsonaro. Os argumentos se basearam no inquérito da Polícia Civil do Distrito Federal sobre a apreensão da arma do ex-presidente. Os investigadores concluíram que Bolsonaro não cometeu nenhum crime por ter o registro da arma. De Brasília, João Rosa.
1: São 8 horas e 34 minutos, uma história que chocou bastante, né? A diarista que matou um casal de idosos com 50 facadas em Belo Horizonte não estava sob efeitos de remédios de uso controlado. Polícia Civil de Minas Gerais descartou o uso de substâncias químicas após exames.

0: documentos foram apresentados à justiça.
1: Laudos periciais da Polícia Civil de Minas descartaram o uso de drogas, remédios psiquiátricos ou de antidepressivos pela diarista Paola Estefani Cirino, de 30 anos, investigada pelo duplo latrocínio, roubo seguido de morte de um casal de idosos em Belo Horizonte. A informação foi divulgada pelo delegado Gustavo Barleta, do Departamento Estadual de Investigação de Crimes contra o Patrimônio, responsável pelo caso. Num primeiro momento, após presa, a investigada chegou a afirmar aos policiais que estava sob efeito de remédios na hora do crime e que também dopou as vítimas. Porém, exames de sangue e de urina descartaram o uso de qualquer substância química por ela. Dessa forma, o delegado aponta que a diarista provavelmente foi ao imóvel com a intenção de roubar o casal, mas a situação acabou escalonando para o latrocínio.
2: Ambas as vítimas foram dopadas pelo remédio clonazepam, considerando que o seu laudo pericial de sangue apresenta vestígios desse remédio. Fato curioso também que a investigada informou que ela teria ingerido também o remédio clonazepam, quando na verdade o laudo pericial informa que o seu sangue não apresenta nenhum tipo de vestígio desse remédio, nem ao menos a sua urina, o que indica que ela já compareceu àquela residência com a intenção de dopar as suas vítimas e realizar a subtração dos bens que estavam na residência.
1: Os laudos foram apresentados também à justiça durante a audiência de custódia realizada nesta sexta-feira em Belo Horizonte. Com base nesses relatórios e na ausência de apresentação pela defesa de um laudo psiquiátrico, a juíza Juliana Beretta Kirsch converteu a prisão em flagrante para preventiva. Conforme a magistrada, até o momento não há nenhum elemento concreto que indique que Paola Cirino seja portadora de patologia psiquiátrica ou que seja incapaz de compreender o caráter ilícito da conduta dela. Paola foi presa num hotel em Itabira, na região central de Minas Gerais, 3 dias após assassinar o advogado Cláudio Atala Inácio, de 75 anos, e a mulher dele, a empresária Maria Clotilde Inácio, de 76, com 50 facadas. Segundo a polícia, a mulher também admitiu ter roubado bens do apartamento, como 2 celulares, 5 relógios, joias, cerca de R$18 mil em espécie, roupas e cartões de crédito. Os relógios pertencentes às vítimas foram localizados e devolvidos pelo comprador nessa quinta-feira. Até o momento, a polícia afirma que não há indícios de que ele tenha agido de má fé. A PC também confirmou que identificou o motorista que levou Paola até o centro de Belo Horizonte para vender os objetos roubados. Segundo o delegado Gustavo Barleta, tudo indica que ele não tem relação com o crime e apenas fez a corrida. Mas o condutor ainda prestará depoimento. A defesa de Paola afirmou em nota que atua com responsabilidade, respeitando os princípios constitucionais da ampla defesa, do contraditório e do devido processo legal. Com colaboração de Bruna Bentes, de Belo Horizonte, Débora Costa.
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0: 8h39.
4: 8h39. Pedro Bonenberga com mais informações pra gente. Diga, Pedro.
5: Leandro, o empresário Fernando Trabac Gomes foi um dos alvos de mandados de busca e apreensão cumpridos pela Polícia Federal naquela fase da operação Unicar que nós tivemos essa semana, deflagrada pelo Supremo, né? Segundo a apuração da TV Globo, Leandro, as buscas estavam ali para esclarecer a relação de Trabac com o ex-governador Cláudio Castro e com o ex-presidente da Alerge, Rodrigo Bacelar. A TV Globo mostrou numa reportagem agora, Leandro, durante a campanha de reeleição de Cláudio Castro, em 22, 10 dos 12 postos de combustíveis que abastecem a maior parte da frota usada pelo então candidato pertenciam a esse homem, o Fernando Trabac. A prestação de contas apresentada ao Tribunal Superior Eleitoral

0: registra gastos de quase R$500 mil na compra de 70 mil litros de diesel. Após a posse de Castro, empresas ligadas ao empresário passaram a firmar contratos com o governo do estado. As investigações apontam que essa etapa da Operação Unicarne buscava aprofundar a apuração de um suposto esquema de lavagem de dinheiro liderado pelo contraventor Adilcinho e possíveis ramificações aqui na política do Rio. Além desse empresário, também foram alvos de buscas o ex-deputado Marco Antônio Cabral e Bernardo Coutinho, sobrinho do Adilcinho. O Alexandre de Moraes, o ministro do STF, também determinou o sequestro de bens de até R$22 milhões e a transferência de Adilcinho para um presídio federal. A TV Globo ainda apontou que a investigação teve origem em planilhas apreendidas pela polícia durante a Operação Fumos de 2021, que indicaram supostos pagamentos a agentes públicos e doações eleitorais. Os envolvidos, nesse caso, negaram irregularidades e afirmaram que os clientes não praticaram atos ilícitos. Leandro.
1: Que mar de lama no estado do Rio de Janeiro, que a Polícia Federal está mexendo e mostrando que o governo passado, o governo Cláudio Castro, foi realmente... Olha que o desafio era grande, mas aparentemente foi uma montanha de suspeitas de corrupção em todas as áreas, em todos os formatos possíveis e imagináveis, com personagens surreais relacionados ao noticiário político. Um bicheiro, um capo sanguinário, definido assim pela Polícia Federal, que tem uma planilha dentro da sua casa com o nome do governador. É demais isso. E a operação da Polícia Federal vai seguir. Tem que seguir.
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3: Olha, mais cedo, no CBN Madrugada, Clauson Dutra estava conversando com os ouvintes a respeito da expectativa para o jogo do Brasil. Amanhã, Brasil e... vai enfrentar os noruegueses. Brasil e Noruega. E olha, a expectativa está alta, viu? Eu quero saber, de você que está acompanhando o Jornal da CBN, qual é o seu palpite. Grava tua mensagem, manda aqui no 11 99911 9981. Conta pra gente como tá a sua expectativa. Agora, nem todo mundo consegue priorizar a torcida pelo Brasil durante a Copa do Mundo. No meio do caminho tem um bebê nascendo numa maternidade, alguém precisa de um raio-x, um operador de pedágio precisa estar pronto para garantir a sua passagem. É, tem gente que não dá para fazer o home office, é ali agora. Até se você estiver numa festa ou num bar, muita gente fica à disposição para te servir enquanto o Brasil faz um gol. A CBN conversou com os trabalhadores que contam como funciona a rotina de quem precisa manter o foco enquanto um país inteiro está torcendo.
4: O brasileiro só quer saber de uma coisa: a Copa do Mundo. Em dia de jogo do Brasil, então, esse é praticamente o único compromisso. Mas será que dá para ser assim mesmo? Os transportes não param, os restaurantes não fecham e os hospitais seguem atendendo. E por óbvio, os trabalhadores desses setores não podem largar a atividade, apesar da bola rolando. A área da saúde continua funcionando normalmente, afinal lida com o imprevisível, como quando chega a hora de uma criança nascer, por exemplo. A enfermeira Andréa Suzano trabalha em uma maternidade e sabe bem como isso funciona. Apesar de não poder parar, ela conta que os profissionais vão para o hospital com o espírito de torcedor.
5: A televisão fica ligada desde sempre, né? Com todos os noticiários visando o jogo. E na hora, é um olho na TV e um olho no atendimento. Por ser maternidade, sempre tem uma criança querendo nascer nessas datas especiais. Os gritos são inevitáveis. Toda hora que tinha um perigo de gol contra, a gente torcia contra. Quando achávamos que íamos fazer gol, a gente até gritava e depois ficava todo mundo, possível, fala baixo aqui no hospital, porque todo mundo, desde o pessoal da limpeza até a direção médica, todo mundo com espírito de torcedor e não tem como ficar com a boquinha fechada sem gritar gol. Um olho no paciente, um olho na televisão.
4: E não é só na maternidade. As emergências hospitalares ficam de prontidão para atender qualquer demanda. Marcos Freire é técnico em radiologia e conta que percebe, inclusive, um aumento de acidentes nesses dias de maior euforia. Isso acaba exigindo ainda mais atenção dos

0: profissionais.
1: Quem trabalha a nível de emergência hospitalar não tem como parar para assistir os jogos. É o máximo que a gente consegue é dar uma olhada na TV durante o jogo, mas os atendimentos não param. A cidade aumenta a movimentação e, no caso, você tem muitos acidentes automobilísticos, né? Acidentes domésticos, que as pessoas ficam um pouco mais agitadas. Então, faz parte do nosso trabalho.
0: Você provavelmente já saiu do trabalho e foi para casa correndo assistir a um jogo da seleção. Já imaginou que tem muita gente trabalhando para garantir que a sua viagem dê certo? Guardas de trânsito, motoristas de ônibus, condutores de trem e metrô e operadores de pedágio. Jean Felipe de Paula é operador da Praça do Pedágio da Lanza, concessionária que opera a linha amarela, via expressa da cidade do Rio. Ele conta que acompanhou a partida do Brasil contra o Japão pelo rádio da cabine.
2: Nos dias de jogos, a movimentação é bastante atípica. Tem gente que tenta chegar em casa o mais rápido possível e quando o jogo acaba, as pessoas saem principalmente para comemorar o resultado. Então, o fluxo de veículos aumenta bastante. A gente não consegue assistir o jogo da cabine, mas como a empresa ela disponibiliza um som ambiente na cabine, o gestor ele sincroniza a rádio no jogo do Brasil para que a gente possa estar acompanhando os jogos de alguma forma, acompanhando o placar dos jogos.
0: Horas antes de uma partida do Brasil, estações de trens e metrôs ficam lotadas de quem quer fugir de congestionamentos. Com isso, as concessionárias precisam, em vez de liberar funcionários, fazer o contrário, intensificar a operação. Douglas Amâncio é supervisor do Centro de Operações do Metrô Rio e não pode dispersar.
3: Torcemos, mas o foco mesmo é na operação metroviária, porque monitoramos em tempo real toda a circulação dos trens e atuamos de forma integrada com as equipes de estação, manutenção e segurança para antecipar cenários e responder rapidamente a qualquer necessidade operacional.
0: E se você não se encaixa nessas categorias, então é só curtir com os amigos. Quem sabe num evento focado em transmitir os jogos com muita festa. Mas já pensou que enquanto você aproveita, tem muita gente trabalhando durante o jogo para o evento acontecer a todo vapor? Garçons, barmans, produtores, artistas, entre tantos outros profissionais. Augusto Spinelli é gerente operacional do Grupo Privilégio Brasil e essa é a quinta Copa do Mundo dele trabalhando com os eventos.
4: Eu falo que a gente está sempre muito do outro lado da moeda, né? A gente lida muito com alegria, com desejo das pessoas, né? Então, assim, o nosso papel principal dentro de um evento, né, é encantar as pessoas, é trazer alegria para essas pessoas, né? Então, assim, é um momento de muita expectativa, né, de muita emoção. A gente está ali torcendo pela nossa nação, mas a gente sempre busca, né, tá tentando fazer o melhor ali, a melhor entrega para os nossos clientes. E no final, acho que todo mundo ganha, todo mundo fica feliz, né? E vamos torcer pelo Brasil.
0: Parando tudo ou não para ver o jogo, o que dá para dizer é que a seleção ocupa os pensamentos de todos os brasileiros, seja de folga na frente da televisão ou no meio do expediente. O que não faltam são vibrações positivas para o Brasil conquistar o Hexa. Com a colaboração de Matheus Lins, do Rio de Janeiro, Júlia Viana.
5: É isso, Júlia Viana. Bom, os palpites estão chegando por aqui. O Ronaldo, do centro do Rio de Janeiro, diz que o palpite para domingo. Ah, não, Ronaldo. Fala sério, 3-1 para a Noruega? Sai fora, Ronaldo. Que isso, cara? Vamos torcer para o Brasil, não, Ronaldo? Vamos melhorar esse palpite aí. Nosso ouvinte final de telefone 3838, lá do Rio de Janeiro, diz que é 2-1 Brasil. Richard Brown. Gostei, hein, Richard? Que nome chique, hein? Richard Brown. Achei chique. Tem mais ouvinte chegando por aqui. Cadê? Raimundo Produções, lá do Jardim Colombo, Paraisópolis. Não deu palpite, Raimundo. Só deu bom dia. Obrigada. Carlos Rádio diz o seguinte: a Noruega vai voltar remando para casa amanhã. Isso aí, Pascoal Júnior. Vai remando de volta para casa. Bom dia, placar do jogo, diz o nosso ouvinte Arnaldo. 4-1 para o Brasil, diretamente de Maceió, Alagoas. Saúde e paz. Gostei, saúde e paz e 4-1 para o Brasil. E um cafezinho para deixar o dia mais animado. Júlio Toshio, da Vila Fanchini, de São Paulo. É Fanchini que fala? Me confundo ainda com os bairros, é tanto bairro aqui em São Paulo. Obrigada pela participação, Júlio. 3-0 para o Brasil, vambora, fora o baile. Quem mais está mandando mensagem aqui diretamente de Maringá, Paraná? Rádio Ligado, do Nelson Fonseca. Obrigada pela sua participação.

2-0 para o Brasil, diz o Vladimir Almeida. Valeu, Vladimir. Obrigada pela sua participação. Mário Sérgio de Campinas, região aqui do interior de São Paulo. 2-1 Brasil. Fora o baile, né, Mário? Isso aí, Mário Sérgio. Abraço. Obrigada. Vladimir é de Bertioga, São Paulo. Ele falou 2-0 aqui pro Brasil. Noruega 3-2. Roberto Pradelli de Araraquara. Ah, Roberto, 3-2 pra Noruega? Não. Você vai perder no seu bolão, cara. Porque aqui é Brasil. O Brasil vai arrebentar. Obrigada a todos que estão participando aqui com a gente. Edgar de São José dos Campos, de São Paulo também. O Júnior mandou áudio, não consegui baixar o áudio, viu, Júnior? Mas ele tá falando aqui que é Brasil 2-1. Obrigada. Célio Cruz também mandou mensagem. Tô com uma dificuldade aqui nos áudios, pessoal. Pedi áudio pra vocês, mas tô com essa dificuldade. Já já vou tentar aqui pra vocês. A Brisa diz o seguinte: eu tô dividida com o meu lado sei lá qual, torcendo pelos remadores da Noruega. Ah, não, Brisa. Ah, não, mas o meu palpite é Brasil 2-1, então tá bom. Faz o seguinte, Brisa, você gosta dos remadores da Noruega? Ajuda eles a remarem de volta pra casa. Vai pra casa, que aqui é Brasil. Obrigada a todos pela participação. Já já a gente volta a falar mais sobre os placares de vocês. Eu vou tentar rodar alguns áudios, tá bom? Vamos agora para 3 minutinhos de notícias da sua cidade e da sua região. Informes publicitários. Voltamos já com mais Jornal da CBN. 8h51.

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6: Pedro Bonenberger de volta com a gente com mais informações, agora que são 8 horas e 54 minutos. Diga, Pedro.
7: Leandro, agentes do programa Segurança Presente apreenderam 28 frascos de perfume adulterados durante uma ação realizada nesta sexta-feira no centro de Nilópolis, na Baixada. A ocorrência aconteceu na Avenida Getúlio de Moura, depois da equipe ser acionada pela Guarda Civil Municipal para prestar apoio a uma abordagem. Durante a ação, os agentes encontraram um homem transportando uma caixa de papelão com perfumes de diversas marcas. E questionado, ele informou que comprou os produtos na região do Brás, em São Paulo, para revender aqui no Rio. Só que não apresentou a nota fiscal que comprovasse a procedência da mercadoria. O caso foi encaminhado para a Polícia Civil. Eram quase 30 frascos de perfume adulterados que foram apreendidos e permanecem na delegacia. Cabe lembrar, hein, Leandro, que o segurança presente agora passa a responder pela polícia, ou melhor, quem passa a responder pelo programa é a Polícia Militar do Rio, né? Ele deixou a Secretaria de Governo e agora está dentro da seara da própria PM aqui no Rio, Leandro.
6: Obrigado, Pedro Bonenberger, pelas informações.

0: 8h55.
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0: Copa do Mundo de 2026 está quebrando todos os roteiros e previsões. O que foi o jogo de ontem, Argentina e Cabo Verde, hein? Essa é para quem tem, para quem não tem problema de coração, vamos combinar, né? Emoção do começo ao fim. Gigantes estão caindo, zebras passeando e países inteiros parando para comemorar o impossível. Da euforia mexicana ao milagre paraguaio na Batalha de Boston, o Mundial, dividido entre os países da América do Norte, mostra que a garra pode falar mais alto que a tradição. E a torcida brasileira, claro, já escolheu o lado dos azarões, né?
2: 90 minutos e nenhuma certeza. A Copa do Mundo de 2026 vai ficando marcada na história não apenas pela magnitude, mas pela queda dos gigantes. No Catar, em 2022, a gente já tinha sentido o cheiro da mudança. Mas agora, em 2026, as zebras resolveram passear de vez nos gramados da América do Norte. E o que era surpresa virou realidade. Até mesmo a estreante Cabo Verde do goleiro Vozinha assustou os atuais campeões nesta sexta e forçou a Argentina a jogar até a prorrogação para garantir uma sofrida classificação às oitavas. Para os donos da casa, o uniforme de azarão já ficou no passado. O México entrou no torneio sob desconfiança, mas jogo a jogo transformou o ceticismo em euforia. De desacreditados, os mexicanos agora entram em campo sob os gritos de favoritos e terão pela frente a Inglaterra nas oitavas de final em pleno estádio Azteca. Uma metamorfose que o torcedor nas ruas faz questão de ostentar no peito, como Rafael Barradas.
3: A verdade é que para nós...
4: A verdade é que para nós é uma Copa do Mundo muito especial. Há muito tempo a gente não vivia uma ilusão assim. A partida contra o Equador foi histórica porque o México não disputava um encontro de eliminação direta em casa desde 1986. E ver a equipe avançar nos encheu de um grande orgulho. Acho que jogar como local influencia muito. O apoio da torcida foi impressionante e se sente uma conexão muito forte entre a seleção e o povo mexicano. Além disso, notei algo muito bonito. Muitos torcedores de outros países, incluídos brasileiros, marroquinos, iranianos e muitas outras nacionalidades, também têm mostrado carinho pelo México.
2: Mas se o México construiu a escalada jogo a jogo, em Assunção, a explosão foi imediata. E o confronto futebolístico teve sotaque europeu. Ninguém, absolutamente ninguém, esperava o que aconteceu no confronto contra a poderosa tetracampeã Alemanha. A vitória paraguaia quebrou qualquer previsão e parou o país sul-americano no confronto que entrou para a história como a Batalha de Boston, na voz do narrador Bruno Ponte, da rádio Inhanduti.
5: Estamos classificados, senhores! A garra guaraní é tão grande!
2: Até mesmo o presidente do país, Santiago Penha, foi às redes sociais comemorar e declarou um feriado nacional no calor da emoção logo após o apito final. Uma festa que ecoou na voz de cada cidadão, como Arsênio Sanches.
6: Para mim foi incrível, né? Assim, foi uma noite absurda, porque acho que nem todo mundo acreditava no Paraguai. A Alemanha veio muito bem, veio muito forte. Mas assim, acho que o Paraguai tem uma coisa que a gente chama de garra, né? La garra. Então a gente fica muito feliz. Muito contente pela vitória.
2: Enquanto o mundo assiste a essas reviravoltas de boca aberta, aqui no Brasil, o fenômeno das zebras ganha um contorno diferente. Em vez de lamentar a queda dos astros bilionários ou chorar pelos ídolos do futebol europeu que fazem as malas mais cedo, o torcedor brasileiro escolheu um lado, o do mais fraco. Nos bares e nas redes sociais, a simpatia pelo Davi contra o Golias virou quase uma regra de conduta. Os brasileiros conhecem bem a fórmula de que a graça do futebol está justamente nessa quebra de roteiro. Seja pela paixão que

0: nasce no México, pelo milagre festejado no Paraguai ou pelo puro prazer do torcedor brasileiro em ver a lógica ser desafiada, a Copa de 2026 já deixou um recado bem claro. No maior palco do mundo, a camisa não ganha mais jogo sozinha. Com sonorização de Anderson Nunes, do Rio de Janeiro, Matheus Maciel.
1: É isso aí, torcendo para todos os azarões, muitas mensagens chegando com vários palpites, um beijo para todos que estão participando aqui com a gente, mas infelizmente o nosso tempo acabou, agora é torcer pelo Brasil, Brasil contra a Noruega amanhã, transmissão total do esporte do Futebol Globo CBN, agradeço muito a sua companhia na manhã deste sábado, continue aqui com a gente na programação, tem muito mais para você. Produção da Ana Luísa Bessa, trabalhos técnicos do Pascoal Júnior. Te espero. Continua com a gente. Vamos juntos. Brasil campeão amanhã. Beijo.
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0: Sábado 4 de julho de 2026. A identificação dos brasileiros com a direita ficou à frente da identificação com a esquerda na matriz ideológica calculada em nova pesquisa Datafolha. 44% dos brasileiros com 16 anos ou mais foram classificados à direita ou centro-direita, diante de 39% à esquerda ou centro-esquerda. Outros 17% ficaram no centro. A diferença de 5 pontos percentuais fica fora da margem de erro geral de 2 pontos para mais ou para menos. O resultado apurado durante a gestão do presidente Lula inverte o quadro de 2022, quando a esquerda somava 49% e a direita 34%, sob o governo de Jair Bolsonaro. O Datafolha realizou a pesquisa entre os dias 17 e 18 de junho e ouviu 2.004 eleitores de 16 anos ou mais em 139 municípios. A atual campeã argentina passou para as oitavas de final da Copa do Mundo depois de um jogo emocionante contra Cabo Verde. O placar terminou em 3-2 na prorrogação. O goleiro Vozinha, destaque do time durante o torneio, diz que todo o povo cabo-verdiano sai da competição realizado. Nas outras partidas do dia, o Egito eliminou a Austrália nos pênaltis e a Colômbia venceu o Gana por 1-0, no último jogo da segunda fase da Copa do Mundo. Neste sábado começam as oitavas de final da Copa. Canadá e Marrocos abrem a nova fase às 14h pelo horário de Brasília, jogo que pode ser acompanhado pela CBN. Depois, às 18h, Paraguai e França decidem outra vaga nas quartas de final. No horário de Brasília, 9h04.
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1: Olá, seja muito bem-vindo, muito bem-vinda a mais uma edição do Mundo em Meia Hora. Hoje a gente conversa com Ariel Palacios e com o Guga Chakra. Nesse primeiro bloco, o Ariel conta algumas curiosidades a respeito da Copa do Mundo, fala também sobre a situação dramática na Venezuela, pouco mais de uma semana depois dos terremotos, e no segundo bloco a gente tem o Guga Chakra. Começando então com Ariel Palacios. Oi, Ariel, tudo bem?
2: Como está, Carol, Guga, ouvintes, tudo bem?
1: Tudo certo. Ariel, já que a Colômbia é uma das seleções que se destacou aí na primeira fase da Copa do Mundo,

0: Queria te perguntar sobre um intelectual especificamente. A gente tem intelectuais que são críticos do futebol, não querem nem ouvir falar, e outros que são ávidos torcedores. O que que você pode contar para a gente a respeito da relação do Gabriel García Márquez com o futebol, hein, Ariel?
1: É muito interessante a questão do Gabriel García Márquez, porque esse escritor colombiano, Nobel da Literatura, não é, autor de 100 Anos de Solidão, entre outros sucessos de crítica e de público, ele detestava o futebol, abominava o futebol, achava que era uma besteirada total. Isso foi até o dia em que ele foi para um estádio. Aí nesse dia ele mudou radicalmente de ideia. Isso foi em 1950, quando viu o Júnior de Barranquilla, o clube, não é? Onde, aliás, estava o brasileiro Heleno de Freitas, o grande Heleno de Freitas. O Júnior de Barranquilla jogava contra o Millonarios, e a estrela do Millonarios era o argentino Alfredo Di Stefano. García Márquez teve o que ele definiu posteriormente como uma iluminação, uma epifania. García Márquez conta isso no texto El Juramento, no qual indica que ver esse embate futebolístico no gramado, desde as arquibancadas, o transformou em, abre aspas, um brucutu limpo de qualquer verniz que possa ser considerado como último vestígio de civilização, fecha aspas. Isto é, dessa forma, ele começou a torcer, segundo ele explicou. E ele declarou que então perdeu todo o sentido do ridículo. E nesse texto, García Márquez, Carol e Guga, afirma que a partir dali ele entrava, ele começava a fazer parte, a partir desse momento, em 1950, a fazer parte da, abre aspas, Santa Irmandade dos Torcedores, fecha aspas, e que a partir dali, já como uma pessoa que tinha feito a conversão ao futebol, a única coisa que ele desejava era converter também outras pessoas ao credo do torcedor. Aliás,
0: Olha.
1: em matéria de jogador, de, perdão, de escritores futebolísticos, não é? Tinha o caso também do francês Albert Camus, que jogou futebol quando era adolescente, mas depois ele teve que deixar de jogar devido à tuberculose, e aí ele começou a escrever, o que foi bom para a literatura. Podia ter sido um grande goleiro, mas acabou sendo um grande escritor. E Camus dizia: tudo que eu sei sobre a moral e as obrigações dos homens devo ao futebol. Aí outro francês, Jean-Paul Sartre, autor de O Ser e o Nada, ironizou, também gostava do futebol, ele dizia: em um jogo de futebol, tudo se complica devido à presença de um time contrário. E aí depois filosofava, dizendo: o futebol é uma metáfora

0: Sergio Givone dizia que o futebol era o contrário. Ele dizia: a vida é uma metáfora do futebol. Mas acho que a melhor frase de todas é do indiano Salman Rushdie, autor do livro Versos Satânicos. E ele dizia o seguinte: muito bom publicar um livro e que depois façam um filme baseado em sua obra. Mas que o Tottenham vença de 3-2 o Manchester United não tem preço.
1: Muito bom. O Ariel, falando em Copa, só se fala naquela remada viking da seleção da Noruega, né? Dos torcedores da Noruega. O Brasil está se preparando para enfrentar os noruegueses. Não sei o que é que a torcida vai inventar para fazer frente a isso. Mas, assim, tem gente questionando o aspecto histórico, dizendo que aquela remada não tem nada a ver com viking, que os noruegueses não eram vikings. E aí, esclarece para a gente essa história.
0: Exatamente, assim, eu adoro acabar com lendas urbanas e fake, né? Então vamos lá, né? Vamos que isso aqui rende adoidado. Bom, primeiro, não existia um povo, nenhuma nacionalidade chamada viking. Quer dizer, da mesma forma como havia romanos, gregos, não é? Gauleses, celtas. Viking mesmo, como povo, como nação, não existia. A palavra viking, sim, e a palavra viking era usado para aqueles escandinavos da vasta região da Escandinávia, que havia vários grupos sociais, culturais e nacionais ali dentro, não é? Então, os vikings eram aqueles escandinavos que saíam em expedições marítimas ou para fazer comércio, ou para explorar, ou para guerrear. E eles vinham principalmente de três regiões, que atualmente são a Noruega, Dinamarca e Suécia. Então, por exemplo, o norueguês que fosse lavrador, ferreiro, soldado em terra, sacerdote, o que fosse, não é? Mas que não ia, não botava o pé num barco para ir ou comerciar, ou explorar, ou guerrear, não era um viking. Ele só era viking a partir do momento em que ele subia no barco e ia fazer uma dessas coisas. Então, quer dizer, não é um país, não é uma nação, não é, não. É apenas era o fato de ir fazer aquelas ações, de ter a profissão, digamos assim, ou de comerciante, de explorador, ou de não era uma nação. Então, dizer que. Porque vikings poderiam ser todos, não só noruegueses, mas suecos, dinamarqueses, mas sempre aqueles que embarcavam, não é? Muitos dos ataques às ilhas britânicas, houve uma série que mostrou isso recentemente pelo streaming, não é? Os vikings embarcando na Inglaterra, destroçando tudo, impondo suas decisões aos reis locais e tal. Eram basicamente os vikings que proviam da Dinamarca, da atual Dinamarca, não eram os noruegueses. Então já tem muita coisa que vai caindo. Outra coisa, capacete com chifre, muito legal, muito bonito, esteticamente você diz uau, né? Mas só que nunca existiram. Então como é que temos essa imagem dos vikings com capacetes com chifres? Tudo começou quando o compositor alemão Richard Wagner, no final do século XIX, apresentou sua ópera O Anel dos Nibelungos. E a pessoa encarregada do design das vestimentas era o Karl Doepler. E Karl Doepler achou que era necessário dar uma turbinada no visual dos deuses nórdicos, né? E aí colocou os chifres, né? E a ideia fez um mega sucesso. Então Hollywood os retratou dessa forma também. E aí nunca mais saiu do imaginário popular, né? E outro, tanto é que essa série que comentei, a Vikings, eles mostram a realidade. Não tem um capacete com chifre ali nessa série. Bom, e outro mito é de que os vikings eram somente saqueadores brutais. Saqueavam bastante, mas também, como disse antes, eram comerciantes, exploradores e excelentes navegadores. Então, muito antes de Cristóvão Colombo chegar à América, eles haviam desembarcado na Islândia, colonizado a Islândia, depois a Groenlândia, e aí alcançaram a América do Norte, no que hoje seria o Canadá. Né? Fundaram um assentamento em L'Anse aux Meadows, né? Ao redor do ano 1000. Isso já está comprovado. E a outra coisa para encerrar é os famosos berserkers, né? Os guerreiros que supostamente entravam num combate tomados por uma fúria quase sobrenatural, né? Bom, os historiadores ainda discutem se esse comportamento daqueles caras, já viu, Carol, o cara pulava de um barco para outro, não é, em pleno mar com um machado e começava a decapitar ou decepar todo mundo que estava ali numa fúria assim incontrolável, não é? Bom, os historiadores ainda discutem se esse comportamento era provocado por uma série de rituais, por consumos de substâncias alucinógenas, que o cara então estava totalmente bebia algo, ou se simplesmente é um comportamento

0: que, quando foi relatado nas sagas medievais, os escritores davam aquela turbinada, né, exagerando o comportamento dos caras.
1: O Ariel, quebrar o clima aqui, porque a gente tem que falar de Venezuela, né? Situação dramática por lá. E agora começa também uma crise política, né? Porque diversas instituições estão acusando o governo chavista de dificultar a chegada de ajuda humanitária. Teve uma militarização ali na região de La Guaira. Então a situação realmente é muito complicada, né?
0: A situação está muito complexa por vários motivos. Um, por um lado, essas críticas ao regime chavista. Outra coisa que está sendo também comentada nos últimos dias é a legitimidade de Delcy Rodríguez, que substituiu Nicolás Maduro dia 3 de janeiro. Primeiro porque já a própria chapa Nicolás Maduro, Delcy Rodríguez, era acusada de fraude nas eleições do ano retrasado, não é? Mas agora também é porque a norma dizia que Delcy Rodríguez, ao substituir Maduro, impossível de governar porque estava preso lá em Nova York, tinha que governar por um prazo de 90 dias como presidente interina, e esse prazo o Supremo ou a Assembleia Nacional, ou o Parlamento, podiam renovar por outros 90 dias. Então, o primeiro prazo de 90 dias já se completou. O segundo prazo de 90 dias também se completou, agora dia 2. Então, quer dizer, no meio da semana. Ou seja, Delcy Rodríguez continua lá governando, mas ela não teria que ser mais presidente. Ela teria que ter largado o cargo dia 2. Então, ela agora, nesse momento, ela está como presidente interina inconstitucional. Né? O regime não fala sobre o assunto, ficou totalmente calado. O governo americano de Donald Trump tampouco fala nada, porque para eles é muito conveniente se ocupar com a questão petrolífera, e já em várias ocasiões o governo Trump disse que as eleições democráticas agora não são uma urgência, agora que me refiro ao longo deste primeiro semestre, né? E evidentemente, com o terremoto, Delcy Rodríguez tem uma espécie de desculpa para poder permanecer no cargo, alegando que o país está numa situação de emergência, que agora não é hora para fazer terremoto. Mas enfim, mesmo antes do terremoto acontecer, nos dias prévios, há mais de 10 dias, o governo tampouco estava falando nada sobre fazer eleições. Bom, ou como ficaria a situação de Delcy. E junto com isso, há também uma questão econômica brutal, porque a ONU indicou que as perdas da Venezuela com esse terremoto foram de 37 bilhões de dólares. E desse total, 24 bilhões em edifícios desabados e 13 bilhões em infraestrutura, né? E é um cálculo, é um diagnóstico inicial. Não contempla perdas econômicas indiretas nem os gastos de reconstrução. Ou seja, eu me refiro, perdas econômicas indiretas desabaram esses prédios, desabaram as estradas, desabaram fábricas, né? Lojas. Então, como é que o cálculo é sobre o que se perdeu materialmente nessas construções? Mas e a fábrica fechada, que não existe mais porque desabou? E a loja? E os empregos? Não é? Tudo isso, e as pessoas perderam tudo, e os órfãos, e as que ficaram viúvas ou viúvos, e toda essa questão de pensões, tal, e heranças. Não é? Imagina toda a questão, o sistema jurídico, judiciário venezuelano vai estar sobrecarregado em várias questões nos próximos tempos. Não é? Questões legais, como é que ficam esses órfãos, questões de herança, há pessoas que desapareceram, então, enquanto estão desaparecidas, a morte delas não pode ser confirmada. É toda uma questão colossal. E tudo isso embala este momento. Com uma popularidade de Delcy Rodríguez que fica cada vez pior. Mas tem o apoio do Exército e tem o apoio dos Estados Unidos. Então tudo indica
1: Não.
0: que ela vai continuar ali.
1: Tá certo, Ariel. Obrigada pela participação. Até a próxima. Um abraço para você.
0: Muito obrigado. Bom fim de semana a todos.
1: A gente faz um rápido intervalo. Voltamos já já com o segundo bloco e o Guga Chakra.
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1: 9 horas e 18 minutos, é um sabadaço nesse Rio de Janeiro. A gente está, claro, ligado aqui no noticiário, trazendo as suas demandas. O pessoal lá do Grajaú, que mandou aqui reclamando de um vazamento enorme que está acontecendo ali na Praça Edmundo Rego. Águas do Rio já foi para o local, tá? Para resolver ali esse vazamento. Uma equipe da concessionária vai resolver ali o problema até o meio-dia. Essa é a promessa. Rua Júlio Furtado, Praça Edmundo Rego, no Grajaú, água vazando desde a madrugada. Mas hoje, para a gente aproveitar esse sábado, vamos trazer aqui umas dicas, né, para o final de semana. Por exemplo, para quem já tem um plano para ver o jogo e está querendo outras coisas para fazer, trazer algumas dicas aqui. Está rolando o Festival Cerveja Rio de Janeiro no Aterro do Flamengo, além de mais de 10 cervejarias artesanais, tem show, área infantil, vai ter uma porção de atividades lá, inclusive amanhã para a hora do jogo. Antes, no sábado, temos aí a feijoada da família Portelense em Oswaldo Cruz. Hoje tem show do Delcio Luiz lá, com a apresentação da velha guarda da Portela. Temos aí no CCBB ainda a maior retrospectiva já realizada do Vic Muniz, com obras inéditas e uma instalação produzida com cinzas do incêndio do Museu Nacional. Garotada que tá de férias, hein? Tem a experiência Minions e Monstros no Parque Bondinho Pão de Açúcar. Tem circuito

0: manda aqui pro nosso WhatsApp que a gente bota no ar também.
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2: Estamos de volta com o Mundo em Meia Hora, nesse segundo bloco, para conversar com o Guga Chakra. Oi, Guga, tudo bem? Bem-vindo.
3: Oi, Carol. Oi, Aria. Oi, ouvintes.
2: Guga, queria começar te perguntando a respeito do funeral do Ayatollah Ali Khamenei, que começou nessa sexta-feira no Irã. Teremos aí uma série de cerimônias até a próxima quinta-feira, depois cerimônias públicas no outro sábado. Essa cerimônia, né, tanto tempo depois da morte dele, pode ter algum impacto político no Irã? O que, que a gente pode falar desse período aí longo de homenagens?
3: Olha, a gente tem que lembrar que ele foi assassinado no final de fevereiro, em bombardeios dos Estados Unidos e de Israel. Ele já tinha 85 anos de idade, estava doente e estava com a imagem muito desgastada dentro do Irã. Só para colocar no contexto, Carol, o líder supremo do Irã é a principal figura do regime. O regime iraniano tem também um presidente que é eleito em eleições competitivas, embora não exatamente democráticas. Tem um parlamento, o Majlis, que também é eleito por meio de votação competitiva, porém não democrática. Falo que não democrática porque muitos candidatos são vetados, né? Não podem disputar nessas eleições. Mas o líder supremo é quem manda mesmo no regime, quem mandava mesmo no regime iraniano. E é uma figura religiosa também, visto por muitos xiitas, muçulmanos, xiitas ao redor do mundo, como uma grande liderança religiosa, não apenas no Irã, mas em outros lugares também. Muitos xiitas não respeitam a autoridade, quer dizer, respeitam ele como mais um dos ayatolás, porém não acima dos demais. Então, só para colocar nesse contexto, Ayatollah Ali Khamenei, ele foi, fala Khamenei em português, no persa é mais ou menos como Khamenei, eu vou falar os dois aqui variando de acordo com, é a mesma coisa que o Khomeini, Khomeini, que foi o primeiro líder supremo do regime iraniano, e depois que ele morreu, acabou entrando o Khamenei. O Khomeini foi o grande líder da revolução, tudo. O Khamenei estava desgastado por quê, Carol? Porque a economia iraniana vinha muito mal, politicamente também tinha um desgaste muito grande. A gente se recorda que no final de dezembro e começo de janeiro tiveram gigantescas manifestações em Teherã e outras cidades iranianas, milhões de pessoas nas ruas pedindo a queda do regime, chamando o Khamenei ditador, alguns pedindo até mesmo a morte dele. A gente se recorda daquele momento, o regime iraniano acabou massacrando aqueles manifestantes, calcula-se em 7 mil mortos. Bom, quando os Estados Unidos e Israel bombardeiam e matam Ali Khamenei e levam adiante a guerra contra o Irã, isso mudou completamente a dinâmica. Por que que mudou a dinâmica? O Denis Citrinovich, que era o chefe da inteligência israelense no passado e é um dos principais especialistas de Irã, chefe de Irã na inteligência israelense, um dos principais especialistas de Irã no mundo, extremamente contrário à guerra, ele dizia tudo o que aconteceu, ele dizia que iria acontecer antes da guerra. Ele escreveu um artigo na Foreign Affairs que fala sobre como o ataque israelense americano ao Irã salvou o regime iraniano. Agora você vê que o Ali Khamenei, 4 meses depois da morte, ele é enterrado como um mártir, porque ele morreu de uma certa forma na visão dos seguidores dele, de muitos iranianos e muitos que se opunham a ele, lutando contra os Estados Unidos e Israel, que era algo que ele sempre, a vida inteira, ele estava nessa luta. Então, esse ataque acabou fortalecendo a imagem dele. E ao longo dessa próxima semana terá uma série de cerimônias. Começou em Teherã, hoje, amanhã terão cerimônias, depois o corpo dele será levado para a cidade sagrada de Qom, no Irã, de lá para as cidades sagradas para o islamismo xiita de Karbala e Najaf, no Iraque, volta para o Irã, e aí sim, no dia 9, ele será enterrado em Mashhad, que é a cidade natural dele, a segunda maior cidade do Irã. O filho dele, Mojtaba Khamenei, é o atual líder supremo do Irã, mas o regime iraniano mudou, ele não é mais um

0: regime é controlado pelos clérigos, pelos religiosos, pelos aiatolás. Agora é controlado pela Guarda Revolucionária, por uma junta de veteranos da Guarda Revolucionária, como o Galibaf, como o Varrides, mudou. Eles que controlam o Irã na guerra e nas negociações com os Estados Unidos. O Mojtaba, ele estava ali no lugar quando o pai dele foi assassinado pelos Estados Unidos e por Israel. Ele sobreviveu, ficou gravemente ferido. A gente não sabe qual exatamente é o estado dele. Ele ainda está ferido e não apareceu em público desde então.
1: Guga, outro assunto para a gente tratar é nesse 4 de julho, os Estados Unidos comemoram 250 anos de independência e tem uma programação fragmentada, né? Porque vai ter um evento com o Trump em Washington e tem um evento em Los Angeles com artistas, pessoal aí do campo progressista, né?
0: Exatamente, são 250 anos, né? A independência americana, que foi uma revolução para todo o mundo, né? Os Estados Unidos ficaram independentes do Império Britânico, foi o primeiro país das Américas a conseguir sua independência. Depois teve o Haiti, depois Brasil, enfim, as outras nações conquistaram sua independência. Eles que criaram esse sistema que a gente observa hoje em muitos países, inclusive no Brasil, com os três poderes, né? O poder executivo do presidente, o poder legislativo, com duas casas, a Câmara dos Deputados e o Senado, exatamente como há no Brasil, e a Suprema Corte, que é o equivalente ao Supremo Tribunal Federal no Brasil, que é o poder judiciário, essa divisão de poderes. Eles criaram todo o que a gente vê hoje em muitas partes do mundo, os Estados Unidos de hoje. E a gente sabe quem são os founding fathers, né? Quem são as pessoas que ajudaram a criar esses Estados Unidos. É comum aqui cada pessoa ter o seu founding father favorito. O meu é o Benjamin Franklin, que não chegou a ser presidente dos Estados Unidos, até porque ele estava mais velho quando os Estados Unidos ficaram independentes, quando escreveram a Constituição, mas ele foi fundamental, um gênio, não só da política, ele até inventou para-raio, biblioteca circulante, correio, corpo de bombeiro, é tudo invenção dele, as correntes marítimas, ele que também descobriu, enfim, é uma figura única. Mas você teve o Thomas Jefferson, Madison, Washington, John Adams, todas essas grandes figuras. Então se celebra muito o 4 de julho todos os anos aqui, claro que esse ano também. O Trump acabou personalizando muito, quer dizer, ele se coloca, às vezes ele não entende que é algo que é maior, muito maior do que ele. Então ele está fazendo os eventos em Washington, parte cancelado por causa da extrema onda de calor que a gente vai falar daqui a pouco, eventos na Califórnia, claro que em Nova York também vão ter os tradicionais fogos do 4 de julho, dessa vez dobrar, que em geral ou é no East River ou é no Hudson River, dessa vez eles vão fazer nos dois rios aqui em Nova York.
1: Gugu, esse calorão que tá fazendo por aí, hein?
0: É um inferno. Agora, nesse momento, está 39 graus, sensação térmica de 44,
1: Nossa.
0: enquanto a gente grava o programa. Foi assim também na quinta-feira, será assim, nesse sábado. As pessoas acham que os Estados Unidos é muito mais frio, Nova York é muito mais frio que o Brasil, quando você leva em consideração o inverno. De fato, aqui faz menos 20, São Paulo. Dia mais frio aí do inverno faz o quê? 8, 7 graus. Porém, no verão, Nova York é muito mais quente que São Paulo. São Paulo, os piores dias faz 36, 37. Aqui tá batendo quase 40, a sensação térmica é 44, 45. Não tem aquela
1: Tá
0: tempestade no
1: tipo Rio de
0: final do dia
1: Janeiro,
0: que não.
1: Guga.
0: É tipo Rio de Janeiro. Então é muito quente, é insuportável. A plataforma do metrô vira uma sauna. Alguns vagões do metrô, às vezes, quebra o ar-condicionado, também eles têm que mudar na estação seguinte. Dá para ir à praia, né? Eu fui à praia até nessa sexta-feira, eu fui na quinta-feira também, eu vou bastante à praia aqui em Nova York, então dá para dar uma refrescada, quer dizer, eu nado na praia, nadei 2 horas no mar de natação, mas muita gente vai à praia aqui na cidade, ficam lotadas, porém vão muito, claro, Coney Island, Brighton Beach, que é as que eu vou, né, fui para Brighton Beach hoje, nadei até Coney Island, mas algumas praias que já ficam no mar aberto, porque essas ficam na Baía de Nova York, no Brooklyn, né, as praias no mar aberto, ali no Queens, ou mesmo em Long Island, ali está com um problema, que foram avistados alguns tubarões brancos, e hoje em Jones Beach, que daí já é um pouquinho fora de Nova York, mas do lado, em Long Island, que muitas pessoas da cidade vão, demora ali de carro, tá sendo daqui 1 hora de Nova York, aí uma pessoa foi mordida por um tubarão. Então tem esse problema ali no mar aberto aqui de Nova York, a pessoa tem que ir para lá para

0: se refrescar, dá problema. Mas se for para as praias do Brooklyn, que são mais perto e eu particularmente adoro, aí já não tem esse problema. Quer dizer, pelo menos até onde se sabe, as pessoas vão para lá desde o século XIX, nunca teve um ataque de tubarão na história, e tampouco são avistados tubarão branco, essas coisas lá. Então ali é um pouco mais seguro, embora um pouco não tão bonita quanto as praias do mar aberto.
1: A única coisa boa desse calor, Guga, é que Brasil e Noruega no domingo, os brasileiros podem até sofrer com calor, mas os noruegueses vão sofrer mais, né?
0: É, mas domingo já acaba a onda de calor, ó que falta de sorte.
1: Ah,
0: É, quer
1: é?
0: dizer, para quem vai lá para o
1: Poxa!
0: estádio, que nem eu, nem tanto, né? Porque para aguentar 40 graus na arquibancada. Não, a onda de calor acaba na
1: Então.
0: madrugada do sábado para o domingo. E daí vai estar,
1: Mas.
0: acho que máximo, não vai estar frio, vamos com calma, vai estar 30, mais ou menos, mas nublado. 30 é um calor relativo, né?
1: Ah,
0: Quando fez
1: tranquilo.
0: 40, mas 30, assim, não é frio, né? É uma temperatura de
1: Não.
0: verão mesmo, assim.
1: É, para norueguês é quente, né? Vamos torcer para o calor nos ajudar.
0: Vamos torcer
1: Guga,
0: para o
1: obrigada
0: Brasil,
1: pela
0: isso mesmo.
1: participação, viu? É isso aí. Você vai estar
0: Tá
1: lá no
0: bom, um
1: estádio?
0: abraço, Carol. Eu vou no estádio, meu quarto jogo do Brasil nessa Copa.
1: Muito legal. Tomara que você seja pé quente. Um beijo, Guga. Até a próxima.
0: Beijo, tchau.
1: Bom, de meia hora fica por aqui. Tivemos produção de Wender Starles, edição do Gabriel Campos, trabalhos técnicos de Altair Cunha. Muito obrigada pela sua companhia, pela audiência. Até a próxima.
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0: sábado, 4 de julho de 2026. A parcela de brasileiros que defende que adolescentes que cometem crimes devem ser punidos como adultos subiu para 70%, segundo dados da nova pesquisa Datafolha. Em 2022, o índice era de 65%. Do outro lado, o apoio à reeducação, ou melhor, a reeducação dos menores infratores, recuou de 34% em 2022 para 27%. Outros 3% dos entrevistados não souberam responder. O Datafolha realizou a pesquisa entre os dias 17 e 18 de junho e ouviu 2.004 eleitores de 16 anos ou mais em 139 municípios. O jeito de consumir entretenimento e acessar a internet no Brasil está mudando rapidamente. Dados do IBGE mostram que quase metade dos lares brasileiros já paga por serviços de streaming de vídeo, enquanto a TV por assinatura continua perdendo espaço. A pesquisa também revela que o acesso à internet atingiu um novo recorde no país e que os idosos estão cada vez mais conectados. Ainda assim, o telefone fixo está em 6% das casas brasileiras. A Procuradoria de Roraima, ou melhor, a Procuradora de Roraima, Rebeca Ramagem, pediu nova licença da Procuradoria-Geral do Estado para concorrer a um cargo político nas eleições. O pedido foi feito pela Procuradora no dia 15 de junho, enquanto ela usufruía de uma licença-prêmio concedida pelo órgão. Ela solicitou que a licença eleitoral comece a valer hoje. A data marca exatamente os 3 meses antes do primeiro turno das eleições, prazo para que candidatos deixem cargos públicos. Rebeca, que é ex-mulher do, ou melhor, que é mulher do ex-deputado Alexandre Ramagem, é filiada ao PL desde março de 2022. No horário de Brasília, 9h35.
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0: O American College of Sports Medicine, que a partir de agora eu vou chamar de ACSM, que é uma das principais referências mundiais em medicina esportiva e ciência do exercício, publicou recentemente uma atualização de suas recomendações sobre treinamento de força. Aliás, é a maior atualização em quase duas décadas. Esse documento analisou 137 revisões sistemáticas e mais de 30 mil participantes para responder uma pergunta que é bem importante. Qual é a melhor forma de treinar força para melhorar a saúde, o desempenho e também a qualidade de vida? E para ajudar a responder essa pergunta, nós recebemos hoje aqui no Bem-Estar e Movimento o Dr. Eduardo Hauen, que é médico do esporte, nutrólogo, fundador do Instituto Hauen, cofundador da Lite Saúde e que você ouve todas as manhãs porque é colunista do Jornal da CBN. Eduardo, que prazer receber você aqui, tudo
1: prazer
0: bom?
1: Prazer é todo meu, Cássia, muito bom.
0: E nós recebemos também hoje aqui no Bem-Estar e Movimento o professor Vladimir Bolani. Ele é mestre em Educação Física, professor do Centro Universitário FMU, personal trainer desde 2001. Vladimir, prazer te conhecer e que bom ter você aqui com a gente hoje.
2: Obrigado pelo convite, prazer é meu.
0: Quero começar, então, te perguntando, Eduardo, do ponto de vista médico, da medicina do esporte, qual que é a relevância dessa atualização?
1: Primeiro, é a atualização de 2009 para 26, ou seja, são 17 anos que ficou no ar, né? Será que aquilo que a gente fazia em 2009 ainda serve para hoje? Então, essa revisão foi importantíssima, lembrando que essa revisão é para pessoas saudáveis acima de 18 anos, né? Então, a gente vai falar muito o que é recomendado para a maior parte da população e não para populações específicas, como pessoas com algum tipo de doença ou até propriamente para atletas profissionais.
0: Uhum. E quero te ouvir também, Vladimir, a respeito disso. Qual que é a principal mensagem dessa nova atualização para os funcionários de academia, para quem é profissional de educação física, quem está ali no dia a dia passando treino, prescrevendo treino?
2: Eu vou resumir. Eu acho que nós complicávamos demais. E, à vista da nova recomendação, a gente está mais simples. É muito importante que a gente considere a simplicidade de elaborar a sequência de exercícios e, principalmente, convença o aluno, a pessoa, o praticante, a estar na academia. Então, em suma, parece que o resumo da obra é: estar treinando é mais importante do que estar em casa sedentário. E sem complicar demais, não deixar complexo demais o treino.
0: Você tocou num ponto super importante que era a minha próxima pergunta, que é a questão da constância. Então, eu quero ouvir vocês dois sobre isso. Pelo que eu pude entender, do que eu vi dessa atualização, treinar com constância é melhor do que fazer o treino perfeito, digamos assim, aquele que é tão perfeito que a gente não consegue realizar.
1: Essa discussão é interessante porque o mais importante é, não importa quanto você treine, só sabemos que o sedentário, qualquer treino que ele faça, mesmo que seja 10 a 15 minutos, é muito importante. E depois disso, com essas mudanças da diretriz, sai aquela discussão que tínhamos entre os profissionais: ah, o meu método é melhor, aquele método é melhor, a máquina é melhor que o elástico. Isso tudo a gente descomplicou. Assim, o que eu preciso é que você treine, pouco que você já treine tem é muito importante para a sua saúde, e da forma como estruturar esse treino, a consistência vale mais do que o método que você está usando. Ou seja, ir treinar, ou seja, algo que você faça e faça sempre, é mais importante do que eu te dar o melhor treino do mundo, todo estruturado, você começa e pare, né? Então, o mais importante é isso, é ir para a academia.
0: Aliás, regularidade, né, Vladimir, acho que é um dos principais desafios que a gente tem quando a gente pensa em atividade física, né?
2: O pilar central para que a gente tenha algum resultado com relação ao estímulo físico é a regularidade, é a frequência. Então, a diretriz sugere que tem um mínimo, porque também não dá para virar uma bagunça, né? Qualquer coisa serve. Então, ela sugere um mínimo, olha, duas vezes por semana parece um lugar bacana. De novo, reforçando o que o Eduardo disse, a gente está falando de uma população específica, de 18 a 55 anos. Eu não estou colocando nesse grupo crianças e não estou colocando as pessoas mais longevas. E principalmente não está nesse grupo os atletas de performance voltada ao treinamento de força, são os fisiculturistas. Então, que fique bem claro isso. Então, existe uma sugestão de um mínimo de duas vezes por semana, que parece um ambiente já ótimo para ter os resultados de ganho de força, de ganho de hipertrofia, que é massa muscular. E, em linhas gerais, o que fica claro é isso. Se você conseguir manter essa regularidade, além do que está por vir na discussão, é um dos mais importantes cenários para que você tenha resultado.
0: Tá, agora tem uma outra coisa que me chamou a atenção também nessa nova diretriz, que ao mesmo tempo que descomplica, que é ótimo, o treino,

0: também fala muito de personalização, de você pensar o treino de acordo com o seu objetivo. Nesse sentido, o que muda, Eduardo?
1: A gente sabe que, por exemplo, treino para força ainda é importante a carga, né? Então é um treino específico para ganho de força. Então a gente sabe que em torno de 80% da repetição máxima e com a forma de ganho gradual de força, de carga. E isso é importante. Aí quando você quer fazer um treino para hipertrofia, ou seja, aumentar aquele volume de massa muscular, a gente sabe que 10 séries por semana é mais eficaz. Então, resumindo, a gente direciona para o que a pessoa precisa e como ela consegue fazer. Por exemplo, o paciente com dor. Muitas vezes a gente já tinha o ideal. Ah, o ideal é fazer com 80% da repetição máxima, né? Só para quem não sabe, a repetição máxima é aquela que você consegue fazer uma única vez. E 80% dela, mas geralmente você consegue fazer em torno de 6 a 8 vezes. Então, quando você consegue, uma pessoa com dor, você não consegue dar uma carga muito alta. Então a gente não vai conseguir fazer um treino de força para essa pessoa? Não. Então, a gente sabe que mesmo você não fazendo o ideal, mas você fazendo gradualmente um ganho de carga para essa pessoa, ela vai ganhar força também. Então, a diretriz, ela deixou claro isso. Porque antigamente era assim, então você tem dor articular, esquece, você nunca vai ganhar músculo. Não. Você vai, a gente vai fazendo um aumento gradual dessa carga até que você consiga ter um ganho de força. Então é muito interessante, para todo mundo serve, né? E aí você individualizar isso, você consegue tirar aquilo que a gente tinha como mito, que não, o treino tem que ser assim, tem que ser tantas séries, tem que ser tantos minutos de descanso. Não, eu tenho que fazer o treino que o fulano, o João ou a Maria consiga fazer. E aí sim eu vou ter um ganho e uma melhora para aquele paciente, ou seja, para aquele aluno, que ele consegue individualizar e que a gente consiga dar um resultado para aquela pessoa.
0: Ou seja, mais uma vez, democratiza, né, Vladimir?
2: Isso. Acho que o importante, permite acrescentar, um programa de exercício bem estruturado, ele precisa passar por uma avaliação. Então, além de todos os critérios clínicos de uma avaliação de um médico, é fundamental que você escolha um profissional de educação física que também saiba avaliar os critérios que determinam a evolução do treino. Então, você vai ver que a diretriz deixa bem claro que a proposta da individualização está muito apoiada em que a gente pense em progressão de treino. Então, a gente inicia com uma proposta, essa proposta segue uma lógica, e à medida que você percebe evolução, tem que ser sugerida progressão. Agora, essa progressão, é claro, que fica ao encontro do que o Eduardo disse. Se para o indivíduo aquele ambiente que ele alcançou já é satisfatório, a gente vai pensar então em manutenção. Mas se aquele ambiente que ele chegou ainda não é satisfatório, eu preciso pensar em progressão. E eu só sei se esse ambiente que ele chegou é ou não satisfatório por critérios de avaliação. Então, se eu não tiver como medir esse ganho, se eu não tiver como medir essa performance dele, né, essa evolução dele, eu nem sei se ele está chegando aonde deveria chegar nos critérios, que sejam eles clínicos ou sejam eles físicos. Então é fundamental, quando a palavra individualização está falando sobre avaliar, prescrever, executar o treino, monitorar a execução e avaliar de novo, para a gente entender se está havendo o ganho esperado sobre aquilo que está sendo treinado.
0: Em relação àquela história da falha, que pode ser o terror de muitos praticantes de musculação, inclusive essa daqui que está falando com vocês, a gente precisa treinar até a falha ainda? Tem alguma novidade em relação a isso, Eduardo?
1: Olha, a falha era a grande culpada das falhas dos treinamentos. Porque imagina, a gente falava para o paciente, você tem que treinar até a falha, para o aluno. Aí o aluno vai treinar até a falha, ele vai só 2-3 vezes, depois ele nunca mais volta. Primeiro, uma porque ele cansa, não gosta, ou seja, não tem prazer, se não tem prazer, não tem consistência e não tem resultado.
2: Exato.
1: E dois, que a treinar até a falha, existe uma chance maior de se machucar. Uhum. Então, mais um motivo. Então, muitas pessoas bem intencionadas, que talvez durariam mais tempo treinando até a falha, machucam e param de treinar. Então, a maior falha que tinha era treinar até a falha. Então, a gente sabe hoje, que pelas revisões que foram feitas, que você pode treinar até uma ou duas repetições a mais que você consiga fazer depois, ou seja, não ir até a sua falha, você tem excelentes resultados. Ou seja, treinar até a falha não é superior a treinar deixando 2 ou 3 repetições a mais do que a que você chegaria na falha.
0: Esse é um grande terror dos alunos? Ou é só meu?
2: Sim, cara. Não, na verdade, é exatamente o que o Eduardo disse. É uma grande dificuldade você manter um treino onde é exigido de você que em cada série, ou seja, em cada bloco de movimento, você chegue lá no limite. Cara, é suprafisiológico. Uma hora que seu corpo vai falar, cara, isso não é tolerável. Então você fica negociando com a sua mente se eu vou ou não para mais uma sessão de exercícios na qual eu já sei que vai ter essa

0: vou dizer assim, essa certa tortura.
1: Sim. Então, aliás, só para fazer aqui, ó, uma ressalva, eu estou exagerando e folclorizando a situação. A minha instrutora, ela não me obriga a ir até a falha em todos os exercícios.
0: Isso.
1: Mas, por favor, continua.
0: Não, então, é muito bom saber que nessas últimas recomendações fica claro que se eu me aproximar disso já é suficiente. Então, de forma bem didática, eu conseguiria fazer 10 repetições, 10 movimentos, e lá no décimo eu não conseguiria fazer o décimo primeiro. Isso é dito a falha. Então, você vai até o último movimento tolerável. O que a diretriz está dizendo? Cara, se ia sair 10 e você conseguiu fazer 8, já basta. Então, didaticamente, exatamente isso. Não precisa chegar naquele último movimento na qual você fica exaurido para realizá-lo.
2: O que temos que cuidar é também para não parar antes, né? Sim. Porque existe o conforto, né? O treino fofo, né? As pessoas, eu já faço 8 e estou ótimo. Não, a gente tem que ter um desafio, tem que ter um aumento gradual. Então a gente tem que só cuidar, porque de certa forma a gente fala, ó, não precisa treinar até a falha, o cara já relaxa, nunca mais sai do 8. Uhum. Então ele pode até ir no 8, mas depois ele aumenta a carga que ele consiga fazer até... até o 10 com uma carga maior. Então, ele continua fazendo o 8, mas tem que ir aumentando a carga. Tem que ter um desafio. Ou seja, o exercício tem que ter um aumento gradual. E esse aumento gradual é personalizado. Então, a gente não tem que todo mundo aumenta. Por isso que tem anilha de 5, 2, 3, 1 quilo. E tem anilha que é de 20 quilos. Então, a gente vai gradualmente estimulando para que você tenha um benefício. Tanto para força e tanto para hipertrofia.
1: E é tão importante ter um acompanhamento de profissionais, né, para fazer musculação. A gente observa, inclusive nos últimos anos, o aumento do número de aulas coletivas de musculação, que é interessante, acho que tem um mérito, mas às vezes é uma aula meio cheia de gente, assim, você tem 20, 30 pessoas fazendo uma aula de musculação, um instrutor apenas tentando dar conta de tudo, às vezes consegue, às vezes não consegue. Então, pelo menos, acho que num primeiro momento em que a pessoa está aprendendo o que é o seu treino, a importância do acompanhamento é uma coisa que não pode ser desprezada, né, Eduardo?
2: Tem que ter uma avaliação inicial, né? Porque se a pessoa não sabe executar nessas aulas de grupos, se ela faz uma execução errada, e vem as lesões. Então, acho que talvez antes até de um aluno começar uma aula dessa, é como bater um papo ali com o professor, né? Fazer uma avaliação do profissional, e aí ele sabe, olha, que nível que ele está. Então, uma pessoa iniciante ali, primeira vez que vai entrar numa academia, não dá para colocar em aula em grupo. Agora, faz uma primeira aula, uma primeira avaliação, aprende a movimentação, aí ela vai com a carga que ela tolera durante aquela aula. Então, voltando a dizer, né, é muito importante essa avaliação do profissional. Por isso que é obrigatório, você tem que ter numa sala de musculação lá um educador físico para que você não se machuque, né? A gente está querendo ter benefício para a saúde e não ao contrário. Então, eu acho que essas aulas em grupo são fantásticas, elas são motivacionais, o que ajuda na constância e a pessoa continuar indo. Muitas pessoas têm dificuldade no treino individual, mas essa primeira avaliação, principalmente no iniciante, no aluno iniciante, é muito importante.
1: É porque tem uma série de estímulos, né, Vladimir? Como uma música, uma certa cadência, tentar imitar o coleguinha do lado que consegue levantar bastante peso, que pode acabar levando a uma situação de lesão, né?
0: O que o Eduardo colocou para mim é muito importante. Sempre que eu estive num ambiente relacionado a isso, a prescrição de treinamento físico e acompanhamento, a minha sugestão foi exatamente o que você disse. Cara, por que não na largada a gente faz ali o preparo desse indivíduo? Avalia, entende as condições dele e prepara ele para as aulas coletivas. Não é não ir para a coletiva. Eu acho extremamente valoroso a ideia de estar num ambiente em grupo. Eu acho que isso é sensacional. A música, a motivação, o desafio entre os amigos ali, eu acho isso incrível. Mas eu preciso ponderar se esse indivíduo tem condições de realizar isso. Então, acho que a largada, os primeiros períodos, essas primeiras semanas, seria muito bem-vindo avaliar, preparar, educar esse corpo, mostrar para ele o que é o posicionamento lógico e seguro do corpo na realização dos principais movimentos básicos e aí então sugerir que ele possa participar das aulas coletivas. Mas ainda assim, desculpa, Cátia, ainda assim ele deveria ter o treino dele. Ainda que ele estivesse na coletiva, por vezes, quando você faz uma avaliação bem feita, vou dar um exemplo, tá? Vamos sair um pouquinho do assunto, mas você vai entender por quê. Você faz uma avaliação postural no indivíduo e, por vezes, você observa que tem uma alteração importante ali, que é postural, e é possível ser ajustada no treino. Na coletiva, isso não vai ser observado. Agora, no individual, você consegue, por vezes, observar. Então, um exemplo, a gente acompanhou um atleta, ele tinha um déficit de força importante numa musculatura. Na coletiva, isso não vai ser observado. No individual, a gente considera isso e trabalha isso de forma individualizada. Volta de novo o termo individualizada.
1: Muito bom. A gente está reunido hoje aqui no Bem-Estar e Movimento para falar sobre as novas resoluções, as novas referências da ACSM, que é uma das principais...

0: referências mundiais em medicina esportiva e do exercício e publicou recentemente essa grande atualização das recomendações sobre treinamento de força. E por que é tão importante falar de treinamento de força? Esse vai ser o assunto do nosso segundo bloco do Bem-Estar e Movimento, daqui a pouquinho.
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7: E chove no Rio, hein, ouvinte CBN. Chuva moderada em alguns pontos da cidade. O sistema Alerta Rio tem registro de chuva moderada na estação Barra Barrinha. Já é 1 milímetro de chuva por lá. Na Rocinha também quase 1 milímetro de chuva, é o mesmo cenário de Vidigal, Grota Funda e o Alto da Boa Vista. Alguns dos locais que já registram chuva na manhã deste sábado, dia 4 de julho de 2026. E aí na sua região, no seu bairro, tá com chuva agora? Manda pra gente no 219-9764-2381 e já te convido a ficar com a gente aqui, viu? Daqui a pouquinho, a partir de 10 horas, o Leandro Rezende assume o CBN Rio. Vamos juntos até o meio-dia. Tem entrevistas exclusivas, reportagem na rua e, claro, toda a informação da nossa apuração aqui na Rádio CBN. Eu conto com a sua participação, com a sua audiência. Já manda a sua mensagem pra gente no 219-9764-2381.
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0: Bem-Estar em Movimento de hoje falando a respeito das atualizações sobre o que é recomendado em relação a treinamento de força. E essa atualização foi feita pela ACSM, que é uma das principais referências mundiais em medicina esportiva e ciência do exercício. Nós estamos reunindo nessa conversa o Eduardo Howen, que é médico do esporte, nutrólogo, fundador do Instituto Howen, cofundador da Lite Saúde e nosso colunista aqui no Jornal da CBN. Estamos também com o Vladimir Bolani, que é mestre em Educação Física, professor do Centro Universitário FMU, personal trainer desde 2001. E por que que a gente está falando tanto dessas recomendações? Porque hoje em dia, todo mundo sabe da importância de fazer treino resistido, de fazer musculação, de fazer exercício de força. Então, eu quero começar agora falando com vocês sobre a questão do músculo. O que que a gente sabe hoje do músculo e da importância dessa estrutura para o nosso organismo, Eduardo?
8: Olha, há 15 anos atrás, não tão distante, você não ia no médico e o médico falava, você tem que ir para a academia fazer musculação, né? Toma um remédio para pressão, toma um remédio para diabetes. Então, as mudanças de estilo de vida eram comentadas no livro, ali na primeira página do livro. Olha, mudar o estilo de vida, diminuir o sal da comida, faz exercício físico, mas não tinha uma orientação. Hoje, todos os médicos de todas as especialidades é unânime, é uma recomendação médica.

0: Você precisa fazer treino de força. O músculo não é apenas para se locomover. O músculo é um órgão endócrino. Então, ele produz substâncias que diminuem a inflamação. Então, melhora, diminui, previne doenças como diabetes, as doenças metabólicas, a longevidade. Então, o paciente e o cliente, né, que é o aluno que está ali, ele tem uma independência, ou seja, ele pode chegar aos 80, 90 anos com uma independência. Se ele tem uma independência, ele vai sozinho na padaria, ele sai para ir na consulta médica. Isso é qualidade de vida. Então, não é só mais tempo de vida, mas qualidade de vida. E para isso, a gente precisa ter músculo. Lembrando que essa substância que a gente faz durante o exercício, que esses músculos produzem, ela faz uma neuroplasticidade. Então, ela faz umas novas conexões no cérebro, faz uma neurogênese, ou seja, faz novas produções de neurônios no cérebro. Então, além de prevenir, ela melhora a memória, melhora o viver ali, a parte de conexão social. Ir uma academia, como numa academia, num treino de grupo, né? Como a gente falou, um esporte, você tem o social que faz parte da qualidade de vida. Então, hoje, todos os médicos, né? Treinar, ganhar músculo, é prevenir doença. Não é só para ficar bonito, para ficar fortinho, mas sim para você ficar saudável. Eu acho que essa é a recomendação que todos os médicos hoje orientam seus pacientes, ou deveriam.
1: Vladimir.
2: Eu vou dar um exemplo bem simples, né? Eu atendo uma pessoa de 93 anos. Para ele levantar de uma cadeira passou a ser um grande desafio. Então, o componente primordial para que ele consiga sair da cadeira, porque eu preciso tocar num assunto bem delicado, ele precisa sair do vaso sanitário, é a força.
1: Uhum.
2: E para que ele tenha essa força, ele precisa treinar conforme as diretrizes sugerem, ele precisa treinar força. Então, é algo de necessidade de vida. Então, ainda que a gente possa pensar em todos os cenários mais complexos do treinamento de força, se eu for pensar para esse indivíduo de 90 anos, e os nossos pais estão chegando por aí, eu preciso me preocupar atentamente com um fator que a gente chama de dinapenia, que é a falta de força, é um nome bonito, né, sofisticado. Caiu a força, a gente tem queda nesse aspecto da força, chama dinapenia. E a queda da estrutura muscular, que aí vai comprometer os aspectos também relacionados a um órgão endócrino, que é o músculo, que é a sarcopenia. Então, esses dois elementos, sarcopenia diminuiu o músculo, dinapenia diminuiu a força. No indivíduo mais longevo, eu preciso o quanto antes frear isso. E para nós, por volta dos 40 primaveras, é agora. A gente tem que fazer uma poupança disso, porque lá na frente pode ser tarde. Então, o quanto antes eu começar a treinar força, melhor é para que eu sustente esses dois aspectos.
1: Eu quero também falar de algumas circunstâncias específicas que a gente pode ter hoje em dia na vida moderna que acabam facilitando essa perda muscular, vamos dizer assim. E uma delas é o consumo cada vez maior e que a gente sempre lembra, é um consumo que não deve ser demonizado, mas deve ser feito com acompanhamento de remédios para emagrecer. Então a gente tem o que se convencionou chamar de caneta emagrecedora, que é um nome muito ruim, porque parece uma coisa mágica e não é isso, é um remédio. Mas enfim, para todo mundo saber do que a gente está falando. Se a pessoa utiliza esse tipo de medicação sem acompanhamento, sem acompanhar a alimentação e sem acompanhar os exercícios, ela não vai perder só gordura, infelizmente, né, Eduardo?
0: Vai perder massa muscular, massa óssea e força. Então a gente tem que entender que as canetas emagrecedoras, que é erroneamente chamadas, né, que são os análogos de GLP-1, são excelentes ferramentas para o tratamento não só da obesidade, mas do tratamento de doenças metabólicas. A gente sabe que tem desde a apneia, tem muitas funções, inclusive até de saúde mental. Agora, se você tem, eu digo, existem três tipos de pacientes, né? Assim, o número um, que é aquele que entende que tem que se alimentar bem, fazer exercício e consegue. E tudo bem. Existe o 2, que é aquele que sabe que tem que comer bem, mas às vezes ele não consegue, ele tem muita fome, tem compulsão, e essas ferramentas são muito bem-vindas, que com elas a gente consiga que ele controle a compulsão, que ele coma menos, que ele faça um déficit calórico e aumente a proteína com orientação. Só que existe, e esse é o problema, Cássia, são os pacientes que são os número 3, que eu classifico. O que é isso? É aquele paciente que ele vai até seu consultório, mas ele quer só a medicação. Então ele vai fazer o quê? Ele vai usar o remédio para emagrecer, vai tirar a fome, só que ele vai continuar comendo docinho, vai continuar comendo pudim, ou seja, vai faltar proteína e ele vai entrar numa sarcopenia. Então, na balança, ele tem uma perda de peso, mas é muito caro essa perda de peso. Por quê? Ele vai perder músculo. E muitas vezes, ah, tá na balança bem, mas tá flácido, tá sem força. E com 30 anos, como eu disse, não acontece nada. Ele vai se virar. Mas e daqui a pouco, com 50, 60? Então, nós vamos viver, se continuar como está sendo hoje, uma epidemia de sarcopenia. Então, isso já é uma realidade. No meu consultório, já chega muitas pessoas que tomaram remédio ou

0: estão tomando sem orientação nutricional. E essa perda de massa magra vai causar uma epidemia mundial aí de sarcopenia. E aí nós temos o quê? Uma diminuição da qualidade de vida. Muitos estão achando, não, mas o remedinho melhorou muito a qualidade de vida. Não, desde que você use ele para fazer uma orientação alimentar, seguir um ajuste alimentar, fazer um treino de força para manter seu músculo. Se você usar ele e só perder massa muscular, você não está tendo benefício para a saúde, sim, você está causando um grande problema que você está jogando para frente.
1: Olha, eu poderia ficar muitas horas ainda conversando com vocês. Nosso tempo já está esgotadíssimo. Que aula! Quero agradecer demais a presença de vocês dois aqui conosco. Recebemos o Vladimir Bolani, que é mestre em educação física, professor do Centro Universitário FMU, personal trainer desde 2001. Muito obrigada por ter vindo compartilhar conosco a sua experiência e o seu conhecimento.
2: A enorme gratidão é minha poder estar aqui compartilhando com os ouvintes um assunto tão importante.
1: E muito obrigada também ao Eduardo Hauen, com quem eu tenho o prazer de conversar todo dia cedinho no Jornal da CBN. Ele que é nosso colunista, médico do esporte, nutrólogo, fundador do Instituto Hauen, cofundador da Lite Saúde. Eduardo, muito obrigada e até amanhã, hein?
0: Até amanhã.
1: E o Bem-Estar em Movimento de hoje vai ficando por aqui. Nós contamos sempre com a produção da Ana Luísa Bessa, os trabalhos técnicos em áudio e vídeo da Débora Gonçalves e a edição do Rafael Furugem. Eu volto na semana que vem e espero por você.
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0: sábado, 4 de julho de 2026. Começa neste sábado o período de defesa eleitoral que vai até 25 de outubro e impõe restrições a agentes públicos durante o processo eleitoral. O objetivo é garantir a igualdade de oportunidades entre os candidatos, evitando o uso da máquina pública e de recursos do Estado para a promoção pessoal. Entre as medidas estão limites à publicidade institucional, nomeações de servidores, inaugurações de obras, contratação de shows e repasses voluntários da União. O descumprimento pode resultar em multa, suspensão e cassação de candidatura. A atual campeã Argentina passou para as oitavas de final da Copa do Mundo depois de um jogo emocionante contra Cabo Verde. O placar terminou em 3-2 na prorrogação. O goleiro Vozinha, destaque do time durante o torneio, disse que todo o povo cabo-verdiano sai da competição realizado. Nas outras partidas do dia, o Egito eliminou a Austrália nos pênaltis e a Colômbia venceu Gana por 1-0 no último jogo da segunda fase da Copa do Mundo. Neste sábado, começam as oitavas de final da Copa. Canadá e Marrocos abrem a nova fase às 14h pelo horário de Brasília, jogo que pode ser acompanhado pela CBN. Depois, às 18h, Paraguai e França decidem outra vaga nas quartas de final. No horário de Brasília, 10h04.
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1: 10 horas e 5 minutos, um ótimo dia para você. Seja muito bem-vinda, seja muito bem-vinda ao nosso CBN Rio. Hoje é sábado, 4 de julho de 2026. Vamos juntos até o meio-dia com o que é mais importante na nossa cidade e no nosso estado também. Eu conto com a sua participação. Manda mensagem para cá, 99764-2381. 99764-2381. Manda um recado para cá, fala como é que você tá preparando, tá desenhando esse final de semana de Copa do Mundo amanhã, oitavas de final, tem Brasil e Noruega, vamos em frente rumo ao Hexa. Já tem um monte de

Chegando por aqui, você pode mandar o seu também pro nosso WhatsApp, o 997-64-2381. O Honorino escreveu agora, acabou de subir a mensagem dele, Brasil 1, Noruega 0. Ele tá acompanhando aqui a nossa programação e já mandou o recado. Valeu, Honorino, obrigado pela tua mensagem. Os palpites a gente vai anotando aqui, vai jogando no ar, porque vamos falar e muito de Copa do Mundo. Daqui a pouquinho vamos ter uma conversa muito bacana e muito especial com o cônsul honorário de Cabo Verde aqui no Rio de Janeiro. O Pedro Antônio dos Santos vai nos contar um pouco sobre como esse país, que, minha gente, entrou para a história das Copas do Mundo, entrou para a história do futebol, um país tão conectado com o nosso Brasil, com a cultura brasileira, e todo mundo torceu e muito ontem por Cabo Verde no jogo contra a Argentina. É claro que a torcida ficou ainda maior, porque era contra os nossos adversários maiores, né? Contra os argentinos. Mas a campanha, além de tudo, né? Ela se encerrou ontem numa derrota de 3-2 de Cabo Verde para os argentinos. Era muito difícil, uma ladeira muito grande para subir. Mas o fato é, durante os 90 minutos, Cabo Verde segurou a Espanha, segurou o Uruguai e segurou a Argentina também. Eles têm muito que se orgulhar e a gente vai entender melhor da relação desse país com o nosso Rio de Janeiro já já, aqui no nosso CBN Rio. Entre outros destaques, tem vários papos bacanas hoje aqui no nosso...

0: Entre outros destaques, tem vários papos bacanas hoje aqui no nosso CBN Rio. Uma conversa muito especial com a Orquestra Maré do Amanhã. Bati um papo com Carlos Eduardo Prazeres, fundador desse grupo sensacional que transforma vidas no Complexo da Maré. E ele vai contar conosco, pra gente, né, sobre uma viagem que essa galera vai fazer para Portugal na semana que vem para divulgar a boa música brasileira e a nossa arte, porque é o que a gente tem de melhor no nosso país. Vou bater um papo também com Josier Vilar, que é presidente da Associação Comercial do Rio de Janeiro, porque vem aí a quarta edição do Fórum Rio Empreendedor, com o tema Rio, cidade inteligente, inclusiva e inovadora. Vai ser muito legal essa conversa, te convido a acompanhar aqui dentro do nosso CBN Rio também. Claro, muita informação de trânsito, previsão do tempo, chove em vários pontos do Rio de Janeiro nesse momento, tá chovendo por aí, manda mensagem para cá, 997-64-2381, chove nesse momento na Barra, no Vidigal, na altura ali do Rio Centro, em Santa Cruz, Recreio dos Bandeirantes, você que está no YouTube e no Globoplay, nos acompanhando com imagens, vê também agora registro aqui da Avenida Ayrton Senna, na altura do aeroporto de Jacarepaguá, o tempo bem coberto, uma cara de preguiça nesse sábado, Praia de São Conrado também chovendo nesse momento, tá aquela carinha, né? Aquela carinha. Praia de Copacabana agora, clima nublado, ondas ali, poucas ondas, mas a gente está com alerta de ressaca para esse final de semana. Daqui a pouquinho a gente registra também. Beleza? Tá colocado na mesa o cardápio do nosso CBN Rio. São 10 horas e 9 minutos e já estamos no ar.
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0: Começar com os palpites aqui, primeiro de um ouvinte que tem um nome muito bonito, tá? Leandro, lá de São Gonçalo, Leandro Quintanilha de São Gonçalo, tá dizendo: amanhã Brasil 3-1 na Noruega e eles vão ralando pra casa. Fez uma brincadeira aí com o nome do Haaland. Tem mensagem do Ricardo também dizendo o seguinte: bom dia, Leandro, Noruega vai perder o remo na ressaca e vai ficar a deriva. Galera tá confiante, Ana Paula Jalma. Você também está confiante? Bem-vinda ao CBN Rio. Vamos nessa, traz as suas informações. Bom dia para você.
2: Oi, Leandro, bom dia para você. Bom dia pro nosso ouvinte. Tô confiante, tá? Ó, vou deixar meu palpite já. 2-1 amanhã pro Brasil. Não vai ter remada aí que segure a gente, tá, Leandro? Olha, tô aqui na rua hoje, sábado, circulando aqui para conversar, né, com os torcedores, ver como é que tá esse termômetro da animação pro jogo de amanhã. Brasil e Noruega, mais um mata-mata, mais um jogo decisivo. E olha, tô aqui agora na região central, né, aqui na Lapa, ponto muito visitado aqui hoje pelos turistas, né, vindo aqui muito cheio. E falando neles, eu conversei com eles agora há pouco, falei com o José Carlos Herculano, ele veio lá de São Paulo, de Jundiaí, reconheceu que esse jogo de amanhã não deve ser muito fácil, né, principalmente pelo grande nome aí da Noruega, né, o Haaland, mas mesmo assim ele está acreditando na vitória.
3: A gente está muito animado, esperançoso, e vamos chegar ao Hexa, né? É, vai ser dureza amanhã. O Haaland é um cara muito bom. Ele e o seu companheiro de ataque vão dar muito trabalho para a nossa defesa. Mas vai ser 3-1. Vinícius Júnior vai fazer um. Eu acho que o Neymar entra e faz um. Vamos precisar dele amanhã. E o terceiro gol eu não sei. O cara que vai fechar e vai ser uma festa. Bom, vou assistir em Paraty. Vou até Paraty e depois até Ubatuba e volto para São Paulo.
2: Então vai ser um passeio bem emocionante amanhã, né? Vai. Então que venha a vitória.
3: Amém.
2: É, olha, falei também aqui com os amigos Marcos Serra e também com a Bianca Barbosa. Eles vieram lá do Pará, estão passeando aqui pela cidade, também sentindo esse clima de Copa, tudo misturado aqui. Foram bem modestos no placar, tá? Pra não dizer o contrário. Me contaram também que em campo não vai rolar remada de adversário nenhum, viu?
4: É, eu não queria que fosse pra pênalti, eu quero que a gente ganhe logo de 3-0. Bom, eu tô esperançosa.
2: E gol de quem aí?
4: Do Vini.
2: Os três?
4: Os três, claro. Um do Hendrick, se ele entrar, né?
5: Olha, eu acho que dá uns 4-2.
2: Modesto,
5: você. É, vamos ser que o time é bom, né? Querendo ou não, o adversário é bom.
2: Bom, vocês vão assistir o jogo aonde? Já pensaram?
4: Barzinho, amigo, cervejinha e caipirinha.
2: Aniversário da gente é a Noruega amanhã, que é famosa quando ganha, né? Quando é vitória, fazer aquela remada.
4: Amanhã eles vão remar pra casa.

0: Amém, a gente espera, né?
1: Então amanhã não vai rolar remada, né?
0: Não,
2: pra,
0: não.
2: Pra eles vai, eles vão remar pra casa dele.
1: É, a pessoa não tá com medo não por aqui, viu, Leandro? Ó, eu falei também com o Renan Charles, ele veio de São Paulo também pra trabalhar aqui nesse final de semana no Rio, vai fazer amanhã um churrasco com a família, com os amigos, deixou o palpite dele e também comentou sobre o jogão de ontem, né? A Argentina, Cabo Verde, que se despediu da Copa aí pra tristeza de muitos brasileiros. Cabo Verde que, inclusive, deu show ontem nessa partida. Jogo amanhã, vai dar uma escapadinha
3: pra você. Vou sim, amanhã. Precisa assistir o jogo, né? Tem que fazer um churrasco. Né?
1: Vai fazer um churrasco então, com a família, com os amigos.
3: Tem que ser brasileiro, né? Patriota, meu. O Brasil vai ganhar, mas não vai ser fácil não. Eles vão remar, mas não vão conseguir ganhar, não. O Brasil passa. Né?
1: E dá o seu palpite aí.
3: 1-0. 1-0 mago ali.
1: Sofrido, né?
3: Sofrido. Não é pra prorrogação. Eu tô com esperança no Endo, esperança do Brasil. Nossa, eles fizeram muito bonito, né? Nossa, que jogo. Foi um jogão. Muito esforçados, os nossos jogaram demais. Aquele vozinho ali fechou o gol ali.
1: Você tava então acompanhando, torcendo ali por Cabo Verde?
3: Com certeza, Cabo Verde, sempre. Realmente fazer o quê, né? Mas eles foram muito esforçados, o Cabo Verde jogou demais. Nossa.
1: Pois é, né? Muita gente, né? Muitos brasileiros acabaram adotando aí o Cabo Verde como segunda seleção, mas agora, infelizmente, essa festa acabou para Cabo Verde. Olha, amanhã, Brasil e Noruega, domingo, 5 horas da tarde, oitavas de final, Copa do Mundo afunilando cada dia que passa e com isso, expectativa só cresce, ansiedade também só cresce ali, a gente torcendo pelo Brasil. Volto com você, Leandro.
4: Maravilha, obrigado Ana Paula Jaume, obrigado pelas informações, pelo papo aí com os nossos entrevistados, né, trazendo as expectativas aqui pro jogão de amanhã, Brasil-Noruega, muita gente falando de Cabo Verde também, daqui a pouco a gente fala mais sobre esse jogo. Copa do Mundo, de fato, afunilando e já dá aquela angústia, né, e aquela pequena tristeza. Hoje a gente só tem dois jogos, olha que pena. Né? A gente que está adorando aí essa Copa do Mundo com um monte de seleções. Hoje temos Canadá e Marrocos, 2 da tarde. Paraguai e França, às 18 horas. Amanhã também dois jogos, né? Brasil, Noruega, México e Inglaterra. Depois, oitavas de final seguem na segunda-feira com Portugal, Espanha, Estados Unidos e Bélgica. Terça-feira, Argentina e Egito, Suíça e Colômbia. E aí fica a nota triste para quarta-feira. Quarta-feira não temos nenhum jogo. Nenhum jogo. Para contar a história. Poxa vida, já estamos entrando então nas fases finais da Copa do Mundo, que se encerra no dia 19 de julho. Eu tenho certeza que com o Brasil na final para a gente buscar esse hexa tão sonhado. Circular pela cidade do Rio de Janeiro, chove em alguns pontos do Rio, há previsão de chuva fraca na próxima hora. Se organiza e cuidado, você que está circulando agora pelas ruas do Rio de Janeiro e nos dando uma carona em 92,5. Tem uma faixa ocupada no elevado do gasômetro, sentido centro, na altura do Into, um caminhão está enguiçado por ali. O trânsito tem retenções desde o acesso pela Avenida Brasil. Lembrando, chove nesse momento em vários pontos da cidade do Rio de Janeiro. Pedro Borenberger, bom dia para você. E temos alerta de ressaca também, né?
5: Temos sim, Leandro. Bom dia para você, para o nosso ouvinte. Esse alerta começa a valer a partir de hoje à tarde, tá? Entra no ar às 3 da tarde desse sábado e segue até o finalzinho de amanhã de domingo. Vai até às 6 da tarde de amanhã. É o período, Leandro, segundo a Marinha, em que as ondas podem atingir 2,5 metros de altura. Por isso, a recomendação dos especialistas da Marinha, do Centro de Operações do Rio, é que os turistas, moradores, evitem entrar na água ou praticar esportes aquáticos em áreas afetadas pela ressaca. Também é recomendado não permanecer em mirantes ou em locais muito próximos ao mar durante o período do aviso. Entre os dois locais mais procurados, cabe ressaltar, estão ali o Mirante do Leblon, que costuma ter, né, Leandro, ondas mais altas atingindo o local ali, e também aquele mirante que fica próximo da escadaria ali em Copacabana, no Leme, na verdade, né? Aquela mureta do Leme ali, o pessoal fica por ali muitas vezes e as ondas pegam os turistas e moradores de surpresa. Então a recomendação é evitar esses locais nesse momento. Os frequentadores das praias devem seguir orientações das equipes dos bombeiros e aí sempre atentos, Leandro, à bandeira, especialmente à bandeira vermelha, que é a que recomenda mais cautela, né? Em caso de acidentes no mar, cabe sempre lembrar o número dos bombeiros, é 193, aciona imediatamente para ter algum tipo de socorro. Eu, inclusive, observo aqui a imagem agora ao vivo da ciclovia Tim Maia, Leandro, estava confirmando aqui, pelo que nos consta, ela continua aberta nesse momento, apesar da chuva lá em São Conrado. E a expectativa é de que possa haver um fechamento mais tarde, especialmente a partir de 3 da tarde, quando as ondas começam a ficar mais intensas por ali. Apesar da chuva, o mar está bastante tranquilo por lá nesse momento ainda.
4: Obrigado, Pedro Bonenberger, pelas suas informações. Agora 10h17.
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4: Eu sou um fã de Copas do Mundo, desde que me entendo por gente, acompanho todas e acho que eu não acompanhei, assisti estudando, porque amo a Copa do Mundo. Acho que é também por conta desse evento que o Brasil mudou a sua forma de se inserir no mundo, se inserir, se apresentar para a humanidade a partir, sobretudo, de 1958, quando aquele rapazinho lá de Minas Gerais fez história, chamado Edson Arantes do Nascimento, e o Garrincha encantaram o mundo com o primeiro título mundial da seleção brasileira. De lá para cá, são muitas as histórias de países que a gente acaba descobrindo graças à Copa. E uma das grandes histórias que a gente já viu nesse evento foi contada na edição de 2026 por Cabo Verde, esse país, o país africano mais próximo da América do Sul, esse país que tem tantas raízes e conexões com o nosso Brasil, fez história na Copa do Mundo. E para conversar sobre essa campanha espetacular, está aqui ao vivo para conversar conosco Pedro Antônio dos Santos, cônsul honorário de Cabo Verde, no Rio de Janeiro. Pedro, obrigado por estar conversando conosco. Um bom dia para você. Parabéns pela história que Cabo Verde fez. E que alegria conversar com o senhor aqui no nosso CBN Rio. Tudo bem?
7: Olha, na verdade é só gratidão a cada um de vocês por dar essa oportunidade de nos expressar sobre a realidade de Cabo Verde, a luta, as dificuldades, as superações, né? É um povo resiliente, isso foi, claro, demonstrado em campo, principalmente contra a tricampeã mundial, a Argentina. Nós tivemos um desafio enorme contra a Espanha, onde alguns diziam que seria 9-0, né? Deram 1% de chance para Cabo Verde. Veio o Uruguai, nós conseguimos eliminar o Uruguai, é claro isso. E ontem, da mesma maneira como nós encaramos a Argentina, a tricampeã do mundo, atual campeã, na verdade, quem saiu campeão foi o Cabo Verde. Essa é a grande verdade. Tudo aquilo que eles fizeram com alma, coração, talento acima de tudo, o esquema tático adotado pelo nosso querido treinador Pedro Bubista, né? Sim. Então aquilo foi, de facto, transformou o mundo nos pés de Cabo Verde, essa grande verdade. Todos adoraram, todos curtiram, e nós, cabo-verdeanos, aqui nessa luta da forma incansável ao longo de muitos e muitos anos, né? Tentando buscar o nosso espaço, tentando buscar um pedacinho para tentar divulgar um pouco da nossa cultura, as nossas tradições, os nossos costumes. Sim. E aí agora a gente tem essa oportunidade espetacular, que é Tubarões das Luzes fazendo essa transformação, levando Cabo Verde ao mundo, na íntegra, de ponta a ponta.
4: E, Pedro, é isso, né? Uma história muito linda contada por Cabo Verde. E eu quero, assim, de um ponto de vista

0: conseguimos passar, né? Para garantir a paz, que já era um sucesso máximo. Nós não imaginaríamos de ter passado para outra fase, isso é claro, diante daquelas potências que tinha. Na verdade, era a Espanha e o Uruguai, né? Era muito complicado. Nós queríamos apenas uma participação especial. E quem sabe no futuro marcar presença, mas essa presença veio antes que nós imaginávamos. Assim foi. Foi sensacional. Imagino o que é. Eu vou contar um pouco. Eu sou a minha cabo-verdiana, né?
1: Sim.
0: Lá de São Nicolau. No tempo lá da minha infância, para a gente poder jogar futebol, nós tínhamos que tirar as pedras do caminho para poder. Assim mesmo você chegava a casa sem as pontas do dedo, porque a gente chutava era pedra. Agora imagino esses meninos que estão lá, que têm essa oportunidade tão especial de estar representando Cabo Verde para o mundo.
1: Sim.
0: Imagino o que passa na cabeça deles, né?
1: Pois é. E agora,
0: de repente.
1: E agora poder mirar ídolos globais, né? Como Sidney Lopes Cabral, que fez aquele golaço ontem, um gol que entra para a história da Copa do Mundo. E essa figura, que é um xodó já do nosso país, que é o goleiro Vozinha, o Josimar, que tem o nome em homenagem a um atleta do Botafogo. E ele, pelo que a gente acompanhou, ele gosta das novelas brasileiras, da música brasileira. Eu queria que você falasse um pouco sobre isso também, Pedro, da influência cultural que o Brasil tem em Cabo Verde, esse país que já mora no nosso coração. Aparentemente, nós, brasileiros, moramos nos seus corações também, né?
0: Bem, em 2001, eu levei minha esposa pela primeira vez para Cabo Verde. E, na época, passava as novelas, né? E ela conhecia todas as novelas. Os caverdeanos ficavam apaixonados não pela minha volta, sim pelo fato da minha esposa estar lá falando o brasileiro, contando sobre as novelas. Então, ela sabia tudo. As pessoas paravam ao redor dela para tentar perguntar, e aí, como é que é isso? O que vai ser o próximo capítulo? Então, o que nós, nós percebemos, não é de hoje, né? A literatura caverdeana tem tudo a ver com a literatura brasileira, né? Na época da Claridade, né? Nós temos, por exemplo, vários e várias artistas ou escritoras brasileiras aqui, como a Simone Caputo, lá de São Paulo, você tem a nossa querida Carmen Tindóa Seco, Nalma Lima, que são pessoas dessas grandes universidades que dedicam à cultura caboverdiana. A Simone Caputo, ela estuda Cabo Verde desde 1975, já tem, ou seja, 51 anos estudando a literatura. Então, repare que os laços são fortes, mas isso não acontece de agora. A gente foi descoberta em 1460, Brasil 1500. As coisas que deram certo lá vieram para cá.
1: Sim.
0: E um detalhe mais importante, já existia um grande escritor, dizia que, como é que é, Brasil é um Cabo Verde grandão, entendeu? E alguns dizem que Cabo Verde é um brasileiro pequenininho. Então, repare, você tem a nível cultural, sim. Você tem a nível cultural. Nós, recentemente, fizemos uma parceria com o Dudu Nobre. Dudu, inclusive, é um cidadão cabo-verdiano, inclusive, já documentado, sim. A avó dele era de Cabo Verde. Hoje ele tem um passaporte, tanto ele quanto a irmã, né? Então, eles levaram Cabo Verde, levaram o carnaval para Cabo Verde. Então, foi uma coisa, assim, sensacional. Onde Dudu tomou essa iniciativa. E, através daquela iniciativa, começaram os caboverdianos a vender samba para a África. Então, repare que são os laços que acabam estreitando cada vez mais e aproximam cada vez mais a nossa cultura caboverdiana. É como eu falei para vocês. Eu já tive aqui no Rio de Janeiro 600 estudantes, né?
1: Uhum.
0: Imagina o que é isso. O UFRJ, o UERJ, o UFRJ.
1: Uma relação grande,
0: né? É lógico que
1: com...
0: Sim, sim. Eu acho que os laços são fortes. Hoje, por exemplo, o nosso presidente, ele, na verdade, estudou no Brasil.
1: Sim.
0: Hoje nós temos, assim, vários outros membros do governo, do atual governo, que estudaram aqui no Brasil, estudaram aqui no Rio de Janeiro e São Paulo. Então, de uma forma geral, os laços são cada vez mais fortes e os ensinamentos transmitidos pela cultura brasileira ficaram no DNA do caboverdiano. Então, você chega a Cabo Verde, a paixão, nós chamamos de morabeza, né?
1: Uhum.
0: Que o brasileiro, que o cabo-verdiano tem pelo Brasil, é uma coisa sensacional.
1: E...
0: infelizmente, demorou muito. Eu estou

0: que desde quase 25 anos, né?
1: Sim.
0: Imagina, 25 anos, por exemplo, quando você falava em Cabedes, o pessoal pensava que Cabedes era de Cabo Frio, era aquela cidade que tem em Minas Gerais. É pura verdade. Então, você tem que trabalhar muito para tentar falar alguma coisa, ou colocar Cabedes na mídia. E durante muitos e muitos anos, meu trabalho foi esse. Naquele tempo, onde você abria uma novela, você não via um pretinho assim que nem mim, né? Não tinha. Sim. Eles simplesmente trabalhavam como, né? Quer dizer, faxina dentro de casa.
1: Sim.
0: Mas hoje não, hoje você vê uma novela onde a maioria do elenco está diretamente ligado. Por quê? Porque as pessoas estão percebendo que a pigmentação da pele não interfere na potencialidade de cada um de nós. Essa é a
1: Exatamente.
0: grande verdade. Isso aí nos conforta e dá a possibilidade das novas gerações. E eu estou aqui, mas eu quero deixar um legado muito especial, sabe? Um legado onde as pessoas vão olhar para trás, puxa vida, estamos aqui agora. É tentar olhar para trás, verificar quais foram as primeiras
1: Muito
0: pessoas
1: legal.
0: que fizeram o diferencial. Nessa Copa do Mundo, eu tive o prazer de ter uma comissão de frente com 15 senhores acima de 85 anos, todos eles de Cabo Verde, que plantaram Cabo Verde aqui, semearam Cabo Verde, hoje tem esse legado sensacional. Isso me enche de orgulho. Então, todas as vezes que eu tenho possibilidade de estar perto deles, é com muita honra.
1: Muito legal.
0: Inclusive, desses senhores todos foram amigos dos meus pais, amigos dos pais da minha esposa. Então, repare que me sinto confortável. Tem até pessoas que já trocaram a minha fralda lá em Stanislau.
1: É a sua
0: Então,
1: casa,
0: repare que
1: né,
0: os laços.
1: Pedro? Aqui
0: Sim,
1: é a
0: os
1: sua
0: laços são
1: casa.
0: fortes.
1: Estou conversando com Pedro Antônio dos Santos, cônsul honorário de Cabo Verde, no Rio de Janeiro, falando sobre o jogaço de ontem, essa campanha histórica do país africano e dessa relação espetacular que Cabo Verde tem com o Brasil. Para você, ouvinte do CBN Rio, ter uma noção do tamanho de Cabo Verde. São cerca de 562 mil habitantes, o que significa que Cabo Verde é um país com população menor do que a cidade de Nova Iguaçu, do que Caxias. São Gonçalo é menor do que a população da cidade do Rio de Janeiro, num território que tem mais ou menos o mesmo tamanho de Campos dos Goytacazes. É um país pequeno na África e que agora está dominando, é o assunto mundial e no Brasil não pode ser diferente. Pedro, queria que você falasse um pouco sobre a comunidade de Cabo Verde aqui no Brasil, né? Você falou que tem muitos que vêm para cá, muitos cabo-verdianos que vêm para cá estudar, citou algumas universidades. Quantos cabo-verdianos a gente está falando que vivem aqui mais ou menos? E se você espera que agora, com a Copa, o intercâmbio seja ainda maior, que a gente vá conhecer a praia, só que a sua praia, a capital lá de Cabo Verde?
0: Agora, falar fazer reunião na praia, o pessoal pensa que vamos para passear, né? Que, na verdade, é o contrário. O trabalho ali é doloroso, e a gente consegue ter a dimensão dessa transformação que o Tubarões Azuis em prol de Cabo Verde. Que não vai ser só turismo, vai ser todas as esferas. Espero que o governo se prepare adequadamente, né? Também, né, inserido nesse contexto, que consigamos nos preparar para receber os turistas com aquela morabeza de sempre. Repare que a quantidade de pessoas que o mundo afora, que estão acompanhando o jogo de Cabo Verde, que estavam, né, acompanhando o jogo de Cabo Verde, você consegue ver 2 bilhões e 702, sabe, de torcedores pelo mundo afora por Cabo Verde. Então, repare que se essas pessoas tentarem invadir Cabo Verde, nesse momento o governo tem que se estruturar da melhor maneira. E não é só o futebol hoje, né? O turismo. Tem que aproveitar esse momento, esse leque de possibilidades, leque de oportunidades para a gente poder fazer tudo aquilo que estiver ao nosso alcance e fazer com que Cabo Verde apresente ao mundo também essa morabeza que existe lá em Cabo Verde. Lá. Eu acho que para a gente isso aqui é muito importante. Ter essa oportunidade, esperamos que nós consigamos transformar essa oportunidade em trabalho, educação, né? Eu acho que esse momento para a gente é um momento inspirador. O
1: Muito
0: que é que
1: bom.
0: nós podemos fazer? Puxa vida, o que nós podemos fazer é continuar a luta, mostrar que onde há vontade há um caminho, onde há boa vontade há vários caminhos. Naquele tempo, já dizia o nosso querido, como é que é o embaixador Daniel Pereira, que lá em Cabo Verde até as cabras aprenderam ali ditando comer jornal para matar fome. Que é

0: dificuldade era tamanha. E praticamente eu vivenciei isso na minha infância. Você tinha dinheiro no bolso, você não tinha nada para comprar, porque na época do Salazar, tivemos muita
1: Sim.
0: dificuldade. Mas olha só a superação. Você conseguiu um país onde Banco Mundial e FMI não acreditavam. Deram 6 meses de vida para Cabo Verde, e de uma hora para outra, isso se transforma em algo que ficou marcado para a história. Certa vez perguntaram, de tantas bolsas de estudo do exterior, perguntaram, presidente, o que você vai fazer com tantos doutores? Ele falou, mais vale um doutor desempregado do que mais vale um doutor desempregado do que um analfabeto desempregado.
1: Sem dúvida.
0: O que nós temos com isso? Ou seja, há possibilidades. De uma hora para outra, veio aquela coisa da globalização, onde um menino lá de Cabo Verde, um senhor, sei lá, estavam trabalhando numa empresa índia, uma americana, e de lá de Cabo Verde. Então,
1: Muito
0: para a
1: bom.
0: gente, a preparação é adequada. E não sei se você sabe, mas entre os países do continente africano, é aquele que apresenta a maior taxa de penetração nas universidades, né?
1: Sim.
0: Hoje, por exemplo, a vinda para cá já não está aquele número volumétrico. O que
1: Muito bom.
0: acontece hoje é que Cabo Verde tem hoje as universidades e está crescendo em abundância. Nós temos, é lógico, na área de medicina, continuamos abrindo leque para que as pessoas possam ir para os outros lugares, Portugal, Brasil, seja lá outro, para estudar, porque ainda não temos uma universidade de qualidade para a medicina. Precisa fazer aquela residência e aquilo exige um pouco mais de preparação
1: Sim.
0: para que a pessoa volte a Cabo Verde fazer o seu melhor diante da vida que escolheram, que é salvar a vida, né?
1: E que seja um momento também de Cabo Verde aproveitar essas oportunidades e conte aqui com o nosso CBN Rio, Pedro, para a gente continuar falando sempre de Cabo Verde, nossos irmãos africanos. Um grande prazer conversar contigo ao vivo aqui no CBN Rio de hoje, num dia que é histórico duas vezes, né? Porque estamos marcando aqui nessa entrevista a campanha histórica de Cabo Verde na Copa do Mundo, e amanhã é o dia da independência de Cabo Verde. 5 de julho de 1975 foi quando Cabo Verde declarou sua independência de Portugal. Então, por tudo isso, muito obrigado pela conversa hoje aqui conosco e até uma próxima, Pedro. Pedro Antônio dos Santos, cônsul honorário de Cabo Verde, no Rio de Janeiro.
0: Gratidão, honra máxima por essa oportunidade e por falar de Cabo Verde nesse momento tão especial. Agradeço vocês, sim. Espero, se precisarem outras vezes, terei muito gosto em dar o meu contributo para que possamos, que o mundo conheça também um pouco mais de Cabo Verde. Aqui, sempre ao dispor. Gratidão a todos vocês por tudo, tá bom?
1: Gratidão também, Pedro. Um abraço. 10 horas e
0: Força,
1: 34
0: fiquem bem.
1: minutos.
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3: Sábado, 4 de julho de 2026. A identificação dos brasileiros com a direita ficou à frente da identificação com a esquerda na matriz ideológica calculada em nova pesquisa Datafolha. 44% dos brasileiros com 16 anos ou mais foram classificados à direita ou centro-direita, diante de 39% à esquerda ou centro-esquerda. Outros 17% ficaram no centro. A diferença de 5 pontos percentuais fica fora da margem de erro geral de 2 pontos para mais ou para menos. O resultado, apurado durante a gestão do presidente Lula, inverte o quadro de 2022, quando a esquerda somava 49% e a direita 34% sob o governo de Jair Bolsonaro. O Datafolha realizou a pesquisa entre os dias 17 e 18 de junho e ouviu 2.004 eleitores de 16 anos ou mais em 139 municípios. O número de mortos provocados pelos terremotos que atingiram a Venezuela subiu para 2.645, segundo o balanço mais recente divulgado pelo governo venezuelano. O total de feridos chega a 12.666. Mais de 86 mil famílias receberam atendimento. O governo disse ainda que 15 mil pessoas estão desalojadas. As autoridades venezuelanas e equipes de apoio estrangeiras seguem à procura de pessoas soterradas nos escombros das regiões atingidas. Ao todo, são mais de 30 mil socorristas de 31 países, entre eles o Brasil. No horário de Brasília, 10h36.
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1: 10 horas e 38 minutos, de volta com o nosso CBN Rio. Muito obrigado pela audiência e pela companhia, pelas mensagens que chegam aqui pelo nosso WhatsApp. O Rick, agradecer a ele aqui que mandou uma mensagem, ele que me lembrou através do WhatsApp que amanhã é o dia da independência de Cabo Verde. A gente acabou de fazer um papo muito legal com o Pedro Antônio dos Santos, cônsul honorário de Cabo Verde no Rio de Janeiro. Foi uma conversa bem bacana, fiquei muito feliz de ter falado um pouco sobre a cultura desse país e a relação deles com nós. Né? Aqui com o nosso Rio de Janeiro e com o Brasil também. Wilson Kawai também mandou um recado aqui falando que gostou muito da entrevista. Bacana, pessoal, a gente tem outros papos legais aqui no nosso CBN Rio. Mesmo neste sábado, no entanto, a gente precisa abrir a página do noticiário policial. São dois casos. Vou começar, Pedro Bannenberger, contigo, conversando sobre o caso de um homem de 64 anos baleado durante uma discussão em Brás de Pina. Foi na tarde de ontem, né? Conta pra gente.
10: E depois de um acidente de trânsito, Leandro, uma situação bem emblemática. Isso aconteceu na Zona Norte, lá em Brás de Pina, como você bem ressaltou. Na tarde de ontem, o disparo foi feito por um sargento da Polícia Militar, Leandro. Essa vítima, identificada como Samuel de Aguiar Guimarães, foi atingida no abdômen e socorrida para o Hospital Estadual Getúlio Vargas, na Penha. Até o momento não foram divulgadas informações sobre o estado de saúde. O policial militar também foi levado para a mesma unidade com algumas escoriações. Esse caso foi registrado na Central de Flagrantes Digital e está sendo investigado por agentes da Delegacia de Brás de Pina, que realizam diligências para esclarecer essa ocorrência. Nós procuramos a Polícia Militar para saber se esse sargento foi detido e se a polícia também investiga, né, por meio de um processo interno. Em nota, a polícia informou apenas que policiais do 16º Batalhão foram acionados para uma ocorrência de disparo de arma de fogo na estrada do Quitungo e encontraram um homem ferido e confirmaram que o autor do disparo foi um sargento da corporação. A PM disse que um procedimento apuratório vai ser instaurado para esclarecer os fatos, mas não informou ainda, Leandro, se esse homem será afastado ou se teve a arma recolhida, Leandro.
1: Vamos seguir no noticiário policial, Pedro Bannenberger, porque tivemos um tiroteio no Andaraí, na região do Morro do Cruz, né? Conta pra gente, tivemos uma pessoa baleada também.
10: É, e foi entre criminosos, Leandro, e uma mulher de 56 anos, moradora, foi baleada na noite de ontem durante esse tiroteio lá no Andaraí. Os relatos de moradores dão conta de criminosos dos morros do Andaraí e do Cruz que trocaram tiros na região. A vítima é Maria Solange Ribeiro de Oliveira, foi atingida na região da clavícula quando estava nas proximidades de um estabelecimento comercial ali na rua Maxwell. Ela foi socorrida e levada para o Hospital Federal do Andaraí, De acordo com a unidade de saúde, esse projétil atravessou o braço esquerdo da mulher. Ela permaneceu lúcida, está fora de perigo, Leandro, mas segue em acompanhamento médico. A polícia militar informou que policiais da UPP do Borel ouviram disparos de arma de fogo e que reforçaram o policiamento na região. A corporação afirmou ainda que não houve confronto envolvendo os agentes da polícia. Ainda segundo a PM, os militares foram informados depois de que havia uma vítima de disparo de arma de fogo que deu entrada no Hospital Federal do Andaraí, e após o contato com o marido da mulher, os policiais confirmaram que ela foi baleada quando estava nas proximidades de um estabelecimento comercial do bairro. Eu reforço, ela segue em acompanhamento médico, mas a princípio nada mais grave na situação de saúde dela, Leandro.
1: Pedro Bonenberger, obrigado pelas suas informações. Dureza, né? A dureza, o cenário de violência no Rio de Janeiro, essa senhora que foi baleada na rua Maxwell, gente. Um lugar tão movimentado do nosso Rio de Janeiro, coisa dessas acontece. E, de novo, num cenário de disputa entre criminosos, entre facções rivais, numa área extremamente movimentada no coração da Zona Norte do Rio de Janeiro, é de se lamentar profundamente. Ela fique bem. 10 horas e 42 minutos agora. Chove moderadamente em alguns pontos do Rio de Janeiro, minha gente. Chove nesse momento na zona oeste, na zona norte. E clima de instabilidade no tempo na nossa cidade. A gente vai agora com uma reportagem especial para você. A inflação dos alimentos pode variar entre 6% e 10% em 2026, num eventual cenário de El Niño potente. Os efeitos do fenômeno no campo podem causar escassez de itens na mesa dos brasileiros. Especialistas ouvidos pela CBN falam em necessidade de preparo a longo prazo. A reportagem é de Samantha Klein.
11: A previsão de um super El Niño coloca o Brasil em alerta para os impactos no campo que podem chegar também ao bolso do consumidor. Em um cenário extremo, com perdas na agricultura e na pecuária, a inflação dos alimentos pode atingir 10%. Enquanto o mercado financeiro projeta um IPCA de 5,33% no fim de 2026, os alimentos devem subir acima da média por causa da combinação entre o fenômeno climático e a guerra no Irã. Os efeitos são esperados entre o segundo semestre deste ano e meados de 2027. O El Niño costuma provocar mais chuvas nas regiões sul e sudeste e estiagem no centro-oeste, norte e nordeste, afetando diretamente a produção agrícola. Desta vez, institutos especializados confirmam a formação do fenômeno e alertam para a possibilidade de impactos severos. Para a assessora técnica da Confederação Nacional da Agricultura, Daniela Bonfim, a principal preocupação é com a intensidade do fenômeno.
12: O evento já está confirmado, vai ocorrer durante um período crítico para a safra de grãos, né, que é durante o segundo semestre, então a partir de setembro começa o plantio da nova safra, e agora é saber essa classificação, porque o El Niño ele pode ser classificado como fraco, moderado, forte ou super forte. As estatísticas do NOAA mostram que a chance de ser um super El Niño é acima de 60%.
11: Apesar de especialistas evitarem alarmismo, há possibilidade de quebra na próxima safra de verão. Isso pode elevar o preço de alimentos do dia a dia, como frutas, legumes, hortaliças, arroz e feijão. Segundo o coordenador dos índices de preços do FGV Ibre, André Brás, nesses casos, o Brasil tem pouca margem para recorrer às importações.
13: Mas a gente ainda pode importar leite, carne, não vai resolver o problema da inflação, porque o produto de qualquer maneira vai subir de preço, porque a gente importa em dólar, a nossa moeda está desvalorizada, mas evita o desabastecimento, a falta do produto. A questão é aquele que você não tem muito jogo para importar, como feijão, por exemplo, né? E essa parte toda é de alimentos in natura, de alimentos de feira livre, que é a alimentação mais saudável, né?
11: Os impactos podem ir além da alimentação. A falta de chuvas nas regiões das hidrelétricas também pode pressionar a conta de luz. Em 2024, durante o último El Niño, 16 estados e o Distrito Federal enfrentaram a pior estiagem desde a década de 80 e a ANEEL acionou a bandeira vermelha. Este último El Niño, junto de outros fatores, também contribuiu para a maior enchente da história do Rio Grande do Sul. No estado, entidades do setor rural orientam os produtores a se prepararem, especialmente para a safra de verão. A engenheira ambiental Paula Hofmeister, da Federação das Associações Rurais do Rio Grande do Sul, afirma que a orientação é informar os agricultores sem gerar alarme.
14: Sabendo que a gente está acompanhando o cenário mundial, global, da questão do El Niño, e que aqui no estado do Rio Grande do Sul, os anos de El Niño, eles são anos com mais chuva, e que, inclusive, se a gente tiver chuvas acima da média, máxima moderada, pode ser um ano muito bom para uma safra.
11: Na fronteira oeste do Rio Grande do Sul, o produtor Pablo Rocha Marques pretende arrendar áreas de terceiros como forma de prevenção. Ele destaca que, em regiões sujeitas a enchentes, uma das alternativas é o confinamento do gado, embora o custo seja elevado.
15: Chega a ser metade da fazenda que fica embaixo d'água por 20 dias, 15 dias, e tu tem que ter ou outros campos, que é difícil, para tu levar o gado, ou a renda com antecipação. Nunca sabe quando que realmente vem a enchente, né? É o principal problema esse.
11: Já nas regiões com previsão de estiagem, a principal recomendação é seguir o zoneamento agrícola de risco climático, usar que ferramenta da Embrapa que indica o melhor período para o plantio. Quem explica é o pesquisador Alfredo Luiz, da Embrapa Meio Ambiente.
16: A primeira recomendação é seguir a época recomendada no ZARC. O ZARC, inclusive, fala de probabilidade de sucesso de 60%, 70% ou 80% de cada cultura em cada município. A outra recomendação, a chuva não começou quando normalmente começa. Que ele espere, né, que a chuva se estabeleça para o plantio.
11: Especialistas também recomendam o uso de sementes mais resistentes e a adoção de novas tecnologias para reduzir os impactos do El Niño e das mudanças climáticas. O gerente executivo da CropLife Brasil, Renato Gomides, destaca a importância do manejo integrado.
17: Começa, né, no preparo do solo, na escolha da melhor semente. Existem hoje bastante dados acumulados em relação a estresse climático, a desafios climáticos. Em qual é a janela ideal, onde o produtor consegue mitigar um pouco, né, esses efeitos? Por baixo de tudo isso vem a tecnologia, que resulta em produtividade.
11: Para a Embrapa Meio Ambiente, a adaptação às mudanças climáticas precisa deixar de ser uma medida emergencial e passar a fazer parte da rotina no campo. O desafio é produzir mais em um cenário de temperaturas elevadas, chuvas irregulares e eventos climáticos cada vez mais extremos. De Brasília, Samantha Klein.
1: 10 horas e 49 minutos. O CBN Rio conversa agora com o presidente da Associação Comercial do Rio de Janeiro, Josier Vilar, para a gente conversar um pouco sobre a quarta edição do Fórum Rio Empreendedor, que vai acontecer nos dias 22 e 23 de julho no centro do Rio de Janeiro, com o tema Rio, cidade inteligente, inclusiva e inovadora. Josier, muito prazer conversar contigo mais uma vez aqui no nosso CBN Rio. Seja bem-vindo, obrigado pela entrevista. Tudo bem?
18: Tudo bem, bom dia, Leandro. O prazer é meu falar com você e com todos os ouvintes da nossa CBN.
1: Muito obrigado, meu querido, por ter topado aqui conversar conosco. Olha, são várias as novidades, né, do Fórum Rio Empreendedor nesse ano. As palestras também são importantes. Queria que você fizesse uma avaliação do que vem por aí nesse evento, quais as conversas que a gente deve ter na Associação Comercial entre os dias 22 e 23, José.
18: Olhando, você sabe que a primeira coisa que eu acho que vai ser muito importante nesse nosso Fórum Rio Empreendedor, nos dias 22 e 23 de julho, aqui no Rio, na sede da Associação Comercial, no centro da cidade, é que nós vamos tentar, a partir desse conceito de cidade inteligente, eu diria que descaracterizar que cidade inteligente é que tem mais tecnologia.
1: Sim.
18: Não é isso. A cidade inteligente é aquela cidade que tem tecnologia bastante implantada, mas é uma tecnologia invisível, porque ela é focada e tem que ser focada. O conceito de cidade inteligente tem que ser aquele em que a percepção do cidadão que vive, que visita, que trabalha na cidade é que a vida ficou mais fácil, mais segura, mais produtiva, mais saudável. Esse é o conceito de uma cidade inteligente. Por isso que nós incluímos aí a palavra inclusiva na cidade inteligente, porque nós temos que incluir as pessoas. O foco tem que ser no cidadão que aqui vive, que aqui trabalha, sim, que aqui visita, que aqui empreende. Portanto, não é uma cidade cheia de máquinas tecnológicas. É, sim, uma cidade em que existe muita tecnologia a favor do cidadão.
1: Muito bom. O Fórum Rio Empreendedor vai ter uma série de painéis, debates, talk shows, experiências, né, de networking também, contato entre empreendedores diferentes, associação comercial é esse lugar, né? E vai ser muito importante isso. A gente tem uma novidade nesse ano, Josier, que eu queria te pedir uma palavra sobre isso, que é a plataforma Ninho do Empreendedor Digital, um foco especial da Associação Comercial nos micro, pequenos e médios empresários já estabelecidos aqui no Rio de Janeiro. Como é que essa plataforma vai funcionar?
18: Esse é um modelo, Leandro, de uma cidade inteligente. Esse é eu diria, que é a contribuição que a Associação Comercial vai dar àquele conceito de cidade inteligente que a gente pretende que se instale no Rio de Janeiro. O nome Ninho do Empreendedor, você, como bom vascaíno, pode estar bem sofrido com esse nome, eu imagino. Mas isso foi feito... Não é porque eu seja flamenguista, não. É que foi uma pesquisa geral.
1: O negócio de Ninho parece Ninho do Urubu, né? Mas não é isso, não, né?
18: É o Ninho do Empreendedor no sentido de ser um lugar acolhedor para o pequeno empresário, para o micro empresário, que precisa de um apoio para o desenvolvimento dos seus negócios. E ali nós vamos ter uma série de possibilidades de estar fornecendo ao microempresário, especialmente, sabe, Leandro, ao empreendedor das periferias, das favelas, que precisam uma ajuda para formatar o seu negócio melhor, para que ele possa crescer. E para isso, ele precisa ter um acesso a um crédito, ele precisa ter um acesso a um apoio contábil, a um apoio jurídico para fazer o seu contratinho social, um apoio de marketing, um apoio de tecnologia, a um apoio assim, ele poder fazer o diagnóstico da maturidade empresarial dele, para ele poder crescer sem errar tanto, como todos nós que tivemos uma vida empresarial inicial com dificuldade, erramos, é normal. Então, o que o Ninho do Empreendedor vai oferecer para esse pequeno microempresário é acesso a essas coisas, sem custo algum, para que ele possa ter uma possibilidade de ter, por exemplo, ter o seu diagnóstico de situacional, o seu diagnóstico empresarial de maturidade, uhum, feito, um pequeno contratinho jurídico. Você sabe, Leandro, um dos grandes problemas que o pequeno empreendedor tem, o microempreendedor tem, é ter acesso a crédito. Assim, você tem assim, as organizações que oferecem dinheiro emprestado para qualquer pessoa que tenha possibilidade de ter acesso a ele. Uhum. Mas essa pessoa, para ter acesso a um crédito, precisa ter garantia. E às vezes a pessoa lá da periferia, uma senhora que produz roupa, quer dobrar a sua produção, precisa comprar uma máquina de costura. Essa máquina de costura, para ela comprar, ela tem que ter crédito, ela tem que ter garantia, ela tem que ter limite do cartão de crédito dela já dentro do limite possível. E obviamente que a maioria das pessoas não tem essa disponibilidade de crédito. Então nós precisamos desburocratizar o acesso ao crédito, ao microcrédito. É 4, 5, 10 mil reais que vai fazer a virada do jogo para aquele microempresário poder produzir mais. E aí ele começa a produzir mais, mas ele precisa ter uma orientação de como é que ele faz a compra, como é que ele faz o estoque, como é que ele faz a logística de distribuição, como é que ele faz o controle de contas a pagar, contas a receber, como é que ele faz o controle contábil, como é que ele formata um contratinho juridicamente adequado para ser o fornecedor de uma empresa A, B ou C. Essas facilidades é que o Ninho do Empreendedor, que vai funcionar online, vai ser modelo digital, vai poder ter acesso presencial, mas 99% disso vai ser digital, com uma facilidade muito grande, com gamificação, para poder as pessoas saberem como conduzir suas dificuldades e buscar as soluções. Além disso, nós estaremos fazendo estamos fazendo, já está em processo, um grupo de prestadores de serviço da área de contabilidade, do jurídico, de marketing, de tecnologia, que vão fornecer serviço a custo subsidiado, barato, com o apoio de várias instituições, como a Firjan, como o SEBRAE, o governo do estado, o governo do município, para a gente fornecer. Sabe, Leandro, você conhece o poupa-tempo, essa coisa, sim, que a gente vai lá tirar os documentos? É mais ou menos um poupa-tempo empresarial, a mesma configuração. Você vai num lugar único para resolver a sua vida.

0: abrir uma empresa, fechar uma empresa, para
1: Muito
0: fazer
1: bom.
0: o seu CNPJ, enfim, coisas dessa ordem, entendeu, Leandro?
1: Muito bom. José Vilar está conversando conosco aqui no nosso CBN Rio. Ele é presidente da Associação Comercial do Rio de Janeiro. A gente está falando sobre a quarta edição do Fórum Rio Empreendedor, que vai acontecer no centro do Rio nos dias 22 e 23 de julho. Vamos ter também o Rio de Negócios, que vai acontecer na Associação Comercial. Será o palco principal dos debates estratégicos e a gente vai ter conversa sobre segurança, mobilidade, energia no Rio de Janeiro. Rio de Conexões, que é esse espaço dedicado ao networking, em relacionamento institucional, apresentação de projetos também da Associação Comercial, o Rio de Educação. Olha, vai ser demais esse evento. A programação está completinha lá no site do Fórum Rio Empreendedor. José, muito obrigado por ter conversado comigo aqui neste sabadaço. Já deixa seu palpite, então, para Brasil e Noruega, né? A gente está pedindo para todo mundo aqui palpite para amanhã, Brasil e
0: Claro.
1: Noruega. E muito obrigado pelo papo, meu querido.
0: Mas antes de falar do meu palpite, eu queria dizer que o acesso a esse evento, ao Fórum Rio
1: Ah,
0: Empreendedor, é
1: importante.
0: grátis,
1: É,
0: viu? É
1: tudo isso é de
0: grátis.
1: graça, é.
0: Basta entrar no site da Associação Comercial,
1: Isso.
0: www.acrj.org.br, e fazer a sua inscrição. Você pode até pagar, se quiser, R$ 50, mas é destinado a uma instituição, uma organização social que cuida de crianças carentes no Rio de Janeiro. Mas
1: Muito
0: aí é uma
1: bem.
0: opção que você pode fazer, ou de graça, ou fazer uma contribuição de R$ 50 para essa instituição. Como finalmente, o meu palpite para amanhã é Brasil 3-0. Eu
1: Isso.
0: não tenho a menor dúvida que nós faremos. E olha, ainda vou te dizer mais, hein, Leandro?
1: Ah.
0: Nós vamos fazer a final da Copa do Mundo contra a Espanha. Nem a França, nem a Argentina. Eu tenho certeza absoluta, os meus sonhos estão me dizendo isso. Brasil e Espanha na final. Anota aí, Leandro.
1: Tá anotado, eu vou botar no meu bolão, hein, José? Obrigado, meu querido. Valeu, tá? Um
0: Grande
1: abraço para você.
0: abraço, obrigadíssimo a você, um abraço a todos que nos ouvem.
1: Até mais. 10 horas e 58 minutos. Pessoal, a base do Laranjeiras presente no Largo do Machado está arrecadando doações para ajudar as vítimas do terremoto que atingiu a Venezuela. A campanha vai até amanhã, 2 horas da tarde. As entregas podem ser feitas diariamente, das 8 da manhã às 8 da noite. Podem ser doados materiais de primeiros socorros, medicamentos dentro do prazo de validade, gases, esparadrapo, soro fisiológico, ataduras, itens de higiene pessoal, fraldas, lenços umedecidos e equipamentos de apoio ortopédico, como muletas e bengalas. Os recursos arrecadados serão destinados às ações humanitárias coordenadas pela Caritas Venezuela, que prestará assistência às famílias afetadas com a compra de alimentos, água potável, medicamentos, kits de higiene, materiais para abrigos temporários e outros itens essenciais. Essa campanha conta com apoio do Cristo Redentor e busca contribuir tanto para o atendimento emergencial como para a reconstrução das comunidades atingidas pelo terremoto. Moradores de Laranjeiras decidiram manter uma manifestação marcada para hoje, né, Pedro Bonenberger? Traz as informações para a gente.
2: Exato, Leandro. Mesmo depois de o prefeito do Rio, Eduardo Cavalieri, afirmar que a prefeitura não concederá a licença para a construção de um empreendimento imobiliário no terreno do antigo Colégio da Providência. Isso acontece agora pela manhã, lá na região do próprio colégio. Começou às 9 da manhã, Leandro, e tem como objetivo cobrar medidas concretas para garantir a preservação definitiva daquele conjunto histórico e da área verde também do local, Leandro.
1: Obrigado pelas informações, Pedro Bonenberger, a movimentação importante dos moradores de Laranjeiras. 11 horas.
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0: Sábado, 4 de julho de 2026. Parcela de brasileiros que defende que adolescentes que cometem crimes devem ser punidos como adultos subiu para 70%, segundo dados da nova pesquisa Datafolha. Em 2022, o índice era de 65%. Do outro lado, o apoio à reeducação dos menores infratores recuou de 34% em 2022 para 27%. Outros 3% dos entrevistados não souberam responder. Datafolha realizou a pesquisa entre os dias 17 e 18 de junho e ouviu 2.004 eleitores de 16 anos ou mais em 139 municípios. O Supremo Tribunal Federal homologou o plano de reestruturação da Comissão de Valores Mobiliários, autarquia responsável pela fiscalização do mercado de capitais brasileiro. Com reforço no financiamento do órgão definido pela Corte, o documento prevê a realização de 22 medidas para aumentar e acelerar o poder fiscalizatório. De acordo com a CVM, um dos desafios do plano é a implementação da tokenização, uma espécie de escritura digital que visa ampliar a capacidade de supervisão e fiscalização do mercado financeiro. Papa Leão XIV visitou hoje a ilha de Lampedusa, a principal porta de entrada de imigrantes na Europa, para homenagear as vítimas que morreram na travessia do Mediterrâneo. Pontífice conversou com migrantes, celebrou uma missa e defendeu o acolhimento e a proteção de pessoas em situação de vulnerabilidade. Durante a visita, também reforçou em mensagem aos Estados Unidos que receber imigrantes com compaixão é um reconhecimento da dignidade humana. No horário de Brasília, 11:03.
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3: 11 horas e 4 minutos, de volta com o nosso CBN Rio para trazer informação de trânsito importante. Linha Amarela agora está muito prejudicada porque um acidente aconteceu no sentido Barra da Tijuca. Uma faixa está ocupada na altura da saída 4, no Engenho de Dentro, no sentido Barra, devido a um acidente entre carro e moto. O trânsito tem lentidão nesse momento. Então, altura da saída 4, do sentido Barra da Tijuca, o trânsito é bem ruim neste momento. Num outro trecho da cidade, na Barra, foi liberado a faixa na Avenida Rodolfo Amoedo, altura da Armando Lombardi, após um serviço de manutenção da via pela Rio Luz. Vamos te colocar dentro do CBN Rio, você que é a figura mais importante desse programa, o ouvinte que manda mensagem para cá, para o 99764-2381. O João Ricardo mandou uma mensagem essa semana falando sobre a Praça Noronha Santos, no centro do Rio de Janeiro. Ele contou que o local está cheio de lixo e que, além disso, entulho, mato alto, tudo isso está fazendo parte do cenário do local. Vamos ouvir, fala aí, João.
4: Bom dia, Leandro.
3: Bom dia.
4: Passei pela Praça Noronha Santos, no acesso da Presidente Vargas para o elevado 31 de março, e percebi acúmulo de lixo, entulho e mato alto. Pô, essa região está virando até um lixão a céu aberto, cara. Pode nos ajudar junto à Colurbe? Pô, desde já eu agradeço, obrigado.
3: Eu que te agradeço, João, pelo teu olhar atento para a cidade do Rio de Janeiro. A gente entrou em contato com a Conlurb. Em nota, a Conlurb disse que faz regularmente a remoção de resíduos nesse lugar, mas que a área está sendo usada para o despejo irregular de entulhos. Lamentavelmente, a companhia disse que vai fazer mais uma vez a remoção e que deve intensificar a fiscalização. A Conlurb lembra, nós lembramos, o descarte irregular de resíduos é passível de multa, inclusive quando realizado por veículos. E a Conlurb lembra que

0: não possui unidade no local. Quer dizer, o que eles estão dizendo é, olha, tem um problema colocado porque as pessoas jogam lixo em qualquer lugar, né? É isso. E essa, infelizmente, é uma cultura da cidade, não só nesse ponto do centro do Rio, mas em outros pontos da nossa cidade também. Tem mensagem, tem uma reclamação como essa? Manda mensagem para cá. 99764-2381, WhatsApp do CBN Rio. Você sempre pode mandar a sua mensagem, a sua reclamação, pedido de auxílio, serviços importantes. Manda o seu recado e conversa conosco por aqui também. 11 horas e 7 minutos, a Ana Paula Jalme está de volta, ela está circulando pela região da Lapa, lá na região da Escadaria Celaron, esse ponto turístico importante. O local começou a receber obras de implementação do Boulevard Celaron, com reforma de pavimentação e das calçadas também. Eu passo muito por aí, Ana Paula, literalmente todos os dias, né, voltando para casa, e percebo que é uma região que precisa de um carinho, de uma atenção. É a sua percepção também? Conta pra gente.
1: Precisa, Leandro. Bom dia para você de novo, bom dia também para o nosso ouvinte. Olha, e a prefeitura acaba de criar, né, esse distrito de arte e cultura aqui da Lapa, começou a revitalizar aqui essa região, no entorno da Escadaria Celaron, um dos principais cartões postais aqui da cidade, uma área esquecida, né, aí por muito tempo. Realmente, você comentou agora na abertura algo que eu hoje estou aqui reparando, né, tanto em relação à calçada esburacada, meio difícil de andar, problemas também aqui de falta de segurança mesmo, né, que a gente observa de agentes aqui, enfim, tanto da polícia como também da prefeitura, e não é uma percepção só minha, tá? É uma percepção do pessoal aqui que eu estou conversando agora pela manhã, né? Essa proposta, então, agora da prefeitura na prática quer deixar essa região um pouco mais atraente e segura para os moradores, para os trabalhadores também aqui dessa região, né? Que tem muitos bares bem em frente aqui à escadaria também, enfim, turistas, moradores. E olha, a ideia é trazer novos investimentos, né? Dar uma força também no comércio, principalmente na cultura aqui dessa região. Hoje, por exemplo, está muito lotado aqui, estou aqui há mais ou menos 2 horas desde cedinho e está realmente, não para de chegar gente, muita procura. E está prevista, então, uma reforma nas calçadas, né? Um novo piso também, um aumento desse espaço aqui nas ruas para o pedestre caminhar, que inclusive é uma crítica frequente aqui da região, melhorias também na circulação de ônibus aqui no entorno e vans também. E olha, a rua Teotônio Regadas, por exemplo, é bem em frente à escada Celaron, para o nosso ouvinte entender, vai passar a dar prioridade para quem está andando a pé, né, com uma pista ali aumentada, elevada no mesmo nível das calçadas, que tenta facilitar a acessibilidade, né, reduzir o conflito entre carros e pedestres. Eu comentava agora há pouco, né, da falta de agentes, de equipes. Nosso ouvinte até deve ter ouvido, né, agora o barulho de uma sirene. Acabou de chegar aqui algumas equipes da CEOP, também da prefeitura. E olha, conversei aqui com a Denise mais cedo, de Recife. Ela é turista, né, está aqui passeando na cidade, ficou feliz de saber dessa revitalização e me contou que com essa novidade fica mais à vontade, né, e segura de retornar.
2: Olha, eu acho maravilhoso ter a revitalização, porque ajuda a caminhar dos pedestres, ajuda a gente estar circulando melhor e evita o transtorno até para os guias que traz os turistas, né? A rua fica mais livre para poder os pedestres estar caminhando.
3: Você voltaria? Você se sentiria mais à vontade, mais segura de retornar aqui e visitar?
2: Olha, eu vou retornar sim, porque eu preciso explorar mais o Rio de Janeiro.
1: Olha, Leandro, falei também com o Adriano, ele é vendedor, trabalha há anos aqui nessa região da Lapa. Ele me disse que acha que essa revitalização, claro, deve ser positiva, né? Ele que está aqui todo dia trabalhando, então, testemunha uma série de problemas aqui nas ruas. Ele vê todo dia, trabalhando aqui bem pertinho da escada, essa falta de segurança. Também me lembrou de outros problemas aqui.
4: Vai ser bom para todos, inclusive para os moradores das regiões, turista, para os trabalhadores, vai ser essencial. A passagem dos automóveis junto com os turistas, aí realmente vai dar um impacto muito positivo. A segurança que é precária, né? Se fizer tudo que for fazer e não tiver uma segurança, não vai adiantar.

0: acreditar em nada. E controlar também acesso dos pedintes, que é horrível. Deixa os turistas assustados, pô. Eles chegam de uma forma pedindo, mas daqui a pouco o turista se nega, eles ficam agressivos, xingam, querem agredir.
1: E Leandro, essa questão que o Adriano lembrou, né, enfim, da abordagem de pedintes, foi até uma coisa que eu presenciei aqui agora de manhã. Enfim, muitas abordagens a turistas, e o turista às vezes leva um susto, né, fica um pouco ali nervoso com a situação. Então, realmente, há essa questão aqui nessa região, né, uma região muito turística, e investimento aí dessa medida da prefeitura de cerca de R$1.700.000 ontem. A gente lembra que, durante o lançamento dessas obras, o prefeito Eduardo Cavalieri disse que em pelo menos 2 meses vai ser apresentado aí o projeto completo, né, do novo Distrito de Arte e Cultura daqui, que vai integrar Lapa também, aos bairros da Glória e também de Santa Teresa. O prefeito ainda anunciou a criação de um memorial em homenagem ao artista chileno, né, Jorge Celarón, aqui na escadaria. Ele que dá nome a esse ponto simbólico dessa região. E a escadaria recebe mais de 1,5 milhão de visitantes todos os anos. Terceira atração turística que é mais visitada aqui da cidade, atrás só do Cristo Redentor e também do Pão de Açúcar. Expectativa, então, é que esse projeto fortaleça aqui essa região, né, traga mais visibilidade, cuide melhor, né, dizendo assim, preserve essa área, gere maior movimento para os bares, que são muitos, restaurantes também, e pequenos negócios aqui do entorno, e traga mais, deixe essa região mais visada, né, mais à vontade para o turista andar por aqui, para o próprio morador também, né, que a gente sabe que aqui tem muita gente morando, e para os trabalhadores aqui, então, traga uma certa tranquilidade, Leandro.
2: Muito obrigado pelas informações, Ana Paula Jalma, é isso, né, a Lapa precisa desse carinho, dessa atenção que seja importante aí, e mude o paradigma da região, que é tão visitada por turistas o tempo inteiro, tem que ser bem tratada. 11 horas e 14 minutos, Pedro Bonenberger chama com movimentações do governo do estado. Manda, Pedro.
3: Leandro, o governo do Rio de Janeiro, do governo do estado, nomeou a ex-secretária estadual de saúde, Cláudia Mello, para a presidência do Instituto de Assistência aos Servidores do Estado do Rio, o IASERJ. A nomeação foi publicada pouco mais de 2 meses após ela deixar o comando da Secretaria de Estado de Saúde. Nosso ouvinte lembra bem dessa história? A Cláudia era secretária de saúde e foi exonerada, né, pelo governador interino Ricardo Couto. A Cláudia Mello é médica geriatra e servidora concursada do estado há mais de 20 anos. Ela assumiu a pasta em setembro de 2023, depois da saída do então secretário Dr. Luizinho, que retornou para o mandato dele de deputado. A exoneração ocorreu no fim de abril desse ano e agora ela volta a um novo cargo, né? Ela continuava no governo porque é concursada, mas agora volta a um novo cargo comissionado, Leandro. Em nota, o governo do Rio disse ao jornal O Globo que a escolha para a presidência do IASERJ representa um reconhecimento pela capacidade técnica da médica. Segundo a administração estadual, a Cláudia Mello participou da elaboração do primeiro plano estadual de saúde da pessoa idosa. O governo destacou ainda que o Instituto atende principalmente pacientes da terceira idade, um público com o qual a nova presidente teria experiência profissional, Leandro.
2: Obrigado pelas informações, Pedro Bonenberger. 11 horas e 15 minutos agora.
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2: Com o risco do fenômeno El Niño provocar mudanças nos próximos meses, como temperaturas acima da média histórica, ondas de calor mais frequentes e períodos de estiagem alternados com chuvas intensas, o governo do Rio de Janeiro tem elaborado um plano para reduzir os riscos dos efeitos do fenômeno. Para a gente conversar sobre esse plano, está na linha aqui no CBN Rio, Joelson Oliveira, superintendente operacional da Defesa Civil Estadual. Tudo bem, superintendente? Bom dia para o senhor.
5: Bom dia, seu Leandro. Bom dia, ouvintes aí da CBN.
2: Prazer conversar contigo. Quais são as principais ações que o governo do estado está planejando e os principais riscos também com a chegada do El Niño nesse ano de 2026?
5: A gente, com a grande preocupação, né, em várias frentes dentro do estado, né, porque a gente vai ter, né, essa estiagem prolongada, baixa umidade, calor intenso, e isso intensifica várias coisas, né? Uma das preocupações principais que está dentro, né, da nossa secretaria, que é o Corpo de Bombeiro, é a parte de incêndio florestal.

0: E, em sequência disso, a preocupação, né, com a agropecuária, né, dentro do estado do Rio de Janeiro, que isso afeta também a agropecuária. Não só os incêndios, mas a própria estiagem, né, que vai ter perda, né, de plantações, perda de criação, perda do gado. E é uma preocupação nossa junto, né, com as secretarias de agropecuária. A outra preocupação grande é a saúde, né, que fica bastante vulnerável, saúde de calor. Há várias consequências, né, de doenças respiratórias, pessoas que são vulneráveis, como crianças, idosos e
1: Sim.
0: grávidas, né? Então, são as preocupações principais em relação a esse primeiro momento, como também escassez hídrica e o excesso de uso de energia, né, pode causar algum problema também dentro do sistema. Então, a gente está montando, né, esse comitê para que a gente possa estar agindo em várias frentes dentro do estado.
1: Joelson, quero te ouvir também, né? Você destacou a questão dos incêndios florestais, que quando estamos num momento de estiagem é um problema, se tornou um problema ainda mais frequente no nosso Rio de Janeiro. Quando que esse comitê consegue ver os efeitos do El Niño já sendo sentidos no estado? A partir de quando? Já nesse mês de julho?
0: Não, ainda não, né? Já a gente começa a realmente sentir os efeitos de fato lá para o final de agosto, início de setembro. E a gente fica com essa previsão, inclusive, né, como vai se estender, de em dezembro, né, que é quando a gente já está preocupado, já está recebendo chuvas, de em dezembro a gente ainda está apagando incêndio florestal.
1: Entendi. Em dezembro a gente deve estar a temporada, então, ali no final de agosto, começo de setembro, e em dezembro os incêndios florestais ainda estarem acontecendo. Bom, esse me parece que é um dos grandes riscos do El Niño, mas a gente falou em ondas de calor também. A previsão que se tem é de que a partir do final do mês de agosto a gente viva períodos de muito calor aqui no Rio de Janeiro, acima da média histórica.
0: A previsão é essa, né? O que estão anunciando aí os estudiosos é a gente entrar no Super El Niño, né? E esse Super El Niño vai ser, né, calor extremos. E essa é uma grande preocupação, né? Porque os dias começam a ficar mais longos, né? Então, a intensidade do calor com dias mais longos afeta bastante a população, principalmente, né, a população mais vulnerável, como os moradores de rua, como eu falei, os idosos, as crianças, as grávidas, né? É uma grande preocupação, sim.
1: Então, para ficar bem claro, né, esse El Niño extremo, ele não é uma realidade agora no mês de julho, ele está chegando
0: Não.
1: e o governo já está se planejando. Para o mês de julho, que acabou de começar hoje, é dia 4, a gente deve ter algum evento extremo de período de chuvas intensas ou uma nova onda de calor, isso está no radar?
0: Ainda não. A gente deve começar agora o mês de julho, né, se iniciar a temporada de incêndios florestais, mas ainda não ainda de forma intensa, né? Mas já é uma programação já do Corpo de Bombeiro, né? O comandante geral já acionou a Operação Extinctus, né, onde coloca de sobreaviso mais bombeiros para fazer o combate, mas ainda nada assim a nível extremo, né? Vamos dizer assim, o que já é natural, né, de todo ano nesse período de estiagem.
1: Tá claro. Bom, muito obrigado pela conversa, Joelson Oliveira, Superintendente Operacional da Defesa Civil Estadual. Que o plano seja muito bem executado e consigamos, né, mitigar os efeitos desse super El Niño que vem aí com a cidade, o estado do Rio de Janeiro sentindo tudo mais a partir do mês de agosto. Muito obrigado, Joelson Oliveira, conversou conosco ao vivo aqui no CBN Rio. Um abraço para você.
0: Boa tarde, bom dia, Nacional. Um abraço.
1: Tchau, tchau. 11h20. Bora voltar a falar de Copa do Mundo, minha gente, porque nem todo mundo consegue priorizar a torcida pelo Brasil durante os jogos. No meio do caminho, tem um bebê nascendo numa maternidade, alguém que está precisando de um raio-x ou um operador de pedágio que está ali para garantir a sua passagem. Até se você estiver numa festa ou num bar, muita gente fica à disposição para te servir enquanto o Brasil faz um gol. A CBN conversou com trabalhadores que conta como funciona a rotina de quem precisa manter o foco enquanto o país inteiro está torcendo.
2: O brasileiro só quer saber de uma coisa: a Copa do Mundo. Em dia de jogo do Brasil, então, esse é praticamente o único compromisso. Mas será que dá para ser assim mesmo? Os transportes não param, os restaurantes não fecham e os hospitais seguem atendendo. E, por óbvio, os trabalhadores desses setores não podem largar a atividade.

0: tinha um perigo de gol contra, a gente torcia contra. Quando achávamos que íamos fazer gol, a gente até gritava, e depois ficava todo mundo, psiu, psiu, fala baixo aqui no hospital, porque todo mundo, desde o pessoal da limpeza até a direção médica, todo mundo com espírito de torcedor, e não tem como ficar com a boquinha fechada sem gritar gol. Um olho no paciente, um olho na televisão.
1: E não é só na maternidade. As emergências hospitalares ficam de prontidão para atender qualquer demanda. Marcos Freire é técnico em radiologia e conta que percebe, inclusive, um aumento de acidentes nesses dias de maior euforia. Isso acaba exigindo ainda mais atenção dos profissionais.
2: Quem trabalha a nível de emergência hospitalar não tem como parar para assistir os jogos. O máximo que a gente consegue é dar uma olhada na TV durante o jogo, mas os atendimentos não param. A cidade aumenta a movimentação e, no caso, você tem muitos acidentes automobilísticos, né? Acidentes domésticos, que as pessoas ficam um pouco mais agitadas. Então, faz parte do nosso trabalho.
1: Você provavelmente já saiu do trabalho e foi para casa correndo assistir a um jogo da seleção. Já imaginou que tem muita gente trabalhando para garantir que a sua viagem dê certo? Guardas de trânsito, motoristas de ônibus, condutores de trem e metrô e operadores de pedágio. Jean Felipe de Paula é operador da praça do pedágio da Lanza, concessionária que opera a linha amarela, via expressa da cidade do Rio. Ele conta que acompanhou a partida do Brasil contra o Japão pelo rádio da cabine.
3: Nos dias de jogos, a movimentação é bastante atípica. Tem gente que tenta chegar em casa o mais rápido possível e quando o jogo acaba, as pessoas saem principalmente para comemorar o resultado. Então, o fluxo de veículos aumenta bastante. A gente não consegue assistir o jogo da cabine, mas como a empresa ela disponibiliza um som ambiente na cabine, o gestor ele sincroniza a rádio no jogo do Brasil para que a gente possa estar acompanhando os jogos de alguma forma, acompanhando o placar dos jogos.
1: Horas antes de uma partida do Brasil, estações de trens e metrôs ficam lotadas de quem quer fugir de congestionamentos. Com isso, as concessionárias precisam, em vez de liberar funcionários, fazer o contrário, intensificar a operação. Douglas Amâncio é supervisor do Centro de Operações do Metrô Rio e não pode dispersar.
4: Torcemos, mas o foco mesmo é na operação metroviária, porque monitoramos em tempo real toda a circulação dos trens e atuamos de forma integrada com as equipes de estação, manutenção e segurança para antecipar cenários e responder rapidamente a qualquer necessidade operacional.
1: E se você não se encaixa nessas categorias, então é só curtir com os amigos. Quem sabe num evento focado em transmitir os jogos com muita festa. Mas já pensou que enquanto você aproveita, tem muita gente trabalhando durante o jogo para o evento acontecer a todo vapor? Garçons, barmans, produtores, artistas, entre tantos outros profissionais. Augusto Spinelli é gerente operacional do Grupo Privilégio Brasil e essa é a quinta Copa do Mundo dele trabalhando com os eventos.
5: Eu falo que a gente está sempre muito do outro lado da moeda, né? A gente lida muito com alegria, com desejo das pessoas, né? Então, assim, o nosso papel principal dentro de um evento, né, é encantar as pessoas, é trazer alegria para essas pessoas, né? Então, assim, é um momento de muita expectativa, né, de muita emoção. A gente está ali torcendo pela nossa nação, mas a gente sempre busca, né, tá tentando fazer o melhor ali, a melhor entrega para os nossos clientes. No final, acho que todo mundo ganha, todo mundo fica feliz, né? E vamos torcer pelo Brasil.
1: Parando tudo ou não para ver o jogo, o que dá para dizer é que a seleção ocupa os pensamentos de todos os brasileiros, seja de folga na frente da televisão ou no meio do expediente.

0: preocupa os pensamentos de todos os brasileiros, seja de folga na frente da televisão ou no meio do expediente, o que não faltam são vibrações positivas para o Brasil conquistar o Hexa. Com a colaboração de Matheus Lins, do Rio de Janeiro, Júlia Viana.
1: Excelente reportagem de Júlia Viana no nosso CBN Rio. Pois é, gente, sempre bom a gente pensar nisso, né? Às vezes a gente fica num bar ali impaciente, querendo a nossa comida, a nossa bebida, que saia rápido, tudo. Mas vamos lembrar, tem gente que queria estar também com seu amigo, com a sua família, comemorando, torcendo para o Brasil e estar ali trabalhando, dando um duro danado, cortando um dobrado para que a gente tenha o nosso momento de felicidade também. Importante a gente ter isso em mente na hora de se dirigir às pessoas, sempre tentar ser educado, respeitoso. É o básico, né? Mas, infelizmente, numa cidade e num estado de coisas que a gente vive, o básico também é importante de ser mencionado. Ruth Castro mandou mensagem aqui pro nosso 99764-2381, WhatsApp do CBN Rio bombando na manhã deste sábado, falando o seguinte: aproveito o anúncio da revitalização próxima à escadaria Celeron na Lapa para chamar a atenção pro bairro todo, tá? A sujeira acumulada por conta dos bueiros constantemente entupidos precisa de atenção já. Recado da Ruth aqui no nosso WhatsApp. Obrigado, Ruth, pela sua mensagem. Está aberto o nosso WhatsApp, o 99764-2381. Estamos pelo YouTube também. Deixa eu dar um alô lá para todo mundo que está acompanhando a gente com imagens. O José Maurício e a Maria Paula estão preocupados, achando que o Brasil está de salto alto antes de enfrentar a Noruega. A Maria Paula está dizendo: vai achando que a seleção brasileira é a melhor. Estamos preocupados, mas também confiantes. Uma coisa é uma coisa, outra coisa é outra coisa. Mas tá aí, o alerta tá feito. Não dá pra entrar de salto alto mesmo, não. Viu o que aconteceu com a Argentina ontem? Fizeram 1-0, acharam que tava ganho e quase que voltam pra Recoleta, né? Quase que voltam pra Buenos Aires. Rosângela Lima, entrevista maravilhosa com o cônsul de Cabo Verde. Obrigado, Rosângela, obrigado pela entrevista, mas nessas horas, né, não é o entrevistador que faz a diferença. A boa entrevista é sempre a qualidade do entrevistado e da história que ele tem para contar. E o Pedro Antônio tinha uma história incrível para contar e que vai ser lembrada para sempre. Você que acompanhou essa campanha de Cabo Verde, se você estiver bem velhinho, você vai falar: poxa, teve uma vez numa Copa do Mundo que uma seleção de um país de 500 mil habitantes empatou com 3 campeões mundiais e fez história. Essa foi a jornada de Cabo Verde. Ela está lá em Araruama, está acompanhando aqui a nossa programação. Obrigado pela mensagem também. Cláudia Moreira também está desejando bom dia. Paloma Coutinho, também agradeço aqui a sua participação. O Judas Tadeu, ele está avisando que na Ilha do Governador não está chovendo, tá? Em vários outros pontos do Rio de Janeiro está rolando. O Eduardo Domênico também está fazendo críticas aqui à organização do trânsito na região da Lagoa, Rodrigo de Freitas, ali na entrada do túnel Rebouças. Todo mundo está participando lá no nosso YouTube também. O Adenilton é de Divinópolis, Minas Gerais, e está ligadinho na nossa companhia e na nossa audiência também. O Leandro Santos, xará, tá mandando um recado aqui no Twitter, dizendo que gostou muito da participação do cônsul de Cabo Verde aqui no nosso CBN Rio. E a entrevista completa tá lá no nosso site, o cbn.com.br, edição feita aqui pelo meu parceiro Pedro Bonenberger, dessa conversa com o Pedro Antônio dos Santos, o cônsul honorário de Cabo Verde, no Rio de Janeiro.
2: Leandro, só pegar a passagem rapidinho, porque nessa entrevista importantíssima que você conduziu aqui no CBN Rio, o cônsul usou a palavra várias vezes, morabeza. Quero mostrar a nossa morabeza, Cabo Verde é a nossa morabeza. Pra quem não sabe, eu não sabia, pesquisei aqui, morabeza é um estilo de vida de Cabo Verde que é baseado na hospitalidade, na simpatia e na forma acolhedora de receber as pessoas. Então fica aí,
3: legal.
2: Que sejamos todos... estimulados, incentivados a ter essa morabeza de Cabo Verde, hein?
1: Uma palavra do crioulo cabo-verdiano, né? E eles têm até um festival lá, Festival Morabeza. Adorei, muito bom. A gente sempre aprende, né? E sempre pode aprender um pouquinho mais com a Copa do Mundo. Muito legal, ficamos com essa. 11h30 agora, a gente vai para o Repórter CBN.
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0: Sábado 4 de julho de 2026. Começa neste sábado o período de defesa eleitoral que vai até 25 de outubro e impõe restrições a agentes públicos durante o processo eleitoral. O objetivo é garantir a igualdade de oportunidades entre os candidatos, evitando o uso da máquina pública e de recursos do Estado para promoção pessoal. Entre as medidas estão limites à publicidade institucional, nomeações de servidores, inaugurações de obras, contratação de shows e repasses voluntários da União. O descumprimento pode resultar em multa, suspensão e cassação de candidatura. Senador Flávio Bolsonaro declarou que vai viajar aos Estados Unidos para promover o PIX. De acordo com ele, o governo federal não está protegendo os interesses do país. Nesta semana, ao enviar uma manifestação ao escritório dos representantes de comércio dos Estados Unidos, o parlamentar afirmou que o PIX não substitui as empresas norte-americanas de cartão de crédito. Andrea Kimi Antonelli venceu a corrida sprint do GP da Grã-Bretanha em circuito de Silverstone após ultrapassar Lewis Hamilton, que terminou em segundo. Lando Norris completou o pódio. O brasileiro Gabriel Bortoleto cruzou a linha de chegada na 14ª colocação e ficou fora da zona de pontuação. A corrida principal será disputada amanhã às 11 horas no horário de Brasília, no circuito de Silverstone. No horário de Brasília, 11h33.
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0: Pessoal, bora falar de música agora no nosso CBN Rio. A Orquestra Maré do Amanhã embarca para Portugal em breve para uma agenda especial que reúne música e literatura. Para falar desse projeto tão bacana, tão especial para a nossa cidade, está na linha para conversar conosco Carlos Eduardo Prazeres, fundador da Orquestra Maré do Amanhã. Tudo bem, Carlos? Bom dia para você.
1: Bom dia, Leandro. Bom dia, ouvintes da Rádio CBN. Tudo bem, graças a Deus.
0: Vamos falar sobre a saída da galera agora para Portugal, para a Europa. Apresenta um pouco do que vocês estão levando para lá, para esse país tão especial com tanta relação, né, com a cultura brasileira. Mas não é só isso, né? A gente vai ter também lançamento de livro. Conta um pouco para a gente.
1: Pois é, na verdade, assim, a gente está indo para participar de um festival, o mais importante de Portugal, né? Porque o Rock in Rio é nosso, né? Então, o Noza Live, entendeu? Que é patrocinado pela Galp, e aí a Galp, como ela é a nossa patrocinadora, ela está levando a gente para participar desse festival. A gente vai fazer vários concertos, não só no festival, mas na sede da empresa, em algumas escolas que já contactaram a gente, numa igreja em Coimbra, né? E no dia 13, a gente lança na Livraria da Travessa o livro Concerto para um Sonho, escrito pela jornalista Érica Marmo, que conta a história da orquestra, conta legal. Toda a história da orquestra. É um livro muito interessante, muito legal de se ler, muito gostoso de se ler.
0: Muito legal, muito legal, Carlos. Olha, a Orquestra Maré do Amanhã já é conhecida no nosso Rio de Janeiro, né? Pelas participações que vocês fizeram no Réveillon de Copacabana,

0: no Rock in Rio, show pro Papa Francisco, enfim, são várias as atividades, né, realizadas, mas queria que você falasse um pouco da expectativa de estar lá. Vou colocar, vou pegar uma carona aí no teu, na tua expressão, né, no Rock in Rio deles, né, lá num dos maiores festivais da Europa, né? Qual a expectativa da galera? Quantos músicos estão indo? Conta pra gente.
1: Olha, nós estamos indo com 15 músicos, porque o palco, ele não comportaria os 40 músicos da orquestra, uhum, né? É um festival interessante, tem o Foo Fighters, tem vários grupos interessantes que os meninos, inclusive, estão interessados em assistir, né? Eles estão, assim, super animados, porque esse festival é conhecido, é famoso, né? E assim, poxa, um convite desse para nós é uma honra. Além do que, Portugal não tem só uma ligação com o Brasil, ele tem a ligação conosco, com a nossa história. Na verdade, o projeto foi inspirado na vida do meu pai, né, Maestro Armando Prazeres, que era português, de Arouca, uhum, e veio para o Brasil, fez aqui uma carreira musical super exitosa, corais, orquestras, e a gente está voltando para lá. Na última vez que a gente foi lá, a gente tocou na igreja onde ele foi batizado. Então, para mim, Carlos Eduardo, é sempre muito especial voltar a Portugal. Legal, porque, cara, meus laços estão todos lá. E a garotada já está tão acostumada a ir lá, claro, que, na verdade, já se sentem portugueses mesmo.
0: Já são de casa, né? Já são de casa.
1: Já são de casa, exatamente.
0: Muito bom, muito bom. Estou conversando aqui com Carlos Eduardo Prazeres, fundador da Orquestra Maré do Amanhã. E, bom, vai ser lançado esse livro, né, O Concerto para um Sonho, essa trajetória da instituição ao longo dos 15 anos, e a orquestra transforma as vidas das pessoas. Isso é o mais legal, né? A música como um impacto para milhares de jovens. Queria te ouvir também sobre isso, né, Carlos Eduardo, porque é algo que a gente sempre cobra aqui no CBN Rio, né, dessas iniciativas, que elas se expandam para ajudar a gente a não perder mais tantos jovens como a gente infelizmente contabiliza aqui no Rio de Janeiro, essas perdas todas. Queria que você falasse um pouco, verdade, sobre isso, já que estamos num marco também, né, de 15 anos da orquestra.
1: Pois é, primeiro eu queria falar que quem quiser também o livro, ele está à venda na Amazon, ele está à venda na Travessa do Rio também. Bom, o projeto já impactou cerca de 17 mil crianças, porque a gente está dando aula de música em todos os EDIs, que eles chamam de Espaço de Desenvolvimento Infantil, as pré-escolas, né? Nós estamos em todas as 25 pré-escolas da Maré. Já damos uma iniciação musical ali, uma leitura de partitura, e já vamos apresentando para as crianças os instrumentos da orquestra. Olha, esse é o violino, essa é a viola, o violoncelo. Então, quando chega ao final, a gente vai garimpando as crianças que mostraram aptidão, né, para a, uhum, música, e direciona essas crianças para 6 escolas primárias, onde a gente tem orquestras mirins e coro, né? As que a gente não consegue mandar, geralmente, uhum, a gente traz para a nossa sede. A gente tem um prédio dentro da Maré, é super legal, um ar-condicionado, placa solar, captação da água da chuva, um super, super transado no sentido, inclusive, ecológico, né? E aí esse prédio a gente recebia até o ano passado quem a gente não conseguia levar para as escolas. Sim. Só que nós chegamos num ponto, né, assim, que por um lado é maravilhoso, por outro é muito triste, que a gente não consegue mais receber ninguém. A sede da orquestra está super lotada, né? Então a gente está, inclusive, com um projeto para conseguir apoio e construir a extensão da sede para poder triplicar o número de alunos atendidos. Minha esperança, do meu coração, é que a música, como eu sei que ela faz milagres, que ela vá fazendo milagre nesses corações, em 2, 3 gerações que a gente já está trabalhando, para que a gente acabe com a violência, para que a gente acabe com essa cultura de violência, que eu acho que não leva a nada, entendeu? Não leva a lugar algum. Não é assim que você vence a criminalidade. O que a gente sente é a falta do Estado dentro das favelas, né? Eu tenho sempre um exemplo que eu falo. Em 2015, o governo federal colocou um exército dentro da Maré. Eles gastavam por dia R$1 milhão. Ao todo, nos 18 meses, foram quase R$900 milhões gastos. Isso tudo não resolveu o problema da Maré. Mas imagina esses R$900 milhões investidos em projetos que transformam,
0: cara,
1: vidas.
0: Nossa.
1: Entendeu? Você teria um resultado muito mais eficiente do que simplesmente botando violência, gente entrando, dando tiro, ou coisa que o valha, porque não é isso. Eles precisam de oportunidade.
0: Como é importante...
1: Eles precisam de uma chance para chegar a algum lugar.
0: E como é importante ouvir você trazer esse dado e essa reflexão aqui para o nosso CBN Rio. Estou conversando com o Carlos Eduardo Prazeres, da Orquestra Maré do Amanhã, né? E como é importante, a gente começa o nosso papo celebrando, e tem que celebrar mais uma ida da orquestra para Portugal, para estar nesse festival do Nós Alive. Quero perguntar ainda para você sobre música, mas a gente não pode perder de perspectiva que nós vivemos num estado em que parece que a prioridade nunca é investir no que a gente sabe que dá certo, que cultura, inclusão,
1: é,
0: né? É realmente muito bom te ouvir nesse sentido, Carlos. E até pensando nisso, né? Hoje você explicou, né, que o espaço da orquestra ele está limitado, porque não tem mais como outras pessoas entrarem e participarem. Qual a perspectiva que você vê assim, para os próximos anos? O que, que precisa para, não sei, expandir? Não sei, estou colocando aqui para você, para a gente refletir junto um pouco, né?
1: Pois é, a gente ganhou de uma fundação suíça os dois galpões ao lado da nossa sede. Então nós temos os dois ao lado da nossa sede. O que a gente precisa agora é de uma empresa que nos ajude a construir um prédio, né, com 3 andares, com o triplo de número de salas que a gente tem hoje, e embaixo um teatro, para a gente poder fazer apresentações para a comunidade. O meu sonho é conversar com a ministra, né, com a Margarete Menezes, para ela ser uma curadora, de trazer uma vez por mês um grande artista para se apresentar de graça na comunidade, com telões espalhados pela favela para que todos possam assistir, levando cultura para essa gente. Porque eu acho que é isso que vai fazer a diferença. É quando você começa a levar para eles um alimento sólido, a cultura, né, a educação. Isso muda. Sim. Isso muda. Não muda, a violência não muda. O que muda é você dar oportunidade, você dá inspiração, você dá chance, você dá a eles um sonho. Olha, quando eu vejo hoje, a gente tem um menino que começou com a gente na favela e ele passou por uma orquestra sinfônica de Dublin, na Irlanda. Uhum. Quando você ouve isso, você fala, cara, valeu a pena. Nós temos um outro que está em Cremona, fazendo... Cremona é a capital da luteria. Ele está fazendo curso de luthier, para quando que ele bacana. Voltar daqui a 2 anos, ele montar uma escola de luteria para a gente, para não só consertar os nossos instrumentos, mas construir instrumentos para que ele seja sustentável. Então, assim, essas mudanças... Imagina um garoto na Itália, sabe, fazendo um curso que é de uma arte tão específica, que é você construir e consertar instrumentos de corda e de madeira, né? Então, na verdade, a gente quer muito conseguir esse apoio. A gente procurou já várias empresas para conseguir essa verba para a gente poder fazer essa obra. O projeto está sendo aprovado na Lei de Incentivos do ENE, do MINC, que vai dar para a pessoa, assim, as empresas têm que entender isso. Quando você investe num projeto social ou num projeto esportivo, pela lei de esporte ou pela lei de cultura do governo federal, ele te custa zero. Porque, na verdade, você não dá dinheiro. O governo abre mão de parte dos impostos que você tem a pagar. Entendeu? Sim. Então você, na verdade, não gasta. Você só investe. Investe na melhoria do Rio, investe na cultura do Rio e, ao mesmo tempo, no bem-estar da população do Rio de Janeiro.
0: Isso. E você tá, cara, os exemplos que você traz aqui pra gente são fundamentais por si, né? Pra ver como essas trajetórias são impactadas. Enfim, olha, dá pra gente conversar horas aqui. Tô conversando com Carlos Eduardo Prazeres, fundador da Orquestra Maré do Amanhã, porque aí a gente pode pegar histórias, né, de que você conhece, reflexões também sobre esse investimento em política cultural. Muito bom o papo, cara. Muito obrigado por ter topado aqui conversar conosco no CBN. Não, que isso, o projeto tem a nossa profunda admiração, mas fala um pouquinho sobre o repertório, né, porque vocês estão indo para Portugal para se apresentar no Rock in Rio deles, né, e aí quero saber do repertório, o que a orquestra vai tocar lá para os portugueses.
1: Olha, a gente está indo de Bach a Anitta, tá, passando por tudo que você pode imaginar. A gente está levando rock, a gente participou aqui em 2019 do Rock in Rio, aqui do Rio, no Espaço Favela, então a gente tem um concerto todo de rock. Sweet Child O' Mine, Californication, isso tudo a gente vai tocar lá. Vai tocar música portuguesa. A gente tem alguns arranjos feitos da Dino Santiago, que é um grande artista luso, que a gente vai apresentar. A gente vai fazer um medley só de músicas portuguesas e um medley só de músicas brasileiras, nordestinas. sabe? Além das clássicas de sempre. Quando, nessa igreja em Coimbra, por exemplo, a gente vai apresentar Mozart, Bach, Vivaldi, tudo que a gente pode apresentar de música sacra. Mas no festival é Rock in Rio na cabeça, entendeu? Na veia. Rock in Rio, funk.

0: frevo, shot, tudo que a gente pode levar do Brasil para lá. E vamos prestigiá-los com as músicas dos cantores e dos artistas lusos, né? Como Dino Santiago.
1: Só alegria. Muito obrigado, Carlos Eduardo Prazeres, por ter conversado conosco aqui, falar sobre a Orquestra Maria do Amanhã. É sempre uma honra e uma alegria. Tudo de bom para você. Ótima viagem. Até a próxima.
0: Obrigado, valeu. Obrigado aí vocês pelo espaço. Um grande abraço.

Viva a Orquestra Maré do Amanhã, que a gente tenha outras iniciativas do tipo para mudar a realidade deste Rio de Janeiro, que é muito, muito, muito importante. Projetos sociais que de fato mudam trajetórias, mudam paradigmas, histórias de gente que nasce dentro de uma favela e consegue ter oportunidades para poder mudar a vida sua e das suas famílias. Se tivesse umas 30 dessas, a gente teria um outro Rio de Janeiro, não tenho a menor dúvida disso.

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4: 11 horas 52 minutos, de volta com o nosso CBN Rio para conversar com Pedro Bonenberger, que tem atualização sobre o estado de saúde de duas pessoas baleadas nesta sexta-feira no Rio de Janeiro. Conta, Pedro.
5: É isso, Leandro. E só para ressaltar o nosso ouvinte, foram episódios diferentes, né? A gente confirmou que a situação da Maria Solange Ribeiro de Oliveira, de 56 anos, moradora que foi atingida por um tiro na região da clavícula. Ela estava no meio de um confronto ali, infelizmente, na região do Andaraí, do Cruz, e acabou sendo atingida. E a boa notícia, Leandro, é que ela já recebeu alta. Segundo o Hospital do Andaraí, ela foi atendida, já foi medicada e teve alta hospitalar. Outro caso que nós relatamos mais cedo aqui no CBN Rio foi de um homem baleado durante uma discussão provocada por um acidente de trânsito. Isso aconteceu lá na Estrada do Quitungo, em Brás de Pina, na Zona Norte, na tarde de ontem. O Samuel de Aguiar Guimarães foi encaminhado ao Hospital Estadual Getúlio Vargas e ele segue por lá, Leandro. Nesse caso, o estado de saúde dele é estável, segundo a direção da unidade de saúde. Esse caso também é investigado pela Polícia Civil, porque quem atingiu esse homem com um disparo, quem atirou contra ele, foi um policial militar aqui do Rio, Leandro.
4: Muito obrigado pelas informações, Pedro Bonenberger. São 11 horas e 53 minutos agora. Informações aqui para você sobre uma obra da Águas do Rio. A Águas do Rio colocou em operação o primeiro coletor em tempo seco da Ilha do Governador, instalado no corredor esportivo do Moneró. Segundo a empresa, o equipamento vai captar o esgoto lançado irregularmente na rede de drenagem e direcioná-lo para o tratamento, evitando que cerca de 490 mil litros de esgoto sejam despejados diariamente na Baía de Guanabara. A instalação faz parte de um conjunto de 5 coletores previstos para a Ilha do Governador. Segundo a concessionária, os demais equipamentos serão implementados até março do próximo ano na Praia de São Bento, no Canal da Portuguesa e no Rio Jequiá. A Águas do Rio afirma que as intervenções somadas ao combate a ligações clandestinas e à manutenção da rede já refletem na melhora da qualidade de água em pontos da região. Olha que notícia importante. A empresa cita dados aí do INEA que indicam um aumento dos índices de baleabilidade na Praia da Bica nos últimos 2 anos. Esse é o caminho para fazer com que ao longo de 2027 as praias da Bica, da Guanabara e da Engenhoca possam voltar a receber banhistas. É isso. A gente traz essa informação aqui porque no futuro a gente quer trazer no ano que vem e vai cobrar Águas do Rio para que a gente traga no ano que vem essa notícia de, imagina, um CBN Rio de sábado, a gente abrindo 10h10 da manhã com um verãozão bombando, todo mundo curtindo o mar da Praia da Bica. É isso que a gente quer ver acontecer, como a gente vê acontecer hoje na Praia do Flamengo. É esse tipo de renovação que a gente quer para a nossa cidade. 11 horas e 55 minutos agora.
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4: Hugo Lago, meu amigo, bom dia para você.
6: Tudo bem, Leandro? Bom dia. Vamos juntos nesse sábado falar de futebol, hein?
4: Vamos, porque, olha, eu já tô com a sensação de que a Copa do Mundo tá afunilando rápido demais, né? Hoje só tem 2 jogos, cara. Eu vou fazer na minha vida, né?
6: Enquanto, pois é.
4: Enquanto isso, estamos na expectativa de saber o seguinte: quem vai pro lugar do Paquetá? O novo nome que a gente não citou ontem apareceu aí na jogada, né?
6: Pois é, eu ia trazer exatamente essa informação. A gente ontem desdobrou esse assunto aqui, tentamos decifrar a ideia do Carlo Ancelotti, só que para além das possibilidades

0: que não conseguimos eliminar, ainda apareceu mais uma, a do Igor Thiago, que pode ser o escolhido do Carlo Ancelotti para a vaga do Paquetá. Mas espera aí, jogam na mesma função, jogam na mesma posição, desempenham o mesmo papel? Não para as três respostas, mas aí, é claro, o esquema tático ficaria alterado. Quem é que voltaria um pouco mais? Revezamento? É o Matheus Cunha? Vem de trás? Fica o Matheus Cunha? Entra o Igor Thiago mais na frente, o Matheus Cunha fazendo quase que uma função de fechar o meio campo? É uma possibilidade. Eu, particularmente, acho, sinceramente, Leandro, não estou cravando aqui que não vai ser isso, mas acho que foi uma estratégia do Ancelotti para despistar a galera que está nesse momento tentando, no caso, né, da seleção adversária, a Noruega, decifrar a forma com que o Brasil vai colocar o seu futebol em prática buscando vaga nas quartas de final. Amanhã a bola rola. Mas peraí, que horas? 5 horas, certo? Calma, pode ser que esse horário mude. E é isso mesmo, a FIFA está cogitando alterar o horário do confronto de amanhã entre Brasil e Noruega. Por quê? Estamos acompanhando aí, para além do futebol, né, a forte onda de calor nos Estados Unidos, que vem afetando não só as seleções, as delegações, mas a toda a população em diversos estados lá dos Estados Unidos. Então, pode ser que o jogo, que inicialmente está marcado para começar às 16h, horário dos Estados Unidos, 17h aqui do Brasil, comece 1 hora depois. Ou seja, 17h no horário norte-americano, 18h no horário aqui do Brasil. Essa possibilidade ainda não está... Aliás, é só uma possibilidade. Não foi confirmado nada. E assim, essa onda forte de calor, ela está trazendo um prejuízo tão grande que o próprio jogo entre França e Paraguai chegaram a cogitar o adiamento. Não era nem
1: olha só,
0: mudança no horário, era mudança de data, inclusive. Então, assim, a questão do calor está realmente afetando de forma negativa não só o contexto Copa do Mundo, mas os Estados Unidos inteiros. É aquela história, né, Leandro? Corta mais uma árvore aí para ver se não faz um pouquinho menos de calor. Corta, é então isso. Tá bom, beleza. É isso. Para além da preparação, vamos lá, só para fechar aqui. A gente trouxe aqui ontem a possibilidade de Danilo Santos, também o Endrick, que entrou no decorrer do jogo com o Japão, além da possibilidade do Gabriel Martinelli, que faria uma função ali de meia. O Ancelotti já testou esse jogador aí. E a do Igor Thiago, que foi a quarta possibilidade que a gente cogitou. Eu cravaria, ou pelo menos arriscaria, o Danilo Santos. Acho que vai ser essa a escolha do Ancelotti para mudar o mínimo possível, já que ele está buscando nesse momento entrosar a equipe.
1: Muito bom. Vamos de Danilo Santos, então, na torcida aí para o nosso Brasil, e observar o que o Ancelotti vai falar. Ele deu uma declaração para a Folha de São Paulo, sensacional, Hugo, não sei se você viu, mas vou dividir contigo, com o ouvinte aqui do CBN Rio. Ele falou: eu posso não ser, eu tenho 100% de certeza que eu não sou um gênio, mas também tenho 100% de certeza que eu não sou um tonto, né? Então, assim, o velho sabe das coisas, né? Vamos ver o que ele vai arrumar para amanhã. Boa sorte para o nosso Brasil, Hugo. Obrigado.
0: É isso aí. Valeu. Até segunda-feira, hein, Leandro?
1: Até segunda-feira, que a gente venha, né, trabalhar na segunda-feira, projetando as quartas de final, que o Brasil continue na Copa do Mundo, porque essa, como diz a musiquinha, né, a maior que já existiu, essa Copa do Mundo tá demais, e vai ser feião a gente ficar de fora da farra, pô. Vambora, vamos pra cima. Muito obrigado pela audiência e pela companhia hoje. Um abraço para todos vocês, ouvintes do nosso CBN Rio. Nós estamos juntos na segunda-feira, 9h30 da manhã, nas férias de Bianca Santos. Estarei eu aqui e Gabriel Freitas na sua companhia. Então vamos juntos. O programa de hoje teve produção de Laís Vieira e dele, o inevitável, o nosso Vinícius Júnior, o nosso craque Ricardo Porto. Na direção de tudo, o Ancelotti da Ilha do Governador, Laerte Afonso. Pedro Bonenberger junto comigo, Ana Paula Jalme nas reportagens. Um abraço para você. Tchau, tchau. Vamos com a Orquestra Amarela do amanhã. Rumo ao Hexa.

0: Sábado 4 de julho de 2026. Pelo menos 19 cidades de Santa Catarina registraram temperaturas abaixo de 0 graus neste sábado, segundo a Defesa Civil. Menor mínima foi em Bom Jardim da Serra, com menos 5,7 graus Celsius, seguida por Urupema, com menos 4,0 graus Celsius, e São Joaquim, com menos 3 graus Celsius, assim como Urubici. O frio intenso provocou geada em diversas regiões e congelou um pequeno lago em Bom Jardim da Serra, além de cobrir carros e a vegetação com uma fina camada de gelo. Amanhã, o cenário deve se repetir por causa da passagem de uma frente fria. O presidente do Supremo Tribunal Federal, Edson Fachin, marcou para o dia 19 de agosto a retomada do julgamento sobre as eleições suplementares no Rio de Janeiro. O cargo de governador vem sendo ocupado de forma temporária desde a renúncia de Cláudio Castro em março. Um novo pedido de vista, no entanto, pode adiar a definição do caso. Parte da corte afirma que não deve haver tempo hábil para uma seleção, ou melhor, para uma eleição específica para o mandato tampão. O jeito de consumir entretenimento e acessar a internet no Brasil está mudando rapidamente. Dados do IBGE mostram que quase metade dos lares brasileiros já paga por serviços de streaming de vídeo, enquanto a TV por assinatura continua perdendo espaço. Pesquisa também revela que o acesso à internet atingiu um novo recorde no país e que os idosos estão cada vez mais conectados. Ainda assim, telefone fixo está em 6% das casas brasileiras. No horário de Brasília, meio-dia, 3 minutos...
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1: Meio-dia, 4 minutos. Muito boa tarde para você. Seja bem-vindo e seja bem-vinda ao Revista CBN desse sábado, 4 de julho de 2026. Um início de tarde fresquinho, Adriano Bernardino. É Adriano Bernardino que está aqui comigo hoje. Pascoal Júnior, é porque você eu já nem falo nada. Eu já tentei mudar seu horário, mas a chefia não me ouve. Só quer deixar o Pascoal de manhã. E tem Adriano Bernardino, que tá aqui comigo hoje, maravilhoso. Quer me deixar feliz é vir Adriano Bernardino de sábado. Não é isso, Dri? Aninha Luísa também tá aqui com a gente hoje na produção. Gente, 1h30 só de programa. Durma com essa. 1h30 de programa, Adriano. Você só vai me aturar 1h30 hoje. Ah, não cabe tudo. Não cabe tudo mesmo. Não, a gente teve que, obviamente, fazer um remanejamento aqui das nossas estrelas que estariam no Revista CBN, mas vai ter nas próximas edições. Hoje a gente traz aqui noticiário de política, a gente traz noticiário internacional. Eu também recebo aqui o psicanalista, escritor maravilhoso, Lucas Lujan. Estava tão ansiosa por essa conversa. Amar para não ser em vão, livro lindo do Lucas, na curadoria que o Revista CBN faz toda semana para você. E você participa comigo, manda sua mensagem para cá, o e-mail é o petri@cbn.com.br, como já faz aqui o João Antônio, o Guilherme Samico, a Brisa Micheleto, a Maria Josete e por aí vai. Aninha.

0: Onde está o nosso WhatsApp da Rádio CBN? Vamos providenciar aqui em instantes. Também vou ler para você aqui as mensagens de WhatsApp no 11 999 11 9981. A gente vai daqui a pouquinho ler as mensagens de WhatsApp também. Vocês gostam, né, de usar um WhatsAppzinho, aquela coisinha mais direta, tudo mais. Olha, é uma hora e meia só de programa, então a gente vai ter um bloco menor, né, de Fala Ouvinte para você. Então participa logo agora no começo, manda sua mensagem para cá. Vamos ter o Lucas Lujan. Amanhã, gente, a gente tá com a programação especial lá da Arena Globo. Então, se você estiver em São Paulo, passando por São Paulo, dê seu alô, apareça. Venha tomar um café com a gente. Na Casa de Vidro. Não, e é barato ali na Arena Globo, porque tem bem na frente, tem uma ação ali que as pessoas interativa. Aí a pessoa pode ir lá, eu não sei como é que faz, porque eu acabei não indo, tava só durante o programa. E aí começa aquela música assim da transmissão, gol! A gente fica torcendo, parece que tá tendo gol toda hora ali. Barato, uma delícia. Mas vai ter muita gente, nossa, vai ter Calça Ad comigo presencial. É, eu tô convencendo o Rian Fantelli também de vir me dar um abraço presencial, maravilhoso, falar de notícias internacionais, mas ali comigo, ao meu lado. Vamos ter convidados especiais na Arena. E se você passar. Da última vez que eu fui, recebi até flores dos nossos ouvintes. Recebi flores, recebi vários ouvintes. A gente tirou foto lá, Aninha. Foi super legal. Bom, quem acompanha a revista CBN sabe como a gente gosta desse abraço, dessa conexão real com a nossa audiência. Então, amanhã, tô avisando você em cima da hora, mas fique sabendo, se tá passando por aqui, tá ouvindo, vai lá dar um abraço na gente, na nossa equipe na Arena Globo, Marquise do Ibirapuera. O programa começa meio-dia e amanhã é decisão. Bom, todo jogo agora é decisão, né? Ai, que nervoso, eu não quero nem pensar nisso, gente. Meio-dia, 8 minutos. Participa, 1 hora e meia de programa, mas tem programa. Então você manda sua mensagem para cá, o e-mail petri@cbn.com.br. Eu já deixei a minha foto no Instagram, uma fotinho bonitinha ali de um café da manhã. Você pode ir lá participar comigo no Instagram, no arroba petriachaves. Dá seu alôzinho ali para mim, participa ali na foto que eu acabei de publicar. Também nos stories, manda mensagem, a gente vai conversando até 1h30 da tarde de hoje, porque tem transmissão especial da nossa equipe de esporte, logo na sequência do Revista CBN. Meio-dia, 9 minutos agora.
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0: Já iniciamos o giro da reportagem CBN na capa do Revista CBN, Política, o contexto da política nacional, bastidores. Em Brasília, o repórter João Rosa traz destaque para a gente logo aqui na capa do Revista CBN. João, boa tarde.
2: Boa tarde, Petria. Boa tarde a todos que estão nos acompanhando aqui na CBN. Isso mesmo, Petria. O senador e pré-candidato à presidência da República, Flávio Bolsonaro, deve embarcar neste fim de semana para os Estados Unidos. Segundo o parlamentar, o objetivo da viagem é defender os interesses do Brasil e do PIX durante discussões sobre a possibilidade de aplicação de novas tarifas comerciais pelos norte-americanos aos produtos brasileiros. Flávio afirmou que decidiu viajar porque, segundo ele, o governo brasileiro não está defendendo os interesses do país. A participação de Flávio está prevista para a próxima terça-feira em uma audiência pública promovida pelo Escritório de Representante Comercial dos Estados Unidos em Washington. O encontro vai discutir a proposta de aplicação de tarifas de 25% sobre produtos brasileiros. Além do senador, representantes de empresas e entidades do setor produtivo também participarão da audiência. Os empresários pretendem argumentar que a medida prejudicaria tanto o Brasil quanto o próprio Estados Unidos ao aumentar os custos para as empresas e consumidores americanos. O cientista político José Martins avalia que o elemento político no campo das tarifas tem atrapalhado as negociações.
3: O que acontece é que entrou um componente adicional de natureza política e o governo, ao tratar dessa questão, governo dos Estados Unidos, eu me refiro, ao tratar dessa questão com vários países, inclusive com o Brasil, o elemento político foi adicionado. Porém, a base fundamental não tem o elemento político e nem politiqueiro eleitoral de preferências específicas. Toda essa confusão que envolve o Brasil e a participação da família Bolsonaro tem por base o problema americano. E a confusão política é o que é a política, né? Sempre muito confusa, cheio de vais e vens, e esse caso não seria diferente.

0: Bom, Petria, já no Brasil, o governo tem feito críticas a Flávio. O presidente Lula afirmou que não existe justificativa para a aplicação das tarifas. Em uma publicação nas redes sociais, Lula também criticou o pedido feito por Flávio para que a entrada em vigor das tarifas fosse adiada para depois da disputa eleitoral de outubro. Para o presidente, a possibilidade de novas taxas é resultado de articulações da família Bolsonaro. Lula classificou o pedido enviado aos Estados Unidos como uma atitude de, abre aspas, traidores da pátria, fecha aspas. Pétria.
1: Muito obrigada, João. Daqui a pouquinho a gente também repercute aqui o que traz o João Rosa para a gente nesse início de revista CBN com Bruno Silva, nosso entrevistado de hoje aqui para falar sobre a política nacional. Agora, meio-dia, 12 minutos. Quero falar de Copa do Mundo, Adriano Bernardino. Sabe por quê? Foi tão lindo o jogo de ontem da Argentina contra Cabo Verde, não foi? Foi emoção, foi o melhor jogo da Copa, eu acho. Não sou especialista em futebol, não sou, como é que fala? Comentarista. Que gol foi aquele do Cabo Verde, gente? Eu fiquei gritando com meu filho, Jesus amado, que coisa mais linda. Tudo bem, vai. O da Argentina anterior também foi muito bom. Foi bonito demais. O que foi antes desse, que foi o épico. Bom, a nossa equipe de reportagem, não contente com esse jogaço que foi Argentina e Cabo Verde, tava todo mundo torcendo pro Cabo Verde. Fala sério, eu tava. Vamos lá. Mas a nossa reportagem conseguiu conversar com o cônsul honorário de Cabo Verde no Rio de Janeiro. Imagina o coração desse homem, meu Deus do céu. O Pedro Bonenberger conversou com ele e vai contar aqui pra gente sobre esse jogaço. Que orgulho, né? Deve ter sido. Eu queria saber muito como é que foi essa conversa aí, Pedro. Boa tarde.
2: Oi, Petra, boa tarde a você que nos acompanha. Foi uma conversa muito interessante, né? Ele deu entrevista aqui ao CBN Rio com meu colega Leandro Rezende, a gente participou por aqui. E estava muito feliz, de fato, com essa. Ele disse que era uma vitória para Cabo Verde, né? Foi uma derrota na prática, né? Perdeu para a Argentina ontem, saiu da Copa do Mundo, mas ele classificou como uma vitória, né? A trajetória de Cabo Verde nessa Copa e disse que essa trajetória, Petra, representa uma oportunidade espetacular para impulsionar o desenvolvimento do país nas áreas do turismo, da educação e da cultura. Essa avaliação foi feita nessa entrevista e ele conta que essa repercussão mundial da seleção deve ser aproveitada, né, pelo governo para fortalecer a economia e para ampliar a visibilidade internacional do arquipélago. A trajetória da seleção terminou ontem, né, por conta da derrota por 3-2 para a Argentina, mas lembra ao nosso ouvinte que Cabo Verde é estreante em Copa do Mundo, viu, Petra? E surpreendeu demais, avançando inclusive de um dos grupos mais difíceis. Tinha Espanha pelo caminho, conseguiu empate e bateu o Uruguai, né? Tão temido o Uruguai também, dentro do grupo para conseguir avançar para o mata-mata, onde deu trabalho ontem para os argentinos. Segundo o Pedro Antônio dos Santos, o cônsul que conversou com a gente, ele que é cônsul honorário de Cabo Verde aqui no Rio de Janeiro, esse momento é inspirador e pode abrir um novo ciclo de crescimento para o país.
3: E não é só o futebol hoje, né? O turismo. Tem que aproveitar esse momento, esse leque de possibilidades, leque de oportunidades para a gente poder fazer com que Cabo Verde apresente ao mundo também essa morabeza que existe lá em Cabo Verde. Lá. Esperamos que nós consigamos transformar essa oportunidade em trabalho, educação. Esse momento, para a gente, é um momento inspirador.
2: Para o cônsul, a simples classificação para o Mundial já era motivo de comemoração, mas a campanha, ela superou qualquer expectativa, Petri.
3: É um povo resiliente, isso foi, claro, demonstrado em campo. Nós tivemos um desafio enorme contra a Espanha, diziam que seria 9-0. Veio o Uruguai, nós conseguimos eliminar o Uruguai da mesma maneira como nós encaramos a Argentina. Na verdade, quem saiu campeão foi o Cabo Verde, com alma, coração, talento acima de tudo, transformou o mundo nos pés de Cabo Verde, essa grande verdade. E nós, cabo-verdeanos, aqui nessa luta da forma incansável ao longo de muitos e muitos anos, né? Tentando buscar o nosso espaço para tentar divulgar um pouco da nossa cultura, as nossas tradições, os nossos costumes. Sim. E aí agora a gente tem essa oportunidade espetacular.
2: Bom, Cabo Verde tem cerca de 560 mil habitantes, Petra. População que é menor

0: de muitas cidades brasileiras, né? E é um arquipélago de 10 ilhas localizado no Oceano Atlântico, a cerca de 600 quilômetros da costa africana. E olha que interessante, o país foi descoberto pelos portugueses em 1460, 40 anos antes do Brasil, e mantém fortes laços históricos, né, culturais, linguísticos com os brasileiros. Então tem essa herança de Portugal também, de certa forma. E aí o Pedro Antônio, né, o cônsul honorário, conversou com a gente mostrando que essa proximidade ela fez surgir um ditado popular lá, que diz o seguinte, Petra, que Cabo Verde é um Brasil pequenininho, enquanto o Brasil seria um Cabo Verde grandão, foi o que ele contou pra gente.
1: Adorei essa.
0: E o Consul destacou também que essa relação se fortaleceu muito ao longo das décadas por meio da literatura, da música, já que a gente tem uma relação muito íntima com eles nessa parte cultural. Inclusive, por exemplo, Dudu Nobre, ele contou pra gente que é cidadão de Cabo Verde, né, honorário de Cabo Verde, né? Então tem também essa relação. E até pelas novelas, né, brasileiras que também chegam lá, como chegam em Angola, como chegam em outros países do continente africano, chegam lá também com muita força e tem essa relação. Só pra gente fechar, Peter, eu sei que você vai gostar dessa história, porque na fala do nosso entrevistado, ele falou algumas vezes a palavra morabeza, que as pessoas têm que conhecer nossa morabeza. E aí eu fui pesquisar pra descobrir o que era, né? Morabeza é basicamente uma palavra lá de Cabo Verde, que significa esse ato de receber com hospitalidade, com carinho, né, com empatia. Então, morabeza é uma palavra lá de Cabo Verde, uma palavra do crioulo cabo-verdiano, que representa essa hospitalidade, essa empatia, uma forma acolhedora de receber, que Cabo Verde nos inspire, então, com essa morabeza, Petra Chaves. Volto com você aí.
1: Meu Deus, que coisa mais linda. Morabeza, vou pegar essa palavra pra mim, com certeza. E como é que eles falaram, Pedro? É um Brasil pequenininho, é isso?
0: Até pra pegar aqui a fala certinha do nosso entrevistado, ele diz o seguinte, que o Cabo Verde é um Brasil pequenininho e o Brasil seria um Cabo Verde grandão.
1: Muito bom. Temos agora, então, que vencer a Copa por dois, né? Por nós mesmos e por essa garra de Cabo Verde. Vamos nessa. Que lindo. Pedro Bonenberger com a gente aqui, portanto. A nossa equipe da CBN Rio conversou com o cônsul honorário de Cabo Verde e o Pedro trazendo as informações aqui pra gente. Agora, meio-dia, 18 minutos. A gente segue falando de Copa do Mundo, eu quero muito saber a opinião dele, o que foi esse jogo Leonardo Dai, Argentina e Cabo Verde, já é aí provavelmente um dos jogos mais emocionantes, um dos melhores jogos da Copa do Mundo. Boa tarde, Léo.
2: Boa tarde, Léo.
3: Sem dúvida, Petria. Boa tarde ao ouvinte do Revista CN. Quando a gente tem 20 anos, alguém perguntar, né, o que você lembra da Copa de 2026? Uma das primeiras respostas, sem dúvida, vai ser Argentina 3, Cabo Verde 2 e a participação de Cabo Verde como um todo, né, absolutamente inesquecível nessa Copa do Mundo. A Copa tem isso, né, tem um campeão, mas tem vários títulos. As outras que não brigam pelo título, elas têm os seus títulos particulares. E Cabo Verde, dentro do que podia fazer na Copa, foi muito campeã dessa Copa dentro da sua realidade.
1: Agora, Léo, me conta um pouco agora desse nosso esquenta, né, para o jogo do Brasil. Me fala um pouco, na verdade, o que vai ser esse sábado, os jogos de hoje, e também a nossa preparação para o jogo do Brasil nesse domingo, Léo.
3: Estou me deslocando aqui nesse momento, Petra, porque acabaram os 15 minutos que a imprensa acompanhou do treinamento da seleção, né, neste sábado aqui no CT de Columbia Park em Morristown, Nova Jersey. Aliás, Nova Jersey ontem passou por uma chuva enorme, uma ventania danada, 150 km por hora os ventos. Estava vindo aqui hoje para o treino, estava vendo os impactos dessa chuva aqui no caminho, árvores derrubadas, postes caídos, a linha de trem aqui que atende essa cidade e algumas outras cidades aqui próximas não está funcionando neste sábado. Então é um feriado de 4 de julho hoje, né, 250 anos da independência americana, mas aqui em Nova Jersey com alguns impactos aí da chuva de ontem, que foi realmente muito pesada e com uma ventania muito grande. Mas a seleção treina agora debaixo de sol forte, na minha sensação aqui um pouco menos calor do que ontem, antes de ontem, mas ainda assim bastante calor, e a seleção treinando encerra a preparação para o jogo de amanhã contra a Noruega. Hoje às 5 da tarde no horário de Brasília tem entrevista coletiva do técnico da seleção e do Bruno Guimarães já no MetLife Stadium, palco do jogo de amanhã. Quem acompanha as redes da CBN e quem também ouviu aqui a programação nos primeiros dias de Copa, talvez vá lembrar que num dos primeiros dias aqui em Morristown, eu trouxe o relato de um jovem brasileiro, mas que mora aqui na região, o Johan, que estava vindo aqui no treino, tentando entrar e não pode entrar, né? Enfim, mas ele falava que ele queria um autógrafo.

0: uma foto, alguma coisa, e ele sempre fica ali na barreira policial, que fica razoavelmente distante da entrada do CT, e todo dia eu vim aqui pro treino, eu via o Johan ali na porta do CT, tentando algum contato, alguma coisa, né, de algum jogador da seleção, debaixo da árvore aí, protegido do sol, dia após dia. Hoje eu encontrei com ele aqui na porta do CT, ele estava feliz da vida, porque ele conseguiu um autógrafo dos jogadores da seleção. Vamos ouvir o Johan feliz da vida, que depois de 20 dias batendo ponto aqui no CT, ele conseguiu um autógrafo num boné de alguns jogadores da seleção.
1: O que você conseguiu aí?
2: Pô, eu consegui autógrafo do Endrick, do Everton e do Cimero e dos outros jogadores, mano.
1: Tá feliz?
2: Muito feliz. Pô, muito feliz, pô. Pagou, mano. Pagou.
1: Valeu a pena esses. Quantos
2: Valeu.
1: dias foram?
2: Fiquei 20 dias aqui no, embaixo do sol quente, mas valeu a pena.
1: Boa.
0: O Cinero que ele mencionou aí é o Cícero Souza, o gerente geral de seleções da CBF, seleções, da seleção masculina no caso. Então, assim.
3: A gente vai tentar retomar daqui a pouquinho com o Léo. Ele tá em movimento, como ele disse aí, intervalo do treino, mas já trazendo muitas histórias legais, né, pra gente. Histórias de Copa do Mundo, uma cobertura.

0: não treina mais, quer dizer, tá treinando, mas depois não treina mais. E é só pra passar, e só pra essa parte, você só pra quando ele fala do Cinero que deu o autógrafo.
1: Léo, a gente vai retomar daqui a pouquinho. A gente tá aí com um problema na comunicação e tô muito interessada em saber do Léo como é que tá, porque ele falou também a questão do clima, né? A gente teve aí até uma possibilidade de alteração de horário de jogos para esse domingo. Por enquanto, nada, tá tudo mantido, mas a gente vai informando para você aqui na CBN sobre os jogos da Copa do Mundo, da Seleção Brasileira também. Treino, daqui a pouquinho tem coletiva de imprensa, atualizando tudo para esse momento tão delicado, tão importante, tão decisivo na Copa do Mundo para o Brasil, para a seleção brasileira. Agora, meio-dia, 23 minutos, a gente ainda vai tentar contato com o Leonardo Dai até o final do Revista CBN de hoje.
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6: Agora, meio-dia e 25, chove no Rio de Janeiro, gente. Chuva moderada aqui na cidade, segundo o Sistema Alerta Rio. Entre 11h45 e meio-dia, houve registro de chuva moderada na estação de Sepetiba. Foram 2 milímetros de chuva nesses 15 minutos, né, antes de meio-dia. No mesmo período, foi registrada chuva fraca em algumas estações. É o caso da Barra e da Barrinha, que registram chuva desde o começo do dia. E da Rocinha também, que também está registrando chuva desde as primeiras horas da manhã. E aí, na sua região, como é que tá? Tá chovendo, clima nublado, hoje um dia daqueles mais para ficar em casa, né, gente? Então fica de olho por aí. Inclusive, tem alerta de ondas mais altas, o alerta da Marinha, para a partir de 3 da tarde, ondas que podem chegar a 2,5 metros. Então, hoje não é dia de praia, certamente, e a gente vai ficar de olho por aqui, monitorando essas situações na cidade. Agora, meio-dia e 26, vamos ver como tá o trânsito?
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6: A gente começa por Santíssimo, tem guiço na Estrada da Posse, hein? Uma faixa ocupada no sentido Campo Grande, altura da Estrada do Lameirão, devido a um ônibus enguiçado. A Sete Rios já está no local, mas o trânsito tem retenções desde a Rua Itaque, então é um trânsito um pouco lento ali pela região. Passando agora pela linha amarela, mais cedo aqui no CBN Rio, a gente falou sobre um acidente no sentido Barra, uma faixa ocupada na altura da saída 4, ali em Engenho de Dentro. E agora a notícia para o ouvinte CBN é que está liberada essa faixa lá em Engenho de Dentro, no sentido Barra da Tijuca, depois desse acidente envolvendo carro e moto. Trânsito com boas condições ali na região. E você, como é que está o trânsito na sua região? Aguardo sua mensagem no 219-9764-2381. Vem com a gente aqui na CBN, nós vamos juntos com mais informações ao longo dessa tarde.
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1: A informação não para no Revista CBN, nossa edição deste sábado, e também monitorando as agências internacionais, monitorando o que acontece na Venezuela depois do forte terremoto que aconteceu na semana passada. O trabalho de resgate, busca ainda por sobreviventes. E a repórter Ana Luísa Bessa, que também é minha produtora hoje aqui no Revista CBN, traz informações atualizadas para você, ouvinte do Revista. Ana, boa tarde para você.
7: Oi, Petri, uma ótima tarde a você e aos nossos ouvintes. Equipes do Corpo de Bombeiros de São Paulo e da Defesa Civil Nacional trabalham no resgate de Félix Tovar,

0: venezuelano que tem residência no Brasil de 70 anos, que foi visto pela última vez em La Guaira antes dos terremotos que atingiram a cidade. Ele é pai do estudante brasileiro Daniel Medina, que tem se mobilizado no exterior para buscar informações e ajuda. Félix ficou 2 meses no país para ver a família e tinha o plano, Pétria, de embarcar para o Chile e encontrar a filha na semana passada, justamente quando os tremores atingiram a região. Os irmãos estão em contato com equipes de resgates do Brasil e de outros países para acompanhar essas buscas. A major do Corpo de Bombeiros de São Paulo, Daniela Santos Oliveira, está em La Guaira neste momento e atua nas equipes de buscas. Ela contou à CBN que recebeu a informação do desaparecimento de Félix pela Embaixada do Brasil e logo entrou em contato com a filha dele.
1: Fiz contato com ela para obter mais informações. Último sinal do telefone, última transação bancária que ele teria feito. E aí mandamos uma equipe no local para encontrar com alguém da família, porém não, eles não estavam no local, uma padaria. Ele costumava frequentar. Aí a nossa equipe foi na pousada onde ela indicou que ele pernoitava. Ela não está comprometida, então foi feita uma vistoria e não foi localizado ninguém. Outra opção era um hotel que fica ao lado. Deu para fazer uma busca e não localizou também ninguém. A última transação bancária dele dá dentro da padaria às 5h37. Estamos trabalhando com a hipótese de que ele está na padaria. Algumas vítimas foram recuperadas, já porém sem vida, tanto em necrotério quanto em hospitais. Ele ainda não foi localizado. Estamos trabalhando com a hipótese de que ele está na padaria. Estamos fazendo as buscas nesse local.
0: Daniela Santos também disse que a equipe é composta por 14 integrantes e 2 cachorros e comentou as principais dificuldades neste momento.
1: É o tipo de colapso, né, com muitas lajes, então a ruptura ela tem que ser controlada. A gente tem que sempre monitorar a possibilidade de novo colapso de uma estrutura que a gente já está atuando, tentar identificar o máximo de indícios possíveis de ter chances de vítimas vivas.
0: E a mesma esperança, Pétria, é o que move resgatistas que lutam contra o tempo para tentar salvar Fábio, um venezuelano de 9 anos de idade que permanece preso sob os escombros de um prédio que desabou em La Guaira. Segundo a Defesa Civil, a criança foi localizada e está a aproximadamente 6 metros das equipes de busca, que incluem especialistas enviados da Argentina e de El Salvador. As operações avançam lentamente por causa do alto risco de colapso adicional ali das estruturas. Bom, o número de mortos provocado pelos terremotos que atingiram a Venezuela subiu para 2.645, segundo o último balanço oficial do governo da Venezuela. O total de feridos chegou a 12.666. Em comunicado, o Ministério da Comunicação e Informação afirmou que mais de 6 mil pessoas foram resgatadas e 15 mil ainda estão desalojadas. As autoridades venezuelanas e equipes de apoio estrangeiras seguem à procura de pessoas soterradas nos escombros das regiões mais atingidas. Pétria.
2: Muito obrigada. As informações com a Ana Luísa Bessa. A gente monitora a triste situação, busca resgate, busca por sobreviventes ainda na Venezuela. Agora, a repórter CBN.
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Sábado, 4 de julho de 2026. Pelo menos 19 cidades de Santa Catarina registraram temperaturas abaixo de zero nesse sábado, segundo a Defesa Civil. A menor mínima foi em Bom Jardim da Serra, com menos 5,7 graus, seguida por Urupema, com menos 4 graus, e São Joaquim, com menos 3 graus, e Urubici. O frio intenso provocou geada em diversas regiões e congelou um pequeno lago em Bom Jardim da Serra, além de cobrir carros e a vegetação com uma fina camada de gelo. Amanhã o cenário deve se repetir por causa da passagem de uma frente.

0: Fria. O número de mortos provocado pelo terremoto que atingiu a Venezuela subiu para 2.645, segundo o balanço mais recente divulgado pelo governo venezuelano. O total de feridos chegou a 12.666, mais de 86 mil famílias receberam atendimento. O governo disse ainda que 15 mil pessoas estão desalojadas. As autoridades venezuelanas e equipes de apoio estrangeiras seguem à procura de pessoas soterradas nos escombros das regiões atingidas. Ao todo, são mais de 30 mil socorristas de 31 países, entre eles o Brasil. Neste sábado, começam as oitavas de final da Copa. Canadá e Marrocos abrem a nova fase às 14h pelo horário de Brasília, jogo que a CBN vai transmitir. Depois, às 18h, Paraguai e França decidem outra vaga nas quartas de final. Amanhã teremos Brasil e Noruega às 17h no horário de Brasília. México e Inglaterra se enfrentam às 21h da noite. No horário de Brasília, meio-dia, 34 minutos.
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0: Falamos de política aqui no Revista CBN, mesmo o programa sendo mais curto. Bruno Silva, eu recebi mensagem de um ouvinte dizendo que saber que o nosso programa de hoje teria apenas uma hora e meia foi uma punhalada no coração dela. Fiquei super sentida. Eu peço muita desculpa para o nosso ouvinte. Eu, se não me engano, é a Mirtes. Eu vou tentar achar. São muitas, são milhares de mensagens aqui do nosso, da nossa audiência. Mas sim, hoje o nosso programa é um pouquinho mais curto por conta da Copa do Mundo. Só acontece de 4 em 4 anos, né, gente? Então, assim, mas peço perdão. Mas mesmo assim, a gente tem aqui análise da política nacional. E Bruno Silva está aqui comigo, analista de política, é, comentarista da Rede CBN, também falando sobre política aqui para a gente. E por onde a gente pode começar, Bruno, a falar a respeito da política nacional? Já no início aqui do Revista, na capa do Revista CBN, a gente trouxe um pouco mais aí dessa querela da questão de Flávio Bolsonaro, Michele. Como é que a gente pode olhar para essa história que continua, né, Bruno?
1: Que continua. Muito boa tarde para você, Pétria. Boa tarde a todos os nossos queridos ouvintes, né? No último sábado, inclusive, demos um spoiler aqui, né? Claro, é até um tanto quanto lógico, né? Mas a gente deu um spoiler dizendo justamente que essa semana giraria em torno disso, assim como girou e, inclusive, repercutiu em outras campanhas, viu, Pétria? Vamos lá, ó. Primeiro ponto concreto. Michele Bolsonaro, que tudo indica, fez um movimento de sair do jogo, mas sem sair do jogo. Em que sentido? Ela deixou o PL Mulher, né? Deixou ali a coordenação das atividades, ao mesmo tempo vem sendo fortemente pressionada internamente para manter a sua candidatura por setores do partido para o Senado por parte do Distrito Federal, e ela mesmo colocou isso em suspensão, não disse nem que sim nem que não. Nós vamos ter que aguardar efetivamente as condições ali que se darão às vésperas das conduções dos partidos ali, das convenções partidárias, né, para poderem decidir efetivamente quem são os candidatos, para a gente entender se ela estará ou não estará no pleito, na disputa como um todo, viu, Pétria? Mas a gente sabe que do lado ali de Flávio Bolsonaro, muitos vieram contribuindo para que esse desgaste acontecesse também, para que a campanha de Flávio não sofresse um baque ainda maior do que sofreu com o vídeo dela. Então, frigir dos ovos, né, resultado da história toda, Michele Bolsonaro segue rompida por Flávio, por mais que eles digam que não publicamente, que as coisas estão tentando se acertar e tudo mais, mas até o Costa Neto já havia chamado a atenção de que isso traria rusgas e dificuldades. E quando eu disse que isso foi reverberando também para outras campanhas, é porque ao longo dessa semana que passou também, outros pré-candidatos vieram fazendo sinalizações, e sinalizações inclusive para poder reiterar certos posicionamentos e reforçar a própria candidatura, que foi o caso, por exemplo, do PSD, né, Petri? O PSD do Kassab acabou anunciando agora oficialmente que a chapa será Ronaldo Caiado junto com o Gilberto Kassab. Então, agora sim definido, né, quem vai ser o candidato por parte do partido, e o vice, né, ali dentro da chapa da presidência, embora o PSD tenha uma dificuldade que é de outra magnitude. A

0: dificuldade deles é que, como o partido, ele é muito, vamos dizer assim, muito fragmentado por dentro, tem muitas lideranças com palanques políticos nos respectivos estados diferentes, o partido ele vai sair dividido, no sentido de que tem lugar que vão apoiar a chapa Kassab Caiado, tem lugar que os parlamentares do PSD vão apoiar Flávio Bolsonaro em se confirmando a sua candidatura, e tem outros lugares que vão apoiar Lula. Ou seja, isso mostra a própria dificuldade que o Kassab tem internamente de fazer valer a própria candidatura do partido internamente nessas eleições, dado essa proximidade com o bolsonarismo, com o Flávio Bolsonaro, com todos eles em alguns estados, e dada a proximidade que outros parlamentares possuem em relação a Lula em outros palanques políticos, principalmente na região Nordeste, né? Então, acho que essas movimentações foram interessantes. Tivemos ali também algumas sinalizações em relação às questões das mulheres como um todo, né? Reiterando, as mulheres são 52% do eleitorado brasileiro, de acordo com os últimos dados, né, que foram divulgados ali, se você faz a atualização do TSE, só que elas não são a maior parte das candidatas, nem sequer chegam perto disso. E detalhe, essa história toda da Michelle Bolsonaro acabou chamando a atenção uma vez mais e pressionando também os demais candidatos, porque no final das contas vai se desenhando um cenário que, a não ser que o Flávio traga alguma mulher para dentro da sua chapa na condição de vice, até agora, pelo menos, não temos mulheres nem sequer na condição de vice-candidata, de vice ali, né, dentro das chapas presidenciais, viu, Petri?
1: Eu queria também abordar com você, nessa nossa conversa, também um pouco das eleições olhando para os estados, né? No caso, a gente tem a informação aqui acompanhando as informações do Jornal Globo, também acompanhando informações dos grandes jornais, como a Folha de São Paulo. O Fernando Haddad, ele planeja lançar candidatura ao governo em Ribeirão Preto, né? Então, disso você entende muito bem e queria um pouco da tua análise sobre também a política dos estados, né, que também vai ser muito importante para essa corrida eleitoral, Bruno.
0: Por exemplo, né, vamos pegar aqui pelo estado onde eu estou, né, que é o estado de São Paulo, onde você também está em São Paulo, né, Petra? Vamos começar por aqui, então. Por que que o Haddad vai lançar essa candidatura olhando principalmente para Ribeirão Preto? Porque ele quer fazer uma sinalização forte com o interior do estado, que é justamente onde o Tarcísio de Freitas tem a sua base mais consolidada. Ribeirão, que é a capital do agro, enfim, Ribeirão, que tem um eleitorado cuja preferência política nas últimas eleições aponta mais para esse campo do bolsonarismo do que necessariamente para uma vitória por parte do PT, mas que é um interior muito estratégico, né, Petra, para o voto. Se você olha e observa a composição do eleitorado, principalmente olhando para o estado de São Paulo, é um dos lugares onde você tem um interior maior do que a capital. Isso é bem interessante, né? Porque a tendência, geralmente, qual é que é? Você tem uma concentração maior em capitais, regiões metropolitanas, do que necessariamente nas regiões mais interioranas. Mas como a lógica de desenvolvimento do interior do estado de São Paulo, ela é um pouco distinta de outras, quando a gente observa na federação como um todo, então você tem uma distribuição em cidades que são cidades de porte significativo, né? Se você pega aqui São Paulo, Campinas para cá, nós estamos falando de um eixo econômico muito forte, nós estamos falando de toda uma organização, digamos assim, do território, que faz com que você tenha que olhar com muito carinho para esse interior. E aí fica uma situação complicada, porque assim, ó, Petra, caiu no que eu estava falando há pouco do Kassab. O Kassab, ele tem hoje a maior parte dos prefeitos do PSD no estado de São Paulo. Então ele tem uma interlocução muito forte e uma força política muito grande com todos esses prefeitos. São mais de 300 prefeituras das 645 que estão nas mãos diretamente do PSD aqui pelo interior do estado de São Paulo. Esse é o primeiro ponto. Aí você tem uma dificuldade que Kassab é uma figura gelatinosa. Kassab conversa tanto com as lideranças do PT, e aí você pega, por exemplo, o próprio prefeito, né, ex-prefeito, na verdade, de Araraquara, que é o Edinho Silva, que é o atual presidente nacional do partido, que faz também toda essa interlocução, tem um baita de um trâmite positivo com o Kassab, trouxe, inclusive, recentemente aqui para a região central o Fernando Haddad, levou para Ribeirão a Tiracolo, enfim, fez uma série de movimentos políticos nesse sentido para tentar fortalecer esse interior. Ao mesmo tempo, o Tarcísio de Freitas, interior do estado de São Paulo, vem fazendo toda uma peregrinação numa lógica do que chama caravana 3D, onde ele vem tentando reforçar positivamente as marcas do seu governo para poder reforçar os laços que possuem com esses prefeitos que foi costurado pelo Kassab. Então, olha que situação curiosa que você tem aqui. Kassab acaba sendo, de alguma maneira, uma espécie de figurão político estratégico importante na construção desses laços. Ele mesmo não é candidato, tem uma candidatura própria agora à presidência da República, onde

0: vai sair a vice e, de alguma maneira, não tem como declarar apoio formal nem a um nem a outro. Ou seja, vai ficar nessa questão meio gelatinosa dentro do desenho do Estado. Você olha, por exemplo, para o Rio de Janeiro, já é uma outra configuração, porque no Rio de Janeiro o Eduardo Paes é do seu partido e aí ali ele consegue estruturar um palanque político fazendo, por exemplo, uma oposição ao PT, uma oposição até mesmo à lógica do bolsonarismo e assim por diante. Então, eu estou dando só exemplo a partir dos dois lugares, mostrando que quando você olha para essa disputa presidencial, para essa disputa dos estados, de maneira mais aprofundada dentro desses territórios, a gente vai entendendo que é muito estratégico a montagem desses palanques eleitorais. Olha, por exemplo, para Minas. Minas já tem uma outra configuração complicada e delicada. Por quê? O Zema vai sair candidato, o vice do Zema é do PSD, que é o personagem que vai ter o apoio por parte do Kassab em tese, mas o vice vai fazer campanha para o Zema, se o Zema for candidato, e não necessariamente para o Kassab por conta das vinculações políticas. Então, quando a gente observa toda essa complexidade, a gente começa a entender que o movimento dos atores políticos, como você me perguntou, o Haddad vai começar pelo interior? Sim, vai começar pelo interior, porque no interior é onde ele tem a maior rejeição, e talvez é onde ele tem que caminhar mais para tentar tirar as diferenças de voto em relação a Tarcísio, que tem uma, vamos dizer assim, uma aceitação mais ampla por parte do eleitorado interiorano do estado de São Paulo do que quando comparado ao eleitorado da capital.
1: Última coisa, Bruno, o fato é que essa é uma semana muito importante, né, para as decisões e articulações para essas eleições esse ano. Não dá só para a gente ficar ansioso pelo jogo do Brasil, né? Tem muito para vir essa semana.
0: Tem bastante, começa aí a partir, né, na semana que na verdade está terminando de preparar, porque a partir de 20 de julho começam as convenções partidárias, vai até o começo de agosto. Atravessamos agora nessa semana o prazo de descompatibilização também, viu, Petra? Então aqueles que estavam em cargos ali, que são cargos importantes, né, públicos dentro do Estado, tem que fazer a sua retirada, se for ser candidato efetivamente. A gente já viu um movimento aí pelas redes sociais entre ontem e hoje, né, principalmente dia 4 de julho, de muitos órgãos oficiais deixando postagens, por exemplo, fora do ar, a partir das suas páginas, que possam trazer algum tipo de propaganda ou beneficiamento de candidato. Os próprios governos têm que tirar, às vezes, as marcas que são associadas ali ao governo. Então, por exemplo, você pega o lema lá do governo brasileiro, o lema do governo do estado de São Paulo, o lema do governo do estado do Rio, eles saem de cena e entram apenas os brasões oficiais. Por quê? Porque agora nós já começamos a sair desse momento da pré-candidatura, vamos chamar assim, e já começamos a mergulhar um pouco mais nas campanhas eleitorais, por mais que os candidatos só vão poder pedir votos efetivamente a partir de 16 de agosto, viu, Petra? Então, antes disso, ninguém pode pedir voto diretamente para si, mas aí as alianças já vão ficando um pouco mais definidas. Acho que, a nível nacional, o grande imbróglio que ainda está, vamos dizer assim, está no radar e não tem nada 100% batido de martelo, é essa questão envolvendo a campanha do Flávio, para mim. Né? No mais, o resto está dado como certo. Lula candidato, né? Caiado e o Kassab não vão tirar agora o time de campo, porque sabe também que é importante ter uma campanha a presidente para dar visibilidade para a chapa, né? Zema talvez ainda é uma dúvida, mas ao que tudo indica também virá. Agora, o Flávio é o grande X da questão. E que dirá então, se for confirmar sua candidatura, quem virá como vice, né? Especificamente, que também é um outro ponto a ser observado.
1: É a nossa expectativa. Bruno Silva aqui, nosso entrevistado de política, analista, especialista em olhar para a política nacional. Bruno, muito obrigada por mais essa conversa com Revista CBN e boa semana para nós. Palpite para amanhã?
0: Obrigado, querida. Palpite para amanhã. Acho que vai ser 2-1 Brasil. A galera vai vir na questão lá da remadinha Viking que eles estão fazendo. Sim. E eu acho que a gente deveria dançar lá a carreta furacão para a galera, dando tchauzinho para eles.
1: Ótima ideia. Vamos ver se conseguiremos essa dança. Beijo. Boa semana.
0: Beijo grande para você. Um abraço grande para os nossos queridos ouvintes. Até.
1: Intervalo e já voltamos.
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4: Meio-dia e 47 agora, boa tarde para você, sou Ana Paula Jaume, te acompanho aqui agora nesse sábado trazendo notícias.

0: Judiciário aqui do Rio de Janeiro, informe de trânsito aqui agora para você. Liberada a faixa no sentido Campo Grande da Estrada da Posse, ali na altura da Estrada do Lameirão, depois de um ônibus enguiçar na via, trânsito com retenções desde a Rua Professor Paulo Roberto. Chuva agora na cidade, segundo o Sistema Alerta Rio, entre meio-dia e meio-dia 15, teve registro de chuva moderada nas estações Vidigal e também na Rocinha. Nesse mesmo período, também teve chuva fraca nas estações da Barra, Barrinha, Sepetiba, Santa Cruz e também Jardim Botânico. E atenção, né, você que está dirigindo aí pelas ruas, pistas molhadas, reduz a velocidade, aumenta a distância ali do carro da frente, mantém os faróis baixos, evita o lugar também com acúmulo de água e atenção aos pedestres. Rapidinho agora, amanhã, domingo, o Jogo do Brasil, ali na Tijuca, Rua Alzira Brandão. Algumas interdições na Zona Norte, então fica atento aí às atualizações do Centro de Operações da Prefeitura, aqui também a gente te informa tudo aqui na Rádio CBN.
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1: Meio-dia, 50 minutos.
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1: Com ele, Urian Fantelli. Urian, boa tarde.
2: Boa tarde, Pétria, tudo bem? Da última vez que a gente se falou, o Brasil tinha vencido um jogo, hein? Será que amanhã vai acontecer a mesma coisa?
1: Eu tô torcendo que sim. Você sabe por quê? Porque eu adoro o Brasil, mas eu quero muito comemoração na casa dos amigos.
2: Essa parte é boa, essa parte a gente não pula.
1: Ah, não, a gente brasileiro merece ser feliz um pouco, né? Brasil! Brindar alguma coisa, meu Deus do céu. Merecemos um pouquinho de felicidade.
2: É, porque ano de eleição, cada notícia que sai sobre política é um 7-1, né?
1: É um 7-1, assim, semanalmente a gente, né, vai repercutindo. Difícil, difícil olhar para o cenário político nacional. Mas você sabe, né, Urian, tá difícil também a gente olhar para o mundo, né? Não tá fácil. E eu quero começar a conversa com você hoje aqui no Revista. Inclusive, o Revista aqui é uma edição mais compacta hoje. A gente vai só até 1h30 da tarde, justamente por conta da transmissão dos Jogos da Copa do Mundo, que a equipe de esportes da CBN vai estar nessa transmissão. Mas eu quero muito pegar o gancho no 4 de julho, né? Aniversário aí, né? Comemoração aí pela... A gente fala o quê? Pela independência dos Estados Unidos, né? No 4 de julho. É isso, Urian? Me fala um pouco desse momento, desse 4 de julho, esse feriado nos Estados Unidos, e como é que a população se... porta diante do governo que tem, de Donald Trump, como é que está a situação e esse olhar nesse 4 de julho?
2: Olha, então 250 anos de independência dos Estados Unidos, eu sei que a gente não pode ignorar ou resumir toda a história de um país aos dois últimos anos, até mesmo porque os Estados Unidos ainda continuam sendo a maior economia do mundo, a principal superpotência militar, é o país que consegue exportar e produzir cultura, talvez como nenhum outro, né? Com músicas, Hollywood, então não dá para a gente resumir a tudo que está...

0: as crises políticas que o país enfrenta. Acontece que a Foreign Policy, que é uma das revistas de relações internacionais mais importantes, ela chegou a fazer uma pergunta essa semana em um artigo que ela fez, se os Estados Unidos, eles ainda são uma democracia doente ou se eles entraram em uma fase terminal. E por que que essa revista ela fez essa pergunta? Aí eu, já sabendo que eu viria conversar com você no fim de semana, eu separei aqui alguns dos golpes que essa democracia recebeu ao longo do último ano e meio. Então, eu selecionei aí pelo menos 10 momentos diferentes de 10 tentativas para a gente entender o que que os Estados Unidos eles estão passando nesse momento. Não dá para começar sem falar daquilo que acontece logo no primeiro dia de governo do Donald Trump, que é o perdão aos condenados do 6 de janeiro, que é aquela invasão do Capitólio, né? O Trump ele perdoou 1.600 pessoas que foram acusadas, e qual teria sido o pecado naquele contexto? De atentar contra as instituições. E eu acho que, acima de tudo, a mensagem que isso manda é de que a violência política, quando ela é a favor do presidente dos Estados Unidos, ela não tem custo. Então, talvez esse primeiro golpe ele tenha sido já nesse primeiro dia. Depois, diversas outras coisas foram acontecendo ao longo desse um ano e meio. É o caso, por exemplo, da captura do Departamento de Justiça norte-americano, né? O governo ele demitiu promotores que trabalharam nos casos contra o Donald Trump e partiu para processar outros inimigos. O ex-diretor do FBI, a procuradora-geral de Nova York, eles foram indiciados por uma advogada pessoal do Donald Trump, que depois foi nomeada promotora e sem nunca ter atuado como promotora de justiça. Tropas nas ruas, militarização é algo que a gente falou em diversos momentos, algo que acabou sendo freado também pelos tribunais. Seco às universidades. Então, os Estados Unidos, que durante esses 250 anos de independência se consolidaram como grande fabricante de conhecimento, de cientistas, de desenvolvimento tecnológico, foram bilhões aí de verbas congeladas como instrumento de pressão contra universidades como Harvard, como Columbia. A ofensiva contra a imprensa, que é algo que não falta lá, o próprio Trump, e aí a gente já falou disso também, indicando Brendan Carr, que é um aliado que ajudou a escrever aquele Project 2025 para liderar aquela agência que regula a concessão de licenças para televisões, para rádios norte-americanas. Então, o que a gente viu foram várias emissoras se intimidando, baixando o tom, deixando de fazer críticas ao Donald Trump, justamente por conta dessas ameaças que vêm por parte do governo. É a polícia de imigração como instrumento de pressão também, ocupação do Estado. Então, assim, eu entendo que é um momento de comemoração, mas acima de tudo é um momento de alerta. E eu termino com um último ponto aqui para não ficar muito extenso também, que é o enriquecimento do próprio presidente dos Estados Unidos. Isso sai essa semana. O Donald Trump enriqueceu pelo menos de um ano e meio para cá, tá? 2,2 bilhões de dólares. Só o
1: Gente,
0: negócio da família dele, Petria, ligado à
1: é
0: criptomoeda,
1: inacreditável.
0: foi 1,5 bilhão de dólares. E eu acho que é aqui que mora o problema, porque não tem nada errado, a gente sempre fala isso, né? Com a pessoa enriquecer, o empresário enriquecer, isso faz parte do jogo, faz parte do capitalismo. Agora, a partir do momento em que esse enriquecimento acontece, porque a pessoa que faz as regras, ela é a mesma pessoa e tem acesso a informações privilegiadas, aí eu acho que tem alguma coisa bastante, bastante errada. Então, fica aí esse sinal de alerta para a democracia americana nesses 250 anos de independência.
1: Eu quero também repercutir com você nesse curto tempo que nós temos hoje, Urian, e entender, né, o que são essas cerimônias, falando agora do Irã, o que são essas cerimônias de funeral que acontecem no Irã agora, e que mobilizam milhares de pessoas, mesmo tanto tempo depois, né, da morte de Ali Khamenei. Me fala um pouco sobre isso. São cerimônias em homenagem ao falecido líder supremo do Irã, o Ayatollah Ali Khamenei. Urian Fanchelli.
0: O Ali Khamenei, ex-ditador, patrocinador do terrorismo, uma pessoa que tanto tempo ali, e aqui deixando de lado, obviamente, todas aquelas ações unilaterais dos Estados Unidos que começaram essa guerra, de maneira unilateral, mas não tira todo o terrorismo que essa pessoa agora ela causou ao longo das últimas décadas. Então, é uma cerimônia que vai durar diversos dias, funeral, e que tem como objetivo, por parte do regime agora, principalmente mostrar resistência, mostrar força. Por que que acontece tanto tempo depois? Simplesmente porque o regime não estava se sentindo seguro para fazer isso antes, porque ele foi morto ali nos primeiros ataques dos Estados Unidos e de Israel, logo no começo do ano, no dia 28 de fevereiro. Então você vê aí quase 4 meses depois, né, esse funeral acontecendo, sem a presença, muito provavelmente, do filho dele, que é o novo su líder supremo, Mojtaba Khamenei. Ele nunca mais foi visto depois desses ataques. Ele é que acabou perdendo também a mulher, perdeu a família. Ele não foi visto, nem sequer a própria voz dele foi ouvida. Todos os recados que vieram desde então foram de pessoas lendo discursos, declarações que teriam sido escritas por ele, porque o que tem hoje de indícios é de que o estado dele ele é bastante grave. E pelo fato também de milhões de pessoas serem mobilizadas, acaba também não sendo um lugar muito seguro para ele estar presente, né? Mas então é um momento de talvez do regime de projetar aquela ideia de martírio. Eu digo até que essas ações dos Estados Unidos que mataram o líder supremo, elas de certa maneira até acabaram ajudando, tá? O regime. Eu digo que ajuda porque quando ele é assassinado, ele consegue morrer ali de uma forma que, para um regime como esse, é uma forma nobre, morre pelo
1: Mártir, né?
0: sacrifício do regime. Exato. Ele se torna aí essa figura, que agora consegue, inclusive, eleger o próprio filho, porque antes, seria muito difícil ele conseguir colocar o filho como sucessor em um regime que surge justamente questionando a sucessão do poder como algo dinástico, hereditário. Então, os Estados Unidos ajudam nesse processo também. Mas é um regime que está firme, é um regime hoje talvez um pouco mais parecido com um regime militar do que com um regime teocrático e que está nesse momento exibindo força, enquanto também negocia, entre aspas, com os Estados Unidos.
1: Urian Fantelli com a gente hoje, com essa análise um pouco mais breve, já que o nosso programa também mais breve hoje. Terminamos o Revista CBN à 1h30 por conta da nossa transmissão do esporte, mas conseguimos falar aí um pouco sobre 4 de julho, contexto nos Estados Unidos e também essa questão importante que é destaque nas agências internacionais, na imprensa internacional, a questão da mobilização aí depois da morte de Ali Khamenei, esse grande funeral, essas homenagens que são feitas no Irã, o que denota aí esse fortalecimento do regime, apesar de tanto que a gente vem vivendo e assistindo nos últimos tempos, nos últimos meses. Querido, obrigada. Um beijo para você, de olho sempre no que acontece pelo mundo. Boa tarde.
0: Boa tarde, eu que agradeço.
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1: Sábado, 4 de julho de 2026. Pelo menos 19 cidades de Santa Catarina registraram temperaturas abaixo de zero nesse sábado, segundo a Defesa Civil. A menor mínima foi em Bom Jardim da Serra, com menos 5,7 graus, seguida por Urupema, com menos 4 graus, e São Joaquim, com 3 graus negativos, e Urubici. O frio intenso provocou geada em diversas regiões e congelou um pequeno lago em Bom Jardim da Serra, além de cobrir carros e a vegetação com uma fina camada de gelo. Amanhã o cenário deve se repetir por causa da passagem de uma frente fria.

0: A parcela de brasileiros que defende que adolescentes que cometem crimes devem ser punidos como adultos subiu para 70%, segundo dados da nova pesquisa Datafolha. Em 2022, o índice era de 65%. Do outro lado, o apoio à reeducação dos menores infratores recuou de 34% em 2022 para 27%. Outros 3% dos entrevistados não souberam responder. O Datafolha realizou a pesquisa entre os dias 17 e 18 de junho e ouviu 2.004 eleitores de 16 anos ou mais em 139 municípios. O Papa Leão XIV visitou hoje a ilha de Lampedusa, a principal porta de entrada de imigrantes na Europa, para homenagear as vítimas que morreram na travessia do Mediterrâneo. O pontífice conversou com migrantes, celebrou uma missa e defendeu o acolhimento e a proteção de pessoas em situação de vulnerabilidade. Durante a visita, também reforçou em mensagem aos Estados Unidos que receber imigrantes com compaixão é um reconhecimento da dignidade humana. No horário de Brasília, 1h04.
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3: A sexta-feira começou quente, tão quente durante o treino que fez Matheus Cunha e os demais jogadores desistirem da sauna após a atividade.
4: É hoje no treino, pelo amor de Deus, a gente tava desesperado. Normalmente a gente tem o costume até de fazer sauna pós-treino e tá cancelada a sauna para todo mundo, ninguém aguenta mais não.
3: E que terminou com chuva, ventos de 150 km por hora e alertas disparando nos celulares de toda a Nova Jersey. Essa oscilação de humor do tempo reflete uma sexta-feira meteorologicamente intensa em Nova Jersey. A preparação para Brasil e Noruega foi tumultuada pela possibilidade de um atraso das 5 da tarde para as 18 horas no horário de Brasília para o início do jogo neste domingo. Na verdade, a situação tinha pouco a ver com o jogo do Brasil em si. É que no domingo, Inglaterra e México jogarão a partir das 9 horas da noite na Cidade do México. E a capital mexicana está em alerta para possíveis tempestades nesse horário. Surgiu então a ideia de antecipar o jogo para as 3 horas da tarde no horário de Brasília. Acontece que a FIFA estipula um intervalo de 3 horas, no mínimo, entre duas partidas do mata-mata, ou seja, entre o início de um jogo e o início do jogo seguinte, para impedir que uma eventual disputa por pênaltis invada o jogo seguinte. Por isso, o jogo do Brasil poderia até ser postergado das 17 para as 18 horas. Ao longo da noite, a ideia foi descartada e a programação foi mantida. No entanto, se uma tempestade semelhante a essa que caiu em Nova Jersey no início da noite se repetir durante a partida, é certo que o jogo será interrompido, ou caso aconteça antes da bola rolar, o início será adiado. No treino desta sexta-feira, o penúltimo antes do jogo, Rafinha apareceu no gramado, fez o aquecimento com os demais jogadores, mas depois voltou a fazer atividades individuais. Ele ainda não tem condição de jogo para domingo, mas crescem as possibilidades de que ele apareça no banco de reservas em uma eventual partida das quartas de final. De Morristown, Leonardo Dai.
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7: Uma e sete agora, a gente volta a falar aqui de Copa do Mundo na CBN. A Prefeitura do Rio montou um esquema especial de trânsito para a transmissão do jogo da Seleção Brasileira pelas

0: oitavas de final da Copa. Amanhã, domingo, as operações acontecem em Copacabana, na Zona Sul, onde acontece a FIFA Fan Fest, e também na Rua Alzira Brandão, na Tijuca, palco do tradicional Alzirão. Em Copacabana, a principal mudança vai ser a ampliação do horário da área de lazer na Avenida Atlântica, ali a pista junto à Orla, entre a Rua Figueiredo de Magalhães e também a Princesa Isabel, vai ficar fechada para veículos de 7 da manhã até as 9 horas da noite. Sete Rio vai estar ali orientando motoristas, pedestres também, enquanto técnicos da Prefeitura, do Centro de Operações, vão acompanhar o trânsito e vão poder fazer ajustes na programação dos sinais, se necessário. Na Tijuca, a operação especial vai ser mantida no entorno da Rua Alzira Brandão para garantir a segurança, a movimentação dos torcedores. Vai ter interdição em trechos das ruas Conde de Bonfim, Rego Lopes, dos Araújos e também Alzira Brandão, entre 1h e 11h50 da noite, além de mudanças no sentido de circulação, desvios e proibição de estacionamento em algumas ruas dessa região. Recomendação da Prefeitura é usar o transporte público para chegar a esses eventos. No caso do Alzirão, a estação São Francisco Xavier é a mais próxima. Motoristas devem evitar circular pelas áreas com bloqueios, seguir a sinalização e também respeitar as orientações dos agentes de trânsito. 1h09 agora, já eu volto com mais informações.
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1: O que acontece quando deixamos de tentar dominar e definir o amor com conceitos e nos dispomos a observá-lo em suas múltiplas formas? Desse gesto atento e delicado nasce amar para não ser em vão, do meu entrevistado de hoje, o psicanalista, poeta, escritor Lucas Lujan, que eu descobri que também é graduado em teologia. Gente, e as palavras dele são tão bonitas, precisas, profundas. É realmente uma pessoa que certamente tem uma inquietação e investiga a existência. E ele fala nesse livro novo dele sobre o amor. Amar para não ser em vão, notas para pensar o amor. E antes, inclusive, de eu pensar aqui na entrevista com o Lucas, né, de pensar aqui em quais perguntas eu faria para ele, eu fiquei pensando justamente que o nosso tempo, gente, é tão valioso e a gente precisa ter uma curadoria, uma escolha muito delicada, né, de como a gente vai gastar o nosso tempo, investir o nosso tempo, inclusive em boas leituras. E nessa curadoria que o Revista CBN faz de livros, pessoas legais para a gente seguir, para se alimentar, hoje a gente faz aqui e escolhe para falar do livro que está sendo lançado. Inclusive, ele lançou ontem no Rio de Janeiro, Amar para Não Ser em Vão. Quem está no YouTube, eu estou mostrando esse livro lindo. E o Lucas Lujan está aqui ao meu lado, querido. Boa tarde.
2: Boa tarde. Muito obrigado pelo convite, Petra. Estou honradíssimo. Obrigado.
1: Eu que estou honrada. Por que falar do amor?
2: Porque o amor não pode tudo, mas pode muito. E talvez, entre todas as forças que eu conheço, seja a que pode mais. Então, eu acho importante que a gente... Por mais que o amor seja bem falado já, é um assunto bem falado, acho que nunca é o suficiente.
1: Mas confundido, né? Eu
2: acho. Então, que tem esse é o ponto. Tem que... algumas... talvez... algumas noções de amor que precisam ser aprofundadas, melhor discutidas, melhor refletidas. E acho que o livro é produto de uma tentativa minha, muito modesta, mas de falar de amor de uma maneira um pouco mais profunda, um pouco mais de compromisso.

0: com talvez com a experiência humana e não com ideais. Acho que é um pouco isso que o livro trabalha, que a gente fale do amor na experiência da possibilidade humana e não só da construção de ideais a respeito do amor.
1: Mas para amar melhor?
0: Acho que sim, acho que para amar melhor. Acho que para amar com mais sinceridade, com mais honestidade, mais
1: E
0: verdade.
1: como psicanalista, né? E essa pessoa que trabalha a palavra, o diálogo, a troca, os sentimentos, algum tipo, uma busca aí, algum tipo de cura, né, para essas nossas confusões internas. Como é que você vê esse desengano do amor hoje? Tempos muito rápidos também, né, Lucas?
0: O amor hoje não se manifesta de maneira muito diferente na minha leitura, mas ele está muito capturado por uma lógica da pressa, do desempenho, da eficiência e de uma certa produtificação, o amor como produto e a pessoa como produto.
1: É isso.
0: Então, o amor, assim, do ponto de vista cultural, assim, da nossa cultura, o amor romântico, esse amor que vem lá de Platão, é sempre uma ideia de buscar a completude. Eu busco aquilo que me falta, eu busco a minha outra metade. E essa é uma ideia que eu discuto no livro, tentando superá-la um pouco, para que a gente não fique capturado por esse romantismo todo. Mas eu acho que os nossos tempos, de alguma maneira, capturaram também um pouco isso, no sentido de que se você não entrega para mim essa falta que eu preciso, na velocidade que eu preciso, da maneira como quero, da forma como quero, você não me serve. Eu não vou te consumir porque você não é o produto ideal para o meu
1: Para o meu
0: consumo.
1: encaixe.
0: Aí os relacionamentos acabam virando um pouco de. Sabe quando você está rolando Reels?
1: É.
0: Você tem 15 segundos para convencer a pessoa a ficar com você. Se ela não decidiu por você, você rola e vai para o próximo, né? Então eu acho que nesse sentido, no nosso tempo, o amor também passa por uma certa velocidade, a pressa e uma noção de eficiência. Eu tenho que ser um namorado, um marido muito eficiente, desempenhar assim de maneira, sei lá, quase produtiva,
1: Isso mesmo.
0: para que as relações permaneçam. E isso é muito idealizado. E é por isso que as relações tendem ao fracasso quando elas entram nesse lugar de eu preciso sempre corresponder ao que se espera, como se eu fosse um produto a ser consumido.
1: Nossa, que fala forte. Você atende em consultório,
0: Atende
1: Lucas?
0: consultório.
1: E você vê essa demanda das pessoas, essa crise no desengano do amor ou de não conseguir encontrar? Ou não conseguir manter os relacionamentos, como é que isso aparece?
0: Talvez como o tópico número um.
1: Olha só.
0: Acho que as relações amorosas e o trabalho são os dois temas principais, pelo menos na minha clínica. E aparece muito, o amor aparece muito nessa posição de eu precisar encontrar alguém que me complete da maneira como eu quero, me ame da maneira como eu quero. E esta
1: Senão não
0: pessoa que eu
1: serve.
0: quero amar também precisa ser assim como eu quero, da maneira que eu quero e responder a tudo que eu quero. Então, tem uma certa questão que eu acho que é importante, que diz respeito ao narcisismo, né? Porque a psicanálise tem uma leitura sobre o narcisismo que não é muito a leitura corrente de, sei lá, personalidade, o transtorno de personalidade narcisista. Para a psicanálise, o narcisismo é alguma outra coisa que tem a ver com dois tempos do nosso desenvolvimento psíquico. O primeiro tempo, onde eu me faço um eu, subjetivamente, então eu invisto em mim mesmo, recolho os investimentos, os afetos, os amores, quando sou um bebê, e vou me compondo enquanto eu. E num segundo tempo que eu pego esse investimento e posso oferecer para outros. No primeiro tempo eu pego tudo para mim. No segundo tempo eu aprendo a trocar com o outro, a oferecer para o outro. Isso é narcisismo para a psicanálise. E eu acho que uma das questões do nosso tempo, eu faço essa diferença no livro, inclusive. Esse primeiro tempo de um amor muito investido em si mesmo, eu chamo de amor nascente no livro. É um amor muito voltado ao meu eu. E esse segundo tempo do narcisismo de oferecer ao outro, de reconhecê-lo como uma alteridade, eu chamo de amor poente. É o amor tardio, é o amor que amadurece. Então eu acho que no nosso tempo, como o eu na nossa sociedade está muito pressionado pela performance, acaba que

0: E a nossa maneira de se relacionar fica também muito performática. E aí um pouco narcisista, mas não nesse lugar desse narcisismo transtornado, adoecido, mas de um narcisismo assim, eu preciso ser muito bom, ser completo e preciso encontrar uma pessoa muito boa e completa. Esse tipo de afirmação narcísica de esperar completude em mim e no outro é o que põe a perder.
1: É muito fake.
0: Pois
1: É
0: é,
1: falso isso.
0: é uma
1: Não
0: certa
1: existe.
0: negação de que nós não somos completos. Mas
1: Exato.
0: veja, em uma sociedade que demanda que eu seja produtivo, eficiente, rápido, veloz, espera-se deste eu esse tipo de completude, de suficiência.
1: E só vai piorar.
0: Isso só vai piorar.
1: Porque essa é a cultura.
0: E ela tem andado a passos largos nesta direção. Por isso que eu disse lá no início que o amor não pode tudo, mas pode muito. Sobretudo dentro desta concepção de que o eu é incompleto. Por isso a psicanálise também tem a oferecer, e é por isso que eu trago ela nas reflexões, porque a psicanálise vai propor um sujeito incompleto, um sujeito faltante. E esse sujeito incompleto e faltante só pode se encontrar com semelhantes, incompletos e faltantes. E quando a gente é capaz de amar nesta incompletude, sem esperar do outro que me complete, nem que eu o complete, a gente pode fazer um amor mais maduro.
1: Nossa, eu tava com a palavra aqui, ó. Eu tava com a palavra aqui para a próxima pergunta. Eu ia falar o seguinte: é um ode, né? A maturidade. Vamos amadurecer, meus amigos, minhas amigas, porque faz parte. E a gente também tem uma cultura hoje da negação do envelhecimento, que isso tá ali no debaixo do pano. Ah, é uma questão estética. Não, é uma questão estética mais profunda do que a gente imagina, porque é uma dificuldade de amadurecer, de olhar para esse tempo das coisas que maturam e que se tornam outra coisa e muito melhores, muitas vezes, não, Lucas?
0: E concordo plenamente. E tem uma questão também sobre envelhecer na negação da falta.
1: Da falta.
0: Porque envelhecer é performar menos, é ficar um pouco mais lento, é assim, não ter mais tanto tempo, né? Então, negar o envelhecimento é negar também isto que eu não tenho plenamente mais, ou que eu nunca nem tive, mas agora a vida está escancarando que eu já não tenho mais como negar isto.
1: E aí me veio uma reflexão que também eu falava na semana passada aqui com a Lela Brandão, que também lançou um livro lindo chamado Vertigem, a gente falou dele semana passada, mas que também é essa questão da gente não se amar. É uma cultura de auto-ódio. E aí conecta com o que você falou. Então o outro vai ter que me. Se eu não me amo o suficiente, se eu não tenho esse diálogo comigo mesmo de imperfeição, então esse outro precisa, de qualquer forma, tapar essa minha dor de viver, né? Porque a
0: Resolver,
1: vida é dor, não é?
0: solucionar isso é. Então, eu acho que isso que você está falando é muito importante nessa leitura de que eu não consigo gostar de mim ou me amar ou eu me odeio, justamente porque o que se espera de mim é algo que eu não posso entregar. E aí o que acontece? Eu me culpo enquanto indivíduo sem dar conta que esse é um problema estrutural, é um problema de expectativa
1: Exato.
0: social, um problema
1: Cultural.
0: de expectativa econômica, cultural. Que não é uma falha minha, pessoal, mas trabalhar isso não é tão fácil. O caminho mais percorrido é eu passo a não gostar de mim, porque eu não sou o que se espera, porque eu não dou conta do recado, porque eu não sou bonito o suficiente, ou porque eu não sou forte o suficiente, ou porque eu não sou magro o suficiente. E aí, daí por diante, né?
1: Ou seja, nessa nossa cultura problemática, nossa cultura atual, e como a gente falou aqui em algum momento, isso só tende a piorar, porque é a velocidade, é a tecnologia, são as relações mais plásticas, performáticas. Parar. E você deve ter parado também para pensar o amor e vivenciar o amor e também decodificar de alguma maneira, porque você não tem só como pensar no amor, você tem que viver o amor também para escrever um livro lindo como esse, Lucas.
0: Claro. Olha, o livro ele traz reflexões assim psicanalíticas, ele tem uma base teórica psicanalítica, não é um livro técnico. Nos dois primeiros capítulos eu trabalho um pouco mais

a psicanálise, essa ideia de narcisismo que eu acabei de explicar aqui. Mas ele atravessa muita literatura, eu trago muitas obras para conversa, ele atravessa muita poesia e canção, então eu trago música para conversa. E nada dessas reflexões que eu chamo no livro, 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

0: também sobre o livro. Não se trata de um amor de casal, apenas
1: Aham,
0: desse amor
1: muito bom.
0: romântico. O livro vai atravessando comunidade, amizade, o brincar, o desfrutar, o amar nesse sentido mais da falta, do que eu não posso oferecer. E a última parte do livro é sobre a perda, o luto, porque o amor sempre vai nos levar a um luto, inevitavelmente. E
1: Inevitavelmente.
0: isso a gente não gosta muito de lembrar, porque o luto também abre falta. E
1: É.
0: numa sociedade que a gente não pode faltar em nada, ninguém quer discutir que o amor em algum momento vai precisar se despedir de um jeito ou de outro.
1: Nossa, eu tô arrepiada. O livro Amar para Não Ser em Vão, Notas para Pensar o Amor, ele já tá nas livrarias. Você também pode acessar os sites, né, que a gente tem de compras de livro. É super fácil para você adquirir o livro do Lucas. Teve ontem, né, no Rio de Janeiro, você contou, em São Paulo já foi um pouquinho antes. Tem alguma previsão de outros lançamentos? O pessoal pode também te seguir nas redes, né?
0: Pode seguir lá nas redes, Lucas Lujan, e tem um.
1: Inclusive, eu amo seguir o Lucas nas redes. Vão lá seguir, porque é coisa boa para você se
0: Obrigado.
1: alimentar aí nas redes sociais.
0: Obrigado, Petra. A próxima, 26 de setembro, em BH.
1: 26 de... Olha aí,
0: E
1: BH.
0: estarei na Bienal aqui em São Paulo também,
1: Muito bom.
0: que acho que no comecinho de setembro, na primeira semana.
1: Vai para Flip? Não?
0: Não vou na
1: Não
0: Flip,
1: vai?
0: tenho um compromisso acadêmico aqui na USP que eu
1: Ai.
0: não vou poder ir,
1: Tá, senão a
0: mas
1: gente ia se
0: estarei na
1: encontrar lá.
0: Bienal
1: Tá.
0: e 26 de setembro, BH, para o lançamento.
1: Eu acho que uma última pergunta que eu te... Não, tenho duas, vamos ver se vai dar tempo. Antes de fazer a última, como é que foi para você escrever o livro, assim?
0: Maravilhoso.
1: É.
0: Mas escrever com prazo, combinado e tal, é um desafio muito grande.
1: Claro.
0: Mas foi uma jornada incrível, assim, falar, pensar, refletir, revisitar minha vida,
1: E
0: né?
1: criar o arco,
0: Criar
1: né,
0: um
1: para
0: arco,
1: poder ter o livro ali. É muito importante se debruçar a bibliografia
0: Sim.
1: também.
0: Devo muito à minha esposa, porque ela pacientemente aguardou eu
1: Ah.
0: escrever o livro.
1: Foi a primeira a ler, provavelmente.
0: Muitas vezes, ela leu, sei lá, dezenas de vezes. Me ajudou a separar o primeiro capítulo, porque era um, ela falou, torna dois, porque tá muito longo.
1: Mas ela também é psicanalista?
0: Não,
1: Não,
0: não é
1: não.
0: psicanalista. Mas ela me ajudou bastante.
1: Que
0: Então, mas foi uma
1: bom.
0: delícia, escrever o livro foi uma delícia.
1: E a minha última pergunta para você, justamente nesse sentido do livro, do assunto, por que você entende que é importante prestar atenção ao amor, prestar atenção em novas formas da gente entender o amor, estudar isso mesmo, mas juntar, na verdade, intelecto, não é só a experiência, não é só a dor, o sofrimento e a alegria, mas pensar sobre isso também, a gente aliar essas duas esferas da experiência e da inteligência. É importante isso?
0: Acho que sim. Primeiro, do ponto de vista cognitivo, de uma certa teoria sobre o amor, aprender importa para que a gente se desiluda. Eu acho que a desilusão fica melhor amparada teoricamente. Porque na vida a gente
1: Muito
0: se
1: bom.
0: frustra com o amor. Todo mundo passou por frustrações no amor. Mas sem uma certa carga teórica de compreensão, de ver o que se produz sobre o amor. Essa desilusão fica um pouco desamparada, ela não ganha lugar. Então, eu acho que teoricamente é importante ter um lugar de reflexão sobre o que estou passando.
1: Acho muito importante.
0: Isso ajuda a contextualizar um pouco o que estou passando, acho que isso ampara. Mas o amor não é uma experiência que pode ser definida, explicada completamente, né? Então, é muito importante amar no sentido também da experiência, de abrir-se para isso com coragem. E assim apostando que o amor ele pode de alguma maneira recuperar a sensação de comunidade, de grupo,
1: Nossa, total,
0: que nós estamos
1: Lucas.
0: assim progressivamente abandonando, tornando tudo
1: Total.
0: muito individual, tudo muito solitário. E o amor eu acho que é importante para o nosso tempo porque ele pode nos ajudar a recuperar uma noção importantíssima de comunidade, convivência, de laço, de vínculo.
1: Meu amigo, eu tava falando, foi acho que pra Lela que eu falei semana passada. No final de semana passada, eu tive duas entrevistas assim bombásticas. Teve a Laura Hauser, que é uma especialista em inteligência artificial. Uhum. Estudou lá em Sorbonne.
0: Eu assisti.
1: Maravilhosa. E na sequência, a Lela. E hoje, o Lucas. Eu tô me sentindo assim, entre irmãos aqui. Entre primos que pensam e estão refletindo sobre temas semelhantes. E vocês me dão esperança. Porque não que a gente pense igual, não é sobre pensar igual. Mas é olhar e pensar.

0: pensar a sociedade e acreditar que o amor pode ser, esse amor do qual você retrata, o qual você retrata, é parte de uma cura, é parte de uma reconstrução desse sentimento que você trouxe aqui brilhantemente nesse final de entrevista sobre comunidade. Querido, sucesso com o livro.
1: Muito obrigado.
0: E volte mais vezes para entrevistas mais longas.
1: Adorei o convite, muito obrigado, me convide e voltarei. Obrigado demais, Petra.
0: Gente, comprem o livro do Lucas porque tá lindo demais. Eu vou viajar amanhã à noite, já falei que vou levar. Você vai ganhar, porque ele trouxe mais um aqui. Ah, não! Então, eu pensei nisso. Falei, acho que ela deve ter, Janaína.
1: Então,
0: Barros
1: alguém que não
0: ia
1: tem
0: perder.
1: Aqui,
0: não ia
1: deu
0: perder
1: a sorte grande.
0: Amar para não ser em vão. Se inspire com amor em diversas camadas. É o livro do psicanalista, escritor, poeta Lucas Lujan. Ele também está lá no Instagram. Sigam, eu sigo, adoro, me alimento com lindezas, palavras, inteligência, tudo de bom. Esse programa mais curto hoje, eu sei que você ficou chateado, chateada, eu também, mas tem aí a equipe do Esporte da Globo que vai trazer, e da CBN que vai trazer pra você muita coisa boa. Amanhã eu volto, Arena Globo, vai lá me dar um abraço, espero o seu abraço lá na Arena, Marquise do Ibirapuera, a gente tem programa ao vivo, presencial, com muitos convidados, vai ser lindo o programa. Janaína Barros na produção, Ana Luísa Bessa e os trabalhos técnicos dele, Adriano Bernardino.
2: Apresentação Petria Chaves.
0: Tchau, até amanhã e aquele abraço na Arena Globo. Eu te espero.

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0: Sábado, 4 de julho de 2026, começa neste sábado o período de defeso eleitoral, que vai até 25 de outubro e impõe restrições a agentes públicos durante o processo eleitoral. O objetivo é garantir a igualdade de oportunidades entre os candidatos, evitando o uso da máquina pública e de recursos do Estado para promoção pessoal. Entre as medidas estão limites à publicidade institucional, nomeações de servidores, inaugurações de obras, contratação de shows e repasses voluntários da União. O descumprimento pode resultar em multa, suspensão e cassação de candidatura. O presidente do Supremo Tribunal Federal, Edson Fachin, marcou para o dia 19 de agosto a retomada do julgamento sobre eleições suplementares no Rio de Janeiro. O cargo de governador vem sendo ocupado de forma temporária desde a renúncia de Cláudio Castro em março. Um novo pedido de vista, no entanto, pode adiar a definição do caso. Parte da corte afirma que não deve haver tempo hábil para uma eleição específica para o mandato tampão. O funeral de Estado do líder supremo do Irã, Ali Khamenei, começou neste sábado em Teherã, 4 meses após sua morte em bombardeios atribuídos a Israel e aos Estados Unidos. Milhares de pessoas participaram da cerimônia, marcada por gritos de apoio ao Ayatolá e palavras de ordem contra os Estados Unidos e Israel. As autoridades estimam que até 20 milhões de pessoas participem das homenagens, que durarão 6 dias e ocorrem em meio às negociações diplomáticas em Teherã e Washington. No horário de Brasília, 1 hora 32 minutos.
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0: Vamos juntos, porque hoje é dia de matar ou morrer nesse Mundial.
1: Canadá, Marrocos.
0: Daqui a pouco, 14h, tem reencontro, revanche, tira-teima de Copa do Mundo. Os canadenses deixam sua casa e jogam em Houston, nos Estados Unidos, buscando avançar às quartas de final, mas terão pela frente um time africano querendo mais uma vez fazer história, ir mais longe nessa competição com uma invencibilidade de 33 jogos. É jogo com cara de decisão, já na reta final do torneio. Então você vem com a gente, porque só aqui você vai encontrar a narração do artilheiro desse nosso timaço. A opinião é com quem? Conta e manda na lata pra você.

0: Governador vem sendo ocupado de forma temporária desde a renúncia de Cláudio Castro em março. Um novo pedido de vista, no entanto, pode adiar a definição do caso. Parte da corte afirma que não deve haver tempo hábil para uma eleição específica para o mandato tampão. E o funeral de Estado do líder supremo do Irã, Ali Khamenei, começou neste sábado em Teherã, 4 meses após sua morte em bombardeios atribuídos a Israel e aos Estados Unidos. Milhares de pessoas participaram da cerimônia, marcada por gritos de apoio ao Ayatollah e palavras de ordem contra Estados Unidos e Israel. As autoridades estimam que até 20 milhões de pessoas participem das homenagens, que durarão 6 dias e ocorrem em meio às negociações diplomáticas entre Teherã e Washington. No horário de Brasília, 5 horas e 3 minutos.
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1: Muito boa tarde, 5 horas e 4 minutos, show da notícia deste sábado já no ar para todo o Brasil, hoje dia 4 de julho de 2026 e nós vamos juntos até as 9 horas da noite com as principais informações desse final de semana, mais um final de semana com jogões na Copa do Mundo dos Estados Unidos, do México e do Canadá, agora com o Canadá eliminado. Marrocos eliminou o Canadá, avançou às quartas de final da Copa do Mundo. Foi a primeira equipe a se classificar aí nessa nova etapa da competição. Canadá se despedindo, agora vai assistir de casa e dos vizinhos ali o restante da competição. E logo mais, daqui a menos de uma hora, Paraguai e França entram em campo também pelas oitavas de final para ver quem vai se classificar para as quartas de final para a próxima etapa da Copa do Mundo. Também promete ser um jogão e eu vou atualizando você por aqui, tendo as novidades dessa partida. A gente vai acompanhar tudo por aqui, na expectativa também pelo Brasil, que entra em campo amanhã. Todo mundo de olho aí em como vai ser essa disputa, claro, torcendo por uma vitória dos brasileiros. A gente vai saber como é que está sendo o preparativo da seleção brasileira para essa disputa contra a Noruega, disputa que vai ser amanhã, 5 horas da tarde, nas oitavas de final, evidentemente com uma vitória brasileira, né? Vamos trazer aqui todo o nosso otimismo para isso. Claro que a gente vai falar muito sobre Copa do Mundo, eu quero saber como é que você está acompanhando as partidas. Você é daqueles que conseguem ficar ali 24 horas só acompanhando Copa do Mundo, não perde uma partida... Ou não, vai conseguindo, vai tendo que revezar com os afazeres aí do dia a dia. Como é que tá sendo o seu preparativo para essa partida de amanhã? Vai assistir em casa, com família, amigos? Vai assistir fora? Vai acompanhar enquanto trabalha? Conta pra gente lá no WhatsApp da CBN, 11 99911 9981. Não importa qual dessas modalidades que eu falei, o que importa é acompanhar e torcer, tá? Torcer muito. Porque vem aí, tô confiante com mais essa partida. Mas eu quero saber como é que vai ser que você vai acompanhar esse jogão amanhã. E você pode mandar também mensagem pelos nossos outros canais. A gente tem a transmissão lá no YouTube da CBN, que você pode participar no bate-papo, mandando as suas mensagens. Eu vou acompanhando por aqui e trazendo algumas dessas participações na programação da CBN. É só acessar o canal do YouTube da CBN, depois vai ter lá a nossa transmissão. Você clica no joinha dessa transmissão, se inscreve no nosso canal e clica no sininho para não perder nenhuma transmissão ao vivo da CBN. Também pode nos assistir em imagens lá no Globoplay. Se quiser falar comigo, também pode mandar um e-mail para o guilherme.muniz@cbn.com.br ou me procura lá nas redes sociais, @guilhermemuniz, tudo junto e com Z no final. E a gente vai conversando nessas próximas horas aqui no Show da Notícia CBN. Combinado?
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1: E além de Copa do Mundo, a gente vai falar de vários outros assuntos.

0: assuntos, tá? A semana política foi agitada, também tem muita informação do noticiário internacional. Tudo isso e muito mais aqui no Show do Notícia até as 9 horas da noite. Eu conto com a sua companhia. Mas vamos começar girando a nossa reportagem pelo país, que tem mais informações pra gente sobre os diversos assuntos desse final de semana. A gente começa indo até Brasília. A Ana Carolina Tomé tem mais informações pra gente a respeito de toda aquela discussão entre Estados Unidos e Brasil, a ameaça tarifária ali sobre os produtos brasileiros e como isso, evidentemente, impacta e muito a disputa eleitoral e as discussões eleitorais no nosso país. Ana Carolina Tomé, boa tarde para você. O que você nos atualiza sobre essa questão, hein?
1: Boa tarde para você, Muniz. Boa tarde também aos nossos ouvintes. Olha só, o anúncio dos Estados Unidos de que podem impor, então, essas tarifas de 25% sobre produtos brasileiros provocou uma disputa política entre os pré-candidatos à presidência da República, Lula e Flávio Bolsonaro. A discussão sobre o chamado tarifaço ganhou um forte tom eleitoral. Enquanto Flávio Bolsonaro afirma que busca dialogar diretamente com o governo norte-americano, o presidente Lula atribui a crise comercial às articulações da família Bolsonaro. O cientista político David Lira avalia que os dois pré-candidatos tentam transformar o episódio em um ativo político para as eleições.
2: Eu faço a seguinte leitura a respeito do tarifaço. Ele deixou de ser um episódio apenas de disputa comercial entre o Brasil e os Estados Unidos e passa a ser agora uma disputa de narrativas eleitorais. Então, tanto Lula quanto Flávio Bolsonaro, eles procuram enquadrar esse fato do tarifaço de maneiras diferentes para produzir ganhos políticos junto ao eleitorado brasileiro.
1: Flávio Bolsonaro embarca neste fim de semana para os Estados Unidos. Segundo o senador, o objetivo da viagem é defender os interesses do Brasil e do PIX durante as discussões sobre as novas tarifas. Na próxima terça-feira, o senador participa em Washington de uma audiência pública promovida pelo escritório do representante comercial dos Estados Unidos, que vai discutir a proposta de criação das tarifas de 25% sobre os produtos brasileiros. Enquanto isso, o governo brasileiro mantém negociações com autoridades norte-americanas para tentar evitar a ampliação, a aplicação das tarifas e defender os interesses comerciais do país. Na mais recente rodada de conversas, Muniz, o governo apresentou um chamado mapa do caminho, com garantias de que as práticas adotadas pelo Brasil não criam barreiras nem prejudicam o comércio com os Estados Unidos. O Planalto, no entanto, mantém uma posição firme na defesa do PIX. Em contrapartida, sinalizou disposição para negociar outros pontos considerados prioritários pelo governo de Donald Trump. Entre as propostas apresentadas está a possibilidade de reduzir tarifas de importação em cerca de 300 linhas de produtos, como forma de avançar nas negociações e evitar a entrada em vigor das novas taxas. O cientista político José Martins avalia que a politização do tema pode dificultar as negociações entre Brasil e Estados Unidos.
3: O que acontece é que entrou um componente adicional de natureza política e o governo, ao tratar dessa questão, governo nos Estados Unidos, eu me refiro, ao tratar dessa questão com vários países, inclusive com o Brasil, o elemento político foi adicionado. Porém, a base fundamental não tem o elemento político e nem politiqueiro eleitoral de preferências específicas. Toda essa confusão que envolve o Brasil e a participação da família Bolsonaro tem por base o problema americano. E a confusão política é o que é a política, né? Sempre muito confusa, cheio de vais e vens, e esse caso não seria diferente.
1: Fato é, Muniz, que se confirmadas, as tarifas poderão afetar diversos setores da economia brasileira. Ao mesmo tempo, o tema deve seguir no centro da disputa política entre governo e oposição durante a campanha eleitoral. Volto com você.
0: Obrigado, Ana Carolina Tomé, pelas suas informações. E logo mais, depois do Repórter CBN das 5h30, eu vou conversar com o Bruno Bolognese. Ele é cientista político, professor da Universidade Federal do Paraná. E a gente vai falar um pouco sobre essa discussão toda tarifária dos Estados Unidos, os impactos disso aqui na corrida eleitoral e vários outros aspectos dessa última semana, tá? Teve toda aquela discussão pública entre Michele Bolsonaro e Flávio Bolsonaro, que levou até algumas mexidas ali no próprio, na cúpula do PL, o partido dos dois, o quanto que isso impacta a corrida eleitoral nesse momento, também as dificuldades até da chapa da esquerda para fechar

0: Fechar a chapa em alguns estados importantes, principalmente do Sudeste, além de alguns gestos que Lula fez a grupos bastante simbólicos para a eleição dele nos últimos dias. E eu vou repercutir também com ele alguns dados que o Datafolha divulgou neste sábado, dados que eu vou trazendo para vocês ao longo aqui do Show da Notícia, porque são vários dos recortes e que vão mostrando um pouco o que pensam os eleitores brasileiros agora, às vésperas da eleição de outubro. A gente vai repercutir tudo isso dessa semana política logo mais com o Bruno Bolognese, por volta das 5h35 da tarde. Então fica ligado por aqui, se você também tem alguma dúvida nesse aspecto político dos últimos dias, conta pra gente que eu tento trazer na nossa entrevista. Agora, às 5h13, a gente tá falando sobre Copa do Mundo nesses últimos dias todos. E não só a Copa do Mundo, né? Agora chegou aquele momento em que dá para juntar Copa do Mundo com férias escolares. Criançada entrou aí em férias de julho. Os pais e mães precisam se desdobrar para dar conta do recado, muitas vezes, né? Encontrar ali programação para fazer com a criançada. Muitas vezes dá para juntar essas duas coisas e aí todo mundo se diverte. A criançada vai brincando, os pais e mães vão acompanhando a Copa. Vão torcendo juntos, o Diogo Bugalho está acompanhando. Como é que está essa mistura de Copa e clima de férias no Rio de Janeiro, hein, Diogo? Boa tarde para você.
1: Boa tarde, Guilherme. Boa tarde também para você que nos ouve. E é isso, né? Com o início das férias de julho em boa parte das escolas, pais e filhos já estão fazendo planos para curtir juntos a segunda metade da Copa e também para completar o álbum de figurinhas. Nesse sábado, Guilherme, nem a chuva aqui no Rio de Janeiro desanimou as famílias que foram para um tradicional ponto de troca ali das figurinhas em frente a uma banca de jornal de Botafogo na zona sul do Rio. No local também são realizadas várias brincadeiras e concursos ali com o tema da Copa. O professor de educação física, Gustavo Quintanilha, levou o pequeno Pedro, de 9 anos, para participar das atividades hoje, já levou outras vezes, aí estava levando nesse sábado também, e conta que com as férias e o Mundial, tem pensado em uma programação para agradar o menino, inclusive vendo jogos em um clube com programação infantil. Já o Pedro não segurou a felicidade com as figurinhas raras que ele conseguiu hoje.
2: O negócio é fazer a alegria do moleque, tá felizaço hoje, já ganhou duas LEDs, que é o que ele gosta demais. E é uma diversão e sair um pouco do computador, né? Isso é uma coisa importante para a criança, chegar aqui e ter uma interação com a galera. E a gente tem visto jogo ali no Gurilândia, que tem uma animação de festa, é legal, porque a criança vai lá, joga bola e tal, depois vê o jogo. Enfim, o programa é para ele. Na realidade, a gente vê o jogo, gosta, mas é para agradar esse garoto aí.
3: E eu ganhei o Salah Bronze e lá minha mal bronze. Eu tô muito feliz. Acho que eu mais gosto.
1: Tá aí, já o Vicente Guedes, que também tem 9 anos, estava trocando figurinhas ali com o Pedro, tá confiante no Hexa, mas olha, Guilherme vai comemorar mesmo quando conseguir completar o álbum, e ele tá quase. O pai dele, o engenheiro Vitor Guedes, diz que as crianças merecem mesmo essa festa. Vamos aí ouvir os relatos dos dois.
4: Tô vendo, todos os jogos. Tô quase completando o álbum já. 12 figurinhas.
1: E aí vai comemorar quando completar?
4: Eu acho que, tipo, eu vou pedir pro meu pai fazer uma festa, alguma coisa assim.
5: A gente geralmente assiste junto lá no prédio, né? Prédio grande, a galera animada, então a gente faz churrasco, criançada brinca, a gente para pra ver o jogo, depois festa continua. Se completar o álbum, tem outra festa também. Festa pra, do título, a festa do álbum. Aproveitar, né? Mês de julho aí para as crianças, é bom que eles merecem essa pausa e se divertir. A gente vai junto.
1: Tá aí o jornaleiro Fábio Camelo, que promove esses encontros de troca de figurinhas há cerca de 15 anos, falou também da satisfação com a chegada de mais um Mundial, essa época aí, que vem de 4 em 4 anos e aí movimenta muito mais ali a banca de jornal.
6: Tem toda uma dinâmica montada para as crianças. Tem o campeonato de bafo, tem o desafio de bafo, tem a nossa arena. São duas mesas em formato de copa de futebol para a criançada poder se divertir. É, são várias, pô, brincadeiras, as crianças adoram. E, pô, não tem palavras. É uma parada que só faz quem gosta. E a gente gosta do que faz.
1: Lembrando aí, Guilherme, que essa é a maior Copa que nós já tivemos, com 44 seleções. O álbum de figurinhas também cresceu, né? Sem trocar nenhuma figurinha, na melhor das hipóteses,

0: custaria mais de R$ 1.000 para completar. Então, realmente, essa atividade aí da troca dos cromos é fundamental para os pais que estão querendo ver os filhos felizes com o álbum completinho. Volto contigo.
1: Não tem a menor chance de completar esse álbum sem fazer a troca de figurinha, imagina, senão, para quanto vai essa conta, né, Diogo? Obrigado pelas informações. Diogo Bugalho falando com a gente ao vivo, direto do Rio de Janeiro, contando sobre como os pais e mães estão fazendo aí para juntar essa Copa e o clima de férias lá no Rio de Janeiro. Conta pra gente você também, ouvinte, no WhatsApp da CBN, o 11 99911 9981. Como está sendo misturar férias com Copa do Mundo aí na sua casa? Facilitou ter esse mote da Copa para fazer alguma atividade diferente com as crianças? Ou não, às vezes a criançada quer fazer alguma coisa bem na hora do jogo que você quer acompanhar. Como é que está sendo isso por aí? Eu achei legal a ideia que um dos ouvintes aí, um dos entrevistados do Diogo comentou do prédio se reunir, todo mundo assistir junto e tal. É uma solução que pode ser legal, mistura ali todo mundo. Às vezes um pai e uma mãe que não podem participar naquele momento, pedem para um outro pai ou outra mãe acompanharem e ajudarem aí nesse período. Conta pra gente como é que tá sendo essa mistura de Copa e férias aí na sua casa também, que eu quero saber no WhatsApp da CBN. E agora, 5 horas e 19, a gente vai até Curitiba. O repórter Henrique Gílio tem mais informações pra gente, porque, como eu já mencionei, logo mais a gente tem mais uma partida, às 6 horas da tarde, pelas oitavas de final da Copa do Mundo. Paraguai e França entram em campo para definir quem avança para as quartas. E o Henrique Gílio está acompanhando a torcida da França que enfrenta o Paraguai. Como é que está o clima por aí, Henrique? Boa tarde.
2: Boa tarde, Guilherme. Boa tarde a todos. O Curitiba frio, como sempre, né? Mas o pessoal, os franceses aqui de Curitiba, estão animados para essa partida de daqui a pouco entre França e Paraguai, oitavas de final da Copa do Mundo. Inclusive, um desses dois será o adversário do Marrocos, que se classificou antes, eliminando o Canadá, no início da tarde. E os franceses começam a chegar aqui em um café localizado no centro de Curitiba, onde eles vão se reunir para acompanhar essa partida entre França e Paraguai. Mas tem brasileiro, Guilherme, por incrível que pareça, tem brasileiro torcendo para a França. Como é teu nome, meu irmão?
3: Thiago.
2: Thiago, conta pra gente. Você brasileiro, aqui de Curitiba, torcendo para a França. Por quê?
3: Olha, eu morei na França, né? 3 anos. Mas, no fundo, eu acho que só a França segura a Argentina.
2: E você acha que o Brasil não tem chance nessa Copa?
3: Cara, o Messi tá muito forte.
2: Ou é Argentina ou é França para você, então?
3: Acho que sim.
2: Teremos um repeteco da última Copa.
3: Me parece que sim.
2: E aí vai dar França esse ano.
3: Com certeza.
2: Gols de quem hoje?
3: Hoje, Mbappé e Dembélé.
2: 2-1?
3: 2-1.
2: 2-0?
3: 2-1.
2: 2-1. Mbappé e Dembélé.
3: Isso aí.
2: Certeza. Obrigado, Thiago. Esse Thiago, então, brasileiro que está aqui esperando em frente a esse café francês para torcer para a França. Mas tem francês, inclusive, trabalhando aqui neste café, o Sami. Ele é lá de Biarritz, na França. E está aqui fazendo um crepe, inclusive. Aliás, a cara está muito boa, viu, Sammy, desse crepe. Mas hoje tem França e Paraguai, oitavas da Copa do Mundo. Quem vai ganhar o jogo hoje, Sammy? Seja bem-vindo.
4: Hoje eu acho que França vai ganhar. Eu espero que França.
2: Quanto? Quanto placar hoje?
4: É 2-1.
2: 2-1.
4: Sim.
2: Gols do Mbappé?
4: Certeza. Talvez uma de Mbappé.
2: Um de
4: ou talvez dois.
2: Dois de Mbappé. Beleza. Obrigado, Sami. Tá bonito o crepe aí. Esse é o clima. Esse é o clima aqui, meu caro Guilherme. Os franceses chegando aqui neste café no centro de Curitiba para acompanhar essa partida entre França e Paraguai. Mas não vai ser fácil, né? O Paraguai eliminou a Alemanha. Quem sabe não apronta hoje para cima da França também e garante uma vaga. Amigo, você é brasileiro ou francês?
5: Cipriano.
2: E aí, quanto vai dar o jogo hoje? Vai nada para essa partida?
5: Ah, não acredito.
2: França, quanto ganha hoje?
5: Ah, 3-0.
2: 3-0.
5: 3-0.
2: Beleza. Beleza. Obrigado. Esse é o clima. Os franceses começam a chegar aqui, estão começando a se organizar, Guilherme, para acompanhar essa partida entre França e Paraguai pela Copa do Mundo de 2026.
1: E o seu palpite, Henrique? Vai ser quanto o placar hoje?
2: Ah, vai dar França, né, Guilherme? 2-0, fora o baile. Acho que o Paraguai não repete a dose que fez contra a Alemanha

0: na 16ª de final, podemos dizer assim.
1: É isso, eu tô na mesma. Também acho que vai dar a França. Eu fui um pouco mais comedido, viu? No bolão aqui da firma eu coloquei 1-0. Mas talvez tenham mais gols aí, pelo que tá todo mundo dizendo. Só o meu termômetro que tá um pouco mais fraco. Obrigado, Henrique, pelas suas informações. Descola um crepe aí também. Aproveita aí agora que a gente vai encerrar a conversa com você. Come um crepe também, combinado?
0: Beleza, combinado, Guilherme. Grande abraço.
1: Valeu, bom trabalho por aí. Um abraço. Muito bem, e você, ouvinte, conta pra gente qual é seu palpite pro jogo que começa logo mais às 6 horas da tarde. Vai ficar em quanto o placar? Quem é que avança pras quartas? Quero saber por aqui também. Manda no 11 99911 9981. Aproveita porque a gente vai ter 3 minutinhos de notícias da sua região. Aproveita esse tempo para mandar sua mensagem aqui. Logo mais a gente volta.
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3: Quem passa pela escadaria Celaron, no centro do Rio, um dos principais cartões postais da cidade, começa a ver mudanças. A prefeitura começou uma série de obras na área do recém-criado Distrito de Arte e Cultura da Lapa, com foco no incentivo ao turismo, à cultura e ao comércio local. Entre as novidades está a criação do Boulevard Celaron, com a revitalização do entorno da escadaria, onde o artista chileno Jorge Celaron fez a obra mais famosa. Além disso, um memorial em homenagem ao pintor será criado. A turista Denise Almeida acredita que as mudanças podem tornar o passeio mais agradável.
4: É maravilhoso ter a revitalização, porque ajuda a caminhar dos pedestres, ajuda a gente a estar circulando melhor e evita o transtorno até para os guias que traz os turistas, né? A rua fica mais livre para poder os pedestres estar caminhando.
5: Você voltaria? Você se sentiria mais à vontade, mais segura de retornar aqui e visitar?
4: Olha, eu vou retornar sim, porque eu preciso explorar mais o Rio de Janeiro.
3: Em frente à escadaria, a calçada da rua Joaquim Silva será alargada. Já na rua Visconde de Maranguape, será criada uma baia para embarque e desembarque de ônibus e vans de turismo. E a rua Teotônio Regadas vai dar prioridade para quem anda a pé, com a pista elevada no mesmo nível das calçadas, facilitando a acessibilidade. Apesar das melhorias, a sensação de insegurança ainda é um problema a ser combatido, como aponta o vendedor.

0: Isso aqui é precária, né? Se fizer tudo que for fazer e não tiver uma segurança, não vai adiantar em nada. E controlar também acesso dos pedintes, que é horrível. É, deixa os turistas assustados. Eles chegam de uma forma pedindo, mas daqui a pouco o turista se nega, eles ficam agressivos, xingam, querem agredir.
1: As obras são avaliadas em cerca de R$1.700.000. A escadaria Selarón recebe mais de 1,5 milhão de visitantes por ano e é a terceira atração turística mais visitada da cidade, atrás só do Cristo Redentor e do Pão de Açúcar. Reportagem Ana Paula Jaume.
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3: Agora, 5 horas e 27 minutos, a gente tem mais informações lá do Rio de Janeiro com o Diogo Bugalho, mas agora o noticiário mais policial e judicial aqui no nosso país. Diga lá, Diogo.
4: Guilherme, a Justiça do Estado do Rio autorizou a quebra de sigilo de um celular apreendido na cela do ex-vereador Jairo Souza Santos Júnior, o Jairinho, condenado pela morte do menino Henri Borel. A extração dos dados vai ser feita pela Divisão Especial de Inteligência Cibernética do Ministério Público do Rio, que pediu essa quebra de sigilo. Esse celular foi apreendido pela Polícia Penal na cela de Jairinho, no presídio onde ele está escondido, onde ele está preso, na verdade, no complexo de Jericinó, na quarta-feira. O aparelho é que estava escondido entre livros dentro da cela do Jairinho. A decisão sobre a quebra do sigilo é da juíza Elizabeth Machado Louro, a mesma que presidiu o júri que condenou o ex-vereador. O Ministério Público diz que a extração da íntegra desses dados é relevante para apurar a possível influência de Jairinho sobre outras figuras relevantes para o caso, mesmo ele estando preso. O MP alerta ainda sobre a relevância do conteúdo para análise dos recursos, uma vez que a defesa de Jairinho pede a anulação do julgamento como um todo. Em 4 de junho, a gente lembra, ele foi condenado a 43 anos de prisão pela tortura e morte do menino Henrique, na época era enteado dele, caso que aconteceu em março de 2021. Guilherme.
3: Obrigado, Diogo Bugalho, pelas suas informações. Ó, tem bastante ouvinte participando aqui. Eu pedi as mensagens lá no 11 99911 9981. Perguntei como é que o pessoal tá fazendo para assistir, acompanhar os jogos da Copa do Mundo e também o placar pro jogo que começa logo mais às 6 horas entre Paraguai e França. Vou ler algumas das mensagens, depois eu trago outras participações. O Murari falou que vai ser 3-1. 3 da França pela qualidade do futebol e 1 para o Paraguai pela raça do time. Gostei. Tem ali um chorinho para o Paraguai. Não vai sair dessa partida sem nenhum gol para comemorar. O Israel aqui de São Paulo. 3-2 para o Paraguai. Ó, primeiro que está dizendo que Paraguai tem uma chance um pouco maior. E se depender? É uma zebra, né? O Adriano está falando. Se for Paraguai mesmo, vai ser zebra. Eles estão indo bem, mas pegar a França aí e conseguir bater a França é difícil. E o Fábio de Valinhos, aqui no interior de São Paulo, se depender dele, vai ser um jogo de fortes emoções, 2-2. E aí a gente fecharia com os pênaltis, no final das contas, ó, será? Seria animado, emocionante. O Paulinho escreveu pra gente aqui de São Mateus, em São Paulo, falando que acompanha todos os jogos. Um olho na mãe, que ele tem cuidado, e o outro na Copa do Mundo. Mandou um abraço aqui pra gente, valeu, bons cuidados aí com a sua mãe. E boas partidas também da Copa. E o Manuel Donizete, lá de Blumenau, escreveu que amanhã, eu perguntei como é que o pessoal vai assistir o jogo do Brasil. Se em casa com os amigos, se trabalhando, se sozinho e tal. Ele escreveu que amanhã vai trabalhar e vai acompanhar o jogo ouvindo aqui pela CBN. Brasil. Faz muito bem, viu, Manuel? Vamos ter a transmissão completa aqui do jogo do Brasil contra a Noruega. Ou melhor, da vitória do Brasil contra a Noruega. Tenho certeza que vai ser vitória da nossa seleção. Agora é 5h30, vamos para o Repórter CBN.
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0: Sábado 4 de julho de 2026. O número de mortos provocado pelos terremotos da Venezuela subiu para 2.954, enquanto o total de feridos passa de 16 mil. O Serviço Geológico dos Estados Unidos estima que o número final de mortos ultrapasse o patamar de 10 mil. Autoridades venezuelanas e equipes de apoio estrangeiras seguem à procura de pessoas soterradas nos escombros das regiões atingidas. O ministro da Fazenda, Dario Durigan, negou que decisões do governo federal sejam a principal causa dos juros elevados no país. Ele afirmou ao portal de notícias G1 que a equipe econômica fará um ajuste nas contas públicas nos próximos anos para cumprir as metas fiscais. Para Durigan, os juros altos são o gargalo da economia brasileira e o fator que prejudica os investimentos do setor privado e pressiona a dívida pública brasileira. Atualmente, a dívida representa 81% do produto interno bruto, o patamar é um patamar considerado alto para países emergentes. André Hakimi Antonelli conquistou a pole position para o GP da Grã-Bretanha de Fórmula 1. O piloto da Mercedes larga à frente das Ferraris de Charles Leclerc e Lewis Hamilton nesse domingo em Silverstone. O brasileiro Gabriel Bortoleto ficou em 11º na classificação e larga fora do top 10. No horário de Brasília, 5 horas e 32 minutos.
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0: A gente fala agora um pouco mais sobre a semana política aqui no nosso país, uma semana que foi agitada, como todas tendem a ser daqui para frente, com a aproximação das eleições do mês de outubro. E essa semana foi marcada por alguns fatos importantes, vou até relembrar aqui para vocês, antes da gente seguir para uma entrevista, entendendo um pouco mais cada um desses pontos. A gente teve novos desdobramentos daquela discussão pública entre Michele e Flávio Bolsonaro, teve definição do vice de Ronaldo Caiado, no caso o escolhido foi Gilberto Kassab, presidente do próprio partido de Caiado, o PSD. Também teve um pouco mais de costura de Lula pelas chapas da esquerda e nesse sábado o Datafolha divulgou uma série de pesquisas mostrando um pouco mais da opinião, do perfil dos eleitores brasileiros às vésperas da eleição. São opiniões que podem, evidentemente, influenciar a escolha do voto logo mais em outubro. Então, sobre tudo isso, eu vou conversar agora com o Bruno Bolognese. Ele é cientista político, professor da Universidade Federal do Paraná. Professor, muito boa tarde, muito obrigado pela sua participação aqui na CBN.
1: Boa tarde, Guilherme, boa tarde, ouvintes. Eu que agradeço o convite.
0: Bom, professor, eu mencionei aí essa rodada de pesquisas do Datafolha que saiu hoje, com vários recortes. Eu vou trazer alguns desses destaques, só para a gente poder começar essa conversa, porque eu acho que esses recortes acabam dando um pouco o tom do que a gente pode esperar para a corrida eleitoral e também jogam luz aí para a gente poder analisar os últimos episódios da política aqui no Brasil. Então, um dos pontos é que os brasileiros, a identificação dos brasileiros no espectro político voltou a pender ali para a direita. 44% dos brasileiros se dizem de direita ou de centro-direita, enquanto 39% se dizem de esquerda ou de centro-esquerda, sendo que 17% estão ali no centro. Isso representa uma inversão em relação aos anos da gestão Bolsonaro, quando lá em 2022 a esquerda tinha 49% e a direita 34%. É também a primeira vez desde 2014 que a direita aparece à frente. Como que o senhor vê esses dados, professor? É relativamente normal que a população tenha esse comportamento, de certa forma, pendular? Ou isso diz alguma coisa sobre os últimos anos políticos e o que esperar da campanha eleitoral aí para os próximos meses?
1: Olha, não é muito incomum que a gente tenha esse movimento pendular, até porque as pessoas mudam, né? As pessoas envelhecem, as pessoas morrem e tal, e outras questões políticas vão aparecendo, mas eu acho que o que chama atenção nessa inversão é, de fato, a associação que existe com isso, com níveis de baixa aprovação do governo, né? Então, quando você tem um governo de direita e é mal aprovado, você tende as pessoas a fazerem uma certa oposição e se identificarem mais com a esquerda. Por outro lado, como é o caso agora, que a gente tem um governo de

0: esquerda e com uma aprovação que não está lá grandes coisas, você tende a ter uma oposição formada entre a população, então a população tende a pender um pouco para a oposição e tende a se identificar mais com a direita. Né? Então, essa identificação da população no atacado, ela é difícil de medir, né? Eu sei que o Datafolha tenta, outros institutos de pesquisa também tentam, mas ela é complicada porque as pessoas tendem a usar uma referência e normalmente essa referência é o governo federal, né? Então, você tem essa flutuação que é comum.
1: É até curioso, né, professor? Porque apesar dessa associação que a população faz aí no espectro político, quando a gente olha para as principais pesquisas eleitorais, Lula ainda aparece à frente nessas pesquisas de intenção de voto, ainda que por uma margem pequena, né? Se a eleição fosse hoje, seria uma disputa muito apertada. O que que explica isso? Por que que tem esse descompasso entre a identificação ideológica e a intenção de voto, ou até algo que ainda deve ser maturado um pouco melhor até a aproximação das eleições?
0: Tá, são duas coisas, tá, Guilherme? Então, a primeira é assim: não há no país um sistema eleitoral, um sistema partidário que consiga canalizar e transformar a percepção social em política de Estado, em política pública. Né? O Brasil é muito fluido, o sistema partidário não consegue estruturar as preferências, então o eleitor fica um pouco órfão. Né? Então é diferente, por exemplo, se você pegar a Alemanha. Você tem lá cinco, seis posições ideológicas na sociedade e cinco, seis partidos que correspondem a essas posições. Então essa mecânica entre o que as pessoas percebem e o que o sistema político entrega, no Brasil tem um fosso entre uma coisa e outra, né? Então a gente não tem um sistema eleitoral, um sistema partidário que faz essa tradução de forma mecânica ou em forma de espelho. O segundo ponto, que é esse sim, é o mais importante, que todas as pesquisas, inclusive essa Datafolha, hoje de manhã eu estava criticando com os colegas, é que tem voto útil, né? Então, assim, por mais que a pessoa seja de direita, ela não necessariamente é bolsonarista. Então, uma pessoa que se identifica como conservadora e não vota no Flávio Bolsonaro, não vota no Lula porque ela se identifica com Lula. Ela vota no Lula porque ela não se identifica com Flávio. Então, o voto útil é o que explica esse comportamento que a gente vê. Né? Então, assim, uma maioria da população de direita e um presidente de esquerda à frente. Mas isso não quer dizer que as pessoas estão votando no Lula porque são de esquerda. Elas estão votando no Lula porque não gostam do Flávio Bolsonaro, ou porque é uma opção ruim. Então, esse modelo plebiscitário da eleição para o Executivo Nacional cria um cálculo eleitoral que ele simplesmente viola essas disposições ideológicas.
1: Que é aquela famosa disputa de rejeições, né, professor? Quando a gente pega, inclusive, essas mesmas pesquisas que eu mencionei de intenção de voto, Flávio Bolsonaro de fato tem uma rejeição, ainda que muito próxima da de Lula, mas uma rejeição que tende a ser um pouco maior do que a de Lula, o que confirma exatamente isso que o senhor está dizendo. Nessa disputa, ainda que a pessoa tenha algumas preferências ideológicas, ao ver estes dois candidatos, por rejeitar mais o candidato da direita, por outros motivos, que não por ser da direita, ele acaba optando pelo outro candidato. Vai em linha com isso que o senhor está falando, né?
0: Exatamente, essa ideia, né? A ideia de que você não tem um voto de preferência, você tem um voto de não preferência, né? Então, se assim, eu não gosto de alguém, logo eu voto no outro. E tem uma coisa, um fenômeno adjacente aí, Guilherme, que eu acho que vale a pena falar, é que o lulismo, ele é muito maior do ponto de vista programático, do ponto de vista carismático, do que ideologia, do que partido, né? Eu tenho certeza que se fosse outro candidato, se fosse Fernando Haddad, se fosse o Jacques Wagner, se fosse um outro candidato de esquerda, que não do PT, não teria esse voto tão marcado pela rejeição, né? Você teria um voto mais matizado e tal. Então, o lulismo abarca gente que é conservadora, gente que é de direita, abarca empresário, abarca evangélico, uma parcela pequena, mas abarca. Muitos católicos votam no Lula, né? Então, você tem muita gente que é de direita que efetivamente acaba votando no Lula por falta de opção. E o sistema político induz a esse comportamento.
1: Tem
0: Tá?
1: até.
0: Aliás, o sistema político de dois turnos é feito para isso. É feito para induzir o comportamento.
1: Tem até outros dados, né, do Datafolha de hoje que acho que trazem um pouco mais de contexto para essa discussão. Porque 50% dos brasileiros se dizem a favor de pagar menos impostos para contratar serviços particulares de saúde e educação. 65%

0: Todos os brasileiros dizem que quanto menos eles puderem depender do governo, melhor vai ser a própria vida deles. Também teve uma mudança aí no percentual de pessoas que consideram que a pobreza, ela é motivada por preguiça, ela é causada por preguiça. Esse índice subiu
1: Sim.
0: agora para 40%. Além disso, aumentou também a quantidade de pessoas que acham que menores infratores sejam punidos como adultos e diminuiu a aceitação da homossexualidade, ainda que seja uma larga maioria, foi de 79% para 72%. São pautas que quando a gente tenta associar com esse espectro político que a gente está falando, professor, mostram, reforçam essa ideia da população indo para centro-direita ou para a direita. E você estava falando, né? Olha, a campanha de Lula, ela consegue, ainda que seja uma campanha de esquerda, abarcar outros segmentos da sociedade. Mas eu queria te perguntar também um pouco no caminho contrário. Vai ser preciso, com base nesses dados, o quanto que esses dados mostram que a campanha lulista vai ter que fazer algum tipo de moderação, algum tipo de concessão em pautas, em opiniões, para tentar conquistar os poucos votos que ainda estão em disputa nesse ano, porque as pesquisas mostram ali que muita gente já está definida, tem poucos os votos que estão em disputa. Vendo esses números, te parece que é isso? A campanha de Lula vai ter que fazer algumas concessões em prol desses votos, ou não é muito por aí que a campanha de Lula deve rumar?
1: Tá, então deixa eu te falar duas coisas. Primeiro, eu sei que o Datafolha é um instituto super sério, confio no Datafolha, não tenho dúvidas sobre a seriedade, mas essas perguntas que eles fizeram sobre conteúdo de valores tão ruins. Tá? Então, essas perguntas sobre impostos, por exemplo, são bem ruins, porque as pessoas, na medida em que imposto funciona, as pessoas tendem a aprovar. Então, não é a questão nem é pagar muito, né? Mas é tipo os países escandinavos e nórdicos. A exigência lá é super alta. O imposto sobre a renda das pessoas também é super alto. Mas funciona, então a pessoa aceita pagar imposto. Então tem um mediador nesse meio aí que o Datafolha podia ter feito umas perguntas um pouco melhores. Agora, eu acho que não tem que fazer, o PT não vai fazer essa concessão, e não está tão preocupado em fazer essa concessão, por dois motivos. Quem tem Vorkaro e Michele não precisa estar preocupado em fazer essa concessão. Então, eu acho que numa situação normal, que você tivesse um candidato forte, um candidato tentando pressionar o governo a ter uma disposição eleitoral mais ativa, uma campanha mais intensa, eu acho que essa concessão é natural. Mas enquanto a gente tiver um candidato de oposição que está sendo enfraquecido dentro de casa, né, então, pelo escândalo do Vorkaro, o impacto grande, a gente viu, as pesquisas mostraram. Provavelmente o escândalo com a Michelle do vídeo que ela gravou deve ter um impacto principalmente sobre mulheres evangélicas. Então, eu tenho a impressão que o PT não vai, ou o lulismo como um todo, não vai precisar fazer tantas concessões quanto esses dados, né, de uma população mais à direita mostram, né? Agora, na medida em que o Flávio se crescer e quando crescer, aí talvez o lulismo precise fazer de fato, uma moderação, mas por enquanto, com o candidato à oposição apanhando e perdendo voto todo dia, aí eu acho que eles realmente não devem fazer concessão, pelo menos publicamente.
0: Eu ia entrar nessa questão aí, olhando para alguns episódios da Semana Política, eu ia entrar nessa briga entre Flávio e Michele para entender como é que o senhor está vendo as consequências disso na prática. Então, só relembrando para o nosso ouvinte, né? Depois do vídeo que a Michele divulgou, da tentativa de Flávio de também publicar um vídeo fazendo gestos a ela, não houve uma paz, nem tem sinais aí de arrefecimento nessa briga. Michele Bolsonaro deixou o comando do PL Mulher depois dessa discussão. Tá até fazendo algumas. O PL decidiu extinguir o PL Mulher e ela tá fazendo gestos de que pode cogitar não concorrer mais ao Senado pelo Distrito Federal, uma vitória que era dada quase como certa para ela por lá. E também não está sinalizando que vai embarcar na campanha de Flávio ou até atirar mais, porque ela, em determinado trecho ali do vídeo, diz que por enquanto eram aquelas as coisas que ela tinha para trazer a público. Para além do caso da Michelle, né, professor, teve logo depois o Paulo Figueiredo, aliado de primeira hora de Flávio Bolsonaro, que fez um ataque completamente gratuito e preconceituoso, evidentemente, às mulheres, dizendo que mulher não sabe votar, que só sabe votar quando é casada e daí para frente. Quanto que tudo isso de fato prejudica a campanha de Flávio Bolsonaro, pensando nisso tudo que a gente está falando, na visão que o brasileiro tem sobre essas discussões todas da sociedade, e até no público que Flávio Bolsonaro está buscando. Estou falando isso porque a gente sabe que, evidentemente, mulheres e os evangélicos são um grupo importante.

0: Por outro lado, a gente vê Paulo Figueiredo tentando falar ali com o núcleo duro do bolsonarismo, que, infelizmente, boa parte dos apoiadores ali de Flávio Bolsonaro de fato pensam isso que Paulo Figueiredo tá externalizando. Como é que o senhor entende os danos para a campanha de Flávio Bolsonaro depois de tudo isso que aconteceu, que eu recuperei por aqui? Quem mais ganhou e quem mais perdeu nessa disputa entre Flávio e Michele?
1: Eu tenho a impressão que o Flávio mais perdeu do que ganhou. E vou falar por quê. Primeiro, assim, o Paulo Figueiredo reforçar o estereótipo da direita radical, né, é a mesma coisa do PT pedir voto na universidade. Você está pedindo voto para quem já vota em você, né? Você não tem que converter ninguém, você não tem que mudar o voto de ninguém, você não tem que convencer ninguém a votar no Flávio Bolsonaro. Então, é chover no molhado. Por outro lado, o eleitor mais frágil, o perfil mais frágil do bolsonarismo, são exatamente as mulheres, né? E as mulheres evangélicas, elas têm um papel central não só na estrutura de valores do bolsonarismo, mas elas têm um papel central na estrutura familiar, né? Boa parte delas é chefe de família, boa parte delas é periférica, é gente pobre, trabalhadora. Então, assim, é gente que de fato vota motivada por necessidades imediatas, né? O que é a maior parte do Brasil, a maior parte do mundo. Então, na medida em que esse pessoal não vê uma sinalização concreta de uma política pública, de uma posição pública, desculpem, para você mudar de posição é muito rápido, né? Ninguém, ainda que você tenha esse voto mais ideológico dos homens bolsonaristas, mais radicais, a mulher chefe de família está preocupada com a educação do filho, né? Então, na medida em que isso estiver ameaçado, ela vai mudar de voto sem problema. E a Michelle, gostemos ou não da Michelle, ela é uma líder carismática, ela fala bem, ela fez um ataque ao Flávio Bolsonaro que parece que foi muito mais bem recebido do que a resposta do Flávio ou a resposta do Paulo Figueiredo. Então, eu tenho a impressão que no atacado, perder esse núcleo, aí você perde mais do que só as eleitoras da eventuais de uma candidatura da Michelle. Você perde um segmento grande que pode impactar o sucesso eleitoral do Flávio. Então, no frigir dos ovos, tem a impressão que esse pessoal pode sim impactar o resultado da eleição, e não ter exatamente por votar no Lula, mas só por deixar de votar no Flávio. Pode migrar para o Caiado, pode deixar de votar, podem não comparecer, né? E isso tem, a gente sabe que tem impacto, no resultado final.
0: Enquanto o senhor falava, eu me lembrei da campanha de 2022. Eu cobri um dos atos de Bolsonaro aqui na capital paulista, numa igreja evangélica bastante importante aqui da Zona Leste de São Paulo, e a Michelle Bolsonaro estava presente ali junto dele. É impressionante como é ela quem dialoga de fato ali com a comunidade evangélica, pelo menos com aquela comunidade evangélica que a gente estava acompanhando, porque a gente sabe que também existe uma variação bastante grande, né? A gente não pode juntar todo mundo num
1: Claro.
0: balaio só, mas me impressionou de fato isso. Ela quem ali tinha um diálogo direto com aquela comunidade que eu estava acompanhando, indo aí em linha com o que o senhor está trazendo. Agora, vamos falar sobre os outros candidatos. O senhor mencionou, por exemplo, Ronaldo Caiado. É curioso, né? Porque a gente falou sobre a rejeição dos dois principais candidatos, a gente falou sobre a população brasileira indo mais para a direita, mas ainda assim não votando no principal candidato da direita, e os outros candidatos de direita, porque a gente tem Lula ali e vários outros candidatos de centro ou mais para a direita ou extrema direita, e eles não conseguem furar essa bolha, né, professor? Um desses candidatos que eu queria trazer aqui para a conversa é exatamente o Ronaldo Caiado, do PSD, que anunciou o vice. Só que o vice é o próprio presidente do partido dele, o Gilberto Kassab. Então a gente vai ter ali uma chapa puro sangue, que é algo um pouco incomum. Queria saber como é que o senhor entendeu esse gesto e o que esperar aí dessa decisão do partido PSD de ter uma chapa puro sangue.
1: Eu acho que o PSD, de fato, é o novo PMDB, né? Assim, a candidatura deles, eles sabem que é uma candidatura com pouquíssima chance, ainda que tenha dois nomes fortíssimos, né? A aprovação do Caiado no estado que ele governa é gigantesca, né? É um governo com uma aprovação enorme. Ele é uma figura conhecida nacionalmente. O Gilberto Kassab, dono do partido, também muito conhecido nacionalmente. Mas eu acho que está todo mundo jogando para saber qual ministério vai sobrar no final, né? Então eu acho que a chapa está montada para isso. está montada para Ministério Grande, né? Vamos pegar aí Ministério da Fazenda, Ministério Planejamento. Então, acho que essa é a intenção, inclusive, de colocar o Kassab como vice, né? Então, é amealhar força para o segundo turno, saber quem vai para o segundo turno com mais chance de ganhar. É para onde o PSD deve ir, como sempre faz, e é o partido que deve definir aí a governabilidade do Brasil, né? Então, na medida em que o PSD tiver ministérios, vai ter uma bancada expressiva, tanto no Senado quanto na Câmara, e vai fazer parte do governo ou não, né? Então, eu acho
0: Independentemente
1: que
0: do governo que for vitorioso, é isso que o senhor está dizendo?
1: é,
0: Seja
1: não,
0: Flávio ou
1: exato.
0: seja Lula, eles estão
1: O
0: posicionados para
1: PSD
0: fazerem
1: será
0: parte.
1: governo. Exato. Então, eu acho que é o novo MDB, é o grande partido invertebrado do Brasil, ou partido à disposição, né? Então, é o partido, essa chapa, ela é um ensaio para um segundo turno e para abocanhar grandes fatias de ministérios e grandes fatias de posições em qualquer que seja o governo,
0: Porque é
1: né?
0: curioso. Não, diga, diga.
1: Então, é só para finalizar, assim, que eu acho que nem eles acreditam na própria vitória. Eles sabem que isso é um ensaio para o governo a partir do ano que vem.
0: É curioso, né? Porque o PSD e principalmente o Kassab sempre foram vistos como um partido e um líder político muito habilidosos em fazer aliança, né, professor? Então, em algum momento,
1: Sim.
0: poderia ter sido imaginado, e foi imaginado que, por exemplo, eles poderiam vir com uma aliança com Romeu Zema, do Novo, o ex-governador de Minas Gerais, que também é pré-candidato nessas eleições, ou fazer algum outro tipo de composição, eventualmente até com Flávio Bolsonaro, como um candidato, Caiado, como um candidato a vice dele. Ou seja, se viu no PSD e no Caiado essa. Mais uma vez, essa figura de conseguir fazer grandes alianças. Agora eles fizeram, pelo menos neste momento, o oposto. Em vez de fazer uma aliança agora, se fecha no próprio partido para lá para frente fazer aliança com quem quer que vença. É mais ou menos esse o gesto, o movimento que o senhor está traduzindo aqui para a gente.
1: É, na verdade, eu acho que o gesto deles é pró-liberdade, vamos falar assim. Eles se fecharam no próprio partido para poder fechar com quem for no próximo governo. Então, imagina que o vice do Caiado não fosse o Kassab, fosse o Zema. O Zema ia ficar no governo Lula? Não ia,
0: Não.
1: né? Então, com o Kassab, ele vai estar no governo Lula? Nossa, abraçado, né? Vai estar no governo Flávio Bolsonaro? Também abraçado. Então, eu acho que essa escolha, na verdade, é uma escolha de preservação de liberdade, é a preservação de liberdade de manobra, né? Então, assim, na medida em que você tem só o PSD, você tem autonomia para saber quem que vai, quem não vai, quem você indica, quem não indica, né? E não vamos esquecer dos fundos partidários eleitorais vultuosos que o PSD tem direito e que não vai precisar dividir com ninguém, né?
0: Sim, e
1: Então, acho que nesse sentido é uma escolha de liberdade de manobra, não uma escolha de restrição.
0: Vale o contexto aqui também para os nossos ouvintes, lembrando que o PSD tem ministérios no governo Lula, né? Teve ali essa participação importante, enquanto o Kassab ocupou por muito tempo, saiu agora há pouco, ocupou um cargo muito estratégico da cúpula do governo Tarcísio de Freitas, que é de oposição a Lula. Então, isso mostra esse movimento que o senhor está traduzindo aqui para a gente de ter um pé em cada canoa. Ele conseguiu, nesses últimos anos todos, fazer parte do governo Lula em ministérios muito expressivos e muito importantes, ao mesmo tempo em que também estava na cúpula do governo Tarcísio de Freitas, ainda que a relação deles tenha ficado um pouco chamuscada na reta final dessa parceria, né?
1: É, eu acho que é importante, até porque o governo Tarcísio é um governo do Partido Republicano, né? Então, assim, a relação do Kassab é sempre com muitos partidos, muitos governadores, e o Kassab vem com isso desde sempre, né? O Kassab fundou o PSD como uma dissidência do PFL para entrar na coalizão do governo Dilma, né? Então, é um partido fadado a isso, né? Eles não têm outra alternativa a não ser um partido fisiológico que vai estar sempre aí ocupando o cargo. É um partido que tem uma preocupação só, né? Ocupar cargo no Estado. E o Kassab, para fazer isso, realmente é um político muito habilidoso.
0: Bom, para a gente fechar aqui nossa conversa, não dá para a gente falar dessa semana política sem abordar a questão do Pix e o posicionamento de Flávio Bolsonaro a respeito da tentativa do governo dos Estados Unidos de sancionar o país, o Brasil, por causa do Pix, né? Os Estados Unidos dizem que o Pix gera um prejuízo para empresas norte-americanas, tem toda aquela discussão na seara econômica por lá, e Flávio veio a público defender que qualquer taxação contra o Brasil, qualquer sanção contra o Brasil só aconteça depois da eleição, porque isso estaria prejudicando a campanha eleitoral.

0: eleitoral dele, propôs que o PIX, que os Estados Unidos não faça ali uma relação do PIX com sistemas, barrar o PIX com sistemas não ocidentais, diz que vai para os Estados Unidos para defender o PIX. Essa é mais uma discussão que está acontecendo nesse momento na campanha política, que Flávio tem tentado entrar nessa discussão, mas não está conseguindo encontrar uma embocadura que consiga defender ali a própria campanha dele ou reverter positivamente para ele próprio, né? Como é que o senhor está vendo essa discussão e os rumos dela na campanha que ainda nem começou, professor?
1: Então, tem um ditado popular bom, né? Que é aquela coisa de passarinho que voa com morcego, acorda de ponta cabeça. E eu acho que a casa do Flávio é isso. Então, assim, não tinha que estar nada lá falando com o Trump, sabe? Eu sei que isso sinaliza para a base dele, mas para o eleitor médio brasileiro, você está aliado ao Trump, você não está tá lá assinando cartinha, tirando foto com o Trump, isso não importa nada. As pessoas estão preocupadas, têm 14 mil problemas para resolver no Brasil. É um problema atrás do outro, corrupção, segurança, saúde, educação, e a pessoa está lá fazendo esse tipo de aliança transatlântica, sabe-se lá por quê. O ponto é que toda vez que ele faz alguma coisa dessa, o tiro sai pela culatra. Né? Então ele vai lá, não só ele, né? Ele, o irmão dele, vão lá, fazem um acordo com o Trump, não, vamos fazer um tarifaço, e aí vem o tarifaço, todo mundo fica revoltado e eles saem queimados. Aí agora o governo Trump vai lá, fala que vai acabar com o Pix, ele vai fazer essa posição meio, não sei se vou para um lado, vou para outro, defendo os Estados Unidos, não defendo, taxa o Pix, mas só depois que eu ganhar a eleição. Então tudo isso pega muito mal. Né? Tudo isso pega assim como se você estivesse trabalhando contra o país mesmo. Né? Então o Pix é um sistema que nem é de governo algum, é um sistema da burocracia do Banco Central, que o sistema de informação do bancário do Brasil é dos mais avançados do mundo. É um sistema que funciona super bem. O Pix é um troço super bacana, que todo mundo aprova, tem prejudicado as operadoras americanas de cartão de crédito, e aí a pessoa vai jogar contra isso, não, deixa eu ganhar a eleição primeiro para depois a gente ver se a gente dá dinheiro pro Master e pra Visa. Realmente eu não consigo entender, assim, me falta malícia para entender o que passa na cabeça dos irmãos Bolsonaro para fazer esse tipo de cálculo. Mas não me parece que seja algo que tenha qualquer lucro, qualquer dividendo político para eles no médio ou no longo prazo.
0: Muito bem, isso que a campanha nem começou, hein? A gente está só na pré-campanha, então ainda vai ter muito desdobramento de tudo isso para a gente ir acompanhando e analisando aqui. Por enquanto, eu quero agradecer o Bruno Bolognese, cientista político, professor da Universidade Federal do Paraná. Obrigado, professor, pelas suas opiniões aqui, pelas suas análises dessa semana na política e até uma próxima.
1: Imagina, Guilherme, eu que agradeço o convite mais uma vez, boa noite para você e para todo mundo.
0: Boa noite, até mais. Vamos para as informações do Repórter CBN, depois você fica com mais 3 minutinhos de notícias da sua região e o Show da Notícia volta logo em seguida.
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sábado 4 de julho de 2026. O calor extremo marca o clima na região do Lincoln Financial Field, na Filadélfia, onde França e Paraguai se enfrentam pelas oitavas de final da Copa do Mundo. Os termômetros marcam 38 graus, mas a sensação térmica passa dos 40. Também há risco de chuva e o jogo pode ser interrompido em caso de tempestade com raios. Mais cedo, o Marrocos venceu o Canadá por 3-0 e garantiu a vaga nas quartas de final. Os gols foram marcados por Ounaí e Rahim, todos no segundo tempo. A equipe marroquina vai enfrentar o vencedor de Paraguai e França na próxima fase. A ex-primeira-dama Michelle Bolsonaro reagiu às críticas de aliados após elogiar um programa do governo Lula voltado à educação bilíngue de surdos. Ela afirmou que a defesa das pessoas com deficiência está acima de ideologias e disse que a política foi elaborada durante o governo Bolsonaro. Michelle atribuiu o atraso na implementação a uma ação judicial e lamentou que o programa só tenha sido lançado na gestão atual. E o Papa Leão

0: 2014, visitou a ilha de Lampedusa, a principal porta de entrada de imigrantes na Europa, para homenagear as vítimas que morreram na travessia do Mediterrâneo. O pontífice conversou com migrantes, celebrou uma missa e defendeu o acolhimento e a proteção de pessoas em situação de vulnerabilidade. Durante a visita, também reforçou em mensagem aos Estados Unidos que receber imigrantes com compaixão é um reconhecimento da dignidade humana. No horário de Brasília, 6 horas e 1 minuto.
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0: 6:02 agora. Muito boa noite para você. Eu sou Diogo Bugalho, te atualizo nos próximos blocos de noticiário local com as informações do Rio de Janeiro, tudo o que acontece aqui no nosso estado, tudo o que você precisa saber para passar bem essa noite também, o seu domingo, começar bem a semana que vem. Já vou falando sobre o tempo. Sábado termina com céu nublado, encoberto, possibilidade de chuva. As informações aí do sistema Alerta Rio dão conta também de que os ventos devem ficar fracos a moderados e chuva fraca, ocasionalmente moderada, isolada, deve acontecer aí, passando a chuva fraca também ao longo da noite. Vamos ter temperaturas em declínio. Hoje a mínima deve ficar na casa dos 17 graus. Amanhã, domingo, o céu vai ficar predominantemente nublado e não há previsão de chuva. Os ventos vão ficar fracos a moderados. Segunda-feira tem redução da nebulosidade, sem previsão de chuva também. Na terça já voltamos a ter um céu mais nublado, aí um fim de semana com um tempo mais fechado. Para quem gosta de curtir praia, provavelmente fica difícil, não vai dar, mas a gente lembra que amanhã também é dia de jogo do Brasil, Brasil contra Noruega. Acho que as atenções vão estar voltadas aí pro futebol. A gente logo mais volta a falar também de toda a movimentação para acompanhar mais essa partida da seleção brasileira, agora pelas oitavas de final da Copa. 6:04, você continua com o Show da Notícia.
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1: 6:05, segunda hora do Show da Notícia deste sábado. Nós vamos juntos até as 9:00 PM, tá? Com as principais informações desse final de semana para você. Quero dizer que temos um minuto de jogo entre França e Paraguai. Na verdade, é Paraguai e França, né? A ordem exatamente do mando dessa partida. Evidentemente, 0-0 por enquanto. Estamos de olho por aqui, tá? Tendo desdobramentos, tendo atualizações, tendo os esperados gols, eu conto aqui para vocês. Lembrando que os nossos ouvintes estão participando, mandando mensagem no 11 99911 9981 com o palpite deles para essa partida. No geral, os nossos ouvintes estão apostando aí, estão achando que vai dar França. O Ivo, por exemplo, mandou aqui dizendo que França passa, 2-0. O Marilson, esse

0: tá empolgado, hein? 5-0 para a França, pelo que eu tô entendendo. Deixa eu ver aqui. Paraguai tá lá atrás até o primeiro da França. Aí babau. Então é isso. Ele acha que depois que a França fizer o primeiro, não vai dar mais alívio para o Paraguai. 5-0, na opinião do Marilson. Já pensou? Vai ser muito gol se for assim. E o Lauro também acha que vai ser França. 2-0 para a França. E ele já tá até falando sobre o Brasil na partida de amanhã contra a Noruega. Ele falou: Brasil passa, se for humilde, respeitando todos os adversários. Mas o Lauro diz que não tem visto tanta humildade assim na nossa seleção. Tomara que, de fato, a gente passe. Estou contando com isso para a partida de amanhã. E você, qual o seu palpite para o jogo de hoje entre França e Paraguai? E como é que você está se preparando para a partida de amanhã? Vai assistir acompanhado? Vai assistir sozinho, em casa ou em algum outro lugar? Teve ouvinte, eu perdi o nome do ouvinte aqui, mas que mandou contando que para ele já tá tudo certo. Vai estar trabalhando amanhã na hora do jogo e acompanhando aqui pela programação da CBN, porque também teremos transmissão aqui da nossa equipe do esporte. Conta para a gente quais seus planos para essa partida de amanhã e o palpite para o jogo de hoje no 11 99911 9981. Pode mandar também um e-mail para o guilherme.muniz@cbn.com.br ou então me procura lá nas redes sociais, @guilhermemuniz, tudo junto e com um Z no final. Manda sua mensagem em qualquer um desses canais que a gente vai conversando até as 9 horas da noite. E a gente fala um pouco mais de Copa do Mundo, porque depois daquela atuação que surpreendeu o mundo, Cabo Verde pode aproveitar a visibilidade que ganhou na Copa para impulsionar o turismo e a economia do país. Que partida que foi ontem, né? Aquele final. Eles não deram alívio para a Argentina até o último segundo de jogo. Foi bonito de ver. Não veio a vitória para eles, mas tudo bem, foi uma campanha histórica, com certeza. E essa ideia de que Cabo Verde pode tentar fazer dessa derrota uma limonada, porque foi muito bem, né? Conseguiu um destaque muito legal na Copa, essa avaliação é do cônsul honorário de Cabo Verde, no Rio de Janeiro. Ele reforçou os laços culturais que tem aqui entre Cabo Verde e o Brasil. Estreante em mundiais, o país surpreendeu ao empatar com a Espanha e também com o Uruguai, e fazer, como eu disse, a campeã, a atual campeã argentina, suar para avançar para a próxima fase da Copa do Mundo. Vamos acompanhar na reportagem?
1: A campanha histórica de Cabo Verde na Copa do Mundo de 2026 representa uma oportunidade espetacular para impulsionar o desenvolvimento do país nas áreas do turismo, educação e cultura. A avaliação é do cônsul honorário de Cabo Verde, no Rio de Janeiro, Pedro Antônio dos Santos. Ele afirmou, em entrevista ao programa CBN Rio, que a repercussão mundial da seleção deve ser aproveitada pelo governo para ampliar a visibilidade internacional do arquipélago. A trajetória da seleção do país africano terminou na sexta-feira, com uma derrota por 3-2 para a Argentina, numa partida que foi para prorrogação. Estreante em Copas, Cabo Verde surpreendeu ao avançar para a segunda fase, depois de enfrentar um dos grupos mais difíceis do torneio, empatando com a Espanha e o Uruguai antes de chegar ao mata-mata, em que deu trabalho aos atuais campeões do mundo. Segundo Pedro Antônio dos Santos, o momento é inspirador e pode abrir um novo ciclo de crescimento no país.
2: E não é só o futebol hoje, né? O turismo. Tem que aproveitar esse momento, esse leque de possibilidades, leque de oportunidades para a gente poder fazer com que Cabo Verde apresente ao mundo também essa mora bela que existe lá em Cabo Verde. Lá. Esperamos que nós consigamos transformar essa oportunidade em trabalho, educação. Esse momento, para a gente, é um momento inspirador.
1: Para o cônsul, a simples classificação para o Mundial já era motivo de comemoração, mas a campanha superou qualquer expectativa.
2: É um povo resiliente. Isso foi, claro, demonstrado em campo. Nós tivemos um desafio enorme contra a Espanha. Diziam que seria 9-0. Veio o Uruguai, nós conseguimos eliminar o Uruguai da mesma maneira como nós encaramos a Argentina. Na verdade, quem saiu campeão foi o Cabo Verde, com a alma, coração, talento acima de tudo, transformou o mundo nos pés de Cabo Verde, essa grande verdade. E nós, cabo-verdeanos, aqui nessa luta da forma incansável ao longo de muitos e muitos anos, né, tentando buscar o nosso espaço para tentar divulgar um pouco da nossa cultura, as nossas tradições, os nossos costumes. Sim. E aí agora a gente tem essa oportunidade espetacular.
1: Com cerca de 560 mil habitantes, população menor que de cidades da Baixada Fluminense, Cabo Verde é um arquipélago de 10 ilhas localizado no Oceano Atlântico, a cerca de 600 quilômetros da costa africana. O território foi descoberto e ocupado por Portugal em 1460, o que reforça os laços históricos, culturais e linguísticos dos cabo-verdianos com os brasileiros. Segundo Pedro Antônio,

0: Antônio, essa proximidade fez surgir até um ditado popular de que Cabo Verde é um Brasil pequenininho, enquanto o Brasil seria um Cabo Verde grandão. Do Rio de Janeiro, Pedro Borenberger.
1: É isso aí, bela campanha que Cabo Verde fez nessa Copa do Mundo. Parabéns para eles, foi muito bacana. E tem mais ouvinte participando aqui, ó, a Sara de Indaiatuba, no interior de São Paulo, falou que jogo de hoje, Paraguai e França, vai ser 1-0 pro Paraguai, olha só. A gente já teve outros ouvintes apostando numa vitória do Paraguai, mas foram poucos. A maioria tá achando que vai dar França. Ela falou que vai dar Paraguai 1-0 pro Paraguai na força da fé e que ela tá acompanhando todos os jogos. Ela tá ou assistindo ou ouvindo aqui pela CBN, enquanto acompanha ali, dá conta dos outros afazeres, enquanto trabalha na empresa e também em casa, na faxina, cozinhando. E aí ela termina a mensagem dizendo: mulher, mãe, né? Muitos afazeres. Pois é, Sara, obrigado pela sua participação aqui na CBN. Muitos afazeres, mas dando conta de acompanhar e torcer aí pelos jogos da Copa do Mundo. Tem mais ouvinte aqui, ó. A Eliane escreveu que a França vence hoje e que está ouvindo o jogo, treinando. Ela vai ouvir o jogo de amanhã aqui pela CBN, treinando na academia do prédio dela. Gostei de ver, mantendo o treino em dia. Sabia que a academia lá do meu prédio fica ligada acompanhando os jogos o tempo todo. Então é isso. Ela também vai treinar e vai acompanhar essa partida Brasil e Noruega neste domingo, que teremos transmissão aqui também da CBN. José Silva tá dizendo que vai dar 2-0 pro Brasil amanhã. Perto do meu palpite, viu? Eu acho que vai ter um pouquinho mais de emoção. Eu coloquei 2-1. Vamos ver como é que vai ser. Mas sendo a vitória do Brasil, tá valendo. Obrigado pela participação de todos vocês. Vou continuar acompanhando aqui no WhatsApp da CBN. Vamos falar um pouco mais sobre essa preparação aí para o jogo do Brasil desse domingo, dos torcedores. E aí eu quero um pouco mais de. Tô curioso para saber como é que tá essa preparação aí na casa de vocês também. Lá em Belo Horizonte, os moradores estão se preparando para assistir e torcer pela seleção brasileira nesse jogo contra a Noruega. Então tem alguns espaços da cidade que contam com eventos e programações temáticas. Entre as ações estão oficinas e brincadeiras inspiradas nas diferentes culturas e países. A gente vai ouvir isso na reportagem. Enquanto isso, eu quero saber um pouco mais de você. Como é que você está se preparando para assistir o Jogo do Brasil amanhã? Conta no WhatsApp da CBN que a gente continua conversando. Vamos ouvir como é que vai ser essa disputa, essa torcida para o jogo de amanhã lá em Belo Horizonte.
2: Na véspera do jogo da seleção brasileira contra a Noruega pela Copa do Mundo, moradores de Belo Horizonte já começaram a torcer pelo time de Ancelotti. Seja em casa ou na rua, até os mais novos já estão empolgados e esperançosos com o resultado da partida. Sofia Serafim, de 8 anos de idade, já fez a aposta dela e tem certeza que o Brasil sai vencedor.
3: Estou muito ansiosa mesmo para que o Brasil jogue, porque jogar com a Noruega não é fácil. Na minha opinião, o placar vai ser 3-0. A gente vai ver o jogo com a família e vamos torcer todo mundo junto pela a nossa seleção.
2: Já Bernardo Coletti, de 12 anos, que também está confiante, vai se reunir com um grande grupo de amigos para torcerem de verde e amarelo.
4: Amanhã eu vou assistir o jogo com os meus amigos, são mais ou menos 40 pessoas, e a gente vai fazer churrasco o dia inteiro, desde manhã até de noite. A gente assiste todos os jogos juntos, sempre. A gente se conhece há muito tempo e é uma tradição para a gente assistir todos os jogos das Copas juntos. Eu estou muito ansioso e espero que o Brasil consiga conquistar o Hexa e levar a taça para casa.
2: Em clima de Copa e também de férias escolares, espaços culturais da cidade aproveitam a data para fazer atividades temáticas. O Museu dos Brinquedos, na região centro-sul de BH, realizou neste fim de semana ações como caça ao tesouro por bolas de futebol que contam a história do esporte, construção de um estádio em miniatura e apresentações de dança com passes do esporte. Para a coordenadora do Educativo do Espaço, Sabrina Glaze, o clima de Copa convida as crianças a se interessarem pelo esporte e a engajarem com mais brincadeiras.
5: Mas eu acho que se instiga, a criança ela quer brincar mais, sabe? Ela quer marcar ponto, ela também quer descobrir outro, gastar energia, correr. E muito disso nem está atrelado

0: bola em si, a jogar futebol em si. Eu sinto que elas têm vindo mais animadas para curtir as brincadeiras mesmo, assim, e aprender novas brincadeiras.
1: Além de espaços culturais, dezenas de bares e restaurantes vão transmitir a partida e preparam programações especiais, como bingo e outros jogos. O gestor de tecnologia, Luiz Diniz, faz questão de ver o jogo fora de casa para dividir a emoção com mais pessoas.
2: Vai me deixando muito animado, assim, para ir ver o jogo na rua. Eu faço questão de ver todos os jogos na rua para comemorar com a galera, com a multidão. Tô confiante que a gente vai conseguir passar de fase. Acho que vai ser um jogo apertado, mas acho que a gente tá indo com energia. Tô muito ansioso para a gente comemorar a vitória amanhã.
1: Com a possibilidade do Brasil disputar as quartas de final, torcedor da capital mineira já está menos tímido em dizer que acredita na possibilidade da conquista da sexta taça da Copa do Mundo. De Belo Horizonte, Bruna Bentes.
3: E mais ouvinte participando aqui, falando sobre como está acompanhando. Olha que legal, o ouvinte que escreveu lá do Paraná, deixa eu pegar o nome dele, o Fábio, escreveu aqui no início do Show da Notícia, falou que ele é pai de quadrigêmeos. Mais cedo o Diogo Bugalho contou como é que estava a mistura de férias escolares com Copa do Mundo, né? Imagina com quadrigêmeos. Sofia, Rafaela, Letícia e André, galera toda reunida. E não contente com os quadrigêmeos, o Fábio reuniu os sobrinhos em casa e tinha espaço para mais. Ainda foi a sogra e a mãe. Ele falou que foi um momento único de compartilhar com toda a família. Ele até mandou a foto. Eu lembro que eu vi a foto aqui dele, todo mundo junto. Abri aqui agora. Tem uma galera de todas as idades. Tem um bebezinho de colo. Tem a galera toda usando as camisas amarelas ou azuis da seleção. Muito bacana a torcida ali do pessoal do Paraná. Falou que foi um momento único de compartilhar a Copa com toda a família. Muito bom, hein, Fábio? Haja ânimo para juntar todo mundo, mas eu acho legal. Eu também acho que você tem que fazer isso mesmo, juntar a galera toda para torcer. Vai ser assim também amanhã, certamente, por lá. E o nosso Diogo Bugalho, com quem conversamos agora há pouco, deu o palpite dele aqui para mim também, e eu não gostei, Diogo, do seu palpite. O Diogo tá dizendo que vai ser 1-1 e que tudo vai ser definido nos pênaltis amanhã. Eu não tenho coração para tudo isso. Eu já quase não aguentei Brasil e Japão. Aqueles minutos finais que o juiz não parava nunca o jogo, ia enrolando para encerrar a partida, e o Japão fazendo força, tentando passar mais um gol. O Diogo não disse quem vence nos pênaltis. Mas eu não admito que ele diga que vai ser a Noruega. Tem que ser o Brasil. Mas pelo amor de Deus, não quero pênaltis, não. Eu gosto dessa emoção toda. Mas calma lá, o Diogo escreveu aqui que não se arrisca no resultado dos pênaltis. Pelo amor de Deus, Diogo, senão eu espero mais otimismo de você a partir de amanhã. Eu não vou dar conta de tantas emoções assim. Pênalti no jogo do Brasil não dá, pelo amor de Deus. Obrigado, Diogo, pela sua participação e de todos os ouvintes que estão mandando mensagem aqui no 11 99911 9981. Tem gente falando, lê minha mensagem. Calma, gente, aqui tem muita gente participando. Logo mais eu trago outras mensagens dos ouvintes na programação da CBN. Obrigado pela participação de todo mundo. 6:19, 3 minutinhos de notícias da sua região e a gente volta já.
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0: 6:20, informações do trânsito aqui no Rio, trânsito tranquilo na maior parte da cidade. A linha amarela, que está com retenções nesse momento no sentido Barra, na altura da Avenida Bento Ribeiro Dantas, da altura da Avenida Bento Ribeiro Dantas até o acesso 8 em Bom Sucesso. Isso por causa do fluxo intenso de veículos. No sentido Fundão, nesse momento, trânsito bom, o motorista não enfrenta congestionamento. Falo também da ponte Rio-Niterói, tempo de travessia normal nos dois sentidos, 13 minutos apenas. A gente segue acompanhando aqui, segue monitorando o trânsito, logo mais traz também aí as alterações, interdições que a gente vai ter por causa de serviços de limpeza de túneis, também as interdições que a gente vai ter amanhã, né, devido aos eventos por causa do Jogo do Brasil. Destaco aí interdições na Tijuca, a gente tem Alzirão, temos outros pontos aí de fanfests. Túneis, que eu havia falado agora há pouco. A gente vai ter limpeza de 11 túneis estratégicos nos próximos dias. Logo mais a gente detalha aí como que vão ser essas interdições, sempre no período da noite, né, para manutenção. Continue com a gente, 6:22, você continua com o Show da Notícia.
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2: Agora 6:23, atualizando aí para os nossos ouvintes, 19 minutos de partida entre Paraguai e França pela Copa do Mundo, 0-0 por enquanto, tá? Se depender desse placar, os nossos ouvintes não estão acertando o nosso bolão aqui, porque teve muita opinião divergente, mas não me lembro de ninguém palpitando no 0-0. Mas ainda tem muito jogo pela frente, tendo gols aqui, eu vou avisando vocês, tá? Podem ficar tranquilos quanto a isso. Vamos, enquanto isso, lá para Brasília. Ana Carolina Tomé nos chama, porque tem mais informações ao vivo lá da Capital Federal. Diga, Ana.
3: Muniz, o ex-vereador Carlos Bolsonaro visitou o ex-presidente Jair Bolsonaro neste sábado e afirmou que o pai está ciente de tudo, em referência ao cenário político e a poucos meses das eleições de 2026. Em uma publicação na rede social X, Carlos escreveu que o ex-presidente sabe o que está acontecendo fora de casa, embora esteja, obviamente, impedido de acompanhar essas conversas nas redes sociais. Antes da visita de Carlos, Jair Bolsonaro recebeu em casa o senador Flávio Bolsonaro, que é pré-candidato à presidência da República nas eleições deste ano. Nas redes sociais, Carlos afirmou que a conversa entre o pai e o irmão foi muito boa e tranquila, mas não deu mais detalhes sobre essa conversa. Lembrando que esse encontro entre Flávio Bolsonaro e Jair Bolsonaro vem logo depois de Michele Bolsonaro, a ex-primeira-dama, anunciar na semana passada sua saída da presidência do PL Mulher, depois de tornar pública também em um vídeo nas redes sociais a crise com o senador Flávio. Nos últimos dias, a ex-primeira-dama também recebeu críticas de apoiadores do bolsonarismo por elogiar um programa lançado pelo presidente Lula. Lembrando que Jair Bolsonaro cumpre prisão domiciliar humanitária em Brasília desde março deste ano, condenado por tentativa de golpe de Estado. Ele ficou preso por 2 meses na Papudinha e em seguida passou a cumprir a pena de 27 anos de prisão em casa por motivos de saúde, conforme uma decisão do ministro Alexandre de Moraes do Supremo Tribunal Federal. Volto com você, Muniz.
2: Obrigado pelas suas informações, Ana Carolina Tomé, falando com a gente ao vivo, direto de Brasília. Agora, 6:25, agora a gente vai para o noticiário internacional, porque o número de mortos por causa daqueles terremotos que atingiram a Venezuela, esse número subiu para 2.954, enquanto o total de feridos passa já de 12 mil. Autoridades venezuelanas e equipes de apoio estrangeiras seguem à procura de pessoas soterradas nos escombros nas regiões atingidas.
4: Equipes do Corpo de Bombeiros de São Paulo e da Defesa Civil Nacional trabalham no resgate de Félix Tovar, venezuelano que tem residência no Brasil de 70 anos, que foi visto pela última vez em La Guaira, antes dos terremotos que atingiram a cidade. Félix é pai do estudante

brasileiro Daniel Medina, que tem se mobilizado no exterior para buscar informações e ajuda. Tovar ficou 2 meses no país para ver a família e tinha o plano de embarcar para o Chile e encontrar a filha na semana passada, justamente quando os

0: entrou em contato com a filha dele.
1: Fiz contato com ela para obter mais informações. Último sinal do telefone, última transação bancária que ele teria feito. E aí mandamos uma equipe no local para encontrar com alguém da família, porém não, eles não estavam no local, uma padaria. Ele costumava frequentar, aí a nossa equipe foi na pousada, onde ela indicou que ele pernoitava. Ela não está comprometida, então foi feita uma vistoria e não foi localizado ninguém. Outra opção era um hotel que fica ao lado. Deu para fazer uma busca e não localizou também ninguém. A última transação bancária dele dá dentro da padaria às 5h37. Estamos trabalhando com a hipótese de que ele está na padaria. Estamos fazendo as buscas nesse local.
0: Daniela Santos também disse que a equipe é composta por 14 integrantes e 2 cachorros. E comentou as principais dificuldades neste momento.
1: É o tipo de colapso, né, com muitas lajes. Então a ruptura ela tem que ser controlada. A gente tem que sempre monitorar a possibilidade de novo colapso de uma estrutura que a gente já está atuando. Tentar identificar o máximo de indícios possíveis de ter chances de vítimas vivas.
0: A mesma esperança é o que move resgatistas que lutam contra o tempo para tentar salvar Fábio, um venezuelano de 9 anos que permanece preso sob os escombros de um prédio que desabou em La Guaira. Segundo a Defesa Civil, a criança foi localizada e está aproximadamente 6 metros das equipes de busca, que incluem especialistas enviados da Argentina e de El Salvador. As operações avançam lentamente por causa do alto risco de colapso adicional da estrutura. As autoridades da Venezuela e de equipes de apoio estrangeiras seguem à procura de pessoas soterradas nos escombros das regiões mais atingidas. De São Paulo, Ana Luísa Bessa.
2: Muito bem, a gente vai continuar acompanhando também essas buscas todas lá na Venezuela e ainda hoje aqui no Show da Notícia a gente vai também ter mais uma entrevista para trazer mais informações aí para vocês sobre toda essa dificuldade pela qual a Venezuela está passando aí por causa desse terremoto. Foi um terremoto duplo, né? Foram 2 terremotos na sequência que acabaram esses 2 terremotos atingindo ali duramente a estrutura do país e tem agora essas buscas todas pelos desaparecidos. Antes da gente ir para o Repórter CBN, quero só destacar que tem vários ouvintes mandando mensagem também para a gente sobre a última entrevista que a gente fez. Foi uma análise da semana política e o que esperar dos próximos dias na política. O Newton escreveu que ouviu a entrevista de um professor aqui na CBN, não conseguiu guardar o nome dele, mas ele deu parabéns pela entrevista, disse que gostou muito das colocações do professor, falando sobre todos os pretendentes, os principais candidatos, mas sem ofender nenhum deles, claro, né? Nossa intenção aqui nunca é essa, a gente foge disso. A ideia é sempre fazer uma análise do que está acontecendo. E o Ricardo também, essa mensagem que eu li foi do Newton. O Ricardo também mandou mensagem aqui, falando que essa última entrevista com o professor do Paraná merece, de fato, o título de Show da Notícia. Gostei, Ricardo. Obrigado pela mensagem. Falou que o professor fez uma excelente análise dos dados das pesquisas eleitorais que o Datafolha divulgou hoje. Se você não pôde acompanhar, obrigado pelas mensagens todas, mas se você não conseguiu acompanhar a entrevista completa, eu falei com o Bruno Bolognese agora há pouco. Ele é cientista político, professor da Universidade Federal do Paraná e trouxe todo esse panorama da nossa política brasileira. Quem quiser recuperar tudo que ele trouxe de informação, tem alguns caminhos. Pode ir lá no YouTube, pega a transmissão que está ao vivo agora e aí você pode voltar alguns minutinhos. Até ali tem um reloginho da CBN que aparece no canto inferior esquerdo, até por volta de 5h35 da tarde, que foi quando a entrevista começou. E aí você vai conseguir acompanhar tudo que ele falou. Mas essa entrevista também fica disponível lá no feed, na lista de podcasts do Show da Notícia. Então é só você procurar por Show da Notícia no Spotify ou qualquer outro aplicativo de áudio e, claro, também no site, no aplicativo da CBN, e você consegue recuperar essa entrevista com o professor Ricardo, ou melhor, o professor Bruno Bolognese, cientista político, que conversou aqui com a gente. O Ricardo, o Newton, todo mundo que participou, obrigado pelas mensagens de vocês. Vamos agora para as informações do Repórter CBN.
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0: Martinelli entre os titulares e indicou o atacante como substituto de Lucas Paquetá. O Brasil enfrenta a Noruega nesse domingo, às 5 da tarde, pelas oitavas de final da Copa do Mundo. Rafinha treinou com o grupo, mas ainda deve ficar de fora da partida. O contrabando de canetas emagrecedoras disparou no Brasil em 2 anos. As apreensões subiram de 9 em 2024 para 758 em 2026. Grande parte das mercadorias entra via Paraguai, com o Paraná concentrando 37% das ocorrências. O levantamento é do jornal O Globo. A estudante de medicina presa por atropelar e matar um idoso em Porto Velho exigiu que a vítima se ajoelhasse e pedisse desculpas antes do crime. É o que indicam as investigações. Segundo a família, os dois não se conheciam e a confusão começou após a estudante arremessar garrafas contra a casa do idoso. A justiça converteu a prisão em flagrante em preventiva, de flagrante para a prisão preventiva, e determinou uma avaliação das condições psicológicas da investigada. O funeral de Estado do líder supremo do Irã, Ali Khamenei, começou nesse sábado em Teherã, 4 meses após a morte em bombardeios atribuídos a Israel e aos Estados Unidos. Milhares de pessoas participaram da cerimônia, marcada por gritos de apoio ao Ayatolá e palavras de ordem contra Estados Unidos e Israel. As autoridades estimam que até 20 milhões de pessoas participem das homenagens, que durarão 6 dias e ocorrem em meio às negociações diplomáticas entre Teherã e Washington. No horário de Brasília, 6 horas e 33 minutos.
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0: Vamos aos Estados Unidos falar de Copa do Mundo. Nesse momento, inclusive, ó, atualizando, Paraguai e França estão em campo há cerca de 30 minutinhos, 0-0 ainda para as duas equipes. Hein? Quem está por lá, nos Estados Unidos, acompanhando tudo de perto e tem mais informações para a gente? Sempre ele, Leonardo Dai. Boa noite para você, Dai. Por onde você anda, hein? Está em que região dos Estados Unidos?
2: Tudo bem, Muniz? Estou aqui no MetLife Stadium, palco do jogo entre Brasil e Noruega amanhã, e palco agora há pouco da entrevista coletiva do técnico da seleção brasileira aqui em East Rutherford, Nova Jersey, onde o Brasil joga contra a Noruega amanhã.
0: E aí, o que foi dito nessa entrevista coletiva? Sabe que, né, trazendo aqui para os nossos ouvintes, Dai, jornalista quando vai acompanhar um evento como esse, uma entrevista coletiva, alguma fala aí de autoridade, a gente fica de olho no que eles estão falando, mas também ali nas entrelinhas, no que eles não falam, no tom como eles falam. O que você pôde perceber? Quais foram os destaques dessa entrevista coletiva e o que você traz para a gente de impressão sobre esses preparativos da seleção para a partida de amanhã?
2: Nas entrelinhas, acho que o que ficou mais claro é que, de fato, existe uma tendência maior de escalação do Gabriel Martinelli amanhã no lugar do Lucas Paquetá. Eu continuo preferindo não cravar essa escalação porque em nenhum momento eu ouvi de ninguém e nem do técnico da seleção nessa entrevista a frase "amanhã joga o Martinelli", que é o que eu acho que define a informação. Então, o que nós temos são...

0: na entrevista coletiva, indicações de que a visão da comissão técnica é de que o time fica mais parecido com o time que vinha jogando, com o Martinelli fechando o lado esquerdo quando o Brasil não tem a bola e armando o time pela esquerda quando o Brasil tem a bola. Então seria uma utilização do Martinelli parecida com o que a gente viu no segundo tempo do jogo contra o Japão, no sentido de que o Vinícius Júnior continua aberto pelo lado esquerdo, ao invés de vir jogar mais como o atacante centralizado, né? O Vinícius continua na posição dele mais pela esquerda, e o Martinelli, ao invés de jogar na ponta, joga numa faixa mais central, mais pro lado esquerdo, mas numa faixa mais central do campo. Mas repito, isso são indicações que a gente teve de acordo com informações das coisas que foram testadas nos treinos durante a semana e diante do que foi falado hoje na entrevista coletiva. Já aconteceu nessa Copa de esses sinais acabarem não se revelando os sinais corretos para a escalação. Mas a tendência principal, por assim dizer, é que o Brasil seja o mesmo do jogo contra o Japão, só com o Gabriel Martinelli entrando no lugar do Lucas Paquetá. O técnico da seleção falou também sobre como ele vê esse jogo contra a Noruega e disse que espera um jogo difícil, um jogo complicado, e destacou também as qualidades que tem o adversário do Brasil nesse jogo de amanhã.
1: Noruega é um equipo difícil, porque é um equipo que tem estrutura, tem qualidade, tem uma boa organização, temos que jogar ao nosso melhor, e creio que estamos no momento para jogar ao nosso melhor, porque somos confiantes, porque saímos da uma eliminatória difícil contra o Japão, porque queremos melhorar, porque estamos preparados para tudo o que pode passar, como estava preparado a equipe. Eu falei antes do jogo contra o Japão que a equipe estava preparada para qualquer situação. Saiu contra o Japão uma situação mal, porque encaixamos um gol, mas o equipo não estava ansioso. O equipo estava focalizado em lo que tinha que fazer para sair. Então, estamos confiantes, mas o rival é um rival complicado.
0: Ele chegou a falar que o Brasil começou a Copa com uma atuação nota 5 contra o Marrocos, aí passou para um 6,5 contra o Haiti, chegou num 7 contra a Escócia, e aí para falar do Japão ele pensou, falou, como a gente estava feliz depois do jogo, vai um 7,5. Mas é assim que ele está vendo a Copa da Seleção Brasileira até agora.
2: Ô Dai, duas dúvidas aqui. Se não for o Martinelli, o principal nome seria o Danilo Santos para substituir o Lucas Paquetá? E já sabendo então que a resposta é sim, me explica como é que essa formação com o Martinelli seria uma formação parecida com o que o Brasil teve com o Japão? Ou a formação com Danilo Santos, como é que essas duas opções se encaixam com a tal da Noruega, que é quem a gente vai enfrentar daqui para frente, porque queremos que se a gente teve 7,5 nas avaliações agora do Ancelotti nas últimas partidas, a gente quer 8, 8,5, 9 daqui para frente, né?
0: É bom lembrar que o Paquetá, quando foi convocado para a Copa, ele não era titular, né? Então nós não temos um reserva para o Paquetá. O Paquetá já era a alternativa, né? Não existe um Paquetá 2. Então, saindo o Paquetá, obrigatoriamente você tem que mudar ou improvisar ou mudar o jeito do time jogar. Qual é a diferença entre o Martinelli e o Danilo Santos? O Martinelli é um atacante, um jogador que joga pelo lado esquerdo, principalmente. Em teoria, quando ele entra, ele entra para jogar aberto, né? Entra para jogar mais como um ponta. Mas, contra o Japão, no momento em que ele entra numa função semelhante à do Paquetá, depois que o Endrick entra também, né? Então, quando o Endrick vira o centroavante, o Matheus Cunha recua um pouco, sai da posição de referência do ataque e vira o camisa 10 do time, digamos assim, e o Martinelli vai construir o jogo um pouco mais pelo lado esquerdo. A tendência é que ele faça isso, só que aí é um jogador que tem uma característica de ofensividade, de ir para cima do adversário, de atacar a linha de fundo, de construir jogo no um contra um, tendo que fazer uma função de construção de jogo do Paquetá, de trocar passes, de marcar quando o time perder a bola, marcar muito bem pelo lado esquerdo do ataque do Brasil, para o Brasil tentar recuperar a bola rápido e não deixar a Noruega acionar os jogadores mais talentosos que ela tem do meio para frente, como o Odegaard, jogadores que podem fazer a bola chegar à área com muita qualidade. A bola não pode chegar neles, idealmente, né? Então, teria que haver essa adaptação, porque contra o Japão quase não atacava. O Japão não queria atacar naquele momento do jogo.

0: Então a função defensiva do Martinelli, ela não estava sendo muito testada. Contra a Noruega, pelo menos no princípio do jogo, a gente imagina que vai ser um pouco diferente. Já o Danilo, ele é um volante, ele é um jogador que é um volante de característica ofensiva, ou seja, é um jogador que atua numa faixa central do campo, mas que chega muito à área, né? Então, atacar para ele não será um problema, porque ele tem essa capacidade, só que ele ataca de um jeito diferente também do Lucas Paquetá. Ele é um jogador que acelera mais o jogo, que tem uma chegada de trás mais rápida, que constrói menos com troca de passes e finaliza mais, ou tenta um passe um pouco mais ousado, mais direto, digamos assim. Característica de jogador muda bastante em relação ao Paquetá. E entrando o Danilo, ele entraria, ao invés de ser um jogador para jogar ali perto do Casemiro, né, que seria a posição natural dele, a posição do Bruno Guimarães, por exemplo, ou o Bruno Guimarães teria que recuar um pouco mais para recompor a defesa do Brasil, ou o Danilo teria que jogar num trio de volantes ali com o Bruno Guimarães e com o Casemiro, né? Então é diferente. O Paquetá, ele é um meia e não um volante. Ele permite ao Bruno Guimarães ocupar um lado desse losango da seleção brasileira, né? E ele ocupa o outro. O Danilo não tem esse entrosamento tão encaixado. Ele é um jogador acostumado a ocupar as faixas ali do meio de campo de todos os lados. Então, essa recomposição, essa interação com o Bruno Guimarães, ela teria que ser, ou no caso, ela teve que ser treinada durante a semana para a seleção ter uma ocupação de espaços racional, que não seja redundante, né, que não sejam dois jogadores ali ocupando o mesmo lugar do campo, e ao mesmo tempo que o Brasil não fique defensivamente exposto, com o Bruno Guimarães chegando forte à área, o Danilo chegando forte à área, e aí quando o Brasil está sem a bola, a Noruega tem muito espaço para chegar ao campo de ataque da Noruega, campo de defesa da seleção.
1: Muito bem, vamos ver então só amanhã para a gente ter uma certeza de como vai ser a formação brasileira para essa disputa contra a Noruega. A gente vai, claro, acompanhando tudo aqui pela CBN. Dai, queria falar com você um pouquinho sobre Paraguai e França, que estão em campo agora. 38 minutos do primeiro tempo, 0-0 por enquanto. Sabe que agora há pouco teve um lance que chamou muita atenção. O Mbappé estava avançando ali com a bola, ele foi puxado, ele levou um puxão pela camisa ali do Cubas. E aí, mal caiu, o Mbappé já levantou e empurrou ele. Os dois times chegaram ali, né? Deu uma fechada no tempo entre os dois, mas depois ficou tudo um pouco mais tranquilo. E é uma partida com temperatura alta, não só dentro de campo, mas também no clima, né? Nos termômetros, Léo. Termômetros em 38 graus, sensação térmica passando dos 40. O que esperar aí desses próximos minutos? França é a favorita, né, para essa partida, mas como é que Paraguai deve se enfrentar esse favoritismo da França?
0: O jogo está bem dentro do que a gente esperava, no sentido de ser a França atacando muito e o Paraguai defendendo praticamente com os 11 jogadores no campo de defesa o tempo todo, né? O Paraguai tentando fechar o máximo de espaço para a França. O Paraguai saiu para o jogo agora num tiro de meta, chutão para frente para tentar ganhar uma bola pelo alto e, se ganhar uma segunda bola, uma terceira bola, tentar construir alguma coisa, chutar de longe, fazer qualquer coisa. Mas o Paraguai tentando correr o mínimo de risco possível para oferecer o que não pode oferecer para a França, que é espaço, né? A França tem muito jogador que, se você der uma fresta, eles fazem um carnaval. Então o Paraguai faz o jogo mais cauteloso possível para negar esses espaços à França, e a França até agora tem dificuldade. A tendência é que a França só tenha facilidade nesse jogo depois que fizer o primeiro gol e o Paraguai tenha que se expor um pouco mais, porque não tem. O Paraguai defende, é um cenário semelhante ao que o Brasil enfrentou contra o Japão, por exemplo, no sentido de você ter 11 jogadores num espaço de, sei lá, 20, 30 metros de campo aí, e aí não tem para onde driblar, não tem para onde trocar passe, não tem para onde fazer nada, né? Você precisa ir ou de uma jogada individual, assim, muito brilhante, ou de um chute de longe, ou de uma bola parada, alguma coisa desse tipo, para abrir a defesa paraguaia, o jogo aéreo, enfim. Por enquanto, a França não está conseguindo fazer isso. Agora, é muita qualidade do lado francês, né? Fazer isso é o que o Paraguai pode fazer. O Paraguai não tem muito mais que isso para fazer com os recursos que tem, mas é uma estratégia também que tem muito mais chance de dar errado do que dar certo, porque você teria que segurar 120 minutos esse ataque francês, contar que esse time francês aí, cheio de grandes jogadores, vai passar 2 horas sem conseguir construir uma dessas jogadas acima da média, ou uma bola parada, ou um chute de longe. Mas é o que o Paraguai tem para tentar, e já está aí passando, já estão passando aí quase 45 minutos e o Orlando Rio, goleiro do Paraguai, não precisou trabalhar tanto assim, o 0-0 vai permanecendo no placar.
1: Muito bem, Léo, para a gente avançar aqui, hoje teve Marrocos e Canadá.

0: Marrocos conseguiu se classificar para a próxima fase do Mundial. O Canadá se despedindo aí, vai agora só assistir as próximas partidas.
1: É, o jogo foi até assim, o placar até indica uma facilidade que não foi a facilidade real que o Marrocos teve, né? O jogo foi mais equilibrado do que o 3-0 indica, mas é uma grande seleção a marroquina. A gente falava sobre isso antes da estreia do Brasil contra o Marrocos, né? O Marrocos está confirmando que de fato é uma das grandes seleções da Copa, vai para as quartas de final. Evidentemente, se a França passar aí pelo Paraguai, a França vai ser favorita no jogo contra a seleção do Marrocos, mas é uma seleção de altíssimo nível, a primeira seleção não europeia e não sul-americana na história a chegar às quartas de final em duas Copas do Mundo seguidas, chegou em 2022 e chega de novo agora, e chega aí, de fato passando a França, Marrocos vai fazer um jogo diferente do que o Paraguai está fazendo. Marrocos é um time que tem muito mais recurso para tentar atacar a França, para tentar machucar a França, embora a França naturalmente vá ser favorita também se passar para enfrentar o Paraguai. Hoje, na verdade, a França é favorita contra qualquer seleção que enfrentar nessa Copa, porque tem muita qualidade.
0: Muito bem, Leonardo Dai, obrigado, hein, pelas informações todas, pelo papo. O Dai vai continuar acompanhando tudo da Copa, e principalmente da seleção brasileira de pertinho ali nos Estados Unidos, e volta aqui com a gente na programação. Valeu, Dai, bom trabalho por aí.
1: Valeu, até mais.
0: 6h46, a gente vai para mais um intervalo com notícias da sua região. Tô de olho por aqui. Paraguai e França, 43 do primeiro tempo, 0-0 ainda. Saiu um gráfico agora há pouco, enquanto o Léo terminava de falar com a gente, o gráfico de quem tá predominando aí no jogo, né? Quem tá ditando o ritmo de jogo, e foi exatamente o que o Léo falou. O gráfico está todo azul, indicando a força da França ofensivamente nesse jogo, mas o Paraguai conseguindo segurar ainda bastante, de um jeito bastante exitoso, tanto que tá 0-0 por enquanto. Tô de olho por aqui, vou te atualizando, tendo alguma novidade lá nos Estados Unidos, combinado? Então a gente vai para as notícias da sua região, eu volto já.
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0: 6 horas e 47 minutos. Te conto que nesse domingo vamos ter o retorno aí de mais uma linha de ônibus. Vai ser a vez da 439, que faz o itinerário Vila Isabel Leblon. Os passageiros voltam a contar com o serviço, que estava fora de operação desde janeiro, quando a prefeitura lacrou as garagens das viações Real Alto Ônibus e Vila Isabel por causa da má prestação de serviço. Mas atenção, o serviço passa a funcionar inicialmente com a identificação LSD-154. Portanto, o ônibus não vai exibir o número 439, vai exibir ali somente LSD-154. LSD, que significa Linha Experimental de Coleta de Dados. Agora, a operação vai ser feita pelo consórcio Intersul, com veículos novos, equipados com ar-condicionado, GPS e a nova identidade visual do sistema Rio. Essa reativação faz parte do processo de retomada gradual das linhas afetadas por essa intervenção da Secretaria de Transportes no começo do ano. Segundo a Prefeitura, a nova frota busca oferecer mais conforto, regularidade e confiabilidade aos passageiros. O itinerário da 439, relembrando, liga Vila Isabel ao Leblon, passando por Maracanã, Rio Comprido, Túnel Rebouças, Jardim Botânico e Gávea. A Prefeitura informou também que a próxima linha a ser retomada vai ser a 222, que liga Vila Isabel a Gamboa. Retorno deve acontecer no próximo dia 19 de julho. Desde o fechamento dessas duas empresas, a Real Auto Ônibus e a Vila Isabel, a Prefeitura reativou linhas, aí, criou novos itinerários, enfim, reorganizou os serviços, criando 8 novas linhas e mudando outras duas para ampliar a cobertura do transporte público na região que era atendida pela Real e pela Vila Isabel, região da Grande Tijuca, Centro, Zona Sul. Enfim, temos aí mais um serviço voltando, 439. Sempre que a gente tiver essas atualizações, a gente conta aqui na CBN também para o nosso ouvinte do Rio de Janeiro. 10 para as 7 agora, continue com o Show da Notícia.
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0: Agora, 6 horas e 51 minutos, nem todo mundo consegue priorizar a torcida pelo Brasil durante a Copa do Mundo, hein? No meio do caminho tem um bebê nascendo numa maternidade, alguém precisando de um raio-x, um operador de pedágio pronto para garantir a passagem de quem precisa circular pelas estradas. Até se você estiver numa festa ou num bar, muita gente fica à disposição para te servir enquanto o Brasil faz um gol, né? O pessoal tá trabalhando ali. O bom é que geralmente dá para dar uma espiadinha na TV, né? Ouvir ali o bom e velho radinho para saber o que tá acontecendo. Mas o pessoal não pode trabalhar muitas vezes. E a CBN conversou com os trabalhadores que contam como funciona a rotina de quem precisa manter o foco enquanto um país inteiro torce. Quem conta pra gente como é essa rotina é a Júlia Viana.
1: O brasileiro só quer saber de uma coisa, a Copa do Mundo. Em dia de jogo do Brasil, então, esse é praticamente o único compromisso. Mas será que dá pra ser assim mesmo? Os transportes não param, os restaurantes não fecham e os hospitais seguem atendendo. E por óbvio, os trabalhadores desses setores não podem largar a atividade, apesar da bola rolando. A área da saúde continua funcionando normalmente, afinal lida com o imprevisível, como quando chega a hora de uma criança nascer, por exemplo. A enfermeira Andréa Suzano trabalha em uma maternidade e sabe bem como isso funciona. Apesar de não poder parar, ela conta que os profissionais vão para o hospital com o espírito de torcedor.
2: A televisão fica ligada desde sempre, né? Com todos os noticiários visando o jogo. E na hora, é um olho na TV e um olho no atendimento. Por ser maternidade, sempre tem uma criança querendo nascer nessas datas especiais. Os gritos são inevitáveis. Toda hora que tinha um perigo de gol contra, a gente torcia contra. Quando achávamos que íamos fazer gol, a gente até gritava e depois ficava todo mundo psiu, psiu, fala baixo aqui no hospital, porque todo mundo, desde o pessoal da limpeza até a direção médica, todo mundo com o espírito de torcedor e não tem como ficar com a boquinha fechada sem gritar gol. Um olho no paciente, um olho na televisão.
1: E não é só na maternidade. As emergências hospitalares ficam de prontidão para atender qualquer demanda. Marcos Freire é técnico em radiologia e conta que percebe, inclusive, um aumento de acidentes nesses dias de maior euforia. Isso acaba exigindo ainda mais atenção dos profissionais.
3: Quem trabalha a nível de emergência hospitalar não tem como parar para assistir os jogos. O máximo que a gente consegue é dar uma olhada na TV durante o jogo, mas os atendimentos não param. A cidade aumenta a movimentação e, no caso, você tem muitos acidentes automobilísticos, né? Acidentes domésticos, que as pessoas ficam um pouco mais agitadas. Então, faz parte do nosso trabalho.
1: Você provavelmente já saiu do trabalho e foi para casa correndo assistir a um jogo da seleção. Já imaginou que tem muita gente trabalhando para garantir que a sua viagem dê certo? Guardas de trânsito, motoristas de ônibus, condutores de trem e metrô e operadores de pedágio. Jean Felipe de Paula é operador da Praça do Pedágio da Lanza, concessionária que opera a linha amarela, via expressa da cidade do Rio. Ele conta que acompanhou a partida do Brasil contra o Japão pelo rádio da cabine.
4: Nos dias de jogos, a movimentação é bastante atípica. Tem gente que tenta chegar em casa o mais rápido possível. E quando o jogo acaba, as pessoas saem principalmente para comemorar o resultado. Então, o fluxo de veículos aumenta bastante. A gente não consegue assistir o jogo da cabine, mas como a empresa ela disponibiliza um som ambiente na cabine, o gestor ele sincroniza a rádio no jogo do Brasil para que a gente possa estar acompanhando os jogos de alguma forma, acompanhando o placar dos jogos.
1: Horas antes de uma partida do Brasil, estações de trens e metrôs ficam lotadas de quem quer fugir de congestionamentos. Com isso, as concessionárias precisam, em vez de liberar funcionários, fazer o contrário, intensificar a operação. Douglas Amâncio é supervisor do Centro de Operações do Metrô Rio e não pode dispersar.
5: Torcemos, mas o foco mesmo é na operação metroviária, porque monitoramos em tempo real toda a circulação dos trens e atuamos de forma integrada com as equipes de estação, manutenção e segurança para antecipar cenários e responder rapidamente a qualquer necessidade operacional.
1: E se você não se encaixa nessas categorias, então é só curtir com os amigos. Quem sabe num evento focado em transmitir os jogos com muita festa. Mas já pensou que enquanto você aproveita, tem muita gente trabalhando durante o jogo para o evento acontecer a todo vapor? garçons, barmans, produtores, artistas, entre tantos outros profissionais. Augusto Spinelli é gerente operacional do Grupo Privilégio Brasil e essa é a quinta Copa do Mundo dele trabalhando com os eventos.
6: Eu falo que a gente está sempre muito do outro lado da moeda, né? A gente lida muito com a alegria, com o desejo das pessoas, né? Então, assim, o nosso papel principal dentro de um evento, né, é encantar as pessoas, é trazer alegria para essas pessoas, né? Então, assim, é um momento de muita expectativa, né, de muita emoção. A gente está ali torcendo pela nossa nação, mas a gente sempre busca, né, tá tentando fazer o melhor ali, a melhor entrega para os nossos clientes. No final, acho que todo mundo ganha, todo mundo fica feliz, né? E vamos torcer pelo Brasil.
1: Parando tudo ou não para ver o jogo, o que dá para dizer é que a seleção ocupa os pensamentos de todos os brasileiros, seja de folga na frente da televisão ou no meio do expediente. O que não faltam são vibrações positivas para o Brasil conquistar o Hexa. Com a colaboração de Matheus Lins, do Rio de Janeiro, Júlia Viana.
0: Teve ouvinte, inclusive nosso, que mandou mensagem agora há pouco falando isso, que amanhã vai acompanhar Brasil e Noruega, ouvindo pelo radinho, transmissão da CBN, que vai estar trabalhando. E aí consegue conciliar as duas coisas, trabalha e acompanha a transmissão aqui da CBN de Brasil e Noruega neste domingo. Agora 6 horas e 57 minutos, mudando de assunto, logo mais a gente fala um pouco mais de Copa do Mundo, só para te avisar que Paraguai e França terminou o primeiro tempo, tá? Estamos no intervalo agora, ainda 0-0 para as duas equipes. Estamos de olho por aqui, vou te avisando, tendo novidades por lá. Enquanto isso, vou te contar que pesquisadores encontraram vestígios de DNA do bagrinho de Caetés, em riachos da bacia do rio Itapemirim, lá no sul do Espírito Santo. A espécie é ameaçada de extinção e foi identificada sem a captura de nenhum exemplar. A descoberta pode orientar ações para proteger o peixe e os riachos da Mata Atlântica.
7: Um peixe de apenas 5 centímetros, ameaçado de extinção e encontrado unicamente no Espírito Santo, voltou a ser encontrado em riachos da bacia do rio Itapemirim, no sul do estado, após mais de 10 anos desde a sua descoberta, graças a uma técnica que analisa o DNA deixado pelos animais na água. O bagrinho de Caetés foi encontrado em 3 dos 10 pontos monitorados, sem que fosse necessário capturar nenhum exemplar da espécie. Um estudo com os resultados da análise foi publicado na revista científica New Tropical Ichthyology na última semana. A expectativa é que essa descoberta ajude a entender melhor onde o bagrinho ainda vive e oriente também ações para proteger a espécie e os riachos da Mata Atlântica. Com as coletas de água realizadas, os cientistas também identificaram vestígios genéticos de outras 24 espécies de vertebrados, incluindo peixes, aves e mamíferos. Essa técnica utilizada é chamada de DNA ambiental, ou eDNA. Segundo os pesquisadores, os rastros que os animais deixam no ambiente por onde passam permitem a identificação das espécies em laboratório. Para realizar a pesquisa, os cientistas coletaram apenas 180 mililitros de água em cada um dos pontos analisados. Embora o objetivo principal do estudo fosse localizar o bagrinho de Caetés, as amostras revelaram a presença de diversas outras espécies. Entre elas está o tapáculo preto, uma ave pouco registrada no Espírito Santo. Os pesquisadores também detectaram DNA de mamíferos e até de bovinos em áreas próximas aos riachos. De Vitória, Beatriz Eleodoro.
0: Agora são 7 horas da noite, vamos para as informações do repórter CBN.
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0: Sábado, 4 de julho de 2026. A Polícia Federal investiga a compra de um apartamento em Salvador, no valor de quase 2 milhões e meio de reais, ligado ao senador Jacques Wagner. O imóvel teria sido negociado por meio de uma empresa citada nas apurações, dentro de uma estrutura que envolve fundos e intermediários financeiros. A investigação apura a possível existência de vantagem indevida em troca de atuação política no Congresso. O senador afirma que não houve contrapartida e que o pedido do imóvel tinha caráter pessoal. As informações são do jornal O Globo. O novo boletim Infogripe da Fiocruz indica que a maioria dos estados brasileiros permanece em nível de alerta ou alto risco. A tendência geral é de estabilização, mas 6 estados ainda registram crescimento de casos. A alta está ligada principalmente a vírus como o influenza. 7 destinos brasileiros foram selecionados para disputar o selo de melhores vilas turísticas do mundo, iniciativa da ONU. Entre elas estão Conceição de Ibitipoca, Olambra e Lençóis. A lista reúne mais de 200 vilas de diferentes países e reconhece localidades com preservação ambiental, cultural e práticas de turismo sustentável. O resultado será divulgado em dezembro. No horário de Brasília, 7 horas e 1 minuto.
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0: 7:02, Show da Notícia continua ligado aqui nas principais informações desse final de semana e na participação dos nossos ouvintes. Vocês ficam sempre convidados a participar pelo WhatsApp 11 99911 9981. Tô gostando que tem muita gente participando hoje por aqui, falando sobre o palpite pro jogo que tá acontecendo agora, Paraguai e França. Por enquanto tá 0-0, mas o pessoal tá mandando os palpites e também palpite pro jogo de amanhã, Brasil e Noruega. Só aceito o palpite de vitória, hein? Já tolerei aqui o palpite do Diogo Bugalho, lá do Rio de Janeiro, falando em empate entre Brasil e Noruega e disputa nos pênaltis. Esse eu deixei passar, mas derrota pro Brasil não vou aceitar, não. Ó, o Maciel, de Fortaleza, falou que o jogo de hoje, Paraguai e França, 1-0 pra França. Então faltaria aí um golzinho pra eles vencerem. O que mais aqui para França e Paraguai? Antônio Wilson, de Guarulhos, também 1-0 para a França, então ainda tem chance. Tinha um ouvinte que mandou aqui 5-0 para a França. Olha, se for isso mesmo, vai ser chuva de gols nesses próximos 45 minutos. Vamos acompanhar por aqui, por enquanto está difícil. E sobre o jogo de amanhã, tem uma participação aqui interessante. A Denise Gershman, ela que é chefe de cozinha, trabalha com comida escandinava, ela é da Noruega, né? Tem ascendência toda norueguesa, falou que está com o coração dividido nesse jogo, Brasil e Noruega. Ela falou que independentemente de quem ganhar, ela vai ficar feliz e comemorar, mas ela vai ter que tomar cuidado para não gritar gol nem para um lado nem para o outro, para não ofender o pessoal. Essa mensagem da Denise me lembrou o que aconteceu comigo no último jogo de Brasil e Japão. Eu fui assistir num restaurante e na mesa ao lado da minha tinha um casal de japoneses. Ele estava com uma camisa do Brasil e ela com uma camisa do Japão. E eu fiquei curioso para acompanhar como é que ia ser esses dois torcendo ali, aparentemente um para o Brasil e a outra para o Japão. Sabe que quando o Japão fazia alguma forcinha ali e ameaçava um gol no Brasil, ela torcia pelo Brasil, ela não queria que o Japão fizesse. Então ela estava ali com a camisa, fazendo jus à origem dela, mas na verdade ela estava torcendo pelo Brasil, ficou feliz no final das contas. Gostei de ver do casal se dividindo ali, mas tinha uma torcida declarada. Declarada não, né? Tinha uma torcida ali escondida. A Denise, que está nos escrevendo aqui, certamente vai ficar nessa também, e vários outros ouvintes. Obrigado pela participação de todos vocês no Show da Notícia de hoje. Mandem as mensagens lá no 11 99911 9981. Se precisar, se quiserem, podem mandar também no meu e-mail, guilherme.muniz@cbn.com.br, e também lá no meu WhatsApp, não vou dar conta das mensagens dos ouvintes por lá, mas no meu Instagram, podem procurar pelo @guilhermemuniz, tudo junto e com Z no final. Manda mensagem por lá também que eu vou acompanhando e a gente vai conversando sobre o jogo de hoje e o jogo de amanhã também. Só quero palpites de vitória para o Brasil, hein? Não aceito outra coisa. Agora são 7:05 e a gente tem mais informações aqui de São Paulo. Clauson Dutra está conectado com a gente. Por onde você anda, Clauson? E o que você nos conta, meu amigo? Boa noite.
1: Do nada, né, Guilherme Muniz? Boa noite para você. Boa noite.

0: Boa noite para todo mundo. Ah, você sabe que eu gosto de uma bagunça organizada, né? Então, como eu moro aqui na Zona Norte de São Paulo, eu vim aqui no IMB para curtir o Anime Friends. Você conhece esse evento, Guilherme Muniz?
1: Eu conheço, eu já fui cobrindo aqui pela CBN, Clauson, mas eu fiquei curioso. Eu tenho vontade de fazer como você fez, de ir na pessoa física para curtir um pouco, porque eu não acompanho tanto o mundo dos animes, tá? Essa cultura toda, mas eu acho tão legal o que o pessoal que curte faz com as roupas, com os cosplays que eles chamam, né? A devoção que eles têm por essa cultura. Eu acho muito legal. Nunca fui na pessoa física, mas já fui na pessoa jurídica. O que você tem visto de legal por aí?
0: Eu tô nos dois, pessoa física e pessoa jurídica, mas confesso que nesse caso eu aproveitei bem mais, né? Porque quando a gente vem na pessoa jurídica, a gente fica mais atento. Agora, na pessoa física, não, a gente anda pelos stands, curte um pouco mais. E, Muniz, vamos lá, 22 edições já, né, de Anime Friends. Você veio cobrir, eu já cobri ano passado, e eu falei, vou esse ano como pessoa física para curtir o evento. E, de fato, o evento tá demais, assim, tá muito lotado, tá muita gente de cosplay. Eu confesso, Muniz, que lá na minha época de 2000 para cima, né, eu curti muito Cavaleiro do Zodíaco, Naruto, então eu conheço um pouco dessa cultura, mesmo ficando só nesses. E o que a gente mais observa aqui é realmente o amor que as pessoas carregam por essa cultura e, principalmente, né, por se colocar nessa posição de personagem, gastar dinheiro para montar todos esses personagens, né? E eu estou aqui, por exemplo, hoje é sábado, o maior festival de cultura pop asiática da América Latina já está na reta final. O Anime Friends chega à 22ª edição, deve receber, Muniz, mais de 200 mil visitantes ao longo dos 4 dias de programação aqui no Distrito IMB, na Zona Norte de São Paulo. Esse evento ocupa uma área de mais de 54 mil metros quadrados, com 6 palcos, dezenas de auditórios e centenas de expositores. O público encontra desde os tradicionais mangás e animes até atrações ligadas aos games, K-pop, cosplay, dublagem, música japonesa e cultura oriental. Um dos espaços mais disputados é o Artist Alley, onde centenas de ilustradores independentes vendem artes exclusivas, quadrinhos, pôsteres, chaveiros, adesivos e outros produtos criados pelos próprios artistas. Inclusive, eu comprei um do Pokémon. Quem gosta de fazer compras também encontra estandes de editoras, distribuidoras de anime, lojas especializadas em action figures, camisetas, espadas decorativas, entre outros. E não é só cultura pop, Muniz. A praça de alimentação também virou atração à parte. O público pode experimentar pratos da culinária japonesa, como o ramen, o yakisoba, entre outros também. Os cosplayers também têm espaço especial. Durante todos os dias acontecem concursos de fantasia e apresentações individuais em grupo. Os participantes disputam troféus, premiações em dinheiro e o reconhecimento da comunidade, que passa meses confeccionando figurinos inspirados em personagens de animes, games e filmes. Agora você deve estar pensando, né? Ah, Cláudio, então deve estar o público de 20, 25 anos, que nada. Tem gente de todas as idades aqui. Inclusive, Muniz, eu conversei com duas pessoas. O Diogo Silva, de 31 anos, ele é advogado. Ele levou o filho de 11 anos, o Heitor Dias. E aquela paixão, sabe, Muniz, de pai para filho. Vamos ouvir um pouco do bate-papo que eu tive com os dois.
2: Ah, é sensacional. Principalmente anime, né? Que tem uma história... são histórias, geralmente, que tem críticas sociais e questões históricas, assim, que são muito legais. Então tem tudo a ver com a educação também, com valores que gostaria de passar pra ele. E ele tem a oportunidade de ver isso com um anime, né? Que, por exemplo, na nossa época, às vezes não tinha na nossa infância, né? Isso é muito bacana.
3: Tem um que você apresentou pra ele e vocês acompanham juntos?
2: Tem.
4: Cavaleiro do Zodíaco.
2: Cavaleiro do Zodíaco.
4: Cavaleiro do Zodíaco. Mais?
2: Pokémon Naruto.
3: Agora eu falei com ele sobre essa paixão de pai para filho. Sim. E para você, como é que é isso? É herdar coisas que seu pai gosta.
4: Ah,
3: que
4: é, porque, né, a gente vai pegando os mesmos gostos e aí pretendo ter um filho também que goste.
0: É isso, Muniz. A animação é geral aqui, de pai para filho, de filho para pai, todos curtindo anime. E não só isso, né? Tem gente de 60 anos aqui curtindo, tem gente mais jovem, de 18 anos. É um evento democrático para todos os públicos. Ao longo do evento, milhares de fãs acompanharam encontros com dubladores brasileiros e convidados internacionais, entre eles o produtor Michihiko Suá, conhecido pelo trabalho em

0: Detetive Conan e Inuyasha, além do ator Ryusei Nakoa, voz original do vilão Frieza de Dragon Ball. Na programação musical, destaque deste sábado é a banda Flow, responsável por músicas de Naruto e Code Geass. Também sobem ao palco outros artistas também. E quem ainda não veio ao Anime Friends, ainda tem uma última oportunidade, Muniz. Neste domingo, o encerramento será com o show da Asian Kung Fu Generation, conhecida pelas músicas de Naruto e Fullmetal também. Depois de mais de 2 décadas, o Anime Friends se consolida, então, não apenas, né, Muniz, como um evento para fãs, mas como um grande festival de cultura pop asiática. Nesse momento, Muniz, 7h11, o evento começou cedo, por volta de meio-dia, então tem muita gente indo embora. A região aqui, inclusive, no entorno do IMB, já está congestionada. Para quem mora na Zona Norte ou para quem pensa aqui em São Paulo em passar por essa região, é bom evitar. Mas todo mundo saindo, Muniz, sempre com uma lembrancinha, feliz. Muitos indo também de metrô, e o melhor, né? De metrô e todos fantasiados com seus respectivos personagens. Eu acho isso irado, Muniz. Volto com você.
1: É muito legal, Clauson, e sabe que eu falei que eu não conheço tanto dessa cultura, mas tem um trecho aí de tudo que você falou que eu conheço muito bem e que se eu tivesse por aí eu faria questão de voltar a conhecer um pouco melhor. Sabe o que que é?
0: O quê?
1: A gastronomia japonesa, pelo amor de Deus. Você falou em ramen, yakisoba.
0: Inclusive, eu tirei uma foto que eu vou te passar, porque eu não sei o nome, né? Você sabe que eu sou péssimo com nomes. Mas eu tenho certeza que você já foi pra Ásia, né?
1: Eu estive no Japão ano passado.
0: Exato, eu acho que vou te mandar uma foto. É uma máquina onde você bota 5 moedas e vem um presente.
1: Sim.
0: Muito bacana. É um dos stands aqui também, tá demais. Tá todo mundo comprando pra pegar uma lembrancinha.
1: É aquela que você gira, gira, gira, até cair o presente, é isso? São os gachapons. É uma febre no Japão, é uma loucura esse negócio.
0: Perfeito, é isso mesmo. Sabia que com você eu ia contar pra isso.
1: Mas eu gostei, eu ia falar que seu japonês tá afiado, viu, Clauson? Falou o nome aí de um monte de artista e tal. E teve um ouvinte aqui que mandou mensagem. Ela se chama Yagan, e ela escreveu que, falando no Anime Friends, o ator que fez o Jiraiya tá no evento, comemorou o aniversário aí no local. Olha só.
0: Que legal. Não é pra você ver, né, Muniz? O ouvinte pode estar nos acompanhando que tem 50 a mais, pode achar isso uma balela, uma besteira, mas, gente, a cultura asiática tá muito presente, não só em São Paulo, mas no Brasil inteiro. E esse evento que recebe gente do Brasil inteiro, porque não tem só paulistanos ou paulistas aqui, tem gente de outros estados, encontrei gente do Rio de Janeiro, encontrei, inclusive, no concurso de cosplayer, Muniz, de hoje, mais de 50 pessoas participaram, e muitos de outros cantos do país, como no caso, eu encontrei uma do Pará, teve uma do Rio de Janeiro participando também. Então tem gente que se movimenta para participar do Anime Friends, que é realmente um evento que consegue aglomerar todas as idades em torno de uma só paixão, né? Em torno da cultura asiática, em torno da cultura do anime, do mangá e dentre outros também.
1: Muito bom, Clauson Dutra, obrigado por essa participação extra e especial aqui no Show da Notícia. Aproveita aí mais o Anime Friends e passa na parte de gastronomia, come um ramen, porque esse friozinho que tá aqui em São Paulo pede por um ramen. Boa noite para você, até mais.
0: Obrigado, por isso que eu falei do nada, né? Do nada eu entrando aqui na programação, mas de qualquer forma eu sempre gosto.
1: Adoramos.
0: Forte abraço para você, beijo, bom programa.
1: Sempre bem-vindo, valeu, um abraço. Dragon Ball Z, hein? Isso é da minha época, mas não era muito, não acompanhava muito de perto. Meus amigos gostavam na época do colégio e tal, mas confesso que eu não era muito fã. No máximo um Pikachu, Digimon, mas também não muito. Não era muito. Não vou tentar forçar uma barra, não. Não era muito dessa cultura, mas acho muito legal de acompanhar o pessoal que gosta. Inclusive, ó, eu perguntei para aquela ouvinte que mandou mensagem agora há pouco falando do ator de Jiraiya que tá no evento. E ela falou que é o Takumi Tsutsui. Espero estar falando certinho. Takumi Tsutsui é o nome dele. Eu perguntei se ela foi ou se ela vai pro Anime Friends aqui em São Paulo. Ela falou que não, que ela mora no Rio. Mas ela costuma ir ao evento exatamente para ver o Takumi. Olha que legal. Ela costuma vir do Rio de Janeiro até São Paulo para acompanhar o Anime Friends e encontrar com esse artista que ela tanto admira. Esse ano não conseguiu vir, mas está contribuindo aqui com a nossa cobertura. Obrigado pela sua participação, ao ouvinte Yagan, que mandou mensagem aqui no nosso WhatsApp 11 99911 9981.

0: Agora 7 horas e 15 minutos, falando aí em entretenimento, em cultura, o jeito de consumir o entretenimento e também de acessar a internet aqui no Brasil está mudando bem rapidamente, viu? Os dados do IBGE mostram que quase metade dos lares brasileiros já paga por serviços de streaming de vídeo, enquanto a TV por assinatura continua perdendo espaço. A pesquisa também revela que o acesso à internet atingiu um novo recorde no país e que os idosos estão cada vez mais conectados. Ainda assim, velhos hábitos, como o uso do telefone fixo, ainda resistem.
1: O avanço da internet no país mudou a forma de consumo do brasileiro. Da compra de uma roupa à novela que se assiste, o ambiente virtual se tornou essencial para o dia a dia de parte significativa das pessoas. A comunicadora Dandara Franco, por exemplo, contou que não vive mais sem o streaming de vídeo. Até na hora de assinar outros tipos de serviço, como plano de celular ou internet, ela busca um combo com o streaming para tudo sair mais em conta. Dandara explica que o conteúdo sob demanda atrai pela praticidade de encaixá-lo na rotina.
2: Essa parte de ter uma liberdade de horário e da sua própria programação é o que faz mais diferença, assim, pra mim, é o que mais me atrai hoje em dia nos streamings, né? Porque eu posso assistir uma novela das 7 às 9 horas da noite, eu posso assistir a um programa que passou há 10 anos atrás, hoje em dia, com a minha família de uma forma muito tranquila e parar o episódio no meio.
1: Assim como a residência de Dandara, quase metade dos lares brasileiros já paga por serviços de streaming de vídeo. Entre esses domicílios, 1 em cada 10 tem o streaming como única forma de assistir conteúdo. É o que mostram os dados da Pesquisa Nacional por Amostra de Domicílios Contínua de 2025 do IBGE. O levantamento aponta que 44,4% dos domicílios brasileiros contam com algum serviço de streaming pago, totalizando 33,4 milhões de lares. Na direção contrária, a TV por assinatura perde espaço. O total de domicílios com o serviço foi de 17,7 milhões, o menor valor da série histórica. Arthur Lebrun, especialista em tecnologia da informação e segurança digital, explicou um dos motivos para o streaming ter se popularizado tanto.
3: Porque no streaming você tem opção, você escolhe naquele momento que você quer ver, você não precisa esperar uma grade de programação, né? Isso é muito conveniente e torna também as opções acessíveis naquele momento. Não a disponibilidade daquilo que você tem que esperar. Você pode escolher o que você quer.
1: A pesquisa também mostra que o celular está presente em 97,4% dos domicílios, o maior percentual da série histórica. Mas o telefone fixo, cada vez mais em desuso, só continua presente em 6 de cada 100 residências. A estatística Simone Simão é uma das brasileiras que ainda usa o telefone fixo no dia a dia.
4: Aqui em casa, a gente resolveu manter o telefone fixo por conta da minha mãe, que tem 92 anos. A minha irmã também manteve por conta disso. E o telefone fixo sempre foi o meio de comunicação mais fácil da minha mãe. E ela também não se adaptou muito bem às ligações de celular.
1: Apesar de alguns idosos, como a mãe de Simone, terem mais dificuldade com a tecnologia, esse público está cada vez mais conectado. Pessoas com 60 anos ou mais apresentaram um avanço expressivo de 29 pontos percentuais no uso da internet nos últimos 5 anos, chegando a 74,5%. E pela primeira vez, mais de 90% dos brasileiros com 10 anos ou mais têm acesso à rede. No total, são 76 milhões de domicílios que contam com internet no Brasil. Ainda assim, cerca de 18 milhões de pessoas permanecem desconectadas. Por outro lado, entre crianças de 10 a 13 anos, o uso ficou praticamente estagnado. Além disso, enquanto o número de idosos com celular aumentou, o de crianças entre 10 e 13 anos recuou. Gustavo Giaquinto, analista da pesquisa do IBGE, explica as razões para essa dinâmica.
5: Então, assim, também tem havido mais facilitação do uso da internet, né? Hoje a pessoa pode usar a internet pela televisão para assistir uma série. Muitos serviços são pedidos pela internet, né? Então, existe um certo estímulo para os idosos, né, buscarem utilizar a internet, né? Porque isso tem feito cada vez mais parte do cotidiano mesmo. No caso das crianças, a gente tem visto cada vez mais uma discussão, uma preocupação com a segurança das crianças, né? Com essa exposição de crianças, por exemplo, a redes sociais, né? A gente viu, por exemplo, a partir de 2025, uma restrição ao uso de celulares, por exemplo, nas escolas.

0: Outro destaque da pesquisa do IBGE é que, pela primeira vez, mais da metade dos usuários já fazem compras pela internet no Brasil. Além disso, a conectividade nas áreas rurais avançou de forma contundente e chegou a 88%. O acesso ainda é menor do que em áreas urbanas, com internet em 95,8% dos lares. Mas, 10 anos atrás, essa diferença era de 41 pontos percentuais. Do Rio de Janeiro, Isa Morena.
1: Agora, 7 horas e 21 minutos. Nesse momento, a gente já tem a retomada, né, do segundo tempo da partida entre Paraguai e França. São 11 minutos, quase 12 minutos do segundo tempo. E ainda 0 a 0, hein? Paraguai ainda continua conseguindo segurar a força da França. França, que é tida como favorita. E nos gráficos aí de posse de bola, de ataque, né, de intensidade, de ofensiva na partida, a França continua dominando. Teve até um momento ali no meio do primeiro tempo em que o Paraguai conseguiu se destacar um pouquinho nesse aspecto, mas depois já voltou toda essa intensidade de jogo para a França. Nesse momento, o jogo parado, tem um jogador ali se recuperando de uma falta, um jogador paraguaio se recuperando de uma falta contra ele, mas partida ainda em 0 a 0. Vamos ficar de olho se alguém vai conseguir fazer um golzinho para destravar esse placar ou se teremos prorrogação nessa partida da Copa do Mundo de 2026. 7 horas, 22 minutos, mais 3 minutos de notícia da sua região e a gente volta já.
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3: Sete horas e 22 minutos. Hoje pela manhã, moradores de Laranjeiras fizeram uma manifestação pedindo que a prefeitura dê uma nova destinação ao conjunto do antigo Colégio da Providência na rua Pereira da Silva. A instituição funcionou por cerca de 160 anos no local, mas encerrou as atividades em 2011. Desde então, o espaço está sem uso. O complexo inclui a Capela Sagrado Coração de Jesus, tombada pelo município desde 2001. Recentemente, circularam ali entre os moradores da região croquis, imagens de um projeto de condomínio-clube que seria implantado ali no terreno do antigo colégio. Parte das edificações seria preservada, incluindo a capela, e outra parte seria demolida para a construção de novos blocos de apartamentos. Os moradores, no entanto, se opõem a esse empreendimento, afirmando que ele impacta também numa área de proteção ambiental, além de afetar o entorno do patrimônio histórico. Moradores estão aí se colocando contrários. Nessa quinta-feira, o prefeito Eduardo Cavalieri afirmou que a prefeitura não vai conceder licença para a construção de um empreendimento imobiliário no terreno do antigo colégio, mas agora os moradores pedem então que seja dado um novo destino, uma nova função ao complexo, pedem que seja instalada lá uma nova escola pública, seja uma escola de ensino básico ou de formação de professores. Enfim, moradores ali, representantes da Associação de Moradores, têm levantado várias possibilidades. Vamos seguir acompanhando esse caso também? São 7h24, Show da Notícia com Guilherme Muniz, continua.

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1: Agora 7 horas e 25 minutos.

0: alimentos. A inflação dos alimentos pode variar entre 6% e 10% em 2026, num eventual cenário de El Niño potente. Os efeitos do fenômeno no campo podem causar escassez de itens na mesa dos brasileiros. A diminuição das chuvas nas áreas produtoras de energia também preocupa. Especialistas ouvidos pela CBN falam em necessidade de preparo a longo prazo.
1: A previsão de um super El Niño coloca o Brasil em alerta para os impactos no campo que podem chegar também ao bolso do consumidor. Em um cenário extremo, com perdas na agricultura e na pecuária, a inflação dos alimentos pode atingir 10%. Enquanto o mercado financeiro projeta um IPCA de 5,33% no fim de 2026, os alimentos devem subir acima da média por causa da combinação entre o fenômeno climático e a guerra no Irã. Os efeitos são esperados entre o segundo semestre deste ano e meados de 2027. O El Niño costuma provocar mais chuvas nas regiões sul e sudeste e estiagem no centro-oeste, norte e nordeste, afetando diretamente a produção agrícola. Desta vez, institutos especializados confirmam a formação do fenômeno e alertam para a possibilidade de impactos severos. Para a assessora técnica da Confederação Nacional da Agricultura, Daniela Bonfim, a principal preocupação é com a intensidade do fenômeno.
2: O evento já está confirmado, vai ocorrer durante um período crítico para a safra de grãos, né, que é durante o segundo

0: por exemplo, né? E essa parte toda é de alimentos in natura, de alimentos de feira livre, que é a alimentação mais saudável, né?
1: Os impactos podem ir além da alimentação. A falta de chuvas nas regiões das hidrelétricas também pode pressionar a conta de luz. Em 2024, durante o último El Niño, 16 estados e o Distrito Federal enfrentaram a pior estiagem desde a década de 80 e a ANEEL acionou a bandeira vermelha. Este último El Niño, junto de outros fatores, também contribuiu para a maior enchente da história do Rio Grande do Sul. No estado, entidades do setor rural orientam os produtores a se prepararem, especialmente para a safra de verão. A engenheira ambiental Paula Hofmeister, da Federação das Associações Rurais do Rio Grande do Sul, afirma que a orientação é informar os agricultores sem gerar alarme.
2: Sabendo que a gente está acompanhando o cenário mundial, global, da questão do El Niño, e que aqui no estado do Rio Grande do Sul, os anos de El Niño, eles são anos com mais chuva e que, inclusive, se a gente tiver chuvas acima da média, mas moderada, pode ser um ano muito bom para uma safra.
1: Na fronteira oeste do Rio Grande do Sul, o produtor Pablo Rocha Marques pretende arrendar áreas de terceiros como forma de prevenção. Ele destaca que, em regiões sujeitas a enchentes, uma das alternativas é o confinamento do gado, embora o custo seja elevado.
3: Chega a ser metade da fazenda que fica embaixo d'água por 20 dias, 15 dias, e tu tem que ter ou outros campos, que é difícil, para tu levar o gado, ou a renda com antecipação. Tu nunca sabe quando que realmente vem a enchente, né? É o principal problema é esse.
1: Já nas regiões com previsão de estiagem, a principal recomendação é seguir o zoneamento agrícola de risco climático, usar que ferramenta da Embrapa que indica o melhor período para o plantio. Quem explica é o pesquisador Alfredo Luiz, da Embrapa Meio Ambiente.
4: A primeira recomendação é seguir a época recomendada no ZARC. O ZARC, inclusive, fala de probabilidade de sucesso de 60%, 70% ou 80% de cada cultura em cada município. A outra recomendação, a chuva não começou quando normalmente começa. Que ele espere, né, que a chuva se estabeleça para o plantio.
1: Especialistas também recomendam o uso de sementes mais resistentes e a adoção de novas tecnologias para reduzir os impactos do El Niño e das mudanças climáticas. O gerente executivo da Crop Life Brasil, Renato Gomides, destaca a importância do manejo integrado.
5: Começa, né, no preparo do solo, na escolha da melhor semente. Existem hoje bastante dados acumulados em relação a estresse climático, a desafios climáticos. Em qual é a janela ideal, onde o produtor consegue mitigar um pouco, né, esses efeitos? Por baixo de tudo isso vem a tecnologia, que resulta em produtividade.
1: Para a Embrapa Meio Ambiente, a adaptação às mudanças climáticas precisa deixar de ser uma medida emergencial e passar a fazer parte da rotina no campo. O desafio é produzir mais em um cenário de temperaturas elevadas, chuvas irregulares e eventos climáticos cada vez mais extremos. De Brasília, Samantha Klein.
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Sábado 4 de julho de 2026. O Brasil enviou um carregamento de ajuda humanitária para a Venezuela com cerca de 6 toneladas de vacinas, medicamentos e insumos de saúde. A carga saiu do aeroporto de Guarulhos e inclui vacinas contra a raiva canina e febre amarela, além de medicamentos e equipamentos laboratoriais. Os itens foram doados pelo Ministério da Saúde, pela Eurofarma e pela Marinha do Brasil. O governo afirma que o envio não afeta os estoques nacionais e busca reforçar ações de saúde em situações de vulnerabilidade. Milhões de pessoas participam do funeral do líder supremo iraniano Ali Khamenei, morto em um bombardeio dos Estados Unidos e de Israel durante o conflito entre os três países. A cerimônia realizada em Teherã reúne fiéis e ocorre 4 meses após a morte, com forte esquema de segurança e discursos marcados por apelos de vingança. O evento é apresentado pelas autoridades como uma demonstração de força em meio às tensões diplomáticas na região. As homenagens devem continuar por 6 dias e incluir procissões por outras cidades do Irã e do Iraque. Drones ucranianos atingiram

0: Terminal de petróleo em São Petersburgo, a segunda maior cidade da Rússia. O ataque ocorre em meio à escalada de ofensivas contra a infraestrutura energética russa. Moscou e Kiev também divergem sobre o controle da cidade estratégica, uma cidade estratégica no leste da Ucrânia. No horário de Brasília, 7 horas e 33 minutos.
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0: Agora 7 horas e 33 minutos, 24 minutos do segundo tempo entre Paraguai e França na Copa do Mundo e veio o primeiro gol. Gol da França, acaba de sair, foi inclusive um gol convertido num pênalti. Um pênalti que foi confirmado depois inclusive da análise do VAR, viu? Logo antes da gente sair para o Repórter CBN, eu estava acompanhando por aqui, o árbitro tinha ido para a tela ali na lateral do campo para tentar entender como é que foi a jogada e logo depois ele confirmou que havia sido um pênalti para a França, pênalti que acaba de ser convertido e marca, então abre o placar para a França em cima do Paraguai, jogo que até então estava no 0-0, gol marcado pelo Mbappé, Kylian Mbappé, 103 jogos, 63 gols, 42 assistências, marcando aí, abrindo o placar entre França e Paraguai aos 25 minutos, 24 minutos do segundo tempo, 1-0 para a França. França, neste momento, se classificando, seguindo adiante no Mundial e deixando o Paraguai para trás. Mas o Paraguai até agora estava conseguindo também segurar bem essa partida. Vamos ver se nesses próximos 20 minutos Paraguai consegue empatar, eventualmente virar. A gente vai ficar de olho por aqui e te atualizando do que acontecer por lá. Então, pênalti para a França. França marca com Kylian Mbappé o primeiro contra o Paraguai na Copa do Mundo lá nos Estados Unidos. Agora, 7 horas e 35 minutos. Nos próximos dias, o Brasil vai começar a ter um novo monitoramento de tubarões. Isso vai ser ali no litoral de Pernambuco. Você se lembra, né? Nos últimos dias, na verdade no mês passado, houve alguns episódios de pessoas que foram mordidas por tubarões em algumas praias ali da região. Então, para entender um pouco melhor esse projeto e, afinal, o que os pesquisadores podem fazer com as informações que vão coletar durante esse monitoramento, eu converso agora com o professor Dr. Paulo Oliveira. Ele é pesquisador da Universidade Federal Rural de Pernambuco e também coordenador desse projeto, projeto Ecotuba, que vai fazer o monitoramento dos tubarões. Professor, muito boa tarde, obrigado pela sua participação aqui na CBN.
1: Boa tarde, nós que agradecemos a participação.
0: Bom, professor, em linhas gerais, como é que vai funcionar esse monitoramento?
1: Vamos lá. Não é novidade para ninguém, né, esse histórico de incidentes envolvendo tubarões e seres humanos aqui no litoral do estado de Pernambuco. Particularmente nas praias de Recife, Jaboatão dos Guararapes e Olinda, né? Recife e região metropolitana. Então, esse monitoramento, na realidade, ele vai ser retomado. Ele havia sido feito até 2014, 2015, então nós temos aí uma lacuna de quase 11 anos, né? E a partir de agora nós vamos estar retomando esse monitoramento que já foi feito lá atrás, no passado, né? Então, esse monitoramento ele vai consistir basicamente na captura, né, dos animais, na marcação desses animais, logo em seguida na soltura dos mesmos, e a partir daí a gente vai monitorar, ou seja, por onde esses animais eles estão nadando, de que maneira eles estão utilizando, né, o oceano, o mar, aqui na nossa região.
0: A ideia, então, é ter um monitoramento em tempo real, é isso? Vocês vão conseguir entender onde o tubarão A está num determinado momento, onde o tubarão B está num determinado momento, é isso?
1: O monitoramento, a metodologia utilizada, ela não é em tempo real, né? Até porque quando a gente faz o monitoramento em tempo real, acaba também suscitando na população uma falsa ideia de segurança. Por quê? Porque o monitoramento em tempo real, ele só vai conseguir, né, detectar o animal que estiver marcado. Aquele que não está marcado, né, ele vai passar desapercebido pela rede de monitoramento. No nosso caso, como é que vai funcionar? Nós vamos estar instalando, ao longo aqui do nosso litoral, equipamentos que são chamados de receptores. Então, esses receptores, eles são capazes de

0: detectar a presença desses animais marcados. Então, de tempos em tempos, a gente vai estar descarregando as informações, né, via Bluetooth, de utilização do espaço por aqueles animais marcados. Aí, mas o que isso vai servir? Porque a partir desses dados, desses resultados, nós vamos ter um padrão de utilização do tubarão cabeça-chata e do tubarão tigre, que são as duas espécies responsáveis pelos incidentes, do espaço aqui no nosso litoral. Por exemplo, será que os tubarões-tigre, né, a aproximação deles à costa está associado ao período chuvoso, às marés de lua? Então, a ideia é exatamente fazer essas correlações.
1: Entendi. E até te perguntar isso, né, professor? Por que que o litoral pernambucano reúne casos assim? Eu imagino que, evidentemente, com essa pesquisa vocês vão poder responder uma pergunta como essa de forma muito mais objetiva, de forma muito mais assertiva. Mas já existem hipóteses ou os estudos que já foram feitos já conseguiram indicar alguma coisa nesse sentido?
0: Sim. Então, no passado, quando os projetos eles começaram, lá no início da década de 90, né, sob a coordenação do professor Fábio Azim, o curioso é que na época eu fazia graduação em engenharia de pesca, né, e era estagiário do professor Fábio. Então, ao longo do tempo, né, os fatores eles foram sendo identificados, e a grande maioria deles atrelados há uma degradação generalizada dos ecossistemas costeiros, tá? Então, esses tubarões, eles sempre vieram por aqui. O que aconteceu de 90 foi para cá foi uma aproximação maior desses animais à linha de praia, tá? Consequentemente, né, ocasionando a possibilidade, a probabilidade de encontro desse animal com o ser humano. Então, aí quando você fala assim, que degradação generalizada dos ecossistemas costeiros seriam esses, né? Então, a própria a ocupação da faixa litorânea, né, através de grandes empreendimentos, né, você tem uma poluição dos rios, onde essa poluição acaba chegando no, na região de Guarina, afetando o ecossistema de manguezal e, consequentemente, afetando também toda essa região litorânea. Ah, na década de 90, nós tínhamos uma pescaria aqui na região, que era a pescaria de arrasto de fundo para captura de camarão, onde uma rede ela era arrastada no fundo do oceano, né, para captura de camarão, e obviamente vinha uma infinidade de outros peixes que não tinham valor comercial, e esses peixes eles eram lançados de volta para a água, ou seja, alimento fácil para os tubarões. E essa pescaria, para você ter uma ideia, ela era feita muito próximo da praia. Então, acabou que essa pescaria ela trouxe os tubarões mais para perto.
1: E professor, você explicou que já houve um monitoramento alguns anos atrás e ficou algum tempo, alguns anos, sem esse monitoramento. Queria entender por que que não foi possível continuar nesse período e se de alguma forma essa lacuna, esse período de tempo sem o monitoramento acaba dificultando um pouco o avanço desse projeto agora, né? O quanto que vocês precisam agora também meio que correr atrás um pouco até desse prejuízo. Como é que você entende esse período que acabou ficando sem o monitoramento?
0: Nós ficamos quase, nós estamos quase 11 anos sem monitoramento. Então, só para vocês terem uma ideia, 11 anos é tempo suficiente para um tubarão ter nascido, ter crescido e ter atingido a fase adulta. Então, esse entendimento nós perdemos, tá? Porque foram 11 anos sem monitoramento. Então, desde 2014, 2015, houve uma descontinuidade do financiamento e, obviamente, a pesquisa pode ser continuada. Então, a ideia com essa retomada, né, obviamente, nós vamos utilizar os dados obtidos do passado para tentar, de certa forma, compreender o presente, né, e como nós vamos utilizar uma tecnologia mais atual, né, nós pretendemos descobrir muitas coisas novas.
1: Bom, professor, o senhor mencionou aí o fato de que vão marcar, vão monitorar alguns tubarões aí da região. Existe uma estimativa de hoje em dia quantos tubarões que devem ser os que estão aí na região? É possível já quantificar ou estimar quantos deles devem ser?
0: Veja, o número de indivíduos, não. O número de espécies, sim. Tá? Então, nós vamos monitorar duas espécies de tubarões, né, que são os tubarões tigre e os tubarões cabeça-chata, que são duas espécies potencialmente agressivas e costumam, né, em determinados locais no mundo inteiro, se aproximar de regiões mais próximas à costa. Tá? Mas a ideia do projeto é nós capturarmos e monitorarmos todos os animais, né, que o nosso aparelho de pesca conseguir

0: conseguir capturar. Então, nós estamos com uma estimativa, né, de se a gente ver se consegue capturar e marcar entre 40 e 50 tubarões.
1: E que medidas, professor, podem ser adotadas a partir desse monitoramento? Porque acho que tem dois, me parece, né? Me corrija se eu estiver errado, me parece que tem duas frentes aí possíveis. Uma, entender o que pode ser feito para evitar a degradação ambiental que o senhor mencionou, que acaba proporcionando esse contato inesperado aí dos seres humanos com os tubarões, mas até talvez uma própria orientação melhor para a população, algo nesse sentido. O que pode ser implementado, adotado ou sugerido a partir do estudo que vocês vão conduzir agora?
0: A ideia é, paralelo ao trabalho de monitoramento, nós vamos ter uma intensificação de todo um trabalho que a gente já vem desenvolvendo, né, de educação ambiental. Então, a ideia é que os resultados, os dados obtidos a partir do monitoramento, né, essas informações, elas sejam levadas, obviamente, com uma linguagem acessível para toda a população. O que nós queremos é entender, né, por que esses animais, eles estão aqui na nossa região, porque eles permanecem tanto tempo aqui na nossa região, e passar para a população uma maneira mais segura de utilizar esse comum que é o mar, que é a praia.
1: Perfeito. Para a gente finalizar, professor, tem referências internacionais, tem estudos semelhantes que foram feitos em outros países e que servem até de referência para os senhores? O que que eles, como que eles contribuíram ou eventualmente como que esse estudo pode contribuir também com essa discussão em âmbito internacional?
0: Tem sim. Acho que é importante nós frisarmos que essa questão envolvendo tubarões e seres humanos, esses incidentes, não é algo específico, único de Recife e região metropolitana. Existem outros lugares no mundo onde também existe essa problemática, tá? Eu lembro que no passado, quando o professor Fábio ainda estava aqui entre nós e coordenava o projeto, foram feitos três workshops internacionais onde sumidades, né, pesquisadores renomados da Austrália, África do Sul, Estados Unidos, vieram para cá para acompanhar o trabalho que era desenvolvido, né, e também trazer suas experiências. Né? E todos eles foram muito claros quando eles disseram que o trabalho de monitoramento estava sendo feito, mas o trabalho de educação ambiental era a melhor medida a ser tomada. E é exatamente isso que nós vamos dar continuidade. Então, usando a tecnologia mais avançada, mais nova, nós vamos fazer retomar esse monitoramento, né? E vamos intensificar exatamente esse trabalho de educação ambiental, não só nas praias, né? Mas nas escolas, nos espaços públicos, para que cada vez mais as pessoas tenham acesso à informação e que a partir dessas informações o banho de mar ele seja feito, realizado de maneira mais segura.
1: Muito bem, eu conversei com o professor Dr. Paulo Oliveira, pesquisador da Universidade Federal Rural de Pernambuco, coordenador do projeto Ecotuba, esse projeto que vai iniciar aí o monitoramento de tubarões na região do litoral pernambucano. Professor, muito obrigado pela sua participação aqui na CBN. A gente volta a conversar tendo avanços aí nesse estudo bastante importante. Muito obrigado.
0: Nós que agradecemos a participação e pode contar conosco sempre. Um grande abraço.
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0: 7 horas e 47 minutos. Conto que a base do Laranjeiras presente no Largo do Machado está arrecadando doações para ajudar as vítimas do terremoto que atingiu a Venezuela. A campanha vai até as 2 da tarde de domingo, amanhã, e as entregas podem ser feitas aí pessoalmente lá no Largo do Machado. Podem ser doados materiais de primeiros socorros, medicamentos, além de itens de higiene pessoal, entre outros. Os recursos arrecadados vão ser destinados às ações humanitárias coordenadas pela Caritas Venezuela. Conto também que amanhã nós temos jogo do Brasil, né? E aí nós teremos os esquemas especiais de trânsito para as transmissões que reúnem muita gente. As operações vão ser realizadas em Copacabana, onde acontece a FIFA Fan Fest, e na Tijuca, onde tem o tradicional Alzirão, lá na rua Alzira Brandão. Em Copacabana, a principal mudança vai ser a ampliação do horário da área de lazer na Avenida Atlântica. A pista junto à Orla vai ficar fechada para veículos até às 21h. Já na Tijuca, a operação especial vai ser mantida no entorno da rua Alzira Brandão para garantir a segurança dos torcedores, com interdições parciais ali em diversas vias do entorno até a meia-noite depois do jogo. A recomendação da prefeitura é que o público utilize transporte público, né? Transporte de metrô, ônibus, para chegar a esses eventos que estão aí nas proximidades de estações, são muito bem servidos pelo transporte. No caso do Alzirão, a estação São Francisco Xavier é a mais próxima. Os motoristas devem evitar circular por essas áreas com bloqueios, se possível. Amanhã teremos também algumas corridas de rua. Motorista, fique aí atento. Trânsito de domingo, sempre com alterações aqui no Rio de Janeiro. São 7 horas e 49 minutos. Eu, Diogo Bugalho, fico por aqui. Desejo a você uma excelente noite, um excelente domingo e até a próxima.
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1: Agora são 7 horas e 49 minutos. A gente vai trazer agora mais informações para vocês, uma reportagem que eu fiz essa semana, contando sobre a maior falha de segurança em carros no Brasil e no mundo. Ela completou 13 anos e ainda, 13 anos depois, tem mais de 1 milhão e 13 mil veículos que ainda estão circulando pelas ruas brasileiras com airbags defeituosos. Esses airbags já poderiam ter sido trocados, tá? Numa campanha de recall que está valendo aqui em todo o país, mas ainda assim 1 milhão e 300 mil carros ainda não passaram por esse conserto. Esse problema afeta carros de dezenas de montadoras e desde 2022 tem até uma regra que impede o licenciamento de carros. Na verdade, bloqueia o licenciamento se você não fizer o recall. E com isso, as autoridades tentam acelerar a solução desse problema. Vamos acompanhar agora, então, mais informações sobre essa situação e também como as pessoas podem descobrir se o próprio carro tem o defeito, como fazer também para buscar a solução. E aí, logo mais, a gente volta dessa reportagem e eu converso um pouco mais com vocês sobre esse assunto. Vamos acompanhar. Mais de 1 milhão e 300 mil carros que circulam pelas ruas brasileiras ainda estão equipados com um tipo de airbag defeituoso que pode representar risco de morte para os motoristas e passageiros. Levantamento do Ministério da Justiça feito a pedido da CBN indica que, dos mais de 7 milhões de carros que fazem parte do recall de airbags da empresa Takata, pouco mais de 5 milhões e meio já atenderam ao reparo gratuito, ou seja, outros 1 milhão e 300 mil carros ainda não foram consertados 13 anos depois que o risco foi identificado pelo mundo. Ao todo, a Secretaria Nacional do Consumidor contabiliza 113 campanhas de recall relacionadas aos airbags da empresa japonesa Takata. Eles equipam carros de dezenas de montadoras, incluindo Honda, Toyota, Nissan, BMW, Volkswagen, Fiat e Chevrolet. Marcos Vinícius Aguiar, presidente da Associação de Engenharia Automotiva, avalia que o avanço do recall até aqui é positivo, principalmente por envolver carros seminovos, quando as montadoras têm mais dificuldade de entrar em contato com o atual dono do veículo. Ele destaca que a entrada em vigor de uma lei que impede o licenciamento do carro caso um recall esteja pendente ajudou a aumentar o índice de reparo nos últimos anos.
2: Aí você tem um agravante de veículos que o cliente é o segundo, terceiro, quarto proprietário, seja lá o que for, e ele não tem esse acesso ao serviço da concessionária, até porque ele não leva. Então, ele vai postergando, e talvez esse restante que falta é ainda por falta de informação, porque esse cara, ou ele não viu no jornal durante todos esses anos, ou ele não vai na concessionária, entendeu? Então ele tá num cliente, ele é um cliente um pouco meio alheio a isso aí. E aí ele vai acabar descobrindo uma parte desse restante na hora que ele for precisar transferir o carro, entendeu?
1: A lei que bloqueia o licenciamento de veículos que ainda não passaram por campanhas de reparo gratuito tem 4 anos. Foi graças a isso que a professora Yasmin Ferreira, do Rio de Janeiro, descobriu que o carro dela tinha o problema.
3: E nesse dia, eu lembro que eu estava futucando mesmo o aplicativo, né? Vendo as funções e tal. E aí eu me deparei lá com uma multa, era uma multa de Pardal, e esse recall pendente, né? E eu lembro que na época eu não sabia o que era isso, né? Nunca tinha passado por isso. Uma multa eu paguei no mesmo dia, entrei em contato com a Volkswagen para poder marcar, eles marcaram para o dia, mas no geral foi uma coisa muito simples. Recebi o aviso no aplicativo, marquei, fui lá, fiz e foi super tranquilo.
1: Dirigir com o documento vencido gera multa de R$ 293,00 e soma 7 pontos na Carteira Nacional de Habilitação. Segundo o Ministério da Justiça, não é possível atestar se algum brasileiro morreu ou não devido a esse problema, porque não existem laudos periciais que atestem isso até esse momento. Em todo o mundo, são mais de 40 mortes confirmadas. Os airbags da Takata foram desenvolvidos no início dos anos 2000 e são feitos de nitrato de amônio. É um componente químico instável que, quando manuseado de forma inadequada, pode explodir numa força maior do que o esperado. Quando o nitrato de amônio entra em contato com calor e umidade, ele se degrada e pode explodir de forma inadequada.

0: adequada, rompendo peças metálicas do airbag que causam ferimentos graves às pessoas. Para conferir se o seu carro faz parte do recall de airbags, existem alguns caminhos. O primeiro é acessar o site da montadora do seu carro na internet e procurar pela página de recalls. Lá, você insere a placa do carro ou o número do chassi e vai ser informado se o carro faz parte ou não do recall ou se já foi consertado. Também é possível fazer a consulta entrando em contato com o SAC da montadora ou falando diretamente com uma concessionária da marca. Por fim, o aplicativo CNH do Brasil também informa sobre recalls abertos. O recall não tem prazo de validade, pode ser atendido a qualquer momento e é sempre gratuito. Com colaboração de Nadédia Calado, de São Paulo, Guilherme Muniz.
1: Bom, é isso. Só para reforçar uma dessas últimas informações, o recall ele não tem prazo de validade. Então, se você, com essa reportagem, estiver descobrindo que, eventualmente, seu carro tem esse problema, você pode, amanhã, marcar esse reparo. E esse reparo ele é sempre gratuito. Então, você tem direito a fazer ele a qualquer momento e não vai pagar nada por isso. E aí, você vai tirar esse risco das ruas. Na matéria, eu expliquei que o nitrato de amônio que é usado nesse airbag, ele acaba explodindo de uma forma muito forte quando ele é degradado, quando ele não está adequadamente ali instalado. Não sei se vocês se lembram, lá em 2020, uma explosão no porto do Líbano deixou mais de 100 mortos e 4 mil feridos. Foi exatamente no depósito de nitrato de amônio. Claro que lá tinha uma quantidade muito grande e tal, mas é um símbolo do que acontece. É por isso que esse airbag acabou se tornando perigoso, porque, ainda que numa concentração menor, o nitrato de amônio que está ali dentro desse airbag e que é importante para fazer o airbag se inflar, se ele explode mais rápido do que o esperado, algumas peças quebram. E aí partículas de metal são lançadas contra a pessoa e aí o airbag, em vez de proteger, fere. Então, por isso que é tão importante que todo mundo faça esse reparo o quanto antes. Se você está em dúvida, não entendeu direito como ir atrás de descobrir se o seu carro tem esse problema ou não, tem dois caminhos para você fazer isso. Acesse cbn.globo.com, nosso site da CBN, e aí quando você vai correndo a tela para baixo, tem alguns destaques do noticiário, ali sobre Copa do Mundo, sobre Venezuela. Desce um pouquinho mais e você vai ver que tem ali um destaque, um quadrado grande, escrito mais de 1,3 milhão de carros ainda tem risco de explosão de airbag no Brasil. Clicando, tem toda essa matéria explicando, e lá para baixo tem um tópico que se chama O que fazer? E lá eu explico para vocês todas essas etapas e todas as montadoras que estão envolvidas e como que você pode descobrir se o seu carro está envolvido nesse recall ou não. E aí você pode tirar esse risco aí da sua frente. Tem também um vídeo que a gente publicou lá no Instagram da CBN e você pode ver esse vídeo e lá eu explico também direitinho o passo a passo para você fazer essa pesquisa. Agora são 7 horas e 57 minutos. Antes do repórter CBN, eu quero trazer aqui mais detalhes sobre a pesquisa Datafolha que foi divulgada nesse sábado. Alguns dos recortes dessa pesquisa que eu já mencionei numa entrevista mais cedo, mas vamos detalhar agora como que o brasileiro está se identificando com relação ao posicionamento político. E teve uma mudança importante. Os brasileiros voltaram a se identificar mais com a direita do que com a esquerda. Essa nova rodada de pesquisas Datafolha mostrou que 44% dos brasileiros com mais de 16 anos se classificam como de centro-direita ou direita. E aqueles que ficam como centro-esquerda ou esquerda são 39%. 17% ficam posicionados como eleitores de centro. Essa diferença de 5 pontos percentuais é uma diferença fora da margem de erro de 2 pontos para mais ou para menos. Esse quadro inverte o que o Datafolha tinha identificado em 2022, durante o governo Bolsonaro, quando a esquerda tinha 49% e a direita tinha 34% de preferência. E é a primeira vez também desde 2014 que a direita aparece à frente. Lá em 2014, era Dilma Rousseff que estava na presidência. E aí a direita reunia 45% contra 35% da esquerda. Em outros levantamentos do Datafolha, teve empate técnico. Isso aconteceu lá em 2013 e em 2017. Tem toda a metodologia publicada ali pela Datafolha, mas essa classificação, basicamente, ela não resulta de uma pergunta direta sobre como o entrevistado se define. A metodologia considera o seguinte: para chegar nesse resultado, o Instituto consulta os entrevistados sobre uma série de questões envolvendo valores sociais, valores políticos, culturais, econômicos, e a partir daí, cada eleitor é posicionado numa escala de comportamento e de pensamento.

0: econômico. E essa escala tem os itens esquerda, centro, centro-direita e direita. Entre essas questões, o que é avaliado? Temas como armas, pobreza, criminalidade, homossexualidade e região. E também tem alguns itens de economia, envolvendo impostos, leis trabalhistas e atuação do governo. Embora tenham quantidades diferentes de perguntas, esses dois eixos, o eixo de comportamento e o eixo de economia, recebem o mesmo peso na composição da matriz geral desse estudo. Portanto, juntando todas essas opiniões dos brasileiros, a gente tem agora uma inversão. E a maior parte dos brasileiros sendo enquadrados no espectro de centro-direita ou direita, 44% dos eleitores nesse espectro, contra 39% na esquerda ou centro-esquerda e 17% no centro do espectro político. Mais cedo, a gente teve uma entrevista com o professor Bruno Bolognese, cientista político, professor da Universidade Federal do Paraná, e ele avaliou um pouquinho sobre esse movimento pendular dos eleitores, ora à direita, ora à esquerda. Quem quiser saber um pouco mais, fica convidado a acessar no site da CBN ou então nas plataformas de podcasts. É só procurar pelo feed ali de áudios do Show da Notícia e você vai poder acompanhar essa entrevista. Também lá no YouTube é só voltar à transmissão de hoje para por volta de 5h30 da tarde no reloginho da CBN que aparece ali no canto da tela e você vai poder acompanhar mais informações sobre a análise dessa pesquisa Datafolha. Agora são 8 horas.
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0: Sábado 4 de julho de 2026. O técnico da seleção brasileira, Carlo Ancelotti, voltou a testar Gabriel Martinelli entre os titulares e indicou o atacante como substituto de Lucas Paquetá. O Brasil enfrenta a Noruega nesse domingo, às 5 da tarde, pelas oitavas de final da Copa do Mundo. Rafinha treinou com o grupo, mas ainda deve ficar fora da partida. A Americanas concluiu a venda da Único, dona das marcas Imaginarium e Puket, para Band Up, por cerca de R$ 152 milhões. A operação ocorre no contexto da crise financeira da varejista, que segue sob recuperação judicial desde 2023, após a descoberta de fraudes contábeis bilionárias. A parcela de brasileiros que defende que adolescentes que cometem crimes devem ser punidos como adultos subiu para 70%, segundo dados da nova pesquisa Datafolha. Em 2022, o índice era de 65%. Do outro lado, o apoio à reeducação dos menores infratores recuou de 34% em 2022 para 27%. Outros 3% dos entrevistados não souberam responder. O Datafolha realizou essa pesquisa entre os dias 17 e 18 de junho e ouviu 2.004 eleitores de 16 anos ou mais em 139 municípios. André Hakimi Antonelli conquistou a pole position para o GP da Grã-Bretanha de Fórmula 1. O piloto da Mercedes larga à frente das Ferraris de Charles Leclerc e Lewis Hamilton nesse domingo em Silverstone. O brasileiro Gabriel Bortoleto ficou em 11º na classificação e larga fora do top 10. No horário de Brasília, 8 horas e 3 minutos.
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1: Oito horas e três minutos, última hora do Show da Notícia desse sábado, 4 de julho de 2026. Ó, estamos de olho aqui na partida entre Paraguai e França pela Copa do Mundo. 1 a 0 para a França. Nesse momento, França se classificando. A gente já está aos 9 minutos e 44 da prorrogação do segundo tempo. Estamos aos 43 do segundo tempo, até mais do que isso. Então, nesse momento, ao que tudo indica, deve dar França, de fato, avançando para as quartas de final, mas Paraguai ainda tentando fazer um golzinho e quem sabe os torcedores aqui estão desesperados.

0: paraguaios. Tem bastante treta e confusão entre os jogadores, tá? Principalmente envolvendo o Mbappé ali. Tem vários jogadores paraguaios que estão, parece, tentando tirar um pouco o Mbappé do sério. O Mbappé tá gritando agora aqui pra torcida e tal. Então ainda há muitas emoções nessa reta final da partida. E o Paraguai fazendo de tudo para tentar uma finalização. Mas não dá mais tempo. Olha só, o árbitro acaba de apitar. Fim de jogo para Paraguai e França. França 1, Paraguai 0. Clima acirrado ali em campo, viu? O pessoal agora que estava no banco entrou do Paraguai. O pessoal não está muito feliz. Os franceses comemorando. Mas é isso, não tem mais jeito. Acabou o segundo tempo de Paraguai e França. 1-0 para a França. A França, no geral, dominou muito mais a partida, muito mais ofensivamente, tentando ir para cima do Paraguai, até que demorou para conseguir abrir o placar, e abriu só num lance, num pênalti, que foi cometido em cima do Mbappé. Mbappé cobrou e conseguiu converter aí para 1-0. Os franceses agora comemorando muito perto ali da torcida. É isso, França avança para as quartas de final, Paraguai fica por aqui na Copa do Mundo, os torcedores desolados, e a gente continua acompanhando aqui os desdobramentos dessa partida. A última partida de hoje da Copa do Mundo, todo mundo de olho aí no Brasil amanhã, hein? Domingão vem Brasil contra a Noruega. A gente vai continuar de olho por aqui e também de olho nas mensagens dos nossos ouvintes. Vocês estão sempre convidados a participar no 11 99911 9981. Podem mandar mensagem para mim também no @GuilhermeMuniz lá nas redes sociais. O pessoal tá mandando aqui. Não vou ler mais os palpites do placar, porque agora França e Paraguai já era, né? França 1, Paraguai 0. Mas vamos ver o que os ouvintes estavam dizendo aqui das apostas, dos palpites para Brasil e Noruega. O Régio Oliveira, de Fortaleza, falou que o Brasil passa pela Noruega com um gol bem chorado do Vini no segundo tempo. Vai ser com fortes emoções, então, porque até o segundo tempo 0-0 vai ficar todo mundo com o coração na boca, mas pelo menos vai dar Brasil, pelo que diz o Régio por aqui. O Plínio, lá de Belém do Pará, diz que o palpite dele é 3-0 para o Brasil. Gostei de ver. 3-0 a gente vai ficar tranquilo, hein? Depois que vier o segundo, mais difícil para a Noruega bater. 3-0, então, melhor ainda. Vamos ver. Aqui a Isaura escreveu que ela tá torcendo para o Vozinha, de Cabo Verde, vir jogar no Vasco. Tá torcendo para ser um reforço para o Vasco. E que o palpite dela também é 2-1. Ela acha que vai ter um gol do Haaland para fazer a festa ali da Noruega. Qualquer que seja o placar, ela está dizendo. Mas que o Brasil vai conseguir fazer 2 em cima da Noruega. Sabe, Isaura, que esse também foi o meu palpite no bolão aqui da firma. Eu até semana passada estava em 30º, nem sei qual posição. Tava lá para baixo no palpite, no bolão. Agora subi, acho que estou em 12º, 14º. O Henrique, que está aqui na mesa de som, está melhor do que eu. Está um pouquinho acima. Mas tô subindo, hein? Tô chegando. Cássia Godoy... Hã? O Henrique tá descendo, coitado. Uma hora a gente vai se encontrar e eu vou passar. Tenho fé nisso. Mas Cássia Godoy é que vai ser difícil de passar. Cássia tá lá nas cabeças. Cássia tá mandando muito bem. Ó, pra fechar aqui, o Ricardo de Tupã, no interior de São Paulo, falou que amanhã vai dar Brasil. Placar de 3-1, com gols do Endrick e 2 gols do Vini Júnior. Falou que amanhã, lá em Tupã, no interiorzão de São Paulo... Churrasco e muita emoção, gostei de ver. Tá friozinho aqui em São Paulo, será que em Tupã também? Tupã é uma região que costuma ser calor, mas esse friozinho que tá batendo por aqui talvez pegue lá Tupã também. Apesar disso, vai ter churrasco. E pra fechar, o Gilberto de Matão, também aqui no interior de São Paulo, 3-0, é o palpite pra ele, dele pro Brasil. A Marli de São Bernardo do Campo, grande São Paulo aqui, 3-0 também pro Brasil, porque os noruegueses vão esquecer o remo e vão afundar. Gostei de ver, isso aí, muito bom. Mandem mais mensagens que eu vou continuar de olho por aqui. A gente vai conversando até as 9 horas da noite. Agora 8 horas e 8 minutos. 3 minutinhos de notícias da sua região. Na sequência, a gente fala um pouco mais sobre os trabalhos de resgate lá na Venezuela, depois daqueles 2 terremotos que causaram muita destruição aqui na Venezuela. A gente volta já.
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3: Quem fizer a nova carteira de identidade nacional em um dos postos do Detran do Rio poderá receber o documento diretamente em casa. A iniciativa é fruto de uma parceria do órgão estadual com os Correios. A expectativa é que cerca de 260 mil documentos sejam enviados por mês. O serviço é sem custo extra. O cidadão poderá dizer se deseja receber o documento em casa já durante o atendimento no Detran. As entregas serão feitas via SEDEX com aviso de recebimento e cada documento tem um código de rastreamento único. O status da entrega pode ser consultado pelo CPF no site ou aplicativo dos Correios. Serão realizadas 3 tentativas de entrega. Caso não seja possível, o documento seguirá para a agência dos Correios mais próxima do usuário, ficando disponível por um prazo de 7 dias úteis. Depois desse período, o documento será encaminhado para o posto do Detran indicado, onde poderá ser retirado. Diogo Bugalho, CBN Serviço.
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0: Agora são 8 horas e 12 minutos. Os dados mais recentes indicam que já são quase 3 mil mortos e 16 mil feridos na Venezuela depois daqueles dois terremotos registrados há 10 dias. O Serviço Geológico dos Estados Unidos estima que o número final de mortos pode ultrapassar o patamar de 10 mil. Para falar mais sobre a situação no país, o drama nas buscas pelos desaparecidos e também aí o que esperar desses próximos dias de tentativa de resgate, eu converso agora com o especialista em gerenciamento de riscos, Gustavo Cunha Melo. Gustavo, boa noite, muito obrigado pela sua participação mais uma vez aqui na CBN.
6: Boa noite, Guilherme, é um prazer falar com vocês aí da CBN.
0: O Gustavo que está em vídeo aqui com a gente também, quem quiser nos assistir no YouTube, no Globoplay, vai poder também acompanhar essa conversa em vídeo. Gustavo, bom, para além do fato, a gente sabe desde o início, né, que chamou muita atenção o fato de terem sido dois terremotos de forte intensidade e um logo na sequência do outro, que não é tão comum. E isso, claro, potencializou todo esse desastre. Mas agora passados esses 10 dias, Gustavo, o que além desses dois terremotos contribui com toda essa dificuldade desse processo de resgate? O tipo de construção por lá tem alguma relação com isso? O tipo de mão de obra ou de tecnologia disponível também contribui? O que, que tem tornado esse processo de resgate tão penoso como a gente tem acompanhado, Gustavo?
6: Bom, a gente tem que separar duas coisas aí. A primeira é que esse terremoto é uma catástrofe absurdamente grande e que se repete naquela região da fronteira da placa do Caribe com a placa sul-americana, que a gente parece que só são duas placas, tá? A gente tem, só fazer um parênteses aqui no meu raciocínio. Embora sejam duas grandes placas, a do Caribe e a sul-americana, Depois, mais à esquerda, tem a Nazca, que é uma terceira grande placa ali da região. Mas nesta região do Caribe, existem

0: milhares de pequenas fragmentos, falhas, depressões, que são pequenas placas ou pequenas falhas entre essas placas grandes e que deixam a região extremamente vulnerável a esses terremotos. Primeira observação. Dito isso, a própria Venezuela passa por terremotos acima de 5 graus da escala Richter a cada 30 anos. Um grande terremoto raso. Terremotos mais profundos tem mais, mas a cada 30 anos, algum grande terremoto raso acontece na Venezuela. Por que que eu estou dizendo isso? Porque know-how a Venezuela tem, assim como o Japão tem, assim como o Chile tem. São países que convivem na sua história com grandes terremotos desse jeito. Agora, em paralelo, tem uma crise humanitária, uma crise econômica que se arrasta na Venezuela há décadas. Não é deste governo, é décadas. Então, o que que acontece? Você tem uma total falência da defesa civil. Ausência de. Eles sabem o que tem que ser feito, mas talvez eles não tenham estrutura para ser feito. Então, por exemplo, os hospitais não estão preparados, não estão equipados, a defesa civil, os bombeiros não estão equipados, não tem tantos profissionais treinados, não tem tantos equipamentos, não tem tantos cachorros que são usados para no resgate das vítimas. Então, tudo isso falta ali. Então, isso atrasou o processo de salvar mais pessoas, resgatar mais pessoas. O necrotério, ainda que você já não encontre mais. A gente está chegando aí em quase 3 mil mortos, mas 50 mil desaparecidos. A chance desse número não chegar a 10 mil, chegar muito mais do que isso, é grande. A gente teve um terremoto, eu não lembro a região agora de cabeça. Mas que matou mais de 50 mil pessoas na última década. Teve um grande terremoto, acho que no Oriente Médio. Eu não lembro a região, mas não sei se foi na Síria ou no Cazaquistão. Teve um grande terremoto, morreram 50 mil pessoas. Uma situação muito semelhante a essa da Venezuela. Ou seja, terremoto de alta magnitude, terremoto raso, numa região extremamente povoada, ou seja, numa cidade. Uma coisa é quando acontece o terremoto lá no meio do oceano, no meio do deserto, no meio de uma floresta, numa área remota, é menos perigoso. Esses aconteceram no norte da Venezuela, pega uma linha ali, são várias cidades afetadas. E foram dois terremotos, não foi um terremoto. Então, soma isso tudo, é óbvio que a gente vai ter um monte de pessoas, um monte de vítimas, e soma-se a isso. A catástrofe humanitária de não conseguir resgatar as pessoas, de não conseguir preparar as pessoas. Agora, Guilherme, é um erro a construção civil da Venezuela não ter preparado, como acontece em várias cidades, por exemplo, do Japão, do próprio Estados Unidos, de você ter construções flexíveis, não tão altas. Né? Isso deveria ser um código de obras, um regramento da Venezuela, uma vez que aquela região, e eles têm um histórico. Olha, nos últimos 100 anos, a gente teve 102 terremotos na Venezuela. É quase que um por
1: Um por
0: ano.
1: ano, né?
0: Todos acima de 5 graus da escala Richter. Então é muito terremoto.
1: Sim.
0: Então, é óbvio que eu teria que ter uma política de construção diferente naquela região. Não quer dizer que é inabitável, mas tem que ser diferente.
1: O que também
0: E isso
1: dialoga com
0: contribuiu,
1: essa.
0: sem dúvida.
1: Não, e é só comentar que dialoga com isso que você estava trazendo, né, Gustavo? Da falta do desenvolvimento dessa crise que o país vive há tantas décadas
0: Sim.
1: e acabou não conseguindo se desenvolver também nesse aspecto tecnológico das construções, como, por exemplo, um Japão conseguiu.
0: Perfeito. Exatamente isso. Então, o problema econômico do país, a crise que ele passa, ela tem o vetor de prejudicar a defesa civil, prejudicar a defesa, prejudicar o resgate, prejudicar os hospitais, prejudicar o necrotério. Por que que eles agora começam a resgatar mais lentamente? Porque não tem para onde levar, né? Então, é uma tragédia tão grande que até isso, esse lado ruim. Está afetando. E o outro lado, você tocou perfeitamente, Guilherme.

0: quando você fala que a crise econômica também afetou no, o não desenvolvimento da construção civil do país. Perfeito, é isso.
1: Gustavo, você mencionou, né, o momento que a gente está entrando desses resgates com tantas pessoas ainda desaparecidas e agora vai se entrando no momento mais difícil. Eu queria te ouvir sobre que janela é essa de expectativa de encontrar pessoas com vida a essa altura do resgate. Que momento é esse pelo qual agora essas buscas estão entrando, Gustavo?
0: Não tem um número mágico para dizer, olha, a partir de tanto tempo, é óbvio que a probabilidade, eu trabalho com gestão de riscos, então é probabilidade e consequência, né? A probabilidade de encontrar alguém com vida é próxima de zero, em função de vários dias que a pessoa, teoricamente, sem água, pode, as pessoas que tiverem feridas, então pior ainda, mas a gente nunca tira a esperança, tem um lado humano dentro da gente que tenta uma fé, praticamente isso, de encontrar pessoas e resgatá-las com vida. A gente viu resgates milagrosos de bebês, bebês no colo da mãe, a mãe morreu e o bebê sobreviveu nessa última semana. Então, isso pode acontecer, de ter uma pessoa que milagrosamente encontrou água. Perto de onde estava, que tem um bolsão de um espaço dentro do. Porque você pode ter vigas, paredes, concreto, de forma que cria ali uma caverna, uma cavidade, um espaço para uma pessoa tentar sobreviver ali. Agora é óbvio, isso é uma esperança, é fé, a gente está falando de fé, e torcendo para que a Venezuela sobreviva a essa tragédia, aquela. Consiga resgatar mais pessoas, quem consiga encontrar dessas 50 mil pessoas desaparecidas, que a grande maioria esteja com vida, mas isso é o nosso coração falando, o
1: Sim.
0: cérebro, o racional, a probabilidade é próxima de zero de encontrar alguém com vida, e de novo, 50 mil desaparecidos.
1: Teve até um episódio além desse bebê que chamou muita atenção. Eu estava inclusive no ar aqui apresentando o CBN São Paulo, o jornal local da CBN, quando teve o resgate de um homem depois de 8 dias de buscas. Foi ali emocionante ver eles conseguindo fazer esse trabalho. É um período já tido como bastante extremo, né, Gustavo, de conseguir
0: Sim.
1: resgatar alguém com vida. O que que costuma, então, trazer essas condições? Você começou a explicar, né? Às vezes a forma como a estrutura desaba em cima dessa pessoa, acaba formando um bolsão de ar. Enfim, o que que costuma contribuir com essa possibilidade da pessoa sobreviver por tanto tempo? Mas mais do que isso, as autoridades conseguem ter alguma ideia de qual pode ser o local com essa chance? Ou isso é ao acaso? Conforme eles vão avançando nas buscas, eles se deparam ou não com essa chance um pouco maior de vida. Não sei se ficou claro o que eu estou querendo dizer, mas tem como eles
0: Ficou.
1: mirarem? Olha, ali tem mais chance de ter um bolsão, uma situação mais razoável para ter algum sobrevivente ainda vivo.
0: Guilherme, perfeita pergunta. Eu entendi. Não é o bolsão que eles vão encontrar. O que eles devem. E está chegando ajuda de fora, né? Eles usam sonares, eles usam cachorros farejadores. Esse tipo de situação. Você encontra uma pessoa, você sente cheiro da pessoa, o cachorro, né? Você sente cheiro, ouve o som de pessoas, e aí você eventualmente pode encontrar uma pessoa com vida ou saber que tem uma pessoa ali. Então é isso que faz com que eles busquem salvar as pessoas não quer dizer que eles não vão encontrar o bolsão, a caverna, o espaço onde o concreto quebrou e deixou ali um espaço físico. Não, não é isso que eles encontram, porque isso é praticamente impossível. Mas eles encontram as pessoas. As pessoas, sim. Os cachorros sentem o cheiro e têm aparelhos, sonares, sensores tecnológicos que podem vir de países que estão ajudando, contribuindo com a Venezuela. Hoje até o Brasil mandou vacinas, tem uma série de coisas aí. Esse processo ele é gigantesco para um país em crise, porque a gente está falando aqui de resgate de vidas, mas não se trata só disso. Você tem uma crise aí de transporte, telecomunicação, energia elétrica, você tem uma crise de alimentos chegar em todas essas pessoas, as próprias equipes que estão trabalhando no resgate, tem toda uma logística para elas.

0: de transporte, de alimentação, de bebida, de rodízio das pessoas que estão trabalhando ali quase que 10, 15, 20 horas por dia para tentar salvar as pessoas, principalmente os parentes que estão buscando as pessoas desaparecidas de suas famílias e não desistem. Então, eu preciso dar ajuda, apoio logístico para essas pessoas. Ao mesmo tempo, eu tenho que vacinar. Quando você tem essa poeira do terremoto, isso traz um monte de problemas de saúde na população. Outra coisa que precisa, apoio logístico para os hospitais. Os hospitais precisam de medicamentos, precisam de próteses ortopédicas para os feridos, precisa de anestesia, precisa de uma série de coisas que o hospital tem que receber também. Então, é uma parafernália, um conjunto de coisas logísticas que você precisa estruturar o país para trabalhar nesse momento de que a gente chama aí de plano de emergência, né? Ou situação de crise. Quer dizer, eu estou dando um atendimento, eu estou resgatando. Quando eu resgato a pessoa, não acaba ali. Ali se inicia o processo. Eu tenho que salvar a vida dela. Eu tenho que manter essa pessoa aquecida, eu tenho que hidratar essa pessoa, eu tenho que dar soro para essa pessoa, tem que dar anestesia e tem que operar. E tem que, enfim, eu tenho que levar essa pessoa para um leito hospitalar, muitas vezes de UTI, de CTI. Será que eu tenho tantos leitos de CTI na cidade? Então, tudo isso junto é o que está atravessando a Venezuela nesse momento. Daí a necessidade imensa de apoio. E hoje o Brasil mandou vacinas, mandou uma série de mantimentos, uma série de coisas. O que é bacana, e outros países estão fazendo a mesma coisa, Guilherme.
1: Eu estou até aqui com a nota, Gustavo, aberta, que o governo enviou agora há poucos minutos para a imprensa, até com uma correção de uma informação que eles tinham dito mais cedo. É uma carga de 6 toneladas de vacinas, medicamentos e insumos de saúde que saiu do Aeroporto Internacional de Guarulhos, aqui em São Paulo, em direção à Venezuela. São 250 mil doses de vacina antirrábica canina, 100 mil doses de vacina contra a febre amarela, alguns medicamentos, além de equipamentos e materiais de laboratório destinados para o Hospital de Campanha da Marinha do Brasil em operação lá em La Guaira, na Venezuela. Essas vacinas, antirrábica e febre, elas dão conta aí um pouco desses principais riscos sanitários que você estava mencionando agora há pouco, que surgem a partir de agora?
0: Sim, dão conta, sim, ajuda bastante. A gente tem que lembrar também que temos 50 mil desaparecidos, encontraram quase 3 mil mortos, tem vários feridos que foram resgatados e tem, vamos lá, uma infinidade de pessoas desalojadas, pessoas que perderam suas casas, que não estão dormindo em barracas, não tem para onde ir. Então, é uma crise gigantesca. Então, essas vacinas, alimentos, etc., cobertores, colchões, roupas, essas pessoas perderam tudo. É como a gente vive aqui no Brasil, quando tem numa comunidade um desabamento de chuva, né? A gente vive. O Brasil, graças a Deus, está no meio de uma placa, não tem esse problema aqui. Não acreditem nas loucuras da internet de que vai ter um terremoto no Brasil, isso não vai acontecer, né? Você tem tremores no Brasil? Sim. Tremores sísmicos, porque todo o planeta tem, mas nenhum deles vai derrubar prédio, vai afetar.

0: aí desse problema. Imagina a reconstrução do país, Guilherme.
1: Eu ia te perguntar isso para a gente encerrar aqui nossa conversa, Gustavo Cunha Mello. É possível a gente ter algum prognóstico, alguma estimativa de quanto tempo esse primeiro momento ainda que a gente está falando de resgate deve se prolongar? Em algum momento deve se ter um fim dessas buscas? Como é que são esses próximos, esse momento um pouco mais imediato? E se é possível ter também alguma estimativa de quanto tempo um país precisa para se recuperar, se reconstruir a partir de uma catástrofe desse tamanho?
0: É bem difícil, e um exemplo talvez que o Brasil tenha vivido próximo disso é Mariana, Brumadinho e Mariana. É só a gente pensar o que que aconteceu nesses municípios, como é que eles estão se recuperando hoje, né? Até que ponto você para de buscar pessoas com vida? Até que ponto você para de buscar os corpos para serem enterrados dignamente com suas famílias? Isso é uma decisão política. Em algum momento isso vai acontecer, não tem na literatura gestão de risco ou uma data, um número mágico. Não, isso é uma decisão política que, olha, chegou um momento que não adianta mais procurar, vamos ter que demolir esses destroços todos, esses entulhos, limpar isso aqui e reconstruir essa cidade. Então, isso é uma decisão política que se dará, não acredito que vai ser em pouco tempo, não em um mês, 2 meses, mas. Talvez demore muito mais. Em algum momento vão fazer isso e vão ter que pensar na reconstrução de residências e para essas pessoas que estão desalojadas viverem. Então, é bem complicado o que passa a Venezuela, Guilherme.
1: É isso, e com certeza ainda vai demorar bastante tempo, ainda também precisando de muito apoio internacional para dar conta aí de todo esse processo, tanto esse processo imediato de resgate e de contabilização dos prejuízos, mas também toda essa reconstrução que ainda vem pela frente. Conversei
0: Muito
1: com
0: importante.
1: um
0: Muito
1: especialista
0: importante esse apoio internacional.
1: para conseguir dar conta, né? Até pela crise que a gente estava
0: Sim.
1: falando financeira do país.
0: Exatamente.
1: Muito bem, conversei com o especialista em gerenciamento de riscos, Gustavo Cunha Mello. Gustavo, muito obrigado mais uma vez pela sua participação aqui na CBN. Até uma próxima.
0: Eu que agradeço, foi um prazer enorme. Um abraço a vocês da CBN.
1: Um abraço, boa noite. Agora 8h31, vamos para o Repórter CBN.
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0: Sábado, 4 de julho de 2026. A França venceu o Paraguai por 1-0 e garantiu vaga nas quartas de final da Copa do Mundo. O único gol da partida foi marcado por Mbappé, em cobrança de pênalti, em um jogo marcado pela forte marcação paraguaia e poucas chances claras. Com o resultado, os franceses vão enfrentar o Marrocos nas quartas de final. O time africano venceu o Canadá por 3-0, com gols de Ounaí e Rahimi, todos no segundo tempo. O ministro da Fazenda, Dario Durigan, negou que decisões do governo federal sejam a principal causa dos juros elevados no país. Ele afirmou ao portal de notícias G1 que a equipe econômica fará um ajuste nas contas públicas nos próximos anos para cumprir as metas fiscais. Para Durigan, os juros altos são o gargalo da economia brasileira e o fator que prejudica os investimentos do setor privado e pressiona a dívida pública brasileira. Atualmente, a dívida representa 81% do Produto Interno Bruto, patamar alto para países emergentes. O número de mortos provocado pelos terremotos na Venezuela subiu para 2.954, enquanto o total de feridos passa de 16 mil. O Serviço Geológico dos Estados Unidos estima que o número final de mortos ultrapasse o patamar de 10 mil. As autoridades venezuelanas e equipes de apoio estrangeiras seguem à procura de pessoas soterradas nos escombros das regiões atingidas. No horário de Brasília, 8 horas e 33 minutos.
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0: Candidato do PL, Flávio Bolsonaro, embarca para os Estados Unidos para, segundo ele, defender o PIX. Já o governo brasileiro pode rever tarifas de importação de produtos americanos como forma de avançar nas negociações. Especialistas avaliam que a discussão ultrapassou o debate econômico e já entrou de vez no discurso eleitoral.
1: O anúncio dos Estados Unidos de que podem impor tarifas de 25% sobre produtos brasileiros provocou uma disputa política entre os pré-candidatos à presidência da República, Lula e Flávio Bolsonaro. A discussão sobre o chamado tarifaço ganhou um forte tom eleitoral, enquanto Flávio Bolsonaro afirma que busca dialogar diretamente com o governo norte-americano. O presidente Lula atribui a crise comercial a articulações da família Bolsonaro. O cientista político David Lira avalia que os dois pré-candidatos tentam transformar o episódio em um ativo político para as eleições.
2: Eu faço a seguinte leitura a respeito do tarifaço. Ele deixou de ser um episódio apenas de disputa comercial entre o Brasil e os Estados Unidos e passa a ser agora uma disputa de narrativas eleitorais. Então, tanto Lula quanto Flávio Bolsonaro, eles procuram enquadrar esse fato do tarifaço de maneiras diferentes para produzir ganhos políticos junto ao eleitorado brasileiro.
1: Flávio Bolsonaro embarca neste fim de semana para os Estados Unidos. Segundo o senador, o objetivo da viagem é defender os interesses do Brasil e do PIX durante as discussões sobre as novas tarifas. Na próxima terça-feira, o senador participa em Washington de uma audiência pública promovida pelo Escritório do Representante Comercial dos Estados Unidos, que vai discutir a proposta de criação das tarifas de 25% sobre produtos brasileiros. Enquanto isso, o governo brasileiro mantém negociações com autoridades norte-americanas para tentar evitar a aplicação das tarifas e defender os interesses comerciais do país. Na mais recente rodada de conversas, o governo apresentou um chamado mapa do caminho, com garantias de que as práticas adotadas pelo Brasil não criam barreiras nem prejudicam o comércio com os Estados Unidos. O Planalto, no entanto, mantém uma posição firme na defesa do PIX. Em contrapartida, sinalizou disposição para negociar outros pontos considerados prioritários pelo governo de Donald Trump. Entre as propostas apresentadas está a possibilidade de reduzir tarifas de importação em cerca de 300 linhas de produtos como forma de avançar nas negociações e evitar a entrada em vigor das novas taxas. O cientista político José Martins avalia que a politização do tema pode dificultar as negociações entre Brasil e Estados Unidos.
3: O que acontece é que entrou um componente adicional de natureza política e o governo, ao tratar dessa questão, governo dos Estados Unidos, eu me refiro, ao tratar dessa questão com vários países, inclusive com o Brasil, o elemento político foi adicionado. Porém, a base fundamental não tem o elemento político e nem politiqueiro eleitoral de preferências específicas. Toda essa confusão que envolve o Brasil e a participação da família Bolsonaro tem por base o problema americano. E a confusão política é o que é a política, né? Sempre muito confusa, cheio de vais e vens, e esse caso não seria diferente.
1: Se confirmadas, as tarifas poderão afetar diversos setores da economia brasileira. Ao mesmo tempo, o tema deve seguir no centro da disputa política entre governo e oposição durante a campanha eleitoral. De Brasília, João Rosa.
0: Agora 8h37, ainda falando sobre as questões políticas no nosso país, mas agora falando especificamente do Rio de Janeiro, que está enfrentando aquela situação de indefinição sobre quem governa o estado. O Supremo Tribunal Federal marcou para o dia 19 de agosto o julgamento das duas ações que discutem a forma como deve ser feita a escolha do governador para o mandato tampão no Rio de Janeiro. Lembrando, lá em 9 de abril, o julgamento foi paralisado por um pedido de vistas do ministro Flávio Dino. O placar estava 4-1 a favor de eleições indiretas, ou seja, a votação feita pelos deputados estaduais. Dino devolveu o processo para o julgamento no último dia 30. E o ministro Edson Fachin agendou agora a retomada para o dia 19 de agosto. Esse processo foi movido pelo PSD depois da renúncia do governador Cláudio Castro no dia 23 de março. O partido argumenta que a renúncia foi uma forma do governador fugir da cassação do mandato pelo TSE no julgamento que aconteceu um dia depois. Ele foi condenado no TSE.

0: TSE por uma investigação que desvendou um escândalo ali de folhas secretas, de funcionários fantasmas numa fundação estadual. Só que essa decisão do TSE não determinou a cassação do mandato, por entender que ele renunciou e por isso já não tinha mais cabimento à cassação. Com isso, a escolha do governador, que comandaria o estado até o fim do ano, em tese seria feita de forma indireta pela Assembleia Legislativa do Rio de Janeiro. No dia 26 de março, Douglas Ruas, que era o pré-candidato a governador pelo PL, venceu a eleição para a presidência da Alerj. Esse pleito foi anulado pela Justiça no mesmo dia. Então tem toda essa discussão de como vai se dar essa definição. Lembrando que a análise política que costuma ser feita é de que, se a decisão do STF for por uma eleição indireta, de fato, existe uma tendência um pouco maior de o grupo político do governador Cláudio Castro, o grupo à direita, vença. Existe essa tendência até pela composição ali da Alerj, a Assembleia Legislativa do Rio de Janeiro. Se for uma eleição direta pelos próximos eleitores, aí tudo pode acontecer. Só que daí tem uma outra discussão. A discussão é, vai se fazer agora uma eleição, tendo a eleição já em vista, marcada para outubro, a eleição também estadual para acontecer? Como é que uma coisa conflita ou não conflita com a outra? Como é que vai ser esse timing? Enfim, tem toda essa discussão acontecendo no Supremo Tribunal Federal e agora então ficou marcado para o dia 19 de agosto o julgamento das duas ações que devem definir como vai ser a escolha do governador para o mandato tampão no Rio de Janeiro. A gente vai acompanhando aqui na CBN. Agora 8 horas e 40 minutos, mais 3 minutinhos de notícias da sua região e a gente volta já.
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2: A versão digital da caderneta de saúde da criança pode ser acessada pelo aplicativo Meu SUS Digital. Na plataforma estão disponíveis informações sobre vacinação, crescimento e desenvolvimento da criança, além do histórico clínico. Também é possível ativar lembrete para as datas das próximas vacinas, além de conferir dicas sobre amamentação, alimentação saudável, prevenção de acidentes, entre outras orientações. O responsável deve fazer login no aplicativo Meu SUS Digital com o próprio CPF na seção de mini-apps, clicar em Caderneta de Saúde da Criança, depois em Adicionar Nova Criança e fazer login com o CPF e a senha dela do gov.br. Após essa etapa, a caderneta será vinculada à conta do responsável. Gabriel Freitas, CBN Serviço.
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1: Oito horas, 44 minutos. A Copa do Mundo de 2026, a gente tá vendo, ela tá quebrando todos os roteiros e previsões, né? Tem gigantes caindo, zebras passeando, países inteiros parando para comemorar o que antes era tido como impossível, né? Da euforia mexicana ao milagre paraguaio na Batalha de Boston, o Mundial dividido entre os países da América do Norte mostra que a garra pode falar mais alto até do que a tradição. E a torcida brasileira, claro, já escolheu o lado dos azarões.
2: 90 minutos e nenhuma certeza. A Copa do Mundo de 2026 vai ficando marcada na história não apenas pela magnitude, mas pela queda dos gigantes. No Catar, em 2022, a gente já tinha sentido o cheiro da mudança. Mas agora, em 2026, as zebras resolveram passear de vez nos gramados da América do Norte. E o que era surpresa virou realidade. Até mesmo a estreante Cabo Verde do goleiro Vozinha assustou os atuais campeões nesta sexta e forçou a Argentina a jogar até a prorrogação para garantir uma sofrida classificação às oitavas. Para os donos da casa, o uniforme de azarão já ficou no passado. O México entrou no torneio sob desconfiança, mas jogo a jogo transformou o ceticismo em euforia. De desacreditados, os mexicanos agora entram em campo sob os gritos de favoritos e terão pela frente a Inglaterra nas oitavas de final em pleno estádio Azteca. Uma metamorfose que o torcedor nas ruas faz questão de ostentar no peito, como Rafael Barradas.
3: A verdade é que para nós...
4: A verdade é que para nós é uma Copa do Mundo muito especial. Há muito tempo a gente não vivia uma ilusão assim. A partida contra o Equador foi histórica porque o México não disputava um encontro de eliminação direta em casa desde 1986. E ver a equipe avançar nos encheu de um grande orgulho. Acho que jogar como local influencia muito. O apoio da torcida foi impressionante e se sente uma conexão muito forte entre a seleção e o povo mexicano. Além disso, notei algo muito bonito. Muitos torcedores de outros países, incluídos brasileiros, marroquinos, iranianos e muitas outras nacionalidades, também têm mostrado carinho pelo México.
2: Mas se o México construiu a escalada jogo a jogo, em Assunção a explosão foi imediata. E o confronto futebolístico teve sotaque europeu. Ninguém, absolutamente ninguém, esperava o que aconteceu no confronto contra a poderosa tetracampeã Alemanha. A vitória paraguaia quebrou qualquer previsão e parou o país sul-americano no confronto que entrou para a história como a Batalha de Boston, na voz do narrador Bruno Ponte, da rádio Inhanduti.
5: Estamos classificados, senhores! A garra guaraní é tão grande!
2: Até mesmo o presidente do país, Santiago Penha, foi às redes sociais comemorar e declarou um feriado nacional no calor da emoção logo após o apito final. Uma festa que ecoou na voz de cada cidadão, como Arsênio Sanches.
6: Para mim foi incrível, né? Assim, foi uma noite absurda, porque acho que nem todo mundo acreditava no Paraguai. A Alemanha veio muito bem, veio muito forte. Mas assim, acho que o Paraguai tem uma coisa que a gente chama de garra, né? La garra. Então a gente fica muito feliz. Muito contente pela vitória.
2: Enquanto o mundo assiste a essas reviravoltas de boca aberta, aqui no Brasil, o fenômeno das zebras ganha um contorno diferente. Em vez de lamentar a queda dos astros bilionários ou chorar pelos ídolos do futebol europeu que fazem as malas mais cedo, o torcedor brasileiro escolheu um lado, o do mais fraco. Nos bares e nas redes sociais, a simpatia pelo Davi contra o Golias virou quase uma regra de conduta. Os brasileiros conhecem bem a fórmula de que a graça do futebol está justamente nessa quebra de roteiro. Seja pela paixão que renasce no México, pelo milagre festejado no Paraguai, ou pelo puro prazer do torcedor brasileiro em ver a lógica ser desafiada, a Copa de 2026 já deixou um recado bem claro. No maior palco do mundo, a camisa não ganha mais.

0: Julgo Sozinha, com sonorização de Anderson Nunes, do Rio de Janeiro, Matheus Maciel.
1: Agora, 8 horas e 49 minutos. Inclusive, ainda falando sobre esse assunto, né, da Copa do Mundo e das zebras que a gente vai gostando de acompanhar. O brasileiro gosta de pegar uma zebra ali e torcer por ela até o fim. E foi assim com Cabo Verde, né? Cabo Verde não conseguiu superar a Argentina, mas estava todo mundo acompanhando ontem à noite e torcendo pelo avanço da equipe de Cabo Verde. E depois dessa atuação que surpreendeu o mundo, a expectativa agora é que Cabo Verde consiga aproveitar a visibilidade que ganhou na Copa para impulsionar o turismo e até a economia do país. Essa é a avaliação do cônsul honorário de Cabo Verde no Rio de Janeiro, que reforçou os laços culturais com o Brasil. Estreante em mundiais, o país surpreendeu ao empatar com a Espanha e com o Uruguai e fazer a atual campeã argentina suar para avançar às oitavas.
2: A campanha histórica de Cabo Verde na Copa do Mundo de 2026 representa uma oportunidade espetacular para impulsionar o desenvolvimento do país nas áreas do turismo, educação e cultura. A avaliação é do cônsul honorário de Cabo Verde, no Rio de Janeiro, Pedro Antônio dos Santos. Ele afirmou, em entrevista ao programa CBN Rio, que a repercussão mundial da seleção deve ser aproveitada pelo governo para ampliar a visibilidade internacional do arquipélago. A trajetória da seleção do país africano terminou na sexta-feira, com uma derrota por 3-2 para a Argentina, numa partida que foi para a prorrogação. Estreante em Copas, Cabo Verde surpreendeu ao avançar para a segunda fase, depois de enfrentar um dos grupos mais difíceis do torneio, empatando com a Espanha e o Uruguai antes de chegar ao mata-mata, em que deu trabalho aos atuais campeões do mundo. Segundo Pedro Antônio dos Santos, o momento é inspirador e pode abrir um novo ciclo de crescimento no país.
3: E não é só o futebol hoje, né? O turismo. Tem que aproveitar esse momento, esse leque de possibilidades, leque de oportunidades para a gente poder fazer com que Cabo Verde apresente ao mundo também essa morabeza que existe lá em Cabo Verde. Esperamos que nós consigamos transformar essa oportunidade em trabalho, educação. Esse momento, para a gente, é um momento inspirador.
2: Para o cônsul, a simples classificação para o Mundial já era motivo de comemoração, mas a campanha superou qualquer expectativa.
3: É um povo resiliente. Isso foi, claro, demonstrado em campo. Nós tivemos um desafio enorme contra a Espanha. Diziam que seria 9-0. Veio o Uruguai, nós conseguimos eliminar o Uruguai da mesma maneira como nós encaramos a Argentina. Na verdade, quem saiu campeão foi o Cabo Verde, com a alma, coração, talento acima de tudo, transformou o mundo nos pés de Cabo Verde, essa grande verdade. E nós, cabo-verdeanos, aqui nessa luta da forma incansável ao longo de muitos e muitos anos, né, tentando buscar o nosso espaço para tentar divulgar um pouco da nossa cultura, as nossas tradições, os nossos costumes. Sim. E aí agora a gente tem essa oportunidade espetacular.
2: Com cerca de 560 mil habitantes, população menor que de cidades da Baixada Fluminense, Cabo Verde é um arquipélago de 10 ilhas localizado no Oceano Atlântico, a cerca de 600 quilômetros da costa africana. O território foi descoberto e ocupado por Portugal em 1460, o que reforça os laços históricos, culturais e linguísticos dos cabo-verdianos com os brasileiros. Segundo Pedro Antônio, essa proximidade fez surgir até um ditado popular de que Cabo Verde é um Brasil pequenininho, enquanto o Brasil seria um Cabo Verde grandão. Do Rio de Janeiro, Pedro Borenberger.
1: Muito bom. 8 horas e 52 minutos. E como é que você está aí na sua casa se preparando para o jogo entre Brasil e Noruega? Amanhã, 5 da tarde, transmissão aqui pela CBN, hein? Desde antes disso, a gente já vai estar aqui com toda a nossa equipe do esporte trazendo a expectativa pela vitória do Brasil. Não é nem pela partida, é pela vitória do Brasil, porque vai ganhar. A gente só precisa saber de quanto. Os moradores lá de Belo Horizonte estão se preparando para assistir e torcer pela seleção brasileira nesse jogo contra a Noruega. Tem espaços da cidade ali que contam com eventos e programações temáticas. Na sua cidade também tem? Entre as ações estão oficinas e brincadeiras inspiradas em diferentes culturas e países.
4: Na véspera do jogo da seleção brasileira contra a Noruega pela Copa do Mundo, moradores de Belo Horizonte já começaram a torcer pelo time de Ancelotti. Seja em casa ou na rua, até os mais novos já estão empolgados e esperançosos com o resultado da partida. Sofia Serafim, de 8 anos de idade, já fez a aposta dela e tem certeza que o Brasil sai vencedor.
5: Estou muito ansiosa mesmo para que o Brasil jogue, porque

0: Jogar com a Noruega não é fácil. Na minha opinião, o placar vai ser 3-0. A gente vai ver o jogo com a família e vamos torcer todo mundo junto pela a nossa seleção.
1: Já Bernardo Colete, de 12 anos, que também está confiante, vai se reunir com um grande grupo de amigos para torcerem de verde e amarelo.
2: Amanhã eu vou assistir o jogo com os meus amigos, são mais ou menos 40 pessoas, e a gente vai fazer churrasco o dia inteiro, desde manhã até de noite. A gente assiste todos os jogos juntos, sempre. A gente se conhece há muito tempo e é uma tradição para a gente assistir todos os jogos das Copas juntos. Eu estou muito ansioso e espero que o Brasil consiga conquistar o Hexa e levar a taça para casa.
1: Em clima de Copa e também de férias escolares, espaços culturais da cidade aproveitam a data para fazer atividades temáticas. O Museu dos Brinquedos, na região centro-sul de BH, realizou neste fim de semana ações como caça ao tesouro por bolas de futebol que contam a história do esporte, construção de um estádio em miniatura e apresentações de dança com passes do esporte. Para a coordenadora do Educativo do Espaço, Sabrina Glaze, o clima de Copa convida as crianças a se interessarem pelo esporte e a engajarem com mais brincadeiras.
3: Mas eu acho que se instiga, a criança ela quer brincar mais, sabe? Ela quer marcar ponto, ela também quer descobrir gastar energia, correr. E muito disso nem está atrelado à bola em si, a jogar futebol em si. Eu sinto que elas têm vindo mais animadas para curtir as brincadeiras mesmo, assim, e aprender novas brincadeiras.
1: Além de espaços culturais, dezenas de bares e restaurantes vão transmitir a partida e preparam programações especiais, como bingo e outros jogos. O gestor de tecnologia, Luiz Diniz, faz questão de ver o jogo fora de casa para dividir a emoção com mais pessoas.
4: Vai me deixando muito animado, assim, para ir ver o jogo na rua. Eu faço questão de ver todos os jogos na rua para comemorar com a galera, com a multidão. Tô confiante que a gente vai conseguir, passar de fase. Acho que vai ser um jogo apertado, mas acho que a gente tá indo com energia. Tô muito ansioso para a gente comemorar a vitória amanhã.
1: Com a possibilidade do Brasil disputar as quartas de final, torcedor da capital mineira já está menos tímido em dizer que acredita na possibilidade da conquista da sexta taça da Copa do Mundo. De Belo Horizonte, Bruna Bentes.
5: Oito horas e 56 minutos. E no último episódio da série especial sobre o São João de Pernambuco, produzida pelas rádios CBN Recife e CBN Caruaru, a gente fala do que renova a tradição nordestina todos os anos: a fé.
6: A fogueira se apagou, as bandeirinhas foram recolhidas e o forró silenciou. Com o fim de junho, o que permanece é aquilo que não cabe somente na festa. A fé que passa de pai para filho, reúne as famílias e renova as fortes tradições que ditam a época junina. Na casa de Ana Deise, no bairro do Ibura, na zona sul do Recife, essas tradições são um sinônimo de compromisso. Há quase 6 décadas, a família mantém uma promessa feita a Santo Antônio depois que um dos irmãos dela precisou passar por uma delicada cirurgia para retirar um tumor no cérebro.
7: Graças a Deus, a cirurgia foi um sucesso. E ela fez essa promessa até ela não poder mais.
6: Hoje, aos 56 anos, é ela que dá continuidade ao legado de fé. Mãe de um adolescente de 14 anos, que convive com a síndrome renal, Ana Deise assumiu a promessa por 5 anos.
7: A tradição ficou porque o meu filho tem uma síndrome e eu assumi. Então, esse foi o meu terceiro ano e eu tenho mais 2 anos.
6: A promessa é cumprida por meio de uma trezena. Durante 13 dias, a casa da família recebe parentes, vizinhos e amigos para a realização de rezas e cânticos dedicados a Santo Antônio. No último dia, a celebração termina em volta de uma mesa recheada de pratos típicos do São João, além de uma fogueira acesa no quintal.
7: Mesmo que uma promessa seja de um ou outro, mas todos colaboram, e isso uniu bastante, e isso nos fortaleceu a cada dia.
6: Para a Igreja Católica, a união entre religiões

0: religiosidade e cultura popular representam uma forma de viver a fé no cotidiano. É o que explica o padre Irismar Farias, pároco de São João Batista.
1: A igreja, ela valoriza a cultura, que nós chamamos de enculturação. Está entrelaçada entre a espiritualidade, a vivência cristã e, ao mesmo tempo, a busca por uma vida digna, vendo todas as necessidades e, ao mesmo tempo, ajudando aqueles que mais necessitam.
0: Junho pode ter chegado ao fim, mas a fé continua atravessando gerações, mantendo as famílias unidas e fazendo das tradições juninas muito mais do que uma celebração anual, mas uma herança. Com sonorização de Lucas Barbosa e edição de Daniele Monteiro, do Recife, Letícia Rodrigues.
2: E o nosso Henrique Dias aqui nos trabalhos técnicos, na mesa de som, tá fazendo a gente ficar salivando aqui, relembrando tudo de bom que tem no cardápio das festas juninas por lá. Bom demais, hein? Preciso me programar para passar uma temporada de festa junina. Ai, delícia, muito bom. Assim que é bom, vou querer ir todo ano, Henrique tá falando aqui. Com certeza vou. É isso, o show da notícia de hoje vai ficando por aqui. Ó, amanhã vai Brasil, hein? Em cima da Noruega. Eu falei que vai ser 2-1. Mas o José Brasil. Nelson tá mais otimista que eu, 4-1 pro Brasil. Tá valendo também, José, tô com você, que assim seja. Passando é o que importa, mas se for com goleada, melhor ainda. Todo mundo acompanhando aqui pela CBN que vai ter transmissão completa, hein? Muito obrigado pela companhia de vocês nessas últimas horas. A gente teve a produção da Janaína Barros e da Karina Almeida e os trabalhos técnicos do Henrique Dias e também do Adriano Bernardino. Obrigado pela sua companhia. Eu volto amanhã às 9 da manhã no CBN Auto Esporte, tá? Até mais, bom final de semana.
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0: Sábado 4 de julho de 2026. Brasil e Noruega se enfrentam às 5 da tarde desse domingo, no horário de Brasília, pelas oitavas de final da Copa do Mundo. O confronto em Nova Jersey será realizado em meio a uma intensa onda de calor no nordeste dos Estados Unidos. As temperaturas previstas para o dia do jogo devem variar entre 40 e 46 graus. A região está no nível máximo de alerta do Serviço Nacional de Meteorologia, o que eleva riscos para jogadores e torcedores. A partida será no MetLife Stadium, estádio aberto e sem sistema de climatização. Quem vencer joga contra o México ou Inglaterra nas quartas de final, no dia 11 de julho, em Miami. Nos jogos das oitavas de final desse sábado, a França venceu o Paraguai por 1-0 e garantiu vaga na próxima fase. Os franceses vão enfrentar o Marrocos, que levou a melhor contra o Canadá, com 3 gols no segundo tempo. O fenômeno El Niño pode levar a inflação dos alimentos no Brasil a até 10% em 2026, segundo especialistas e agentes do mercado financeiro ouvidos pela CBN. O impacto está associado a efeitos climáticos sobre lavouras e pecuária. Há risco de quebra de safra de itens como hortaliças, frutas, arroz e feijão. A estiagem em algumas regiões e o excesso de chuvas em outras também podem pressionar o preço da energia elétrica. E as comemorações dos 250 anos da independência dos Estados Unidos foram marcadas por forte polarização política e transformadas em vitrine do governo de Donald Trump. Em Washington, um comitê ligado ao presidente organizou eventos com foco na imagem dele, enquanto uma iniciativa paralela promoveu celebrações mais voltadas à diversidade cultural em outras cidades. As duas frentes disputaram recursos, patrocinadores e a narrativa oficial da história americana. No horário de Brasília, 9 horas e 3 minutos.
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